0: O fumo, porra. Agora, eu não vou impedir ninguém de ter relações homossexuais, como não vou impedir ninguém de fumar. Se a gente quiser ficar, arrisque, faz o que quiser. Tá certo? Mas ficar usando esta verborreia pseudocientífica para enganar os outros, o que que há, porra? Isso é exploração da boa-fé popular. Quer dizer, o sujeito falar de autoridade científica hoje é exploração da boa-fé popular. No estágio atual que nós temos da compreensão do processo científico, você usar a ciência como autoridade é charlatanismo. Nós precisamos entender isso aí. Quer dizer, o método científico ele é incompatível com o uso da ciência como autoridade pública. Porque se a ciência vive da autocorreção permanente, tá certo? E se a única prova que você tem em favor de alguma teoria é o fato dela não ter sido contestada ainda, mas poder ser contestada amanhã, tá certo? Isso significa que a ciência precisa ter mobilidade, tá certo? De curto prazo. Quer dizer, o que é que um cientista diga hoje, ele tem que poder desdizer amanhã, senão não é ciência. Uhum. Agora, isso significa não ter autoridade pública. Porque a autoridade pública não pode baixar um decreto, olha, está aqui decretado, mas vou mudar isso amanhã. Você não pode fazer, vamos dizer, você não pode mudar as leis e mudar costumes do dia para a noite como você muda de teoria científica. Então, a ciência verdadeira, ela abdica da autoridade pública. Tá certo? Ela tem que entender que a autoridade intelectual é uma coisa. A autoridade intelectual é, às vezes, abdicar da autoridade pública. Tá certo? Mas os caras não chegam nem a entender. E se eu falar isso para o Drauzio Varela, ele nem sabe do que eu estou falando. Quer dizer, esse camarada ele não tem a menor ideia, vamos dizer, do que existe hoje de conhecimento profundo na parte da crítica do conhecimento científico. Não é crítica, não é da crítica da pseudociência, é da própria ciência. Tá certo? Quer dizer, até, vamos dizer, eu acho muita cara de pau, quer dizer, depois de todos esses 50 anos de desconstrucionismo, o cara vinha apresentar a ciência como se fosse uma autoridade revelada. Ora, que é isso, porra?
1: Tá bom, Lavo, te agradeço aí.
0: Aí eu que agradeço.
1: Deus te abençoe.
0: A você também.
1: Amém.
0: Então, vamos ver o que mais temos aqui. Aqui é incrível, esses americanos, aqui saiu na Newsmax, que é uma agência muito boa. Olha aqui, Chaves e Silva entram em choque por causa do etanol. Profundo discordância quanto ao etanol está criando fricção entre o presidente Hugo Chaves e seu colega brasileiro, Luiz Inácio Lula da Silva. Os americanos acreditam mesmo nisso. Primeiro, eles acreditam que é possível dois líderes da esquerda revolucionária latino-americana terem um choque um com o outro por causa de interesse nacional. Eles acham que interesse nacional é um fator que pesa para essa gente. Então, olha, meu Deus do céu, o Lula foi criado dentro do movimento comunista internacional e é ali que está as suas raízes, ali que está a sua formação cultural, ali que estão os seus valores, ali que estão os seus amigos. Esta é a pátria dele, o movimento comunista internacional é a pátria dele e do Hugo Chávez também. Agora, quando assumem uma função pública, eles têm que falar em nome do país. Mas isso não quer dizer que para eles o interesse nacional seja uma força motivadora, tá certo? Comparável à da solidariedade revolucionária. Olha, esses americanos parece que eles não entendem mesmo cabeça de comunista. Ai, meu Deus do céu. Aqui também, você acredita em tanta besteira. Agora, você vê, por outro lado, acabaram de descobrir nas ilhas Kodiak, onde tem aqueles ursos enormes, descobriram uma reserva de petróleo na base de 210 bilhões de dólares. Os caras estão descobrindo petróleo aqui toda semana. Tá certo? E ainda estão assustados com o Hugo Chávez. Eles não precisam de maneira alguma desse petróleo do Hugo Chávez. Eles continuam ligando para isso só por caridade. Vamos ver o que mais temos aqui. Aliás, estamos aqui terminando o nosso horário. Vamos ver se tem alguém na linha aí. Tem.
2: Alô?
0: Alô?
2: Alô?
0: Alô, quem é?
2: Aqui é Luiz Afonso que está falando.
0: Luiz Afonso, tudo bem?
2: E aí, tudo jóia?
0: Aqui tudo perfeito.
2: Ah, legal.
0: Aqui tem um maluco que entrou numa escola e matou 22 estudantes.
2: Nossa.
0: Ontem, e depois se matou. Agora você vê, se tivesse um professor armado lá, isso não acontecia.
2: Na
0: escola aqui você não pode nem chegar perto com arma, só bandido pode. Então agora o sujeito entra lá, porque ele sabe que lá está todo mundo desarmado, entra lá e faz uma festa.
2: Ah, legal.

0: Sendo Portugal um país que, a meu ver, é mais católico, vamos dizer assim, praticante do que o Brasil, né? Isso me surpreendeu.
1: Mas eu estou dizendo que faz tempo que o brasileiro é um povo profundamente conservador e não tem quem fale em nome dele. Não existe um partido conservador no Brasil. O conservadorismo foi proibido, virou extrema-direita.
0: Isso é
1: Então,
0: sinal que existe uma onda subterrânea que às vezes ela irrompe aí essa onda vermelha?
1: como é o negócio?
0: Existe uma onda subterrânea desse conservadorismo que às vezes ele surpreende os comandantes em chefe da nação hoje, né? Dando
1: Pois é.
0: provas da sua contrariedade.
1: Pois é, mas esse conservadorismo ele não pode ter canais de expressão política, está proibido, né?
0: É.
1: Então, quer dizer, a nação inteira está na extrema-direita. E a Folha que virou mainstream, né? Quer dizer, aquela meia dúzia de garoto bobo da Folha, eles são mainstream, eles são a opinião central e equilibrada. O resto da nação está toda à extrema-direita.
0: A maior razão para o pessoal votar aqui a favor do aborto era para ser tão moderno quanto as outras nações da Europa, como a França e a Espanha, onde já foi liberado o aborto também.
1: É,
0: O
1: complexo
0: estranho
1: de inferioridade. Complexo de
0: é.
1: inferioridade. Qual é a vantagem de ser moderno? Você veja, a Revolução Francesa foi moderna, a Revolução Russa foi moderna, o nazismo foi moderno. Toda essa gente, ninguém era conservador, todo mundo queria, vamos dizer, tudo moderno, né? Tudo de ponta, como se diz hoje. A Alemanha estava na ponta da tecnologia e na ponta dos experimentos sociais, inventando uma sociedade nova, né? Quer dizer, qual é a vantagem de ser moderno? Quer dizer, por que que o fato de ter vindo depois é melhor do que o que veio antes? Ora, que merda. Deu ideia besta, né?
0: Totalmente besta. E, Olavo, outra coisa é o seguinte, eu queria aquela aquele conceito de Estado laico, que até agora a gente comentava que isso nunca existiu em nenhum momento histórico aí, né, na história
1: Não
0: humana.
1: existiu o Estado laico, mas não a civilização laica, né? Agora, o que eles chamam de Estado laico é o Estado antirreligioso. Eu digo, ora, merda, se é laico, ele não dá palpite em matéria de religião, né? Eu quero dizer que não é o Estado laico, eu quero o Estado ateu militante, não é laico, né?
0: Ou
1: Quer
0: seja,
1: dizer, isso é
0: que
1: fraude, esse negócio de
0: teve.
1: Estado laico é fraude.
0: Ou seja, esse estado que eles falam aconteceu aonde o comunismo foi implantado. Pelo menos inicialmente eles
1: Mas é
0: fizeram isso aí.
1: exatamente, quando começa esse pessoal, tipo Michel Onfray, Dawkins e outros, né? Eles querem erradicar a religião. Michel Onfray diz até: nós não podemos ter tolerância. Nós temos que nos organizar e acabar com isso. Agora, o que ele quer? Quer banir a religião. Como é que vai banir? Vai ter que proibir. Mas isso já foi feito.
0: Exatamente.
1: Já morreu milhões de pessoas nessa brincadeira. Agora eles querem fazer tudo de novo, com outro nome. Quer dizer,
0: E vão chegar
1: isso
0: nos
1: não pode
0: mesmos
1: ser
0: resultados.
1: tolerado. Esses camaradas, a gente tem que calar a boca deles, tá certo? Na base do desmascaramento impiedoso e cruel da sua maldade, da sua mendacidade, da sua vigarice. Tá, né? Não é discutir amavelmente com esses caras como se fosse uma divergência intelectual. Por exemplo, o sujeito pode chegar para você e dizer: ó, eu acho que você não deve existir, nós devemos suprimir a sua existência. O que que você acha disso? E daí você responde educadamente. Bom, a única resposta certa é: vai tomar no cu. Essa é a única resposta, porra. Quer dizer, você quer me matar? Quer dizer, me suprimir? Ainda quer que eu responda educadamente? Ora, vai chupar a piroca. Que é isto, porra? Esse pessoal é muito cínico, sem vergonha. Tá certo? Dawkins é um sem vergonha, Michel Onfray é um sem vergonha. Tá certo? Os seus discípulos estão sem vergonha. Porque o que eles estão propondo é um morticínio, é um genocídio geral. Agora, ele diz: não, nós não somos a favor da violência. Agora, o que que você acha de chegar um sujeito para você e dizer assim: olha, eu sou a favor do nazismo, mas eu quero um nazismo soft, nazismo sem violência. O que que você acha? É a mesma coisa que eles estão propondo, porra. Quer dizer, isso é conversa né? Lembra essa coisa? Tem um filme espanhol chamado Torrente, você assistiu? É uma comédia, é muito engraçado, é muito engraçado. Então, é um policial corrupto. E ele está fazendo uma tocaia para pegar uns bandidos e está ele com o ajudante dele, né? Daí eles estão lá faz horas no carro, de madrugada. Daí um diz pro outro assim: pô, nós estamos aqui uma hora sem fazer nada, o que nós vamos fazer para passar o tempo? Daí um fala pro outro assim: vamos tocar umas punhetas. Eu toco em você, você toca em mim, mas sem viadagem. Então, esses caras, eles querem, vamos dizer, a abolição da religião sem violência, é a mesma coisa, tá certo? Que esse negócio sem viadagem.

0: Ele fala, não é possível. Quer dizer, é um jogo de palavras. Só que eles estão fazendo
1: Totalmente.
0: uma piada na nossa cara e quer que a gente leve a sério.
1: É verdade, é verdade. É
0: Eles
1: isso
0: são
1: aí.
0: gozadores sinistros, gozadores diabólicos. Tá certo? Nós não temos por que respeitar esta gente. Nós temos que, e nós não temos que explicar nada, não devemos explicações. Devemos é espremê-los na parede e mostrar a sua total vigarice, a sua total falta de autoridade moral.
1: Eu estava comentando que, na sua fúria em eliminar qualquer traço de religião, principalmente a cristã, também revela sua fraqueza. Como
0: Claro.
1: pessoas tão poderosas podem se assustar tanto à visão de um crucifixo? Que tem que tirar de toda a visão, né? De todos os locais públicos isso.
0: Claro, eles não podem nem ver.
1: É
0: É que nem o
1: incrível.
0: pessoal muçulmano que não pode ouvir falar em holocausto. Ele ouve falar em holocausto, ele tem um xilique. É que porra! Né? É incrível, esse pessoal eles não pode ouvir meia palavrinha que os desgosta. Todos eles querem fazer uma lei que proíba falar mal deles e proíba contrariá-los. Eles não podem ser contrariados em nada. Quer dizer, quem é que não vê que esse pessoal é louco, porra? Só que está virando aqui a história do Dr. Simão Bacamarte. Os loucos estão querendo internar as outras pessoas. Porque nós, você vê, a gente tolera qualquer coisa que esses caras digam. Pode dizer o que quiser, tá, né? Agora, o que não pode é eles passarem para ação. Porque quando eles passam para ação, eles começam a proibir crucifixo, prende pessoas porque está distribuindo Bíblia, que nem já. Isso já teve gente aqui, já sei, preso não, mas teve gente que foi expulso da escola, perdeu, quer dizer, destrói uma carreira porque o sujeito entrou com uma Bíblia na escola. O que que é isto, porra?
1: É, a coisa tá feia.
0: Agora está ficando feio mesmo, quer dizer, uma perseguição aberta. Agora, perto disso, chega esse pessoal homossexual dizendo que é perseguido. É perseguido o raio que os parta. Perseguido coisíssima nenhuma, porra. Se fossem perseguidos mesmo, eu ia ser o primeiro que ia defendê-los. Mas eu não estou vendo essa porra da perseguição. Mas a perseguição anticristã, ela está visível aos olhos de todo mundo. Embora a imprensa esconda, você tem documentação suficiente. Quem quiser saber disso aí, que veja o site Voice of the Martyrs. Que é o site dos discípulos do pastor Richard Wurmbrand, que é aquele que ficou 16 anos na cana, na Romênia, sofrendo torturas horríveis. Não era tortura que nem aquela de Abu Ghraib, não. Não era negócio de botar calcinha na cabeça, não. Era coisa medonha mesmo. Tá? De arrancar os dentes do negro um por um. E pior, chamava dois e ficava arrancando dentes. Chamava aqui, chamava um padre e um rabino. E ficava arrancando os dentes do rabino, né? Até o. Você, olha, se você não abjurar a sua religião, nós vamos arrancar todos os dentes dele. Daí fazia a mesma coisa com o outro, invertia. Isso era a tortura que os comunistas faziam. Quer dizer, para quê? Para erradicar a religião. Porque diziam a mesma coisa que esse Dawkins diz hoje. A religião é a origem de todos os males. Eu digo, bom, qual é os bens que você fez para opor a esses males? Né? Em nome de que bens você fala? É porque eu sei, a igreja inventou os orfanatos, inventou os hospitais, inventou as maternidades, né? Cuidou dos doentes, né? E milhões de. Ofereceu milhões de mártires, né? Que atravessava o mundo para ir lá socorrer populações desvalidas. Isso a igreja fez. Agora, e você fez o quê? Em nome do quê você vem dizer que a religião é a origem de todos os males? Ora, porra! Você vê, a antirreligião, em 2 séculos, matou mais gente do que morreu em todas as guerras. Não estou falando guerra religiosa. Se você somar todas as guerras, não das guerras da história, não dá o número de gente que essas revoluções ateísticas mataram. Né?
1: Com certeza.
0: É incrível, incrível.
1: Na Veja da Semana, tem uma entrevista, da semana passada, desculpa, tem uma entrevista com o Tarso Genro, que ele fala que o primeiro herói dele foi Lenin, e que ele reconhece que Lenin, na verdade, foi um herdeiro dos ideais do iluminismo. Olha só.
0: Mas é claro que foi. No iluminismo já começou cortando cabeça. Esses caras também
1: Exato.
0: cortaram. Agora, onde o iluminismo deu bons frutos foi só na Inglaterra. Porque o iluminismo inglês, na sua corrente principal, não era antirreligioso, não era anticristão e não era revolucionário. Quer dizer, usa o nome iluminismo, até por, não sei nem se o nome é certo. E se você vê os grandes pensadores do iluminismo inglês, como Burke, Shaftesbury, Adam Smith, nenhum deles era revolucionário, nenhum deles era anticristão. E foi lá justamente que se conseguiu criar a prosperidade, criar a democracia, criar o um equilíbrio político, criar os direitos civis. E foi a Inglaterra que começou a acabar com a escravidão no mundo. Quaisquer que tenham sido a sacanagem que o inglês fez muito sacanagem, sobretudo do ponto de vista comercial, mas deste ponto de vista, foi uma ação que teve um papel civilizador no mundo. É isso? Agora, sobretudo, graças à religião.
1: Ah, com certeza. O que ninguém entende é que, na verdade, a mão invisível do Smith é a providência divina.
0: Mas
1: É isso que ele estava
0: sem
1: chamando.
0: dúvida, mas você vê, o Smith estava em pleno acordo com os escolásticos portugueses, que ele não leu, mas ele, assim, de orelhada ele pegou. Quando ele fala mão invisível do mercado, os escolásticos portugueses diziam que só quem pode calcular o preço justo é Deus. E Deus calcula isso através do quê? Da vox populi.
1: Perfeito.
0: Se as pessoas aceitam o preço da coisa, elas compram. Se elas não aceitam, elas não compram. É a coisa mais óbvia do mundo, é.
1: É verdade.
0: Então, olha, acho que nosso tempo aqui está acabando.
1: Ah, é, pô, que
0: Então,
1: pena, eu
0: me...
1: peguei na metade do programa, vou ter que ver agora, depois, a metade que eu perdi, mas valeu, de qualquer maneira.
0: Não, não tem importância. Eu acho que tem mais um e-mail aqui que eu
1: Ok.
0: precisava responder, mas eu vou ter que deixar também para semana que vem. Não tem
1: Tá bem.
0: importância.
1: Tudo
0: Fica
1: bem,
0: assim mesmo.
1: Olavo.
0: Então, muito obrigado a você, muito obrigado a todos. Até a semana que vem.
1: Um abraço.
0: Tchau, tchau.
1: Tchau.

ficavam os dois fazendo a maior suruba, tá certo? Mas ele era valente. Então, historicamente, é um fato. Né? Aqueles camaradas lá de Esparta, de Atenas, tudo viado, tá entendendo? Os 300 de Esparta, tudo viado. Quer dizer, não nego a existência de viado corajoso, tá certo? Né? Mas não é disso que eu estou falando. Estou falando a boiolice moral. É a boiolice moral, que é pior do que o sujeito dar o rabo, porque ele dá o rabo dos outros, para ele tirar o dele da seringa. Você está entendendo? Então, o Brasil está cheio de gente assim, e esses caras vêm me julgar por eles mesmos. Ah, vem aqui para tu ver. Eu, ó, filho da puta, eu pago uma passagem para você vir aqui. Tá? Tem alguém na linha aí? Alô? Alô? Alô? E eu acho que caiu a ligação. Agora, aqui, o Carlos Campos me mandou uma notícia dizendo o seguinte: li recentemente o livro do Carlos Amorim, CVPCC, a Irmandade do Crime, e fiquei surpreso com o alcance do mal que essa esquerda de merda já fez e ainda faz ao Brasil. O livro é repleto de fatos, está muito bem documentado, e conta como o crime organizado nasceu e evoluiu, aprendendo os conceitos, valores e técnicas revolucionários no presídio da Ilha Grande com os presos políticos do MR8, Aliança Liberadora Nacional, etc. Eu conheci a história, conheci sim. Eu não sei se este livro é um livro novo ou se é uma reedição aumentada do antigo livro dele sobre o Comando Vermelho. Carlos Amorim é um repórter muito sério. Ele não se mete no aspecto político da coisa, mas ele conta os negócios como são. Vamos lá, tem mais alguém na linha aí? Caiu de novo a ligação, tá? Outro livro que vocês têm que ler, que já está na internet faz tempo, mas ninguém fala, é o livro Escândalo do Mensalão, do Ivo Patarra. O livro está, você pode encontrar na internet, me mandaram uma notinha aqui, www.escandalodomensalão.com.br, Ivo Patarra. Tá, toda a merda está contada lá, né? Falando em merda, alguém me mandou aqui um artigo do Rodrigo Constantino, artigo chamado O Socialista Cristão. Vocês lembram daquele promotor maluco Francisco de Souza? Né? Aquele sujeito que foi pego no motel, que tinha dado umas porradas na mulher no motel? Né? Aquele sujeito que se considerava a si próprio um modelo de santidade, né? E depois foi pego descendo a mão na mulher no motel? Esse aí escreveu um catatal, né? Uma estupidez chamada Socialismo, uma Utopia Cristã. Né? E agora está aqui o Rodrigo Constantino discutindo com o Francisco de Souza. Falou: olha, este é o que eu vou chamar o debate do século. Né? O Francisco de Souza finalmente encontrou o antagonista à altura. Né? Rodrigo Constantino versus Francisco de Souza. Né? Quer dizer, o debate entre Gilbert Chesterton e Bernard Shaw no começo do século vai empalidecer perto disso aqui, né? Quer dizer, o Rodrigo Constantino consegue ser mais idiota escrevendo sobre o socialismo cristão do que um socialista cristão. É um negócio incrível. Por que esse pessoal não estuda? Porra, eu lembro o seguinte. Uns anos atrás, né, uns meus alunos aí, né, todo mundo queria escrever na mídia e dar palpite, fazer jornal, não sei o que. Eu dizia: vocês ficam quietos. Porque é o seguinte, Aristóteles estudou 20 anos com Platão antes de começar a ensinar. Quer dizer, se eu pedir para você sentar e ficar quieto durante 10 anos estudando e aprendendo as coisas, para depois você dar palpite, você vai fazer um benefício à humanidade, tá certo? Né? Privando-a de ter contato com a sua merda mental, você tá entendendo? Porque, olha, eu escrevi coisa quando era jovem e eu hoje, quando leio, eu morro de vergonha. Aquilo tudo era um monte de besteira, tá certo? Daí eu resolvi ficar quieto e ir para casa estudar. E daí publiquei meu primeiro livro com 48 anos e acho que ainda foi cedo demais. Tá certo? Agora, esses moleques tudo tem aquela pressa de dar opinião. Como assim? Se o mundo não pudesse continuar vivendo sem ouvir ele, o mundo está esperando, né, a sua opinião. Então todo mundo louquinho para dar opinião. E daí não estuda. Por exemplo, esse negócio do socialismo cristão, né, existe uma, essa questão do socialismo e cristianismo, existe uma bibliografia mínima, tá certo? Sem a qual o sujeito não pode dar um palpite. Por quê? Porque ali está o status questiones, é o estado da questão. Se você não sabe o estado da questão, quer dizer, você não sabe os debates anteriores que vier, você tem que ficar quieto, moleque. Porque isso aí é que nem tu entrar numa festa, não saber do que as pessoas estão falando, e tu abre a boca e sai falando merda.

0: o que acontece no Brasil inteiro. Isso aí só tem analfabeto metido, palpiteiro. Tá, né? Então, ô Rodrigo Constantino, tu quer a bibliografia básica do assunto, tu escreve para mim, pede com jeito que eu te dou a bibliografia. Tá certo? Tu quer aprender? Eu te ajudo a aprender. Você está com o Rodrigo Constantino, depois dele brigar comigo na coisa, daí ele começou a ler os livros que eu li. Ele já leu até o Ortega C. Tá certo? Ou seja, eu com 21 aninhos eu já tinha lido a obra do Ortega C inteirinha. Cada volume, até o fim. Tá certo? Depois escrevi um ensaio a respeito do Ortega y Gasset, né? E guardei na gaveta, né? Anos depois apareceu um concurso do governo da Espanha, onde foi o centenário do Ortega y Gasset. E eu falei, pô, eu conheço tudo do Ortega y Gasset, podia participar desse negócio. Mas eu estava muito ocupado, estava cheio de serviço, então não conseguia escrever em tempo. Então uma ex-namorada minha, muito gentilmente, catou aquele negócio antigo que eu tinha escrito 20 anos antes, que estava escondido na minha gaveta, e inscreveu, né, no nome dela. Não de sacanagem, que não aceitaram a inscrição no nome do terceiro. Então ela teve que inscrever no nome dela. Daí chegou no dia da premiação, tá aqui, primeiro lugar, fulaninha de tal. Daí ela levantou e falou, não, não fui eu não, eu fiz isso só porque o cara não sabia, está aqui sentado do meu lado, foi ele. E daí ganhei o prêmio, né? Então, quer dizer, o Ortega y Gasset já estava lido e digerido 40 anos atrás. E o Rodrigo Constantino acabou de descobri-lo. Faça o voto e que descubra outras coisas também. Se você quiser uma listinha do que você tem que estudar, eu mando para você. Agora, tem aqui a cartinha da Marcela Andrade, do Centro-Oeste brasileiro. Mando meus sinceros agradecimentos ao professor Olavo Carvalho e sua família, que tanto tem trabalhado contra a onda de imbecilidade que ameaça até os povos tradicionalmente do caso do mundo. E já parece ser condenado o Brasil à eterna escuridão. Pá, pá, pá. Enfim, este e-mail é só para dar notícia de mais uma pessoa que, não obstante, viva no cu do mundo, admira e ajuda a divulgar o trabalho do professor lá. Muito obrigado, Marcelo. Só que você está enganado. Você não mora no cu do mundo. O cu do mundo é em Brasília, ali no Palácio Planalto. Ali, exatamente ali, é o cu do mundo. Olha, eu medi, né, eu fiz todas as observações, né, geográfica, e cheguei a conclusão, o cu do mundo é exatamente ali. Então você pode morar perto, mas não exatamente no cu do mundo, tá bom? Obrigado, Marcelo. Tem alguém na linha aí? Quem é?
1: Olá.
0: Eu?
1: É o Alex. Como é que vai?
0: Alex, tudo bem?
1: Tudo bem. Você viu o jornal aí, jornal aqui da Flórida, o Sun Sentinel.
0: Olha um pouquinho mais alto, por favor.
1: O jornal aqui de sábado, aqui saiu, Chaves Warns of Colombia Flood. Ele acusa o governo da Colômbia e dos Estados Unidos de fazer uma
0: conspiração contra ele?
1: Conspiração contra ele.
0: Ah, mas se não estão fazendo, deve fazer urgentemente.
1: Aí ele aqui no jornal fala que ele ameaça, né, parar a produção de óleo, e o óleo vai para $300. Ele devia parar de produzir a cocaína aí na...
0: Exatamente. Agora outra coisa. Se o óleo for para $300, vamos ver o que vai acontecer. Eu sei o seguinte, esse camarada está fazendo chantagem com o petróleo dele, porque ele acha que só ele tem petróleo. O que tem descoberto de petróleo aqui? Ó, hoje eu li de mais uma empresa de petróleo que acabou de ser lançada na praça, né, lá com um depósito de não sei quantos bilhões de barris. Toda semana está aparecendo um negócio. O que tem de petróleo aqui nos Estados Unidos é uma enormidade. Só no Colorado tem 25 vezes o que tem na Arábia Saudita. Isso nem começou a ser explorado ainda.
1: É verdade.
0: Como é que está essa, vamos dizer, essa onda de terror em torno do petróleo? Quem vai ganhar dinheiro com isso é o americano, pô. A hora que o petróleo for para $300 o barril, pô, os americanos vão encher de dinheiro porque são eles que têm petróleo. Esse cara é um trouxa, esse Hugo Chávez é uma besta quadrada.
1: E ele, como você falou no programa passado, que ele masca a folha de coca, ele deve usar dentadura, né?
0: Ele masca a folha de coca, sim. Né? Ele masca, eu acho que ele também usa como supositório.
1: Supositório
0: de coca, porque diz que para o supositório, por via anal, entra mais rapidamente na corrente sanguínea e sobe para o cérebro. Pelo efeito que está tendo dele, não é só mascar, não. Isso aí é supositório, é daqueles bem grandão, entendeu?
1: E aqui ele fala que eles criaram um novo banco aí com esse o Daniel Ortega da Nicarágua. E que eles vão criar um banco.
0: Banco para gastar mais dinheiro lá da Venezuela. Porque na Venezuela o índice de pobreza está crescendo formidavelmente lá. É, Venezuela é um dos países mais ricos do continente, agora está na merda total para ele poder espalhar dinheiro pelo mundo.
1: É para lavar o dinheiro.
0: Da revolução, da puxar saco do Ted Kennedy.
1: Isso. E ontem eu vi na televisão uma pessoa mais, mudando de assunto, a pessoa mais velha do mundo tem 122 anos. E ela fumou até os 117. Você viu
0: isso? Tenho uma lista aqui, as 40 pessoas mais velhas do mundo só não são todas fumantes porque uma parou 2 anos atrás. É. Parou aos 114 anos porque achava que estava fazendo mal. É. Então, olha, eu estou fumando aqui há 45 anos, o máximo que a gente conseguiu depois de todo esse tempo, fumando 3 maços por dia durante 45 anos, foi um pouquinho de catarro brônquico, que até é bom que manda o colesterol embora.
1: O
0: pessoal está tudo maluco.
1: É assim.
0: Olha, dá uma olhada no site www.forces.org, F-O-R-C-E-S.org. Lá tem toda a documentação que os caras não publicam, né? Documentação científica que eles escondem, que só sai na revista técnica, não vai para a mídia popular. E aí, todo esse negócio é uma empulhação.
1: Claro
0: que tem pessoas para as quais o cigarro faz mal, pessoa que é alérgica.
1: A pessoa tem alergia.
0: Você é alérgico, você pode ser alérgico até o Olavo de Carvalho, por exemplo, eu tenho, né?
1: Você pode ter alergia.
0: Quando me vê, dá brotoeja neles, né? Então, o Olavo de Carvalho faz mal à saúde, para aquele indivíduo faz, cigarro também.
1: É isso aí, Olavo. Então, um abraço.
0: Então, obrigadão, Alex.
1: Tchau.
0: Peraí, tem mais alguém na fila. Quem é? Quem é? Alô? Pifo. Então, eu vou fazer aqui dar uma outra mensagem aqui que eu recebi, que é do Clóvis, de Curitiba, Paraná. Ele disse, certa vez, no seminário de filosofia de Curitiba, você mencionou os diários de alguém chamado Julian Gray, não é Gray, é Green, G-R-E-E-N, que teria sido homossexual até uma certa idade e depois deixou de ser. Se possível, gostaria de receber a confirmação do nome do autor. É Julian Green. Olha, a obra completa do Julian Green foi publicada pela editora Gallimard na famosa Biblioteca de La Pléiade. São 8 volumes, dos quais metade é constituído do diário dele, um dos maiores diários da história humana, se não o maior. Negócio praticamente ali dia por dia. E olha, é tudo com uma sinceridade, uma simplicidade absolutamente maravilhosa. O Julian Green é um dos escritores que eu mais admiro. Foi até uma coincidência você escrever isso aí, porque o volume e meio final da série é uma trilogia de romances que ele escreveu sobre a Guerra Civil Americana. O Julian Green era francês, nasceu na França, mas foi criado aqui, nos Estados Unidos, na Virgínia. Tá certo? Depois voltou para a França. E na velhice, né, o velho começa a lembrar aquelas coisas de juventude e tal, então lembrou aquele negócio do Sul, essa coisa toda, e escreveu esse monstruoso romance sobre a Guerra Civil, que eu estava com medo de ler, porque são 3 volumes de 800, 900 páginas cada um. Então agora eu também estava começando a ler. Olha, é absolutamente encantador. Ninguém consegue escrever as coisas com a simplicidade literal do Julian Green. É maravilhoso, maravilhoso. Não deixe de ler. O romance que tornou ele mais famoso, né, chama-se Leviatã, mas não tem nada a ver com o Leviatã no sentido político. É um sujeito, um camarada medíocre, que mata uma mocinha no interior e daí sai fazendo violências em nível crescente. É um romance realmente assustador, né? Mas o Green, ele experimentou todos os tipos de romance que existe, né? Ele variava muito a técnica de um livro para o outro, sempre aprendendo, sempre evoluindo. E você nota muito esse aprendizado dele, tanto no sentido literário quanto no sentido moral, nesse maravilhoso diário, né? Então, muito bem. Vamos ver aqui. Agora, aqui, alguém me manda uma matéria. Aqui sumiu. Não, peraí, vamos responder outra coisa primeiro. O D'Artagnan Zanella me pergunta o seguinte: a sua teoria das castas, o ser e poder, teria uma influência da teoria das elites de Vilfredo Pareto e do Gaetano Mosca? Tem sim, mas é muito leve, porque esses são dois autores que eu conheço muito mal, né? aquela teoria das elites circulantes do Wilfredo Pareto tem algo a ver com a minha abordagem da teoria das cartas. Note bem que as cartas, tal como eu expliquei nas aulas sobre ser e poder, que não estão publicadas ainda, as cartas não têm nada a ver com as classes sociais. As cartas são tipos humanos que podem aparecer em qualquer classe social, tá certo? Mas que quase que fatalmente essas pessoas acabarão ocupando na sociedade os lugares que lhes são próprios, tá certo? Independentemente da estrutura de classes. Quer dizer, a relação entre as castas e as classes é uma relação complexa que muda de lugar para lugar, de época para época. Então, eu aproveitei alguma coisinha do negócio das elites circulantes, né, que tem no Pareto e no Gaetano Mosca. O Gaetano Mosca, eu só li a História das Ideias Políticas, que é uma obra maravilhosa, mas que dá para a gente formar uma ideia longínqua da doutrina dele sobre as elites. Então, agora prossegue aqui o D'Artagnan. Antes que eu me esqueça, sempre há aqueles que dizem que esse papo da influência de Gramsci é coloque o flácido para boi dormir. Para minha felicidade, que agora partilho, encontrei uma tese de doutorado da Unicamp intitulada Crônica de um Partido Não Anunciado, Programa e Governo do PT entre 1979 e 2000, onde em suas 615 páginas documenta todas as discussões sobre os debates em torno das estratégias a serem adotadas pelo Partido dos Trabalhadores. Bem, não preciso dizer qual é o teórico que toma conta do debate na formação do partido. É o Gramsci. Olha, quando eu comecei a dizer que esse negócio, vamos dizer que a força intelectual dominando no Brasil era o Gramsci, isso não foi uma sacação minha. Eu não falo as coisas sem documentação, meu Deus do céu. Você vê, chegou a haver pesquisas no Brasil em que o autor mais citado em todos os domínios das ciências humanas era o Gramsci. Tá certo? Mas era uma coisa assim avassaladora. Depois apareceram vários livros brasileiros sobre o Gramsci, sobre uma biografia do Gramsci, tem um livro chamado Gramsci e a Escola. Eu li toda essa coisa e fui documentando. Chegou uma hora e falei, olha, está evidente demais, quer dizer, que o PT é um partido estruturado em cima da estratégia do Antônio Gramsci. Quer dizer, não tinha como escapar dessa conclusão. Mas no Brasil, tá certo? Então, logo você enuncia as conclusões de um estudo todo documentado, já aparece um monte de macaquinho, um monte de sagui, dizendo, não é, não acho, eu não gostei. Caralho! É um negócio de estourar o saco. Tá certo? Os caras não sabem o que é um estudioso, eles nunca, não é que eles não sabem o que é, eles nunca viram um, nem de longe. Então, quando vê um, não reconhece, acha que eu estou dando palpite que nem eles. Falou, olha, Veja esse artigo que saiu hoje, meu, no Diário do Comércio, onde eu dou as fontes primárias essenciais sobre o negócio do Foro de São Paulo. Fonte primária é a coisa básica em qualquer discussão em historiografia, tá certo? No direito, até na investigação policial. Documento primário é a coisa básica, né? Se o sujeito chama o outro de, você é um estelionatário. Sou, não sou, né? Mas, bom, daí você mostra uma pilha de cheque sem fundo, cara. Fala, pô, acabou a conversa, porra. Tá certo? Então, o negócio do Foro de São Paulo é a mesma coisa. O foro existe, não existe? Fala, tá aqui as atas, tá aqui as assinaturas dos caras, tá aqui as datas de reunião, tá aqui todo o material emitido pelo próprio Foro de São Paulo. Acabou a discussão. Não tinha que ter tido discussão. Quanto à influência que tem, bom, você veja a lista das entidades que pertencem e veja as decisões que tomaram e veja se isso aí pode ser apenas um clubinho de debate que se reúne no fim de semana para jogar futebol de botão. Né? Então, os documentos de fonte primária são a autoridade final em todas as discussões, mas no Brasil ninguém mais sabe disso. No Brasil, o direito de achar ou não achar, tá certo? É ilimitado. Você fala 2 + 2 = 4, o outro fala eu acho que não. Né? Eu digo, o elefante é um mamífero. Eu acho que não. Eu acho que elefante é peixe. E assim vai, você está entendendo? Porra! Então, onde é que vai parar essa... Isso é decomposição mental. E a culpa da decomposição mental é da própria estratégia gramsciana. A estratégia gramsciana consiste em fazer toda a atividade cultural, tá certo? Se transformar em mera propaganda e manipulação partidária. Resultado, estupidifica todo mundo. Ninguém pode entender o que está acontecendo. É proibido entender a coisa. tem proibido entender a realidade. Agora, aqui, alguém me manda uma matéria da revista Isto É, falando um cidadão aqui, Fernando da Mata Pimentel. Embora tenha Pimentel no nome, espero que não seja meu parente. Fernando da Mata Pimentel, prefeito de Belo Horizonte, eleito e reeleito pelo PT. Diz que ele se tornou um político conciliador e ele é chamado o mais tucano dos petistas. Ele quer que o PT e o PSDB façam uma aliança de centro-esquerda para dirigir o país. Ora, mas essa aliança já não existe? Né? Que eu saiba, por exemplo, quem foi que fez o MST? Quem fez o MST foi o Fernando Henrique. Ele que encheu o MST era nada. Ele encheu aquela porcaria de dinheiro, virou essa tremenda organização de massas que é hoje. Né? Quem começou a doutrinação marxista nas escolas? Foi o governo FHC. E depois, não só o PT e o PSDB têm a mesma origem, que é aquela turminha de intelectuais esquerdistas da USP, mas, não sei se vocês se lembram da famosa troca de cartas, troca de mensagens entre o Fernando Henrique e o Cristóvão Buarque, no qual ele chegava com que eram os dois maiores intelectuais, entre aspas, dos respectivos partidos, no qual ele chegava à conclusão de que não havia divergência nem ideológica e nem estratégica entre o PT e o PSDB. Havia apenas uma disputa política, disputa de cargo, que é uma coisa que existe até dentro do próprio partido. Então, o PT e o PSDB estão enganando vocês há muito tempo. Entendeu? Então, entra um e sai o outro, né? Quando você foi embora, não. Olha, nós aqui travei, nós enganamos vocês. É a mesma coisa, porra. Entendeu? Então. Vamos em frente. Aqui, o Rodney Eloy me comunica aqui que um cidadão chamado Domingos Amanha tem exibido os meus vídeos para a turma do curso de filosofia da Unify, Universidade, eu não sei direito como é, eu tinha decorado o que é a Universidade da, esqueci, mas é uma universidade, se chama Unify. E os alunos estão tendo colapsos mentais instantâneos. Então aí, parabéns, Domingos Amanha. Parabéns, muito obrigado e cuidado, hein? Cuidado porque, olha, a imbecilidade está por toda parte aí, tá, né? E eles, quando você conta a verdade para eles, ficam bravos. Vamos lá. Alguém aqui me chama a atenção, vamos dizer, o Fernando Souza da Silva me chama a atenção para o filme 3:10 to Yuma, no Brasil intitulado Os Indomáveis, do qual ele me manda uma análise aqui. Eu li essa análise, tá boa, mas veja, seria interessante você comparar esse filme com a primeira versão feita, creio que nos anos 50 ou 60, com o Glenn Ford e Van Helsing. Van Helsing? Não. Van Helsing ou... Acho que era Van Helsing. Tinha dois Van, um era Van Helsing, o outro era... Esqueci, acho que era Van Helsing, não. E comparar as duas versões para você ver como as coisas mudaram em Hollywood. Nos instantes finais do filme, o diretor atual introduziu uma série de ambiguidades, né, morais, porque a moda agora é sempre você, né, misturar o bem e o mal para que ninguém entenda direito o que é uma coisa e o que é outra. Isso não tem na primeira versão. Além de ter uma outra diferença, o Russell Crowe é um grande ator, sem dúvida. Mas se você comparar a interpretação dele com a do Glenn Ford, não dá nem para o começo. Até porque o Glenn Ford era profissional. Era daqueles negros que quando ele fazia papel de bandido, ele ficava tão ruim que você tinha vontade de bater nele. Tá entendendo? E nesse filme, no final, ele melhora de caráter. Mas no começo você tem vontade de ir lá e torcer o pescoço do filho da puta. Tá entendendo? Tão ruim que ele fica. Né? Que, aliás, ele... Ele faz a mesma coisa agora num dos últimos papéis dele. num dos últimos papéis dele.
2: Pessoal, hein?
0: É, até esqueci o nome do filme, pô. Mas também faz a mesma coisa, só você que é o contrário, você que começa bom e vira bandido depois de velho. E quando ele começa a deteriorar, a personalidade dele começa a deteriorar, os olhos do negro virem, você vê a mudança da personalidade. É uma coisa impressionante o que era um daqueles atores antigos que realmente estudava para fazer isso. Poucos atores hoje têm um nível daqueles. O Russell Crowe é um deles, mas nesse papel, olha. Eu não sei se a gente acostumou a ver o Russell Crowe fazendo o papel sempre do sujeito bonzinho, que agora ele como bandido não convence muito. É, ó, para ser bandido precisa treinar, entendeu? Você pode aprender com o Lula. É. Olha aqui, agora, o Fernando C. Gonçalves, que a filha dele está estudando aqui administração na Universidade Federal do Rio Grande do Sul, e era para ter alguns livros que deem uma visão comparada, capitalismo, socialismo. Eu sugiro... Melhor, ele me fala de uma série de livros que eu tinha mencionado, me pergunta qual é o nome. Eu creio que foi, que essa menção foi feita aos livros do Liberty Fund. Procura Liberty Fund, Liberty, L-I-B-E-R-T-Y, Fund, F-U-N-D. Procura o Liberty Fund, que eles são, onde eles têm uma enorme lista de edições lá, todas sobre isso. Sobretudo, você encontra lá também os livros do Ludwig von Mises, que foi, de longe, acho que o maior economista da história humana. Tá certo? E daí você pode ver bem onde os princípios da economia austríaca, com os quais ele analisa o socialismo. Tem o livro Socialismo, uma análise econômica e sociológica, que é um clássico. Ele demonstrou a impossibilidade da economia comunista, né? Que o pessoal lá da União Soviética leu. Né? Só que depois o escritório do von Mises ficava na parte oriental de Berlim, né? Então quando eles de Berlim, não, acho que Viena. Então quando chegou as tropas soviéticas lá, tomaram o escritório dele, pegaram todo o papel e levaram embora para Moscou e esconderam tudo. Daí eles vão comentar: olha, o filho da puta tem razão, o que nós vamos fazer agora, porra? Não vai dar para fazer a merda do comunismo aqui, nós vamos ter que inventar um outro negócio. Tanto que inventaram, você vê, agora não tem um partido socialista no mundo que não esteja, né, afagando, né, a cabeça dos empresários, falando: não, nós precisamos da colaboração da iniciativa privada. Isso até Lenin já sabia. Né? Agora, bonito é o seguinte, é que quando, com base nisso, aparece o seu Emílio Odebrecht, vê se pode, dizendo assim: Lula nunca foi de esquerda e o país está vendo a melhor fase da sua história. Puta merda, olha, o desejo de puxar saco é uma coisa, empresário brasileiro não aguenta. O Emílio Odebrecht, eu sempre achei que era um bom sujeito, inclusive eu trabalhei para o Odebrecht um tempo, né? Trabalhei lá, sempre foi uma empresa honesta, pagou tudo direitinho, mas isso não lhe dá o direito de sair aí falando besteira. Aqui, empresário brasileiro julga a situação do país inteiro pela sua empresa. Sua empresa está ganhando dinheiro, então o país está ótimo. Só que isso é merda na cabeça, meu amigo. Quer dizer, primeiro, você não pode julgar um país só pela economia. Por quê? Se a economia está indo bem, e ela de fato está, em primeiro lugar, não há comparação entre o estado da economia agora e o estado da economia no tempo do governo Médici, onde o Brasil crescia 15% ao ano. Tá certo? E que naquela época, pelo menos 40 milhões de brasileiros foram retirados do estado de miséria absoluta e foram integrados na economia. Nada que os governos sucessivos depois fizeram. Subsequentes fizeram, se compara com isso. Então, até economicamente é besteira o que você está falando. Agora, com o Lula no de esquerda, justamente na semana em que saiu o negócio do Foro de São Paulo na Veja, mas que vexame, seu Emílio. Puta merda. Olha, o seguinte, eu prometo para você que eu vou ver o imbecil coletivo da direita. Eu só não faço isso agora porque a direita está muito ferrada e eu não gosto de bater em doente e criança, tá entendendo? Então, quando a direita estiver melhorzinha das pernas, né, eu vou escrever o imbecil coletivo da direita e vocês vão ver. É Emílio Odebrecht, é Rodrigo Constantino. Meu Deus do céu, é uma concorrência dura, tá entendendo? Emir Sader já tá com inveja. Peraí, tem alguém na linha.
3: Alô?
0: Alô?
3: Olavo?
0: Sim, quem é?
3: É Alex, tudo bem?
0: Outro Alex?
3: Tem mais de um, é?
0: Tem mais de um, outro telefonou agora, mas é outra pessoa, a voz completamente diferente.
3: Ô, Olavo, tô ligando para me desculpar. Semana passada eu te deixei numa situação um pouco constrangedora lá.
0: Eu nem notei.
3: Eu também não notei o que eu fiz, né?
0: Eu não notei nada, como constrangedor, eu não senti constrangido nada, o que que foi?
3: Não, foi um negócio de Hong Kong.
0: Mas você me fez velhice, porra, esse negócio de Taiwan, eu mesmo escrevi 20 artigos sobre isso, daí o cara me fala Taiwan, eu penso Hong Kong, eu falo, pô, mas não.
3: Eu também entendi errado, eu tava ouvindo o seu programa, mas eu tava saindo de casa para uma reunião e tava meio enrolado, enfim. Eu, na hora, fiquei entendendo. Eu acho que ele tá falando de Hong Kong.
0: Porque... Mas é claro, claro, claro.
3: Porque as duas únicas regiões administrativas especiais é Hong Kong e Macau, mas eu também falei, será que é outra coisa? Enfim, desculpa o mal entendido.
0: Não, mas qualquer pessoa que conhecesse o assunto, ouvindo, via que eu tava errado, que eu tava falando de Hong Kong, chamando de Taiwan. Eu mesmo escrevi vários artigos sobre isso.
3: Não, imagina.
0: Mas, sabe como é? Jornalismo sempre lida com tanto assunto que você, às vezes, acaba trocando os nomes. Né? Aliás, ontem mesmo eu estava comentando isso. Tudo quanto é pessoa importante que me apresentam, né, eu esqueço os nomes depois. Depois que eu quero fazer relações públicas, não posso. Né? Eu ia me apresentar para um senador. Porra, como era mesmo o nome do cara? Já troquei. Já, né?
3: Eu sou péssimo com nomes e números também. Bom, eu posso te perguntar uma coisa, Olavo?
0: Pergunte.
3: Você está sabendo de dois filmes comunistas que estão para sair agora esse ano? Um é com o puxa-saco mor do Guevara, que é o Benício Del Toro. Ele está encarnando aí o personagem do Che Guevara. É um filme que se chama Guerrilha. É para mostrar
0: rapaz, eu Che Guevara. De ler, né, o livro do Humberto Fontana sobre o Che Guevara.
3: Aí eu li, esse livro é ótimo.
0: Fala do Benício Del Toro, ele menciona o Benício Del Toro ali. É Benício Della Vacca.
3: É, Benício Della Vacca mesmo. O cara é um palhaço. E tem um outro filme que é focado no Fidel, assim, mas mostrando que o Fidel se desvirtuou um pouquinho do Guevara. Não se desvirtuou, mas é para mostrar que os dois tinham uma pequena divergência, que o Fidel queria levar o socialismo para o mundo e o Guevara queria ser um herói, mas ele estava certo. Enfim, vão sair esses dois filmes esse ano.
0: Mas a diferença é o seguinte, um quer enrabar você e o outro quer que você sente no peru dele. Essa é toda a diferença, a divergência é essa. Você está entendendo? Não vai passar disso. É como é que eles vão ferrar com a gente? Um quer ferrar de um jeito, isso aí é que nem Stalin e Trotsky, você está entendendo? Porque o pessoal pensa que o Trotsky, porque morreu com a picaretada na cabeça, é um coitadinho. Fala, não, era um sanguinário igual o outro, porra. Só que tem um sanguinário sortudo e um sanguinário azarado. Ali é a mesma coisa, tem o sanguinário sortudo que é o Fidel e o azarado que é o Che Guevara. Isso não o torna melhor.
3: Porque a minha pergunta é a seguinte. Eu moro aqui também nos Estados Unidos. Sabendo que esse país abertamente lutou contra o comunismo, o socialismo, teve toda essa luta, né? Como é que a sociedade, a sua opinião, né? Como é que a sociedade aqui encara esse tipo de produção, né? Cara botando milhões de dólares para fazer esse filme. Qual que é a sua opinião? Eu só queria saber.
0: Olha, essas coisas têm muito mais repercussão no Brasil do que aqui. Aqui só quem vai no cinema é moleque, né? Aliás, até a maioria da população aqui nem vota. A gente sabe disso. A população americana é profundamente conservadora e não quer nem saber o que se passa em dois lugares. Washington e Hollywood, para eles, não existe. Né? Aqui a política regional tem muito mais importância. Né? E faça o que fizerem os políticos e a turma do show business, os Estados Unidos não vai mudar. Eles conseguem influenciar moleque. Então, o moleque faz 30, 40 anos, começa a pensar e muda de ideia, né? Quer dizer, a verdade é um negócio permanente, que mesmo que ninguém fale, ela está lá. E a mentira tem que ser reciclada todo dia tem que inventar uma nova, né? Então, dá muito trabalho esse negócio. Né?
3: Tá certo. Eu noto que, para esse tipo de assunto, parece que eu trabalho mais com canadenses, eles adoram esses papos socialistas, esse negócio de Guevara...
0: O Canadá tem tudo esse negócio, mas o Canadá é um lugar onde tudo é proibido, né? Não pode fumar, não pode peidar, não pode falar mal dos outros, não pode falar porra nenhuma. E se eu estivesse no Canadá, eu estava em cana já, porra. Graças a Deus aqui é a América, os Estados Unidos, a gente pode falar o que quiser, tá, né?
3: Tá legal, então, Olavo. Muito obrigado, viu?
0: Obrigado eu.
3: Tchau, tchau.
0: Tchau, tchau. Agora diz que... Peraí, tem mais gente aí, vamos lá. esses livros pra mim da agora da CIA. Alô, quem é?
2: Alô, Olavo?
0: Eu?
2: Aqui é o Luiz Guilherme de Campinas, tudo bem?
0: Quem é? Não ouvi o nome.
2: Aqui é o Luiz Guilherme de Campinas, tudo bem?
0: Guilherme, tudo bem?
2: Tudo certo. Eu queria recomendar só um site que está fazendo uma cobertura muito legal sobre essa história da Católica Sobre de Decidir com a CNBB.
0: Ah.
2: E é o site. O site é de um cara chamado Wagner Luiz. E o nome do site é dia sim, dia também.
0: Também. Tem uma vírgula no meio ou não?
2: Tudo junto, dia sim, dia também. WordPress.com.
0: WordPress.com, deem uma olhada lá. Qualquer coisa que falem contra as católicas, pelo direito de decidir, é verdade.
2: E outra coisa, tem o site também do Padre Lodge, né, do Pura Vida de Anápolis.
0: Grande Padre Lodge, esse homem é um herói.
2: O site do Pura Vida de Anápolis também publica muito
0: informação bacana. Bilionários. E olha, e com frequência leva vantagem, dá um cacete neles.
2: Eu queria te perguntar uma coisa, eu estava lendo, eu acho que foi até no site do Padre Lodge. Ou foi no Padre Lodge ou foi no Felipe Aquino. Que eles estão fazendo esse alarmismo do aquecimento global para implantar o controle de natalidade em escala mundial. Vai ser todo mundo que nem a China.
0: É exatamente isso. É o plano ainda é o plano do velho Clube de Roma. Esse pessoal está estudando essa coisa, planejando isso. Fazer de controle da natalidade global e controle global de tudo. Há 100 anos, isso é um grupo de bilionários malucos que acham que tem na cabeça a solução de todos os problemas humanos e só o que eles fazem é encher o saco da humanidade. Inventa cada década e desaparece com uma nova mentira. Toda aquela merda de nova era que teve, aquela onda de bruxaria, isso aqui, foi tudo eles que lançaram na praça para endoidar as pessoas, tornar todo mundo idiota e presunçoso.
2: Mas qual seria o objetivo deles em fazer com que as famílias acabem, tenham um filho só?
0: O que você faria se você tivesse bilhões de dólares na sua conta bancária e a cabeça cheia de merda? Exatamente o que eles fazem, porra. Idiota não pode ter dinheiro, é isso que eu digo. Né? Você vê aqui... Olha... Por quê? Se você vai no Rio de Janeiro, você ainda vê uns restinhos, por exemplo, de beleza, tem umas casas antigas, bonitas, etc, etc. Né? São Paulo não tem mais nada, acabou tudo, derrubaram tudo. Por quê? Porque São Paulo ganhou mais dinheiro. Ganhou mais dinheiro, fez mais merda. Então, esses Rockefeller, Morgan, etc, o problema dos caras é dinheiro. Eles têm muito dinheiro, eles podem fazer a merda que querem. Olha, devia ser um teste de QI para você ganhar dinheiro, tá
2: vendo? Então tá certo, Olavo. Muito obrigado, viu? Boa noite.
0: Obrigado, eu. Mais alguém na linha, vamos lá. Alô, quem é? Alô? Alô? Quem é? Caiu a ligação. Tem outro, vamos lá. Alô? Alô, alô?
4: Alô?
0: Alô, quem é?
4: Alô? Olavo?
0: Sim?
4: É Túlio, de Brasília?
0: Túlio, tudo bem?
4: Tudo bem com o senhor?
0: Tudo certinho, graças a Deus.
4: O senhor tá certo, no Canadá tem muita porcaria. A única coisa que presta lá é o Mark Stein.
0: Mark Stein escreve coisas maravilhosas, tem razão.
4: É verdade. Eu concordo com o senhor quando o senhor alerta sobre a idiotice que tomou conta do Brasil, quando o senhor critica todos esses macaquinhos, como o senhor diz, esses saguis. Mas às vezes eu fico preocupado quando o senhor começa a parabenizar o pessoal que faz o mídia sem máscara. Porque pra mim aquele povo ali tá muito longe da cultura, viu?
0: Olha, é o seguinte, quem começou o mídia sem máscara fui eu.
4: É verdade.
0: Fundei o mídia sem máscara. Atualmente eu não exerço mais editoria ali, né? E eu vejo que, de fato, tem muita deficiência. As coisas, às vezes, sai texto até com erro de português. Né? Mas, nas condições que o pessoal trabalha, sem ganhar um puto de um tostão, lutando contra inimigos milionários, eles até que estão fazendo muito.
4: Eu nunca... Agora, eu fico preocupado, por exemplo, quando eles elaboram uma lista de filmes, filmes conservadores, digamos, e aí eles incluem um filme que é libertário, e por isso de direita. E aí quando eu escrevi uma mensagem criticando o pessoal lá, o que eles fizeram? O sujeito me falou, não, porque... Mas a gente colocou aqui que filmes não são ciência exata, filmes são obras de arte, então você é livre para interpretá-los da maneira como quiser. Ah, é? Bom, isso aí está me parecendo mais gnosticismo do que qualquer coisa. O sujeito...
0: O pessoal está encontrando fazer uma discussão cultural de alto nível, não acho mesmo. Com exceção de... Tem alguns colaboradores que são muito bons, o Ipojuca Pontes, o Heitor de Paula, né? A Graça Salgueiro, com relação a essa coisa latino-americana, é a pessoa que mais entende disso. E que a Graça, eu nunca vi a Graça dar palpite em assunto que ela não entende. Ela estuda o negócio e escreve sobre aquilo. Agora, sempre... Né, o Carlos Azambuja, que é o cara que sempre escreve sobre a história do comunismo, nunca viu o Azambuja dar palpite na área de arte, filosofia, ele fala daquilo que ele estuda. É o que a gente tem que fazer. Eu, quando me pergunto, que eu não sei, eu respondo com essas duas palavras mágicas. Não sei. Agora, no Brasil, todo mundo tem opinião sobre tudo.
4: Verdade.
0: Não é um problema. E se você não tem, as pessoas reclamam. Né? Pergunta, o que, é que você acha de não sei o que, não sei o que? Você fala, não acho nada. Então, o nego fica bravo, porra.
4: É verdade.
0: Agora, então, as pessoas às vezes não resistem a escrever sobre coisa que não entende. Agora, eu vejo essas deficiências que tem, mas eu não critico ninguém no Mídia Sem Máscara, não, porque a gente tem que julgar as pessoas pela condição na qual elas trabalham. Ali é a condição subhumana. Tá. Quer dizer, o pessoal está concorrendo com organizações bilionárias, com o Globo. E olha, quantas vezes não deram rasteira no Globo, na Folha de São Paulo, noticiando coisas que esses dois nem sabiam ou não queriam noticiar. Nessa coisa do Foro de São Paulo, se não fosse ali, né, eu, o Azambuja, né, a Graça Algueiro, o Heitor de Paula, tá, ninguém teria sabido disso. Quer dizer, o Mídia Sem Máscara, nesse aspecto, fez um jornalismo muito melhor do que toda a grande mídia brasileira. Aliás, a Veja, saindo, soltando essa matéria essa semana, redimiu a si própria, mas não o resto. Não ao resto. Quer dizer, Globo, Folha de São Paulo, o próprio Estadão, exageram tão criminosamente quanto o próprio Foro de São Paulo. E do outro lado está lá o Mídia Sem Máscara. Então, bom, se eles querem uma coisa errada, o outro fala, deixa para lá. Mais tarde ele está certo a isso, tá entendendo?
4: O problema é que eu acho que o pessoal que está lá tomando conta da editoria é um pouquinho incompetente hoje.
0: Bom, você tem todo o direito de reclamar com eles. Escreve pra lá, desce o cacete, porra. Eles têm que publicar a carta.
4: Tá certo, tá certo. Então.
0: Fala comigo.
4: Perfeito. Ó, um abraço.
0: Abraço.
4: E o senhor falou sobre o... E o senhor fez uma observação muito interessante sobre o 3:10 to Yuma, essa refilmagem. Eu queria perguntar se o senhor leu a crítica do James Bowman sobre o filme.
0: Não li a crítica, não.
4: O senhor conhece o James Bowman?
0: Já ouvi falar.
4: Ele foi editor do Times Literary Supplement para os Estados Unidos.
0: Eu não li a crítica.
4: E o site dele é www.jamesbowman.net.
0: Ele também fala disso, da versão antiga?
4: Fala a mesma coisa que o senhor.
0: Olha, eu até hoje não vi fazerem uma versão nova de alguma coisa que fosse melhor do que a anterior. Eu lembro quando fizeram o filme Perfume de Mulher, com Al Pacino.
4: Sim, que...
0: Bom, eu gosto do Al Pacino, mas eu tinha assistido esse filme com...
4: O Vittorio Gasma é bem superior. Um ator
0: de todos os tempos.
4: Eu concordo.
0: O Al Pacino se meter a concorrer com o outro lá, por isso aí é você lutar com o Mike Tyson. Não dá, né? E da mesma forma o Russell Crowe, fala, bom, Russell Crowe é bom, mas pera lá. O velho Glenn Ford sabia o que estava fazendo, pô.
4: É o Glenn Ford. E o outro é o Van Heflin mesmo.
0: É o Van Heflin mesmo, é, exatamente.
4: É.
0: Então, brigadão aí pela sua participação. E o negócio...
4: Um abraço, viu?
0: Escreve lá e reclama.
4: Tá certo. Um grande abraço.
0: Então, vamos lá. Agora, aqui no Brasil... Epa, peraí. Então, nosso tempo está acabando aí. Vamos lá. Alô?
5: Alô, Olavo.
0: Sim, quem é?
5: É o Alex. É, a respeito, você está falando de religião e filme aí, eu vi um filme em setembro sobre os mormons, eles fizeram uma emboscada e mataram os cristãos, o filme que eles fizeram aí, o filme feito em, foi um acontecimento em 1894, 74.
0: Não é um filme com Tom Berenger?
5: Eu acho que é. Mas eu queria te falar também a respeito, eu vi um comentário aqui nas Olimpíadas em Beijing, não vai ser permitida a entrada de Bíblia. Você viu isso também?
0: Puta merda.
5: Hã?
0: Não pode entrar com Bíblia lá, é?
5: É, eu vi esse comentário aqui no jornal aqui,
1: Isso aí é bom para esses cardeal aí que fica puxando o saco comunismo no Brasil aí.
0: Mas é isso que eles querem mesmo, eles querem tudo para cadeia.
1: É.
0: Não vieram o Fidel Castro para botar eles na cadeia, eles não estão contentes, eles querem apanhar mesmo.
1: É. Mas é isso aí, então.
0: A China está brabo. Que... Eu sugiro que vocês acompanhem o site The Voice of the Martyrs, que é o site fundado, onde é inspirado ali no Pastor Wurmbrand, a turminha do Pastor Wurmbrand. Eles põem sempre a documentação de perseguição de cristão no mundo. Toda semana tem mais merda. Toda semana. Agora o pessoal fica reclamando aí, o pessoal gay fica chorando, nos persegue, discrimina. Vocês não sabem o que. Não sabem o que estão falando, porra. Você olha feio pro gay, né? Ou faz uma piadinha a respeito. Tá me discriminando, velho. Agora, cristão pode matar, pode fuzilar, pode bater, pode fazer o que quiser. Essa turma nunca reclama.
1: É. Eu vi só eles esse comentário no jornal que nas Olimpíadas de Beijing o comunismo lá, né, o regime não vai permitir a entrada de nenhum turista levar a Bíblia. Não tem, inclusive eles tiraram...
0: Vamos boicotar a Olimpíada de Beijing. Nem cristão não vai lá.
1: Não vai lá.
0: Agora tem o dia dos cristãos, quero ver o que eles fazem, porra.
1: É isso aí, Olavo. Um abraço.
0: Obrigadão. Mais dois na fila aí. Vamos lá. Vamos rápido que tá no fim.
6: Professor, boa noite.
0: Boa noite.
6: Alô?
0: Quem é?
6: Tudo bem, professor? Marcelo de Campinas.
0: Marcelo, tudo bem?
6: Tudo jóia. Só, você tá falando de controle de natalidade? O nosso ministro da Saúde, o Zé Gomes Mosquitão, que aqui agora só tem mosquito da dengue e da febre amarela, lá no Recife, eles vão distribuir a pílula do dia seguinte.
0: Pois é, que a igreja católica está até movendo um processo aí, porque essa pílula é abortiva. Quer dizer, isso aí já é a prática do aborto, o aborto ainda é crime, a prática do aborto sendo incentivada pelo próprio governo.
6: À margem da lei, né?
0: À margem da lei, eles não querem nem saber de lei. Olha, o Foro de São Paulo está infinitamente acima da lei, a FARC está acima da lei. Se você é da FARC, você tem salvo conduto para fazer o que você quiser no Brasil. Por quê? Porque o seu Lula assinou lá o Manifesto de Solidariedade. E se ele não cumprir, o pessoal da FARC mata ele, pô. O Fidel Castro o demite. Então ele é empregadinho da FARC, empregadinho do Foro de São Paulo. Tá certo? E a lei brasileira que se dane. Esse pessoal é tudo assim mesmo, eles não querem nem saber, pô.
6: É uma pouca vergonha. O título da campanha pro carnaval desse ano, professor, é o seguinte: bom de cama é quem usa camisinha. É um absurdo isso. Então, a igreja está mais do que certa de entrar no Ministério Público contra essa distribuição de pílula abortiva no carnaval. Aí fizeram um levantamento, parece que no posto de saúde...
0: Eu vou contar um negócio para você. Eu antigamente fazia uma piada. Porque é o seguinte, esse negócio está virando tão obsessivo que daqui a pouco eles vão estar distribuindo camisinha para os masturbadores, para eles não se infectarem a si mesmos. Eu fazia como piada e um dia estou eu lá na TV no Rio Grande do Sul debatendo, aparece um cara do Ministério da Saúde dizendo, não, nós já estamos ensinando as pessoas a usarem camisinha quando elas se masturbam. Falei, porra, a piada virou a realidade. Esse pessoal está obcecado com esse negócio de camisinha, rapaz. Né, parece aquele filme Corra, que a polícia vem aí, que o sujeito entra inteiro dentro de uma camisinha. Eles acham que a camisinha vai protegê-los contra todos os males do mundo, né? A camisinha protege até...
6: virou uma categoria moral, né, professor?
0: Hã?
6: Camisinha é categoria moral agora no Brasil.
0: É uma categoria moral. Se você não usa camisinha, você é um filho da puta. Você é um cara indecente. Meu Deus do céu. Olha, eu dou graças a Deus de eu não ser jovem hoje em dia, tá entendendo?
6: É verdade.
0: Gente, acabou nosso tempo. Até a semana que vem. Muito obrigado a todos.
6: Tchau.

aqui um aviso a vocês. O professor Antônio Emílio Anguete, que é um excelente colaborador do Mídia Sem Máscara, ele teve um acidente, está impedido de caminhar e está precisando urgentemente de uma cama hospitalar. Então, eu peço que vocês o ajudem na medida do possível, através do... Quem puder ajudar, entre em contato com Ângela Maciel através do e-mail atelier.angela.maciel@gmail.com. O senhor Anguete merece todo o nosso respeito e merece, sobretudo, ajuda numa situação dessa. Aqui também recebo um aviso do Ricardo, que é o responsável lá pela comunidade do lado de Carvalho, no Orkut, avisando que não houve nenhuma invasão na comunidade. Tem alguns fulanos nazistas que entram lá assim, abertamente não falam nada de nazismo lá, porque sabem que a comunidade é pró-Israel. Então, que alguns outros anti-judaicos que entraram lá, já o Pedro Werneck já tratou de mandá-los todos à merda. Então, bom, tá tudo explicado. Muito bem, esta semana, antes de entrar nas notícias, eu queria comentar dois assuntos pessoais extremamente desagradáveis, que são pessoais, mas que têm um alcance público. O primeiro é com relação a esse debate que está programado com o professor Alexandre Dugin. Eu queria observar que as pessoas que tiveram a ideia desse debate me parecem uns moleques irresponsáveis, porque nem mesmo levaram em conta a diferença, vamos dizer, da posição dos dois debatedores no mundo. Eu sou apenas um escritor, filósofo, professor, tenho alguma influência sobre um pequeno círculo de pessoas no Brasil e alguma presença na mídia. O professor Dugin é filho de um oficial da KGB e mentor de um homem que é a própria KGB encarnada, que é Vladimir Putin. Ele é autor de todo o plano estratégico que está sendo seguido por Vladimir Putin. Ele é um homem que está colocado no centro de poder de uma ditadura feroz e assassina, tendo a seu serviço o aparato para realizar suas ideias, todo o aparato do governo russo, do governo chinês, todas as organizações terroristas do mundo e mais os movimentos de extrema-direita que aderiram ao seu projeto eurasiano. De maneira que não se trata de maneira alguma de um debate de ideias. O debate pressupõe uma certa simetria oposta com relação às ideias e uma simetria direta com relação às posições existenciais. Quer dizer, o intelectual discute com o intelectual, o pregador da religião discute com o pregador do ateísmo, o professor discute com o professor e assim por diante. Agora, montar um debate entre eu e a KGB é uma das ideias mais idiotas que alguém pode ter tido. Idiota e, no fundo, ofensiva. É claro que eu vou participar do debate. Eu não sou de fugir de briga. Agora, o professor Dugin, nesse debate, ele se arrisca, no máximo, a sofrer alguma desmoralização intelectual num país do terceiro mundo que não conta para nada na escala geral das coisas. Ao passo que eu me arrisco a ter a minha vida vasculhada pelo mais eficiente, brutal e cínico serviço secreto do universo, se não a sofrer coisa pior. E é incrível que esses meninos nem sequer tenham pensado nisso. As pessoas podem dizer, por que você não disse isso a eles em particular, em vez de dizer em público? Porque, vamos dizer, na hora que tiveram essa ideia, eles também não me perguntaram nada. Nem se lembraram de pensar. Peraí, isso aí não é um debate de dois intelectuais. Isso é um confronto entre um cidadão privado e o homem da KGB. Porque você não vai brincar comigo, você não vai brincar com o Alexandre Dugin, não tem nada a ver com a KGB. Isso é absolutamente impossível. A KGB é o próprio governo russo e ele é o mentor do governo russo. Meu Deus do céu! É? Como é possível imaginar que o Dugin seja apenas um cidadão privado que não exerce influência nenhuma sobre o governo? Veja a posição que ele desfruta no governo russo e veja a posição que ele desfruta no governo brasileiro e no governo americano. Para o governo brasileiro e talvez também para o governo americano, eu sou, no máximo, um anti-exemplo e um pentelho. Você está entendendo? Insignificante. Né? Agora, o homem lá não. Ele é o autor do plano estratégico. Meu Deus do céu.
Quer dizer, ele está para o governo russo como o general Golbery estava para o governo militar no Brasil. Será que vocês não pensam? Então, nós vamos fazer o debate, vamos desmascarar essa porcaria toda, porque toda essa coisa do Duguinho é uma mistificação satânica, tá certo? E quem quer, vamos dizer, que leve isto a sério, poder levar a sério como ameaça, mas não como proposta digna, tá certo, de respeito, porque tudo isto é um esquema montado, vamos dizer, para levantar a Rússia está na merda total, está no caos, enfiada na corrupção até a goela, sempre foi assim, no tempo do comunismo era assim, no tempo do Tsar era assim, e agora continua assim, e piorou depois, vamos dizer, das reformas do Yeltsin. Não porque as reformas fossem erradas, não porque fosse errado abrir o livre mercado na Rússia, mas porque os únicos beneficiários disso foram os mesmos homens que já estavam no poder, o mesmo pessoal da KGB. Todos esses milionários russos, olha, oligarquia russa, máfia russa, governo russo e KGB, é tudo a mesma coisa. Se vocês querem ter alguma dúvida, vejam o que disse o próprio Vladimir Putin outro dia. Não existe isso de ex-KGB. É uma frase que eu vinha dizendo há 15 anos. Da KGB ninguém sai, meu filho, só sai morto. Ou no exílio, porque ele pode correr. Então, você vai lá, oferece seu serviço para o governo americano te arruma uma casa num lugar impossível de encontrar, muda o seu nome, te põe lá no programa de proteção de testemunha e você fica protegido. É, ou assim, ou morto. Então, quem esteve na KGB jamais sai dela. É? Então, a KGB, com o nome mudado pela enésima vez, tá certo? Continua lá, né? Impávido Colosso, mandando na Rússia, e mais ainda, vários dos seus agentes, né, se beneficiaram das reformas, viraram milionários da noite para o dia, ainda estão vinculados à KGB, e se espalharam pelo Ocidente, criando, vamos dizer, firmas fantasmas, né, e se tornando invisíveis no meio do tecido do capitalismo ocidental. Então, um negócio absolutamente monstruoso. E eles estão por toda parte. Hoje em dia existem mais agentes russos nos Estados Unidos do que no próprio tempo da Guerra Fria. A situação está extremamente perigosa. E vem esses meninos e ah, quer fazer um debate com o Alexandre Duguin? Lá quero. Hã? Quero por quê? Vou dizer para você, eu não tenho medo de merda nenhuma, não tenho medo de morrer. Tá entendendo? Eu acho que morrer é uma coisa inteiramente normal. Eu não conheço. Né? De todas as pessoas que existiram no passado, não conheço nenhuma que não tenha morrido. E em certas circunstâncias, morrer é até um alívio e uma honra, mas propor isto é uma coisa absolutamente indecente e imoral. Agora, entramos no negócio, vamos até o fim. Um segundo assunto é o seguinte, eu estou dando aulas de conferência há 30 anos. Existem gravações de aulas minhas espalhadas por todo o Brasil, das quais eu jamais recebi uma cópia, muito menos uma transcrição. Ora, qualquer professor de filosofia, qualquer intelectual que tem um certo círculo de alunos em volta, publica um livro a cada 3 ou 4 meses com transcrições das suas aulas e conferências. Você veja aí o Noam Chomsky, a presença do Noam Chomsky em público é inteiramente garantida por transcrições das suas aulas e conferências. Agora, você veja, o Mário Ferreira dos Santos, quando ele morreu, o material dele estava uma bagunça desgraçada. Só que é o seguinte, estava tudo transcrito. Você não tinha uma fita por transcrever. Agora, eu tenho fitas, DVDs espalhados por todo lugar. Cada um vai lá, grava um pouquinho e guarda e diz, é meu, é meu. É meu para quê, desgraçado? Para você ganhar dinheiro depois que eu morrer? Né? Então, você vê, a firma E Realizações tem quase 10 anos de aula minha guardada lá, com a qual nunca fez nada. Senta em cima e não faz e não deixa fazer. E alunos meus do Rio de Janeiro, de São Paulo, do Paraná, do Rio Grande do Sul, estão cheios de gravações. Nunca tem sequer a amabilidade de dizer, professor, quero uma cópia. Hã? Então, são várias décadas de aulas. Se for transcrever tudo isso, só vou transcrever só as fitas de gravações que eu tenho comigo, dão 20 mil páginas. Hã? E as que estão espalhadas por aí, dão outras 40 mil páginas. Então, vamos dizer, toda a obra do Olavo de Carvalho está toda travada graças a esses vagabundos, filhos da puta, ladrões e vampiros. É? E note bem, essas não são as piores pessoas que tem no Brasil. Porque se o sujeito vem estudar comigo, então com alguma coisa na cabeça ele tem. Mas mesmo assim, carrega no seu coração essa corrupção brasileira,
esta maldade brasileira, esse egoísmo, esse individualismo nojento.

pra puta que os pariu. Eu os desprezo, acho vocês uns merdas. Não importa o tempo que estudaram comigo. Vocês não valem nada. E note bem, aviso aos alunos que estão fazendo agora o seminário de filosofia. Desde o início eu disse, é obrigação de vocês transcrever cada aula. As transcrições de aula estão atrasadíssimas. Nós não chegamos a transcrever um quinto das aulas. Agora, além da transcrição, note bem, se você pega a obra de Bernard Lonergan, ou a obra de Eric Vergen, tá certo? Ou a obra de Edmund Husserl, metade são aulas transcritas e editadas por alunos que aceitam esse desafio e acreditam que trabalhar para a obra, vamos dizer, de um pensador é alguma coisa na vida. Agora, as pessoas não, elas acham que os seus projetinhos... Ah, eu quero fazer uma editora, eu quero montar uma escola, eu quero não sei o quê. Os seus projetinhos estão em cima do meu projeto que os abrange. Isso é uma coisa incrível, é de um individualismo imbecil e totalmente destrutivo. Então, olha, você quer saber, eu estou com o saco cheio de brasileiro, de todos. Porque isso aí é barbárie, isso é selvageria. Eu tenho tido muita paciência e muita bondade com os meus alunos, tá entendendo? E eu não estou falando dos piores, não. Outro dia vieram me contar que após um curso meu lá na PUC do Paraná, um aluno reuniu os outros e com lágrimas nos olhos, olha, eles vieram aqui protestar contra esse negócio de dizer que a cultura brasileira está decadente, porque um país que tem artistas como Chico Buarque está na vanguarda da civilização e vem aí esse professor nos desmoralizar. Eu não estou falando desse tipo, né? Esse tipo, meu filho, não serve nem para ser usado com papel higiênico, né? Ele vai sujar essa bunda, né? Eu não estou falando disso, eu estou falando dos melhores. Quer dizer, os melhores ainda trazem no coração essa carga de individualismo covarde, essa coisa de viver num esquema de autodefesa, viver, cada um já vive pensando na sua aposentadoria, tá certo? E nunca tem tempo para criar nada, para doar nada, tá certo? E quando doa, o sujeito faz uma coisinha boa, ele acha que ele já virou santo. É um negócio incrível. Quer dizer, onde é que vocês esperam ir desta maneira? O que esperam construir no país? E que espécie de intelectuais vocês pensam que vão ser? É? Pois o homem da realização não teve a cara de pau de dizer que ele estava... Não, eu estou divulgando a obra do Olavo. Ele disse, peraí. Quando começou a trabalhar em realização, eu tinha uma coluna no Globo que tinha no mínimo 100 mil leitores por semana. Quer dizer, como é que uma firminha que acabou de ser criada vai divulgar a obra de um cara que tem 100 mil leitores? Que presunção! Quer dizer, o sujeito vem, vive daquilo que eu lhe dei, porque eu criei até o público da E-Realizações, e acha que está me beneficiando, acha que é meu benfeitor. Quer dizer, mas que falta de percepção! E por que eu devo dizer isso em particular para ele? Pois nós dissemos em particular. Minha esposa escreveu uma carta para ele, o senhor disse, ah, depois disso eu não vou fazer mais novos projetos com você. E quem quer fazer novos projetos com você, meu Deus do céu? É? Eu estou louco para me livrar da realização. Da realização eu só quero uma coisa, eu quero que me paguem os meus direitos autorais. É só isto, daquilo que já publicaram, porque estão ganhando dinheiro com isso. Né? Na verdade, sempre pagaram direitinho os direitos autorais. Mas pago os direitos autorais, e sai por aí espalhando, ah, o Olavo de Carvalho não vende. Digo, meu filho, eu sou o único autor que vende na sua editora. Quer dizer, que fofocagem, que baixeza. Então fique sabendo, qualquer apoio que eu tenha dado a realizações está retirado, eu não tenho nada a ver com aquela coisa. Nada. Né? Aquilo é apenas mais uma firminha, o objetivo é estritamente comercial, não tem finalidade cultural alguma, a não ser curtir um pouco aquela atmosfera de como é que se diz, de pedantismo da classe alta paulista, fingir cultura, né? Então, e note bem, eu não estou falando só de realizações, eu estou falando de praticamente todos os meus alunos, né? Então, aqueles que eu ajudei pessoalmente, como o pessoal do indivíduo, jamais me perdoaram por isto. Tem raiva até hoje, não tem aquele ditado, por que que você me odeia se eu nunca te ajudei? É? Então é assim, pô. Quer dizer, é uma coisa de uma ingratidão, de uma baixeza, que já mostra que intelectualmente essas pessoas nunca poderão ser nada, porque a base da vida intelectual é a sua vida moral, é a sua consistência. É a sua consistência.

aquele ser humano. Se você, veja, um homem de mentira não pode alcançar a verdade. Você tem que ser verdadeiro para você. Não estou dizendo que tem que ser um santo, nunca tem que fazer um pecado. Não estou falando desse tipo de coisa. Estou falando apenas da sinceridade, da autenticidade. Você tem que ser verdadeiro, meu Deus do céu. Senão você não vai alcançar verdade alguma. Quer dizer, eu vivo dizendo isso nas minhas aulas, o pessoal acha bonito, mas não tira a conclusão. Não tira a conclusão prática na esfera da conduta. Então, olha aqui, todos vocês que estão com gravações minhas, vocês fazem favor de mandar cópia para mim amanhã, com um pedido de desculpa. Né? Olha aqui, fiquei atrasando a difusão da sua obra, tudo isso já devia estar publicado, e eu fico aqui retendo, com ciumeira dos outros, e não percebo que sou um ladrão. Isso é que é o pior. Né? Então, muito bem, fica aí dada esta mensagem. Bom, essa semana, claro que o acontecimento mais importante continua sendo o caso da rebelião no Egito, onde ficou mais do que provado a ajuda fornecida pelo governo americano à fraternidade islâmica, que é, provavelmente, excetuada a KGB, é talvez a maior organização anti-americana do universo. Então, não sei se vocês já observaram, mas desde o fim da Segunda Guerra Mundial existe uma espécie de uma constante na política externa americana, que é de trocar ditadores amigos por ditadores inimigos. Quando você for examinar direitinho como foi a história, você fica sabendo que quem facilitou as coisas para Mao Tse Tung tomar o poder foram os Estados Unidos. Quer dizer, derrubaram o seu aliado, Chiang Kai-shek. Claro, Chiang Kai-shek também não prestava, mas pelo menos não era contra os Estados Unidos. E colocaram no lugar dele o Mao Tse Tung, que é um camarada mil vezes pior. Esse era o responsável por, no mínimo, 70 milhões de mortes. Não se compara a maldade de um homem desse com a do Chiang Kai-shek. Os Estados Unidos, então, sonegando ajuda ao Chiang Kai-shek e até conspirando para matá-lo, entregaram o poder a Mao Tse Tung. Né? Eu, esta semana, tive até o doutor Mirapena me lembrou, falou, não, mas pode não ter sido assim, porque tem um relatório do Departamento de Estado, na época, mostrando que, de fato, para impedir a tomada do poder pelos comunistas, seria preciso fazer uma guerra e não valia a pena. Eu digo, sim, eu sei que existe esse relatório. O relatório foi assinado por John Carter Vincent, que era um colaborador dos comunistas. Quer dizer, houve ali de desinformação dentro do governo americano para favorecer o Mao Tse Tung foi uma grandeza. Né? Depois, no Vietnã, eles tinham lá um grande aliado, que era o tal do Ngo Dinh Diem. Conspiraram contra o Diem, derrubaram o Diem. Dois anos depois, pronto, está lá o Ho Chi Minh no poder. Né? Na Revolução Cubana, ora, quem tirou Fulgêncio Batista do poder foi o governo americano. E quem instalou Fidel Castro foi o governo americano. Então, eles continuam agindo dentro da mesma linha. Quer dizer, por quê? Porque você tem esse enclave globalista dentro do governo americano que precisa, desesperadamente, quebrar a soberania americana, porque sem isso não é possível instalar o governo mundial. Vejam vocês, por exemplo, questão do Tribunal Penal Internacional. Se houver um Tribunal Penal Internacional, os Estados Unidos estiverem submetido à jurisdição do Tribunal Penal Internacional, então significa que um juiz da Argentina, da Suíça, de Uganda, da puta que o pariu, pode prender o presidente americano. Então acabou a soberania nacional. Isso é o que essa turma globalista, Rockefeller e Soros, etc., isso é o que eles querem. Então, para isso, é absolutamente essencial quebrar a soberania americana. E eles estão empenhados nisso há mais de meio século. Hã? E agora conseguiram a maior vitória de todos, que é botar lá um camarada como Obama, que é um sujeito totalmente desconhecido, cuja vida continua sendo um mistério, é como um ladrão, como um bandido. Daqui a pouco nós vamos ver alguma coisa até pior que já acaba de acontecer com relação a isso. E colocaram, então, lá um agente que está fazendo tudo para destruir a economia americana internamente, ao mesmo tempo que aumenta o poder do governo americano sobre os cidadãos, quer dizer, diminui o poder do país internacionalmente e aumenta o controle estatal internamente. Isso é o programa da nova ordem mundial, isso é o programa globalista. Né? Quer dizer, cada governo não tem autoridade sequer
para prover a defesa nacional, mas tem autoridade para controlar o que os seus cidadãos dizem, comem e até pensam, tá certo? Então, a ação do governo americano no Egito segue a mesma linha. Nós vamos tirar o Mubarak, o Mubarak é um ditador, mas é um ditador apenas autoritário, não é um sistema autoritário, e vamos colocar lá o que é a Fraternidade Muçulmana, né? Que é, vamos dizer, o comando estratégico de todo o movimento terrorista do Oriente Médio. Quer dizer, agora, o que eu acho mais incrível é o tempo que os americanos estão levando para perceber o que está acontecendo. Eles acabam percebendo, mas é de uma lentidão assim, acachapante. Vocês viram, quando surgiu o problema dos documentos do Obama, né, imediatamente eu fui fazer um levantamento ali e vi que praticamente faltavam todos os documentos, que não se sabia nada do cara, que era tudo duvidoso. Era uma história toda cheia, vamos dizer, de camuflagens e sombras e passagens secretas. Olha, veja agora o que a última que apareceu. O Barack Obama, né? Veja, nos arquivos do Social Security, existem 39 números diferentes de Social Security associados ao nome Barack Hussein Obama. O Social Security é um documento fundamental aqui nos Estados Unidos. Cada pessoa tem um, né? O número, inclusive, não é divulgado em público, só a pessoa sabe, só se divulgam os quatro últimos números, né? Mas quando você vai ver a lista dos quatro últimos números associados ao Barack Obama, tem 39. Quer dizer, desses 39, pelo menos 38 são fraudulentos. É claro que o homem que fez isso tinha que estar na cadeia, fraude com o Social Security é uma coisa grave aqui nos Estados Unidos. Pior, o Social Security dele são do estado de Connecticut, onde ele nunca morou. Eu digo, como é possível? O cara mora no Havaí e tira um Social Security em Connecticut? Né? Então, é mais uma irregularidade, mais uma coisa escondida. Agora, eu ainda acho que o mais bonito não é nem o negócio da certidão de nascimento. O mais bonito é o alistamento militar. Não é propriamente um alistamento. Né? Apenas você tem que se inscrever lá para os caras saberem que você existe. Tá certo? Você não está se alistando necessariamente. Né? Você está lá, o seu nome, então está te convocar e te convoca. E o alistamento militar do Obama foi assinado em 1988 num formulário impresso em 2008. Está lá a data da assinatura, 1988. Quando você vai ver, no cantinho tem a data de impressão do formulário 2008. Quer dizer, o cara assinou o formulário 20 anos antes de existir. É claro que isso é fraude, é claro que isso é falsificação. É? Quanto à certidão de nascimento, outro dia até um apresentador de televisão, que é o Obamista, desgraçado, que é o tal do Keith Olbermann. Keith Olbermann foi um outro. Eu esqueci o nome do cara. Mas é o Obamista Quatro Cruzes. Até ele reconheceu que a certidão de nascimento original do Obama não existe. Ele disse, é de fato, essa certidão resumida que ele divulgou parece ser o único documento que ele tem. E, quer dizer, você sabe que não tem certidão de nascimento alguma, porque aquilo não é uma certidão de nascimento, de maneira alguma, aquilo é um extrato resumido, feito por internet 20 ou 30 anos depois do sujeito nascer. Quer dizer, não vale como uma verdadeira certidão de nascimento. Quando se pede a certidão original, ninguém está pedindo papel original, está pedindo uma cópia do original, que o sujeito obtém pagando $12, hã? Agora, alguma coisa muito séria está acontecendo, porque a dona Hillary Clinton, a chefe do Departamento de Estado, chamou todos os embaixadores americanos do mundo para uma reunião no Departamento de Estado. Olha, meu filho, isso aí só acontece véspera de guerra, tá entendendo? É uma coisa muito séria. Né? Agora, acredita-se que o motivo disto, dessa reunião de emergência, não é uma guerra, mas é a iminente desvalorização do dólar. O dólar está para cair. É uma coisa muito séria. Por quê? Todos os países, para fazer negócio com outras nações, precisam ter dólares. O dólar é a moeda internacional, é a moeda de importação e exportação. Para eles comprarem dólares, tem que comprar em moeda nacional. E para comprar em moeda nacional, é preciso que essa moeda nacional tenha um lastro.
terá que ser garantida pela riqueza nacional. Nos Estados Unidos não acontece. Como? O dólar não é medido por nenhuma riqueza objetiva, mas ele é a medida de todas as outras. Então o governo americano pode imprimir dinheiro quanto ele queira, não tem problema nenhum. Né? Imprime, imprime, imprime, nem por isso o dólar cai. Só que acontece o seguinte, chega um dia que as outras nações ficam com o saco cheio disso, e dizem, ora, eu não vou mais comprar em dólar. Eu vou comprar em ienes, em marcos, ou em ouro. E na hora que meia das nações fizer isso, acabou o dólar. Elas já estão começando a fazer. A China já está começando a fazer. A China, durante muitos anos, comprou dólar. Com imensas reservas de dólar. Então, de fato, o cagaço chinês era uma das garantias do dólar. Ninguém vai desvalorizar o dólar porque a China não vai deixar. Tá certo? Só que agora a China já mudou de ideia e começou a comprar ouro. Né? Então, é possível que nós estejamos aí em vias do lançamento de uma nova moeda mundial. Então, mais um programa da elite globalista que vai implicar a demolição da soberania nacional americana. Agora, é engraçado que ainda vem esse idiota desse, Dugin. Idiota não, ele não é nem um pouco idiota, ele é apenas maligno. Né? Identificando o projeto globalista com o interesse nacional americano. Quer dizer, nós estamos aqui contra o globalismo americano, contra a América. Né? Não estamos contra ninguém, é o mundo inteiro contra a América. Né? E ainda dizendo que se baseia em motivos espirituais. Mas que coisa mais falsa. Mas é impressionante como é que alguém pode acreditar nisso durante 2 minutos. 2 minutos. Ai. Olha, aqui o César Hernandes diz que ele quer estudar a história dos Estados Unidos, quer saber quais são os livros essenciais. Eu digo, olha, você começa com a história dos Estados Unidos, do Page Smith. É uma obra em 16 volumes, uma obra-prima, um negócio absolutamente fantástico. Não que eu concorde com item por item do que está ali, mas a gente tem que reconhecer a grandeza. Eu acho que essa ainda é a obra essencial, obra fundamental. Mas acontece o seguinte, a bibliografia de história americana é um negócio que não acaba mais. Os americanos são loucos, loucos, loucos, tarados por história. Você chega em qualquer livraria, né, procura lá, economia, temos tantos livros, administração, temos tantos livros, filosofia, temos tantos livros. Aí você procura história americana, você tem 40 estantes. Né? Então aqui tudo se estuda, tudo se sabe, nos mais mínimos detalhes. Eu, inclusive eu vi um dia aqui um debate, que era entre dois historiadores, um do norte e outro do sul. Os dois eram historiadores, os dois eram pastores protestantes. Então, assim, veja isso, passado não sei quanto tempo da Guerra Civil, passado um século e meio da Guerra Civil, eles estão discutindo quem tinha razão, o norte ou o sul. E eu assistindo aquele debate, eu fiquei absolutamente besta de ver quanta competência, quanta sinceridade, quanta honestidade de parte a parte. O debate terminou, praticamente deu um empate. Eu achei que deu uma vantagem de 0,00002% a favor do Sul. O cara do Sul apresentou 2 ou 3 argumentos lá, com o outro não tinha resposta. Mas mesmo assim, foi um nada, praticamente um nada. Eu digo, olha, mas com representantes desta qualidade, né, qualquer facção política pode ter garantido que ela no mínimo vai obter um empate. Agora, seria possível um debate desse no Brasil? Sobre qualquer coisa? Não. Primeiro porque as pessoas não têm interesse na história. A história do Brasil, para o brasileiro, é uma coisa distante, remota. Né? E, sobretudo, os próprios historiadores não têm muito critério para separar o que foi realmente importante do que foi inócuo. O nosso grande historiador, Capistrano de Abreu, ele já se queixava no século XIX, ele já se queixava, pô, o pessoal fica falando desse negócio da Inconfidência Mineira, aquilo foi uma nulidade. Aquilo não fedeu nem cheirou. Aquilo não tinha que estar nos livros de história. Aquilo é um não acontecimento. Né? Então está o pessoal até hoje falando. Quer dizer, porque usam essas grandes figuras como emblemas de interesses, ideologias e ideais políticos. Então não é história, é propaganda, meu Deus do céu. No Brasil o pessoal não consegue distinguir uma coisa da outra. Não que aqui também não se use as grandes figuras históricas do passado como propaganda. Sim, mas se usa, mas sempre com a preocupação de fundamentar o que estão falando. Por exemplo, você quer ver um tema maravilhoso, né? Você vê assim, Abraham Lincoln foi o grande libertador, né, o grande herói da América, ou foi um ditador filha da puta? Ele foi as duas coisas.
Quanto mais você examina, você vê que é impossível você chegar a um diagnóstico sobre o cara, tá entendendo? Então, isso alimenta debates desde o tempo que Abraham Lincoln morreu. E cada vez com mais detalhes, todo ano sai dois ou três, pelo, no mínimo dois ou três livros importantes com pesquisas originais sobre Abraham Lincoln, né? Agora, no Brasil, quantos livros existem sobre o fundador do país, José Bonifácio de Andrade Silva, né? Eu sabe, tem um livro importante, que é o do Otávio Tarquino de Souza, e mais porra nenhuma. E as obras do José Bonifácio de Andrade Silva? Existem uma edição feita pela Prefeitura de Santos nos anos 40, absolutamente esgotada, e que você só pode comprar em sebo por R$2.000, se encontrar um. Então é o seguinte, quer dizer, as ideias do fundador não interessam mais. Né? O pessoal conhece mais as ideias do Alexandre Dugin do que as ideias do José Bonifácio de Andrade Silva, meu Deus do céu. Então, como é que você pode fazer um país assim? Hã? Onde você não respeita nem o fundador do país. Você quer ver outra coisa? O Brasil começou com o quê? Começou com Dom João VI. Hã? Dom João VI que abriu o comércio internacional, criou os portos, criou a Marinha Brasileira, criou, criou o ensino superior, foi o fundador do Brasil. Né? Bom, depois de pegar aqui, pergunto quantos filmes existem sobre George Washington, né? Thomas Jefferson, milhares, milhares, milhares, milhares, milhares. Todo mundo, né, puxando o saco dos caras, e mesmo quando critica, porque tem muita gente que critica o Jefferson, né? Washington é praticamente intocável, mas realmente era um homem muito bom. Mas Thomas Jefferson, muita gente desce o cacete, Abraham Lincoln, muita gente desce o cacete. Mas desce o cacete sabendo a grandeza do cara. Agora, no Brasil, o único filme que fizeram sobre Dom João VI é um filme de gozação. Dom João VI era o homem que sujava as mãos comendo franguinhos. Era um tipo ridículo. Eu digo, oh meu Deus do céu, Napoleão Bonaparte morreu dizendo, olha, quem fudeu com a minha carreira foi aquele português, né? Por quê? Napoleão nunca teve interesse em Portugal. Portugal não tem nada por Napoleão roubar. Onde tinha era no Brasil, né? Ele esperava que ele invadindo Portugal automaticamente tomava posse das colônias do Brasil. Portanto, o que fez Dom João VI? Saiu de Portugal e instalou o governo no Brasil. Acabou o projeto do Napoleão, porque o Napoleão não tinha condição de invadir o Brasil. É? Então ele foi lá, pegou o governo, mas o governo português, mas o governo português naquela altura era uma estrutura vazia. Não estava mais lá, só tinha os prédios. O governo estava no Brasil. Então o homem é absolutamente genial. Ele, de fato, acabou com a carreira de Napoleão. Porque, quer dizer, a grande esperança dele era essa, era ter colônia na América Latina. Ele precisava desesperadamente disso, porque, por um motivo, ele mesmo dizia, para fazer uma guerra precisa de três condições. Primeira, dinheiro. Segunda, dinheiro. Terceira, dinheiro. Ele sabia quanto custava a brincadeira. Né? Então, até hoje, quer dizer, o Brasil trata, vamos dizer, o criador do seu país, vamos dizer, o fundador intelectual foi José Bonifácio de Andrade Silva, mas o criador material foi Dom João VI. O pessoal não respeita nem isso, porra. Como é que você espera ser levado a sério, né? Por isso é que eu acho que em matéria de história do Brasil, a coisa mais interessante que houve foi o bloco de carnaval, eu creio que de 1998, chamado Que Merda É Essa? Né? Que merda é essa, seu Cabral? 500 anos de bagunça e carnaval. Isso aí é o resumo da cabeça do brasileiro. E dizer, ah, não é sério, e levar isso para o lado da piada. Eu digo, olha, essa piada está custando 50 mil assassinatos por ano. Hã? Vocês acham que é para rir? Não, o Brasil é uma tragédia, pô. E pior, pior. Aqui nos Estados Unidos, eu recebo um monte de boletins para investidores. Eu não tenho um tostão investido em porra nenhuma. Meu último investimento foi a compra do meu cachorro Big Mac, né? Que só me dá prejuízo. Rói a mesa, destrói as portas, né? Então foi o meu único investimento. E esse já falhou. No entanto, eu gosto de ler boletins de investimento para saber que merda está acontecendo. O que vem de puxação de saco do Brasil nesses boletins é uma coisa incrível. Né? Todo mundo diz, o Brasil é uma coisa maravilhosa, você tem que investir lá. Né? Ora, isso quer dizer, o Brasil é um paraíso para o investidor estrangeiro, porque ele ganha um dinheirão aí. Isso não quer dizer que seja um paraíso para os brasileiros. Então, a pouca melhora que houve na condição de vida dos brasileiros nos últimos anos foi devido exclusivamente a isso. Vamos dizer, há um esforço
gigantesco de propaganda para atrair dinheiro para o Brasil. Então, nesses lugares, evidentemente, você não pode chegar para o cara e dizer, olha, mas lá tem 50 mil homicídios por ano. Você pode botar o seu dinheiro lá, mas não põe a sua cara lá. Não é isso? Você não pode dizer isso. Tem que mostrar só a maravilha. Quer dizer, olha, você deve botar dinheiro no Brasil, sabe por quê? Porque outra pessoa também está botando, e daí você vai ganhar dinheiro. Então está um ajudando o outro a ganhar dinheiro no Brasil, em cima do Brasil. E esse é todo o segredo, né, do sucesso do Lula. Quem dirige isso? Os grandes banqueiros internacionais. A elite globalista que está interessada, vamos dizer, em criar um abrigo seguro para o seu dinheiro e para o dinheiro dos investidores, enquanto ela vai demolindo a economia americana.

Aqui o Norberto Andrade pergunta: por que será tão difícil para algumas pessoas assimilarem que essas ideologias totalitárias têm todos o mesmo pano de fundo? O senhor, por exemplo, consegue distinguir quando é um simpatizante do comunismo, do nazismo ou do radicalismo islamita? Bom, a gente distingue pelo conteúdo do seu discurso, mas a forma de raciocínio é sempre a mesma, e eu já caracterizei isso aí. O discurso revolucionário é essencialmente constituído de inversão da realidade, inversão do tempo, inversão do sujeito-objeto e inversão da responsabilidade moral. Onde você achar esses traços, você tem lá a característica do discurso revolucionário. Então, agora diz que o Conselho Federal de Psicologia aprovou o kit gay, né, que é para ser distribuído nas escolas. Agora, pergunto, quem é o Conselho Federal de Psicologia? O que é psicologia hoje? Nos Estados Unidos tem saído centenas de livros sobre a degradação da profissão de psicólogo e psicoterapeuta. E foi uma profissão que até os anos 60 era uma coisa digna, ajudou muita gente e tinha uma riqueza de conhecimento científico ali fabulosa. Daí começou, a coisa começou a ser usada por movimentos políticos, por elite globalista, etc., já para transformar os psicólogos em agentes de transformação social. Então você vai lá, meu filho, seu casamento está mal, né? Você vai lá no psicólogo, no conselheiro matrimonial, ele vai acabar com o seu casamento, mas vai transformar você, quer dizer, num possível militante ou simpatizante de tudo aquilo que não presta. Quer dizer, estão lá para te manipular. Então qual é a autoridade moral desse Conselho Federal de Psicologia? Nenhuma, nem moral, nem intelectual. Ora, por exemplo, nesse kit está dito assim, o menino diz para o outro, né? Ah, o pito do papai também fica duro, né? E ele gosta. E eu, ora, meu Deus do céu, né? Eu me lembro, com meu pai, que era um tipo excêntrico, né? Ele gostava de tomar banho no quintal com toda a família reunida. Pegava um esguicho, era todo mundo pelado, ele... Tomamos banho assim inúmeras vezes. Eu nunca vi o pito do meu pai duro. É? Porque meu pai não era pedófilo, porra. Ele era maluco, mas não era pedófilo. Era maluco, beleza, tá entendendo? Ele é um cara que gostava de fazer tudo às avessas. Quando ele levava a gente para pescar, ele procurava um lugar que tinha uma placa. É proibido pescar, ele dizia, é aqui mesmo. É? Então, ele era anarquista, é? Do jeito dele. Mas, apesar, vamos dizer, o corpo do meu pai e da minha mãe não serem uma coisa secreta para mim, eu jamais vi um pinto duro. E eu tenho certeza que se por acaso ficasse duro, meu pai ia esconder, não ia querer mostrar para mim. Porque para que o pai vai mostrar um pinto duro para uma criança? Só sou um pai pedófilo. Então, nesta frase está embutida a mensagem pedófila. Né? As meninas agora vão querer ver o pinto duro do papai e vão achar lindo. Quer dizer, isso é o que vocês são, o Conselho Federal de Psicologia. Vocês são um bando de criminosos, inconsequentes. Vocês não têm estatura moral para dirigir nem as suas porcas vidas. E a gente é assim que hoje tem autoridade em cima das crianças. Então, olha, quando começou esse negócio de movimento gay, eu falei, o capítulo seguinte é a pedofilia, a legitimação da pedofilia. Pois já começou. É assim que começa, meu filho. Começa espalhando para os meninos a ideia de que é normal você ficar vendo o pinto do seu pai ficar duro. Hã? E despertando curiosidade, o menino falou, tá, o pinto do pai fica duro. O que é isso? Quer dizer, é uma curiosidade insana, doente, evidentemente, né? Aqui, semana passada, um empresário gay de 62 anos foi preso por fazer sexo com um menino de 11 anos no Largo do Arroxo. Bom, o Largo do Arroxo é a central gay, ali junto com a rua Vieira de Carvalho, onde tinha o cinema gay, eu até já comentei aqui que ficava, uma fila que dava a volta no quarteirão, nunca ninguém soube que porra de filme passou lá, né? Tem que apagava a luz, devia acontecer alguma coisa apocalíptica ali dentro. E nem um aluno meu que ia na sauna gay, depois via dizendo que era navio negreiro. Navio negreiro quer dizer o seguinte, apaga a luz, todo mundo come todo mundo. Então ele dava para 40 sujeitos num dia e não viu a cara de nenhum. Né? Isso aí, então, é porque, você sabe, a relação gay é essencialmente monogâmica, estável, etc., etc. Agora, um professor gay no Mato Grosso do Sul estuprou um aluno de 12 anos. Né? Então, essas coisas são noticiadas muito discretamente. Né? Ninguém vai fazer uma campanha para defender as crianças contra esses pedófilos gays. Pedófilos gays, 80% dos pedófilos é gay, porra.
Você pega esse negócio do padre pedófilo. Quantas meninas os padres pedófilos comeram? Praticamente nenhuma, só menino. Então o que, que é isso aí? Isso é pedofilia gay. E digo mais, propagandista da pedofilia gay é o próprio líder do movimento gay, o Luiz Motta. Porque alguém me dizer que ele fazia aquela conferência sobre sexo afagando, né, uma estátua de um bebê, a bunda da estátua de um bebê, né, isso aí não é propaganda pedofilia? Ora, pelo amor de Deus. Olha aqui, um menino chamado Matheus, 17 anos, está concluindo o ensino médio, junto com o ensino médio, curso de programação. Diz, como que eu poderia contribuir para iniciar debates no ambiente do ensino médio? Porque ele está cansado, sabe, de propaganda e desinformação. É sempre tudo pelo mesmo lado. Eu digo, olha, Matheus, eu acho que isso é, na verdade... O que tem que fazer? Só tem um jeito. Você tem que ficar sabendo mais que os seus professores, você tem que desmoralizá-los. E cada vez que você dizer uma besteira dessa, você diz, olha, não é assim, professor, você está errado. Pá, pá, pá, pá, pá. Né? Se você fizer isso umas 10 vezes, você fica com medo de você e te dá 10 até o fim do curso. Ele não vai te perseguir, não. Agora, se você for... assim, muito delicado e via pedindo uma chance de debate, então ele vai pisar em você, vai acabar com você. Então, a famosa PLC 122, que estava engavetada, acaba de ser retirada da gaveta por iniciativa da senadora Marta Suplicy. Quer dizer, esse pessoal não vai descansar jamais, jamais, jamais. Presta atenção. Enquanto não estiver legalizada a pedofilia... Enquanto não for crime, você se recusar a entregar o seu filho na mão de um pedófilo, esse pessoal não vai ficar contente. Aqui, olha aqui, uma mensagem interessante. Vinícius Benigno. Tomei conhecimento do filósofo William Lane Craig através do Mídia Sem Máscara, num vídeo do sério debate com Peter Atkins, né, no qual, aliás, demoliu as argumentações do cientista. Não é que ele demoliu as argumentações, ele desmoralizou o Peter Atkins totalmente. Peter Atkins é o guru do Richard Dawkins. Ele provou que o Peter Atkins é um retardado mental. Tá certo? E chegou no fim, o Atkins não tinha mais nem o que dizer. Né? Também no debate com o filósofo John Shook, um espectador disse ao professor Craig que não se pode provar a inexistência de algo. É claro que se pode, se a existência for autocontraditória. Né? Então fica provada a inexistência. Né? Ele disse, por exemplo, o Lane Craig diz, olha, por exemplo, você pode provar que não existem solteiros casados, que é impossível por definição. Tudo aquilo que é autocontraditório não existe. Então, agora... A prova de inexistência, na verdade, não é bem a prova de inexistência, é a prova da impossibilidade de existência. Agora, a inexistência de fato de alguma coisa é muito difícil de provar. Porque se não houver nada de autocontraditório, e a coisa seja, por exemplo, contraditória apenas com uma lei da física, mesmo assim, não prova que a coisa não existe. Porque essas leis da física estão em contínua revisão e não tem, vamos dizer, uma autoridade 100%. A autoridade 100% é só da autocontradição. Nós temos mais muitas coisas aqui. Também aqui é incrível que a grande mídia aqui está movendo guerra ao governo Mubarak. Toda ela. Quer dizer, o pessoal está transmitindo a ideia de que o que se passa no Egito é uma rebelião de idealistas democratas contra o malvado governo ditatorial. Fala, mas que idealista? Tem algum idealista democrático na Fraternidade Islâmica, meu Deus do céu? Eles só fomentam ditadura e terrorismo para tudo quanto é lado. Isso é uma organização assassina. Agora, o pessoal aqui esconde o que está acontecendo. Veja, antes mesmo da Fraternidade Islâmica chegar no poder, só de começar a rebelião, eles já começaram imediatamente a matar cristão, incendiar a igreja, etc. Isso é o que promete o próximo governo que vai suceder ao Mubarak. Isso é o que vai acontecer lá. Agora, vai dizer que o pessoal do Obama não sabe disso? Quem sabe disso e quer exatamente isso. O Obama está lá para entregar o poder ao radicalismo islâmico. Isso é a única finalidade da porca existência dele. Agora,
Aconteceu, para não dizer que está tudo perdido no Brasil, nos últimos tempos, duas famílias brasileiras foram autorizadas a educar seus filhos em casa. Uma delas foi do professor Luiz Carlos Farias. Mas também seria difícil alguém no Brasil discutir educação com Luiz Carlos Farias. Ele é a única pessoa séria que tem no ramo. Então ele foi lá e provou que ele está pessoalmente muito mais qualificado para educar seus próprios filhos do que qualquer escola do Brasil. Agora que também no Paraná, aqui não dá o nome da família, né? Então, olha, vocês continuem batalhando, vocês vão ganhar essa causa. Quer dizer, não pode aceitar a autoridade da educação oficial brasileira de maneira alguma. Por quê? Pelos frutos conhecereis. Você vê o resultado da educação brasileira. Os nossos estudantes são sempre os últimos em qualquer teste internacional. Quer dizer, você está apresentando esse resultado e ainda vai dizer, só eu estou qualificado para dar educação? Né? Esse pessoal não dá educação nem mesmo para si mesmo. Né? Então, enquanto isto, enquanto está lá o Barack Obama ajudando a Revolução Egípcia, né, saiu aqui um estudo do Instituto de Estudos Estratégicos do Army War College, mostrando o comércio de armas da China e da Rússia para o Irã e para todas as organizações terroristas, está em franca prosperidade. Quer dizer, esses são os aliados, teoricamente, oficialmente, a China e a Rússia são aliados dos Estados Unidos. Então, está aí o programa do Dugin sendo realizado. Com a ajuda do quê? Do globalismo ocidental, contra o qual o Dugin alega que está lutando. Isso é tudo uma falsidade, isso é tudo teatro, gente. Os três esquemas globalistas estão de mãozinhas dadas. Eles vão ter conflito no futuro. Depois deles ganharem a briga e instaurarem o governo mundial, assim aí eles vão começar a brigar. Mas até lá, não. Eles estão unidos contra o mundo, porra. Né? E olha, eu vou encerrar o programa por aqui mesmo. Tá certo? Porque hoje eu estou um pouco saco cheio por causa daquele assunto que eu falei no começo. Então, até a semana que vem. Muito obrigado a todos.

exilado na Flórida depois de haver desertado. Mário trabalhava na Rádio Rebelde, em Pinar del Rio, Cuba, quando foi mandado para a Venezuela. Lá ele foi trabalhar como espião na Embaixada de Cuba e recebeu, por parte do governo da Venezuela, identidade, passaporte e endereço como venezuelano, com o nome de José Carlos Contreira. Dentre outras coisas, ele conta que sua função principal era espionar jornalistas opositores e repassar as informações para a Embaixada de Cuba na Venezuela. O embaixador de Cuba na Venezuela, Germán Sánchez Otero. Sobre esses documentos falsos que ele disse ter recebido, isso não é novidade, pois aqui mesmo, neste blog, eu já denunciei isso inúmeras vezes, inclusive em época de eleições. Então, vejam vocês, o sujeito é um espião cubano que está lá espionando venezuelanos e cubanos, tá certo? Com autorização do governo venezuelano, governo do Hugo Chávez. Isso aí, aliás, não é novidade porque, de certa maneira, não é novidade porque, uns anos atrás, já houve lá um decreto do Hugo Chávez que estendia ao território venezuelano a jurisdição dos juízes e da polícia cubana. Quer dizer, a polícia cubana pode entrar na Venezuela, prender qualquer um cubano ou venezuelano. Isso com, vamos dizer, a autorização e as bênçãos do Hugo Chávez. Então, olha... Dei uma olhada lá, tenho dois vídeos muito interessantes. É um material de primeiríssima ordem. É aqui no http://notalatina.blogspot.com. Então, bom, basta essa informação para... Aqui nós entendemos o seguinte. Aqui tem aqui uma carta da nossa ouvinte, Ana Paula Bortoleto, que ela me pede para comentar esse entrevero que houve essa semana entre Hugo Chávez e Álvaro Uribe, o presidente da Colômbia, né? E ela me manda aqui uma notícia, uma transcrição do artigo do José Dirceu, né, descendo o cacete ali no Álvaro Uribe, porque o Álvaro Uribe recusou a mediação do Chávez entre ele e as FARC, entre o governo colombiano e as FARC. Né? Ora, essa entrevista do espião cubano já nos mostra por que Hugo Chávez não serve como mediador. Mas, além disso, ainda tem outros detalhes. Hugo Chávez é um fornecedor de armas para as FARC. Quer dizer, ele não é um mediador de maneira alguma. Ele está lá a fim é de legitimar, né, essa atividade das FARC, que a FARC é uma organização que já matou mais de 30 mil pessoas ali na Colômbia, né, mantém um monte de reféns indefinidamente, e, vamos dizer, Hugo Chávez, vamos dizer, como mediador comprometido com um dos lados, realmente não é possível. Né? Agora, Hugo Chávez está... Agora, preste atenção... Não é só o Hugo Chávez que está comprometido. O nosso presidente da República está totalmente comprometido. Ele é fundador do Foro de São Paulo, é protetor das FARC. Tá certo? Quer dizer, qualquer dirigente das FARC que esteja, atue no Brasil, está fazendo isso sob a proteção do governo federal, embora ele saiba que as FARC sejam o grande fornecedor de cocaína para o Brasil. Isso aí é uma coisa que as pessoas... Eu estou falando isso há anos e mostrando provas e mais provas e mais provas e documentos. A confissão do seu presidente da República, feita em 2 de junho de 2005, onde ele admite, francamente, as atividades clandestinas do Foro de São Paulo. Tá certo? Já mostrei mil vezes as atas de reuniões do Foro de São Paulo, e toda hora as pessoas dizem: as provas, cadê as provas, cadê as provas? Chega uma hora que você tem que dizer: vai tomar no olho do seu cu, porra. Quer dizer, já mostrei tudo quanto é prova, e você faz de conta que não viu, faz de conta que não sabe. Quer dizer, isso aí é puro teatro. Agora, teatro faz parte da essência da mentalidade revolucionária. Quer dizer, o fingimento é a essência da mentalidade revolucionária. Veja um artigo do Zé Dirceu a respeito, né? Onde ele diz: por trás da decisão de Uribe está o temor de que Chávez fosse bem sucedido em seus esforços e conseguisse a libertação dos prisioneiros, né, dos reféns das FARC.
Uribe não, quer dizer, está querendo dizer o seguinte, é que o Uribe não quer a libertação dos reféns. Né? Quem queria é o Chávez. Ora, mas o Chávez é aliado das Farc. Então quer dizer o seguinte, as Farc estão loucas para libertar os reféns e o Uribe é que não deixa. Quer dizer, eles vão lá sequestrar os caras, mantêm os negros presos há anos, tá certo? E a culpa, então, é do Uribe. Ora, o que, que é isto, porra? O artigo termina assim: quem perde com a decisão de Uribe, no fundo, são os prisioneiros das Farc, que viu uma luz no fim do túnel. Então, é o tal negócio. Olha, uma vez eu vi um filme, eu esqueci o nome. Era um vigarista americano que estava lá em Tóquio. Tóquio ou Xangai, eu não lembro onde era, se era no Japão ou na China, mas... De vez em quando ele invadia um bar, dava umas porradas no gerente do bar, espremia o cara na parede e falava, me dá 20 dólares. Daí o cara fala, 20 dólares para quê? Ele diz, para proteção. Dizia, proteção contra quê? Daí ele respondia, contra pessoas como eu. Então é exatamente o que esses caras estão fazendo, tá entendendo? Quer dizer, eles sequestram os fulano, né? E depois se não faz exatamente o que eles, se o Uribe não faz exatamente o que eles querem, ele está vendo, a culpa é sua. Eles estão prisioneiros por sua culpa. Quer dizer, não foi o sequestrador que sequestrou. É aquele que não atende às exigências do sequestrador, é que é o culpado. Isso é a típica inversão revolucionária. Você lê esse artigo que tem escrito sobre a inversão, que é a característica da mente revolucionária, eles são assim mesmo. Quer dizer, não é, às vezes eles não precisam nem ter a intenção de mentir, porque já é mentira estrutural, isso já virou uma estrutura de personalidade. Quer dizer, inverter sujeito e objeto é característica da lógica revolucionária. E isso é assim... Mas desde o século XV ou XVI, quando começou o movimento revolucionário no Ocidente. Eu não esqueço, o movimento revolucionário começa, começa com aquelas heresias messiânicas dentro do cristianismo. Começa com uma caricatura de cristianismo. Quer dizer, os negros que se autorizam a si próprios a ser, vamos dizer, os executores do juízo final. Quer dizer, eles demitem o Jesus Cristo. Eu não preciso de Jesus Cristo, eu mesmo faço o juízo final, instauro aqui a justiça, né, mando todos os malvados para o Beleléu. E daí fazemos o juízo final terrestre. Tá certo? Essa é a ideia originária do movimento revolucionário. Essa ideia ela já é uma inversão, porque ela é uma autorização para o sujeito cometer todos os pecados e todos os crimes em nome do bem, em nome da salvação da humanidade. Quer dizer, você para punir, então, sei lá, tem ali um garoto que entrou no banheiro e tocou punheta. Tem um pecador, vamos puni-lo. Vai lá, mata o garoto, porra. Isso é que nem um lugar onde eu morei, que tinha lá um esquadrão da morte que fazia justiça. Então é o seguinte, o neguinho estuprou a menina, pena de morte, iam lá e fuzilava o cara. O sujeito roubou um queijo, pena de morte também, mesma coisa, tá entendendo? O sujeito olhou feio pra você, você não gostou, pena de morte também. Então era assim a justiça dos caras, tá entendendo? E o movimento revolucionário é isso. Quer dizer, quando você vê que o movimento revolucionário já matou 100 milhões de pessoas só na sua fase moderna, chamada comunista, não estou contando o tempo da Revolução Francesa, e não estou contando as outras alas do movimento revolucionário, fascista, etc. Estou contando só o comunismo, 100 milhões de pessoas. O que que no mundo matou 100 milhões de pessoas? Nada matou 100 milhões de pessoas. Nenhuma epidemia matou 100 milhões de pessoas. Nenhuma guerra matou 100 milhões de pessoas. Só o que matou 100 milhões de pessoas foi a solução que os comunistas ofereceram para a humanidade. Quer dizer, o remédio comunista matou muito mais gente do que todos os males humanos. Então, é o tal negócio. O sujeito está lá com uma espinha na bunda, tá entendendo? Você diz, não, vamos curar a sua espinha. Você começa por arrancar a cabeça do negro, tá entendendo? É assim que eles estão fazendo. Eles são absolutamente loucos. Não são pessoas que mereçam uma discussão séria. São loucos no sentido clínico da coisa, meu Deus do céu. Isso já passou, vamos dizer, a loucura revolucionária já passou de todos os limites do tolerável. Agora, querer uma discussão polida com esses caras... Agora, o sujeito chega para você e diz assim, olha aqui, eu tenho uma teoria, tá certo? Que para o bem-estar da humanidade é necessário erradicar a sua pessoa, extirpá-la da face da Terra. Vamos fazer um debate educado sobre isso. Então, o que, que você tem que responder? Você tem que responder, vai tomar no olho do seu cu. Você vem com uma teoria que eu tenho que morrer e quer que eu responda... Quer que eu responda educadamente? Olha, o movimento revolucionário é isso. O sujeito vai te sequestrar amanhã, tá certo? E ele te mantém lá preso anos a fio, e a culpa é dos outros, não foi ele. Ele é vítima. Ele é vítima do mundo mau. Foi o mundo mau que obrigou as Farc a traficar
cocaína, tá certo? Se tornaram o maior traficante de cocaína do continente, que obrigou a matar 30 mil pessoas, que obrigou a manter milhares de reféns presos durante anos. Foi o mundo mau, quer dizer, fomos nós que somos os malditos reacionários. Foi você, ouvinte. Fomos nós, foi você, Graça Salgueiro. A culpa é sua, porra. Você não sabe? Agora, esses caras querem discutir isso a sério e querem que a gente, vamos dizer, lhes dê resposta educada. Isso aí é outra coisa aqui. Veja, na mesma semana acontece isso aí, né? Levaram na Assembleia Legislativa de São Paulo um traveco que foi lá de calcinha e sutiã, tá certo? Barbudo, foi lá, rebolou, né? Na frente de todo mundo, né? Parecia aquela deputada lá do Mensalão, né? Eu esqueci o nome da filha da puta. Ângela Guadagnin, né? Ângela Guadagnin. Parecia a Ângela Guadagnin. Talvez fosse até um pouco mais bonito que ela, né? Vai lá, se chacoalha a bunda lá com calcinha e sutiã, né? Agora, se você falar mal, é crime falar. Agora, pensa bem, se uma mulher entrar assim lá, semi-pelada, e chacoalhar, ela vai ser presa. Agora, se um homem barbudo, se o seu Luiz Motta, não foi ele, mas podia ser, se o seu Luiz Motta entrar lá, né, e dar esse show lá de calcinha e sutiã, você tem que fazer uma cara de profundo respeito. Não é isso? Porque você tem que respeitar a decência do show de traveco. Você não, né? Você não pode rir, né? Então tem uma lei, não pode rir, filha da puta. Fica quieto aí, fica quieto. Veja, isso aqui, você acha que isso aí tem alguma coisa a ver com o direito do homossexual? Fala, claro que não, isso aí é engenharia psicológica, tá certo? Calculada para desenvolver em você um negócio que se chama dissonância cognitiva, onde você está vendo uma situação, mas você não pode reagir de acordo com o que você está vendo. Você é obrigado a reagir de acordo com o protocolo que eles inventaram e vestiram em você como uma camisa de força. Você está entendendo? É a mesma coisa, assim, ó, eu lembro, assim, o meu irmão, quando era pequeno, fazia uma brincadeira, mas esses caras estão fazendo sério. Ele fazia cócega em mim e falava assim, para de rir. Daí que eu ria mais, evidentemente, né? Então, mas aquilo era brincadeira de irmão. Agora, esses caras estão fazendo isso a sério. Eles botam uma palhaçada na sua frente, né? E você tem que se comportar como se aquilo lá fosse uma cerimônia religiosa. Não é isso? E eles estão fazendo uma lei que vai obrigar você a agir assim. Você está pensando, isso quer dizer, a coisa que é piada se torna uma coisa sinistra. É piada, porque o personagem da piada são pessoas de carne e osso. Quer dizer, o que é isso? Isso é de uma violência psicológica, isso é de uma brutalidade mental, tá certo? Absolutamente intolerável e criminosa. Quer dizer, a ideia em si é criminosa, mesmo que não fosse realizada. Preste atenção. Isso aí não tem nada. Imagina, quer dizer que para o sujeito ter o direito de fazer o que ele quer, vocês sabem perfeitamente, vocês leem meus artigos há muitos anos, vocês acompanham esse programa, já está completando quase um ano. Eu nunca falei mal da conduta sexual de ninguém. Para mim, cada um pode fazer o que quiser. Eu até acho todo moralismo ridículo, tá certo? Porque eu tenho a certeza de que... Isso aqui é bom até comentar esse negócio. Eu tenho a certeza absoluta de que o aprendizado da moralidade é uma coisa complexa e vai ao longo da vida. Você tem que ir aprendendo um pouquinho. Não é você pegar uma regra e dizer é assim ou certo. Digo, não adianta, isso aí não vai melhorar as pessoas. As pessoas têm que aprender gradativamente, ao longo da vida. Você pode ensinar. Agora, não se trata de regra, se trata de percepção, se trata de consciência moral. Consciência moral é um sentido, uma afinação que você tem para perceber o certo e o errado, tá entendendo? Quer dizer, o ser humano tem isso naturalmente, mas isso tem que ser afinado e treinado durante a vida. Quer dizer, a capacidade para distinguir o bem do mal, tá certo? É o que os escolares chamavam de sindéres. Sindéres é uma capacidade que você nasce com ela, mas ela tem que ser treinada e afinada durante a vida. Muitas vezes a imposição de uma regra moral embota a percepção moral. Eu sei isso porque, olha, eu eduquei 8 filhos, tá certo? E no começo eu era um cara mais rígido, dava ordem, baixava a regra, depois eu vi que não funcionava. Não é assim que se faz. Tá certo? Por quê? Porque o seu filho não vai fazer o que você mandou ele fazer, ele vai fazer o que ele viu você fazer. Então só existe o ensinamento moral através do exemplo. Quer dizer, você quer que o seu filho seja bondoso, carinhoso, seja bondoso, carinhoso com ele. Você quer que seu filho seja corajoso, seja corajoso. É assim por diante.
Você não, ele, não, criança, seu filho não está aprendendo com você na hora que você quer, ele está aprendendo 24 horas por dia. Quando você está pensando em outra coisa, é lá que ele está olhando você, e é ali que ele está aprendendo. Ou seja, você não ensina para ele o que você quer, você ensina o que você é. Isso eu asseguro com experiência, tá certo? De pai de 8 filhos, e que observou o crescimento desses... Olha, minha primeira filha está com 30 e tantos anos, pô. Quer dizer, eu tenho alguma experiência nesse negócio, né? Então, eu não acredito no negócio de baixar a regra moral, não acredito mesmo, tá entendendo? Claro, a regra tem que existir, mas apenas como uma referência, não como uma coisa que vai ter que ser imposta. É, nesse ponto até eu divirjo muito desse pessoal aí, a maior parte dos pregadores cristãos aí acham o contrário, eles gostam mesmo do moralismo, de uma régua, tá entendendo? E eu acho isso aí que não funciona. Agora, o que esse pessoal do movimento gay está fazendo, vamos dizer, é uma regra absurda. Além de ser uma regra imposta, é uma regra absurda e que não pode ser cumprida na prática. É impossível você reagir com uma atitude respeitosa diante de uma pantomime, de uma palhaçada. Mas você imagina que apareça o seu Luiz Bote, barbudo, vestido de baiana. E você tem que reagir com respeito. Não pode rir porque é discriminação. Tá, vai tomar no olho do seu cu. Não adianta nem mandar tomar no cu, porque já estão tomando, pô. Agora, eles querem nos convencer de que é o seguinte, tomar no cu é uma atividade sacrossanta que não pode ser criticada. Mas se eu mandá-los tomar no cu, eu estou insultando e tenho que ir pra cadeia. Isso é inteiramente absurdo, meu Deus do céu. Quer dizer, não tem sentido. Quer dizer, um sujeito que adora lá um sexo anal, tá certo? Com um negão de 2 metros, aquele bem fortão, tá certo? Ele se sentiu ofendido se alguém mandou tomar no cu, porque tá mandando fazer exatamente o que ele quer fazer. Então, quer saber? Não vai tomar no cu. É isso que eu... Todos vocês aí que estão querendo proibir os cristãos de falar mal de vocês, não vão tomar no cu. Pronto. Agora aqui, enquanto isso está aí, a Associação Brasileira de Gays, Lésbicas, Bissexuais, Travestis e Transsexuais. Olha, o nome já é uma palhaçada. Você está entendendo? Por quê? O número de fantasias sexuais que existe no mundo é infinito. Tá certo? Então, que você vai classificar os bissexuais, trissexuais, quadrissexuais, tetrassexuais, travestis, transexuais, metassexuais, assexuais, protossexuais, etc. Ah, vamos pra merda. Quer dizer, o nome já é uma comédia. Tá certo? Está lá tentando fechar o site do Júlio Severo, porque diz que o Júlio Severo os ofende. Agora, o que, que o Júlio Severo diz? Qual é a matéria que ofendeu? Né? É um artigo que chama "O que está levando a minoria homossexual a prevalecer sobre a maioria cristã". Então, o Júlio Severo está criticando os cristãos, porque eles estão deixando, né, o movimento gay, que é um movimento de minoria, adquirir um poder muito superior ao poder da maioria cristã. É isso que o Júlio Severo está falando. Agora, eles acham que isso aqui ofende mortalmente a honra e a dignidade de pessoas como esse traveco que foi lá balançar as banhas lá na Assembleia. Está entendendo? E, agora, note bem o que, que eles dizem. Vamos ver qual é a linguagem com que eles falam, tá certo? Dos cristãos. Olha aqui, estamos sendo julgados e condenados, para começar, em primeiro lugar, ninguém os está... Olha, seu mentiroso do caralho, ninguém está julgando nem condenando vocês. Vocês é que estão querendo nos pôr na cadeia? Tem algum projeto? Existe algum projeto de lei? Tá certo? Criminalizando vocês? Existe algum? Me mostre. Dizendo que o homossexualismo tem que ir para a cadeia? O homossexual tem que ir para a cadeia por ser homossexual? Se aparecer um projeto desse, eu vou ser o primeiro a combater. Isso não existe. Você é um mentiroso canalha. Você não está sendo nem julgado nem condenado. Ora, a pessoa está, vamos dizer, os cristãos estão exercendo o direito de criticar a sua conduta. Qualquer conduta humana, sexual ou assexual, é criticável. Agora, você vai dizer, todas são criticáveis, exceto dar o cu. É isso que você vai dizer? Essa não pode, essa é sacrossanta. Quer dizer, você pode criticar o sujeito porque... Olha, eu critico os seus caras porque eles vão para a cama com a sua própria mulher. Você olha a mulher, tá certo? É aquela mocreia, coisa horrorosa. Eu digo assim, como é que esse sujeito tem a cara de pau de ir para a cama com essa dona, tá certo? E ainda comê-lo, porra. Eu acho isso criticável. Agora, se vai o Luiz Motta para a cama com 500 homens fazer sabe-se lá o quê, ah, isso não pode ser criticado. Mas que merda é essa, porra?
Você está entendendo? Ora, então, vamos lá. Espera aí, tem alguém na linha, vamos.

0: Olavo, você está ciente de uma campanha de um órgão chamado CCC, Clean Clothes Campaign?
1: Não, estou sabendo disso, não.
0: É um trabalho de um pessoal em conjunto com uma outra organização chamada Playfair 2008, que eles estão fazendo uma lista, finalmente alguém fez isso, é uma lista de todas as empresas na China comunista lá que usam mão de obra infantil, que usam mão de obra escrava, de campo de trabalho.
1: Não é só mão de obra escrava. E tem pior que tem os filhos das putas aqui nos Estados Unidos que ficam investindo lá. Quer dizer, dando dinheiro para o chinês, vamos dizer, escravizar o seu próprio povo e fazer bomba atômica para jogar aqui nos Estados Unidos. Quer dizer, isso é uma loucura. Você vê que essa idolatria do capitalismo, quer dizer, o sujeito acha que o livre mercado resolve todos os problemas. Isso é um inteiramente absurdo. O livre mercado pode enriquecer você, de fato enriquece, mas ele foi feito para enriquecer. Olha, livre mercado não cura hemorroida, livre mercado não acaba com o banditismo, livre mercado não acaba com o tráfico de cocaína. O livre mercado só é solução para um problema, é solução para o problema da pobreza. Pro resto, não. Agora, os caras acham que porque tem livre mercado vai ser a democracia, vai ser uma maravilha. Não é assim.
0: Você acha que o trabalho dessas empresas, eu até publico isso no meu blog, discuto com algumas pessoas, você acha que isso, essas campanhas que o pessoal faz, de levantar relatório, de divulgar que existe esse esquema na China, você acha que alcança o grande público, ajuda a conscientizar o público em geral?
1: Aos poucos alcança, Alex, porque a internet tem uma capacidade de radiação formidável. Quer dizer, além disso, aqui nos Estados Unidos, pelo menos, o que aparece ali é fonte de informação para muitos desses talk shows no rádio. A coisa acaba chegando.
0: Ah,
1: Você vê,
0: eu publiquei
1: quando
0: isso no.
1: aquele sujeito da televisão, esqueci o nome do desgraçado agora, o sujeito inventou aquela história de que o George Bush tinha fugido do serviço militar, aquela apresentou uns documentos falsos. Como é que isso foi desmantelado? Foi a internet. Foi a internet. Isso inclusive tirou o emprego do filho da puta, que é um cara, esqueci o nome do desgraçado. Quem é? Dan Rather, é. Então, o Dan Rather acabou perdendo emprego, graças ao pessoalzinho de internet, gente humilde que em casa o sujeito descobriu que o tipo de letra que aparecia no documento era de uma máquina de escrever que não existia a data do documento e divulgou isso pela internet. O negócio, a internet é muito boa, sim. Eu acho que é o recurso que nós temos e nós temos que usar. É por isso que esses desgraçados estão querendo controlar a internet.
0: Não, eu concordo.
1: O
0: Eu acho
1: Brasil
0: que
1: tem esse bosta desse ministro da incultura, Gilberto Gil. É uma vergonha o cara ser ministro de uma coisa que ele não sabe o que é. Tá certo? Ele está aí querendo que a internet controle que a ONU controle a internet. Quem controla, por enquanto, é uma instituição americana que nunca mexeu no conteúdo. Ela deixa o pessoal botar o que quiser lá, tá entendendo? Se houver crime, a polícia que persiga o crime específico, mas o controle prévio não pode ter. A internet tem que estar livre. Se houver crime, o crime será perseguido depois, com prova, etc, etc. Agora, os caras estão querendo que a internet, que a ONU controle. A ONU, você sabe para que ela vai usar isso aí? Para calar quem fala mal dela, para calar quem divulga os crimes dela. Por exemplo, os recordistas mundiais de pedofilia são os assistentes sociais da ONU, na África, que fica se aproveitando de menininho pobre, refugiado, o cara fudido, não tem nem o que comer, você está entendendo? O cara vai lá pedir um pão pro cara da ONU, você tá, dou o pão, vai virando a bundinha aí. É assim que os caras fazem, porra. Tá entendendo? E querem que a gente fale deles com respeito. Que é isso, porra? Nós estamos lidando com monstros. Você precisa entender a mentalidade dessa pessoa monstruosa. Isso tem que ser denunciado, sim. E esses chineses, esses generais chineses são os piores de todos.
0: Certo.
1: Então, olha, tá? Quem quer que
0: Então
1: tenha
0: tá
1: tipo,
0: bom, Olavo.
1: tudo isso
0: Eu
1: está fazendo um trabalho benemérito.
0: expliquei isso no meu blog de novo e a discussão surgiu porque algumas pessoas acham que fazer campanha para boicotar produto da China não funciona, né? Porque são as marcas que aqui nos Estados Unidos a gente acaba comprando, né? Vem tudo made in China, né?
1: Tudo hoje tá made in China. Tudo aqui é made in China. Os caras
0: Eu acho
1: desmantelaram a
0: que no
1: indústria americana.
0: Brasil ainda dá para evitar, porque tem muita indústria têxtil nacional, mas aqui eu moro no Alabama. No Alabama, poxa, tudo.

0: nos Estados Unidos é made in China, né?
1: Mas é difícil você comprar alguma coisa que não seja made in China aqui. Agora, pode tentar boicotar. Eu acho que não custa.
0: Então tá bom, Olavo. Obrigado, hein, Olavo. Deixa
1: Obrigado,
0: livre.
1: eu. Deixa eu continuar lendo aqui o negócio que esse cara da Associação dos Gays, Lésbicas, Transexuais, Tetrassexuais, etc., diz aqui. Aqui. O Movimento Gay de Minas, Oswaldo Braga. Estamos sendo julgados e condenados. Primeiro, é mentira que estão sendo julgados e condenados. Estão apenas sendo criticados, mas eles não aguentam. Estamos sendo julgados e condenados por igrejas, em cujos quadros, dirigentes, encontramos ladrões, estupradores, pedófilos, traficantes de drogas, trambiqueiros, charlatães. Ele escreve charlatões. Charlatões. Bom, você sabe o que é esse charlatões, né? Olha, sem ofensa, charlatões é a puta que eu pariu. E toda a corja de aproveitadores, aqui não restou outro golpe, senão tapear a população ingênua e desesperançosa que precisa acreditar em milagres para sobreviver. Prego a virgindade pré-matrimonial, mas estão sempre envolvidos em relações clandestinas com suas ovelhas não castas. Note bem, estão sempre envolvidos em relações clandestinas com suas ovelhas não castas. Ele está falando dos dirigentes de todas as igrejas. Defende a família e são incapazes de manter a sua. Isso aqui que o sujeito falou é de uma brutalidade. É, obviamente, esse está pregando a discriminação. Tá certo? Contra as igrejas. Tá certo? E esse não é punido. Agora, o outro, porque está simplesmente reclamando que os cristãos não reagem à altura a esta ambição de poder do movimento gay, ah, esse é discriminatório, esse tem que ir para a cadeia, esse tem que ter o seu site fechado, etc, etc. Ora, meu Deus do céu. Agora, note bem, eu aí também sou obrigado, vamos dizer, a divergir totalmente do meu amigo Júlio Severo, porque ele diz que os cristãos não têm força para combater essas ambições do movimento gay, porque eles são muito pecadores. Tá certo? Então, é de como as igrejas também, de fato, os cristãos pecam muito, então eles ficam desmoralizados para combater coisas como o movimento gay. Ora, note bem, no tempo das cruzadas, o que fez a igreja? A igreja, nós precisamos de soldados. E se você for lá combater, tá certo, pela Terra Santa, você será absolvido dos seus pecados, não importa quais eles sejam. Então, venham todos, venham os bandidos, venham o traficante, venham o proxeneta, venham o assassino, não interessa. Quer dizer, você tem a ocasião de, através da luta, você se redimir. E o que muita gente. Olha, o Júlio Severo faz isso, aqui o Marvin Olasky, são pessoas que eu tenho o maior respeito, mas eles estão completamente errados nisso. Eles acham que o sujeito primeiro tem que se santificar para depois combater. Eu falo, não, a luta vai te santificar. Você pode ser o maior adulto, você pode ser viado, você pode ser o que for. Se você está lutando pela justiça, você está lutando pela causa do nosso Senhor Jesus Cristo. E você vai ser santificado por essa luta. Não espere para se santificar. Você que está inibido aí, ah, você cobriu a mulher do vizinho ontem, então agora você não pode falar contra essa brutalidade nazista desse movimento gay? Vai ficar inibidinho? Ora, se eu for esperar ser santo para falar desses caras, ah, não vou falar nunca, porque eu sou um filho da puta, eu sou um pecador como todo mundo, porra. Só que é o seguinte, eu não sou nazista. Eu não quero botar as pessoas na cadeia porque elas falaram mal de mim. Tá? Nem que seja ofensa pessoal. Agora, por exemplo, o que que eu acho que tem que fazer com esse pessoal do movimento gay? Eu estou querendo fechar o site deles, eu estou querendo proibir eles de falar, estou querendo botar eles na cadeia. Não. Eu só estou querendo falar mal deles. Agora, eles não admitem, eles querem pôr na cadeia quem está contra. Então, esses caras, o problema deles não é homossexualidade, o problema é que eles são nazistas, são revolucionários, são loucos. Agora, eu para falar mal dessas coisas, para denunciar a mentalidade revolucionária, genocida, assassina, eu vou ter que esperar ficar santo. Ora, essa educação que você vai dar para o seu filho, quer dizer, meu filho, você aparece lá, por exemplo, você está na escola e tem um garoto grande batendo no pequeno, né? Você vai defender o pequeno, daí você tem aquele impulso de defender o pequeno e fazer justiça. Daí você pensa, ah, toquei punheta ontem, não posso fazer isso, não tenho o direito de interferir. Pois é, isso que eles estão falando, suas bestas. Você está entendendo? Não espere ficar santo. A própria luta vai te santificar. Eu espero que Deus me redima dos meus pecados, tá certo? Por causa do trabalho que eu estou fazendo. Tá entendendo? Agora, se for contar lá, sei lá, quantas punhetas você tocou quando era moleque? Milhares, tá entendendo? Se eu for rezar uma Ave Maria para cada uma, eu não vou parar nunca, tá entendendo? Então, que porra? Quer dizer, um lado, esses caras, eles podem fazer o que eles quiserem. Quer dizer, eles pegam os pecados sexuais deles e exibem como se fosse um título de glória. Então, eles têm, vamos dizer, o poder de agir, eles podem conquistar o poder. Agora, você não, você tem que se santificar primeiro. Vocês estão é louco? Vamos lá. Isso é chantagem. Né? Vamos lá. Que tem alguém na linha aí.
2: Olavo.
1: Oi.
2: Olavo, aqui é o Flávio, do Rio.
1: Flávio, tudo bem?
2: Tudo bom. É o seguinte, você... A respeito, por exemplo, da igreja aí que você está falando e tal, dos cristãos, será que a igreja ficaria fortalecida se eles liberassem padres casados ou pastores, mesmo com a limitação da graduação deles dentro da igreja, ficando só padres mesmo, pastores? Isso seria bom para a igreja? Seria ruim?
1: Eu não sei, Flávio. Eu não gosto de dar palpite nessas coisas. Essas decisões, elas são tomadas em discussões conciliares que se prolongam ao longo de séculos. E é difícil dar palpite nessa coisa. Mas tem algumas atitudes que não são de ordem doutrinal, não tem nada a ver com o direito econômico, são atitudes políticas da igreja, que certamente fizeram mal desgraçado. Vou te dar um exemplo. Se você pegar antes do advento do Estado Nacional Moderno, no tempo da Idade Média, se o negro fazia um adultério, o que acontecia? Ele ia ter que confessar na igreja, dizer, padre, comi mais uma, tal, comi a mulher do sujeito lá, e pronto. Então, tinha lá a penitência e você voltava para casa. Quando veio o Estado Moderno, então a manutenção da moral passou a ser incumbência do Estado. Então, quer dizer, o adultério passou a ser um crime. Tá certo? E ele passou a ser perseguido pelo Estado. Ora, raciocina um pouco comigo. Tá certo? Jesus, os mandamentos proíbem o adultério. Mas antes disso, o primeiro e o segundo mandamento, que são os essenciais, o primeiro diz amar a Deus sobre todas as coisas e amar o teu próximo como a ti mesmo. Quando perguntam a Jesus Cristo como se faz para amar o próximo, e um sujeito pergunta, quantas vezes eu devo perdoar o meu irmão? 7 vezes? Jesus responde, não, 70 vezes 7. Ora, se você deve perdoar o seu irmão 70 vezes 7 vezes, quantas vezes você deve perdoar a sua esposa? Se ela sair dando aí para todo mundo, eu digo, 490 vezes. Agora, no mundo moderno, onde a igreja se aliou ao Estado ateu para impor a moral, aceitou o jogo do Estado ateu, né, e fez com que, vamos dizer, as condutas reprovadas, algumas das condutas reprovadas pela igreja também fossem punidas pelo Estado, não apenas, vamos dizer, com a sanção moral da condenação da igreja, mas também com a sanção estatal, você está entendendo? O que aconteceu? Tu viu a monstruosidade, porque toda mulher hoje acredita que ela tem, vamos dizer, que o marido fiel, não é um mérito, o marido ser fiel não é um mérito cristão, é um dever absoluto, e a falha será punida pelo Estado. Então, e o marido também, isso quer dizer, criou um bando de ciumento possessivo, louco, que está com um porrete estatal na mão, dizendo, primeira vez que tu olhar para o vizinho, ou a mulher, toda vez que você olhar a perna da vizinha, vai uma porretada estatal na sua cabeça. E a igreja foi cúmplice disso. A igreja não pode permitir, tá certo, que o Estado se arrogue, tá certo, esse, o direito de punir as pessoas dessa maneira. Você está entendendo? Então, claro, o adultério é errado.
2: Sim, o direito de punir.
1: É para você tratá-lo como Jesus Cristo ensinou a tratar o pecador. Você tem que perdoar 490 vezes. Porra! Agora, o Estado não pode perdoar nenhuma vez. A mulher chega lá no juiz, seu juiz, ele comeu a vizinha. Pronto, já veio o divórcio e vem pensão de alimento e você é reprovado pela sociedade, você é condenado, você vira um marginal, você perde emprego, você tem sua vida destruída. Por causa de uma coisa que, pelo ensinamento de Cristo, deveria ser perdoada. Não quer dizer tolerada, quer dizer perdoada. Você está entendendo? Agora, para a mentalidade estatal, não existe perdão. Então, foi nessas coisas, com essa simbiose com o Estado moderno, que a igreja se enfraqueceu. Não é porque ela está cheia de pecadores, porque já está cheia de pecador no primeiro dia, porra. O Cristo mandou vir quem? Os santinhos? Não, exatamente os pecadores. E você acha que Cristo tem alguma ilusão? Já aqui, meu filho, né? Você, a partir de hoje que você entrou aqui, você foi batizado, o pecado acabou. Falei, não, essa pessoa vai pecar mil vezes ainda. Por isso mesmo que ele disse que tem que perdoar 490 vezes. Agora, o Estado não pode perdoar. Então, o que está enfraquecendo a igreja é o seu compromisso espúrio com o mundo moderno. Você está entendendo? Ela não tem nada que se apoiar no Estado, porra. Agora, se ela quer se apoiar no Estado, bom, muito bem. Quer se apoiar no Estado por quê? Ah, porque daí o Estado dá isenção fiscal, dá mais não sei quem, ainda pode, podemos, vamos dizer, o Estado vai ajudar a igreja. Digo, o Estado não tem que ajudar a igreja e a igreja não tem que se apoiar no Estado. Essas coisas têm que ser absolutamente distintas. Eu acho, por exemplo, que adultério é uma coisa na qual o Estado não devia se meter. Não devia ter legislação sobre isso. Tem a moral cristã. E a moral ensina. É errado, não faça isso. Se você fez uma vez, não faça duas. Se fez duas, não faça três. E a gente vai ensinando o negro até o 491. Quando chegar no 491, nós damos uma porrada nele. Foi isso que Cristo ensinou, porra. É, né? Agora.
2: Sim, nesse... sim,
1: tá entendendo?
2: Estou entendendo. Agora, aí, o encaixe disso com o fato do padre casado. Do isso que eu estou querendo fechar.
1: Eu, pessoalmente, sou a favor. Eu acho que o padre casar seria até melhor. E eu acho que na Igreja Ortodoxa, você tem o celibato para os monges, daqueles que aceitam a vida monástica. E os padres seculares são casados. É uma boa solução. Mas eu também não posso condenar a Igreja Católica por não permitir isso, porque ela tem suas razões. Eu acho que tem todas as possibilidades aí, né? Eu não gostaria de tomar partido de uma delas. Eu acho que isso tem que ser discutido com sabedoria, com paciência, né?
2: Ela atualmente...
1: O celibato clerical não é um dogma da Igreja. O celibato clerical é uma medida administrativa que foi adotada numa certa época, isso demorou. Acho que, se é que eu me lembro, isso veio no século X. Você veja, São Pedro, o primeiro Papa, era um homem casado, porra.
2: Sim.
1: Tá entendendo? Então quer dizer que o celibato clerical não é uma coisa que é intrínseca à natureza da Igreja. É uma coisa que foi adotada num dia e pode ser deixado de ser adotado no outro, pode ser revogado no outro. É uma coisa, pelo menos, sujeita à discussão. Agora, o que não pode é exigir que os cristãos sejam perfeitinhos e santos antes deles poderem levantar sua voz contra crimes hediondos. Você vê,
2: exato.
1: Desde de 63, desde o Concílio Vaticano II, se você procurar nas datas do concílio inteiro, você não vai ver uma vez a palavra comunismo, porque os caras tinham vendido apoio ao comunismo, fizeram um pacto, né, um pacto demoníaco, prometendo se abster de criticar o comunismo. Então, todas as atas do comunismo fazem de conta que o problema comunista não existe no mundo. Embora outros papas já tivessem dito que o comunismo é o pior flagelo da humanidade. Isso, e disseram isso, não como opinião pessoal, mas disseram isso ex-cátedra. Daí vem o concílio e combina não falar mal do comunismo. Então, resultado, o pior flagelo da humanidade, a Igreja não tem nada a ver com isso. E ela fica falando mal do quê? Dos garotinhos que estão lá tocando punheta no banheiro. Isso é uma distorção moral monstruosa. E isso inibe os cristãos. É porque eles se sentem culpados de pequenos pecados que eles não são capazes de levantar sua voz contra os grandes crimes. Cada
2: batista
1: que os inibe do alto do púlpito está fazendo deles uma multidão de covardes, de castrados. Você está entendendo?
2: Então, tem infiltração comunista nisso?
1: Se você é adúltero, você é ladrão, se você é viado, você é infinitamente mais santo do que o sujeito que quer botar os cristãos na cadeia. Não tem comparação entre uma coisa e outra. Então, todos são bem-vindos nessa luta. Todos. Prostituta, viado, ladrão, até assassino. Todos. Então, vamos ver aqui. Aqui, pergunto o Júlio Severo. Que tipo de vitória esperamos na sociedade quando nossa igreja são composta de vários bispos, pastores e outros líderes, igualmente culpados diante de Deus de adultério, prostituição, roubo, corrupção, apoio ao aborto, pornografia, muitos cada um desses adúlteros, prostitutos, ladrões, é melhor do que os assassinos de cristãos. É isso que tem que entender. Nós não podemos, vamos dizer, acossá-los e inibi-los com a cobrança dos seus pecados, você está entendendo? Inutilizando-os como soldados para a grande guerra contra o anticristo. Nós não podemos fazer isso. Claro que nós temos que dizer, meu filho, não faça mais isso. E você, adulto, não faça mais. Prostituição, não faça mais. Nós também vamos fazer. Mas nós teremos paciência com você. Por quê? Porque você tem amor a Deus, você tem amor ao Cristo, você quer melhorar. Você está entendendo? E, sobretudo, o seguinte, você não quer matar as pessoas porque elas pensam diferente de você. E eles querem. E é isso que nós temos que parar. Você está entendendo?
2: Tô.
1: Eu não sei se eu me expliquei direito, porque esse programa, ele, como ele dura pouco, a gente quer falar tudo uma vez.
2: Mas eu já venho lendo a respeito do que você vem escrevendo e eu estou te acompanhando. Conseguindo chegar lá.
1: Eu penso assim que eu estou falando bravo, não estou bravo, eu estou com pressa apenas, porra. Tá entendendo?
2: Então, eu acho que uma pessoa que está. Você pode observar que está sendo jogada para escanteio aos poucos, o Mel Gibson, que você vive citando. Nos últimos filmes dele, ele sempre coloca alguma coisa ali que machuca a turma ali da anticristã. Não sei se você tem observado.
1: Mérito. Esse filme que ele fez, esse filme A Paixão de Cristo, converte pessoas. Esse filme toca profundamente a alma. Acho que na Áustria tem um sujeito que era criminoso de guerra nazista, vivia escondido. Ele tinha o filme, saiu chorando. Saiu dali, foi na delegacia de polícia confessar tudo que tinha feito contra os judeus. Esse filme é miraculoso, porra. Faz coisas maravilhosas. Quem fala mal do Mel Gibson é um bom filho da puta.
2: E eles estão explorando porque ele foi preso, bêbado. Pô, o cara tem direito de errar, né? O cara tem...
1: Ele
2: é ser humano.
1: Você acha que em Hollywood pode ter um negro que... Ora, porra, ali quem não bebe, toma pico. Quem não toma pico, dá o cu. É tudo assim. O Mel Gibson não é melhor que os outros. Agora, ele fez uma coisa boa. Uma coisa maravilhosa, você está entendendo? Que ante os olhos de Deus pode redimir milhões de pecados que ele faça. Você está entendendo?
2: Sim, o filme A Paixão de Cristo, eu não consegui ver inteiro ainda, mas o pouquinho que eu vi foi maravilhoso.
1: Metido a santinho, você está entendendo? Agora, a linguagem desse pessoal do movimento gay é a linguagem de santarão. Quer dizer, eles estão dizendo o seguinte, que aos líderes da igreja, todos os líderes de todas as igrejas, para eles são todos adúlteros, pedófilos, etc. Em primeiro lugar, isso aqui, é claro que o parágrafo, essa declaração dele é inteiramente caluniosa. Ele está inventando crimes que ele não tem prova e que nem sequer aconteceram. Em segundo lugar, está se fazendo de vítima. Estamos sendo julgados e condenados. Ô filho de uma puta, quem foi condenado por homossexualismo, foi condenado à cadeia por homossexualismo no Brasil? Me mostra um. Ora, porra. Nos países
2: coitadinhos.
1: Nas ditaduras islâmicas, sim, acontece. E contra isso, seus canalhas, vocês não falam uma palavra. Por quê? Porque vocês são aliados políticos deles. Aí também outro ponto que eu discordo do Júlio Severo, quando ele diz que o movimento homossexual é essencialmente um movimento de pecados sexuais. Não! Eu acho que os pecados sexuais estão igualmente bem distribuídos entre o pessoal do movimento gay e fora dele. O movimento gay é um movimento de conquista de poder político por forças genocidas, assassinas, tirânicas, totalitárias. É isso que ele é. Não tem nada a ver com sexo. O sexo é usado aí como desculpa. Assim como o movimento feminista, a mesma coisa. E o movimento abortista, a mesma coisa. É facílimo você... Se você estudar um pouco, você começa a ver todas as conexões políticas, burocráticas, administrativas e financeiras em todos esses movimentos. Isso é um movimento revolucionário na sua totalidade. E é por isso que ele tem que ser condenado. Não é por causa de pecado sexual, meu Deus do céu. Pecado sexual são pecados da ordem individual, como a gente faz na cama. Quer dizer, ó, mesmo o Luiz Motta com uma vida ativíssima, certeza, vida sexual ativíssima, conseguiu transar com 500. Agora, não poderia transar com 500 de uma vez. Tem que ser um de cada vez. Agora, genocídio, meu filho, são milhares de uma vez. Às vezes são milhões de uma vez. Quer dizer, não tem comparação as duas coisas. Eu acho que o sujeito ficar falando de pecado sexual na era do genocídio é uma coisa de uma distorção mental tão grande que está ajudando o adversário. Veja, o Papa João Paulo II, ele dizia que a medida da gravidade dos pecados muda numa era de demência coletiva, que é exatamente o que nós estamos vivendo. E ele tinha toda a razão. Então é o seguinte, quando a gente acabar com esse negócio de movimento revolucionário, acabar com essa coisa de genocídio, essa coisa, bom, daí nós vamos tratar de pegar as pessoas que cometeram os pecados menores e vamos resolver os pecados menores. Mas é como dizem os americanos, first things first. Agora, se o sujeito quer, primeiro tem que deixar todos os cristãos bem santinhos. Quando eles terminarem de ficar santo, já terão todos morrido, porque os genocidas já terão tomado o poder e matado todos eles. Não dá tempo de esperar a santificação de cada um. Ao contrário, entre na luta contra, vamos dizer, esses movimentos malignos, tá vendo? E peça a Deus que aceite essa sua luta como prece, pela redenção dos meus pecados, tá vendo? Quer dizer, pelo perdão dos meus pecados. É isso que eu tenho que fazer. Tem alguém na linha aí? Então vamos lá.
2: Muito obrigado, Olavo. Tudo
1: obrigado,
2: bom?
1: Obrigado, meu. Diga.
3: Marcelo de São Paulo, tudo bem? Como vai?
1: Oi. Quem que está falando?
3: É Marcelo de São Paulo, Olavo.
1: Ô, Marcelo, tudo bem?
3: Tudo bem. Bom, já que você está falando em matar os que pensam diferente de você, de mim, de outro... Eu queria saber como é que você vê aí os novos fatos que surgiram em relação ao Chaves, né? Quer dizer, ameaçou colocar na cadeia religiosos, xingou cardeal, bispo, sacerdote, pastor. Ele está num embate aí com a Espanha, na verdade, fazendo bravata, né? Desafiando a Espanha, desafiando...
1: É esse caso dele com o Rússia,
3: essa supremacia...
1: Ele inverte, como ele sempre faz... Você vê, o que acontecia ali? O Zapateiro estava tentando fazer um discurso e o Chaves não deixava, interrompia, calava a boca do outro, calava. Daí o rei tapou a boca dele. Daí quem é o oprimido? É o Chaves, coitadinho. Quer dizer, enquanto ele está tapando a boca do outro, não tem nenhum problema. Agora, a boca dele não pode ser tapada. Ah, que merda.
3: Você não acha que ele está passando do limite, Olavo? Quer dizer, vai chegar um ponto em que, talvez logo, alguma
1: Chaves
3: intervenção...
1: passou do limite na hora que ele nasceu. O Chaves não devia existir. Agora, já que ele existe, nós vamos ter que dar um jeito nele. Eu sugiro o seguinte. Que pôr na jaula de orangotango. É do zoológico. E pra ver não vai ser um desrespeito aos orangotangos.
3: Qual é a alternativa do mundo civilizado, Olavo?
1: Eu não sei. Não tenho a menor ideia. Eu só sei que nós temos que lutar contra essas coisas. E, sobretudo, nós temos que nos apegar às verdades que foram conhecidas pela humanidade ao longo de toda a sua história. Nós temos que tirar essa ilusão historicista, tá certo, de que o nosso tempo é mais esclarecido do que os outros, tá certo? Então é como se você vivesse numa zona luminosa e tudo para trás foram trevas. Essa visão é totalmente mitológica, doente. Nós temos muito que aprender com os séculos passados, né?
3: Uhum.
1: E temos sobretudo que ver quais são os conhecimentos que foram perdidos ao longo do tempo, coisas que os caras sabiam e que nós deixamos de saber. O Jean Forestier, economista, no livro Les Conditions de l'Esprit Scientifique, ele dizia que ao longo, junto com a história do conhecimento, tem que fazer da ciência, tem que fazer a história da ignorância. E certamente a história da ignorância é maior, quer dizer, a história dos conhecimentos perdidos. Eu vejo, por exemplo, esta sabedoria que a igreja medieval tinha. A igreja medieval era muito mais tolerante com os pecados humanos do que se tornou depois. Quer dizer, ela só entregava um sujeito para a autoridade civil, para a autoridade estatal, quando era um caso gravíssimo. O sujeito fazia uma rebelião, uma revolução, estava lá querendo derrubar a igreja, aí eles entregavam. Agora, porque o sujeito cometeu adultério, vai entregar para o Estado? O que, que é isto? Então o nego vai lá confessar um pecado, quer dizer, ele está se colocando sob a proteção da igreja, porra. Você está entendendo?
3: Uhum.
1: Então, quando eu falo, você condenar o pecado, mas amar o pecador, isso não são só palavras, você tem que proteger o sujeito para que as consequências materiais, consequências mundanas do seu ato, sejam abrandadas, não agravadas. Você está entendendo?
3: Uhum.
1: Não adianta nada você dizer que você perdoa o cara, você perdoa, mas você deixa que todas as consequências multiplicadas recaem sobre ele. Não é assim que se faz. E a igreja, na hora que ela fez aliança com o Estado moderno, fez tudo isso. Esse foi o erro. É um erro político. Não é, não é porque o Papa, o bispo, não sei o que, cometeu um pecadinho lá, comeu empregada. Não é isso não, meu Deus do céu. Quer dizer, os males do mundo não são feitos por acumulações, acumulação quantitativa de pequenos pecados. Não. É feito pela ação conjugada dos principados e potestades. É feito pela ação demoníaca organizada, que é ação política, ação cultural, ação espiritual, tudo isso ao mesmo tempo. É contra isso que é a nossa luta, não contra o garotinho que está tocando punheta no banheiro, porra. Ora, meu Deus do céu, vamos lá. Agora, aqui tem uma pergunta. Caiu a linha do Marcelo. Bom, então eu vou ler aqui. Deixa eu dar um aviso aqui. Quarta-feira, 28 de novembro, 20 horas, vai ter mais uma aula do meu seminário de filosofia na E-Realizações, Rua França Pinto, número 498, Vila Mariana, São Paulo. 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Então, tem uma pergunta aqui muito interessante, eu nem sei se vai dar tempo de responder direito, mas... Pergunta de filosofia feita pelo André Vinícius Seleghini Franzin. Ele disse que leu o meu texto Notas para uma Introdução à Filosofia e tem lá um trecho que eu digo o seguinte. Eu falo que o adestramento em lógica pode ser... o estudo lógico pode servir como adestramento, mas o adestramento para uma atividade mental construtiva, por útil que seja, para outros fins, é exatamente o inverso do aprendizado da análise filosófica. De análise filosófica, quer dizer, é a análise da realidade, a análise da experiência vivida efetiva. Quer dizer, você tem que pegar aquilo que aconteceu e compreender o que aconteceu. Agora, outra coisa é você fazer uma construção lógica, uma dedução. E uma mente pode estar muito adestrada para fazer deduções, construções mentais, e não enxergar nada da realidade. Daí pergunta aqui o André. Minha dúvida é essa. Não é exatamente esse tipo de atividade lógico-dedutiva que permite a conformação dos nossos esquemas noéticos, não é esse cognitivo, que são desenvolvidos de acordo com os estímulos dos fatos aprendidos? Não, André. Veja, quando você fala em lógica, a própria palavra lógica tem muitos sentidos diferentes. Quer dizer, a lógica como arte da manutenção da coerência do discurso, tá certo? Ela pressupõe a existência de uma capacidade intuitiva prévia. Por exemplo, se você está fazendo uma dedução, como é que você sabe, quando você chega na conclusão da sua dedução, como é que você sabe que ela se refere ainda àquelas premissas das quais você partiu? É porque você as reteve na memória. Tá certo? Quer dizer, existe a continuidade da memória. Sem ela não existe atividade lógico-dedutiva. Agora, outra coisa é você considerar, quer dizer, a coerência, tá certo? Não tal como aparece na mente humana, mas a coerência em si mesma. Por exemplo, o fato de que 2 mais 2 dão 4, independentemente de você saber disso ou não. Isso faz parte da estrutura da realidade. Investigando a estrutura da realidade, nós encontramos nela aspectos lógicos e aspectos que não são redutíveis, pelo menos imediatamente, é um esquema lógico. Mas este conhecimento, esta penetração na própria realidade experienciada é infinitamente mais importante do que o aprendizado da lógica. A lógica não é senão um dos muitos fatos que existem no mundo, entendeu? Outra coisa, a conformação dos nossos esquemas noéticos com a realidade não é efeito da atividade lógica dedutiva, não, ela faz parte da nossa própria estrutura. Os nossos esquemas noéticos, eles são adaptados à realidade, por quê? Porque eles fazem parte da realidade, nós não estamos fora e acima da realidade, olhando-a com os nossos esquemas noéticos. Não, nossos esquemas noéticos foram impostos a nós pela realidade. A nossa estrutura ontológica, o nosso modo de ser, tá certo? Dentro da realidade, implica os esquemas noéticos que são adaptados à realidade pelo simples fato que vem dela. Tá certo? Eu tenho certeza de que o conhecimento que o ser humano tem, a capacidade cognitiva que o ser humano tem, está em parte na sua própria estrutura, anatomo-fisiológica, e em parte é impressa nele pelo impacto do mundo exterior. O impacto total, não é aquela percepção que você tem, mas o impacto que vai muito além da sua percepção, que você nem percebe. Tá certo? Se você for levar em conta todos os conhecimentos que você, nos quais você se baseia, até você poder andar, você poder sair de onde você está aí no banheiro, para você poder reconhecer uma pessoa, essa multidão de conhecimentos, tá certo? Que nunca passaram por um filtro lógico e que frequentemente operam de uma maneira totalmente inconsciente e que sem eles você não conseguiria pensar. É nisto aí que nós temos que prestar atenção, porque esta é a presença da estrutura da realidade em nós, dentro de nós, no nosso modo de ser. Eu precisaria de mais de uma hora para explicar isso, mas espero que esse resumo quebre o galho. Eu talvez faça uma aula do Seminário de Filosofia sobre isso, se eu fizer, eu te aviso. E aqui uma outra pergunta, Daniel Scherer. Sou um grande admirador da sua obra e acompanho assiduamente seus artigos. Escrevo para sanar uma dúvida sobre o ponto da sua apostila Pensamento e Atualidade de Aristóteles. Nesse termo, o senhor afirma não levar Carl Gustav Jung muito a sério como teórico, embora diga admirá-lo por conta de suas observações clínicas. Eu gostaria de perguntar quais seriam as falhas teóricas do referido psicólogo. Bom, existem inúmeras. Eu vou só te dar uma delas para você ver a gravidade da coisa. O Jung não era uma mente teórica. O Jung não era um pensador. O Jung era um médico e um muito observador, um bom observador de casos clínicos e um médico eficiente. Quando chegava na hora de teorizar, teorizava tudo errado. Vou te dar um exemplo. Na tipologia dele, na psicologia no livro que chama os tipos psicológicos, ele diz que existem funções cognitivas que são desenvolvidas ou conscientes, tá certo? E outras faculdades que são mais ou menos atrofiadas, primitivas ou inconscientes. Quando chega na hora dele definir a faculdade intuitiva, porque ele definiu, por exemplo, razão, sentimento, vai definir a intuição, ele diz que a intuição é uma apreensão através do inconsciente. Eu digo, uai, mas se ser consciente ou inconsciente, tá certo? É justamente o que diferencia, vamos dizer, as funções desenvolvidas e atrofiadas, como é que uma função pode ser essencialmente, uma delas pode operar essencialmente através do inconsciente. Quer dizer, é uma coisa tão inconsequente isso aqui, tão desconjuntada, que eu falo, bom, é claro que ele não prestou atenção no que estava falando, mas isso é um conceito importante, porque ele usa a intuição definida como apreensão através do inconsciente ao longo de toda a sua obra e não percebe que está falando uma tremenda asneira. Tá certo? Esse é só um dos inumeráveis. Então, veja, você vê até pelo seu modo de escrita, o Jung, ele é muitas vezes, ele é mais sugestivo do que expositivo, tá vendo? E as melhores coisas que ele tem são, de fato, os relatos de tratamento que ele faz, que às vezes são magistrais, tá vendo? Eu posso dizer isso também, o meu falecido amigo, Ronald Alfredo César Miller, que era um grande psicólogo clínico, era um gênio da psicologia clínica. Se ele chegar na hora de teorizar as coisas, ele fazia maior confusão. Às vezes era eu que explicava para ele o que ele estava fazendo, porque ele mesmo não tinha o tirocínio teórico para perceber aquilo. Ele sabia fazer, tá certo? Às vezes ele mandava o sujeito lá, o sujeito chegava lá de quatro. Às vezes duas semanas, pô, o cara estava bom. Eu falava, doutor Miro, como é que você fez isso? Né? Daí ele contava. Na hora que ele contava, eu achava aquilo absolutamente genial, mas na exposição das bases teóricas, ele era muito deficiente. Pelo menos a pessoa não conseguia entender o que ele dizia. E muitas vezes eu tentava captar a estrutura teórica subentendida ali, e dizia isso, assim, assim, assim. Daí ele arregalava dois lados e falava exatamente isso. Quer dizer, a capacidade clínica não é necessariamente a capacidade teorética, é diferente. São habilidades diferentes. Eu, por exemplo, duvido que eu tivesse, pelo menos, paciência para trabalhar em clínica psicológica, jamais teria. O terceiro louco que entrasse ali, eu dava umas poradas nele e mandava embora. Tá vendo? O doutor Miller ficava lá 10, 12 horas por dia tratando de maluco. Até aquilo era a vida dele. E o Carl Jung era a mesma coisa, era um médico. Muito bem, eu acho que não dá mais tempo de falar mais nada. Tá certo? Então, só para terminar, tem um cidadão aqui que me pediu uma indicação de livros que mostrem a Guerra Civil Americana, não pelo lado estereotipado aqui, Edna Galafas, não. Tiago, escrevendo pelo e-mail Edna Galafaz. A leitura da análise qual reduz a guerra civil norte-americana, uma luta entre as duas classes sociais, escravagistas versus iluminados defensores da liberdade. Aqui nos Estados Unidos, Tiago, ninguém faz isso. Nem os maiores admiradores de Lincoln acreditam que a guerra civil foi por causa da escravidão, porque todo mundo sabe que não foi. A escravidão foi um item ali. Note bem, dos fazendeiros do Sul, apenas 6% eram proprietários de escravos. Será que os outros 94% iam querer morrer para defender o direito daqueles 6% de ter escravo? É uma coisa inteiramente absurda. Mas se quiser ler algo interessante que assume mesmo a defesa do Sul, procure o livro de James Ronald Kennedy e Walter Donald Kennedy, que se chama The South Was Right. O Sul tinha razão. E com isso terminamos o nosso programa hoje. Muito obrigado e até a semana que vem.

porque é o seguinte, todo mundo sabe que o Bin Laden, tempos atrás, ele trabalhou para a CIA. E ele conhece essa putada toda que está no governo aqui, tá entendendo? Então, ele é um arquivo vivo da sacanagem, né? Então, quem é que quer, vamos dizer, tirar esse sujeito de lá, trazer para cá, fazer um julgamento para deixar ele falar? Mas nunca, tá certo? Então, pegaram o camarada e, podendo trazê-lo vivo, deram-lhe um tiro na cuca e resolveram o problema. Então, também, a versão oficial do negócio, a própria versão oficial, já mudou várias vezes. Ali no site da Presidente da República, né? Tá aqui, tem vários detalhes, né? Diziam que o líder da Al-Qaeda estava armado e que ele disparou, né? Aquela história de que uma das mulheres dele foi morta também, e que ele tinha usado a mulher como escudo humano. Essas histórias saíram e depois foram retiradas, né? Então, é claro que essa história toda está mal contada, é claro que foi uma queima de arquivo, esse é o óbvio do óbvio do óbvio, né? Agora, os dados que o Bin Laden tinha na mão e que podiam ser comprometedores são de vários governos atrás, do tempo do Clinton, né? Então, quem foi que deu ordem para matar o sujeito e não para trazê-lo vivo? É isso aí que precisa investigar. Agora, a versão de que ele já estava morto, de que é outra pessoa, não, isso aí pode esquecer. A maneira mais simples de você conferir essas coisas é a velha técnica jornalística. Você ouve os dois lados. Você vê o que um sujeito diz e vê o que o outro também diz. Entendeu? Então, a mídia árabe toda, né, aceita que foi ele mesmo. Não só aceita como estão reclamando, né? Também tem gente reclamando pelo mundo, o Hugo Chávez, o governo brasileiro, né? Não por esses motivos, quer dizer, eu também estou reclamando um pouquinho. Mas não é porque mataram o sujeito, é porque mataram antes de fazer umas perguntinhas, né? Você imagina o que esse camarada não sabe sobre política internacional, sobre o governo americano, é um negócio de louco. É um dos homens mais bem informados do mundo. Mas olha aqui, saiu na Al-Arabiya. Oficiais de segurança do Paquistão disseram que a filha dele confirmou que o pai foi capturado morto e baleado depois. Então, aí tem coisa. Agora, o Obama deu muita sorte, evidentemente, de isso acontecer precisamente, né, quando a certidão de nascimento que ele publicou no site da Casa Branca começou a ser contestada e se viu ali que tinha muita coisa irregular. E pior ainda, no dia 2, conforme eu anunciei para vocês, houve no 9º circuito de apelações, tá, a defesa oral, a argumentação oral, no primeiro processo de ilegitimidade movido contra Obama, que foi aceito por uma corte. Os anteriores não eram aceitos por dois motivos. Primeiro, por um só motivo formal sempre alegado, quer dizer, não era, era algo que não entrava no mérito do processo. Era uma preliminar de ordem técnica. Dizia em que os juízes recusavam o processo, alegando que o queixoso não tinha o que eles chamam aqui standing, quer dizer, não tinha ele próprio legitimidade para apresentar a queixa, porque ele precisaria provar que tinha sido pessoalmente prejudicado pela eleição do Obama. E, evidentemente, ninguém podia alegar isso aí. O Philip Berg, a própria Orly Tate, todos os queixosos não tinham. Isso acontece que esse processo agora foi movido pelo Alan Keyes, que foi candidato. Então, eles não tinham como negar que um outro candidato foi prejudicado. O pessoal ficava esperando, talvez, o Partido Republicano, o John McCain, fazer alguma coisa. John McCain nunca vai fazer nada. John McCain deve ter recebido um dinheirinho para puxar o saco do Obama, para servir de armazém de pancada ou de camisinha, né? Camisinha usada, né? O Obama come a gente usando o cara e depois joga ele fora. E o coitado do McCain agora nunca mais se levanta politicamente, né? Quer dizer, foi um suicídio, foi o canto de cisne dele. Tchau e benção, vou sair, né? Faz que vai cagar e te manda. Ele desapareceu. Agora, o Alan Keyes foi um candidato minoritário, boicotado para tudo quanto é lado. Ele tinha até saído do Partido Republicano porque não tinha mais atmosfera para ele lá dentro.
Então criaram lá um partidinho e lançaram o candidato. E, evidentemente, ninguém pode negar que o candidato foi prejudicado se tem um outro candidato, né, inelegível, tá certo? Que não é investigado e passa como se fosse um candidato normal, elegível. Então tiveram que aceitar. Agora, pior ainda, ninguém vai dizer que esse negócio é movido por racismo, porque o Alan Keyes é preto. Ele é um preto de verdade. O Obama é um preto, como é que diz, meia bomba, é? É um mulato brasileiro. Agora, o Alan Keyes, né, é preto daquele legítimo, até azul, entendeu? E, então ninguém vai dizer que ele foi por racismo, só se for racismo preto contra o mulato. Podem alegar isso também, né? Não, ele é muito preto e o outro não é preto completamente, então ele não gosta. Pode alegar até isso, né? Então, a defesa, a argumentação apresentada pela advogada Orly Tate é uma verdadeira maravilha. Eu não vejo como escapar daquilo. Tanto que a única pergunta que os juízes fizeram, são três juízes, todos nomeados por presidentes democratas. Os três juízes só fizeram uma pergunta. Por que que vocês não abriram esse processo durante a eleição? Não é isso? Então, a resposta foi, nós tentamos várias vezes, tá certo? E os processos foram rejeitados porque não tinha standing. Agora, o candidato Alan Keyes, ele só foi prejudicado mesmo quando teve a eleição, quando o outro foi eleito. Né? Quer dizer, o simples fato de estar concorrendo não parecia prejudicar. Na hora que o outro foi eleito, tem a condição de elegibilidade, então é claro que os outros candidatos se sentem prejudicados. Né? E a argumentação deles é absolutamente infalível pelo seguinte, apareceu aqui, é incrível, é um documento velho, mas agora está sendo divulgado pela primeira vez. Né? Ah, aliás, peraí, eu vou fazer um negócio para vocês. Em vez de explicar só isso, eu vou ler para vocês o documento, o artigo que eu estou mandando para o Diário do Comércio a respeito. É um artigo que chama-se Mico Universal. Né? Então, droga, eu não aprendo mesmo. Cada vez que acredito em esquerdistas, acabo pagando mico. No entanto, movido por uma crença residual na bondade da espécie humana, instinto perverso que me induz a seguir Jean-Jacques Rousseau e contrariar a Bíblia, continuo tentando de novo, e tomando na cabeça com a regularidade dos ciclos planetários, econômicos, menstruais e quantos mais ciclos existam. Acaba de acontecer mais uma vez. Tão logo publicada a certidão integral de nascimento de Barack Hussein Obama, dei por pressuposto que o documento era autêntico e comecei a analisar a situação com base nessa premissa. Agora vejo que o anúncio espetacular, destinado a tapar a boca dos birthers, foi isso e apenas isso, um golpe de teatro. Nada mais. A certidão não é autêntica, é praticamente impossível que seja autêntica. Os erros nela são tão gritantes, as anomalias tão vistosas, que a probabilidade de se tratar de documento genuíno deve ser calculada na base de um para vários milhões. Vou dar só sete exemplos. Depois que eu escrevi os sete, apareceu mais um que eu vou contar para vocês. As certidões de duas meninas que nasceram um dia depois de Obama e foram registradas na mesma repartição do governo três dias depois têm números anteriores ao do distinto. As folhas de um livro de registro não se movem para trás espontaneamente. O carimbo rotativo, que avança um número depois de cada carimbada, também não faz marcha ré por decisão própria. 2. O funcionário do registro civil assina com letra de criança algo que se lê ukulele. Quer dizer, cavaquinho, um instrumento muito popular no Havaí, e isso nunca foi nome de gente. Pode ser, no máximo, um apelido, mas quem acreditaria num documento oficial assinado Mané Porcão ou Zé das Couves? A raça do pai de Obama é designada em pleno 1961 como African, em vez de Black ou Negro, uma convenção verbal que só apareceu a partir dos anos 70 com a onda politicamente correta. 4. A assinatura da mãe vem com o nome Stanley acima da linha, entre parênteses e sem qualquer autenticação da emenda. Ou a coisa foi maquiada ex post facto, ou a senhora Stanley Ann Dunham Obama, emocionadíssima por dar à luz o futuro presidente da República, se esqueceu do seu primeiro nome na hora de assinar. 5. A data de nascimento do pai de Obama está errada. Segundo dados da imigração, no dia do registro, ele tinha 27 e não 25 anos, como consta do documento. A convivência do casal Obama foi fugaz,
mas não tanto que não houvesse tempo para a dona se informar da idade do marido, amante ou sabe-se lá o quê. O cara tinha um número indefinido de mulheres, tá, né? Inclusive a Universidade de Harvard tentou descobrir quantas mulheres ele tinha, né, certo? E daí a conta não acabava mais, então eles decidiram botar ele para fora da universidade, falando que não é possível, né? Esse camarada com um número indefinido de mulheres. Ele é bígamo, trígamo, quadrígamo, sei lá o quê, porra. Né? Seis, a certidão não contém o aditamento referente à adoção de Obama pelo cidadão indonésio Lolo Soetoro, como a lei exige. A omissão torna o documento automaticamente inválido, mesmo que seja de origem autêntica. Aqui a lei é assim, se o menino é adotado, você tem que fazer uma averbação na certidão de nascimento. A certidão antiga deixa de ser válida a partir do momento da adoção, se não tem a averbação. Então, o documento não é legalmente válido, mesmo que fosse genuíno. Então, 7. Tão logo explodiu a onda de exames técnicos que denunciava a certidão como uma fraude montada por computador, mediante superposição de camadas, a Casa Branca substituiu a versão online por uma segunda, com resolução menor, dificultando a separação das camadas, que antes qualquer cidadão podia testar facilmente com programas comuns de ilustração. A primeira versão tinha o selo autenticador do Departamento de Saúde, a segunda, nem isso. Agora, oitavo problema, que eu, quando escrevi o artigo, ainda não tinha, chegou hoje. O nome do médico não confere com aquele que tinha sido anunciado pela Casa Branca antes. O sujeito chamava-se Roger West, agora chama-se David Sinclair. Vai explicar. Então, daí, tem esses dois problemas. Precisa mais? Exames feitos por especialistas em computação gráfica pululam na internet, afirmando que a certidão não foi escaneada de um documento único, mas montada por superposição de imagens. Mas agora já não são somente obscuros blogueiros que fazem esses exames. O técnico Ivan Zatkovic, da Ecom Consultants, uma empresa respeitável que é consultora da Amazon Books, afirma em definitivo que o documento foi alterado. Ele diz, olha, eu não tenho condição de dizer, vamos dizer, se algo no conteúdo dele foi alterado, mas que o documento foi alterado, que não é um scanner do original, não é de jeito nenhum. É alguma coisa montada por superposição. Bem, não tenho condição de julgar isso. Mas é claro, junto com a farsa documental, vem uma campanha do governo, com amplo apoio da mídia chapa branca, para rotular de racista quem quer que enxergue aquelas obviedades e não consinta em ceder à chantagem clássica de Groucho Marx. Afinal, você vai crer em mim ou nos seus próprios olhos? Desde que a questão foi levantada pelo advogado democrata Philip Berg em 2008, a reação do campo obamista tem sido sempre a mesma: procurar por todos os meios inibir a discussão. Cada indício mínimo, parcial e duvidoso que a militância obamista exibiu, como a certidão eletrônica resumida, que milhares de estrangeiros também têm, ou os anúncios de nascimento publicados desde o endereço que nunca foi do casal Obama, foi invariavelmente brandido como prova cabal de que varrer a conversa para baixo do tapete com a máxima rapidez era um dever cívico. Uma investigação em regra bipartidária, como se fez quando o suspeito de inelegibilidade era John McCain, foi hipótese afastada em limine, com soberano desprezo, como ofensiva à dignidade daquele que ao mesmo tempo se pavoneava de apóstolo da transparência. Agora, o pior de tudo, que eu mencionei para você, que ia aparecer aqui. Quando se investigava a candidatura McCain, porque o McCain nasceu no Panamá, então havia dúvida, então ele teve que exibir lá um montão de documentos, incluindo a sua certidão original, para provar que ele tinha nascido numa base americana, que é, portanto, território americano, e não num lugar outro qualquer do Panamá, o Congresso decidiu oficialmente que o critério para distinguir cidadão nativo era, aspas, nascido em território americano de pais americanos, fecha aspas, ponto. Entre os que assinaram essa decisão estava o senador Barack Hussein Obama. Exigir que ele agora se submeta ao mesmo critério é, segundo o establishment e a mídia, prova de loucura ou crime de racismo. A duplicidade de tratamento e a proibição de perguntar foram elevadas à condição de princípios fundamentais da democracia. Se Obama tivesse um mínimo de decência, teria imediatamente retirado sua candidatura logo após assinar aquela decisão, por saber que, como filho de estrangeiro,
não cumpria o requisito de elegibilidade.

forense. E é justamente a reivindicação desse exame que faz os obamistas espumarem de raiva. Nem a certidão resumida, nem a versão integral agora divulgada, ambas com graves indícios de falsificação, foram jamais autenticadas por peritos independentes. A mera sugestão de que devessem sê-lo é infalivelmente respondido com gritos de racismo e apelo às questões mais importantes. Ninguém teve pressa de mudar de questões quando o alvo da dúvida era John McCain, nem quando a mídia inteira se ocupava noite e dia da gravidez da filha de uma candidata a vice-presidente, dando a entender que era matéria de maior relevância do que a legitimidade do mandato presidencial. Agora, a ordem do dia é mudar de assunto. Como se colocar os problemas econômicos e administrativos acima da Constituição e das leis não fosse o mesmo que convidar um povo a acanalhar-se, a perder, junto com o senso das proporções, todo o sentimento da honra nacional. Nada me tira da cabeça que a coisa toda foi planejada de antemão para obter precisamente esse resultado. Questões mais importantes há, de certo, mas nem todas servem para encobrir as dúvidas. Como Obama obteve um cartão do Social Security de Connecticut, estado onde nunca residiu? Fraude previdenciária é crime federal. Como ele assinou em 1988 seu certificado de alistamento militar num formulário que só viria a ser impresso em 2008? Com que passaporte estrangeiro, prova de dupla nacionalidade, ele viajou para o Paquistão quando a entrada de americanos era proibida naquele país? Por que ele diz que cursou a Universidade de Columbia e se recusa a mostrar as provas disso, quando nenhuma testemunha da época confirma tê-lo visto por lá e nenhum registro da sua presença se encontra nos arquivos da instituição? Por que não apareceu jamais uma só prova de que seus pais fossem legalmente casados ou mesmo de que tivessem vivido juntos por mais de algumas semanas? Quantas mulheres, afinal de contas, tinha o pai de Obama ao mesmo tempo? A Universidade de Harvard não conseguiu contá-las e achou que era melhor mandar o sujeito embora. Diante de tantas dúvidas, nada era mais urgente do que tapar os olhos dos curiosos mediante o expediente de reduzir artificialmente a multidão de suspeitas ao detalhe mais inverossímil em aparência, a hipótese do nascimento queniano, que nenhum bursar de alguma envergadura jamais tomou como centro da questão, e então cantar vitória sobre os teóricos da conspiração. Na técnica heurística, a falsa retórica dos demagogos e farsantes, esse truque chama-se espantalho. O sujeito monta um boneco de palha e, demolindo-o a porretadas, declara que esmagou o adversário. Essa falsificação criminosa do debate foi imitada com grande fidelidade por toda a mídia brasileira. Eles podem procurar Folha de São Paulo, Estadão, todo mundo, né, que procura lá o que eles chamam de Burster. É um movimento baseado na lenda de que o Obama nasceu no Quênia. Eu digo, uai, mas se nasceu no Quênia ou não, nunca foi o ponto principal. O ponto principal é esse. Ele não mostrou os documentos, ele não provou elegibilidade. É disso que estão falando desde o início. Pior, agora que ele mostrou a certidão, agora é que está provado que ele não é elegível mesmo. E esse é o argumento da Orly Tate. Mas olha aqui, quando estavam julgando o John McCain, aqui o Obama, junto com todo o Congresso, assinou um documento de que, para ser presidente, você precisava ser cidadão nativo, isso é, nascido nos Estados Unidos de pais americanos. Agora lhe aparece com uma certidão que mostra que o pai dele não é americano, o pai dele nasceu no Quênia, era súdito britânico e jamais se naturalizou. Então, claramente ele é inelegível, não tem mais o que discutir. Né? Tanto que os juízes só fizeram aquela pergunta, por que vocês não começaram esse processo antes? Né? Então, vamos lá. A empáfia professoral com que Obama, esfregando o papelucho na cara do eleitorado, vem agora advertir os americanos para pararem de perder tempo com questões irrelevantes, depois dele mesmo ter gastado US$1 milhão do próprio bolso com esse probleminha que ele diz tão irrisório, mostra apenas que os recursos cênicos do presidente fake são tão majestosos quanto a sua cara de pau. Sempre apostando na eficácia da cartada racial, Obama tem se permitido violar a Constituição da maneira mais descarada e constante, tendo sido o primeiro presidente a declarar guerra sem autorização do Congresso, 3 vezes, aliás, e o primeiro a alardear que ia desobedecer uma lei aprovada pela unanimidade dos congressistas, Lei de Proteção ao Matrimônio, assinada por Bill Clinton. Foi o primeiro também a duplicar em prazo recorde a dívida nacional e o preço de tudo, sem que ninguém na grande mídia desse o menor sinal de ter passado por um poço de gasolina ou por um supermercado nos últimos meses. Foi ainda o primeiro a usar as Forças Armadas Americanas para ajudar os

0: inimigos do país. De blefe em blefe, com o cinismo de um chantagista profissional, ele vem destruindo a nação com a arte de um mestre, iluminado e guia infalível, sempre confiante na obrigação geral de jamais duvidar da sua palavra divina. Agora, porém, ele passou dos limites. Nenhuma coitadice politicamente correta, nenhuma credulidade extorquida na base de chantagem psicológica, poderá obrigar os americanos a curvar-se ante uma fraude grosseira e pueril, fazendo força para não enxergar o óbvio e repetindo a jaculatória infernal de que o rei está vestido, bem vestido, elegantíssimo. Obama, como veio dizendo há tempos, é um farsante como raramente se viu, até mesmo nesse antro de delinquentes que é a política. Como observou Jerome Corsi, que há 3 anos vem estudando o caso, a certidão publicada não é o fim da celeuma, é o princípio do fim de uma carreira que jamais deveria ter começado. Com tantos políticos negros honrados, decentes e talentosos, por que tinham de escolher logo esse? A elite globalista, dessa vez, apostou alto demais no poder do ilusionismo. Por isso é que não acredito na onipotência do tão falado poder secreto. Os autonomeados donos do universo não apenas são humanamente falíveis, mas exercem a falibilidade humana em dose proporcional ao tamanho da sua arrogância. Para mim, isso é um consolo. O mico jornalístico que paguei ao acreditar na autenticidade da certidão de nascimento é nada em comparação com o mico universal que os fabricantes do fantoche Obama vão ter de pagar mais dia menos dia. Então, esse negócio de usar o Bin Laden, né? Como assim, para jogar areia nos olhos dos outros e abafar a história da certidão de nascimento, não funciona absolutamente. Por quê? O problema da certidão de nascimento não depende da popularidade da causa. Não é um problema político, é um problema jurídico, meu Deus do céu. Então, enquanto Obama estava lá, né, brilhando, cantando vitória, no caso do Osama Bin Laden, nesse mesmo dia estava entrando o processo, pela primeira vez entrou um processo. Como dizer, olha, sabe aquele negócio? Entrou a cabecinha, né? O resto é uma questão de tempo, né? Então, não tem barriga me dói. Isso não vai ficar assim, mas de jeito nenhum. O comentarista do Washington Times, esqueci o nome, Stanley, não sei do que, apareceu na rádio do Washington Times, dizendo o seguinte, o entrevistador perguntando para ele, você acha que isso é um novo Watergate? Ele diz, mas o Watergate é brincadeira perto disso aqui. Isso aqui é o maior crime que já se fez contra o processo eleitoral americano. É uma fraude monstro. Então, justamente por ser uma fraude monstro, é que o cérebro humano fica incrédulo. Olha, é a mesma coisa que logo antes da guerra, veio um monte de judeus desesperados lá da Alemanha para contar aqui, juntar os milionários e contar, olha, estão matando judeu pra caramba, Os milionários olhavam e falavam, eu acho que isso está louco, ele está com cor na cabeça, porque quando já se viu, não saiu nada na mídia, ninguém está falando nada. Olha, essa, vamos dizer, faz parte da natureza mesmo da sociedade burguesa confiar, né, na onisapiência dos meios de comunicação. O que, que são os meios de comunicação? São 5 ou 6 picaretas que decidiram imprimir os papel e vender para as pessoas para botar anúncio e ganhar dinheiro. É só isso, não é nada mais. A mídia não é uma autoridade eclesiástica, não é uma sapiência revelada, não é um órgão científico, jornalismo não é uma profissão científica. Então, essa credibilidade da grande mídia é uma coisa assim, inexplicável, né? É um mito. Então, como acabou a igreja, como acabou a confiabilidade na autoridade moral das pessoas, sobra o quê? A confiabilidade. As pessoas se apegam à confiabilidade da mídia. Então, o que não saiu na grande mídia é como se não acontecesse. Veja que essa expectativa ainda fazia sentido tempos atrás, quando você tinha diferentes órgãos de mídia concorrendo uns com os outros, brigando uns com os outros. Então, aquilo que um escondia, o outro estava interessado em revelar. Porém, nos últimos 50 anos, isso acabou. Por quê? Todos os órgãos de grande mídia da Europa e dos Estados Unidos pertencem ao mesmo grupo de pessoas, que todas elas pertencem ao grupo Bilderberg. Então você tem a uniformidade total. E justamente a uniformidade total que o povo toma como sinal de credibilidade é sinal precisamente do contrário, que não há concorrência entre os órgãos de mídia. Então aquela noção de furo, por exemplo, né? Quando eu comecei no jornalismo, ainda se buscava furo, né? Depois de um tempo, a mídia começou a fugir da notícia como o diabo fora da cruz. Ele não quer notícia, ele só quer aquilo que já ter programado de antemão. É assim mesmo, quer dizer, não é que existe falsificação ou desvio? Falo, não, não, não. Não é só isso. Falsificação havia antes. Saiu uma notícia falsa aqui, outra ali. Agora é tudo, tudo, tudo, tudo controlado para dominar o fluxo de informações. Porque é uma lei histórica, universalmente reconhecida, o seguinte, pode-se enunciar assim, a difusão de fatos produz novos fatos. Claro, a pessoa fica sabendo o que aconteceu, ela reage de alguma maneira. Isso quer dizer que se você calcula exatamente qual o fluxo de fatos que vai chegar ao conhecimento do seu fulano, você vai controlar as reações dele. Houve até, já nos anos 80, creio eu, um estudo da IBM que mostrava como você podia produzir sintomas patológicos nas pessoas pelo simples controle do fluxo de informações. Quer dizer, isso funciona para um indivíduo em particular, quer dizer, você manda certas informações sistematicamente para ele e omite as outras. Então, naturalmente, ele começa a reagir em função das informações que ele tem e não das que ele não tem. Então, você está indiretamente controlando a conduta dele. Então, há 50 anos, a grande mídia se tornou um órgão de engenharia social. Então, você não pode mais dizer, não houve fraude jornalística. A noção de fraude jornalística foi embora, porque é tudo fraude agora. Você vê até que ponto a coisa é controlada. Depois que apareceram esses negócios, essas provas inequívocas de que o Obama é inelegível, os grandes sites de busca na internet, todos estão sumindo com a expressão cidadão nativo, native citizen. Não tem mais. O que é isso se não controle do fluxo de informação para dirigir a conduta do cidadão? Isso quer dizer que a fraude se tornou a base do negócio. Não é mais exceção, não é mais a conduta criminosa, não. O jornalismo atual, ele é fraude e só fraude o tempo todo. Então, quem quer que acredite em grande mídia é um trouxa. Veja, por que, que no caso do Bin Laden nós ainda podemos confirmar? Por quê? Porque a uniformidade da mídia ocidental ainda não abrange a mídia dos países árabes. Então, nós podemos confrontar os dois lados, né, que são inimigos, um diz uma coisa, outro diz outra. Então, nós podemos confrontar. Mas, no Ocidente, se você vai confrontar o New York Times, pelo Washington Post, né, pelo Los Angeles Times, pelo Le Monde, etc, etc, todos dizem sempre a mesma coisa. Sempre! Sempre! Então, você não tem como confrontar. Então, a unanimidade parece, para o povão, ter um sinônimo de autoridade. Olha, toda a grande mídia está dizendo. Mas, quando nós sabemos que toda essa grande mídia pertence às mesmas pessoas, então, justamente, a unanimidade, em vez de ser prova de autoridade, ela é, por si, a prova da fraude. Então, olha, regra número um, não é para acreditar na grande mídia jamais, jamais. Mesmo quando ela diz a verdade, sempre está escondendo algum negócio, que é tudo programado, tudo, tudo, tudo. Jornalistas não são mais jornalistas, são ativistas políticos, todos eles. Qualquer sujeito que trabalha em qualquer redação sabe que é assim, e se ele não denuncia, é porque ele é cúmplice. E se ele denuncia, ele perde emprego. É muito simples. Então, você vê que para... Por que que eu ainda tenho lugar para escrever num jornal do Brasil? Um único jornal brasileiro, que é o Diário do Comércio. Por quê? O Diário do Comércio, ele não pertence às mesmas pessoas. Ele pertence à Associação Comercial de São Paulo, que tem o seu dinheiro próprio e não tem satisfação a pagar para ninguém. É só por causa disso que ainda tem um único jornal. Se chega lá alguém, né? Se Otávio Frias Oliveira compra lá o Diário do Comércio, acabou a minha coluna, porra. Peraí, tem alguém na linha aí. Alô, quem é?
1: Olá, tudo bom?
0: Tudo bem, quem está falando?
1: É, Renato Belo Horizonte.
0: Tudo Renato bem? Belo Horizonte, diga.
1: Eu estava ouvindo aí esse último raciocínio seu da mídia. Agora imagina o jornal brasileiro que só traduz as notícias que vêm de fora. Aí que não tem jeito mesmo.
0: É, o Jornal do Brasil, os jornais brasileiros, eles copiam o New York Times.
1: É só tradução.
0: É o New York Times, o Washington Post. E as agências, Reuters, que é uma agência comunista, né? Associated Press, que pertence ao mesmo pessoal do Bilderberg, quer dizer, a fonte única.
1: É menos confiável ainda o jornal brasileiro, não tem jeito, qualquer um que seja.
0: O jornal brasileiro não deixa... é pior, no Brasil ainda tem esse fenômeno.
1: É pior, é o pior dele, menos confiável.
0: A Globo tem 70% da audiência. Aqui nos Estados Unidos, se fosse 70% da audiência, já levaria um processo por ser monopolista. Aqui as televisões têm 1%, 2%. Quando chega a 10% da audiência, é recorde absoluto. Então, quer dizer, pelo menos nas telecomunicações, ninguém tem um monopólio. Então, aqui tem esse fenômeno do rádio, os programas de rádio são bastante independentes. E tem até programas de televisão que são independentes. Ainda tem. Agora, jornal impresso, meu filho, não tem nenhum.
1: É, pois é. E tem dois sites que você já citou já em outros programas, até de anos anteriores, aquele Obama Times e tem um outro também, Infowars.com, do Alex Jones.
0: O Infowars, ele, olha, eu tenho uma suspeita de que Alex Jones é um agente da Rússia. Porque ele esconde tudo quanto é podre da Rússia. E mais ainda, os programas dele são reproduzidos na TV russa, com grande sucesso. Ele dá informações corretas, as informações dele são corretas. Agora, o problema é que ele esconde. Então, ele dá a impressão,
1: né?
0: Que toda, vamos dizer, a sacanagem do mundo sai tudo dos Estados Unidos. Eu tenho muito, veja, a KGB continua em pleno funcionamento, é mais poderosa do que antes. Você vê, no tempo de Joseph Stalin, né, havia um agente da KGB para cada 400 cidadãos da União Soviética. Hoje você tem um agente da KGB, com o nome trocado para a FSB, para cada 200. Quer dizer, duplicou o número de polícia secreta na Rússia. Eu recomendo que vocês vejam um documentário que chama The Putin System. Foi feito por um jornalista francês chamado Jean-Marc Carré. Tá certo? O documentário é uma maravilha. E você vê que o Putin, ele está restaurando a União Soviética. Quer dizer, o pessoal que estava no poder no tempo do comunismo continua lá, tá certo? Só que com vantagem. Por quê? Encheram os bolsos de dinheiro. No tempo do Yeltsin, quem era o chefe da comissão de privatizações é o Vladimir Putin. Então, deu dinheiro para os colegas todos, encheu o próprio bolso de dinheiro e agora fica reclamando. Ah, as privatizações... por um truque ocidental para enganar a Rússia, nós fomos cheios de trouxa. Como de trouxa? Você é trouxa? Você ganhou mais dinheiro com isso do que todo mundo, né? Então, o pessoal que manda lá ainda é o mesmo. O controle que eles têm sobre a sociedade está aumentando, porque você tem mais polícia secreta do que antes. Então, você veja, no tempo do famoso Joe McCarthy, que denunciou que havia 55 agentes soviéticos infiltrados no governo, caíram de pau no sujeito, né? 55, hoje que abriu os arquivos de Moscou, a gente sabe que não eram 55, eram 3 mil! Né? Quer dizer, o Joe McCarthy era um trouxa, ele ouviu o galo cantar, mas não sabia onde. Ele não tinha a menor ideia do tamanho da piroca soviética que estava entrando no cu dos Estados Unidos e pegou de raspão o cu dele mesmo.
1: Mas aqui, deixa eu só mandar meu recado, vou tentar fazer em 30 segundos.
0: Diga.
1: Em relação ao Obama, né? O Osama, o Bin Laden. É, não tem como não comentar a notícia. Que ele está morto, agora oficialmente ele está. Agora, como ele morreu, aí fica as dúvidas, né?
0: Esse que é o problema.
1: Aí,
0: ele morreu, por que morreu assim?
1: E tem que lembrar alguns fatos, né? Você lembra daquela recruta Jessica Lynch?
0: Lembro.
1: Fizeram a coreografia hollywoodiana, filmada no capacete lá do Marine, que não sei o quê, e depois foram descobrir que era um diretor...
0: Imagina, na China e na Rússia, tá certo? Eles batiam nas pessoas até matar. Na China cortavam um dedo, cortavam orelha, cortavam um pé. Teve uma mulher que apareceu com os pés cortados por tentar sair da Rússia. Faziam tudo isso. Agora... a mulher lá, a tal da Jessica Lynch, o que ela fez? Ela pôs uma calcinha na cabeça do terrorista, coitadinho. Porra! O que há? Esse negócio que o pessoal tanto reclama, o tal do waterboarding, é uma coisa que é usada normalmente em treinamento de soldado, de marine americano. O cara tem que passar pelo waterboarding. Agora, se você faz a mesma coisa com um terrorista assassino, não, isso é violar os direitos humanos, isso é tortura. Eles não sabem o que é tortura, puta que pariu.
1: Aqui, mas tem umas coisas meio estranhas, sabe? Para quem tem um passado militar, no meu caso até eu tenho. Essa a utilização daquela força Navy SEAL lá dos Estados Unidos, da Marinha Americana, num território de montanha, a mais ou menos 1.000 quilômetros de distância ao norte do mar, é muito estranho.
0: É muito estranho mesmo.
1: Taticamente não se sustenta, sabe? A não ser pelo fato de que vão usar o Navy SEAL para justificar que jogaram o corpo no mar. Que também é muito estranho. E aí, quando a gente faz algumas contas, assim, o esquadrão de invasão lá da casa do Obama, eles viajaram, foram de helicóptero, né? Uma turma de helicóptero, 3 ou 4. E a velocidade desses helicópteros de transporte de tropa é mais ou menos aí uns 300 km por hora, sabe? Então, você faz a conta de distância vezes velocidade, essa operação de sair do Paquistão, de sair do Afeganistão, de ir para o Paquistão e depois para voltar, para chegar até no mar e jogar o corpo, isso daí dá mais de 12, 15 horas de atividade contínua.
0: É muito... Tudo, né? A única coisa
1: tudo,
0: certa, o Bin Laden
1: nada
0: morreu.
1: Nada fecha.
0: A única coisa certa, o Bin Laden morreu. O resto... Está tudo repleto de contradição, de ocultação, de camuflagem. Mas isso aí é o governo Obama, pô. O governo Obama é assim desde a sua origem. A própria história do presidente da República é só camuflagem e mentira. Então a gestão dele vai ser todinha assim.
1: Fotografia, exame de DNA. Qualquer atleta olímpico falsifica exame de DNA.
0: Exame de DNA prova que alguma pessoa era o Bin Laden.
1: Claro!
0: Né? Alguma pessoa, não necessariamente aquela.
1: É evidente, é claro. Bom, então é mais ou menos nesse aspecto que ainda tem muita coisa aí que vai surgir e eu não duvido nada que...
0: Note bem, tem aquele negócio do Abraham Lincoln, de que você pode enganar algumas pessoas durante algum tempo, mas você não pode enganar todo mundo o tempo todo. Olha, isso é verdade, mas acontece o seguinte, você pode enganar as pessoas até aquele ponto em que a revelação da verdade já não tem mais consequências. E é exatamente isso que o pessoal... aposta. Você pensa que eles esperam enganar todo mundo sobre a história do Obama, sobre a morte do Bin Laden eternamente? Não. Só pelo tempo necessário. Você viu o raciocínio do nosso ex-presidente da República, o Lula, a respeito do Mensalão. Houve a denúncia do Mensalão, a denúncia foi aceita pelo tribunal, quer dizer que agora, oficialmente, os caras são réus de crime. E perguntar para o Lula o que o senhor fala. Ah, não tem problema, isso aí vai levar 50 anos para ser julgado. Então eles não querem esconder eternamente, só querem esconder por 50 anos, está entendendo? Você vê, o Council on Foreign Relations, quando foi fundado,
1: entendi,
0: durante os seus primeiros 50 anos de funcionamento, 50 anos, ninguém soube que a coisa existia. Não saiu uma só palavra em nenhum jornal, noticiário de TV ou programa de rádio, durante 50 anos. Só que eram membros do CFR todos os principais donos de jornais, canais de televisão. Então não saiu, não é porque a mídia sabia, era ocultação premeditada. Claro que eles sabiam que não iam poder esconder para sempre, só esconderam durante 50 anos.
1: Agora, aqui, para terminar, tem gente que está falando que também pode ser a desculpa que a administração do Obama necessitava para acabar com essas guerras, retrair com essas tropas, porque o inimigo número 1 foi morto. Para que ter tropa nesses países? Cortar o
0: mas
1: gasto...
0: Eles não vão poder fazer isso, por quê?
1: Cortar
0: porque
1: o
0: agora...
1: gasto do governo para tirar o país do déficit que ele se encontra. Porque do jeito que está indo, vai...
0: Mas o Obama não quer acabar com o déficit. Ele é o criador do déficit, pô.
1: Então vai continuar
0: mais. Isso é a coisa mais óbvia
1: ainda,
0: do mundo,
1: né?
0: Porque ele não participou daquela operação baseada na estratégia Cloward e Piven, e a ideia era demolir a Previdência Social americana através, vamos dizer, da inscrição de um número excessivo de pessoas, ou seja, distribuir mais benefícios do que a Previdência tinha recursos, e demolindo a Previdência, demolir os bancos e criar a crise geral. O Obama trabalhou oficialmente para isto. Então, agora que ele está na presidência, ele está aprofundando a crise. O Obama é evidentemente um traidor, é evidentemente um agente estrangeiro, mas é uma coisa mais óbvia do mundo, porque agora não está fazendo guerra para favorecer inimigos dos Estados Unidos. Está aí na Líbia, no Afeganistão, na Costa do Marfim, no Egito, tudo quanto é lugar está apoiando a Fraternidade Islâmica, meu Deus do céu, que é o principal centro de atividade anti-americana no mundo. Então, ele não precisa acabar com as guerras, primeiro porque ele quer gastar dinheiro, quer gastar bastante dinheiro. A função dele é demolir a economia americana e mais ainda, envolve as Forças Armadas Americanas em guerra atrás de guerra e, ao mesmo tempo, diminui o orçamento militar. É?
1: Não faz sentido. O que é exatamente o que agora está acontecendo, porque eles estão falando que, mesmo tendo matado o inimigo número um, os terroristas ainda estão soltos, ainda tem que combater todo mundo, novos vão surgir.
0: Mas é que tá, militarmente, a morte do Osama Bin Laden não significa porra nenhuma. Osama Bin Laden está praticamente aposentado. Os caras que estavam na ativa eram outros. O Osama Bin Laden é um símbolo apenas. Então, a Al-Qaeda está mais armada do que nunca e já prometeu aqui um holocausto nuclear no território americano. E eles vão fazer. Eu não tenho a menor dúvida que vão fazer.
1: É.
0: Então vamos em frente.
1: Então é isso aí.
0: Obrigado pela sua colaboração.
1: Obrigado.
0: Agora olha aqui, que coisa maravilhosa. O cantor e compositor Simoninha é o convidado de hoje no projeto A Filosofia do Rock, que discute a relação entre o gênero musical e os pensamentos filosóficos do Centro Cultural Banco do Brasil. Simoninha participa do debate dedicado aos Beatles e ao filósofo Ludwig Wittgenstein. É? Olha só. Por outro lado, Elisa Gargiulo, vocalista e guitarrista da banca Dominatrix, vai discutir as mulheres na história do rock, de Janis Joplin, as bandas de mulheres, blá blá blá. E no dia 5 de julho, Ted Corrêa, do grupo Nenhum de Nós, participa da discussão sobre a banda Legião Urbana e o filósofo francês Michel Foucault. Então, eles têm que chamar o Paulo Ghiraldelli, porra, para ele ir lá e apresentar a sua teoria de que Michael Jackson é o grande pioneiro da filosofia no mundo por ter inventado novos movimentos pélvicos. Né? Como é que vocês não... Não convido o Paulo Ghiraldelli, porra, que injustiça, que injustiça. Agora, está aqui o presidente Álvaro Uribe reclamando porque mais um comandante militar foi condenado, tá certo, pelo seu descaramento de tirar os terroristas que ocupavam o Palácio da Justiça em Bogotá em 1975. Quer dizer, já está lá o coronel Plaças na cadeia por não ter feito... sem ter cometido crime algum. E agora botaram lá o general Jesus Armando Arias Cabrales pela mesma coisa, acusado de dar sumiço a 11 cadáveres, quando já está provado que esses cadáveres estão guardados lá na universidade. O próprio médico legista da universidade confessou isso aí. Quer dizer, foram os próprios acusadores que deram sumiço aos cadáveres e estão acusando os milicos e botando milico na cadeia. Quer dizer... A guerrilha perde no campo militar, mas ganha na base do truque jurídico e da mídia. Né? Olha, eu queria recomendar a vocês o artigo, o comentário em vídeo que o Zé Nivaldo Cordeiro fez sobre o artigo do FHC. Ele diz lá umas coisas que o FHC tem que ouvir mesmo, tá vendo? Diz que o FHC, a análise que ele faz da situação é totalmente vazia. Aliás, outro dia, peraí. Vou falar em totalmente vazio, né? Agora, peraí. Ih, caramba, peraí. Eu estava falando da filosofia no Brasil. A Semana Acadêmica de Filosofia do curso de Toledo, Paraná, promove nesta semana a palestra sobre diversidade, seguida de uma performance de drag queen. Olha o que... Isso aí é filosofia no Brasil. Você entende por que eu não sou filósofo, porra? Por que eu só sou filósofo, entre aspas? Filósofo de verdade é essa drag queen, é esse pessoal da banda roqueira, tá certo? É o Paulo Ghiraldelli. Esses são filósofos de verdade, tá entendendo? Por quê? Porque eles têm, né, um atestado passado por outro tão analfabeto quanto eles. Ele vai lá, frequenta 4 aninhos de um cursinho e sai lá com um certificado de filósofo, né? Puta que pariu. Onde é que vai parar esse negócio? Então... Peraí, tem alguém na linha. Alô? Alô?
2: Oi, professor, tudo bem?
0: Tudo bem.
2: Aqui é o Thiago, como vai?
0: Tudo em ordem.
2: Professor, eu gostaria de comentar uma situação que aconteceu comigo essa semana. Na verdade, tinha acontecido ano passado também, e culminou essa semana com uma coisa ridícula, que é o anti-americanismo aqui no Brasil, né? No ano passado, na época da Copa do Mundo, eu comprei camisas de várias seleções. Comprei camisa da Costa do Marfim, da França, da Itália, de Portugal, porque eu coleciono e tal. E eu fui na loja comprar camisetas dos Estados Unidos, simplesmente eu não achava, né? E aí chegou em uma que eu achei, estava comprando a camisa e tal, e na hora de passar no caixa, o vendedor veio me perguntar: pô, mas por que você quer a camisa dos Estados Unidos? Eu falei: não, eu gosto de futebol, gosto dos Estados Unidos, tem a camisa.
0: O anti-americanismo do brasileiro é uma coisa assim, é sem fim, é absolutamente psicótico, né?
2: Não, então, e aí, professor, o que que acontece? Ontem, né, na inocência, né, porque aqui no Brasil, agora com esse caso do Obama, tudo que acontece é anti-americano, tudo que acontece, né? Então agora o pessoal tá um pouco aceso aqui. Então ontem eu saí com essa camisa, por acaso, né, não tive qualquer problema, é uma camisa de futebol, enfim. E aí no metrô, não, cara,
0: é aquele negócio do rock, festival de rock, né?
2: Tava
0: lá,
2: então,
0: cantando aí, rock, tomando Coca-Cola o dia inteiro, né, quer dizer, tomando banho de cultura americana. Daí apareceu um sujeito com a bandeira dos Estados Unidos e todo mundo vaiou.
2: É, então, porque você
0: não
2: vê,
0: sabe que
2: é
0: rock
2: igual uma...
0: Coca-Cola americana, né?
2: É, então, e ontem, né, eu fui sair...
0: Rock é um país que tem um complexo de inferioridade inteiramente justificado, né?
2: Ontem eu fui sair no metrô com essa camisa e dois caras sentados no meu lado e uma menina começaram a falar mal e olhar pra mim porque eu tava com a camisa da seleção dos Estados Unidos. Professor,
0: mas,
2: olha,
0: preso. Você pode apanhar
2: ridícula
0: na rua porque tá com a camiseta americana, pô.
2: Passou do limite, ficou ridículo. Outro dia eu tava com aquela camiseta que ficou famosa até que o John Lennon usava, lá, I Love New York e tal, que eu trouxe de quando eu tava... Porra, o pessoal na rua... É, que
0: toma
2: que você
0: cuidado,
2: tem em Nova York?
0: Que
2: assim.
0: Eles vão bater em você, rapaz. Toma
2: então,
0: cuidado.
2: Então, olha, parei, sabe? Eu nem vou discutir mais com esse pessoal. E ao mesmo caso que você tava falando aí agora, uma embaixadora antiga aqui no Brasil, ela falou uma vez, olha... Todo mundo nos odeia, mas todo mundo quer jeans, todo mundo quer carro e todo mundo quer namorado. Todo mundo quer o American Dream.
0: Todo mundo quer vir pra cá.
2: Pois é.
0: Tá cheio de brasileiro, um monte de vagabundo, filha da puta, que entra aqui ilegalmente. Depois de um ano, o cara tem casa, três carros na porta, o emprego tá ganhando dinheirão e falando mal dos Estados Unidos o tempo todo. É impressionante, impressionante.
2: Professor, imagina... Se os americanos, que lá em Nova York tem o Brazilian Day, que eles fecham a avenida em Nova York e fazem show de axé. Imagina se os americanos que moram aqui fizessem o American Day. Ia dar guerra na rua. Entendeu?
0: Pois é.
2: Mas é isso, professor. Só para deixar esse comentário do que aconteceu comigo e...
0: Muito obrigado pela sua colaboração.
2: De novo, quão ridículo é isso. Tudo de bom pro senhor, que Deus abençoe.
0: Pra você
2: sempre.
0: Também. Agora, olha aqui. Chega aqui, saiu na revista Ideias um artigo, Curitiba manchado de sangue. Né? Curitiba já é praticamente a cidade mais perigosa do Brasil, né? Desde que o governador Roberto Requeijão fez aquela campanha de, né, de devolva suas armas. Como devolver? A arma já foi do governo, por acaso? Foi o governo que me deu de presente. Como é que eu vou devolver? Estou doando a minha arma. Né? Então, aquela doação de armas, Curitiba foi recordista de doação de armas para o governo. E o Requeijão, então, né, saiu cantando vitória. Está vendo? Aqui nós vamos acabar com a criminalidade. Pronto, a criminalidade se duplicou. Exatamente como aconteceu na Inglaterra. Na Inglaterra fizeram, proibiram todo mundo ter arma. Pronto, a criminalidade quadruplicou. E assim por dentro. Vai ser assim em tudo quanto é lugar. Aqui nos Estados Unidos você tem estudo após estudo que mostra... Onde a população tem mais armas, você tem menos crimes. Por um motivo óbvio, né? Nem preciso explicar por quê. Então, olha seu Requeijão, olha o que você fez aí. Olha a merda que você fez, a merda. Agora coma, desgraçado. Né? O Requeijão, o pessoal vive batendo nele, ele não aprende. Entendeu? Então, chega um, vai lá dar uma porrada no Requeijão, né? Ele sai correndo e diz que faz isso porque... Aí eu só aviso a violência, né? Porra, o que que é isto? Puta merda. E está aqui o site, o blog Frente Ocidental, http://frenteoccidental.com, publica a lista das vítimas dos terroristas, que o pessoal esquece, né? Daí pensa assim, só terrorista morreu, né? E eles morreram porque eles começaram matando gente, porra. Não soltaram a bomba no aeroporto de Guararapes, que matou um monte de gente. A bomba era pro Costa e Silva. O Costa e Silva estava a quilômetros ali. Então, ah, não tem o Costa e Silva, vai qualquer um. Explodiram qualquer um. Né? Não tem aquele tal de Armando Lovec, o cara que não sabia de merda nenhuma, estava andando na rua. Pronto, explode uma bomba na porta do consulado americano. Quantos americanos morreram? Nenhum. Mas até o tal do brasileirinho Armando Lovec perdeu a perna, né? Levou 30 anos para receber uma indenização de merda, parece que é 200 reais por mês, que eu mandaria enfiar no cu. Né? A família do soldado Mário Cozel Filho também levou tanto tempo para receber a indenização de 200 reais por mês, que o pai do Mário Cozel ficou deprimido e morreu. Né? Então você tem aí toda uma história de sofrimento, né, de maldade e sofrimento causada por esses bandidos que agora ficam se fazendo de vítima, donas Dilmas e não sei quantos, não sei quem mais. Ah, puta que o pariu! Né? Agora, tá aqui, ó, seu Requeijão. Né? Um aposentado aqui em Porto Alegre foi lá assaltado, deu uns tiros nos ladrões e evitou assalto. Mas é a coisa mais óbvia do mundo, porra! A minha própria casa, quando eu morava lá em Santa Cruz da Serra, que é assim, é 2 metros do cu do Judas, né? E eu fui lá, eu comprei a casa, estava com dinheirinho lá, mas eu comprei a casa e saí perguntando para os vizinhos. Aqui tem violência? Eles falaram, não, aqui é lugar pacífico. Porra, tinha metralhadora a noite inteira naquela porra, né? O som da metralhadora só era obscurecido por um vizinho maluco que criava um leão. Então você acorda, de noite era metralhadora. 5 horas da manhã, o porra do leão começava a urrar pedindo, cadê minhas galinhas, porra? É? Então ninguém podia dormir naquela merda. Então entraram lá uns fulanos na minha casa, felizmente, se eu não estivesse armado, porque eu tinha ganho um revólver presente, se eu não tivesse armado, eu estaria morto. Tinha muita gente que ia festejar isso, mas eu acho que eu não. Então, eu acho que acabou o nosso tempo. Até a semana que vem. Muito obrigado.

Todo mês nós estamos depositando gravações e transcrições de cursos que eu dei ao longo de 20 anos e também novas gravações que eu faço especialmente para esta página e o curso de filosofia online que é dado aos sábados e que fica, depois das gravações, são depositadas lá no site. Quer dizer, é um bolo de material onde ali você pode ter uma ideia do que eu tenho feito com matéria de ensino de filosofia ao longo dos últimos 20 ou 30 anos. Eu acho que a coisa mais linda da semana foi esse acordo entre o Brasil e o Paraguai para combater o narcotráfico. Enquanto eles estão fazendo o acordo, olha que coisa, os dois se ajuntam, Brasil e Paraguai, se ajuntam para combater o narcotráfico e ato contínuo, o que fazem? A Polícia Federal Brasileira e a Marinha do Paraguai trocam tiros. Tiros com os traficantes? Não, eles trocam tiros entre si. A Polícia Federal atirando na Marinha Paraguai atirando na Polícia Federal Brasileira. Não é uma coisa maravilhosa? É o acordo mais lindo que eu já vi. Quer dizer, é um acordo de assim, vamos nos matar um ao outro. Né? A propósito, eu vou até ler para vocês o artigo que eu escrevi, que menciona esse negócio, artigo que deve sair aí no Diário do Comércio, nos próximos dias. Mas eu não resisto a ler aqui para vocês. O artigo chama-se As Cabeças e a Missão. Enojado com o artificialismo dos costumes na corte de Henrique VIII, Thomas More observou que a mentira política, quanto mais patente e boboca, mais solicitamente é aceita como verdade por aqueles a quem, no fundo, ela não engana de maneira alguma. Decorridos vários séculos, belo exemplo da validade permanente dessa máxima é o acordo assinado entre Brasil e Paraguai para reprimir o narcotráfico. Lindo evento diplomático seguido de troca de tiros, não com os traficantes das Farc, mas entre a Polícia Federal do primeiro signatário e a Marinha do segundo. Como ambas as partes sabem que a guerrilha colombiana domina o tráfico na fronteira, mas ao mesmo tempo comprometem-se a combater tão somente o crime abstrato, puro, platônico, sem tocar na realidade viva das conexões políticas que o originaram, o protegem e dele se alimentam, torna-se evidente que todo o esforço de cada um dos contratantes residirá em fazer o melhor que possa para impedir que as ações do outro contra o banditismo tenham qualquer resultado substantivo. Haja o que houver, as Farc não serão arranhadas. Tão sério é esse compromisso que aqueles que o assumiram não hesitam em cumpri-lo à bala. Quem diz que não existe heroísmo entre os picaretas? Eis aí, pela bilionésima vez, o sinal de que, na leitura dos tratados internacionais e declarações políticas em geral, o estudante não deve excluir a possibilidade de que signifiquem precisamente o contrário do que dizem. A única diferença entre o reinado de Henrique VIII e o mundo moderno é que, na época do primeiro, só eram obrigados a dizer amém à mentira oficial os membros do círculo mais próximo do rei. O povo, à distância, e os intelectuais, no recesso protegido da universidade, sabiam que tudo aquilo era uma palhaçada e riam. Hoje, com os meios de comunicação de massa e a instrumentalização das universidades como meios de transformação social, o alto engodo obrigatório se impõe a toda a população e os intelectuais em peso são os primeiros a legitimá-lo, cada um sentindo uma angústia, um peso na consciência, toda vez que se recusa a acompanhar seus pares, mesmo por minutos, no exercício de tão honrosa missão. Se você não entra no jogo, é excluído não só da corriola palaciana, como antigamente, mas do seu grupo de amigos, do emprego, da família, do universo. Por isso é que o mundo moderno, se ainda não é o império geral da mentira, anunciado no livro do Apocalipse, pelo menos dá o melhor de si para aproximar-se desse ideal sublime. Vejam o que aconteceu com o Dr. Joseph Zonabend, epidemiologista e um dos criadores da prestigiosa Foundation for AIDS Research. Um belo dia, ele recebeu um press release emitido pelo próprio departamento que ele chefiava. A coisa dizia que a AIDS assumira proporções epidêmicas. Já não era um risco limitado à parcela mais vulnerável da comunidade homossexual, mas era um perigo iminente para toda a humanidade.
Que besteira é essa? Eu nunca assinei essa porcaria, proclamou o perplexo doutor. Antes que ele obtivesse uma explicação, a mentira alarmista já tinha virado capa da revista Life, com o título AIDS, ninguém está a salvo. Só quando a farsa já havia se espalhado pelos quatro quadrantes da Terra como verdade científica incontestável, foi que uma alma caridosa explicou ao Dr. Zonabed que tudo é um plano da Foundation e da indústria farmacêutica para arrancar verbas do governo americano. Na verdade, a AIDS nunca foi um perigo sério para a população heterossexual e hoje não é absolutamente risco nenhum. Confirma-se assim, linha por linha, a denúncia que em 1993 o jornalista Michael Fumento já apresentou no seu livro The Myth of Heterosexual AIDS, o mito da AIDS heterossexual. Mas dizer indústria farmacêutica é dizer Rockefeller. E dizer Rockefeller é dizer Council on Foreign Relations, Bilderberg Club e, no fim das contas, Nova Ordem Mundial. As mesmas organizações e entidades estão por trás do Climate Gate, das campanhas mundiais abortista e gaysista, da nova religião global biônica, da proposta do governo Obama para o controle universal da circulação de capitais, etc., etc. A lista das maravilhas não tem mais fim. Quem vai dar um basta em tudo isso? Ninguém. A imposição da bestialidade organizada vem precedida de programas educativos calculados para desarmar a inteligência humana desde a mais tenra infância contra a força hipnótica das mais tolas mentiras de Polichinelo. Henrique VIII mandou cortar a cabeça de Thomas More quando este recusou a continuar fazendo vista grossa. A nova ordem mundial não corta cabeças. Zela para que elas não cresçam até um ponto em que precisem ser cortadas. E não é só o sistema educacional que serve para esse fim. Para vocês fazerem uma ideia da colaboração prestimosa da grande mídia com a microcefalia global planejada, vejam como os medalhões do jornalismo americano responderam ao novo livro do repórter Aaron Klein, The Manchurian President, que investiga, com mais de 800 documentos, as relações íntimas entre Barack Obama e tudo quanto é organização comunista, islamofascista e anti-americana nos Estados Unidos. Antes mesmo de poder lê-lo, assim reagiram aquelas belas almas ao mero anúncio de que o livro estava para ser publicado. Aspas. Nunca, nunca mais me contacte, fecha aspas, respondeu o redator da Time, Jeffrey Kluger. Aspas. Porcaria ridícula, fecha aspas, John Oswald, editor do New York Daily News. Aspas. Lixo sensacionalista que não interessa nenhuma publicação séria, fecha aspas, Rana Furuhar, editora adjunta da Newsweek. Aspas. Tire-me da sua lista, fecha aspas, Nancy Gibbs, editora da Newsweek. Aspas. Vão cuidar das suas vidas, fecha aspas, David Knowles, comentarista político da American Online. Aspas. Isso é ofensivo, fecha aspas, Ben Wiskida, diretor de publicidade da The Nation. E assim por diante. A dedicação dos grandes do jornalismo atual à ocultação de notícias politicamente indesejáveis não é só um capricho de momento, uma frescura, uma legendagem. É um compromisso sério, profundo, inflexível. É uma missão de vida. Então, mal que acabar de mandar esse artigo para o Diário do Comércio, eu recebi de um amigo, cujo nome eu não posso citar, se referindo a um acordo Brasil-Paraguai, dizendo o seguinte: o acordo não é para dar certo mesmo, a partir das forças designadas por Lula para agir pelo lado brasileiro. A Força de Segurança Nacional, guarda pretoriana inconstitucional mantida talvez pelas Farc e as polícias civil e militar. O exército, cuja missão constitucional é justamente defender a fronteira, o que ele faz com muita competência, foi afastado da festa. Certamente iria atrapalhar a intenção do acordo. Mas é claro que se você faz um acordo para proteger a fronteira, que é a missão constitucional das Forças Armadas, como é que você exclui as Forças Armadas? É porque não é para proteger a fronteira, é para fazer exatamente o contrário. Quer dizer, esse acordo é um acordo criminoso, tá certo? Foi mal intencionado, foi para proteger Farc. Tanto que, no ato da assinatura, os dois lados fizeram a questão de dizer o seguinte: não, nós aqui não estamos perseguindo ideologia, nós não queremos entrar nessa coisa política, nós aqui somos apenas contra o narcotráfico. Eduardo, não há outro narcotráfico ali, além das Farc.
Agora, se você não pode combater uma organização política, então não pode combater as Farc. Repete a mesma farsa do Plano Colômbia do Bill Clinton. E oferecer ajuda ao governo colombiano para reprimir o narcotráfico com a condição de que não se tocasse nas organizações políticas. Qual organização política interessava? As Farc. Então, o que aconteceu? Acabaram todos os cartéis e a Farc pegou o monopólio do narcotráfico, não só na Colômbia, como em todo o continente, penetrando até nos Estados Unidos, onde hoje em dia, um terço do dinheiro que circula pela Bolsa de Mercadorias de Nova York é dinheiro do narcotráfico latino-americano, ou quer dizer, Farc. Então, vocês entendem por que o então presidente da Bolsa de Valores de Nova York, Peter Grassel, né, tomou um avião e foi lá no meio do mato para conversar com o quê? Com tatu-bola, com minhoca, né, com anta. Não, para conversar, era uma conversa amigável com o chefe das Farc, o falecido Manuel Marulanda. Então, fica tudo explicado. Quer dizer, é um acordo de liquidar os concorrentes das Farc, como já se liquida no Brasil. Todas as quadrilhas que não têm conexão com a Farc, como é que tinha lá no Espírito Santo, o governo cai em cima. Mas tudo para cá, mas a turma da Farc é intocável. Ora, alguém me mandou aqui até uma fotografia que é uma das coisas mais elucidativas que eu já vi, em que aparece o Lula e o ministro Paulo Vanuc exibindo um exemplar do Plano Nacional de Direitos Humanos. Qual é a capa do Plano Nacional de Direitos Humanos? O logotipo da Farc. Da Farc não, o logotipo do Foro de São Paulo. E o logotipo aparece América Latina de cabeça para baixo e toda em vermelho. Quer dizer, uma declaração de intenções mais evidente do que essa não é possível. E você dizer que não, o Foro de São Paulo não tem nada a ver com isso. Quer dizer, eles simplesmente copiaram o logotipo. Digo, mas não, mas o logotipo primeiro está copiado nos mínimos detalhes, com as palavras, inclusive, tudo certinho, né? Então, é claro que esse Plano Nacional de Direitos Humanos é uma obra do Foro de São Paulo. Agora, o Foro de São Paulo, segundo os saberetas aí que estão de plantão, o Foro de São Paulo não faz nada, não tem importância nenhuma. E agora, vocês já viram, qualquer encontro entre chefes de Estado que não tem importância nenhuma, se junta dois chefes de Estado que se reúnem para qualquer coisa. Isso já é importante em si mesmo. Agora, se você reunir 10 chefes de Estado, opa, o negócio é grave. Agora, se eles se reúnem durante vários dias, todos os anos, e ninguém noticia nada, então é óbvio que isso é uma ocultação premeditada, criminosa. Eu digo e repito, os diretores de jornais do Brasil, o Otávio Frias, os diretores da Globo, todos eles tinham que estar na cadeia por causa disso. O Foro de São Paulo cresceu e se tornou uma organização perigosa, capaz de determinar até o Plano Nacional de Direitos Humanos e capaz de colocar governante em 12 países da América Latina e, ao mesmo tempo, proteger as Farc, para que as Farc espalhem o terror no continente inteiro. Tudo isso foi feito graças a vocês, está vendo aí, seu Otávio Frias? E depois o senhor vai lá no Instituto Milênio falar sobre ética jornalística, etc. Ética é a puta que eu pariu! Aqui, seu cafajeste! O seu jornalismo é cafajestada, é mentira, é fraude, do começo até o fim. Vocês ocultam essa coisa durante 16 anos e depois falam, não, nós ocultamos porque não tinha nenhuma importância. Entendeu? Porra! Já viu qualquer encontro de chefe de Estado que não tem importância? Todos eles têm. E todos são noticiados. Quer dizer, se isto é omitido durante 16 anos, é claro que é premeditado. Você é cúmplice disso, Otávio. Isso é a turma do Globo, os Marinhos. Vocês são tudo um bom de vagabundo, filha da puta. Mentirosa, entendeu? Olha, eu escrevi nos jornais de vocês, porque, afinal de contas, essa é a minha profissão, a gente tem que ter algum patrão, e a gente, sabe como é? Pobre não escolhe patrão, se a gente oferece emprego, a gente pega aquela merda. Mas que eu morro de vergonha de ter escrito nos seus jornais, na Folha, no Globo. Então, olha, só não me envergonha de ter escrito no Jornal da Tarde, porque os Mesquita eram jornalistas de verdade, eram gente séria. Sabiam o que era moral, sabiam o que era ética. E muito orgulho de escrever no Jornal dos Mesquita, mas nos outros é tudo uma vergonha só. Inclusive a turma da Abril, que agora está mais ou menos se redimindo, né? Tentando limpar um pouco a merda que fez. Tá certo?
porque um dos grandes responsáveis pela transformação da educação brasileira

né, numa máquina de doutrinação comunista, foi a Fundação Vítor Civita. Eu sei porque eu trabalhei lá também. Morro de vergonha. Né? Agora, é verdade que vocês, com o salário miserável que me pagaram, vocês ajudaram a comprar o leite das crianças. Tá certo? Então, aqui, muito obrigado pela parte que me toca. Como é que vocês são filhos das putas assim? Agora, outra coisa importantíssima esta semana foi que finalmente saiu o pronunciamento da Santa Sé sobre o caso dos legionários de Cristo. Tá certo? Olha, para entender o que é o Legionário de Cristo, você vê que era talvez a maior organização católica que existia, e a sua ala civil não, a ala leiga, Regnum Christi, era certamente a maior. Né? E, com toda certeza, era a mais rica, porque eles coletavam ali, recrutavam os seus membros, ou entre jovens, estudantes inocentes, tá certo? Que tivessem algum atrativo sexual para o padre Maciel, tá certo? Ou entre milionários que tivessem um atrativo financeiro. E, com isso, pegaram até o Carlos Slim, que é o homem mais rico do México, que foi o principal financiador. Isso adoro, né? Gente rica. E isso. O pessoal cerca, seduz, né? Faz sempre com aquela linguagem, aquele atrativo sentimental, de que a religião burguesa, por excelência, é constituída só de sentimentalismo. E o pessoal caía que nem os patinhos. Além disso, eles tinham um programa que era aparentemente conservador. Quer dizer, eles promoviam a missa tradicional, defendiam a doutrina católica tradicional, ele não tinha nada a ver com teologia de libertação, e era uma espécie de oposição de direito. Então, o pessoal vendo os progressos da esquerda na igreja, que vai dominando cada vez mais, quando via uma organização de direita aparecer no horizonte, as pessoas colocavam ali todas as suas esperanças. Ah, isso aí vai resgatar a religião católica tradicional. E ia todo mundo correndo para lá. Chegava lá, então tinha aquelas reuniões multitudinárias, de lotar estádios de futebol, né, com aquela pregação sentimentaloide, né, usando todos os recursos de manipulação de massa que já foram usados e abusados por Igreja Universal e outras porcarias. E o pessoal então ficava fascinado com aquela coisa. E quanto aos jovens que entravam ali, logo chegava um superior. Ali a ideia é o seguinte, que a ideia que era passada para eles é que todos os superiores da Legião de Cristo eram todos santos. A palavra santo era usada ali. Eu nunca vi uma inflação de uma palavra como a inflação do santo, né, no Legionário de Cristo. Então eu chegava um desses santos, olhava bem fundo nos olhos do rapaz e olha, tive uma revelação de Jesus Cristo. O Espírito Santo desceu aqui e disse que você tem vocação sacerdotal. Né? O moleque ficava maravilhado com aquela coisa. Assim, eles criaram um monte de padre, tá certo? Na base da indução e da sedução, quer dizer, falsas vocações. Mas é claro que entre essas vocações, algumas eram verdadeiras. Veja o que aconteceu. Agora, quando a Santa Sé oficialmente revelou todos os crimes praticados, não só pelo padre Maciel, mas pelos diretores da entidade em geral, vou voltar a isso daqui a pouco, o que aconteceu? Tem 800 sacerdotes entre os legionários de Cristo. Desses 800 sacerdotes, somente 100 colaboraram nas investigações. Os outros 700 estão traumatizados. Não sabem o que fazer. Então, é claro que esses 700 foram empurrados para a vocação sacerdotal, não sabem o que estão fazendo lá. E, na hora que cai a imagem do padre Maciel, é assim, meu mundo caiu. O que vai acontecer com milhares de pessoas. Então, é evidente que o cristianismo deles, toda a fé cristã deles, estava garantida, né? Estava avalizada pela figura do padre Maciel. Se o padre Maciel não presta, então agora todos eles vão ter crise religiosa. Olha a merda que esses caras fizeram, né? Agora, aqui, segundo comenta o jornalista Sandro Magister, que é o cara que tem acompanhado essa coisa há bastante tempo e que está publicando aqui o relatório da Santa Sé,

E foi assim que o Papa João Paulo II foi feito de idiota, a senhora não ficou sabendo nada, e morreu na inocência, achando que o Maciel era um grande cara, que estavam tentando sujar a reputação de um sujeito honesto. O atual Papa, no tempo que ele era cardeal, ele já não caiu muito nessa conversa, já não acreditou muito. Mas a opinião dele foi voto vencido. Então diz aqui o Sandro Magista, é claro, ele analisando a partir do relatório do Vaticano, ele diz, é claro que não haverá nenhuma indulgência para com o sistema de poder que criou um bloqueio em torno de Maciel, né, antes e depois da sua morte. Isto é, não haverá indulgência para os atuais cabeças, os chefes e líderes territoriais da Legião. Em particular, é totalmente ilusório que o machado, né, a guilhotina, possa perdoar os chefes supremos, o diretor-geral Álvaro Corcoera e o vigário-geral Luiz Garça Medina. Né, todo mundo diz, não, esses camaradas são santos. Né. Eu tenho amigos que entraram nesse negócio, foram totalmente seduzidos por essa porcaria, ainda estão lá, porque quando eu comecei a contar o que estava acontecendo, eles não acreditaram. Falei, bom, então você não acredita em mim, então espera o relatório do próprio Vaticano, que agora está aqui, já está publicado. Acontece que no Brasil, eu acho que os Legionários de Cristo têm algum poder na mídia, porque a coisa não está sendo noticiada com o mesmo destaque com que é noticiado no mundo inteiro. Alguma coisa está acontecendo. Aliás, o Alberto Diniz, do Inobservatório da imprensa, ele também notou que o caso dos Legionários de Cristo não estava recebendo a mídia o destaque devido e disse que isso acontece por causa, né, do caráter religioso da nossa mídia. Olha quanta besteira. Quer dizer, uma mentira cria outra. Né? A mentira já cria a sua oposta. Ele quer dizer, Roberto Diniz, porra, o que você quer dizer? Que a mídia brasileira é católica? Ora, vai lamber sabão, porra. É verdade que tu já está idoso, já está gagá. Se bem que eu, com a sua idade, eu espero estar mais lúcido do que você, porque escrever uma coisa dessa, olha, é para baixar suas calças e as palmas da sua bunda, você está entendendo? A mídia brasileira é flagrantemente anticatólica. Então, se ela amortece o caso dos Legionários de Cristo, é porque tem alguma coisa escondida aí que eu não sei bem o que, que é. Agora, catolicismo é que não é, porque eles vivem noticiando, né, tudo quanto pode noticiar contra a Igreja Católica. Eles dão um destaque formidável. Um padre irlandês comeu um garoto lá no porão. Pronto, o dia seguinte é manchete. Né? O padre alemão mexeu no peru do moleque. Pronto, manchete. Agora, o Legionário de Cristo é o seguinte. Esse Maciel e sua corriola, eles fundaram essa porcaria em 1941. São 70 anos, 7 décadas de rabando moleque. Tá certo? E criando todo um sistema de ocultação e de proteção para que isso não vazasse. É um negócio monstruoso. É um sistema de crimes. E daí, naturalmente, isso não tem destaque devido na mídia brasileira. Então, garanto para vocês que nesses jornais tem alguém da Legionária de Cristo lá amortecendo o negócio. Ou alguém, ou algum cheque, né? Ou um emissário, tá certo? Ou é um mensalão, criaram um mensalão da mídia para proteger os Legionários de Cristo. Isso tem que ser investigado, tem que perguntar, pegar esses caras, espremer e dizer, olha, qualquer padreco da puta que eu pariu que é denunciado, vocês fazem um forobodó. Quando aparece uma coisa do tamanho dos Legionários de Cristo, vocês amortecem. Então, é claro que tem muito trouxa aí no Brasil, quer dizer, trouxa. Trouxa é aquele cara que não sabe de nada, o sujeito que já foi avisado, que aqui a gente já dá as provas. Né? E agora já vem até a palavra do próprio Vaticano. Continua teimando. Então é um caso de obstinação demoníaca. Isso é o que chama o pecado contra o Espírito Santo. Quer dizer, uma negação obstinada de uma verdade patente. Então esse é o caminho da salvação deles, o pecado contra o Espírito Santo. Então, para mim, todas as pessoas que têm alguma função de liderança ali e que são agentes do Legionário, que são todos uns filhos da puta. Porque essa coisa já foi denunciada faz tempo. O que a organização fez? Processou as vítimas.

0: Há uns meses atrás, quando viu a coisa engrossar, esse o Álvaro Corcoeiro, o presidente do negócio, o diretor-geral, ele, enquanto foi possível, ele se obstinou na ideia de, não, são calúnias, o Maciel é um santo, etc, etc, ele é um novo Cristo, ele está sendo crucificado, né? Se obstinou nessa conversa até onde pôde. Quando o Vaticano deu um chega para lá nele, daí de repente ele muda dessa, não, de fato, nosso fundador pecou, nós estamos envergonhados, etc, né? Mas é o seguinte, ele, Álvaro Corcoeiro, é um sujeito que criou os processos contra as vítimas. Ele que perseguiu as vítimas para tapar a boca dela. Em nenhum momento ele pediu desculpa de ter feito isso. Então, quer dizer, o sujeito é obviamente falso. Esse Álvaro Corcoeiro é obviamente um vigarista. Agora, eu conheço gente inteligente, falando que foi inclusive aluno meu, tá certo? E chegou lá, fica com o Álvaro Corcoeiro 5 minutos, aí é santo, é santo, é santo. O que, que é isso? Por que, que eu tenho que ter tolerância com essa coisa? Né? Quer dizer, eu fico com... Olha, eu estou envergonhadíssimo de que tem uns 3 ou 4 alunos meus que entraram nessa porcaria, tem, alguns se obstinam até agora. Eu estou morrendo de vergonha. Claro, nem todos os alunos meus são assim. A maioria progride, tem humildade, reconhece as coisas, vai aprendendo. Tá certo? Mas tem alguns, não, eles se obstinam. E o sujeito vai lá, assiste a sua aula, mas no fundo ele acha que ele está bem mais orientado na vida do que eu mesmo. Você toma a decisão dessa de entrar para uma merda de organização dessa, fica lá anos a fio. Tá certo? Vai naturalmente, vai emburrecendo, vai apagando espiritualmente. Tá certo? E no fim, a espiritualidade dos caras consiste em juntar com a multidão lá e ficar chorando por babaquice no estádio de futebol. Quer dizer, alunos meus se degradam a esse ponto. E não é para eu ficar com vergonha, pô. É verdade que não são muitos, são poucos. Tá certo? Mas eu não os perdoo, não. Eu não os perdoo, não. Vocês têm a obrigação de reconhecer a verdade e vocês têm a obrigação de até me pedir desculpas por ter desconfiado, por não ter confiado no conselho que eu lhes dei. Talvez não tenha dado em tempo, porque eu também não tinha interesse nessa entidade legionária de Cristo. Eu só fui estudar a coisa quando o assunto apareceu para mim, né? Talvez eu devesse, anos atrás, já saber disso, mas não tinha interesse nessa coisa. E outra coisa, quem é que vai desconfiar de uma organização desta primeira vista? Só se você vê que tem alguma coisa de errado. Eu senti vagamente que tinha uma coisa errada, mas demorei para descobrir o que se passava. Só que hoje não tem mais desculpa. Então, o Papa enviou lá 5 cardeais que durante 8 meses... entrevistaram as vítimas, viram os documentos, etc. E chegaram a essa conclusão. É um sistema de criminoso montado. Sistema de alcance mundial que penetrou, inclusive, nos altos escalões do Vaticano. Ora, se você faz isso, você está lá corrompendo, gente, comprando consciência, você está destruindo a igreja por dentro. Você está fazendo um serviço ainda pior do que fez o professor da Teologia da Libertação. Pelo menos a Teologia da Libertação já parte para a heresia logo de cara, já se desmascara. Mas esse aí não, está se fazendo de pessoas fidelíssimas à igreja. Hein? Então, muito bem. Ó, até tem um aluno meu, que quer. Parece que é até aluno do Seminário de Filosofia. E mantém lá uma parte, está defendendo o tal do Maciel até a semana passada. Eu digo, mas eu não vou dar o nome do cara para não passar vergonha, né? Manter uma baita foto do Maciel, ele é um santo, né? É um novo Cristo, está sendo humilhado pelo mundo. Agora aqui, ó, uma notícia interessante. Uma mulher canadense que foi criada por um casal homossexual, agora criou uma organização para dar assistência a pessoas que foram criadas nas mesmas condições dela e que têm os problemas que ela teve. Porque aquilo ali foi aquela procissão de homem na cama do pai dela, tá certo? Ela exposta essa merda o tempo todo, tá certo? E naturalmente se sentiu, vamos dizer, prejudicada e humilhada por isso. E, ao mesmo tempo, aqui também, até no Globo Online saiu, um universitário de 18 anos foi espancado por um grupo de homossexuais travestis na madrugada de domingo na Praia da Esquerda, na Ilha do Boi, em Vitória. Ele fez uma piada, que foi considerada ofensiva. Então, né, dezenas de travecos pularam em cima do sujeito e começaram a dar pancada, pontapé, arranhão e mordida. Né? Então, olha, essas coisas acontecem o tempo todo. Eu vivo dizendo o seguinte, que em todas as cadeias do mundo, todos os estupros que acontecem são estupros homossexuais. Então, se você for pensar, é claro que soma as cadeias e você vai ver que não tem outra comunidade que seja superior em número de estupros do que a comunidade homossexual. Tanto entre homens quanto mulheres. Vejam aquele filme She Stole My Voice, a respeito do estupro lésbico. Vocês vão ver que o negócio não é brincadeira. Esse pessoal fica se fazendo de perseguidinhos, de inocentes, quando na verdade são agressores, são gente perigosa. Outra coisa, toda essa história de pedofilia, né, enquanto não fizer uma investigação a fundo no movimento gay, vocês não vão saber o alcance da pedofilia. Porque se entre os padres 90% dos casos de pedofilia são casos homossexuais, né, então, ora, alguma coisa, uma coisa tem a ver com a outra e tem que ser investigado. Agora, estou investigando seletivamente a Igreja Católica, onde o número de pedófilos é enormemente menor do que em qualquer outra comunidade humana, para não falar do movimento gay. Mas o número é menor e desse número 90% é gay. Agora, investigar o movimento gay não pode. Alô, quem está na linha aí?
1: Alô, é Ricardo?
0: Ricardo, tudo bem?
1: Tudo bom, Olavo?
0: Tudo bem. Diga.
1: A minha pergunta é a seguinte, é com relação ao livro do padre Paul Cremer, que o senhor indicou.
0: Sim.
1: Aquele livro traz o cardeal Ratzinger, o Bertone, o Sodano e o cardeal Hoyos como sendo personagens ativos em não permitir que a mensagem de Fátima fosse devidamente revelada. E isso na época que ele era cardeal, o Papa Ratzinger. E qual é a opinião do senhor hoje com relação ao papel que o Papa Bento, a culpa dele, se ele ainda continua cobertando ou se agora ele está tentando inverter a situação?
0: Olha, eu fiquei até surpreso de ver muitas atitudes do atual Papa Bento XVI, porque no tempo que ele era cardeal, eu o achava uma verdadeira peste. Principalmente por causa desse caso de Fátima, tá certo? Onde ele tomou várias atitudes que denotavam esse é um inimigo da mensagem de Fátima. Quer dizer, alguém que estava mais afim mesmo é de abafar a coisa, entendeu? E de bloquear o ritual de consagração da Rússia ao Sagrado Coração de Maria, que fora pedido por Nossa Senhora, tá certo? Nas aparições de Fátima. Tá certo? Porém, depois que esse homem se tornou Papa, olha, a mente dele foi iluminada de algum modo, porque ele está fazendo muita coisa boa e, inclusive, né, está dando uma importância excepcional a essa viagem que ele vai fazer a Fátima, na qual esperamos que ele tome alguma providência para realizar, finalmente, a consagração da Rússia ao Sagrado Coração de Maria. Os contatos que ele tem feito com a Igreja Ortodoxa, parece que se dirige a este fim. Porque um dos motivos do Vaticano ter se esquivado de cumprir, de atender esse pedido de Nossa Senhora, foi que isso poderia criar uma crise, tá certo? Entre a Igreja Católica e a Igreja Ortodoxa, e dificultar o projeto de reunificação das igrejas, que sem dúvida é um projeto importantíssimo. Tá certo? Essa foi a desculpa. Então o Papa começou lá conversar com o pessoal ortodoxo e circula uma versão, eu não tenho certeza dela, de que o objetivo é fazer com que os ortodoxos participem desse ritual de consagração, ou seja, que eles façam também nas suas igrejas o mesmo ritual de consagração da Rússia Nossa Senhora, e daí o negócio não fica mal. Se foi isso, Se for isso, é muito bem feito. Eu espero que ele faça alguma coisa e, pelas atitudes sérias que ele tem tomado nos últimos tempos, é bem possível que ele faça isso. Tá certo? E também eu não vejo nada de impossível e que, pelo simples fato de ter sido eleito Papa, a mentalidade dele tenha mudado em muita coisa. Porque, na verdade, certo, eu não esperava ser Papa, né?
1: E com relação ao cardeal Hoyos, recentemente eu li num blog católico a seguinte notícia de que ele teria sido boicotado da celebração de uma missa no rito tradicional de São Pio V, aí nos Estados Unidos, e ele teria acusado a maçonaria de ter sido uma das forças das quais deixou como se fosse impossível que ele fosse o presidente da celebração. Qual é o papel que o senhor...
0: Isso é muito possível. Quer dizer, a maçonaria é enormemente poderosa aqui nos Estados Unidos. Aqui todo mundo é maçom, do presidente até o vendedor de cachorro-quente da esquina. Quer dizer, né? E a maçonaria, existe uma ala importante da maçonaria que a principal ocupação dela é tentar destruir a Igreja Católica. Eu não digo que toda a maçonaria esteja envolvida nisso, mas uma boa parte está. E, além disso, maçonaria também, o pessoal pensa, maçonaria é uma sociedade secreta, sobretudo para quem está dentro dela. Né? Quer dizer, tem uma sociedade dentro da sociedade, dentro da sociedade, dentro da sociedade, aquilo é que nem uma cebola, tem várias camadas. Né? E eu acho que existe mais segredo de uma loja para outra loja do que para quem está de fora. Né? Quem está de fora, compra livro, investiga, acaba descobrindo tudo. Agora, quem está lá dentro, não. É que nem aquela história do sujeito que queria realizar umas surubas na casa dele, então ele mandou botar um vidro fumê, né, na janela para que ninguém visse. Só que ele errou e colocou o vidro fumê ao contrário. Então eles estavam lá naquela gandaia acreditando que estão protegidos do olhar alheio, quando, na verdade, do outro lado da rua está cheio de gente, todo mundo lá, né, observando. Eu acho que a sociedade secreta é mais ou menos assim, é secreta para quem está dentro.
1: Tudo bem, eu agradeço a oportunidade de participar. Fiquem com Deus, todos vocês.
0: Você também. Muito obrigado. Então, agora, para não dizer que tudo está perdido, né, o novo governador aqui da Virgínia, Bob McDonnell, restaurou o direito que os capitães de polícia tinham de rezar em nome de Jesus, porque estava proibido. O capelão de polícia, padre, né, ele tinha que rezar assim, sem falar em Jesus Cristo. Não podia. Né? E isso tem em vários estados, essa porcaria. E o Bob McDonnell, então, restaurou. Isso é uma, sem dúvida, é uma... Você vê que coisa. Quer dizer, um direito milenar que todo mundo sempre teve. Hoje, quando reconquista, a gente diz, é uma grande vitória. Né? É aquela teoria do bode. Depois o bode, tira o bode. Aí tira o bode, ah, uma grande vitória. Né? Grande vitória significa voltou ao status quo, né, anterior. E assim foi. Agora que o ministro Temporão, né, recomenda que todos vocês combatam a hipertensão praticando sexo. Ninguém se lembrou de dizer ao ministro, então vai baixando as calcinhas. É a resposta que ele mereceria. 180 milhões de brasileiros fazendo fila para comer o ministro. Essa é a única resposta que esse cínico merece. Né, quer dizer, o governo não está cumprindo as suas obrigações no que diz respeito à assistência médica, então, né, fica que nem aquele negócio, ah, você não tem pão, come biscoito, né? Ah, não tem remédio de hipertensão, vai dar uma trepadinha. Ora, porra! Também me chega aqui do site Escola Sem Partido, né, uns trechos de um livro didático distribuído a crianças de 7 a 10 anos pela Prefeitura do Recife. Página 15. Olha, ele fica duro. Certo? Isso acontece de vez em quando. Né? O pênis do papai fica duro também. Algumas vezes o papai acha muito gostoso. Os homens gostam quando seus pênis ficam duros. De gosto, não. Depende do momento, meu filho. Calma lá. Né? tem certos momentos em que uma ereção é uma incomodidade fora do comum. Né? E você ali, baixa do gatar, baixa! E não baixa. Né? Então, tá aí. Página 16. Aí os espermatozoides se misturam com líquido. E se chama sêmen. Esse líquido que é grosso e pegajoso sai da ponta do pênis do homem. Ué, sêmen sai da ponta do pênis? Eu pensava que vinha de muito antes. Foi uma ilusão minha, né? Daí, se você abrir um pouquinho as pernas e olhar para um espelhinho, vai ver bem melhor. Ali em cima está o seu clitóris, que faz as mulheres sentirem muito prazer ao ser tocado, porque é gostoso. Né? Então, está ensinando lá para as meninas de 7 a 10 anos. Olha, você lembra do filme do Woody Allen, o Zelig, em que o sujeito era um maluco, que ele dizia que dava aula de masturbação na universidade? A piada virou realidade. Estão dando aula de masturbação para meninas e meninas de 7 a 10 anos. Né? Agora, daqui a pouco vai ter aula prática. A classe inteira, todo mundo baixa as calças, né? Aqui o horário regulamentar da brunha, tá certo? E a molecada lá, tudo tocando punheta na aula, tá certo? O professor também, evidentemente, né? Quer dizer, eu escutei, eu não fico nem indignado com uma coisa dessa, porque eu não consigo ficar nem com raiva de uma coisa assim. É assim, é tão ridículo, tão miserável, tão patético, tão deplorável, que a gente fica com dó. Uma coisa dessa, porque se você que escrever esse livro, é evidente, isso aqui é um punheteiro compulsivo. Tá certo? Mas o sujeito que tem, ele tem que se divertir dizendo essas coisas para criança. Alguns meninos gostam de brincar com o seu pênis, e algumas meninas com a sua vulva. Né? Porque é gostoso. Toda editora, eu repete, porque é gostoso. Gostoso, meu filho, é dar um pontapé no meio do seu cu. Tá vendo? Daí prossegue assim, as pessoas grandes dizem que isso vicia, ou tira a mão daí que isso é feio. Ah, e não vicia não? Né? Você conhece algum moleque assim que toca uma punheta por ano? Pô, começa a primeira que não para mais, porra. Quem é que não sabe? Né? Puta aí. Então quer dizer que quanto mais tarde começar, melhor para eles. Né? Agora, por que tem que começar logo com 7 anos? 7 anos o cara é impúbere, quer dizer. Ele não tem sêmen, nada, então ele vai ficar lá tocando aquela punheta a seco, tá certo? Esperando, quando é que vem a porra? Quando é que vem? Quando é que vem? E vai ficar angustiado, porque só vai vir quando ele tiver 12, 13, 14. Vai ter que esperar 5, 6 anos, tá certo? Pra dar a sua primeira gozada. E até lá, o que que vai acontecer? Ele vai achar que era um cara inferior aos outros, né? Porque sai sêmen, ele diz, no meu não sai nada. Quer dizer, é um negócio até cruel. Olha que coisa, mas que coisa altamente educativa. Essa brincadeira que dá uma cosquinha muito boa. Não é para ser feita em qualquer lugar. É bom que você esteja um canto sem ninguém por perto. Por quê? É tão lindo assim e se proibir é feio? Então, por que que tem que se esconder? Por que que você tem que se esconder para fazer uma coisa que não tem nada de mais fazer e que ninguém pode proibir e que ninguém pode falar mal? Quer dizer, olha, isso é o que se chama educador no Brasil. É claro que o jeito que se vê isso é um tarado completo. Tá certo? É um pedófilo, no mínimo um pedófilo intelectual, se não for um pedófilo praticante. Né? Agora, pior é que tudo isso está sendo feito com o seu dinheiro. Vocês pagam o imposto para o governo fazer essa merda, porra. Eu estou vendo aqui a foto do Plano Nacional de Direitos Humanos. E lá, a América Latina de cabeça para baixo, com o lema do Foro São Paulo, por uma nova integração da América Latina. Integração de cabeça para baixo. Tá ruim, né? Então, deixa eu ver se temos mais alguma coisa. Ah, aqui. No dia 19 de maio, às 19 horas, na Livraria Cultura do Marketplace Shopping Center, vai ser lançado o livro Da Guerra à Pacificação, a Escolha Colombiana. 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Eu não li o livro, mas pelos autores que eu conheço, o Ricardo Vélez Rodrigues é um estudioso sério, venezuelano, né? Que mora no Brasil, escreve em português muito bem. Eu tenho a impressão que este livro vai ser, deve ter algumas informações realmente importantes. 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Então. Também aqui recebo de um amigo uma notícia muitíssimo interessante, que foi a descoberta que um papiro, né, o estudioso da Universidade de Oxford, Edgar Lobel, descobriu um papiro do século III com preces à Santa Virgem. Então veja aí, aqui nos Estados Unidos é quase um dogma que o culto à Virgem Maria só surge na Igreja Católica depois da oficialização do catolicismo como religião oficial do Império por Constantino. Então eles inventam essa. Não, isso aí foi, não é cristianismo originário, isso aí foi invenção lá do governo Constantino, que impôs o culto da Virgem, essa coisa. Está aí, fica provado que isto é falso, absolutamente falso. A Igreja Católica sempre soube que é falso, que o culto da Virgem Maria vem desde o primeiro dia da Igreja Católica. Mas está aí já uma prova, pelo menos, né, se vocês não acreditam na tradição da Igreja, bom, pelo menos o documento escrito vocês têm que acreditar. Muito bem. E quer saber, eu vou parar por aqui mesmo, porque eu estou aqui preparando o meu curso de Filosofia da Ciência, que começa daqui uns dias, estou tendo muito trabalho com isso, e agora não dá mais para você se inscrever, lamento muito. A não ser quem esteja aqui nos Estados Unidos. Você está aqui pelas redondezas, né? Pode aparecer, não precisa procurar o misterioso senhor Eduí, você simplesmente manda um e-mail para olavo@olavodecarvalho.org informando que você quer frequentar o curso Filosofia da Ciência 1. A segunda parte do curso Filosofia da Ciência 2 será dado por internet como uma extensão do curso Seminário de Filosofia. E no outono, então, teremos um outro curso aqui para alunos do exterior sobre um outro assunto. Então, até a semana que vem. Muito obrigado. Já tem

0: www.pudina.org. Vale a pena ler tudo que o Pudina escreve. Aqui, o Rodolfo me pede aqui a indicação do livro que eu citei no outro programa, Cidade Comunista Ideal, escrita por arquiteto russo. Aqui está escrito dois, mas não é dois, é uma pá de gente. E ele me pede uma indicação mais precisa. Então, o livro, o autor do livro chama-se Alexei Gutnov, G-U-T-N-O-V, e mais outros, né? Alexei Gutnov e outros. É, foi publicado pela primeira vez na versão italiana Idee per la Città Comunista, Città com dois T's, pela editora Il Saggiatore, de Milão, Milano. Il Saggiatore, Milano, 1968. Então, 1968. Il Saggiatore escreve Il, né, I-L, Saggiatore, S-A-G-G-I-A-T-O-R-E, Milano. Depois foi publicado na tradução americana pela George Braziller, de Nova York. George escreve George mesmo, e Braziller, B-R-A-Z-I-L-L-E-R. Foi publicado aqui e não tem data. Se você procurar ali no catálogo da George Braziller, você vai achar. Foi publicado na Itália com o nome de Idee per la Città Comunista e nos Estados Unidos com o título de The Ideal Communist City. É um livro muito importante porque você vai ver que os planos lá são muito parecidos com os de Brasília. Aliás, nem precisava dizer, né? O Niemeyer é mais comunista do que o Fidel Castro. Em seguida, queria aqui assinalar que eu recebi uma mensagem do meu querido amigo Victor Greenbaum. Eu vou ler um pedaço aqui para vocês, porque é um negócio incrível. Eu hoje eu publiquei no Diário do Comércio, né, um artigo onde outras coisas eu dizia que jeito para gostar de traidor, que nem católico, americano e judeu não tem. Basta aparecer um traidor, um filho da puta, eles afagam, passa a mão na cabeça, né, e ainda oferece a bunda para levar um pontapé. Eu não entendo esse masoquismo, realmente não entendo. Mas olha aqui o que... Acabei de ver o meu artigo publicado no Diário do Comércio e recebo essa carta do Victor Greenbaum. Vou ler para vocês. Constato com assombro que cada vez mais judeus da nossa comunidade vêm expressando apoio à candidatura de Jandira Fegali do PCdoB. Meu assombro se deve ao fato de que Jandira é uma das mais destacadas antissemitas da cena política brasileira, dançando conforme a música do seu partido, que na sua parte de internet mantém artigos hostis e caluniosos sobre Israel. Que judeu em sã consciência, pergunta o Vitor, poderia dar o seu voto a alguém que quer vê-lo humilhado? Vitor, a resposta é um montão. O que tem de masoquista aí você não imagina, rapaz. Aqui nos Estados Unidos, o americano, ele prefere pagar por um crime que não cometeu do que ele ser mal educado com o seu acusador. Católico também é a mesma coisa. Os caras vão lá fazer uma bagunça dentro da igreja católica, destroem tudo, né, e fica lá todo o Vaticano passando a mão na cabeça. Ah, meu filho, né, comporte-se. Você vê o Leonardo Boff, o outro Frei Beto, nunca foram excomungados, filha das putas, né? Agora, no máximo chama lá e fala, ah, fica quietinho por umas semanas, meu filho, faz de conta que é bonzinho, né? Daí o cara volta e sacaneia mais. Judeu faz a mesma coisa, porra. Como é que vai votar na Jandira Fegali? Vocês têm merda na cabeça, né? O que é isso? Aqui também o pessoal fica, né, puxando o saco de Jorge Soros. Jorge Soros é um dos piores inimigos que Israel tem, porra, né? Agora, não é porque o cara nasceu no meio judeu que ele tem que ser tratado como um membro da comunidade. Ele tem que excomungar esse filho das putas, tá entendendo? Agora, bom, não é nem a igreja católica excomunga os inimigos dela. Como é que o judeu vai excomungar também, puta merda? Então, aqui prossegue o Vitor. Em anexo estão duas fotos de uma manifestação organizada no Rio por partidos de esquerda em 2001. Nesse ato selvagem, que terminou com a prisão em flagrante de dois militantes, Jandira, ao lado de Chico Alencar, então no PT, atualmente candidato pelo PSOL, P-I-C-C-O-L, comanda a demonstração antissemita debaixo de uma faixa ilustrada por uma suástica, símbolo do nazismo. Puta merda! Como é que tu vai ter... Não é só paciência, né? Nesse dia, após tentar invadir o clube israelita brasileiro, os militantes de Jandira e Chico agrediram alguns jovens judeus que tentavam impedir a invasão do clube. E partiram para a porta do consulado de Israel na cidade. Como é que vai votar numa filha da puta dessa, meu Deus do céu? Porra! A gente quer ajudar, mas vê se vocês se ajudam um pouco também, né, pô? Então tá muito certo, Vitor. Vitor é um grande batalhador pela causa sionista, um sujeito admirável, né? Ele e o Daniel Barenboim, gente valente. Se tivesse as meia dúzia que nem vocês aí, o Brasil não tava essa merda. Agora aqui, né? O Lula está brabinho com a imprensa, né? Até recebeu notícia em espanhol pela agência ABC. O presidente brasileiro, Luiz Inácio Lula da Silva, está hecho uma fiera com a prensa. Desde o escândalo que derribou a sua mano derecha, a ministra jefe de la Casa Civil, Erenice Guerra. Ele não deve ser Erenice, deve ser Helenice. Eu falei, o cara do cartório era japonês. Então o pai falou, né, perguntou para o pai, qual é o nome? Helenice, ele é Erenice. Pronto. O presidente não se arredra ante o volume de denúncias que estão surgindo na prensa contra seu governo, ni frente a la posibilidad de que eso afecte a la postulación de su candidata Dilma Rousseff, que lidera los sondeos electorales para suceder en la presidencia de Brasil. De ahí dice él aquí, los donos de los diarios son una vergüenza. Derrotaremos algunos diarios y revistas que se comportan como partidos políticos. No necesitamos formadores de opinión. Nós somos a opinión pública. Nós, oh, señor presidente, con todo o respeito, nós o caralho. Oh, você é a sua opinião e olhe lá, porque nem isso você pode dizer que você tem, porque você muda de ideia a cada semana, você fala uma coisa, na semana seguinte você fala outra, você nem sabe qual é a sua opinião, como é que vai saber qual é a minha, porra? Quer dizer, quer determinar agora a opinião dos outros? Veja a frase, nós somos a opinião pública, nós o PT somos a opinião pública. Quer dizer, os caras eles querem ter a hegemonia, o controle, o domínio total e ninguém tem o direito de não pensar como eles. Agora, os donos dos jornais são uma vergonha sim, Lula, porque eles esconderam todos os seus crimes, tudo que você fez no Foro de São Paulo, tá certo? Apoiando o Farc, ajudando a colocar Hugo Chávez no poder, ajudando Hugo Chávez no plebiscito, numa clara intervenção estrangeira nos assuntos da Venezuela. Você fez isso confessadamente, quer dizer, você interveio lá confessadamente, está no discurso que você fez na reunião dos governadores, esqueci, mas está lá na página do Presidente da República, eu citei vários artigos meus. Então, você confessadamente interfere na política de um outro país, né? E daí quando depois que você fez em Honduras, nem se fala de meter aquele bota do Zelaya lá na nossa embaixada, transformar a nossa embaixada num puteiro para aquele sujeito lá dentro, né? Um vexame universal. Então, esse pessoal dos jornais, Otávio Frias, os Marinhos, todos esconderam seus crimes, Lula. Te trataram bem demais. Você vira, o Collor não podia dar um peido que todo mundo caía em cima. Né? Ah, o Collor deu uma... Como é que, cara, era aquele? Até esqueci. Um Fiat Elba para não sei quem. Ah, impeachment. Hã? Agora você, meu filho... Você faz todo esse forrobodão, toda essa encrenca do Foro de São Paulo, reunindo partidos legais com organizações criminosas durante 16 anos e articulando uma coisa com outra para vantagem mútua durante 16 anos, e os caras escondem, é que você ficou mal acostumado. Tá? Então, assim, como eles te deram a bunda, você quer que eles tenham duas bundas para dar, você está entendendo? Você me conformam que eles tenham uma só. Você quer pôr do outro lado também, você está entendendo? Né? Então, mas não tem outro lado, Lula. Porra! Conta! Você sabe contar até dois? Então você vai ver. Cu é um por pessoa. Um por pessoa. Né? Então, quer dizer, você já comeu todos eles e eles acharam bom e agradeceram, né? E, como diria o Stallone, até te deram um macaquinho de presente. Tá certo? Talvez você acostumou, você quer mais. Então você quer a obediência total, você quer a total submissão da mídia brasileira aos seus interesses, ao interesse desse seu partido criminoso. Eu vou repito aqui, ó senhor Lula, eu não respeito você de maneira alguma. Eu posso ser obrigado a obedecer, porque você está com a força. Mas respeitar você, eu respeito um cachorro antes de respeitar você. Respeito o seu cargo e por isso mesmo acho que você não devia estar dentro dele. Você está no lugar errado, seu lugar é na privada, não é na presidência da República. Você tem alguém na linha? Alô, quem é?
1: Alô, Olavo, tá me ouvindo?
0: Perfeitamente.
1: Ô, professor, aqui é o Daniel de São Paulo, tudo bem?
0: Daniel, tudo bem?
1: Tudo bem. Professor, sou ouvinte novo do senhor e estou gostando muito do trabalho do senhor, viu? Meus parabéns.
0: Obrigado.
1: Eu li na página da Wikipedia do senhor que o senhor largou o curso de filosofia no terceiro ano, e eu queria saber se isso é verdade,
0: Não,
1: né?
0: não é que
1: Primeiro.
0: esse curso acabou, porque o fundador, que era o padre lá dos Anjos, morreu. E no, era um curso excelente associado com a Universidade de Navarra. Você fazia o curso, você terminava, você mandava o seu trabalho de conclusão para a Universidade de Navarra, você pegava o seu diploma para a Universidade de Navarra. O padre lá dos Anjos, que era um gênio, aliás, morreu no dia seguinte e transformaram aquilo lá num puteiro da teologia da libertação. Chego lá, eu, para a maior inocência, esperando lá encontrar algum sucessor do padre lá dos Anjos. Está lá um padreco fazendo interpretação do Evangelho segundo Nietzsche.
1: Putz, Deus.
0: Ah, vai tomar no olho do seu cu e foi embora. Simplesmente, né? Eles, inclusive, o padre tinha montado lá a maior e melhor biblioteca filosófica do Brasil. Sumiu, em uma semana sumiu tudo. É um negócio impressionante o que fizeram ali. Como se fio? Conjunto de Pesquisa Filosófica da PUC do Rio de Janeiro.
1: Impressionante, professor. Bom, a minha pergunta especificamente é a seguinte: eu gostaria de saber se o senhor é adepto do self-study, né, do autoestudo, como o senhor é do homeschooling, né? E se o senhor é a favor, ao invés de cursar uma universidade no Brasil, que todas são lixo, ao meu modo de ver, estudar sozinho e buscar, sei lá, conhecimento através de outras fontes.
0: Se você tem alguma vocação para profissões da ordem técnico-científica, você ainda encontra alguns cursos que vale a pena. O Brasil ainda tem o ITA, ainda tem a Escola Militar de Engenharia no Rio de Janeiro, tem umas três ou quatro escolas que nessa área, na própria USP tem coisa boa nessa área. Porém, na área de humanas, de filosofia, de letras, fuja! Fuja! Na área do direito, fuja! É? O
1: É,
0: negócio
1: a
0: está
1: minha
0: muito.
1: área é de tecnologia, né, professor? Então eu ainda tenho alguma alternativa na sua visão.
0: Graças a Deus, porque essas coisas elas demoram mais para esculhambar. No fim, esculhamba também, você está entendendo? Mas para você esculhambar a faculdade de filosofia é uma semana. Agora, uma dessa não, isso aí leva tempo, né? Mesmo porque você tem, existe interesse econômico na manutenção dessa coisa.
1: Sim, e todas as empresas elas pedem diploma, tal, essa coisa toda, tem todo um esquema.
0: Mesmo com essa escola, eu sei que as empresas brasileiras estão desesperadas porque não encontram profissionais técnicos de alto nível, estão tendo que mandar vir do exterior.
1: Sim. Eu vejo isso todo dia. E professor, se eu me permite, posso fazer mais uma pergunta?
0: Por favor.
1: Quais foram os motivos que motivaram você a ir para os Estados Unidos a morar aí?
0: Ah, o primeiro e mais evidente motivo, me ofereceram um emprego aqui. E eu não sou trouxa para dizer não. É isso.
1: Tá certo.
0: Me ofereceram emprego de correspondente do Diário do Comércio em condições maravilhosas, porque eu sou como correspondente, eu não sou nem um repórter, eu sou um comentarista, eu posso escrever sobre o que eu quiser. Então, cá entre nós, esse emprego é muito bom. Estou muito grato ao Guilherme Afif Domingos, ao Moisés Rabinovitch, que me ofereceram esse emprego, está excelente.
1: Tá ok, então. E professor, o curso, eu
0: Além
1: posso me
0: disso, eu vou
1: matricular?
0: dizer para você, eu
1: Pode
0: estava
1: falar, pode
0: a
1: falar.
0: custeio do Brasil, você está entendendo? Porque aí tudo é muito difícil. Você fazer qualquer coisa séria no Brasil é que nem você empurrar uma casa para tirar do lugar, tá entendendo? Tudo leva. Você vê, aqueles ensaios reunidos do Otto Maria Carpo, eu planejei aquilo quando eu tinha 18 anos, realizei com 48. Né? Mesmo assim, só realizei um pedaço. Né? Tudo no Brasil é muito, muito, muito, muito difícil. O Brasil não é um país para você viver. É um país para você fazer turismo se você tiver muito dinheiro, principalmente turismo sexual. Se você é um pervertido, tá certo? Vá para o Brasil. Porque lá você vai se divertir. Eu, na Romênia, conheci um sujeito que disse na minha cara, o seguinte: eu gosto de ir para o Brasil porque lá tem a melhor cocaína do mundo. Eu não bati pro cara porque estava numa recepção elegante, cheia de pessoas, não quis chocar ninguém, simplesmente virei as costas e fui embora. Mas
1: É,
0: é.
1: professor, eu trabalhei com muito estrangeiro que a primeira coisa que o pessoal, quando pisava aqui, falava onde que era o café Fotô, por exemplo, onde que era isso, aquilo que tinha ouvido falar aqui, que era maravilhoso, não sei o
0: Teve
1: quê.
0: um cara, presidente do Banco Mundial, que uma vez estava vivendo um carnaval, né, todas aquelas mulheres peladas e tal, né? Então ele disse assim: olha, lá na Tchecoslováquia eles inventaram o socialismo com o rosto humano. Aqui vocês inventaram o capitalismo com bunda humana. Você vê, não tinha uma revista, é revista de sexo, chamava Preferência Nacional. Sabe o que era? É uma revista sobre bundas. Quer dizer, isso diz tudo. Quer dizer, a imagem do país é uma bunda, né? Um cu no meio, o cu é o nosso. Mas o vosso, vocês estão aí. Eu já tirei o meu da ETA faz tempo.
1: É, eu pretendo tirar o meu logo, hein, professor?
0: Sofrendo por procuração, tá entendendo? Porque aqui a vida é decente, as pessoas são boas, ninguém nos maltrata, não tem assalto, não tem violência, né? Tem outros lugares, onde tem um monte de imigrante ilegal, daí tem violência, mas aqui no interior não tem. Então aqui nós estamos bem, muito obrigado. Mas a gente fica sofrendo pelos amigos que estão no Brasil. As humilhações que eles passam na universidade, as dificuldades, né? É, falta de grana. É um negócio assim, eu não sei como as pessoas aguentam viver aí. Porque não é uma coisa assim, repentina, opressiva, vem tudo uma vez, como se fosse uma revolução, uma guerra. Não, é uma coisa que dura a sua vida inteira.
1: É, vai te matando aos poucos, né? Um pouco por dia.
0: Aos poucos, um pouquinho por dia.
1: E, então, professor, tem como se inscrever no curso de filosofia ainda online ou não?
0: Tem, a qualquer momento, porque a gente guarda todas as gravações. Uhum. E muita gente faz assim, assiste a aula aqui, aula presente, e vai recuperando as outras, na base de uma, duas por semana.
1: Tá, porque eu cheguei a me inscrever no curso, só que eu não obtive resposta. Será que vocês estão com algum problema técnico aí?
0: Certamente. Certamente. Você escreve para a minha esposa. É roxane.andrade@gmail.com. Não tem BR. Roxane, com X.
1: Um X e um N só.
0: Um N só, é. Joia. Escreve para ela que ela dá um jeito nisso, tá bom?
1: Ah, então tá bom. Professor, muito obrigado. Foi um prazer imenso falar com o senhor. Obrigado. E obrigado pelos conselhos, e continue com o trabalho. Viu?
0: Prazer foi todo meu.
1: Um abraço, tchau, tchau.
0: Então, tem mais alguém aí na linha. Vamos lá, quem é?
2: Olá, consegue me ouvir?
0: Estou ouvindo perfeitamente. Quem é?
2: É o Fábio de Pouso Alegre, Minas Gerais.
0: Pouso Alegre.
2: Professor, eu estou ligando para o senhor para... Essa semana nós descobrimos aqui que o Gabriel Chalita, da Canção Nova, é candidato do PT e fez um vídeo emocionante falando que a Dilma é uma pessoa admirável e a Marta também. Nós ficamos aqui impressionados com isso.
0: Pois é, eu não sei como é que... As pessoas estão procurando gente cada vez pior para eles admirar. Daqui a pouco eles vão estar admirando orangotango, tatu, entendeu? O que há para admirar na Dilma? O que há? A mulher que chega na televisão e pergunta, que livro a senhora está lendo? Fala, eu li um livro que me impactou muito, mas eu não lembro o título. O tamanho foi o impacto do livro, que ela não leu nem o título, a filha da puta. A mulher é semanalfabeta, grosseira, burra, metida. Tem gente que tem medo dela. Que outro dia o cara do presidente da Petrobras chorou porque ela gritou com ele. Falou, mas é por isso que a pessoa admira a Dilma, tá entendendo? Quer dizer, é tudo boiola. Aparece uma mulher gritando, eles acham que aquilo é o supra-sumo da macheza. Então, eu quero ser como a Dilma quando eu crescer. É por isso que eles admiram. Não é por aquela qualidade dela, é pela falta de qualidade deles.
2: Então, eu gostaria também de destacar...
0: Funcionário do governo brasileiro mora de medo da...
2: Lorena, da Regional Sul 1.
0: Como é o negócio? Peraí, repete, por favor.
2: Os bispos da Regional Sul 1, eles fizeram o que a CNBB não quis fazer. Fizeram um manifesto por escrito e está tudo lá na internet.
0: Mas eles têm toda a razão, por quê? O aborto está no programa oficial do PT, não tem como esconder. E o senhor católico não pode votar em abortista, ponto final.
2: Isso. O endereço é www.
0: Ninguém do PT. Então.
2: O endereço é www.cnbbsul.org.br. Vale a pena pegar o material.
0: CNBB Sul
2: 1. Número 1.
0: Tá. cnbbsul.com.br. Lá tem uma lista do negócio.
2: Isso.
0: Muito obrigado.
2: Aí o pessoal pede, distribui nas paróquias, para os padres, sei lá quem. Ajuda, né?
0: Leiam e divulguem. Se você é católico, não pode votar no PT. Mesmo que você esteja lá no Bolsa Família. Você vai lá, embolsa o dinheiro e não vota no filho da puta.
2: Olavo, muito obrigado. Boa noite. Com Deus.
0: Boa noite. Aí tem que ser que nem o Léon Blois, Le Mendiant Ingrat, o mendigo ingrato. Você vai lá, recebe o dinheiro e manda o cara tomar no cu. O dinheiro não é dele mesmo, pô. Roubou. Mais um na linha aí. Quem é?
3: Do Rio de Janeiro.
0: Quem é?
3: Alberto, Rio de Janeiro.
0: Alberto, tudo bem?
3: Tudo bom, Olavo? Se eu te perguntar rapidinho sobre aquele vídeo do Anthony Sutton, que outro dia você indicou um site e tem um vídeo lá desse cara que é um economista e ele fala sobre aquelas questões de Wall Street com o comunismo e o fascismo. Não sei se o senhor pode falar mais alguma coisa sobre isso, porque é realmente de estarrecer, né?
0: É de estarrecer, não. E aquilo é tudo muito sério. O Anthony Sutton é um pesquisador altamente confiável, está tudo muito bem documentado. Ele escreveu um livro em 4 volumes sobre a industrialização da União Soviética, mostrando que aquilo tudo seria impossível sem o dinheiro de 2 ou 3 grupos econômicos americanos que há mais de 60 anos se dedicam a trair esse país sistematicamente, porra. Entre os quais...
3: Ah, é muito sério. Os caras deram os meios para os russos explodirem eles mesmos, né?
0: Financiaram os russos, financiaram os nazistas, financiaram tudo que é merda no mundo.
3: Impressionante. Impressionante. Mas é só isso, Olavo. Muito obrigado.
0: Obrigado eu. Agora, é claro que nem tudo que os caras fazem é ruim. Não é possível você ser uniformemente mal só o capeta. Então, os Rockefeller também fizeram universidades, fizeram hospitais, fizeram escolas, fizeram entidade assistencial, tá, mas, por outro lado, está lá ferrando com o país, porra. Tem uma coisa não justifica a outra. Alô, mais um terceiro aí na linha. Vamos lá.
4: Alô, Olavo.
0: Sim.
4: Boa noite, é Leopoldo de Belo Horizonte.
0: Leopoldo, tudo bem?
4: Tudo bem. Eu confesso que eu tenho feito um esforço tremendo para entender o fenômeno que tem acontecido no Brasil, que é um país predominantemente cristão, na sua grande maioria católicos, além da relevante fatia evangélica, se deixar levar por esse domínio. Eu gostaria que você comentasse sobre isso, se esse antagonismo é competência da esquerda com a conivência da igreja. Como é que você vê essa situação preocupante que o Brasil se encontra?
0: Olha, em primeiro lugar, a destruição do Brasil começou pela destruição da Igreja Católica. Isso foi mais de 40 anos atrás. Quer dizer, primeiro demoliram a Igreja, que era o verdadeiro sustento, o pilar em cima do qual se construiu o Brasil. E os caras, muito espertamente, perceberam que precisava, né, roer o pé da mesa, né? Em segundo lugar, esse pessoal da direita não estuda, então eles não têm ideia de como é o debate interno no meio marxista. Eu cito os autores marxistas, no meio liberal, conservador, nunca ninguém ouviu falar. Eles pensam que o marxismo acabou. Não, senhor, o marxismo continua produzindo ideias, planos, análises, o tempo todo. A bibliografia marxista é crescente. E se você não acompanha isso, você não entende o que eles estão fazendo. Então, esse pessoal comunista pensa as coisas com 40, 50 anos de antecedência. Tá certo? Então, outro dia mesmo, na minha aula, eu estava explicando a nova estratégia que foi adotada a partir de 85, que é a seguinte: em vez de o Partido Revolucionário representar uma faixa social, não. Ele fala, vamos dizer, como se representasse uma faixa que não existe. E depois essa faixa é criada para retroativamente dar legitimidade. Então, como aconteceu com o pessoal do Bolsa Família. Durante 30 anos, o PT foi partido de estudante. Só estudante e classe alta votavam no PT e até eles se gabavam disso. Que as pessoas cultas votam no PT, os analfabetos votam nos outros. Depois que cresceu um pouquinho, daí eles inventaram negócio de fome zero e tal para ganhar a massa dos mendigos, tá entendendo? Então, daí eles passam a representar retroativamente essa massa, que eles mesmos criaram. Quer dizer, é um negócio de uma perversidade, uma sacanagem tão óbvia. Só que ninguém sabe disso, né? Ninguém na direita sabe disso. Eu estava lá citei o livro Hegemonia e Estratégia Socialista. O autor chama-se Ernesto Laclau. Foi um livro publicado em 85, mudou a cabeça de toda a esquerda mundial e inaugurou uma nova estratégia. Até hoje ninguém na direita, da direita brasileira nem se fala. Ninguém na direita sabe disso. Então, os comunistas vêm fazendo os outros de trouxa. Porque eles só pensam em política, revolução e tomada do poder 24 horas por dia. São todos loucos. Loucos obsessivos. E o pessoal da direita não. Pensa em política uma vez por semana. Então é por isso que por isso o senhor leva tanta vantagem. Agora, o povo católico, não adianta ser católico conservador, porque você não tem canais políticos de representação. Todos os partidos são ou de esquerda ou são partidos acovardados, hipnotizados pela esquerda. O próprio DEM, né? É um partido fraco, partido de gente fraca, que não sabe atacar o adversário. Você conversa com o adversário sempre passando a mão na cabeça e mostrando respeito. Mostrando respeito. Bandido, meu Deus do céu.
4: Pois é, é preocupante, Olavo, porque, como eu disse, é um antagonismo muito grande, porque os cristãos, com toda a doutrina cristã, os quais eles são criados, ou são convertidos, aceitarem um governo que pega as pessoas pelo estômago para enfiar a goela abaixo, coisas como aborto, homossexualismo.
0: Ah, mas isso aí é como dizia antigamente o Ariano Suassuna, dizia isso. Não é que o macaco gosta de banana, é que só dão banana pro macaco. Então, o brasileiro vota em esquerdista porque só tem partido de candidato esquerdista. Não existe uma representação. Quer dizer, o senhor acostumou a votar no seu adversário porque ele nem sabe que é adversário. Esse pessoal também tem duas caras. Eles falam uma coisa é o que está nos documentos internos do partido, outra coisa é o que eles declaram no palanque. Agora, o pessoal da direita não lê sequer os documentos internos do PT.
4: É revoltante ver a postura da direita e a postura da igreja neste momento. É desastroso que o Brasil está vivendo.
0: É desastroso. Isso levou 40 anos para construir isso. Olha, eu digo que eu mesmo percebi demasiado tarde. E a primeira coisa que eu publiquei é isso, foi o livro A Nova Era da Revolução Cultural em 1993. Já era tarde em 93. Agora, se esse pessoal tivesse me dado ouvido em 93, 94, 95, jamais chegaria a esse ponto. Se a coisa do Foro de São Paulo tivesse sido divulgada, denunciada em tempo, tá certo? Se as autoridades tivessem tomado a providência, jamais teria chegado, vamos dizer, a essa situação de onipotência de um partido que tomou o Estado e virou dono do Estado. Isso jamais teria acontecido. Agora, todos aqueles idiotas que me ouviam, porque eu estudo essa coisa faz 40 anos, meu Deus do céu. Eu não estou falando opinião minha, é um negócio científico, né? Agora, todo mundo no Brasil tem opinião. E como dizia Dirty Harry, opinião é que nem bunda, todo mundo tem. Tá certo? Então, não se trata de opinião. Quer dizer, eu estava lá mostrando análise séria, fato, e os caras, mas eu acho o quê? Eu acho que não sei o quê. Vai achar na puta que eu pariu, porra. Já não tenho mais paciência com essa gente. Agora que eu estou ficando velho, não sou obrigado mais a respeitar ninguém. Né?
4: Ok, Olavo, obrigado.
0: Obrigado. Bora lá. Inquérito investiga se há ligação entre PC e petistas. Saiu na Folha. Com base em escutas telefones autorizadas pela Justiça, a Polícia de São Paulo abriu inquérito para investigar se existe ligação entre presidiários do PCC e militantes do PT. Olha, então essa investigação é da parte miúda do negócio, porra. Porque a grande conexão não está nesse nível, na escuta telefônica, o cara do PCC que de dentro da cadeia ligou para o cara do PT. A grande conexão está no Foro de São Paulo, meu Deus do céu. Será que é tão difícil entender isso? Né? O pessoal não consegue mais captar, vamos dizer, o fio de continuidade. O Gilberto Amaro já dizia, cada vez que encontro um brasileiro capaz de juntar causa e efeito, eu tenho um orgasmo. Alô, quem é?
5: Boa noite, professor.
0: Boa noite.
5: Aqui é Vera Lúcia, sou aluna aqui do Rio de Janeiro. Eu queria primeiro cumprimentar o senhor pelas aulas que estão cada vez melhores no seminário,
0: muito obrigado.
5: No curso de filosofia. Tenho aprendido muito, o senhor tem trazido muita luz ao nosso pensamento. Outra coisa, eu queria saber do senhor sobre a credibilidade do Orlando Figes. Aqui no Brasil foi lançado recentemente um livro dele sobre a União Soviética. Ele possui credibilidade aí
0: Sim. Os livros de história do Orlando Figes, ele tem uma história da Revolução Russa e tem uma história cultural da Rússia. Os dois são muito bonitos.
5: Então, eu estou lendo agora os Sussurros, que é uma pesquisa que ele fez sobre as famílias no período estalinista. O senhor já leu?
0: O que eu li dele inteiro foi a história cultural da Rússia. É um livro excepcional. E li uns pedaços da história da Revolução Russa, me pareceu altamente confiável.
5: Esse também, a tragédia de um povo, né? A tragédia de um povo, né?
0: É, exatamente. Não é um

0: Pois. Como é que está sendo vista aí nos Estados Unidos a ascensão do Tea Party e a posição do Obama, que agora está num beco sem saída, né? Porque
1: Olha,
0: está perdendo também o fio com os republicanos, né?
1: você vê aqui o negócio do Tea Party, a mídia inteira, a grande mídia inteirinha, calou, fez silêncio ou desprezou. E não obstante, o movimento cresceu, que agora está botando medo em tudo, todo mundo. O Obama está aterrorizado.
0: As notícias que nos chegam aqui no Brasil, as notícias são de que realmente o movimento está crescendo exponencialmente e
1: Ah,
0: o
1: sim.
0: Partido Republicano está perdendo a mão. Isso é verdade?
1: Claro, porque você vê, o Tea Party, um dos objetivos dele é limpar o Partido Republicano. Lá está cheio de traidor também. Eu tô falando, olha. Olha, católico, judeu e americano cria cobra em casa. É, é isso.
0: Professor, eu acho que aqui está acontecendo um pouquinho disso, só que nós não estamos tendo Tea Party, né? Nós não estamos
1: Isso é
0: tendo.
1: o Tea Party. Mas é.
0: É, então, muito obrigado, viu? Fiquei muito feliz de falar com o senhor pela primeira vez.
1: Grande prazer para mim. Obrigado.
0: Tá, obrigada.
1: Então, daí também vem o Lula, que diz que ele é opinião pública, né? Você vê, o Luiz XIV era um cara modesto, fala, l'État, c'est moi. Ele nunca disse, eu sou opinião pública. Ele era o Estado apenas, meu Deus do céu. Ele não era a nação e muito menos a opinião pública. O Lula não se conforma com tão pouco e ser apenas o Estado, que ele já é o Estado, o PT comeu o Estado. Ele quer ser agora opinião pública. Ele quer dizer para nós o que que a gente pensa. Você fala, olha, eu acho que isso assim, assim. Daí vem o Lula e fala, não, você não acha isso não, você acha o contrário. Você fala, eu acho que 2 mais 2 são 4. Ele diz, não, não, não, você acha que são 5. E daí você, sim, senhor, sim, senhor, sim, senhor. Quer dizer, é uma presunção. Vê se é idiota, analfabeto, inepto, mentiroso, salafrário, vigarista. Uma pessoa da mais baixa qualidade botar a banca pra cima da gente e você aceita, porra. Você não sabe mais admirar, é? Nietzsche dizia, quem não sabe desprezar, não sabe admirar. E se você não é capaz de perceber o que é pequeno, desprezível, mesquinho, falso, você também não é capaz de admirar. Então é claro, se aparecer aí Jesus Cristo, vocês vão achar que ele é um merda. Bom é o Lula, porra. É? Aqui, nós precisamos extirpar o demo da política brasileira. Olha, Lula, até que não seria má ideia de extirpar se você junto, porque o demo é um subproduto da sua pessoa. O demo é o tipo de oposição que você gosta, porque é aquela oposição fraca. Agora, note bem, o PT se revolta, ele fica bravo com a oposição fraca. Se você chega e fala as verdades duras na cara, eles põem o rabo entre as pernas, ficam quietinhos. Isso eu asseguro para vocês, que eu já tapei a boca do auditório inteiro cheio do MST. Até 300 caras do MST, mandei calar a boca, eles calaram. São todos boiola. Agora, quando a junta 20 mil boiolas, eles ficam valentes contra um. Você está entendendo? Então, o tipo de oposição que a turma quer é. Veja você. Depois que o Lula falou que precisa extirpar o Demo, quer dizer, como extirpar um partido? Note bem, quando o Bornhausen, presidente do partido, falou, nós precisamos eliminar essa raça da política brasileira, ele não estava falando do PT inteiro, ele estava falando dos corruptos do PT. E tem que eliminar mesmo. Tem que tirar esses caras da política e jogar na privada, porra. Não pode botar na cadeia, senão eles corrompem os presos. Chega lá o cara do PCC, está trabalhando honestamente, é o cara do PT vai botar, né, ideias malignas na cabeça dele. Então, não pode pôr nem na cadeia, tem que ser na privada. Então, agora, o Lula faz essa declaração absolutamente escandalosa que é preciso extirpar a oposição. Como extirpar? Hã? E daí o presidente do PT atribui isso à embriaguez do seu presidente. Quer dizer, foi apenas uma efusão momentânea de bebedeira, uma efusão etílica. Não foi não, seu Bornhausen. Isso está nos planos do PT há 30 anos, a eliminação completa da oposição e a conquista do controle total sobre a sociedade brasileira, e você vai atribuir isso a uma bebedeira? Quer dizer, você está atenuando, você está minimizando, você está defendendo, você está protegendo o seu inimigo, seu desgraçado. Sua besta quadrada, seu amador de merda, moleque! Moleque sem cultura política, sem experiência, sem nada. Você é um politiquinho do interior. É isso que você é. Não tem capacidade. Moralmente eu não tenho nada contra você, mas que tu é muito burro.

0: Isso você é. E não estou falando isso como seu inimigo, não. Estou falando como amigo. Então. Olha aqui. Aqui o Rodrigo Maia disse que o Demo não pretende ingressar com ações judiciais contra Lula. É claro que tinha que entrar. Olha aqui, eu vou dizer uma coisa para vocês. Existe um treco chamado justiça que é para isso mesmo. Eu vou dizer uma coisa para vocês. Durante anos, eu aconselhava aos milicos brasileiros. Sempre que um jornalista botar e publicar mentira contra o exército, processe. É? Depois de você botar três desses vagabundos na cadeia, nunca mais ele levanta a voz. Mas o exército, não queremos que haja conflito. Eu digo, mas escuta, mas é direito e dever do exército defender a sua imagem. É? O exército é a proteção da nacionalidade. Se permite cuspir no exército, então pode cuspir em qualquer coisa. É? Então o que fazer? Soltar uma notinha oficial que ninguém nem publicava. Então mostrava fraqueza. Aí eu estou com o Donald Rumsfeld. A fraqueza atrai a agressividade. Mostra que é fraco e vai aparecer uma fila de gente querendo bater em você. Você está entendendo? Então, isso aí é que nem quando você vai para cadeia. Olha, você vai para cadeia, a primeira coisa que você faz é quebrar o nariz de um. O qualquer um. Né? Porque se você vai lá encostando na parede e tal, você fala, os caras vão te pegar, porra. Tu tem que mostrar que é perigoso. Por que que um leão rosna antes dele atacar? Para não precisar atacar, porque o leão é preguiçoso. O leão dorme 16 horas por dia. Se eu chegar perto do leão, ele primeiro abre a boca, mostra aqueles dentes de 10 centímetros. E pronto, acabou o problema. Entendeu? Então o leão não tem que atacar. Então a gente também tem que fazer a mesma coisa, porra. Antes de atacar, você dá uma rosnada para quê? Para não ter que atacar, senão você vai ter que ficar batendo de jeito toda hora, porra. Agora, vocês em vez de mostrar o dente, vocês mostram o rabo, porra. Hã? Isso não é simbólico, não. Isso aí, olha, em toda espécie mamífero, né? Assim, quando um quer mostrar submissão para o outro, o que faz? Ele mostra o rabo. Quer dizer, assume a posição da fêmea. E daí o outro, às vezes come, às vezes não come. Às vezes nem come, porque despreza, é? Mas já sei, então eu sou o chefe, eu mando. Agora vocês ficam mostrando a bunda pro cara, é o que dá, pô. E isso aí se aplica a todo mundo, não é só o Demo, não. Pessoal das Forças Armadas, pessoal da direita inteira. Olha, eu digo uma coisa, quando você for acusar alguém de alguma coisa, acuse integralmente, diga tudo, não atenue nada, não esconda os crimes. Como fez, por exemplo, agora que adiantou, o índio da Costa, o Zé Serra, fala da ligação do PT com a FARC, mas o Serra poupa o Lula, diz o Lula está acima do bem e do mal. Não, o Lula está abaixo do bem e do mal, ele não sabe o que é o bem e o mal, porra. Eu estou falando, o cara é um sociopata, ele não tem noção do certo e do errado. Ele não tem nenhuma, só tem noção do interesse próprio. Se o cara acha que ele é opinião pública, veja, é claro que ele está com psicose megalomaníaca. Hã? Agora alguém pergunta aqui, olha, Brunhão de Araújo pergunta, qual seria então o melhor candidato a presidente? Fala, não tem. Não tem. O melhor candidato para qualquer coisa é o Tiririca. Você está entendendo? Porque é tal negócio. Vote no Tiririca, pior que tá, não fica. Ele tem toda a razão, é a coisa mais verdadeira. Eu acho que tem que encher aquela porra de o Congresso, né? Chega de palhaço amador, tem que ter um palhaço profissional. Você está entendendo? Porque já está cheio de palhaço, mas pelo menos o Tiririca tem alguma experiência profissional nesse negócio. E os caras não têm. Quer dizer, nem para palhaço ele serve. Então tem que encher de palhaço, de puta, de traveco, tá certo? De vigarista, de bandido. Chega de intermediários, Fernandinho Beiramar para presidente, porra. Então, não tem candidato, porra. Não, simplesmente não tem. Porque quando aparece o sujeito que tem a ideia certa, né, que tem boa convicção, a pessoa honesta, é fraco, é sempre fraco. É uma coisa horrorosa, quer dizer, o show de boiolice que o Brasil está dando, né? Tem aquela mulher, Cátia Abreu, né? Cátia Abreu é a única pessoa que tem dois culhões no Brasil, você entende, né? Então, sei lá, eu vou estar na Cátia Abreu. Se já o outro lado lançou a mulher, nós também lançamos a mulher que vale 1 bilhão de vezes mais do que essa Dilma. Eu lançaria a Cátia Abreu. Né? Não digo que vai ser a grande presidente, mas melhor que a Dilma é. Melhor que a Dilma. O Tiririca é melhor que a Dilma, porra. Olha aqui. A Folha diz que Tiririca tende a ter a maior votação da história do Brasil. Mas o Brasil sempre foi assim. Eu me lembro quando eu era candidato votar no rinoceronte, o cacareco. Que, aliás, eu tenho uma queixa pessoal contra o cacareco. Quando eu fui no zoológico para visitar, ele estava lá longe, atrás da cabaninha, saiu, veio bem na minha direção, virou as costas e cagou. Todo mundo olhando para mim, rindo para minha cara. Ainda votaram naquele filho da puta. Depois votaram no macaco peão, que desse, não é que ele cagava, ele jogava merda em todo mundo. Olha, vira brasileiro, como é que é? O pessoal ia lá ver o macaco peão jogava merda em todos eles. Daí votavam nele. Eles já estavam treinando para votar no PT, você entendeu? Agora, tá aí o Benício Del Toro, está no Brasil para fazer filme sobre MST. Eu acho a coisa mais justa do mundo, porque o Benício Del Toro é uma besta quadrada, como raramente se viu. Ele foi entrevistado para aquela garota na TV lá da Flórida. A garota deu um banho nele, humilhou o cara, mostrou que ele não sabia merda nenhuma. E ele nem sabia o que falar. Ficou que nem um orangotango, porra. Né? A mulher passou em cima dele que nem um trator. Fez muito bem, esses caras têm que ser humilhados mesmo. Então, depois daquilo, ele tem que fazer mesmo um filme sobre o MST. Você tem que fazer o papel do João Pedro Stedley, Benício Del Toro. Você é o cara mais certo, porque para imitar a burrice daquele cara, a estupidez dele, precisa outro igualmente estúpido. Como você. Você é o cara certo. Ai, ai, ai. Peraí, tem mais alguém na linha. Alô, quem é?
1: Alô, boa noite, Olavo.
0: Boa noite, eu.
1: Oi, Olavo. Laudelino, aqui do Rio de Janeiro, do site Verdade Sufocada, tudo bem?
0: Laudelino, tudo bem?
1: Tudo bom, boa noite aí pra todo mundo. Bom, rapidinho, eu tenho duas notícias boas e uma notícia ruim, né? É, como não poderia deixar de ser, notícia boa é sempre rapidinha. É, aquele assunto da bandeira lá em Cabo Frio, o prefeito peitou o cara do IFAM e a bandeira voltou lá pro topo do morro.
0: Graças a Deus.
1: Mas, como não poderia deixar de ser, o prefeito tá todo enrolado lá, tá sendo afastado, um rolo danado.
0: Se fosse a bandeira,
1: a bandeira tá lá.
0: Quer reclamar, né?
1: É verdade. É, outra notícia boa aí, para quem não sabe, o padre Paulo Ricardo está com um curso muito bom sobre a história da Igreja Católica. É um curso gratuito, o pessoal pode estar acompanhando pela internet. É só seguir lá no site do padre Paulo Ricardo.
0: Olha aí, tá. Deixa eu perguntar o candidato a presidente. Bom. Tanto o padre Paulo Ricardo para presidente do Brasil, porra.
1: Quem me dera. Bom, notícia ruim. Eu estou há 3 semanas tentando chegar cedo em casa para falar contigo sobre aquele assunto da urna eletrônica. Você tinha comentado.
0: Puta, no programa. É gravíssimo,
1: anterior. Pois é. Só que, Olavo, o negócio é muito mais grave do que foi apresentado para ti, tá? É, existe um relatório, quem quiser acompanhar, é só entrar na página dos favoritos lá no Twitter, o nome é Chupacabra com X. Eu estou com vários links lá sobre o caso da urna. Existe um relatório que foi feito...
0: Como é que é o site? Repete, por favor.
1: É no twitter.com/chupacabra com X, você vai na parte de favoritos, que tem os links lá...
0: Coisa só, assim, item.
1: Isso.
0: Tá bom.
1: Bom, com X. É, lá tem um relatório de um grupo de notáveis brasileiros, né? São várias pessoas, cada uma sua especialidade jurídica, informática, criptografia, pessoal da parte eleitoral. E eles fizeram um relatório de uns 105 páginas e você começa a ler o relatório e te dá calafrio, né? Porque eles pegaram vários pontos frágeis do processo eleitoral, porque as pessoas se focam muito na questão da urna, da tecnologia da urna. Mas a falha, ela está em todo o processo eleitoral. Não é só na urna em si. Porque quando você vota lá na urna, ela pode estar toda certinha, mas aqueles votos, eles são transferidos para um disquete para depois ir para a central de apuração. Então, toda essa criptografia das transferências, de máquina para o disquete, do disquete para a central de apuração para a parte principal lá do quadro, é tudo feito com criptografia da ABIN, que você tinha comentado. Então, o que acontece? A criptografia é uma matéria que tem a mesma idade da filosofia. Então, eles acharam que a melhor filosofia do mundo é a da ABIN e não da história da humanidade, entendeu? E é isso que está sendo usado. E o que acontece? O programa da urna hoje, ele tem mais ou menos umas 2 milhões de linhas de código. O TSE bota o computador numa salinha, chama o pessoal do partido e fala assim, ó, tá liberado aí se você quiser auditar o código. Aí o cara entra na salinha, senta no computador E ele tem que ficar dando page down na tela lá e olhando o código. Mas você não tem nem tempo hábil, que isso acontece 2 dias antes da eleição, e você não tem nem a garantia que se aquele código ali vai ser compilado, é o que vai ser usado na urna. Eles até fazem uma cerimônia de compilação de código, que gera um determinado número, e fala, olha, a urna, o programa tem que ter esse código, que é a garantia de que é o programa que foi usado aqui na compilação. Aí eles fazem a amostragem pelo Brasil, pegam um monte de urna que não tem aquele código. E o TSE não deixa auditar.
0: Então, esse é o problema. Os partidos não têm direito de fiscalizar o negócio. É coisa muito impressionante.
1: Inclusive, agora, a OAB, na semana passada, anunciou que ela se recusou a homologar o software que vai ser usado nas próximas eleições.
0: Pois é, fez aí muito bem. Uma decisão sábia da OAB.
1: Terrível. Então, quem tiver a oportunidade, dá um pulinho lá, dá uma olhada nesse relatório.
0: Então, negócio, a confiabilidade desse sistema de votação é zero, zero, zero, zero. Como foi no plebiscito da Venezuela, que logo mandaram como fiscal americano lá o Jimmy Carter. O Jimmy Carter é acionista da fábrica que faz as maquininhas de votar, porra. Quer dizer, é um negócio absolutamente cínico. Quer dizer, o cara vai lá...
1: A conclusão deles é que desde o primeiro processo eletrônico até hoje, não existiu garantia nenhuma do que o que o povo escolheu foi realmente o que foi eleito, tá? Então, vou tomar muito teu tempo não, Olavo. Obrigado aí pela oportunidade e, pessoal, não deixe de dar uma olhada lá. O negócio é de arrepiar o cabelo.
0: Vale a pena examinar isso aí, gente.
1: Inclusive, teve uma empresa americana que fez uma verificação do nosso tipo da urna que a gente usa no Brasil. Ela encontrou só 128 maneiras de burlar a urna, tá?
0: Meu Deus.
1: Tá tudo lá no relatório.
0: Meu Deus.
1: Ok, obrigado aí, Olavo. Boa noite aí pra todo mundo. Um abraço. Tchau, tchau.
0: Olha, aqui eu recebi uma carta, não posso dar o nome do remetente, porque é um menor de idade. Ele gostaria de se agradecer pelo Trout Speak. Eu tenho 16 anos, mas talvez por ser filho de militar, nunca me conformei com a simples resposta que os militares faziam tal coisa, simplesmente o que queriam. Os vídeos e áudios do seu programa foram muito elucidativos. Recentemente, pesquisando com meu pai a respeito da atual conjuntura política, achamos um vídeo de uma reportagem feita pela Band sobre um projeto de leis com vários pontos descaradamente comunistas apresentados pelo povo de esquerda, o povo do Lula. Fiquei aterrorizado, confesso que não fazia a menor ideia da astúcia e da ousadia desses verdadeiros canais. Ninguém faz. Ninguém faz, o pessoal não tem ideia. Quer dizer, o pessoal liberal conservador é ingênuo ao ponto de achar que os comunistas são ingênuos. O comunista não faz nada sem discutir a coisa durante 30 anos. Você veja, esse negócio, por exemplo, esses escritos do Antônio Gramsci, que vêm sendo lidos com muita atenção há décadas, lidos, debatidos e transformados, né, em planos de ação e posse de execução, num processo do qual participam milhares de pessoas. Vocês vejam o livro, por exemplo, pega o livro desse Antônio Negri. Antônio Negri é um bom filho da puta, vigarista pra caramba, mentiroso que nem só isso. Mas é de uma astúcia, de uma inteligência maligna fora do comum. É só o Antônio Negri sozinho já basta pra fazer de trouxa o Brasil inteiro. E os nossos liberais e conservadores nem imaginam isso. Eles falam com desprezo de uma coisa que eles nem conhecem. Eu digo, olha, esse pessoal marxista não merece desprezo não, gente. Merece atenção, eles são perigosos mesmo. Eles não estão para brincadeira. Eles são loucos tarados. Como é que você vai olhar com desprezo? Olha aqui, entra até 10 bandidos armados na sua casa, né, e começa lá a estuprar sua mulher, sua filha. Você vai olhá-los com desprezo? Né, se fazer de superior? Dizer o que vem de baixo não me atinge? O que é isso, porra? Você tem que tomar uma providência contra o cara. Você não pode subestimar o inimigo. A direita brasileira inteira. Como tem muito empresário, gente que só lida com dinheiro, é tudo, é socialite. É gente que se faz importante, tem o rei na barriga. Então, sempre vive subestimando o adversário. O senhor está apanhando pra caramba e ainda fazendo de conta que despreza o outro. Eu digo, ó, você quer desprezar o cara, bate nele primeiro. Né? Quando ele estiver no chão, daí você despreza ele. Né? Então, tem que tomar... Aliás, não é pra... Na verdade... A pose, a atitude de superioridade já é prova de inferioridade. Porque quem é superior vai lá e mostra a superioridade. Prova a sua superioridade. Hã? Eu, no meu campo, eu faço isso, eu não fico me gabando. Não, eu sou melhor que o fulano. Não, eu vou lá e estuporo com as ideias dele, e daí sim, daí quando sai eu dou um peido na porta para mostrar o meu desprezo, mas por quem já está derrotado, né? Às vezes nem isso, faz porque eu fico com dó do cara. Eu tive um debate com o Cristóvão Buarque, eu falei, olha, eu não vou bater no Cristóvão Buarque não, porque ele é burro demais, coitadinho, eu não vou fazer isso. Quer dizer, não chegou ao coeficiente de QI necessário para poder apanhar, né? Então eu fiquei quieto, mas outros caras não. Aqui está aqui outra pessoa que me manda uma mensagem sobre o negócio da fraude da urna. Esse sistema eleitoral que não tem confiabilidade nenhuma, gente, é coisa muito séria no Brasil. Não há mais legalidade alguma, vocês estão à mercê do PT, o PT fará o que quiser. E eu anuncio isso há 10 anos, eu digo, o PT não veio para se alternar no poder com ninguém. Ele veio para ele engolir o país e modificar o país, criar outro país à sua imagem e semelhança. A imagem e semelhança de toda aquela vigarice, aquela desonestidade, aquela maldade desse pessoal. Agora, as pessoas estão tão iludidas, que eu tenho um cara escrever um comentário, um negócio meu no YouTube. Esse Olavo é uma besta quadrada, né? Ele é um monstro, né? Ele fica falando mal do comunismo, quando todo mundo sabe que o que... do socialismo, quando todo mundo sabe que o que teve na Rússia não foi socialismo, foi capitalismo de Estado. O cara não sabe que capitalismo de Estado é a definição do socialismo. Você procura assim, que é socialismo, capitalismo de Estado. Quer dizer, você transforma o Estado, primeiro, no maior dos investidores, né? E depois no único investidor. Pronto, isso é o socialismo. Quer dizer, então é a mesma coisa. Olha, meu filho, isso aí, o que tem lá, aí não é um quadrado, um quadrilátero, equilátero com quatro ângulos iguais. É isso que o cara está falando, porra. Quer dizer, como é que as pessoas vêm querer discutir? Ai, meu Deus do céu. Agora, o ar de arrogância, de superioridade com que esses moleques vêm para falar besteirinha. Agora, aqui. Saiu aqui. Times Higher Education, né? Pesquisa mundial. E fez a lista das 200 melhores universidades brasileiras, universidades do mundo. Não tem nenhuma universidade brasileira lá. Nenhuma. A melhor do Brasil, que é a USP, que está em 232º lugar, quer dizer, está abaixo da lista das 200. As 10 primeiras, estão quase todas nos Estados Unidos. Então, ainda, os Estados Unidos ainda tem as melhores universidades, Harvard University, California Institute of Technology, Massachusetts Institute of Technology, Stanford University, Princeton University, University of California, Yale University, está tudo aqui nos Estados Unidos. Então, é isso aí para você... Você fala, os Estados Unidos está decadente, os Estados Unidos está acabando. Vai procurar, ver se tem alguma universidade chinesa aqui, ou russa. Vamos ver onde entra. Eu só tenho as 20 primeiras. Né? Aqui tem, país que tem universidade boa, Estados Unidos, Grã-Bretanha, né? Suíça e Canadá. Ponto, não tem para mais ninguém, não tem para mais ninguém. Está entendendo? Então agora o pessoal, não, mas a China está na ponta da tecnologia... Chinês, pô, chinês sabe copiar projeto, pega uma máquina fotográfica, copia, né, a planta da máquina e leva lá. E mesmo assim, às vezes, queima o filme porque não sabe tirar a fotografia, porra. Chinês não é de nada, chinês é trapalhão, porra. É que, porra, um povo que não seja trapalhão jamais colocaria um Mao Tse Tung no poder pra matar eles mesmo. Porra, o cara bota o sujeito lá, ele mata 70 milhões de chineses e ainda tem gente que acha bom. Agora aqui, isso é um artigo excelente, Judeofobia, Arrependimento de Puta Vieja, por Carlos Grimano, falando que agora o Chávez está, né, fazendo de conta que ele é amigo dos judeus, tá, ele dá aqui todo o currículo de antissemitismo do Chávez, que já vem há mais de 20 anos, que ele é um seguidor estrito de um ideólogo chamado Norberto Ceresole, cara mais antissemita do que o Führer. E agora o Chávez fica se fazendo de bonzinho. Acredite quem quiser. Agora aqui, esse pessoal aqui é tão malicioso. Tem aqui uma moça chamada Christine O'Donnell, né, que é uma das líderes do Tea Party. Então descobriu que no tempo da universidade, ela participou, né, um dia, foi lá uma cerimônia satanista. E agora quer destruir a carreira dela por causa desse negócio. Eu digo, uai, meu Deus do céu. Justamente por ela conhecer essa coisa, ela ter autoridade para falar. Né? Eu também participei de um monte de coisa que não prestava, meu Deus do céu. Eu não participei daquela merda de Partido Comunista. Né? Isso me desqualifica como combatente anticomunista. Ao contrário. Ao contrário. Né? Ah, São Paulo apóstolo não era perseguidor de cristão? e não se tornou mal pregador cristão. Então vem com essa hipocrisia, que aqui nos Estados Unidos tem muito cara moralista, assim, que ele quer que você seja perfeito em tudo. Tá certo? Você deu um peido, ele diz que você é um herege, você vai pro inferno, você vai arder nas chamas do inferno. É assim, porra. E não pode ser assim, meu Deus do céu. A pessoa que exige perfeição do outro. Olha, quem está exigindo perfeição é o capeta, porque o critério divino de perfeição não é o que vocês estão pensando, não. Perfeição não é fazer tudo certinho nos mínimos detalhes e nunca errar. Não é isto. Perfeição é a busca sincera de Deus ao longo de toda a sua vida. Hã? Isto que é a perfeição. Não é a perfeição quantitativa, que isso ninguém tem. Ih, acabou, Alex. Tá vendo? Acabou o nosso tempo. Olha aí, que merda. Até a semana que vem. Muito obrigado.

0: avisa que aquele negócio que eu falei, que tinha um bloqueio de notícias sobre o negócio do certidão do Barack Obama no Google, não é exatamente assim. Não é o Google que está censurando isso, né? Se você pegar um grupo de pessoas e todo mundo escrever para o Google dizendo que o site é perigoso e tal, tem vírus, etc., o Google bloqueia automaticamente, dependendo do número de pessoas que escrevam. Então é fácil, é só você pegar os militantes do partido político, passa lá uma ONG, passa lá uma instrução, escrevam para o Google dizendo que tem vírus. Pronto, você bloqueia qualquer coisa. É uma sacanagem. Quem está aí na linha? Vamos lá. Alô? Alô?
1: Olavo?
0: Eu?
1: Olá, é a Celina quem está falando. Eu estou avisando que em Brasília funciona sim. O problema é com o Explorer. Pelo Mozilla funciona.
0: Ah, olha, muito obrigado por esse aviso, Celina. Obrigado mesmo. Olha, diz aí, não tentem acessar pelo Internet Explorer. Eu acho o Internet Explorer uma merda. Eu já desisti de usar isso há muito tempo. Eu só uso Mozilla ou outros browsers. Então pode ser problema do browser. Obrigado, Celina. Então, agora, esse negócio de Brasília, de qualquer maneira, né, o que eles têm que censurar lá é o presidente da República. Por quê? O sujeito de uma reunião ministerial disse que o pessoal não queria assinar lá o acordo de Itaipu, né? Então, o que que fez o Lula, né? Chegou para o ministro Edson Lobão e falou: vai tomar no cu, Lobão. Sabe por quê? Porque os caras estavam achando que o acordo dava muita vantagem para o Paraguai, né? E o Lula, que é presidente da República, não do Paraguai, ele é presidente do Brasil, vocês sabiam? Né? Está achando assim, ó, não veio com esse papo, vocês querem que o Brasil repita com os países pobres o mesmo imperialismo dos Estados Unidos com toda a América do Sul. Daí ainda repetiu, vai tomar no cu. Quer dizer, o Brasil tem que favorecer o Paraguai, a Bolívia, a Venezuela, etc., menos o Brasil. Essa política está sendo seguida desde que o Lula chegou lá, porque isso aí, o Lula não é presidente do Brasil, gente. O Lula é presidente do Foro de São Paulo. Ele está lá para administrar, tá certo, a esquerda latino-americana e dar vantagem para todos. Então vocês trabalham, pagam imposto, para ele alimentar esses vagabundos da Venezuela, né, o pessoal da Farc, todo mundo do Paraguai, o Lugo no Paraguai, né. E olha o que ele disse. O Brasil tem uma responsabilidade muito grande com os vizinhos, ainda mais com o Paraguai, porque teve a guerra. Ele quer que a gente pague, né, indenização para um país que nos invadiu, puta merda! O Brasil começou a guerra no Paraguai, seu filho de uma puta, traidor do caralho, chupão de pica. Vai chupar a pica do Zelaya, vai chupar a do Hugo Chávez. A do Raul Castro não adianta mais, porque não levanta. Então... Mas olha, como é que pode ter um presidente desse? Esse sujeito tem que apanhar. Lula, se eu encontrar você, eu te dou um tapa na cara por causa disso. Quer dizer, o Brasil agora tem que oferecer energia elétrica de graça para o Paraguai, porque teve a guerra. Caraca, foi o Paraguai que nos atacou, desgraçado, né? A não ser que você leu aquele livro do José Júlio Chiavenato, que tinha genocídio americano, e acreditou naquela merda, que eu já estava totalmente desmoralizado, mostrando o Brasil como uma potência genocida que acabou com os povos do Paraguai. Que coisa! E olha, e eles lá fazendo, tentando fazer os cálculos seriamente, eles dizem: não adianta vocês fazerem essas continhas, esses numerozinhos. E daí repetiu, daí vocês vão tomar no cu. Eu digo, olha, esse sujeito não merece respeito nenhum. Lula, atenção, você é um bosta, você é um traidor. Você está vendendo o país para os seus amigos, seus companheiros de militância. Está vendendo o país para o Foro de São Paulo. E quer que a gente te respeite, desgraçado? Vai tomar no cu você. Olha, eu queria, assim, eu peço a Deus, me empresta o Lula por 5 minutos. Empresta o Lula por 5 minutos. Vou dar tanto chute no cu desse filho da puta, tá vendo? Ele nunca mais vai poder sentar. Que desgraçado, olha só. Quer dizer, o cara está indignado porque os ministros estão defendendo o interesse nacional. Ele não quer. Vocês tomam no cu. Você está dando o cu do Brasil para a América Latina inteira, porra. E o que que é isto? Que gente é essa? Agora as pessoas veem essas coisas. e acham pitoresco, porque ele mandou tomar no cu. Só quem não pode mandar tomar no cu sou eu. Tem reunião ministerial. Quer dizer, eu estou seguindo o padrão estilístico da presidência da República. Porque falar com esses caras educadamente não adianta. Daqui a pouco nem xingar adianta mais. É só tapa na cara. Lula, você não tem vergonha na sua cara. E vocês que votaram nele também não tem. E vocês que não fazem nada contra ele também não tem. Agora aqui. Aqui. Por causa da crise econômica, Cuba está arriscada em ficar sem papel higiênico. Puta, isso aí vai ser realmente, né? Um problema. Como é que os caras vão fazer depois de ouvir o discurso do Raul Castro? Não pode mais ouvir, né? Que coisa, hein? Agora, que a Corte Interamericana de Direitos Humanos da Organização dos Estados Americanos, que é um órgão do Foro de São Paulo, condenou o Brasil por escutas telefônicas ilegais feitas em 1999, né, contra o pessoal do MST. Ele diz, peraí, como pode haver uma escuta ilegal, presta atenção, uma escuta ilegal de uma atividade, de uma entidade que não tem existência legal? Como é que uma entidade que não existe legalmente pode reclamar que fizeram uma escuta ilegal? Nada é ilegal. Agora, vem essa merda dessa Corte Interamericana de Direitos Humanos. Sabe, olha aqui, seu juiz, pega essa sentença e enfia no cu. É assim que tem que tratar essa gente. Quer dizer, esse aí é o office boy do Insulsa, né? Já transformou a OEA em órgão do Foro de São Paulo e agora, né, fica posando aí do margem, fizeram uma escuta ilegal contra o MST. O que, que o MST estava conversando lá, que era, né, que houve escuta ilegal? O que, que eles estavam fazendo? Estavam lendo Bíblia, né? Estavam trocando juras de amor? Não, estavam planejando atividades ilegais. Escuta ilegal. No Brasil, todo mundo grampeia, todo mundo, por grampeia até o presidente do STF, não pode grampear o MST. O que, que o MST tem que o STF não tem, hein? Que merda. Espera aí, tem alguém na linha aí. Alô? Alô? Eu acho que não deu certo. Liga de novo, essa vez falhou. Agora é oficial, atenção, os Estados Unidos, por decisão aí da presidência da República, já não estão mais em guerra contra o terrorismo, acabou. Isso é oficial, eles não se podem mais falar de guerra contra o terrorismo, não tem mais. Claro que não tem, agora o negócio é apagar a turma da Al-Qaeda, né, os palestinos, né, o Ahmadinejad, tá certo? Hugo Chávez, é para isso que botaram o Obama lá. Agora, curioso, é que tem gente que está chocado agora com o Obama. Não, mas eu votei nele, ele parecia tão moderado, agora está fazendo essas coisas. Mas que porra! As pessoas não querem saber das coisas. Quer dizer, você liga a televisão, está lá o Barack Obama falando besteira, lendo o teleprompter, e daí aparece um monte de atores e atrizes de Hollywood. Ah, mas como ele é inteligente, como ele é bonito, como ele é gostoso. E o pessoal vota baseado nisso, e depois o cara começa a fazer merda e todo mundo estranha. Olha, os Estados Unidos estão se brasilianizando com uma rapidez impressionante. Será que é a minha presença aqui que está trazendo uma influência maligna? Porque depois que eu cheguei, começou a acontecer esse negócio. Né? Será que eu sou portador do vírus, da estupidez, porra? Um negócio como Barack Obama jamais aconteceu na história americana. Veja o que aconteceu. Ah, peraí, tem mais alguém na linha. Alô?
2: Alô?
0: Sim, quem é?
2: Oi, Lava, aqui é Marcelo que tá falando.
0: Marcelo, tudo bem?
2: Tudo bem, estou falando aqui de Tampa, na Flórida. Eu queria saber o seguinte, esse Marco Aurélio Garcia, o que, que você acha desse tipo de uma puta?
0: Lava, você já falou, né? Quer dizer, eu não conheço a mãe dele, eu não sei nem se ele teve mãe, tá certo? Eu acho que não teve, tá certo? Mas... esse sujeito é o operador do Foro de São Paulo agora, porque o Lula, quando foi para a presidência, ele teve que oficialmente largar a presidência do Foro de São Paulo. Então, quem é o agente agora? É o Marco Aurélio Garcia. Quer dizer, tudo que está acontecendo de merda na América Latina, está lá o Marco Aurélio Garcia. Esse é o outro também. E se encontrar, tem que dar dois tapas na cara. Porque falar não adianta nem xingar.
2: Olha, é o seguinte...
0: Falando assim, um cara que conhece a China, falou, olha, os chineses, eles são estranhos, porque se você xinga eles, eu não ligo, não. Você faz negócio com ele, te rouba, e daí você fala, você é um filho da puta. Ele diz, é, e daí? Você está entendendo? Os negociantes chineses, os generais chineses são assim. Você xinga, ele é insensível.
2: Entendo. Olavo, o que a gente pode fazer? Eu adoraria participar do seu curso de filosofia, mas realmente a minha profissão, estou viajando direto, eu não consigo. O que mais que a gente pode fazer para...
0: Eu acho que você deve fazer, porque você pode pegar todas as aulas na gravação depois. Você não é obrigado a fazer no sábado.
2: Sim.
0: Obrigado a fazer no sábado. Ouve depois. Também, você não é obrigado a seguir aquela escala semanal. Você faz com o ritmo que você achar, pô.
2: Não tem entendo. Nenhum
0: problema, não. Eu, sinceramente, acho que a única coisa efetiva que você está fazendo para ver se melhora o Brasil é esse curso, porque destruíram completamente a cultura superior. Se você comparar a intelectualidade brasileira hoje, o que eles chamam de intelectualidade, com o que tinha nos anos 50, é assim, é você comparar, né, um macaco com Einstein, entendeu? Não vai dar. Então, tem que restaurar a vida intelectual no Brasil, senão não é possível você tentar melhorar a política enquanto a alta cultura está destruída. Isso não é
2: a gente está ladeira abaixo. Eu vejo por amigos meus, por familiares, meu sobrinho mesmo, completamente dominado, um comunistazinho idiota, com que só tem merda na cabeça.
0: Mas é mesmo. Agora você vê, o Brasil dos anos 50, 60...
2: Não, por acaso ele está na USP.
0: Vivendo ao mesmo tempo, você tinha ali Manuel Bandeira, Carlos Drummond de Andrade, Miguel Reale, Mário Ferreira dos Santos, Vicente Ferreira da Silva, quer dizer, você tinha uma coleção de gênios que era de fazer inveja. Eu te digo, a vida intelectual no Brasil, né, não em quantidade, mas em qualidade, era melhor do que a da França nessa época. Você tinha gente mais qualificada no Brasil. A França não tinha nenhum Mário Ferreira dos Santos, não tinha nenhum Miguel Reale, entendeu? Agora, bicho, quem é escritor? É o Luiz Fernando Veríssimo, né? É o Paulo Coelho, é o Marco Maciel. Fala, ó, meu filho, fudeu! Você tá
2: entendendo? O nível está abaixo de zero, né?
0: Abaixo de zero. Então, se não restaurar a vida intelectual, não adianta querer que a política melhore, não adianta querer que acabe a corrupção, não adianta querer que acabe o banditismo. Nós temos que começar a reconstruir tudo desde o zero. Você vê, se você tem um amigo, ele está duro, a mulher dele largou ele e, ademais, ele está louco. Então, ele tem um problema financeiro, tem um problema familiar, tem um problema mental. Qual que você acha que tem que consertar primeiro?
2: Com certeza.
0: O Brasil é a mesma coisa, tem que consertar a cabeça primeiro. Então, vamos fazer todo o possível para a gente restaurar uma elite intelectual, um pessoal capacitado para analisar os problemas e daqui, então, 20 anos, talvez melhore isso.
2: É verdade. Tô acreditando aí no seu trabalho, Olavo.
0: Obrigado.
2: E a única coisa para encerrar é o seguinte, eu tô percebendo que no Brasil, hoje em dia, você não pode mais falar nem mal do Lula.
0: Não pode. Tá santificado.
2: Você é tratado como um radical e ninguém quer mais falar de política, que é um assunto chato.
0: O presidente entra numa reunião do ministro, manda o ministro tomar no cu e o ministro não lhe dá um tapa na cara e nem pede demissão. É que não há mais senso de honra. De quem é esse Edson Lobão? Está lá lambendo o pé do Lula. Pode xingar, pode bater, pode humilhar, que eu gosto.
2: Ah, mas ele é um bosta mesmo, né?
0: É?
2: Esse Edson Lobão é outro bosta também, né?
0: Mas é um
2: ele
0: bosta.
2: Ele merece também.
0: Bosta. Isso aí é um diálogo fecal, você está entendendo?
2: Tá bom, um abraço, parabéns pelo seu trabalho aí.
0: Obrigadão.
2: Um abraço, tchau.
0: Peraí, tem mais alguém na linha. Alô, quem é?
3: Alô?
0: Alô? Tá muito ruim essa ligação. Não dá pra ouvir. Corta e liga de novo. Mas enquanto isso, eu vou dizer um negócio importantíssimo aqui pra vocês. Essa semana apareceram aqui nos Estados Unidos duas notícias da mais alta importância. Primeiro, quando surgiu o problema com a certidão de nascimento do Barack Obama, esse pessoal da esquerda inteirinho e Partido Democrata, todo mundo, exibia aquele anúncio que saiu no jornal do Havaí, dia tal, tal, casal Barack Obama teve um filhinho, papapá. Bom, não diziam onde nasceu o filhinho, mas os caras usavam isso e esfregavam na nossa cara como prova, né? E eles davam lá endereço, casal Barack Obama, né? Número 6085, não sei o que, papapá, avenida tal, Nova Iorque. Muito bem. O Jerome Corsi, o repórter do World Net dele, foi lá no Havaí, no registro de imóveis, e descobriu que o casal Obama jamais morou naquele endereço. Tinha outra pessoa morando lá, fazia muito tempo, né? E, ademais, havia um outro, o seu Barack Obama, pai, tinha um apartamento separado numa outra avenida. Ele tinha outro endereço, onde ele morava ele sozinho. O pai do Barack Obama era bígamo. Ele tinha outra mulher, estava casado, oficialmente, com outra mulher no Quênia. Né? Vê aí, comeu a dona Obama, né? E deu no pé. Você tá entendendo? E a mulher, 15 dias depois de parir, estava lá, morando em Seattle, a 2,000 milhas de distância. Já inscrita na universidade e com o endereço, com o apartamento, com a casa, já em Seattle. É, como é possível, com tamanha rapidez, né? E agora eu descobri, aquele anúncio é fake. Não que o anúncio tenha sido falsificado. Não, foi a mãe do Obama que pôs o anúncio, mas a informação está furada. Por que que ela fez isso? Provavelmente para garantir a nacionalidade americana do menino e para impedir que o pai, que era um boa bisca, levasse o garoto para o Quênia. Então ela foi lá e inventou essa coisa. Segunda notícia. Vocês vão procurar aqui no site que se chama Homeland Security US. Homeland Security US. Sem ponto nem nada, tudo junto. .com. Dê uma olhada lá e ver que coisa impressionante. Isso aqui, quer dizer, é um site que chama Northeast Intelligence Network. Junto com o Canada Free Press, são duas ONGs, uma americana e uma canadense. Eles têm lá com ele declarações de âncoras de TV, declarações assinadas de âncoras de TV, que afirmam ter sido ameaçados durante a campanha eleitoral de 2008, que eles perderiam seus empregos ou sofreriam outras represálias caso mencionassem o assunto da certidão de nascimento do Obama. Note bem, essas ameaças à imprensa para impedir divulgação disso durante a campanha, isso já é motivo suficiente para impeachment. Só isso aqui, sem contar o resto das mentiras, etc. Agora, pergunto, que importa onde o Barack Obama nasceu? O cara já fez tanto crime nisso aí, mas tanto crime que já era para estar no olho da rua. Agora, discutir o problema da nacionalidade com esse sujeito é até conceder a ele uma honra que ele não merece, porque ele é mentiroso, falsário, tá certo? E agora daqui, chantagista. Porque isso é chantagem, blackmailing. Você não dá essa notícia, senão você perde seu emprego. E está lá, documento assinado. Vai ser divulgado daqui a pouquinho. Essas ONGs são sérias, não estão aí para brincadeira. Não são coisas partidárias. Então isso aí está para estourar mais dia, menos dia. Então não tem mais como esconder isso aí, gente. Saiu até no Globo. O Globo é um desses semanários de escândalo que vende no supermercado, dentro de supermercado. Até no Globo já saiu um negócio da certidão do nascimento do Barack Obama. Como é que vai esconder isso aí, porra? O Globo é que nem essas revistinhas de fotonovela que tem no Brasil, que tudo quanto tem empregadinha ali, né? Agora, um negócio que eu queria comentar aqui, especialmente com vocês, é o seguinte, que aí agora o cigarro está proibido em tudo quanto é lugar público em São Paulo. E pior, tem muitos fumantes que acham certo. É como se dissesse, olha, eu sou um menor de idade, eu sou um idiota, alguém tem que mandar em mim, alguém tem que me proibir de fazer besteira, então eu estou aqui gratíssimo ao seu Zé Serra, estou gratíssimo ao seu Drauzio Varela, que me proíbem de fazer o que eu quero. Porque se me soltar, eu faço mesmo. Então, eles estão fazendo a declaração de minoridade. Esse é um comportamento tão aviltante. Né? Agora, as pessoas que dizem, não, isso é muito certo, que é para proteger a saúde. Escuta, para proteger a saúde do caralho. Vocês foram enganados. Isso é uma empulhação inventada pela Organização Mundial de Saúde. Tá certo? Como um mecanismo de controle social. O mais eficiente que eu já vi, porque engana as próprias vítimas aplaudem. Se você pensa, olha, você pensa realmente que esse negócio de cigarro faz mal? Olha aqui, meu filho, eu estou fumando. Vai fazer, eu estou com 62 anos. Eu estou fumando desde os 14, 2 ou 3 maços de cigarro por dia. O máximo que eu consegui foi um pouco de pigarro, um pouco de catarro brônquico. Todo mundo que eu conheço da minha idade já teve infarto, já chegava o cara com 50 anos, já tem 5 pontos de safena, né? E depois o Zé Simão tem toda a razão. Então, se você quer ter uma aparência saudável, né, como o Zé Serra e o Drauzio Varela, para de fumar. Você olha a cara dele, parece 2 vampiros, parece 2 defuntos, esses caras nunca tiveram saúde um único dia. Conselho de saúde do Drauzio Varela, mas Deus me livre, vocês são loucos, porra! Eu aqui, eu sigo o Dr. William Campbell Douglas, que é um homem que está com 70 anos, gordo, corado, forte pra caramba, tá entendendo? E seguia, quando morava no Brasil, os conselhos do Dr. Carlos Armando de Moura Ribeiro, que já morreu, mas morreu com 90 anos e trabalhou até a véspera, lúcido. É esses caras que tem que ensinar saúde pra gente, não esses dois caras de tuberculoso, porra. Que coisa! Você tem que olhar a cara do médico, né? E ver, ele parece um médico? Não, ele parece um agente funerário. Então não siga o conselho dele, porra. Agora, você quer saber o que é perigoso mesmo? Vou dizer aqui uma coisa pra vocês. Eu tenho umas estatísticas aqui que mostram o que é realmente perigoso. A Organização Mundial da Saúde diz que morrem 400 mil fumantes por ano nos Estados Unidos. De fato, moram 400 mil fumantes por ano. Só que é o seguinte, eles moram na mesma idade das outras pessoas. Então, assim, ó, tudo quanto é fumante morre. Eu sei que tudo quanto é fumante morre. O cigarro não vai tornar você imortal, algum dia você vai morrer. A média de idade aqui de morrer é 72 anos. Com quantos anos mora o fumante? Com 72 anos. Então, qual é o problema de morrer 400 mil fumantes por ano? Só que ainda, para ver se aumentar a estatística, a Organização Mundial da Saúde, uns anos atrás, passou uma instrução de que qualquer fumante que morresse de doenças que são oficialmente associadas ao fumo, devia se colocar no atestado de óbito causa-mortes tabagismo, sem necessidade de averiguação. Então, é claro que isso falseia completamente a estatística, isso é empulhação, é tudo da Organização Mundial da Saúde, tem que estar tudo na cadeia. Né? Agora, em 2006, teve aqui uns médicos que juntaram as informações sobre mortes por causas iatrogênicas. Causa iatrogênica é morte causada pela própria medicina. Ora, não é projeção estatística. É simplesmente os dados de quem já morreu. O número de mortes por causas médicas causadas, provocadas pela própria medicina, em 2005 foi 999 mil pessoas, 936. Agora, vim fazendo campanha, né, alarmista para você tomar cuidado com fumo, tomar cuidado com arma de fogo. Né? Vamos fazer uma comparação aqui. Quantas pessoas morreram de doença cardíaca? É a coisa que mais se fala aqui nos Estados Unidos. Cuidado com as doenças cardíacas, cuide do seu coração, blá, blá. Morreram 559.888, quer dizer, 63% do que foi morto pela medicina. Quer dizer, ou seja, é menos perigoso você ser cardíaco do que você consultar um médico. Quantos morreram de câncer? Né? Foi 56% dos que morreram por causa da medicina. E assim vai. Né? Agora, o mais bonito é armas de fogo. Mortes totais por arma de fogo. Aquele ano foram 30.896. É 3,09% daqueles que a medicina matou. Então você está no meio de um tiroteio. É menos perigoso do que você se submeter a qualquer tratamento médico que seja. Olha, a minha experiência com médico é uma coisa terrível, porque eu fui editor de revista médica há muito tempo. E eu sei o que é charlatanice. Eu não sou contra a profissão médica, evidentemente. Porém, o número de filha da puta que tem lá dentro é muito grande, gente. É muito grande. Peraí, tem alguém na linha, deixa eu atender. Depois continuo falando. Alô?
3: Alô?
0: Alô?
3: Alô? Alô?
0: Não estou escutando nada. Desliga, isso aí não vai. Desliga. Tem mais? Outro? Vamos tentar outro aí. Alô? Também não pegou, o telefone está ruim. Então, isso aqui é mortes totais por arma de fogo. Agora, homicídio por arma de fogo foi 13 mil, quer dizer, 1,32% do total, comparado com o total de mortes por medicina. E você vive me dizer que arma de fogo é perigoso, que fumar é perigoso. Vocês estão loucos, gente? Olha, médico, para mim, é um empregado, você vai lá, paga o serviço para fazer um serviço, se ele não fizer bem, você demite. O médico está lá para fazer o que você quer. Agora, eles querem mandar na sua vida, porra. Então, um médico, para mim, ele pode me dar um conselho se eu pedir. Se eu não pedir, tu fica quieto. Tá? Então, ele pode pedir licença para me dar um conselho. Se eu aceitar ouvir, eu ouço. Se não, não. Por quê? 80% do que vai sair dali é besteira. Esse negócio da morte por cigarro, isso é uma empulhação monstruosa, gente. Monstruosa. O risco do cigarro é ínfimo comparado com o risco da própria medicina. E você larga o cigarro e vão correndo para a mão do médico. Querem morrer mesmo, desgraçado. Alô?
4: Alô, professor?
0: Sim.
4: Aqui é o João de Buenos Aires.
0: João, tudo bem?
4: Tudo bem, professor. Professor, eu tenho duas perguntas para o senhor.
0: Sim.
4: Eu tenho uma trotskista na família. O que, que o senhor tem a me dizer dos trotskistas?
0: Puta vida. Olha, aí eu nem sei o que fazer, porque esse negócio não tem cura, rapaz. Por exemplo, agora saiu
4: memória... Não tem cura, professor.
0: O Boris Fausto. Ele levou 35 anos para perceber que a democracia é melhor que o socialismo. Ele acabou de descobrir isso aí, né? E ele está encantado com ele mesmo, porque ele fez essa descoberta. Mas ele, o Boris Fausto deve estar aproximadamente com 125 anos, né? Então, é o tempo que demora para perceber. Olha, trotskismo é assim, é um caso de psicopatologia gravíssimo. Trotsky era 100% maluco, o pessoal fica com dó dele porque o Stalin mandou matar ele com uma picaretada na cabeça. Mas o Trotsky, durante o tempo que teve poder, ele foi muito mais sanguinário do que Stalin.
4: Sem dúvida, professor, sem dúvida.
0: O
4: professor, o que o senhor tinha me dizer?
0: Era o teórico da militarização do trabalho. Presta atenção. Trabalho, para ele, é serviço militar. Obrigatório. Era essa a ideia dele, a expressão dele, militarização do trabalho. Agora, como é que alguém pode achar que o sujeito é um libertário, é um apóstolo da liberdade, da democracia? É tudo louco. Agora, é verdade, o Trotsky escrevia bem e mentia pra caramba. Você lê lá a história da Revolução Russa, é como se fosse memória de Leon Trotsky, só dava ele, tá entendendo? O cara era um vaidoso, maluco, sanguinário, tá entendendo? Não merece a mais mínima atenção. Ele já era um cara inteligente. Igual, o Trotsky como historiador, né? É assim, é sofrível. Ele apenas, vamos dizer, não deixa de ser um bom escritor, ele escreve relativamente bem. Mas o pessoal exagera essas capacidades intelectuais. E mesmo que tivesse capacidade intelectual, você é um gênio, mas é um assassino, autor de homicídio em massa. Por que nós temos que respeitar esses caras, pô?
4: Sim, professor, sim. E, professor, o que o senhor tem a me dizer do criador do Pasquinho, Tarso de Castro?
0: Puta que pariu. O criador do Pasquinho? Olha, era um sujeito muito, muito inteligente, muito talentoso. No Pasquinho tinha muita gente de talento. Acontece o seguinte, o tempo deles passou, você está entendendo? E eles, depois daquele período, eles estacionaram completamente. Então viraram todos os caras decadentes, tá? Eu não sei nem se o Tarso de Castro está vivo ainda. O Pasquinho naquele momento é uma
4: coisa
0: genial.
4: Tá bom, professor. Muito obrigado pela atenção. Um abraço.
0: E eu acho que o Pasquinho conseguiu pegar uma linguagem que para aquele momento era mais adequada, mais comunicativa. Mas todo mundo estacionou por ali. Um velhinho decadente que vive de lamber as suas próprias recordações de juventude.
4: Tá bom, professor. Um abração pro senhor.
0: Um abração. Obrigado pela colaboração aí. Então, veja, olha que coisa. Quando saiu essa estatística de que 400 mil americanos morrem aspas, não é por fumo, doenças associadas ao fumo. Veja que é uma figura de linguagem, né? esquecer que o fumo de Marburgo, por doenças associadas ao fumo, essas doenças estão associadas a mil

0: tossiu ali, só de eu puxar o cigarro, é menos do que eu tossia quando eu estava resfriado, quando eu estava com gripe, entendeu? Então, como é que você lê isso aqui? Olha, 257.468, mas é claro que isso é uma piada estatística. Alguém, aliás, me mandou um outro negócio também. Quer ver? Eu também tenho esse mesmo problema da. Falando da gripe suína. Né? Os caras fazem um barulho com gripe suína. E daí falam também. A influenza sazonal está matando entre 250 mil pessoas e 500 mil pessoas. Está vendo aí? Mais dinheiro de 100%. Então, quer dizer, não está matando ninguém. Isso aí é só para assustar pessoas. Quer dizer, esse negócio de você manter a população assustada com falsos riscos, e em nome do falso risco você justificar o aumento do poder do Estado sobre o cidadão, esse truque é mais velho do que andar para frente, as pessoas ainda acreditam. E acredito que Zé Serra é um democrata. Zé Serra é um comunista, pô, sempre foi. Aqui o Reinaldo Azevedo, que me desculpe. O Reinaldo Azevedo leva ele a sério. O Zé Serra é tão comunista quanto a turma do PT. Então, doenças associadas ao fumo. Puta vida. Agora, veja o seguinte. O fumo está associado à asma. Na Califórnia, as campanhas anti-tabaco foram tão violentas que reduziram o contingente de fumantes para um terço do que era. Ao mesmo tempo, o número de casos de asma multiplicou por 4. Não é uma maravilha? Na Federação Russa, depois que caiu o comunismo, tudo quanto é fábrica de cigarro, inclusive a brasileira Souza Cruz, foi se instalar lá para fazer cigarro de monte. Então, o número de fumantes aumentou, só que o número de doenças de câncer no pulmão caiu significativamente durante os anos 90, justamente quando aumentou a produção de fumo. Outra estatística feita na Austrália. O número de fumantes mulheres cresce cada vez mais. O número de vítimas de câncer no pulmão diminui. E assim por diante. Agora, me dê uma única prova de que parar de fumar faz bem para a saúde. Ao contrário, existe aqui tem uma lista de trabalho, eu vou publicar, vou fazer um artigo sobre isso, publicar ali. Tem infinidade de provas de que continuar fumando pode ser muito bom para muita gente. Fumo ajuda a controlar Alzheimer, né? E assim por diante. Então, os riscos são duvidosos, né? E os benefícios, ainda que mínimos, são certos. Agora o pessoal fala, não, porque o lobby da indústria do tabaco... Você imagina, o lobby da indústria do tabaco é tão poderoso que ele não consegue botar em nenhum jornal uma palavrinha em favor dele. O que você acha que é o lobby da indústria do tabaco, minha gente? Comparado com a indústria farmacêutica internacional e com a Organização Mundial da Saúde e com toda essa rede de ONGs que existe que tem no mundo. Você pega a indústria do tabaco inteiro, isso aí equivale a um posto de gasolina, comparado com o Hugo Chaves. Tá vendo? Agora, é claro que eu não tô aqui a fim de atiçar o ódio das pessoas contra a classe média, porque tem muita gente boa também. Nem indústria classe média, nem indústria hospitalar, nem indústria farmacêutica, nem coisa nenhuma. Né? Agora, o fato é que as pessoas estão alertando vocês contra riscos inexistentes. Por exemplo, isso das armas de fogo, que tem de campanha contra a arma de fogo aqui é uma grandeza. E mais, olha, se o número de homicídios por arma de fogo é 1,32% do total de gente que morreu por causa da medicina, então é claro que você está no meio de um tiroteio menos perigoso do que você se submeter a qualquer tratamento médico que seja. Eu até aí tenho o meu depoimento pessoal. Eu nasci com um tumor na traqueia do tamanho de uma laranja. E nasci com a bronquite infecciosa associada a isso, de algum modo, que quase me matou durante 7 anos, né? Apesar disso, depois que eu virei fumante, nunca tive que me tratar por doenças associadas ao fumo. Mas tive que tratar por efeitos secundários de um monte de tratamento que eu sofri na infância. Né? Agora, nasci com isso por quê? Minha mãe fumou durante a gravidez? Não, minha mãe jamais fumou na vida. Se bem que minha mãe está lá em Pabllo do Colosso, está com 90 e tantos anos, está firme. E as irmãs dela, tudo fumando também. Né? Chega nos 90... Alô, quem é?
1: O Sistema Nacional e com a Organização Mundial da Saúde com toda essa rede de homens que vivem todo mundo.
0: Não estou ouvindo. Está muito longe.
1: Isso vale um posto de gasolina. Comparado...
0: Eu estou ouvindo minha própria voz.

0: Quer dizer, principalmente quando liga aqui, se ele deixa o alto-falante do computador ligado, eu vou me ouvir a mim mesmo. E olha aqui, eu estou vivendo na minha companhia há 62 anos, eu já estou com o saco cheio disso, eu não quero me ouvir. Você está entendendo? Outro telefonema, vamos tentar. Alô, quem é?
1: Alô, Olavo.
0: Opa.
1: Como é que vai?
0: Quem é?
1: É o Alex.
0: Alex, tudo bem?
1: Tudo bem, eu falei com você semana passada, falei que toda semana tem um escândalo aqui, né, sobre o Obama aí. Ó. Essa semana é o da General Electric e tem outros também, né? Não sei se você viu aí.
0: Não, da General Electric não acompanhei, não. Mas quem consegue, rapaz? Esse negócio é assim, é 5, 6 por dia.
1: É verdade. E o Obama tá querendo que a gente reporte os peixes podres aí, ó. É só mandar a piranha da Pelosi lá pra ele lá, ó, e a piranha da...
0: Essa turma do Obama está pedindo para as pessoas, dizendo o seguinte, se você receber e-mails, né, falando mal do nosso plano de saúde, você denuncie a pessoa para nós. Quer dizer, ele quer uma nação de dedo duro.
1: Não, isso aí está intimidando, fazendo a mesma estratégia do Lula, do Hugo Chávez, do Fidel
0: Castro. Exatamente. Agora, o Obama não vai durar muito, não. Esse cara não vai chegar no fim do mandato. Esse escândalo dele, ele não vai conseguir abafar isso para sempre. Não adianta xingar, não adianta fazer gozação, tá certo? Pode chamar de Burton, o que quiser, mas digo, olha, os caras estão falando a verdade e tal. Eu não sei se ele nasceu no Quênia, se ele nasceu na puta que eu pariu. Todo mundo, aliás, nasceu da puta que eu pariu. Eu não sei onde ele nasceu, mas eu sei que os documentos dele são falsos e... Eu sei que houve essa intimidação de jornalistas durante a campanha de 2008. Isso é motivo suficiente para o cara não poder estar na presidência.
1: Olavo, e outra coisa, essas reuniões que estão tendo no, na City Hall, todos eles estão tendo tumulto e o pessoal da Acorn está indo lá e intimidando o pessoal.
0: Você tá acompanhando isso? Os militantes do Partido Democrata.
1: Os militantes, isso mesmo.
0: Estão com o saco cheio desse plano de saúde do Obama. Porque para dar assistência médica para ilegal, vai tirar assistência médica dos velhinhos. E todo mundo vai ter que pagar mais, inclusive. Então, cada vez que vai um deputado ou senador democrata para falar com as suas bases, é vaiado. Então, o que eles fazem? Pega o pessoal da Acorn, aqueles que distribuíam título de eleitor falso durante a campanha, que depois de prêmio receberam 5 bilhões da presidência. Primeira coisa que o Obama fez lá, a primeira coisa que ele fez foi... uma medida provisória, aqui no Executive Order, lá no Brasil chama medida provisória, proibindo a divulgação de qualquer documento dele. A segunda coisa que ele fez foi dar 5 bilhões para a Acorn. Então esse pessoal da Acorn é a tropa de choque dele. Então o que, que eles fazem? Vão lá e intimidam os militantes do próprio Partido Democrata para não reclamar do plano de saúde. Quer dizer, o cara ele quer ser o Hugo Chávez quando crescer.
1: Ele é pior do que o Hugo Chávez e o Lula junto.
0: Pois é, mas ele não vai prosperar, não.
1: Não vai, não, porque sexta-feira teve um protesto em San Diego, onde tinha 13 mil pessoas protestando. Não sei se você vê na... Eu não vejo mais NBC, ABC, CBC, não vejo mais nada. Eu só vejo o Fox, o canal Fox, o Glenn Beck e o Hannity, Sean Hannity. Eles falam a verdade, estão reportando o que está acontecendo, toda a verdade. Quer saber da verdade o que está acontecendo? Você tem que ver esses dois programas, você vê a notícia, a verdade.
0: Quer saber da verdade, você tem que ouvir o Trout Speak.
1: Uhum.
0: Né? Mas você tem razão, aí é que só quem está noticiando ainda um pouco do que acontece é a Fox, o resto não. Agora, por isso que a audiência da Fox aumenta e dos outros cai. E jornal, então, eles falam que está tudo falindo. O New York Times já está pela hora da morte.
1: E eu conheço muita gente que é registrado como democrata, que vota há mais de 20 anos, 30 anos aí, democrata, já falou, já está transferindo para republicano. Esse partido, nas próximas eleições dos democratas, vai ser o partido dos desmoralizados.
0: Exatamente. Esse negócio de presidente negro, olha aqui, esses negros são tudo louco. Porque você tem a grande chance de botar um presidente negro e você bota logo esse, porra, pra queimar o filme.
1: O Obama,
0: presidente preto, Deus me livre. Tá vendo o que vocês conseguiram, seus idiotas?
1: O Obama vai ser igual o Michael Jackson, vai ser a vergonha da raça dos africanos.
0: Mas é exatamente, não, já é.
1: É.
0: Porque o cara foi eleito lá com 82% de aprovação, agora já passou para menos de
1: 50%. Não é eleito nem mais para presidente de jogo de porrinha.
0: Você já tirou férias depois de 6 meses, já viu esse presidente tirar férias. E tem lá uma verba de 20 milhões de dólares para as férias do desgraçado.
1: É
0: por isso que as pessoas preferem pagar mesmo. Não, tira a férias, pode levar 30 minutos, ó. Fica lá. Custar 40, tem importância, nós paga. Só não volta, tá entendendo?
1: E sexta-feira, eles já aumentaram esse débito de 12 trilhões, já estão aumentando isso aí.
0: Quer dizer, é claro que isso aí é um suicídio, isso aí é para acabar com a economia americana mesmo.
1: A revolta que eu estou vendo dos americanos, dos cidadãos americanos aqui, você não vê isso no Brasil, né?
0: Aqui, e muito rapidamente, nenhum presidente, nem o Jimmy Carter conseguiu criar tanta hostilidade em tão pouco tempo.
1: O que eu estou vendo aí aqui do pessoal que é gente que votou, que é democrata, não votaram nele, mas ele está todo mundo revoltado e falando até quando esse cara vai durar.
0: Não, e mesmo quem votou nele, eu vi na televisão, o sujeito até é um cômico, reclamando. Pô, mas a gente liga a televisão, só aparece Barack Obama, já fica na televisão o dia inteiro, pô. Vai trabalhar, vagabundo.
1: Obama, para de gastar os dinheiros do meu neto, rapaz.
0: Exatamente, já está gastando os nascidos, né? Esse aqui nem na Inglaterra. Cada inglês que nasce, já nasce com uma dívida de 25 mil libras. Graças ao governo trabalhista. Aqui também, já está... Os bisnetos já estão endividados.
1: Já estão endividados. Isso aí o problema econômico aqui vai ser a vergonha mundial. Esse país aqui, se Obama ficar mais 6 meses, essa economia aqui vai ser
0: global.
1: É, vai ser. É isso aí, Olavo.
0: Ei, obrigado, Olavo. Alex.
1: Tchau.
0: Agora, olha aqui, veja. O Walmart decidiu que os empregados muçulmanos podem parar para rezar. Você tem o direito de rezar durante o trabalho. Agora, se você é cristão, meu filho, você não tem direito de rezar no trabalho, na escola, você não tem direito de falar o nome de Jesus. Veja, um capelão militar não pode mencionar o nome de Jesus Cristo durante um sermão. Agora, se tu é muçulmano, tu pode parar 5 vezes, né? E o trabalho do Walmart tem que parar para os caras rezar. Então, isso aí, estão fazendo a mesma coisa de tratar os muçulmanos como comunidade privilegiada. Na Inglaterra, começaram a fazer isso já há muitos anos. Então você vai impondo uma nova situação por lei ou por decisões administrativas, coisas que contrariam em 100% o desejo da totalidade da população. Espera aí, tem mais alguém na linha aí. Alô, quem é?
2: Alô? Alô?
0: Alô?
2: Oi, Olavo?
0: Eu?
2: Oi, é a Mauri, do Rio
0: Amaury,
2: de Janeiro.
0: Tudo bem?
2: Tudo bem? Eu gostaria de denunciar o comportamento do senhor Bill O'Reilly, porque ele está ignorando a questão do birth certificate do Obama.
0: Vai ver que ele foi um desses caras que foram ameaçados. Porque eu lembro o seguinte, vamos juntar os pontos. No ano passado, o Bill O'Reilly disse o seguinte: olha, eu estou até pensando em me aposentar, porque estou recebendo tanta ameaça. Está ficando tão ruim, estou pensando em me aposentar. Ele falou isso ano passado, durante a campanha. E você vê que depois disso ele não quer falar nada de certidão de nascimento e até já começou a puxar o saco do Obama. Ele disse, quem melhor do que o Obama? Quem melhor do que o Obama, desgraçado? Qualquer um. Pega aí o frentista de posto de gasolina, vai ser melhor do que o Obama. Porque não é tão mentiroso, não é tão salafrão, não é tão vigarista, pô. Pega qualquer um. Agora, quer um candidato preto? Tem um candidato preto maravilhoso, que era o meu candidato Alan Keyes. Ninguém quis saber dele. O próprio partido boicotou. Pra botar esse filho da puta no lugar.
2: É verdade.
0: Agora, o Bill O'Reilly, de fato, rapaz, ele tá... Esse aí é um vexame, viu? Mas eu compreendo. Eu tenho certeza que ele é um desses caras que sofreram ameaça. Agora, sofreu ameaça? Ô, Bill O'Reilly, tu já tá rico. Vai pra casa. Aposenta. Pra que você, que teve uma carreira honrosa, no fim você sujar tudo? Pra quê?
2: É verdade.
0: A Encounter também, mesma coisa. Deve ter lá recebido um safanão e está aí negando a questão do... fazendo negando o óbvio. Porque todo esse pessoal quer seguro. Não, você fica quieto, o homem nasceu no Havaí. Eu digo, você viu a certidão original? Não, não viu. Então que prova você tem? Isso é matéria de fé? Você acredita, acredita em Obama? Né? Aliás, tem um sujeito aí distribuindo os 10 mandamentos segundo Obama, né? Um dos mandamentos é assim: não pronunciarás o meu nome do meio em vão. Não pode falar Hussein.
2: É, inclusive tem um âncora da CNN chamado Lou Dobbs.
0: O Dobbs está metendo a boca no mundo e já estão querendo tirar o emprego dele também, porra.
2: É, o O'Reilly, inclusive, ele está dizendo que o Lou Dobbs está errado, mas o Lou Dobbs só está falando que ele precisa apresentar o documento.
0: O Dobbs está falando a coisa mais óbvia do mundo.
2: Exatamente.
0: Quer dizer, olha, veja, você exigir que você está presente um documento não é acusá-lo de nada.
2: Exatamente.
0: Você te para na esquina e te pega a tua carteira de motorista, ele não está te acusando de nada, é sua obrigação apresentar o documento, porra.
2: Uhum.
0: Agora, se você tem que apresentar o documento para você tirar uma carteira de motorista, eu sei, porque por lá tirar a carteira de motorista, os caras pedem, tá a lista do documento, tá a certidão original. Se você levar essa porcaria de resumo eletrônico, eles não te dão. Agora, para o cara ser presidente da República não precisa apresentar nada, porque ele escondeu todos os documentos e toda a vida dele. E toda a narrativa da coisa está cheia de alçapões, de armadilhas, de mentiras, de subterfúgios. E nós somos obrigados a acreditar nisso por fé?
2: É, exatamente.
0: Está na cara, está escrito na testa, eu sou mentiroso, porra. Né?
2: Exatamente.
0: Era pior do que o Pinóquio, porra.
2: Ah, foi um prazer falar com você, Olavo.
0: Pô, meu, muito obrigado pela colaboração aí. Peraí, mais um. Tem mais um chamado aí. Enquanto isso, está aqui o Fábio von Linsigen, que mora na Austrália. Ele quer saber se eu sei alguma coisa do papel do primeiro-ministro australiano Kevin Rudd no globalismo. Olha, eu não sei muita coisa. Eu sei que ele não é do grupo Bilderberg e não tem sido convidado.

Bolsa Família, que está, onde está dando muito dinheiro para a gente com pesquisa, a pessoa fica na fila, sai dali, o dinheiro já recarga o celular, compra um mato de cigarro, né, e vai dar dinheiro para o marido comprar maconha. Isso acontece mesmo. Agora, o mais bonito aqui da carta, não dá para ler a carta inteira, é muito comprido. Mas ele disse que em Curitiba, depois desse período, a era Requião, não dá mais para você sair na rua. Está perigoso mesmo, quer dizer, a Curitiba virou a terceira capital mais violenta do país depois do Rio de São Paulo, quando ela antigamente era chamada a Cidade do Sorriso, que era um paraíso para você viver. Eu ainda peguei esse começo de violência em Curitiba, era um negócio impressionante, foi muito rápido. Obra do seu Requeijão, entendeu? Agora, todo mundo diz, não, ele é um cara perigoso, todo mundo tem medo dele. Fala, me empresta o Requeijão 5 minutos. Põe ele comigo num debate, vai, põe, eu vejo o que eu faço com ele. Não pode ter medo desses caras, não. Olha a cara do Requião, porra. Ele tem um fanfarrão. Não é mais nada. Quem é? Tem mais alguém na linha? Rapidinho que tá acabando. Alô? Essa ligação acho que falhou. Alô, quem é? Então, essa ligação não vai dar. Então, vamos parar por aqui mesmo, que nosso tempo já acabou. Até a semana que vem e muito obrigado.

0: com a China, etc, etc, né? E era uma espécie de... surge alguma tendência dissidente dentro do movimento comunista. Então, o governo americano não olhava aquilo com benevolência. Fala, ah, isso é a esquerda não comunista, então isso não tem problema. Fala, bom, o problema estava justamente lá. Porque a própria União Soviética já tinha percebido que o seu velho esquema do Partido Comunista monolítico, né, e hierárquico era paralisante. Então precisava, né, algo que restaurasse o movimento. Mao Tse-tung quer dizer que é melhor o movimento comunista do que o Partido Comunista. A própria União Soviética já tinha percebido isso. Então, daí que essa nova esquerda, que parecia ser inofensiva em comparação com a esquerda comunista tradicional, era ela justamente que era a perigosa. Por quê? Através dessa nova esquerda e de todos os movimentos, né, movimento de juventude, movimento feminista, movimento gay, movimento isso, movimento aquilo, a pluralidade de movimentos que se iniciaram ali, o que aconteceu foi que tudo aquilo que nos anos 50 era a opinião do Pravda sobre os Estados Unidos, se tornou a opinião dos Estados Unidos sobre os Estados Unidos. Quer dizer, vocês conseguiram jogar quase metade do país contra o próprio país. Sem isso, jamais existiria um fenômeno como esse Obama. Mas vamos comentar daqui a pouco. O caso Obama é muito pior do que vocês podem imaginar. Eu disse semanas atrás que a simples presença de um sujeito como Obama como candidato numa eleição já assinala um estado de coisa gravíssimo. Quer dizer, é como se fosse... o movimento comunista mesmo tomando posse dos Estados Unidos por via eleitoral, usando um agente laranja chamado Obama. Então, mas isso tudo aconteceu não pela ação direta do Partido Comunista, mas da nova esquerda americana. E aqueles que advertiam na época contra a nova esquerda, o pessoal não queria ouvir, falaram, não, você é radical, você está exagerando, né? Nós temos que distinguir entre o que é a esquerda comunista e a esquerda democrática. Ao mesmo tempo, quando na América, em matéria de política latino-americana, né, desde o governo Kennedy, os caras seguem aquela norma de que para você se opor à esquerda comunista, você tem que apoiar a esquerda democrática. Então, a esquerda democrática é a própria, uma ala do próprio movimento comunista. Agora, por exemplo, pegar no Foro de São Paulo, tem lá desde as Farc, né, do MIR, até partidinhos inofensivos que se diz de esquerda democrática, mas é tudo a mesma coisa. Muito bem. Aqui eu recebi a carta da Gea Macedo perguntando assim, gostaria de alguma informação sobre Jeremy Scahill, autor do livro Blackwater, A Ascensão do Exército Mercenário Mais Poderoso do Mundo. Tem alguns amigos que, embora se considerem direitistas, são muito influenciáveis por qualquer mídia e, portanto, anti-americanistas. Vivo tentando esclarecer pontos, só que eles agora estão lendo esse livro e parece que estão cheios de argumentos concretos para debater. Os argumentos são concretos, é coisa nenhuma, já. Veja, esse negócio de que essa figura Blackwater, o exército mercenário mais poderoso do mundo, é só para quem não acompanhou o noticiário aqui, porque no começo da guerra... O que dizia que os coitados dos empreiteiros da Blackwater estavam desprotegidos, estavam sendo, né, mortos que nem coelhos. E todo mundo protestava, toda a esquerda reclamando. Imagina, o governo americano coloca esses camaradas lá e não tem ninguém para proteger. Os coitadinhos estão levando chumbo dos terroristas. Blá, blá, blá. De repente mudou a conversa. Agora a Blackwater é o exército mercenário mais poderoso do mundo. Isso tudo é uma empulhação, pô. Agora, eu sei como é que é direitista brasileiro. Direitista brasileiro, assim, né, ele... A coisa que ele mais quer na vida é ele mostrar para o comunista que ele é bonzinho. Né? Ele fica louco para poder concordar com o comunista em alguma coisa. Então, para ele mesmo poder dizer, olha, a melhor coisa que você pode dizer para o comunista é você trazer um sujeito não comunista que apoie ele em alguma coisa, que dá razão para ele em alguma coisa. Então, você vai aparecer, né, um monte de conservadores, liberais, né, até generais de exército. Né? Olha, eu não sou comunista, sempre fui da direita, mas você tem que reconhecer que... Blá, blá, blá, blá. É assim, né? Esse é tudo um bando de boiola, né? Pera aí, já tem alguém na linha aí querendo falar. Quem é? Alô? Alô? Alô? Alô? Não estou ouvindo nada, então vou continuar aqui. Vocês, por favor, deem uma chegadinha no site do Farol da Democracia e leiam esse artigo do Alejandro Penha Esclusa, que chama Dois Critérios, Dois Resultados. Ele conta que durante o governo Andrés Pastrana, na Colômbia, se considerava que a Colômbia se encontrava em guerra civil. Então ele reconheceu como se existe dois partidos, o governo e a guerrilha, cada um com seus direitos, argumentos, etc, etc. Quer dizer, você reconhecia a existência do adversário legítimo, tá certo? E o que objetivo era, sobretudo, a paz, né? Reencontrar a harmonia, a unidade nacional, etc. Enquanto isso, a guerrilha foi crescendo cada vez mais, fez uma devastação. Tá? Bom, quando subiu o Uribe, ele disse, olha, guerra civil é pinóis, os caras são um bando de bandidos, nós vamos lá matar todos e quem sobrar nós vamos pôr na cadeia. Pronto, a coisa está acabando. Né? Agora, isso é a coisa mais óbvia do mundo. Por que que vocês acham que no Brasil o banditismo cresceu, tá certo? Depois que o governo passou a considerar que os bandidos são cidadãos brasileiros carregadinhos de direitos? Pelo mesmo motivo. Mas isso é uma coisa tão, tão óbvia, né, que não deveria ser preciso nem explicar, mas hoje precisa, né, explicar tudo. Olha, se você tem um inimigo armado e você deixa ele crescer e você alisa a cabeça dele, tal, ele vai crescer, ele vai te matar, pô. Precisa ser muito esperto para entender uma coisa dessa. Quer dizer, quando a pessoa vem com essa conversa, não, nós temos que levar em conta o argumento do outro lado, blá, blá, né? Eu digo, bom, se você tem que levar em conta o argumento do outro lado, ele também tem que levar em conta o seu. Então, por que ele não pode dar tiro em você? Né? Então, você veja, se durante o governo militar, né, os milicos dessem moleza para os terroristas já tinham chegado ao poder em 72. Tá certo? Então, pelo menos os milicos conseguiram adiar isso por umas 3 décadas. Mas, no fim, acabaram abrindo as pernas também. Porque brasileiro, quando faz uma coisa certa, ele logo se arrepende. Então, é. Então, os caras combateram o terrorismo, né? Mataram um monte de inimigos do país. Mas não, 300, 400, comparado com... Olha, o governo matou 400 e o outro lado matou 200. Um lado ganhou porque matou mais gente, é óbvio, né? Por definição, o lado que mata mais gente é o que ganha. E jamais o governo foi perdoado por isso. Quer dizer, o ressentimento, o ódio que esses caras têm, pelo simples fato de que o governo respondeu a tiros, aos tiros que eles próprios estavam desferindo, né? Eles querem dar tiro em você e que você fique sempre aos tiros ao que você responda. Não, o outro lado tem seus direitos, nós temos que ouvir, etc, etc. Daqui a pouco nós vamos ver essa coisa, como é que se coloca hoje em dia, né? Agora aqui, alguém... Bom, eu recebo um monte... Alô, peraí, tem alguém na linha aí. Alô, quem é?
1: Sim.
0: Alô?
1: Eu tô...
0: Alô? Não estou ouvindo nada, nada. Essa ligação está horrível. Então... Outra pessoa na linha. Alô, quem é? Alô? Todas as ligações estão ruins? O que será que acontece? Será que é o furacão Ike? Não está deixando as suas ligações chegar aqui? Aqui o Valmor Grade me pede. Poderia sugerir um livro em português, caso haja algum que abordasse o erro espírita na minha mesma linha de René Guénon? Não conheço o Valmor. Não tenho a menor ideia. Houve várias polêmicas a esse respeito, mas não creio que nada no nível do o que o Guénon abordou o problema. Agora, aqui, o Times de Londres dá uma notícia, assim, é de arrepiar os cabelos. Diz que o presidente da Coreia do Norte, Kim Il-sung, morreu de diabetes em 2003 e tem um sósia no lugar dele até hoje. Veja que coisa extraordinária, né? Eu sei que o Fidel Castro, no Fidel Castro tinha 8 sósias. Quer dizer, o Fidel Castro apareceu não sei onde, podia ser, né, Fidel Castro, né, 1, 2, 3, 4, Fidel Castro linha, 2 linhas, 3 linhas, né? E agora a mesma coisa na Coreia do Norte. Olha, o comunismo é uma palhaçada, então tudo é possível, eles são capazes de fazer isso mesmo. Né? Só que eles não avisaram nem os amigos deles. Chega lá o Ahmadinejad, tá, crente que está conversando com o Kim e o Jong, e é outro cara, que o Jong já foi para o Beleléu há muito tempo. Né? Eu sempre achei muito estranho esse negócio desses governantes comunistas que dura 110 anos, 120 anos, quase 103 anos, né? É, não é eles não, eu sou outro cara lá, porra. Agora, eu aqui nesse programa eu só comento merda, só falo coisa ruim. Essa semana foi uma notícia excelente. Né? Muitos anos atrás, um médico italiano, oncologista, especialista em câncer, ele observou uma coisa muito simples. Ele notou que em todos os cânceres sempre havia, todos os tipos de câncer, sempre havia também, além do câncer provavelmente dito, havia uma infecção por fungos, especialmente esse fungo Candida albicans, que é o que provoca a afta. E daí ele fez um raciocínio muito simples. Ele disse, mas peraí, mas existem centenas de tipos de câncer diferentes. A única coisa que aparece em todos é essa infecção por Candida albicans. Na época, a moda era considerar que essa infecção era o que se chama em medicina uma infecção oportunista, quer dizer, uma infecção que se desenvolve em cima de uma outra infecção. E ele diz, mas peraí, não é possível que os fatores fundamentais sejam os variáveis e o único fator constante seja acidental ou apenas uma infecção oportunista. Então ele fez a hipótese de que fosse a própria infecção fúngica fosse a causa do câncer. E começou a tratar o câncer como você trata uma afta, isso é com bicarbonato de sódio. Claro que não é tão simples assim, porque não é questão de você tomar bicarbonato. Mas, o bicarbonato tem que atingir o tecido que está afetado. Então, né, usar lá uma técnica de arteriografia, uma coisa, tem um negócio mesmo como meio complicado para poder fazer o bicarbonato chegar no ponto certo. Né? E, para grande espanto dele próprio, os caras começaram a melhorar. Né? O câncer regredia e sumia. Né? Ele ia lá fazer uma, duas, três, quatro aplicações e depois mandava o paciente para casa e continuava fazendo em casa. Daí apareceu, né? Um cara com câncer no pulmão curoso, com câncer na próstata, outro que estava com câncer horroroso no olho. Tá? E o negócio começou a espalhar. Bom, daí criou-se uma revolta contra o fulano e em 2003 caçaram o título de médico dele. Né? Ele recorreu na justiça e foi um bafafá, foi uma série de. Né? Até hoje já tem muita. Por exemplo, procurar na internet, tem muita gente dessas associações médicas descendo o cacete nele, mas finalmente agora, né, aqui nos Estados Unidos, na 36ª reunião da Cancer Control Society, em Los Angeles, o sujeito apresentou lá os casos, levou os pacientes, mostrou as fotos, atestado, paciente antes e depois, né? Apareceu alguns pacientes dando testemunho. Aí chegou o cara, acabou sendo aplaudido de pé na convenção. Então ele finalmente, né? Ele foi vindicated, como se diz aqui. Então vocês deem uma olhada. O nome do médico é Tullio Simoncini. Tullio, T-U-L-L-I-O, com dois L. Simoncini, S-I-M-O-N-C-I-N-I. Deem uma olhada com esse negócio. E eu acho que isso é uma grande esperança para a humanidade. Ninguém contestou essas curas até agora. Isso, inclusive, agora teve um paciente que estava com câncer na próstata, que tinha 3 semanas para viver, um americano, né? E não se conformou, né, com os que estavam propondo aquelas tratamentos cirúrgicos que corta metade de você, né? Os sujeitos arrancam o lado esquerdo dele, sai só andando para o lado direito, né? E foi lá tratar com o Tullio Simoncini. E daí tá bom. Assim, é uma questão de semanas. O sujeito que estava morto tá saudável, né? E o cara ainda explicou tudo. O próprio paciente explicou. E daí alguém perguntou, mas o senhor é médico? Ele disse, eu não sou médico, mas eu sei ler livros e sei somar 2 mais 2. E o único médico que falou coisa com coisa para mim foi esse médico italiano, né? Então você deve dar uma olhada lá. Me parece, tem um vídeo, né? Se vocês procurarem esta 36ª reunião anual, Annual Convention, Annual Cancer Convention, tem um vídeo da apresentação dele, vale a pena ver isso aqui. Né? Mas se me parece que é verdade, e é uma coisa terrível, porque você vê, os caras já tentaram tudo contra o câncer, tudo baseado nos fatores variáveis, nunca no fator constante. Né? Agora, o raciocínio diretamente é aristotélico, fala, bom, se existe uma causa, né, e existem efeitos secundários, não é possível que a causa seja variável e o efeito secundário seja constante. Isso me parece que é um princípio metodológico óbvio, né? E você diz, ah, mas como é que ninguém percebeu isso? Eu falo, mas tem tanta coisa que o pessoal não percebeu antes, meu Deus do céu. Olha, eu fui editor de revista médica durante muitos anos. O que eu li de besteira ali, né? Eu lembro que tinha, naquela época, um dos conselheiros da nossa revista era o então secretário da Saúde, Dr. Carlos da Silva Lacarte, né, que tinha escrito um livro com umas 900 páginas, chamado Doenças Iatrogênicas. Doenças iatrogênicas são doenças causadas pela prática médica. Por exemplo, aqui nos Estados Unidos mora 200 mil pessoas por ano só de infecção hospitalar. Os dados sobre iatrogenia são difíceis de você obter. É quase impossível você encontrar dados totais. Né? Se você procurar, né, doença por doença, você vai acabar achando. E naquela época, o Dr. Carlos Silva Lacarte dizia que 60% das doenças são causadas pela medicina. De modo que se você proibisse a prática médica, diminuiria a mortalidade. Entendeu? Então, assim, médico você tem que, né, conferir aquilo onde ele todos... Olha, tem médico bom, claro, conheci médicos absolutamente geniais. Doutor Carlos Armando Moura Ribeiro, doutor Roberto de Barros, são médicos espetaculares. Os mais antigos que sabiam tudo. Mas, olha assim, quando todos os médicos concordam em alguma coisa, é aí que você tem que começar a duvidar. Você pode confiar em médicos, para você confiar na classe médica, não, só se for louco. Né? Agora, veja que coisa. Essa semana aconteceu uma série de acontecimentos, fatos significativos aí no mundo obâmico. Né? Primeiro aconteceu esse negócio que o Obama estava fazendo discurso e foi falar, minha fé cristã, e saiu minha fé islâmica. My Muslim faith. Né? E daí o pessoal diz, não, mas isso foi apenas um lapsus linguae. Né? Um lapsus linguae pode ser um ato falho, freudiano. Mas eu sei que quase no mesmo dia que ele estava dizendo isso, né, lá estava o Ahmadinejad, né, dizendo, depois que o Obama foi eleito, assim que o Obama foi eleito, nós vamos tomar o poder no mundo. Como que diz, o Obama é a nossa esperança. Muito bem. Na mesma semana, também aparece o Obama, vindo com relação aos terroristas islâmicos, com a mesma conversa do André Pastrana, quando o André Pastrana tinha com relação à Farc. Não, o outro lado tem lá suas razões, nós precisamos dialogar. Né? Ou seja, ele está querendo dar moleza para o Hamas e o Hezbollah. Né? Ele... Bom, pior ainda, ainda na mesma semana, se revelou um jornal chamado Investor Business Daily, que é um jornal que, não sei, é um jornal pequeno, mas é muito importante, um jornal que vai para grandes empresários aqui. Vou falar uma reportagem, assim, que é de você ficar de orelha em pé. Porque você veja, o Obama não foi só a certidão de nascimento dele que sumiu. Não é só a certidão que ele esconde. Ele também esconde o histórico escolar dele em Harvard. Ele vive se gabando, não, porque eu deixou em Harvard e blá, blá, blá, blá. E aí, cadê os papel? Ah, não tem. Então, porque esse negócio é importante, porque no tempo do Bush, né, descobriram que o Bush, de fato, tinha carreira universitária, mas ele tinha tirado nota C em tudo. Aqui as notas são quatro, A, B, C e D. C com D tá reprovado, né? Foi aprovado com C, você passou raspando. Seria equivalente ao que seria no Brasil, no meu tempo, seria 5,1, né? Você tinha que ter 5, então passou com 5,1. Era de 1 a 10, né? Eu geralmente passava com 5,1, eu ficava para trás com 4,9. Era meu desempenho escolar. Mas eu não tinha o menor interesse na escola, né? E eu selecionava as matérias. Quando eu não gostava da matéria no primeiro dia, eu falava, eu não vou aprender isso aí não, né? E daí eu largava, não assistia as aulas daquilo lá, não gostei. E quando eu queria, eu ficava, assistia e aprendia. Mas aí vem que o Bush fez a mesma coisa, então tirou média C. Daí fizeram aquele escândalo, começaram a gozar da cara dele, daí foram investigar os dos outros, né? Então o Al Gore era mais baixo ainda. E o John Carrington nem te falava. Daí eles decidiram parar de investigar, esse negócio estava dando errado, né? Então, agora está aí o Obama. Não, porque eu sou professor doutor, não sei o quê, fui, me conformei magna cum laude, né? Mas não tem papel nenhum. Só que é pior do que isso. Não é que ele tirou nota baixa. Ele tem motivo sério para esconder isso aí. Por quê? O advogado que fez a carta de recomendação, porque em Harvard você não entra sem carta de recomendação, tem que ter uma carta de recomendação. Então o cara fez um advogado, Percy Sutton, né, um advogado importante, ele que fez a carta de apresentação do Obama para Harvard. Ele foi lá perguntar para ele, mas quem foi que apresentou o Obama para você? Né? Ele disse, ah, foi o doutor Khalid Al-Mansour. E quem é o doutor Khalid Al-Mansour? O doutor Khalid Al-Mansour é um milionário saudita que sempre apoiou terrorista, né? E que em 1995, esse Khalid Al-Mansour publicou um livro, né, chamado Os Livros Perdidos da África Redescobertos. Ele dizia que os Estados Unidos estavam planejando um genocídio contra todos os negros americanos. Tinha um plano aqui, ia matar todos, né? Você vê que o sujeito é bonzinho, né? Então foi esse sujeito que apresentou o tal do Obama para ele. Então, peraí. O cara é apresentado por um sujeito desse, né? O Ahmadinejad está lá soltando foguete que o cara vai ser eleito, e porque ele foi eleito, o Islã vai dominar o mundo, né? E o sujeito está fazendo discurso e vai falar, diz que ia falar, my Christian faith, e fala my Muslim faith, dá com a língua nos dentes. Eu falo, olha, eu acho que ele falou a verdade. Cada vez, tá, para mim, está mais claro que o Obama é um agente laranja, ou seja, plantado lá no meio, né? É uma operação de uma cara de pau, de uma ousadia, de um descaramento fora do comum. Quer dizer, mas pode ser mesmo, esse pessoal está junto aí, né? Radical islâmico, comunista, etc, etc. E eles pensam assim, não, a América não está bem das pernas, eles estão caindo, eles estão tudo bobo, né? Então a gente mete um cara nosso lá. Né? Já tentaram isso outras vezes, mas não, claro que não, nunca chegou, né, nesse nível. Mas eu, desde que apareceu a candidatura Obama, eu vi que é uma candidatura anormal, que tem algo de muito estranho ali. Não por ser um candidato negro, eu falo, não, ao contrário, candidato negro já é mais do que tempo ter um candidato negro, já devia ter tido 20, tá certo? Mas por que tem que ser logo esse, porra? Esse é muito esquisito. Né? Não tinha um negro mais típico, não? Né? Esse cara é muito estranho. Ele não tem certidão de nascimento, ele não tem história escolar, né? A família dele, ninguém sabe de onde é. Metade da história dele é mal contada, né? Ele escreveu dois livros de memória no qual ele só falta dizer que tem que matar todos os brancos, né? Ele não consegue falar a palavra branco, você dá uma rosnada, né? Então, é um cara bom para ser presidente dos Black Panthers, não para ser presidente dos Estados Unidos. Então, tem alguma coisa estranha por trás da candidatura Barack Obama, e agora está começando a aparecer, né? Aqui, novamente, né? Essa semana, então, surgem novas e novas ligações do Obama com o pessoal, não diretamente terrorista, mas pró-terrorista. Aquela história do tal do Ayers, que ele disse, não, eu conheci superficialmente. Como conheci superficialmente? O Ayers é um terrorista. Conheceu superficialmente coisa nenhuma. O Obama lançou a candidatura dele na casa do fulano, pô. Estavam trabalhando junto até agora aí, 2 anos atrás. É uma, a história do sujeito é toda cheia de buraco, de coisa encoberta, né? De mistério. E de como é que você pode votar num cara desse para presidente? Não. Alô, quem é? Alô? Puta, só gastando uma punha. Não entendo uma palavra do que você está falando, meu filho. Isso aí deve ser o Obama que está fazendo interferência aí, pô. Se não é o Obama, é o Lula. Alô? Alô? Mais uma ligação inaudível. É o furacão Ike. Então, é gozado, porque... Você vê aqui, o pessoal está... Né? Aqui decidiram fazer a caveira da Sarah Palin. Só que quanto mais caveira faz, mais, né, a chapa republicana sobe nas preferências. Já está com uma diferença de quase 10%. Né? E o Obama, né, tão logo apareceu a Sarah Palin, você reagiu daquele jeito. Não, nós não nos deixaremos intimidar. Falei, ah, mas quem é que está intimidando você? É, simples fato, o fato de que o outro lado tem um candidato não foi feito para intimidar você. Normalmente nas eleições, né, cada partido tem um candidato, né? Tem que ter dois para fazer a eleição. É sempre o fato que preencheu outra chapa. Né? Não, não nos deixaremos intimidar. Né? Então, o doutor deu um velho e uma mulherzinha. Né? E ele lá, dizendo valentemente que não se deixará intimidar. No dia seguinte, prova que está intimidado, dando com a língua nos dedos, falando essa bobagem aí. Né? E, ao mesmo tempo, a grande mídia aqui, que é tudo obamista fanático, né, inventa, procura qualquer coisa para falar da Sarah Palin. Às vezes eles falam os negócios que é para dar a impressão que é ruim, mas quando você vai ver, é bom. Então, para espalhar aquele negócio, não, né, esse filho dela não é filho dela, esse, né, o menino mongoloide, né, não é filho dela, é filho da filha, e ela está disfarçando. Daí você fala, olha, a mãe que fizesse isso pela filha seria uma santa. A sua filha tem um filho mongoloide e você assume o filho de que é seu para defender a filha. Mas você não seria uma santa? Aí sim, todo mundo ia ter que votar nela. A história era falsa, mas de tanto querer falar mal, o cara acaba falando bem sem querer, né? E fica procurando aquele negócio, que nem disse Ann Coulter, né? Ah, eles descobriram. Em 1978, o cabeleireiro dela teve uma multa de trânsito. Tá entendendo? Tem que ter qualquer porrinha para falar contra a Serpent. Mas o mais bonito é assim, o Obama dizendo, ela não tem experiência. Ah, pô, a mulher ficou 4 anos na prefeitura, mais 2 no governo do estado, então 6 anos de cargo executivo. O Obama ficou 143 dias, tem 143 dias de Senado. O Obama é um senhor que está usando fralda. Quer dizer, eu, imagina eu acabei de ser eleito para o Senado, fica lá 143 dias, né? Não dá nem 5 meses, de repente, ah, vamos lançar você candidato a presidente da República. Falou, não, isso é indecente, você tem que procurar um cara mais experiente, eu não posso... Não sou tão cara de pau assim, mas o Obama é. Ele... Alô, quem é? Alô? Alô? Olha, hoje eu vou desistir dessa ligação porque não se ouve nada. Está muito ruim mesmo. Tem alguma coisa... Alô? Diga aí, não vai dar. Está muito ruim, eu não escuto nada do que estão falando, se é que estão falando. Então, o Obama muito metido, né? Apesar de ser um cara totalmente inexperiente, lá aceitou. Falar, ah, presidente dos Estados Unidos, ah, aceito. Não tem um de presidente do mundo, né? Um de papa, né? Um de imperador do universo, uma coisa assim, né? Não, Obama, não tem, só tem de presidente americano. Tá bom, então eu fico presidente americano mesmo. Né? E é muito, muito esquisito isso aí. Então, esse cara, né, que nunca dirigiu nada na vida e que, note bem, não apresentou no Senado um projetinho de lei sobre alguma coisa que interessasse. Né? Peraí, vamos tentar atender mais um. Alô? Alô?
1: Olá, sou eu, a Celina.
0: Oi, Celina. Tudo bem? Eu vi o seu blog, parabéns.
1: Ah, muito obrigada. Olavo, eu fiquei muito interessada sobre esse caso da iatrogenia e eu cheguei meio atrasada. Será que você poderia repetir? Não sei se você deu o link do tal do Túlio.
2: Olha,
1: eu vou desligar aqui. Um grande abraço para você.
0: Eu dei só o nome. Túlio, T-U-L-L-I-O, Simoncini, S-I-M-O-N-C-I-N-I.
1: Você pode repetir, por favor? Não entendi.
0: Fala bem,
1: Túlio.
0: Mas aí você procura isso. 36ª Annual Cancer Convention, Los Angeles. E daí lá tem um vídeo dele. E daí você vê dentro daquele vídeo, a plateia ali se rendeu, todo mundo aplaudiu de pé o negócio. Quer dizer, esse cara já levou tomate, pedrada, pontapé na bunda, tudo. Perdeu o registro, ganhou, pegou o registro de volta, foi um rolo jurídico de anos. Finalmente o homem venceu.
1: Certo. Olavo, desculpa, a ligação está um pouco ruim. Será que você poderia repetir novamente o nome? É Túlio...
0: Simoncini.
1: Simoncini.
0: S-I-M-O-N-C-I-N-I.
1: Ótimo. Muito obrigado, Olavo.
0: Obrigado.
1: Vou continuar ouvindo. Vou desligar. Um beijo a todos.
0: Não deixe de procurar aí no Brasil o livro do Carlos da Silva Lacaze, que é um clássico da medicina brasileira, doenças iatrogênicas.
1: Carlos da Silva Lacaze.
0: O homem morreu, nunca mais o livro foi publicado, né?
1: Certo.
0: Na época, todo mundo conhecia que ele era o maior cobrando saúde pública no Brasil.
1: Certo. Mas você sabe que o maior problema dos médicos é não entender nada de medicina, né?
0: Esse é o problema, né?
1: É. Então tá bom, Olavo, obrigada.
0: É capaz de ignorar a medicina eficazmente.
1: Exatamente. E eu sou médica, hein? Falo
0: eu
1: com...
0: Eu sei.
1: Com autoridade.
0: Obrigado,
1: Olavo. Um abraço.
0: Da medicina da USP.
1: Tá certo, é isso mesmo.
0: Vocês estão matando mais gente do que o câncer.
1: Exatamente. Morre do tratamento, né?
0: Então, eu tenho conseguido sobreviver assim, cada 20 vezes que eu tenho a tentação de ir ao médico, eu só vou uma.
1: Pois é. Então tá bom, Olavo, muito obrigada. Um beijo.
0: Que bom.
1: Tchau.
0: Então, né, o Obama inventou a história. Ele com essa cara de pau, monstruosa. Chegar, ela não tem experiência. Né? Isso é a mesma coisa que eu... está falando do Mike Tyson, falar, eu não entendo nada de boxe. Né? Mesma coisa, né? Quem entende é eu. Então, bom, acontece o seguinte, acontece que o pessoal não sabe o que está falando, porque o Alasca é um dos alvos preferenciais das organizações terroristas, por causa do oleoduto que tem lá. Das 10 cidades americanas, vamos dizer, que são... das regiões americanas que são alvos preferenciais para ataques terroristas, uma delas é o Alasca, uma das principais é o Alasca. Além do que, o Alasca é vizinho da Rússia. Então, isso quer dizer que o esquema de defesa que tem no Alasca é uma monstruosidade. E você acha que é governo, você fica eleito governador e não está sabendo nada disso. É absolutamente impossível, né? E, por outro lado, vamos ver aí qual é a experiência que tem o outro vice, o Joe Biden. O Joe Biden tem uma imensa experiência de fazer cagada. E uma das cagadas dele foi feita justamente no Alasca. Tinha lá 8 ilhas do Alasca e ele fez um projeto de entregar aquilo para a Rússia. Negócio cheio de petróleo. E os russos estão lá fazendo buraco, tirando petróleo até hoje, enquanto os americanos não podem tirar petróleo. Essa foi a ideia do Joe Biden. Né? Quando foi o negócio do esquema de defesa aérea americano, todo mundo aprovou, no tom do Ronald Reagan, ou Joe Biden foi contra. Quer dizer, o Joe Biden só tem experiência, tá certo? De baixar as calças do país dele e oferecer a bundinha pro adversário. É isso que ele sabe fazer. Coisa certa ele nunca fez. Então, é um negócio terrível. Agora, o que eu sei é que, né, de acordo aqui da pesquisa, pesquisa do Zogby, a pesquisa do Rasmussen, a pesquisa da Reuters, a pesquisa do Gallup, eu sei que pela média, McCain e Palin estão pelo menos 4 a 5% na frente do homem, né? E não vai voltar mais atrás. Nessa altura até o colunista Jack Wheeler, que é um dos camaradas, é um fino psicólogo, ele diz, olha, eles não vão conseguir falar nada de substantivo contra a Sarah Palin. Eles vão, né, inventar aquelas coisas, falando, não, ela... Né, ela

0: Jones, ele fez um documentário, aliás, vários, sobre Nova Ordem Mundial. E ele afirma em todos os documentários que grandes líderes do governo, republicanos, né, como George Bush, estão envolvidos com Nova Ordem e são membros de seitas. O senhor pode comentar alguma coisa a respeito e falar?
1: Sim, o Alex Jones tem muita informação e muitas das informações são preciosas. Né? Mas como todo mundo que estuda esse negócio de Nova Ordem Mundial, a teoria da conspiração, etc., você talvez, ele acredita demais nele mesmo, de vez em quando dá uma rateada. Ele aderiu a esse negócio de que o 11 de setembro foi causado pelo governo americano, que o governo americano tinha plantado umas bombas lá dentro para implodir o edifício e tal. Bom, agora, duas semanas atrás, saiu um relatório feito por 20 sociedades científicas que ficaram 3 anos examinando tudo e eles explicaram como é que o edifício implodiu. Né? Então, agora, o que o Alex Jones vai dizer lá em casa? Quer dizer, aí o nego se desmoraliza, porra.
0: Era essa a minha pergunta. Eu poderia saber onde ele é creditável. Era isso mesmo, Olavo.
1: Você percebe que a função, vamos dizer, do CFR, o Council on Foreign Relations, né, a função dessa entidade dentro do esquema globalista não é uma função institucional. Não é o CFR enquanto instituição que está tentando corroer, vamos dizer, a soberania nacional americana para passar o poder para a ONU. Não é. O CFR tem todo tipo de gente lá. Acontece que tem o grupo dominante, que é o grupo do Rockefeller, e esse aí é a força globalista. A gente fala o CFR por metonímia, você entende, né? É a mesma coisa que, por exemplo, tem uma votação no Brasil e no Congresso Brasileiro, e, vamos dizer, 51% dos deputados aprovam o aborto, você diz o Congresso Brasileiro aprovou o aborto. Não é o Congresso Brasileiro. Foi 51% dele. CFR é a mesma coisa. Não é o fato do sujeito ser um membro do CFR que o caracteriza como um globalista que está a fim de destruir, demolir tudo, né, e instalar um governo mundial em Genebra. Mas tem gente lá dentro que é assim. Então, é um uso metonímico da expressão.
0: Mas poderia recomendar algum livro creditável que explica bem sobre Nova Ordem Mundial?
1: O livro do Cliff Kincaid, sobre a ONU, né? The Global Straitjacket, né? Esse é um livro importante. Tem muita coisa aqui, só que agora você me...
0: Não,
1: e só tá disso, entendeu? Eu precisaria selecionar alguns.
0: Ótimo, Olavo. Eu agradeço, viu? Muito obrigado pela informação.
1: Obrigado, mas olha, procura esse, o Cliff Kincaid. K-I-N-C-A-I-D. E acompanhe os artigos do Cliff Kincaid no Accuracy in Media, AIM.org. É um dos caras que entende isso. Outro jeito que entende pra caramba é o Henry Lamb. O Henry Lamb tem uma ONG tem um nome complicado, mas você pelo nome do cidadão, Henry Lamb. Lamb é L-A-M-B. São os caras, vamos dizer, duas das melhores fontes que tem sobre isso.
0: Tá perfeito, Olavo. Muito obrigado pelas indicações.
1: Obrigado. Nossa, obrigado. Agora, na mesma semana, você vê, o pessoal lá no Ahmadinejad já tá tudo, né, celebrando, já tava, né, celebrando a vitória do Obama, até o Obama dar com a língua nos dentes e aparecer a Sarah Palin e o cara despencar, né? Mas a turma da OPEC, né, segundo a Associated Press, já está pensando em cortar a produção de petróleo para aumentar o preço e criar outra crise de petróleo, que nem criar no tempo do, lembra, do governo Geisel, né? Que o Brasil estava indo às mil maravilhas, de repente o preço do petróleo decuplicou, né, e acabou a festa. E os caras estão pensando em fazer a mesma coisa de novo. Agora você vê, nessa altura, o que é para fazer, né, com aquele velho louco vigarista que mandou entregar 8 ilhas do Alasca para os russos tirarem petróleo? É para você botar ele na vice-presidência? Ora, porra, o que é isso? Alô, tem mais alguém na linha aí? Alô, quem é?

corta aí, Sérgio, ficou muito ruim também, não estou ouvindo nada. Mas eu queria aqui contar um negócio para vocês. Né? Você deve... Alô? Alô? Ligou, muito bem. Tá muito ruim, muito ruim. Então, essa semana eu tinha publicado aquele artigo Cadeia para Ele. Né? E daí o diretor da Hora do Povo ficou bravo, né? E quando ele ficou bravo, daí ele começa a me chamar de Olavinho, né? Então, eu disse, claro, pô, Carlos López, pode parar com essa viadagem, né? Que Olavinho, né? Essa intimidade aí, né? Já vê, só porque eu mandei botar você na cadeia, já vê, quer sentar no meu colo, fica chamando de Olavinho, ó, pô, que é isso? Daí botei lá um aviso, né? Um ardor anal que ele sentiu de repente. A rua havia enternecido e ele chegava a ser todo dengoso, agora chamado de Olavinho. Né? Mas, essa altura, ele deve estar bravo, porque ele diz, não, ele só me xingou, né? Ele não respondeu aos meus argumentos, porque, de fato, ele botou lá o argumento. Ele não fala nada de mal de mim, ele só fala mal do Malcolm Muggeridge, né, que foi... Era o correspondente do Guardian. Né, que foi o cara que denunciou ao mundo, né, o genocídio ucraniano. Genocídio ou democídio, como queiram chamá-lo, né? Ele disse que não tem caráter étnico, chama-se democídio, quer dizer, a liquidação de uma população, mas não por motivo étnico, pode ser por um motivo político. Né? É o que, como diria Groucho Marx, não melhora em nada a sua situação. Né? Ah, fui lá, matei 8 milhões de pessoas, mas não sou genocida, porque não era étnico, os caras eram de várias raças diferentes. Ah, bela merda. Nesse sentido, nem o Hitler era genocida, porque ali dentro do campo de concentração tinha de tudo. Tinha judeu, tinha católico, tinha polonês, comunista, tinha tudo, né? Então o Hitler podia dizer, eu também não sou genocida, né? Mas, como diz, não discriminei ninguém, matei todo mundo. É pelo argumento, puta merda. Né? E foi o argumento do parlamento russo, que protestou, dizendo, não, né? Nós não somos genocidas. Nós ali na Ucrânia, nós matamos 8 milhões de cidadãos soviéticos. Não, eu só matei gente da minha família. Puta vida. Então, bom, daí o Carlos Lopes fica ali bravo com o Malcolm Muggeridge e acusa o Malcolm Muggeridge de ser agente secreto britânico. Eu digo, olha... Você ser agente secreto britânico ou ser agente secreto da CIA não depõe em nada contra o que você fala, porque isso aqui, Estados Unidos e Inglaterra são democracias, quer dizer, você trabalha no serviço secreto o tempo que você quiser, quando você está com o saco cheio, você pede demissão, sai dali, vai no primeiro jornal da esquina e mete a boca no trombone contra aquilo. Não é a mesma coisa que ser agente da KGB ou Carlos Lopes. Então, eu não sei se o Muggeridge foi agente de serviço secreto britânico, mas isso não suja em nada o que ele disse. Agora, o mais bonito é que ele alega contra o depoimento do Muggeridge o testemunho de quem? Do Walter Duranty, que era o sujeito correspondente do New York Times, na época, que fez uma reportagem dizendo que tudo na Ucrânia estava maravilhoso, as crianças estavam tudo rechonchudas, né? Comendo a dar com pauta, né? E que é o jornalista mais desmoralizado da história universal. Todo mundo sabe que o Duranty era mentiroso compulsivo. E ali aconteceu que o Muggeridge publicou a coisa dizendo o seguinte: nós dois estávamos na Ucrânia e nós dois vimos, né? Com o tempo, o número de documentos e depoimentos que aconteciam ali e, sobretudo, a comparação dos censos, que eu mostrei que o Carlos Lopes estava mentindo, porque ele fala os censos e não cita nenhum. Daí eu fui lá no livro Negro Comunismo, nos páginas 185 da primeira edição, está lá citado o censo com fontes soviéticas, tá, e diz exatamente o contrário, quer dizer, a população estava diminuindo, não estava crescendo, como diz o Carlos Lopes. Então agora ficou brabo e apela à autoridade do Walter Duranty. Digo, mas o que é isto, porra? Né? Mas eu achei que era nem o caso de discutir, eu só assinalei essa súbita paixão do seu Carlos Lopes pela minha pessoa. Que comunista é assim, você bate neles, logo começa com viadagem para cima de você. Agora, esse negócio do Carlos Lopes não é coincidência. Por quê? Na Rússia, tem uma orientação nova do governo russo que é para restaurar a imagem de Stalin.
Por quê? Porque o Putin quer ser o novo Stalin, então tem que restaurar a imagem do antecessor. E então, imediatamente, esses pau-mandados deles, esse Carlos Lopes, Quartinho de Moraes, até, imediatamente começa a aparecer, como se fosse do nada, artigos a favor de Stalin. Quer dizer, isso não é uma questão de opinião do seu Quartinho de Moraes, opinião do seu Carlos Lopes. Não, isso é orientação direta, de lá da cúpula, é o Comitê Central que decidiu. E a putada tudo diz amém. Né? O que quer que eles mandem escrever, ele escreve. Ó, escreve aí que 2 mais 2 dá 5,5. Todo mundo, 5,5, 5,5, 5,5. Né? E aí não para, né? Agora, um outro aqui, o Edson Mauro, né, me manda um comentário feito pela Miriam Leitão sobre as eleições americanas, né? É claro, no Brasil todo mundo, até os que se dizem direitistas, eles são loucos pelo Partido Democrático. Você vê, o partido PFL não virou DEM para se inspirar no modelo do Partido Democrático, que é o partido do Fidel Castro, o partido do Ahmadinejado, o partido do Hugo Chávez. Isso é a direita brasileira. Puta merda, né? Daí a Mira Leitão escreve, não, escreve no outro, que no outro partido é tudo racista, que o Partido Democrático é o partido da democracia racial. Essa idiota não sabe nem que a turma do Ku Klux Klan era do Partido Democrata. Ela não sabe nem que Abraham Lincoln era do Partido Republicano. Ô, Miriam Leitão, vai estudar, mulher, porra. Que é isso, né? Agora, o Chávez, ele está dizendo aqui, ele está anunciando que ele vai dar um golpe demolidor sobre as oposições, né? De mais um, pô. Toda semana ele dá um golpe demolidor. É só que dessa vez ele está sendo até amável, né? Ele está avisando, né? Então vocês tomam cuidado aí, cuidado com o Chávez que vem, né? Vem encrenca. Então, saiu aqui, olha, esse é um artigo sobre o negócio do stalinismo. Saiu no Economist. Quem escreve sobre isso, procura na revista Economy. Tem um artigo de um russo chamado Arkady Ostrovsky, né? Ele é o correspondente do Economist em Moscou. Então está lá no Economist desta semana, né? O ressurgimento do stalinismo na Rússia, que não é uma coisa de hoje, que já vem bastante tempo atrás. No Brasil, o primeiro sintoma foi um artigo de quem? Do nosso já velho conhecido Quartinho de Moraes. É que diz, não, os caras estão aí, ficam falando mal do Stalin, coitadinho, ele não fez mal a ninguém. Né? E agora veio o Carlos Lopes também. Agora tem aqui uma notícia péssima, porra. Né? Saiu até na Folha de São Paulo. Diz que o Otto Reich, que foi assessor do Bush para a América Latina, também será assessor do McCain. E ele diz que a América Latina não é considerada uma região prioritária. Eu digo, não é prioridade, mano. Só tem a Marinha Russa, né? Eu tenho uns foguetes do Hezbollah, do Hamas, tá entendendo? Só tem isso, não tem problema nenhum, tá entendendo? Quer dizer, esses americanos adoram sentar em cima de uma bomba, tá entendendo? E ficar dizendo, não, senta com o leão é manso, tá entendendo? É assim que começa, eu vi isso no Brasil, tá entendendo? Todo mundo diz, não, gente, tudo já acabou, que maravilha. O pessoal montando lá o Foro de São Paulo, que é a maior organização política que já existiu em toda a história do continente, e todo mundo fala, não, a esquerda está acabada, né? Nós agora que somos gostosos, né? Estamos enchendo o cu de dinheiro, entendeu? Puta vida. Tem cara que julga, né, a situação, o movimento da história, pela conta bancária dele. Se a conta bancária dele está aumentando, então o mundo está, né, indo no caminho da salvação. Quando entra o saldo vermelho, ai, o mundo está uma catástrofe. Ai, ai, ai. Gente, e o nosso programa aqui já está. Né, peraí. Tá. Tem uma cartinha interessante aqui. Tem a carta do Fred Studer, que eu vou deixar para outro programa, que é preciso uma resposta mais complicada. Agora, aqui o Marcos Ludwig, ele traduziu várias trechos aqui do livro, eu falei para vocês do livro do Peter Schweitzer, Makers and Takers, gente que faz, gente que toma, né? Que é uma pesquisa sobre a conduta
né, dos esquerdistas e conservadores. E os esquerdistas vêm dizer que os conservadores são pessoas egoístas, que só pensam em si próprios, etc. Mas é uma imagem, é um estereótipo. Quando você vai ver, agora vou pegar assim, as pesquisas de opinião, né, e as pesquisas de preferência de mercado. O Peter Schweitzer usou muito material das pesquisas de mercado, né, e foi ver que a conduta era exatamente o contrário, né? Então, aqui, ó, um trecho interessante, né? Esquerdista moderno, aqui nos Estados Unidos se diz liberal, mas liberal é esquerdista, né? O que no Brasil se chama de liberal, aqui se chama de conservativo, né? E o que no Brasil se chama de esquerdista, aqui é liberal. O fato costumeiramente ignorado é que os autodeclarados esquerdistas têm 3 vezes mais probabilidade de ter procurado aconselhamento para problemas mentais do que os conservadores. Eles são 3 vezes mais malucos. Eu acho que até essa estatística é modesta, né? O Instituto Gallup tem um estudo que mostra que os republicanos, né, com mais frequência, mostram boa saúde mental do que os democratas, 58% para 36%. Né? Os esquerdistas têm 64% mais propensão a sofrer de depressão. Claro, eles só ficam pensando mal dos outros, né? Eles vivem no negativo, já vivem do ódio, do ressentimento. Então, cara complexado pra caralho. Não pode, olha, esquerdista não pode dizer nada dá certo. Tudo que dá certo, eles sofrem pra caramba. Aumenta o PNB, pronto, tem uma onda de suicídio, né, na esquerda, né? Diminui o desemprego, né? Pronto, se diminui o desemprego no Brasil, aumenta o número de divórcios entre os esquerdistas. Os caras começam tudo batendo na mulher, porra. Eu sei como é que é uma gente azeda, né? Você lembra, quando lançaram o PT, o emblema do PT era um bonequinho, que andava com um bonezinho assim de proleta, o cara enfejado, né? E tinha, saía um balãozinho da boca dele e falava, eu hoje não tô bom. Né? Eu digo, olha, esquerdista é isso aí, rapaz, eles estão sempre com os cornos virados. Estão sempre com dor no cu, porra. É um negócio horroroso. Né? Quem é? Tem alguém mais aí na linha? Alô? Alô? Não dá para ouvir. E olha aqui. General Social Survey. É uma pesquisa feita pelo governo. Quando perguntaram se tinha alguma vez problema de saúde mental, 30% dos esquerdistas disseram sim. E só 5% dos conservadores. Então, eles querem dizer, não, mas isso aí é porque os esquerdistas são mais sinceros ao responder as perguntas. Só que também tem pesquisa sobre isso. Os esquerdistas mentem muito mais nas pesquisas do que os conservadores. É um negócio. Olha, esse livro vocês têm que ler. Makers and Takers. Alguém tem que publicar isso aí para acabar com essa autoimagem de santidade. Eles acham que são santinhos, né? Bom, mas na verdade, o que conta não são os fatos, tá entendendo? Não adianta você contar os fatos para os caras. O que interessa é que isso é uma narrativa. Eles aprenderam isso com o Jacques Derrida. Nós temos a nossa narrativa e você tem a nossa narrativa, a sua narrativa, né? É uma competição entre narrativas. Então, falo, pô, os caras não aceitam nem que exista uma realidade. Você fala para eles que existe a realidade, eles ficam bravos, né? Mas, ao mesmo tempo, eles querem continuar usando as palavras mentiroso, vigarista, né? Depois, como podemos ser nós vigaristas se você nem acredita em realidade? Você não tem nenhum compromisso com a realidade, né? Quer dizer, mas, na verdade, esse pessoal mentiu tanto que, no fim, eles tiveram que inventar uma teoria do negócio, inventaram o desconstrucionismo. É que, retroativamente, não é que a gente mentia, é que não existe a realidade. Daí fica tudo limpo. E ainda tem gente que leva a sério esses caras. Olha, eu vou dizer um negócio para vocês. Esquerdista não é gente. Esquerdista é macaco. Não é um problema que eles são pessoas boas com ideias erradas. Claro que não são pessoas boas. É um bando de vigarista. E essa sem vergonha deles pega. Porque vai passando padrões de conduta. Né? Você pega um tipo assim... bem corrupto, ladrão, safado, que tem tudo Lula, né? E santifica. Daí todo mundo começa a seguir esse modelo de santidade, porra.
Mas santidade é o mensalão, santidade é o assassinato do céu Daniel, né? Santidade é você entregar um estado inteiro da federação para um organismo estrangeiro, isso que é a santidade dele, né? Então, todo mundo olha e fala, o sujeito jovem fala, ah, mas eu quero encher o cu de dinheiro e ainda ser considerado santo, quem é que não quer? E por que nós vamos respeitar esses caras? Né? Infelizmente não dá para xingar eles mais porque acabou o programa, senão eu ia falar mais umas meia dúzia aqui. Então, até a semana que vem, muito obrigado a todos.

0: anote bem o que, que é isso, pô. Ele disse assim, é uma Assembleia Constituinte Mundial? Não, é uma mera conferência de clima. Como é que se introduz um governo mundial? Isso é simples. Você introduz um imposto mundial, né, e uma administração, gerenciamento planetário do clima. E pronto, isso aí tem poder de polícia sobre o mundo inteiro e fica constituído o governo global. Tudo isso, inclusive, dando uma impressão de irrealidade. Parece que não está acontecendo. É tão louco que parece que não está acontecendo. Mas, vamos e venhamos. O nazismo também não foi assim? Quando chegava aqueles camaradas aqui em Nova York dizendo, olha, tem lá, o alemão está matando um monte de judeu, está aqui no campo de concentração. Ninguém acreditava. Todo mundo olhava para o sujeito e falava, você está louco, tá? É teórico da conspiração, está inventando coisas. Essas coisas não acontecem. Né? Quando... Por relação ao comunismo, pior ainda. Quer dizer, quando se contava o que estava acontecendo na União Soviética, todo mundo chamava o sujeito de louco. Né? O tal do Joe McCarthy, por exemplo, que nunca falou mentira nenhuma, tudo que ele disse é verdade, a respeito do comunismo. Não chamaram esse cara do, o cara dos piores nomes, chamam até hoje, pô. Mesmo depois de tudo comprovado, quer dizer, a coisa mais revoltante do mundo é a incredulidade do idiota. O idiota só acredita naquilo onde é que ele acreditava ontem e anteontem, e naquilo que todos os amigos dele acreditam, e que a mãe dele acredita, e que o cachorro dele acredita, o gato dele acredita. Ele só acredita nisso aí. O que é que vem de fora? Ele não atinge. Agora, enquanto isso, um deputado italiano, Mario Borghezio, tem até uma gravação, procure pelo nome, Borghezio, B-O-R-G-H-E-Z-I-O, Mario Borghezio, procure no YouTube, tem uma gravação dele, onde ele diz que o senhor Van Rompuy, o presidente da Europa, né, é um membro do Grupo Bilderberg e da Comissão Trilateral, como seria de se esperar. O que é Grupo Bilderberg? É a autoconstituída Assembleia Mundial. Os caras vão lá e decidem o que nós podemos comer, o que nós podemos vestir, o que nós temos que fazer, que imposto a nação pode cobrar, que imposto não pode. Eles decidem tudo, é um grupo de milionários absolutamente louco, porque a coisa, a maior tragédia do mundo é você dar dinheiro na mão do idiota. E lá então tem 300 idiotas cheios de dinheiro que pagam um monte de intelectual de aluguel e técnicos e engenheiros, etc, etc, para bolar as coisas mais mirabolantes e impõe aquilo como se fosse, né, a vontade de Deus ou a vontade popular universal. É assim que a coisa está hoje. Agora, a gente avisa os fulanos, escreve. Quem pessoa que estuda um negócio, estão sabendo o que está acontecendo. A gente escreve, avisa. Né? Aí chegam os idiotas e dizem, ah, teoria da conspiração. Ora, o maior argumento, a coisa mais profunda que esses idiotas são capazes de alegar contra o que eu digo é, você imagina, você estuda junto um monte de documento, tá? Isso não vale nada perto do É uma coisa de idiota mesmo, né? Agora, olha aqui, também está avisando. Né? Vocês leiam no Mídia Sem Máscara as matérias do Zé Nivaldo Cordeiro sobre o Confecom, que está aí, então, inventando, vamos dizer, controle de imprensa, essa coisa toda. Tudo isso está sendo planejado, gente. E sempre o pretexto é o contrário. É sempre a mudança, o change, tudo vai ser para melhor, e nós estamos democratizando. Né? Democratizando quer dizer o seguinte: ele diz, não, a mídia atualmente pertence a empresas particulares, isso não é justo. Tem que pertencer ao governo, porque o governo pertence a todos. Não tem aquele cartazinho, Brasil, país de todos. Você não sabe que aquilo que é do governo, você manda lá. Sabia que você manda na Petrobras, você manda nos fundos de pensão? Você manda todo o superávit primário, meu filho, é tudo seu, sabia? Né? Então, com base nesse argumento de que é tudo seu, eles vão tomam tudo para eles. E se você reclama, fala, não, nós estamos democratizando. Agora é seu, agora é do povo brasileiro. Né? Por exemplo, as terras que o MST invade, você não sabia? Né? Pertence a todos. Agora, experimenta entrar lá para ver se tudo não leva chumbo. Né? Agora, falando nisso, eu queria lembrar o seguinte, o nosso amigo Júlio Severo, é o grande pregador Júlio Severo, está há meses, vamos dizer, há anos, numa situação aflitiva. O sujeito sofre toda a série de perseguição no Brasil, tem um assédio judicial incrível contra ele, vem de chumbo de tudo quanto é lado, e ele está num lugar incerto e não sabido do exterior. Tá certo? E tá trocando de país como troca de cueca, tá entendendo? Porque fica um pouco aqui, daí vê se o visto tem que ir pra lá. Isso com mulher e filho, porra. Mulher e três filhos, né? Quer dizer, como é que nós estamos deixando esse grande brasileiro nessa situação de merda? Como é que nós estamos fazendo isso, minha gente? Vocês, por favor, vão lá no blog do Júlio Severo e façam doações. Essa é a obrigação moral de todos vocês. Agora, no Brasil, aqui nos Estados Unidos, quando você coloca lá um botão para doações no seu site, site da sua, seu site pessoal, site da sua ONG, site de jornalismo, site de educação, o que quer que seja, né, você está sendo o mais honesto que se concebe nessa sociedade. Porque, feito honesto, ele pede contribuição para o seu próprio público, para quem o lê e para quem o ouve, em vez de ficar puxando o saco de instituições que depois vão determinar o que ele pode dizer. Né? Então, agora, aí no Brasil é o contrário. Aí o decente é você não pedir contribuição para o público. Você vai pedir um patrocínio para Petrobras, pra, né, ou em qualquer outra grande instituição, seja política, financeira, religiosa, industrial, qualquer coisa, e fica lá. E você vira um office boy dos camaradas. Isso é que é decente no Brasil. Quer dizer, o pedido de contribuição ao público é a garantia da sua independência. Mas brasileiro é tão malicioso, é tão filha da puta, gente, que ele entende tudo invertido. É incrível, não tem aquele vagabundo daquele Alex Catarino, que é um sujeito que vive, ele é um fundraiser, ele veio aqui fazer curso de fundraising na Atlas Foundation e aprendeu o negócio e voltou para o Brasil com $1 milhão. E ele diz que eu tô cavando dinheiro. Porque eu botei lá uma porcaria do botão falando make a donation. Agora tô eu aqui. Não faça doação para mim. Vai lá no Júlio Severo e faça lá, porque é uma coisa urgente, urgente. É um caso de calamidade. Você, por favor, façam isso. Também aí o pessoal do Mídia Sem Máscara está... abriu agora uma sessão para patrocinadores, vão começar a publicar anúncios. Aí isso também todo mundo vai dizer, tá vendo? Ele tá cavando dinheiro. Ele quer até publicar anúncio, olha que coisa feia. Né? Agora, o seu Frias, por exemplo, pode viver de anúncio, encher o cu de dinheiro de anúncio. Eu não posso botar um anuncinho lá. Que todo mundo, tá vendo? Ele só pensa em dinheiro. É uma coisa assim, absolutamente perversa, perversa. Né? Então, ó, prestem atenção também nessa série de artigos do Zé Nivaldo sobre o Confecon. Isso é a coisa mais importante que está saindo na mídia eletrônica brasileira nos últimos tempos. Né? Agora, a gente olha para a escala dos grandes acontecimentos internacionais, é só porcaria que vem. Quando você olha a partir da cotidiana também, né, a escala pequena, também é só merda que vem. Ok, essa semana, veja se pode. Um soldado aqui nos Estados Unidos, eu não sei em que estado aconteceu essa porcaria, não estou conseguindo. Bom, não interessa, foi aqui em uma cidade americana. O soldado estava andando e achou no chão uma espingarda de caça velha que estava ali perdida. O que, que ele fez? Catou a espingarda e levou para a delegacia de polícia. Segundo a delegacia de polícia, ele foi preso por porte ilegal de arma. E foi julgado e pegou 5 anos de cana. O juiz alegou, falou, bom, não temos nada a ver com as motivações dele. As motivações podiam ser até boas, mas o fato é que ele estava de posse da arma. Mas o que é para fazer com um juiz desse? Eu sei, chute no meio do cu. Eu não consigo pensar nada mais saudável para fazer com um desgraçado disso. Quer dizer que o sujeito faz de conta que ele não está entendendo a situação real e se apega à letra da lei entendida da maneira mais estúpida que ele possa. O assessor dele, ô, aí, me dá uma interpretação estúpida. O cara dá um, fala, não, essa aí eu não sei. A pessoa está mais um pouco idiota. É assim, quer dizer, o sujeito que encontrou a arma na rua e veio trazer imediatamente, na mesma hora foi trazer a arma na delegacia, ele teve a posse ilegal da arma durante todo o trajeto, desde o buraco onde ele achou a espingarda até o momento que ele entrou na delegacia. Então, tem que ser preso, julgado, por 5 anos de cadeia e destruir a vida do cara. O que falar de um sujeito desse? O que, né? Agora, aqui nós queremos passar outra lei. Você não vai poder fumar perto de edifícios federais. Não é nos edifícios, não é na portaria dos edifícios. É perto dos edifícios. Porque se essa casa vê que você puxa um cigarro, dá uma baforada, morre 50 lá dentro. Né? Se isso fosse verdade, minha gente, eu ia fumar perto da Casa Branca o dia inteiro. Você está entendendo? Era a Casa Branca, na Câmara dos Deputados, aí ia no Brasil, ia no Palácio do Alvaro, ia ficar puf, puf, puf, fumando o dia inteiro. Se, infelizmente, não é verdade. Né? Agora, aqui nos Estados Unidos, você vê, os militantes islâmicos, não é que alguém os está acusando de estar ligado no tráfico de drogas. Eles estão se gabando de que eles controlam parcelas cada vez maiores do tráfico de drogas. Aonde? Na América Latina. É? Esse pessoal está dizendo isso aqui. Eles mesmos se gabam disso. É? Então está aí, quer dizer, não tem ligação entre os terroristas islâmicos e Farc, e PT, etc. Mas é claro que tem, minha gente. Todo esse pessoal de Farc está tudo trabalhando para o terrorismo islâmico, que é de onde tem dinheiro, pô. Agora que o Obama vai lá na conferência do clima, né? E ele está louquinho para que haja não só o imposto mundial, né, no qual assim, os países mais ricos, os Estados Unidos e a Europa Ocidental, vão ter que dar 10 trilhões, né, para o terceiro mundo. Você sabe que toda a riqueza dos Estados Unidos foi tudo roubado do terceiro mundo. Onde estaria a economia americana se não fosse a Zâmbia, se não fosse Serra Leoa? Tá certo? Foi tudo produzido lá, os americanos que roubaram, minha gente. Você não sabia? Foi tudo produzido em Cuba. Né? Então, os americanos viram só de roubar isso aí. Ai, meu Deus do céu. Né? Então, agora tem que fazer imposto mundial para instituir a igualdade. Não é mais a igualdade entre os cidadãos. Porque primeiro assim, era igualdade perante a lei. Depois virou a igualdade quantitativa. Né? Financeira quantitativa entre todo mundo. Mas não, agora também entre os países. Quer dizer, não, é injusto ter mais dinheiro nos Estados Unidos do que na Serra Leoa, não é? Você não acha? Então, se o PNB dos Estados Unidos é muito grande e o da Serra Leoa é zero, você tem que dar metade para a Serra Leoa, meu Deus do céu. E está lá o Obama para isso. Esse vagabundo foi posto lá com o dinheiro da Arábia Saudita. Viveu o dinheiro da Arábia Saudita a vida inteira. E agora está lá para servir a Arábia Saudita. É assim que está acontecendo. Agora, enquanto isso, apareceram os climatologistas ligados a esse negócio do aquecimento global, que esse é outro truque para criar o governo global. E disseram, por que nós vamos fazer? Porque é o seguinte, o fato é que a temperatura terrestre ficou estável nos últimos 10 anos. O que nós vamos fazer? E estavam lá desesperados, né? E aí um hacker descobriu uma troca de e-mails entre cientistas ligados a esse negócio de aquecimento global, um tramando com o outro, como é que nós vamos enganar a população? Vira aí, seleciona os dados que vai ter que esconder. É tudo assim. Aposto que na mídia brasileira não saiu uma linha sobre isso aí, que é o escândalo dos escândalos. É um negócio incrível, que eu tinha acabado de publicar no Diário do Comércio um artigo dizendo que a fraude científica se tornou o meio normal e usual de governo do mundo. Você quer implantar uma coisa, então você cria um alarmismo qualquer mediante uma série de pesquisas encomendadas já com o resultado pronto. Chama lá, ok, senhor doutor, faz uma pesquisa e prova que não sei o que, não sei o que, não sei o que. Daí o senhor doutor fala, ah, mas se não der certo, tem que dar. Tem o resultado, tem que ser esse. E os caras aceitam. Né? Tudo quanto é universidade, instituição de pesquisa, está tudo sendo vendido para essa gente tudo se vendendo para essa gente do Bilderberg, é uma coisa impressionante. Eu tinha acabado de escrever um artigo sobre isso, no dia seguinte vem essa notícia que o hacker descobriu mais de 3 mil páginas de conversações altamente comprometedoras entre esses caras que estão vendendo o aquecimento global para o mundo. Agora, vamos parar com essa coisa e vou contar aqui que nós temos uma surpresa para vocês. Está aqui do meu lado o padre Paulo Ricardo de Azevedo, que todo mundo conhece. E nós estávamos conversando aqui sobre o negócio da mente revolucionária e surgiu a pergunta. Eu tenho estudado esse ano da mente revolucionária como um fenômeno histórico-cultural. E olha que isso aí já me dá trabalho. Mas é claro que a coisa também tem dimensões espirituais que afetam, vamos dizer, todo o destino das almas humanas. É todo, vamos dizer, o projeto divino para a salvação das almas e é afetado por essa coisa. Quer dizer, tem uma dimensão que vai muito além daquilo que eu tenho investigado. Então, é isso que nós vamos perguntar aqui para o Padre Paulo. Padre Paulo, como é que é, fica esse negócio do ponto de vista, quer dizer, da salvação das almas?
1: Boa noite, Olavo. Boa noite a vocês. Uma alegria estar aqui com vocês nesse programa. Eu toda semana estou assistindo o programa do lado de lá, né? Agora estão aqui juntos para ter essa conversa. Bom, veja lá, a questão que sempre me intrigou muito é exatamente essa coisa que tudo aquilo que eu tenho aprendido ao longo desses anos seguindo essas suas análises de conjuntura e depois também a própria análise da mente revolucionária enquanto tal, nas suas aulas, etc., como isso vai exatamente de encontro à nossa visão, à visão tradicional da igreja, né? Vai, assim, a coisa entra numa sintonia profunda com relação à questão de idolatria e de pecado. Ou seja, o que é que a mente revolucionária, né? O cara se coloca no lugar de Deus. É exatamente a questão de o sujeito achar, eu vou ser capaz de produzir um mundo novo.
0: É uma espécie de inveja de Deus, né?
1: É uma coisa de eu me colocar no lugar de Deus. Se a gente for olhar historicamente, né, isso daí, quando que se tornou perceptível, até mesmo dentro da igreja, né? Se a gente for na Idade Média, Guilherme de Ockham, com a história do nominalismo, ele nega essa coisa de que Deus tenha um projeto e uma visão para o mundo e as coisas não têm substância. As coisas não têm essência, não têm um sonho de Deus. Quando você... Guilherme de Ockham foi o trisavô, o tataravô dos existencialistas, né, do século XX. Então, quando você primeiro começa negando e dizendo assim, Deus não projetou nada. Depois chega e diz, já que Deus não projetou, projetemos nós, façamos nós, né? E aí pronto, fiat lux, né? Eu sou, faça-se a luz, eu sou o criador de todas as coisas, e é exatamente aqui que está a profunda rebeldia da mente revolucionária. A mente revolucionária, ela é uma consequência, né, direta do pecado original, da situação.
0: Primeiro o sujeito afasta Deus do cenário, depois ele quer preencher o vazio que ele mesmo imaginou.
1: Uhum. Exato. Por quê? Porque Deus não tem projeto para as coisas, mas eu posso ter. Né? Você pega, por exemplo, todo o movimento gaysista, que é uma das tantas formas de manifestação da mente revolucionária, né? Então, a primeira coisa você diz, Deus não tem um projeto para o sexo, né? Não existe certo e errado no sexo. Você relativiza. Você implanta aquela ditadura do relativismo que o Papa Bento XVI denunciou, né? E uma vez que você implanta esse relativismo, aí você acha que vai reinar o mundo da tolerância? Não, é o contrário. É o mundo da intolerância.
0: Da intolerância, exatamente.
1: Por quê? Porque aí, já que não tem um Deus que manda nessa coisa, então vamos mandar nós, né? Então agora, né, eu decreto que o aparelho reprodutor, né, a reprodução, o sexo, tem tudo a ver com o sistema digestivo. Pronto. E agora vamos misturar as duas coisas e vamos fazer. o ser humano do nada. Né? Vamos fazer isso daí. E esta é a mente
0: é, e também tem
1: do mundo
0: coisa,
1: moderno.
0: Eles querem ensinar, por exemplo, o homossexualismo nas escolas, para as criancinhas. Eles também têm obrigação. Eles estão discriminando os sadomasoquistas. Eles tinham que ensinar o sadomasoquismo também. Né? E estão desprezando os perversos polimorfos. Eles tinham que ensinar tudo isso para as criancinhas.
1: Necrofilia.
0: Necrofilia, né? Coprofilia,
1: uhum.
0: Bestialidade, tudo tinha que ensinar tudo, porque eles estão, são as minorias discriminadas.
1: Uhum.
0: Tá certo?
1: Mas eu já...
0: A piada vira realidade, porque o jaguar, né, que por outro lado é uma besta quadrada, ele já, 20 anos atrás, ele já dizia, né, eu, como presidente da Sociedade Internacional dos Coprófilos, exijo meus direitos, eu estou sendo discriminado. Agora, a piada virou realidade.
1: Uhum. Sim, exatamente. E a única minoria que não tem direito são os cristãos, né?
0: Ah, bom, nós não existimos, nós temos que ir pro lixo mesmo.
1: É. Então, aqui que está a grande dificuldade. Você vê, eu postei no meu site, recentemente, uma palestra. Aliás, são duas palestras. É, analisando um pouco essa realidade, olhando para um documento específico do Concílio Vaticano II. A Gaudium et Spes. Né? O Concílio Vaticano II ele fez documentos a respeito do dogma da igreja, etc. E tal, coisas assim muito boas. Você vê, por exemplo, dois documentos extraordinários. A Dei Verbum sobre a revelação, a Lumen Gentium sobre a igreja. São muito bons. Agora, o Concílio quis colocar um documento a respeito da igreja no mundo atual. Né? Que não é um documento dogmático. O próprio nome está dizendo Constituição Pastoral. Né? Agora, o que as pessoas não entendem é que a igreja não tem infalibilidade pastoral. Né? Ou seja, a igreja, quando ela ensina, e ensina infalivelmente, solenemente, né? O Papa faz uma declaração ex cátedra, ou então o Concílio de Trento faz uma declaração solene e infalível, tudo bem, nós temos que aceitar aquilo como uma expressão da revelação divina que a igreja está dizendo, olha, essa é a fé de sempre. A fé...
0: Mesmo, olha, a infalibilidade do Papa é condicionada à fidelidade dele à doutrina.
1: Exato, exato.
0: Se ele chegar lá e proclama tudo o contrário, não é.
1: Não, aí ele não é
0: não
1: mais Papa.
0: Não é infalível, como ele não é Papa
1: ele
0: mais.
1: Ele não é Papa, é. Exato, exato. Como um concílio
0: inteiro.
1: Que declarar uma maluquice não é concílio válido. Né? Agora, o que aconteceu? Com a Gaudium et Spes, só o início da própria Constituição, você já vê a dificuldade. Ele diz assim, começa, as alegrias e a alegria e a esperança do homem atual são as alegrias e esperanças do discípulo de Cristo. Dá para concordar com uma frase dessa? Não dá para concordar.
0: Não, isso é materialmente falso.
1: Exato. Ou seja, o mundo atual...
0: As alegrias e esperanças do movimento gay, por exemplo, né? Ou dos abortistas, não são as nossas alegrias e esperanças. Não é o mundo que eles querem, não é o mundo que nós queremos.
1: Exatamente. É. Exato. Então, começou esse pacifismo dentro da igreja. Aí você vai dizer assim, mas Padre Paulo, quem é você para criticar um documento de um concílio? Eu disse, olha, eu não sou ninguém, mas eu não estou sozinho nessa história. Existiu, por acaso, um outro padre que foi perito no concílio, chamado padre Josef Ratzinger. Não sei se vocês conhecem esse padre Josef Ratzinger.
0: Já ouvi falar,
1: né? Que era perito durante o Concílio Vaticano II. E tão logo os padres conciliares assinaram esse documento, né? Naquele mesmo ano, 65, e no início do ano seguinte, 66, ele fez conferências em Münster, na Alemanha, onde ele era professor universitário, dizendo, ó, gente, esse negócio aqui não vai dar certo, não. Está errado. Essa mentalidade está errada. Está errado dizer que a igreja e o mundo atual querem as mesmas coisas.
0: Quer dizer, a maioria estava errada e esse cidadão estava certo. E Deus mostrou isso quando pegou o camarada lá do anonimato e botou na cátedra de Pedro.
1: Uhum. Exato. Agora vejam só. Isso que o concílio disse não é uma declaração infalível, né? É simplesmente uma atitude pastoral de até, digamos assim, que pela maioria, certamente a maioria, quando assinou isso daí, assinou bem intencionada, né? Dizendo, ó, até agora nós condenamos e não deu certo. Vamos ver se a gente alisando, né, e sendo simpático com eles, quem sabe vai dar certo agora. Vamos supor que houvesse essa boa intenção da parte da maioria, né? Agora, acontece que com o tempo, passados 40 anos desse documento...
0: Não, mas isso é o tipo da aposta desesperada, né?
1: É.
0: E no Brasil, nós sempre votamos em gente de cultura e deu errado. Então, agora vou votar no analfabeto para dar certo. Mas você pode estar desesperado quanto queira. Você não pode apostar em qualquer coisa.
1: Uhum.
0: Né? Agora, ah, nós combatemos o comunismo, não deu certo. Então, agora vamos ficar de braços abertos para o comunismo para ver se dá certo. Claro que não vai dar certo, né?
1: Uhum, exato. Então... Essa coisa, essa mentalidade se arraigou dentro da igreja e isso é uma grande dificuldade porque fez com que a igreja de alguma forma ficasse aidética espiritualmente, né? O que é que eu chamo de AIDS espiritual? O que é AIDS espiritual? AIDS física é o corpo que não é capaz de distinguir o alimento amigo do vírus que é inimigo, né? Então, ele pega um vírus aí e diz, ô, meu amigo, fica abraçando aquele vírus como se fosse amigo e aquilo vai destruindo o corpo. Enquanto ele deveria soar o alarme e dizer, olha, isso vai destruir você. Então, a igreja agora, quer, ela está nessa ilusão de dizer, olha, se a gente amar esses malucos, se a gente amar, né, os revolucionários, se a gente amar... Os comunistas,
0: eles vão nos amar também, né?
1: Eles vão nos amar também.
0: De nada, você ama o cara, aí que ele vai acabar com você. Pô.
1: Exato.
0: E ainda vai ficar rindo de você.
1: Exato. E o que eu insisto, ensinando para as pessoas, é exatamente isso. Dizendo, gente, vamos lembrar de uma coisa. Quando o amor se fez carne, nós o matamos. O amor em pessoa, Deus, que é amor, veio, se fez carne, e o que é que nós fizemos? Abraçamos? Disse, muito bem, bem-vindo. Né? Que felicidade. Não, nós o crucificamos. Por quê? Porque quando os injustos veem o justo, ficam horrorizados com aquilo e querem acabar com ele.
0: Exatamente.
1: Querem acabar com ele. Né?
0: É o famoso verso de Terêncio. Veritas odium parit.
1: Isso.
0: A verdade gera o ódio.
1: Uhum. É isso. Exatamente. O Papa... Bento XVI, quando ele era cardeal Ratzinger, ele experimentou muito essa questão do ódio, né, contra a verdade. E uma vez ele fez uma conferência para uns padres do movimento Comunhão e Libertação. Ninguém se iluda, Comunhão e Libertação tem nada a ver com teologia e libertação, não, né? A palavra é libertação, mas não...
0: Sim, é diferente.
1: É diferente, né? O Monsenhor Giussani rolaria no túmulo se achasse que é o que é. Né? Então, ele fez um retiro para os padres da Comunhão e Libertação e nesse retiro ele explicou o ódio do apóstata. O que é o ódio do apóstata? O apóstata é um cara que arranjou um jeitinho de viver o cristianismo light, um cristianismo dietético. Né? Ah, não, tá muito radical esse negócio de viver o martírio, né? Entregar minha vida por Cristo, né? Ser capaz de morrer, derramar o sangue por Jesus. Não, vamos fazer o seguinte, vamos arranjar um jeito mais adequado aos tempos modernos, né? Vamos adaptar. E aí ele arranjou um jeito de viver o evangelho solúvel, assim, diluído.
0: Uhum.
1: Né? O que acontece? Isto, ao fazer isso, o que é que ele está fazendo? Ele está pisando na consciência dele. E aí diz o cardeal Ratzinger, e ele irá, ele que violentou a sua consciência, irá também usar de violência contra qualquer um que recorde a ele aquilo que ele fez. Ou seja, quando alguém vem, eu acabei de trair o cristianismo, estou vivendo o cristianismo, né, light, um cristianismo politicamente correto, aceitável pelo mundo moderno. Quando alguém me lembra, quando Olavo de Carvalho me lembra isso, quando o padre Paulo Ricardo me lembra isso, quando o cardeal Ratzinger lembra isso, né? O que eu estou fazendo? Eu irei odiá-los, porque eles estão lembrando a mim mesmo a violência que eu fiz contra a minha consciência. Né? lembrando a mim mesmo a violência que eu realizei em mim. Então não pode acordar minha consciência. Então aqui que está essa grande realidade. Então a mentalidade revolucionária, espiritualmente falando, não é? É não somente uma idolatria de quem quer se colocar no lugar de Deus, mas é um ódio contra Deus. Um verdadeiro ódio contra Deus. Porque Deus não tem essa história de ah, eu também, ou seja, Deus é Deus, mas ah, eu também quero ser. Não tem esse negócio. Ou ele é e eu não sou Deus. Ou então eu sou Deus e ele não é.
0: É, mas o sujeito era Deus, ele tinha que ter nos avisado antes, pô.
1: É.
0: Teve essa ideia ontem, o que, que é?
1: É? Então se eu estou querendo ser Deus...
0: Karl Marx, Leonardo Boff, essa coisa, de repente desaparece. Pô, mas agora que você descobriu que é Deus, pô, né?
1: Uhum.
0: Deus sempre soube que ele era, agora você descobriu ontem. E quem é que a gente engula essa?
1: Mas é a demência, né?
0: Demência é uma demência.
1: É a demência. É a verdadeira demência.
0: Eu acho, e é o ponto que eu estou estudando agora, que esse negócio de mentalidade revolucionária é um quadro clínico mesmo. Não é só uma doença do espírito, é uma doença mental em sentido estrito. Né? E tem o famoso livro do psiquiatra francês Paul Serrier, ele descreve o que ele chama de delírio de interpretação. E eu estou lá comparando uma coisa com outra e falo, meu Deus, mas... mentalidade revolucionária é exatamente a estrutura do delírio de interpretação. Eu não pude escrever nada ainda sobre isso, mas ainda vou escrever. Eu só mencionei de passagem. Mas, olha, esse pessoal é louco no sentido clínico. Mas já parece aí, olha, esse pessoal, Marco Aurélio Garcia, Tarso Genro, Fidel Castro, Hugo Chávez, os camaradas são loucos no sentido estrito. Eles querem nos impor a situação do Dr. Mabuse, o cara mais maluco do hospício, faz a cabeça dos médicos e domina o hospício. A gente tem que parar com essa brincadeira.
1: Uhum. Exatamente. E essa questão tem consequências espirituais muito sérias. Né? Porque nós temos
0: essa coisa, eles oprimem a gente e eles se sentem perseguidos. Uhum. Esse negócio de gay, você não pode falar, quer dizer, eles querem impor um negócio, quem quer que fale uma palavra contra o homossexual vai pra cadeia. Quando eles começaram com essa coisa, eu disse, eles vão se prevalecer disso para oprimir os religiosos. Eles vão entrar dentro de igrejas, tá certo? Travestido, fazendo carnaval, e quem reclamar, eles vão poder andar cadeia. Daí todo mundo, não, você está exagerando. Imagina se eles vão fazer uma coisa. No dia seguinte fizeram.
1: Uhum.
0: Aqui, agora é moda, eles invadem a igreja,
1: sim,
0: fazendo aquele carnaval, aquele Sodoma e Gomorra, e se você reclamar, esse processo.
1: Exato.
0: Quer dizer, no Brasil tem a lei do ultraje a culto. Essa lei já existe. Uhum. Mas o sujeito vem e impõe uma segunda lei em cima daquela que neutraliza aquela. Quer dizer, o cara te acusa de discriminar, você não pode dizer, não, mas ele praticou ultraje a culto. Isso não é levado em consideração.
1: Uhum.
0: Quer dizer, eles criam essa situação opressiva e se fazem coitadinho.
1: Exato.
0: Né? Quer dizer, como se nós tivéssemos... Olha, eu nunca abri minha boca para falar mal em público da conduta sexual de quem quer que fosse. Eu acho isso horrível.
1: Uhum.
0: Esse negócio de sexo tem que ser discutido em privado, com discrição e sempre baseado na caridade. Né? Não sou... Fico horrorizado com esses... Bispo, pastor protestante, que fica um cuspindo na cara do outro, ah, você é um adúltero, você também. Isso não se faz, gente. Isso aí não é da tradição católica fazer isso.
1: Uhum.
0: Né? Então, nunca falei mal de ninguém, mas se a gente abre a boca para falar, olha, está doendo, vocês estão nos oprimindo, vocês estão nos humilhando. Ele diz, não, você é que está querendo botar nós tudo na cadeia, você quer voltar ao tempo da Inquisição. Eu digo, mas escuta, mas a Inquisição não julgava ninguém por ser homossexual.
1: Uhum.
0: Homossexualidade, afinal de contas, não é uma heresia. É apenas um pecado pessoal. A Inquisição julgava heréticos. Daí os caras falam, ah, eles queriam botar na cadeia, botar na fogueira todo mundo que pensasse diferente. Fala, você não sabe, os caras não sabem nem o que é o herético.
1: Uhum.
0: O sujeito nunca era julgado por ser ateu ou por ser judeu.
1: Uhum.
0: Era julgado só se criava uma falsa religião católica. Aí sim. Mas os caras não sabem nem que heresia é isso. Eles pensam que heresia é qualquer sujeito que pensa diferente.
1: Uhum.
0: Então, assim, as pessoas arrogantes e burras e querem nos impor a sua própria ignorância.
1: Exato. E a própria atitude, por exemplo, tem pensador mais tradicional dentro da igreja do que Santo Tomás de Aquino. Santo Tomás dizia claramente, não é desejável que todos os pecados sejam crime. Ou seja, nós temos pecados que são mais graves, que afetam a ordem social diretamente, não é?

0: da pecado, guerra errado, vocês
1: isso
0: não podem
1: deve
0: fazer
1: ser.
0: Isso.
1: Exato.
0: A gente chama o sujeito, né, em privado, né?
1: Sim.
0: E faz a coisa, vamos dizer, baseado na caridade, tudo, ó, você tem que se corrigir. A gente também não espera que o sujeito, ninguém espera que o sujeito mude 180 graus de um dia para o outro. Não é, a gente tem paciência, vai ensinando. Tem toda uma tecnologia para ir melhorando o sujeito.
1: Exato.
0: Né? Mas se você quer fazer isso, que nem essa psicóloga Rosângela Justino, que o paciente chegava lá e pedia para ela, olha, eu sou homossexual, mas eu não quero, mas não aguento mais, quero sair disso. Ela ajudava a sair. Agora não pode mais. Ela botou um anúncio no Vida Sem Marca dizendo que, olha, a lei não me permite mais. Agora, se você quer mudar de sexo, meu filho, ah, sim, aí não só é permitido, mas é até obrigatório. O governo te dá todos os meios.
1: Então,
0: é one way, só pode ir de um lado para o outro.
1: É,
0: pode votar.
1: A sistemática criminalização do cristianismo.
0: Claro, mas é
1: o cristianismo
0: essa ideia mesmo.
1: Vai sendo criminalizado. Agora, vejam só. Nessas duas palestras que eu coloquei lá no meu site, né, eu tento mostrar um pouco, porque isso foi uma palestra que eu fiz para um grupo de jovens. Então eu faço uma linguagem para o jovem entender o que é que está acontecendo dentro da igreja. Porque as pessoas ficam abismadas. Por exemplo, está lá no Catecismo da Igreja Católica. As pessoas que mais me perguntam, padre, está no Catecismo da Igreja isso daqui. Vamos supor que homossexualismo é pecado, sei lá, que masturbação é pecado, né? Pornografia é pecado. Só para pegar exemplos de pecados assim, sexuais. Aí eu vou lá me confessar e encontro um padre. O padre diz, não, meu filho, isso daí já era, já passou. Não, isso aí é a visão romana, fechada, quadrada. Isso é o Papa, que é quadrado, já era. Aí vem as pessoas perguntar, mas padre, por que é que ninguém toma atitude? Por que é que um bispo e um padre desse não chama atenção? Por que é que ninguém toma atitude assim para não lhe... Não é para pôr o padre na cadeia, não. Mas para pelo menos dizer, olha, isso daqui que ele está dizendo não é o ensinamento da igreja. Com clareza. Para que o fiel não fique desorientado.
0: Ah, mas já que se fizer isso, eles vão ser chamados de nazista, de fascista, de...
1: Exato.
0: Né, de assassino de... Já, né, já disseram, não, você é nazista, assassino de negros, mulheres e judeus. Eu já devo ter matado meia dúzia. Né? Veja, o pessoal da TFP, com a maior facilidade, o pessoal, não é só gente da esquerda, não, a mídia, a grande mídia, protula o cara de nazista, de fascista. Outro dia, um membro do TFP me mandou dois artigos que o Plínio Correia de Oliveira publicou em 1937, descendo o cacete do nazismo e dizendo que precisava tomar providência contra aquilo. 37, minha gente, era quando a Rússia estava lá, em segredo, ajudando a Alemanha a se rearmar, preparando o poderio nazista. Enquanto isso, estava o homem da TFP, né, clamando no deserto contra o nazismo. E depois... Passa um tempo, a coisa vira. Ele que é o nazista.
1: Sim.
0: E os caras que ajudaram o nazismo, assumir, fica tudo no bem bom.
1: Enquanto isso, no Brasil, todo mundo ficava calado. Getúlio no poder.
0: Claro.
1: Né? Getúlio amigo de Hitler.
0: Aqui nos Estados Unidos, o pessoal do Partido Comunista mandava os portuários fazer greve para que os Estados Unidos não pudessem enviar ajuda para a Inglaterra quando a Inglaterra estava sendo bombardeada pelos nazistas. Porque tinha o pacto, né, do Ribbentrop-Molotov 39, mas antes disso já tinha outro acordo secreto que agora é que apareceram dos arquivos. Eles já estavam em acordo fazia mais de uma década. Eles sempre colaboraram. E colaboraram ao ponto do seguinte: o judeu escapava da Alemanha, né, nazista, e corria lá para a Rússia. Falava, ah, Rússia é a Meca, eu vou me refugiar lá. Chegava lá, o Stalin devolvia o cara, pô. E depois pousava de antinazista.
1: Exato.
0: E tive estudo da história da resistência francesa, os comunistas ficam se gabando e tal. E a gente, os comunistas franceses só começaram a entrar na resistência depois de 1941. Eles não queriam. A resistência já existia. Era tudo um reacionário que nem nós que montaram aquele negócio.
1: Três anos depois da guerra já tinha começado.
0: Pois é.
1: Mas, por exemplo, antes da guerra, o Papa Pio XI, já está, que falou e claramente, né, a vida inteira contra o comunismo.

0: Papa Pio XI já se manifestou contra Hitler. E quando Hitler foi a Roma, né, que enfeitaram a cidade inteira de suástica, de cruz suástica, etc. e tal, né, o Papa se retirou do Vaticano, foi para Castel Gandolfo, né, e declarou publicamente que não queria ficar em Roma porque não lhe agradava em nada ver em Roma uma cruz que não fosse a cruz de Cristo. E fez declarações contra...
1: E Pio XII, que falava no rádio quase todo dia. Aliás, era o único sujeito que falava.
0: Uhum.
1: Os outros governando o mundo, tudo alisando a cabeça do cara. Aquela esquerda francesa, tudo alisando a cabeça do cara. Né? O Chamberlain, na Inglaterra, alisando a cabeça dele. Todo mundo querendo a paz igual ao sujeito. O único que falava era o Papa. E depois veio os caras e soltam esse livro, essa empulhação, essa vigarice, que é o livro do Corno, o Papa de Quinto. Hoje a gente já sabe que foi empulhação mesmo.
0: Sim, que diz que... O Cornwell falou que... Não, fez uma profunda pesquisa nos arquivos secretos do Vaticano. Está lá. Quando eu estive nos arquivos secretos do Vaticano, fazendo pesquisa a respeito da história da nossa diocese lá de Cuiabá, quando você entra, você assina um livro com o horário de entrada e assina o horário de saída. Todo mundo faz isso. Isso é sistemático. Tem lá os arquivos... Porque a gente chama de arquivo secreto, né? Porque existe uma parte do arquivo do Vaticano que fica em segredo até 70 anos, porque se espera que as pessoas envolvidas morram para se publicar aquilo, né? Para não deixar pessoas que estão envolvidas em polêmicas e problemas. Só uma questão de ética. Não é porque é secreto que não dá para saber. Então, quando a gente entra lá, se assina. Esse Cornell, ele esteve, sabe quanto tempo, dentro do arquivo secreto? 2 horas.
1: É pesquisa profundíssima.
0: Profunda pesquisa horas, no arquivo secreto.
1: Duas horas, meia horas. Hora você, é só até chegar o livro na sua mesa, né?
0: É.
1: Pode desenvolver uma hora e meia.
0: Entendeu? Quer dizer, um negócio assim, que a gente vê claramente, né? E é isto que, Olavo, que eu devo isso a você, que foi você quem me ensinou. E é o que eu procuro ensinar, principalmente para os seminaristas e padres jovens. Nós temos que aprender como é que esse povo raciocina. Na Igreja Católica, nós temos uma tradição de debate dialético, no sentido clássico da palavra dialética, né? Não no sentido marxista, né? De debates universitários, etc. e tal. Então, dentro da Igreja, as pessoas têm a tendência de querer conversar com as pessoas nesse campo da racionalidade, de debater. O que eles não entendem é como funciona a cabeça de um revolucionário. Ele já sabe o que ele vai fazer. E aí ele raciocina de trás para frente. Aí ele vai inventar. Qualquer argumento serve para chegar onde ele quer. Porque ele não crê na verdade.
1: Os caras, eles mudam de ideologia.
0: Exato.
1: Quer dizer, não há uma coerência ideológica, que nem o pessoal imaginava. Não, o marxismo é uma coisa, é um monobloco, bloco monolítico. Né? Nunca foi, aquilo não. É um saco de gato.
0: Exato.
1: Os caras trocam de ideia e nem trocam de meia, pô, conforme a conveniência.
0: Uhum.
1: Sempre foi assim.
0: Exato. Por exemplo, a gente vê isso dentro da Igreja, né? O que é que eles querem fazer dentro da Igreja Católica? Eles querem transformar a Igreja, já colocaram isso na cabeça. Temos que transformar a Igreja numa sociedade igualitária. Tem classes, né? Então não pode existir clero e leigo. Tem que ser tudo igual. Como é que nós vamos transformar clero e leigo?
1: Escola também não pode ter professor e aluno.
0: Não pode, né?
1: O exército, assim, todo mundo pela média, todo mundo é capitão.
0: É. Né? Aí, para obter isso, para chegar a isso, o que é que eles fazem? Qualquer coisa serve. Por exemplo, para desacreditar os padres, eles vão e publicam escândalos de padres pedófilos. Tá vendo o que é que o celibato faz?
1: Né? Eles mesmo que botaram esses padres pedófilos lá dentro. Isso é tudo.
0: Exato.
1: O que é isso?
0: Então, vão e publicam escândalos de padres pedófilos. Aí depois que você vai e começa a dizer, olha, meu filho, para um seminarista, você tem tendência homossexual e não quer seguir o celibato, eu não vou discriminar você porque você é homossexual. Meu problema com você não é homossexualismo. Meu problema com você é que você não segue o celibato. Então vá para casa. Porque se um heterossexual estivesse aqui dentro e não seguisse o celibato, você também,
1: a mesma coisa,
0: mandaria para casa do mesmo jeito. Né? Tá vendo, olha aí a discriminação da igreja contra os homossexuais. Mas escuta, mas não era você que há 5 minutos atrás dizia que a desgraça da igreja é que tem homossexuais no clero, com os pedófilos? Entendeu? E agora, quer dizer, incriminam a igreja porque tem homossexuais e porque expulsam os homossexuais. Quer dizer, a
1: claro,
0: mesma...
1: mas eles fazem o serviço do diabo. Eles põem a tentação e a acusação. Eles induzem o sujeito ao mal e depois o acusam disso aí.
0: Sim.
1: De fazer o que eles mesmos mandaram.
0: Por quê? Porque eles querem desacreditar o clero. A todo custo. Qualquer coisa serve. Qualquer argumento serve. Então, o que nós, padres, o que os bispos têm que aprender, o que os seminaristas têm que aprender, né, é que com esse pessoal não tem argumento acadêmico. A gente argumenta academicamente entre nós, que somos honestos aqui, a gente vai e conversa.
1: Claro.
0: Com relação a esse pessoal, nós temos que primeiro desmascarar a intenção
1: claro.
0: Maldosa, a perversidade deles. E chega a dizer, olha, estão querendo acabar com o clero. Agora, para fazer isso, qualquer porrete serve para bater na cabeça dos padres. Entendeu? Qualquer argumento serve. E aqui que está a maldade. Então, nós temos que aprender... Sempre.
1: Isso não vem só da esquerda, padre, porque vem dos dois lados. Aqui, o que os conservadores protestantes inventam de mentira contra a igreja é um negócio assombroso. Então a igreja apanha de um lado por um motivo e apanha do outro por outro motivo. Porque eles veem toda essa coisa do esquerdismo na igreja e eles identificam isso com a igreja. Eles inventam essa coisa. Ah, o Vaticano é que planejou o Obama. O Vaticano é que planejou a nova ordem mundial. Eles acreditam nisso, padre.
0: Coisa de gente maluca, né?
1: Coisa de gente maluca.
0: Então,
1: outro dia o cara mandou aqui um negócio dizendo: a igreja, durante 20 séculos, fez todo o possível para exterminar o povo judeu. Daí eu respondi para ele: don't send me this shit anymore. Daí ele disse: tá vendo? Suas palavras de baixo calão provam que você está no caminho do inferno. Eu disse: meu filho, você acusa injustamente milhares, milhões de cristãos. E eu dizer a palavra merda é mais grave do que isso. Esse aqui está maluco mesmo, já perdeu completamente o senso da proporção.
0: Sim, mas é exatamente isso. Nós temos que começar a entender que quando a pessoa não tem um princípio moral, não adianta você argumentar com ele.
1: Então não é só o princípio, você precisa ter aqui no coração, tem teu amor aqui.
0: Exato.
1: Dizer, por mais pecador que você seja, por mais filha da puta que você seja, se você tem amor àquilo, Deus vai agir sobre você e lenta, gradativamente, de uma maneira mágica, ele vai te corrigir.
0: Uhum.
1: Às vezes, não é esse esforço seu, não. Tudo vem do céu mesmo.
0: É a graça.
1: É a graça. É um negócio fantástico. Eu já vi isso acontecer muitas vezes. Então não é uma coisa assim de você castigar o cara porque ele fez isso. Ah, tu é homossexual, tu é adúltero, tu é viciado. Não é assim, não. Nós vamos rezar pelo cara, vamos ensinar para ele o que é o certo. E se ele continuar errando, porque é fraco, nós vamos ter paciência e nós vamos rezar por ele. O que nós não conseguimos fazer e ele não consegue fazer, Deus vai conseguir.
0: Uhum. Tá, né? Exato. Eu ensino para os meus seminaristas lá. Eu digo, olha, uma das primeiras obrigações de um padre, tem uma frase de um santo padre da igreja, um padre da igreja que é pouco conhecido, Santo Isaac o Sírio. Ele era um padre bastante antigo e vivia fora do Império Romano. Ele diz assim: o homem que chora os seus pecados é maior do que aquele que ressuscita os mortos. Ou seja, um santo que chora os seus pecados é alguém que tem... É mais importante isso do que você ter a capacidade de se ressuscitar os mortos.
1: E o pessoal não sabe a importância disso, porque você ter a clara consciência da sua culpa é você ter a medida exata da sua posição na ordem real das coisas.
0: Exato.
1: É uma coisa importantíssima. Se você apaga o senso de culpa, você já está vivendo o mundo da fantasia.
0: Uhum.
1: Que nem aquela cretina da Marilena Chauí, falando: não, eu quero viver sem culpas. E viver sem culpa, você desliga a sua consciência e vira um idiota. Pior, vira Marilena Chauí.
0: Mas é exatamente...
1: Eu não, eu quero saber todas as minhas culpas. Todas.
0: É uma fábrica de perversos.
1: Né?
0: Fábrica de perversos.
1: Isso é uma fábrica de perversos, claro.
0: Né? Então, enquanto nós, né, cristãos, sabe, aqui que está essa coisa de chorar os próprios pecados, contar com a misericórdia de Deus, com o perdão de Deus diário, né, é isto que faz o cristão. E aqui que está a grandeza do Evangelho. Essa é a boa notícia. Eu serei salvo, né, tendo essa atitude diante de Deus, contando com a misericórdia dele. Porque o Evangelho é isso. É a miséria que encontra a misericórdia. Não é uma raça de cátaros, de puros. Por exemplo, pessoal da direita e conservadores que quer fazer uma igreja dos puros, dos cátaros, sem pecados, entendeu? Nós temos que ser um...
1: Isso é maluco também.
0: É maluquice. Isso é maluquice. Isso daí é revolução do mesmo jeito.
1: Mentalidade revolucionária.
0: Mentalidade revolucionária. Por quê? Porque o que é que haverá neste mundo? O que é que nós podemos esperar? Papa Bento XVI coloca. O que é que nós podemos esperar nesse mundo? Nós podemos esperar que tenhamos força até o nosso último dia de vida de lutar contra o mal dentro de nós
1: dentro
0: e fora
1: de nós.
0: Dentro
1: de nós.
0: Né?
1: Essa vida é o trajeto do pecado até a graça. Um longo e complicadíssimo projeto.
0: Exato.
1: Né? Não, não é uma coisa assim que, pum, de repente, tu virou santinho e acabou tudo. Não é assim.
0: Porque
1: mesmo se... o mais santo, ele tem o conflito, ele tem a tentação, ele tem o lado. É o pecado original, continua carregando aquilo.
0: Então, mesmo as pessoas que querem ser fiéis à igreja têm que entender: nós não somos melhores do que os outros. Essa atitude
1: é
0: fundamental.
1: É fundamental, padre, fundamental. Porque essa ideia de que você pertence a uma minoria eleita, aos predestinados que vão melhorar o mundo, essa ideia estraga você completamente.
0: Sim.
1: Olha, eu prefiro dizer qualquer narcotraficante, viado, bandido, do que um sujeito com essa ideia na cabeça.
0: Exato.
1: Isso aí é a base da destruição.
0: Exato. E a gente vê, por exemplo, na Sagrada Escritura, que a eleição de Deus consiste exatamente no contrário. Deus, quando elege o pequeno, elege o miserável, que não é melhor do que os outros, mas elege aquela pessoa para quê? Para, no amor daquela miséria, ele mostrar a misericórdia. O Evangelho é isso. É a misericórdia que encontra a miséria.
1: É,
0: né?
1: Isso mesmo.
0: Enquanto a mentalidade revolucionária é o cara se achar o máximo. Eu salvarei o mundo, né? Eu tenho a solução para tudo, né? Eu vou resolver tudo.
1: Peraí, tem alguém na linha aí querendo falar com a gente. Vamos ver quem é. Alô? Alô? Caiu a ligação. Tá muita chuva aí, então... Tudo bem, continue, padre.
0: Então, eu gostaria de, assim, contribuição com, nesse programa, né, é dizer o seguinte, né? Você, Olavo, não é um diretor espiritual, mas para dizer que
1: eu
0: isso...
1: Eu não sou diretor espiritual nem de mim mesmo. O que é isso? Tá doido.
0: Mas essas coisas que você ensina, essa atitude, né, que você ensina, que basicamente a atitude é o projeto dos grandes filósofos, né? Uma busca da verdade, perseguir a verdade continuamente, mesmo que isso vá me... Isso deve me transformar por dentro, que eu admita meus erros, esse juramento de não ceder à mentira, né? Isto é um programa de conversão e de transformação espiritual, né? Eu gosto muito do seu seminário de filosofia e recomendei para muitas pessoas que seguissem o seu seminário de filosofia, porque é exatamente esse tipo de atitude, né, que nós, cristãos, também fazemos. Ou seja, o projeto que os antigos filósofos clássicos tinham e o cristianismo são dois projetos diferentes na sua forma de abordagem, porque um é pela parte da racionalidade, outro pela parte da revelação, mas que estão em profunda sintonia. Em profunda sintonia e que vão terminar na mesma coisa, né? É por isso que a igreja, desde o início, e isso é uma coisa que o Papa Bento XVI insiste muito, a igreja, desde o início, fez um compromisso com a racionalidade. O Deus que se revela na Bíblia é também o Deus que se revela na criação. E por isso, se eu tiver, assim, a honestidade filosófica de ir investigando as coisas, eu terminarei lá. Como diz Santo Tomás de Aquino, né? Onde está a verdade, aí está o Espírito Santo.
1: Sem dúvida, sem dúvida.
0: Aí está o Espírito Santo. Então,
1: eu acho que assim, eu não sou ninguém para ensinar os outros sobre isso aí, mas eu acho que se o sujeito fizer um compromisso com Deus, um pequeno, e ele se mantiver fiel àquele ponto,
0: uhum,
1: ao longo do tempo, os pecados dele vão sendo transformados de alguma maneira. Tá vendo?
0: Uhum.
1: Eu acho que isso funciona, porque comigo tem funcionado.
0: Exato.
1: Não posso dizer que vai funcionar com todo mundo, mas
0: uhum,
1: se você é um sujeito todo errado, não prometa corrigir tudo de uma vez. Pega uma coisa e fica naquilo, tá certo? E por intermédio daquilo, Deus vai, aos poucos, vai curando a sua alma.
0: E exatamente aquilo que disse Jesus, né? A verdade vos libertará.
1: Isso, isso.
0: A verdade liberta, ela vai transformando a pessoa, né? E isso é graça de Deus. Não é nem...
1: Mas nós temos um minuto, menos um minuto para terminar aqui.
0: Tá bom, Lavo. Eu agradeço você me receber no,
1: eu que agradeço
0: aqui na sua casa e no seu programa. E deixo para todos os ouvintes uma bênção especial.
1: Muito obrigado. Então, gente, acabou o nosso tempo aqui, infelizmente. Até a semana que vem. Muito obrigado.

0: Partido Comunista engolia em seco e continuava respeitando o cara por ser um grande escritor. Hoje em dia não tem mais nem isso. Você vê que naquela época, até dentro do Partido Comunista, que é uma latrina, ainda tinha um certo respeito, né, pelos valores objetivos. Quer dizer, se o cara é um grande escritor, se nós devemos a ele uma obra, dizer, que enriquece a cultura nacional, então nós temos que engolir sapo quando ele nos incomoda e julgar o sujeito pela sua grande obra e não, vamos dizer, pela sua desobediência às regras de um grupinho de merda, né? Agora, hoje não, o grupinho de merda é soberano, é a única autoridade que existe. Não tem mais nada. Puta merda. Bom, também queria avisar vocês, lembrar vocês o curso aqui, a Consciência de Imortalidade, que eu vou estar proferindo em Colonial Heights, Virginia, de 11 a 16 de outubro de 2010. Informações escritas com o senhor Eduí Ferro. E-mail eduí.ferro@uol.com.br. Ferro eu não vou soletrar, porque todo mundo sabe que é, está tomando ferro faz vários anos, pelo menos desde 2002, então vocês sabem o que é ferro, eu não preciso soletrar. eduíferro@uol.com.br. Telefone 041-3527-0987 ou 041-9974-4443. Não. Agora, aqui é um negócio impressionante. Por quê? Essa coisa de você escrever não o que você viu, não o que você sabe, mas o que você gostaria que o outro imaginasse. Isso aí é a essência da mentira. Quando é que a pessoa vai entender isso? Hein? Esse negócio de você tentar, às vezes, dizer uma coisa só para dar boa impressão, a boa impressão da qual você pretende tirar alguma vantagem. Isso aí é a essência da corrupção. Você começa com isso, é melhor a gente não dizer isso, é melhor dizer aquilo, porque vai dar uma outra impressão. Né? Você veja, o Manuel Santos foi aí ao Brasil e o Lula disse aquela sentença genérica, né? O terrorismo é inadmissível, não se pode usar o terrorismo como arma de luta política. Mas é o seguinte, ele não usou nenhuma vez a palavra FARC. E, ao mesmo tempo que ele fala contra o terrorismo, então o governo oficialmente não reconhece as FARC como entidade terrorista. Então ele não está falando nada contra as FARC. Mas o Juan Manuel Santos achou que ele estava. E achou que saiu lá contando com o apoio do Lula. Falou, pô, aqui, aí um está mentindo, o outro está se enganando. Na verdade, não sei se o Juan Manuel Santos se enganou, mas é aquele negócio. Ele tenta dar à declaração do Lula o sentido de uma declaração anti-FARC, para ver se, como diz, pega o Lula pela palavra, amarra. Mas isso não funciona. É claro que não funciona. O Lula não está contra as FARC e jamais estará. Agora, a candidatinha dele, essa vagabunda dessa Dilma, disse aí, não, a FARC está envolvida no crime. Eu digo, mas meu Deus do céu, por que ela só disse isso agora, depois de pressionada, quando, né, o pessoal acusando, vamos dizer, 20 anos de colaboração dela com essa merda, né? Daí ela, para se limpar as pressas, né? Pega lá um pedaço de papel higiênico usado, tá certo? E tenta limpar a sua imagem, né? Falando um pouquinho de mal das FARC. Por que a senhora não falou isso quando era ministra? Por que não protestou contra o apoio reiteradamente dado pelo seu próprio governo às FARC? Por que só agora que é candidata vem falar uma coisa dessa? Ora, pô, vai mentir na casa do caralho, mulher. Puta merda. Quer dizer, o direito dessa gente à mendacidade é ilimitado. Ou seja, agora aconteceu aquele negócio do sujeito que investigou lá a conta bancária da filha do Zé Serra, né? Então, evidentemente, o Zé Serra estrilou, pediu uma providência aí ao TSE, que não tomou providência nenhuma. Esse é um caso para impugnar a candidatura da dona Dilma. Em qualquer país decente, uma coisa dessa, durante a eleição, a candidatura está impugnada. Era o que tinha que acontecer. Bom, o Tribunal Superior Eleitoral, que é um órgão do PT, não fez absolutamente nada, né? Se fosse o Serra, bom, o Serra estava ferrado. Então, a confiabilidade do TSE é 0000. Então, daí aconteceu, me mandaram aqui um documento do PT de Santa Catarina, um sujeito dizendo, olha aí, o golpe começou. O que, que é o golpe? É o Zé Serra protestar contra a invasão da conta bancária da filha dele. É golpe de Estado. Quer dizer, golpe de Estado não é o crime que você faz violando a lei eleitoral. para tentar fazer uma fraude eleitoral monstruosa, né, comprometendo lá a filha do outro candidato. Não, isso não é golpe de Estado. Golpe de Estado é o cara reclamar disso ao Tribunal Superior Eleitoral. Ora, porra, assim, vê o que eu falo da mentalidade revolucionária, que era baseada na inversão do tempo, inversão do sujeito e objeto, inversão da responsabilidade moral. É assim, os exemplos são milhões, acontece todo dia. É só você analisar um pouco o discurso dos caras, você vê que é inteiramente baseado na inversão. Você vê o que aconteceu esse negócio do México, né? Os narcotraficantes lá matam gente pra caralho, daí depois de fazer a matança, tá livre para matar quem ele quiser durante anos, daí o governo resolve intervir e começa a matar uns traficantes. Daí o que, que os traficantes fazem? Denunciam a guerra, o estado de guerra no México. Olha, morreram 28 mil pessoas. Sim, morreram 28 mil pessoas, das quais 27 mil foram vocês que mataram. Então o que eles fazem? Eles computam o número dos que eles mataram e mais que o governo matou e joga tudo na conta do governo. Então, primeiro, inversão do tempo. O governo só entrou na história porque vocês estavam matando gente. Então foram vocês. Primeiro, o governo depois. Aí inverte. É como se o governo tivesse começado a matar. O governo disse assim, olha, então no ano de 2005, o governo pensa assim, olha, no ano de 2010, aquele fulano lá vai começar a traficar tóxico. Então nós vamos matá-lo preventivamente. É essa a história que eles estão contando. Quer dizer, o governo começou a matar os traficantes antes de ter o tráfico de tóxico. E daí os caras começaram a traficar tóxico, né? Como protesto cívico. E os caras querem que a gente acredite nisso. Os caras vêm e dizem isso na sua cara, com um cinismo, e a coisa é tão absurda, que o cérebro do ouvinte paralisa e não percebe o que está acontecendo. Ora, como é que tem que responder uma coisa dessa? Tem que responder com tapa na cara. Tem que bater no sujeito e não dizer por que está batendo. Olha, você vai dizer isso aqui lá para sua mãe, para sua avó, para sua tia, para o seu pai, aqueles dois filhos da puta que geraram você, nunca deviam ter feito isso, né? Pena que não existisse o aborto na época para você ser abortado preventivamente. Você tinha que ser abortado antes de ser gerado, porra. Tinha que abortar o espermatozoide, tá entendendo? E o óvulo, para que eles não se juntassem. Olha, junta aqui, tá vendo o espermatozoide aqui, tá vendo aquele óvulo ali? Vamos juntar e vamos fazer o seu fulano de tal. E no ano de 2010, ele vai aqui vender a inversão do tempo pros trouxas, porra. Né? Vai dizer que aqueles que ele matou, mais os que o governo matou, o governo é culpado de tudo. Não é possível. Como é que se aceita uma coisa dessa? Como é que sai isso num documento oficial? E o pior é que o cara, quando fala essas coisas, eu tenho certeza, eu conheço a gente... Eles não estão mentindo, eles são sinceros, eles acreditam mesmo na inversão do tempo, porque são todos loucos perigosos, porra. A mentalidade revolucionária é uma forma extrema de patologia mental, extrema e perigosíssima, a mais perigosa que já houve ao longo de toda a história humana, que se você somar tudo que eles mataram desde o século XVIII até hoje, dá uns 300 milhões de pessoas. E quanto mais gente mata, mais a situação piora, mais aumenta a fome, o desemprego, a criminalidade... Quer dizer, o mal gera o mal incessantemente, a coisa não para. Então, eu digo e repito, a mentalidade revolucionária é o pior flagelo que se abateu sobre a espécie humana desde o tempo de Adão e Eva, do homem de Neandertal. O homem de Neandertal provavelmente era bisneto de Adão. Então, desde aquele tempo, se somar tudo que aconteceu de merda, terremoto, praga, epidemia, vulcão, incêndio, soma tudo... Não dá o número de pessoas que a mentalidade revolucionária matou em 3 séculos. É um negócio impressionante. Então, o que, que as pessoas estão esperando para tomar consciência que essa coisa tem que ser erradicada? Erradicada. A mentalidade revolucionária deve ser expelida do rol das ideias admissíveis no ambiente decente. A coisa tem que ser assim. O sujeito começou com abriu a boca, inverteu o tempo, dá-lhe um chute no meio do cu... Né? Não importa se é seu amigo, seu parente, sua namorada, sua avó, sua tia, dá-lhe um chute no meio do cu e manda calar a boca, tá? Manda limpar a privada, tá entendendo? Vai fazer um serviço decente, né? Vai esfregar um chão, porra, né? É isso que eu faria. Por exemplo, pegar um quartinho de moral, o que você faria com o quartinho de moral? Você mandar pra cadeia? Falar, não, eu dava um esfregão na mão do pé da puta, falava, vai limpar o banheiro, seu bosta, que é uma coisa que está à altura da sua capacidade. Tá certo? O Lula, então, não, o Lula nem manda limpar o banheiro, porque ele vai sujar aquela caía lá, porra. Né? Puta vida. Eu lembro uma vez que eu estava num ônibus, né, e sentado lá do sujeito, o sujeito estava fedendo pra caramba. De repente ele sai e vai no banheiro, né? Por volta. Aí chegou a minha vez de ir no banheiro. Quando eu estava chegando perto do banheiro, todo mundo... Não entra aí que tem merda até no teto. Tá entendendo? Então, é isso aí que o Lula ia fazer, porra. Tá entendendo? Então não pode mandar nem limpar banheiro. Né? Sabe o que você faz? Manda sentar num canto e ficar quietinho. Vai. Senta aí, fica quietinho. Vai. Aqui. O documento, vamos dizer, o golpe começou. Agora, olha aqui que coisa interessante. É um cara lá do PT de Santa Catarina. Caros amigos e companheiros, já participei de eleições onde a sujeira, ele quer mal-caratismo. Mal-caratismo é o cu da sua progenitora. Mal-caratismo? Mal-caratismo? Aqui que... Porra! É? Mal-caratismo e tudo de ruim acontece. Mas essa eleição de 2010, pelas suas características, pode ficar na história do Brasil. Pois as forças conservadoras estão usando de todas as suas armas para barrar os avanços conseguidos nos últimos anos. Presta atenção, não quero entrar no mérito do que foi errado ou certo administrativamente, pois temos que ter a consciência maior do que está em jogo. Ou seja, não interessa, não vamos discutir se o que o cara do PT, o tal do contador do PT fez, é crime ou não. Isso não se discute, discute o interesse maior do PT em permanecer no poder. Quer dizer, o cara confessa isso aqui, pô, isso é total... E agora, o que nós vamos discutir é o seguinte... A medida, a ação golpista do seu Zé Serra que entrou com uma queixa no Tribunal Eleitoral. Puta que pariu, quer dizer que agora o golpismo não é o crime que é golpismo. É você denunciar o crime, é a justiça que é golpismo. O que fazer com um cara desse? Ora, eu não estou dando nem o nome do filho da puta, tá entendendo? Eu estou procurando aqui, não estou achando, mas... Não, acho que não tem nome, não tem nome. Né? Não tem nome, isso aqui é, não é ser humano, é tatu-bola, minhoca, qualquer coisa. Tu não é um cidadão brasileiro, não. Né? Tu é uma merda miraculosamente investida do dom da fala. Né? Olha aqui, até saiu esse negócio do México que eu estava falando, saiu um artigo excelente do Bill O'Reilly. Né? Deixa eu consigo dar descobrir onde está isso aqui. Pra indicar. Ó, saiu no Human Events. Vai lá, www.humanevents.com. Procura lá um artigo do Bill O'Reilly sobre o México, o artigo está excelente. Ele diz o seguinte, esse pessoal que trafica droga no México é mais perigoso do que a Al-Qaeda, eles matam mais gente do que a Al-Qaeda. E eles matam esse bando de gente, né? E daí, naturalmente, o governo reage, começa o tiroteio, daí eles dizem, o governo está travando uma guerra, criou um estado de guerra civil. Quer dizer, se só eles estão matando, não tem guerra alguma. De fato, não tem, é caçada de coelho. É isso que eles gostam, todo mundo desarmado, eles matando todo mundo em paz. Ó, o governo não deixa os caras matar as pessoas em paz. Que coisa mais feia, porra. Né? Quer dizer, oh, meu Deus do céu. Agora, o que eu acho engraçado é pessoal assim, às vezes até liberal, conservador, que acha que essas coisas é uma questão de divergência ideológica. Diz, não, você tem a sua posição ideológica, eles têm a dele. Escuta, mas desde quando matar pessoas é posição ideológica, meu Deus do céu? Puta, peraí, tem alguém na linha aí. Quem é? Alô?
1: Alô, tudo bem?
0: Tudo bem?
1: Sou Luiz Guilherme, estou falando aqui de Santos. Eu queria te perguntar uma coisa lá. Você estava falando da mentalidade revolucionária e eu estava lendo o livro Barbárie em Berlim, do Chesterton. Não sei se conhece.
0: Eu li muita coisa do Chesterton, mas esse aí não.
1: E ele... É engraçado que ele vai descrevendo o povo teutão, né? E ele descreve, parece que ele descreve os alemães como se eles já fossem, que os alemães não eram dignos de confiança, e o que ele descreve parece muito o que seria a mentalidade revolucionária. Que ele fala que, por exemplo, ele fala que eles são mais bárbaros que, por exemplo, os nativos americanos. Por exemplo...
0: É claro, existe um elemento de nacionalismo britânico antigermânico. Né? Esse é tradicional. Porém, o fato é que a Alemanha é o país que mais profundamente incorporou a mentalidade revolucionária. Você leia o livro do Modris Eckstein, A Sagração da Primavera, que é uma história, história cultural e psicológica da Primeira Guerra Mundial, você vê que a Alemanha ali já tinha incorporado 100% a mentalidade revolucionária. Queria virar a Europa de cabeça para baixo, como depois tentou fazer de novo na Segunda Guerra. Então, o embora ele esteja atribuindo isso aí aos alemães estruturalmente, não é verdade. Isso é uma coisa que entrou na Alemanha a partir da segunda metade do século XIX. Quer dizer, não é uma característica histórica permanente dos alemães, né? Agora, os ingleses também espalharam muita merda pelo mundo, e a França também. Quer dizer, ali ninguém está limpo, porra. Se você vê o mal que a França fez ao Brasil, né, exportando esses Jacques Lacan e Derrida, desde o Jean-Paul Sartre, porra. Tanto que a filosofia na França acabou, né? Agora, filósofo para eles é o Bernard Henri Lévy, né, que é um coitado, né? Então, tanto fizeram,
1: por exemplo,
0: que estavam cortando suas próprias pernas.
1: O que ele fala aqui, eu achei que cabe muito. Ele diz assim, por exemplo, se um camponês russo espanca sua mulher, é porque seus pais já antes dele o faziam. É provável até que espanque cada vez menos, porque as coisas do passado tendem a se desvanecerem. Não lhe passa pela ideia, como aconteceria a um prussiano, ter feito uma nova descoberta em fisiologia, observando que a mulher é mais fraca que o homem. E aí ele vai. Aí ele fala assim, quando ele fala, se um servo apunhala seu rival, é porque servos antes dele fizeram o mesmo. Ele não crê, como o prussiano, ter fundado uma nova escola em cronometria pelo fato de estar correndo antes do sinal de partida.
0: Ah, mas então, essa característica é só da Alemanha, não, a França também.
1: Uhum.
0: Né? Sempre que eles inventam uma modalidade nova de crime, eles acham que é um grande progresso o conhecimento, porra. Né?
1: Uhum. Então, eu ainda não terminei de ler o livro, mas isso...
0: Tem que lembrar de São Paulo Apóstolo. Todos pecaram, estão todos excluídos da glória de Deus. País bom não existe, você está entendendo? Toda nação é um bando de filha da puta até prova em contrário. A honra das nações depende de meia dúzia de pessoas que fazem o bem e que conseguem mais ou menos manter, né, a ordem, o progresso, a coisa toda, contra o esforço de maiorias imensas. Entendeu? Então é sempre uma minoria de abnegados que acaba sendo crucificada. Isso é tudo que as nações podem alegar em seu próprio favor, são essas minorias, vamos dizer, minorias altamente qualificadas que eles mesmos perseguem. Você vai ver o que é o Brasil. O Brasil, meu filho, é o Machado de Assis, é o Gilberto Freire, é o Mário Ferreira dos Santos, é todos esses homens de boa qualidade que o país cuspiu em cima deles. E a Inglaterra, a mesma coisa, tá entendendo? Aliás, na Inglaterra, quase tudo que a Inglaterra fez de bom foi irlandês que fez, se você quer saber. A cultura britânica, 80% é irlandês. Eles estão lá dando chicotada nos irlandeses, cuspindo em cima.
1: Então, tá certo, Léo. Muito obrigado. Eu vou terminar de ler o livro, depois eu até, de repente, até comento minhas impressões lá no fórum do seminário, até o pessoal comentar um pouco.
0: Obrigado.
1: Estou achando o livro muito bom. Obrigado pela resposta, Léo.
0: Até mais. Chesterton é maravilhoso, tem que ler tudo que o cara escreveu. Pô. Eu estou aqui tentando completar a obra completa dele, mas a obra completa não acaba mais, pô. Chega a 50, 60, 70 volumes, pô. Um negócio de louco.
1: Muito obrigado, viu, Lavo? Até mais.
0: Obrigado, eu. Agora, olha aqui, esse negócio do governo, vou dizer, de nivelar a aposentadoria dos ministros com a dos outros, é claro que a coisa em si é injusta. Né? Porque não é a mesma coisa tu ficar lá carimbando, protocolando cartinha, e você tá levando o tiro das FARC no meio da floresta. Não é a mesma coisa. Tá certo? Então, os militares não podem ser tratados como funcionários públicos, como outros quaisquer. Isso é um absurdo. Mas, cá entre nós, eles fizeram por merecer. Porque o que eles engoliram de cabeça baixa, dizendo sim senhor, batendo continência nos últimos 20 anos, era para já ter acabado as Forças Armadas. Não acabou por milagre. Tá certo? Quando inventaram a porra do Ministério da Defesa, eu avisei, não foi por falta de aviso, porra. Eu disse, eles inventaram isso para meter lá um monte de civil mandando em vocês. Vão botar um comissário do povo nas costas de cada um. E agora já estão botando mesmo. Então, a reclamada aposentadoria dos males... Olha, estão roubando sua aposentadoria de fato, mas esse é dos males o menor. Porque o pior é que eles estão realmente reduzindo as Forças Armadas a um órgão do PT. Pois você vai botar lá um comissário público, sabe, o Estado já está reduzido ao PT. Então, onde, né, se alastra a autoridade do governo, é o PT que está lá mandando. Então, tu vai ter cada um vai ter um Zé Dirceu, Marco Aurélio Garcia pelas costas, ainda vai ter que bater continência pro filho da puta. Agora, coisa, eu estava falando o negócio do Lula com a Farc. Veja as duas notícias. A Rádio Caracol de Bogotá, que é uma rádio muito estação, muito boa, ela endossou a interpretação que o Santos deu à declaração do Lula. Dizia, Lula investe contra as Farc e diz que nada justifica o terrorismo. Ora, como é que as Farc interpretaram isso? Está aí o documento das Farc dizendo o seguinte: o Lula rechaçou as propostas do Santos. E ao dizer que o terrorismo não pode ser usado como arma política, ele está se referindo ao próprio Santos, insinuando que você fez sua carreira na base do combate ao terrorismo, usando o terrorismo como arma política. Eu acho que o que está na cabeça do Lula é exato. As Farc leram corretamente a intenção do Lula, né? O Santos está interpretando a coisa, né, está passando tinta cor-de-rosa em cima para ficar tudo bonito e dar a impressão de que o Lula é um grande aliado dele. Não é, não é. Tá certo? O Lula é um traidor, o Lula trabalha para as Farc. Lula puxa o saco dos seus inimigos pela frente. Olha, vocês lembram quando estava aí o George Bush, né, no Brasil? Foi visitar o George Bush, o Brasil. Então, estava lá o Lula e ele trocando beijinho na sala, e em volta do palácio, a maior manifestação anti-americana que já houve na história do Brasil, montada pelo próprio PT. É? Quer dizer, o Lula faz a divisão do trabalho. Olha, eu aqui, eu afago o cara e vocês dão um pontapé no cu dele. Tá certo? É claro que é assim. Porque era o próprio partido oficial, o próprio partido governante. Né? Você imagina agora, por exemplo, se viesse o Lula aqui e o Obama está lá trocando beijinho com ele na Casa Branca e volta o Partido Democrata a organizar uma manifestação anti-Lula. Então, é claro que o Lula, como sempre, está agindo com duas línguas. Ele fala uma coisa ambígua aqui, por ser interpretado do jeito que ele quer, para manipular o cara, enquanto isso está lá dando as facas do mesmo jeito. Agora, olha aqui, mas que coisa impressionante, né? O pessoal, no tempo da guerra do Iraque, fazia um barulho. Cada americano que morria lá, era o país parava, todo mundo xingava o George Bush. Agora aconteceu o seguinte. Aqui, em 86 meses, o número total de mortes de soldados americanos no Afeganistão foi... em 86 meses, o total de mortes sob o comando Bush no Afeganistão foi 630. Sob o comando Obama, em 19 meses, né, já tem um total de 632. Quer dizer, olha, 86 meses de um lado, 19 meses do outro. 630 mortes de um lado, 632 do outro. Quer dizer, está morrendo muito mais gente no Afeganistão agora do que no tempo do George Bush, porra. Né? Claro, o pessoal aqui já está desiludido, mas a grande mídia não ecoa isso aí. Né? O pessoal aqui está todo mundo querendo matar o Obama, tá vendo? Mas, se você lê o New York Times, a CNN, está tudo bem, está tudo maravilhoso, né? Agora, aqui também outra estatística que chegou aqui. De onde que vem? Peraí. Quem que me mandou isso aqui? Eita, perdi. Eu vou dar a notícia com aquele jeito, embora eu tenha perdido a fonte. As mortes por homicídio no Brasil aumentaram 32% em 15 anos. Então, você vê, vocês falam mal do tempo da ditadura, mas na ditadura não estava morrendo brasileiro na rua como está agora. Na ditadura a situação estava muito ruim, por umas 2.000 pessoas, da elite esquerdista. Mas para os outros estava muito bom, está todo mundo progredindo, ganhando dinheiro. Naquela época, 30% da população saiu da miséria e se integrou na economia. Não foi na base de esmolinha que nem agora, não. Foi emprego que o governo gerou naquela época. Então, a maior ascensão social rápida que se viu na história humana. E ninguém lembra disso. Isso aí se deve ao amaldiçoado presidente Messi. É? Mas agora aqui, veio a nova república, a democracia. Agora vai ser uma maravilha. Sim, nós vamos democratizar o morticínio. Antes era só terrorista e milico que morria. Agora vai morrer todo mundo. Democratizou, porra. Ai, ai, ai. Olha aqui, tá? Tá aqui a fonte. Indicadores de desenvolvimento sustentável do ano 2010 do IBGE. Não sou eu que estou inventando. Agora, pode dizer que está tudo perdido. Deve que nos Estados Unidos, esse ano, saiu aqui um relatório do National Center for Education Statistics dos Estados Unidos, dizendo que o número de crianças que estão indo para o homeschooling está aumentando, já está indo para 6 milhões. Daqui a pouco está todo mundo no homeschooling. Agora, olha, o governo Lula, que relógio parado também acerta duas vezes por dia, né? O Lula realiza um milagre, um relógio parado, mas ele acerta só uma vez por ano. Tá certo? Então, ele acertou liberando aí o homeschooling. Gente, é a chance. It's now or never. Tire as suas crianças da escola já. Se vocês não têm condição de educá-los pessoalmente em casa, o que você faz? Vocês contratam preceptores, você cria em grupos, né? Faz aqui como a minha amiga Margarita Nóis, que educou não só os seus filhos, mas os filhos de vários dos amigos dela, né? Quer dizer, são dezenas de jovens que iam para a casa dela, aprendiam lá. E olha, são as crianças mais cultas que eu vi. Você conversa com as filhas dela, é um negócio de você ficar besta. Tá certo? Ver um nível de conhecimento que as meninas têm. Então, como os filhos do casal Nunes, que são muito mais cultos do que o ministro da Educação, porra. Queria eu, olha, eu queria fazer isso, vamos fazer aqui um torneio de cultura geral aqui do. Eu pego o ministro da Educação e pego os dois filhos do casal Nunes. É isso. Os meninos iam dar um baile no cara, porque ministro da Educação, primeira condição para ser ministro da Educação no Brasil é analfabetismo no mais alto grau. Tá certo? E uma QI tem que ser abaixo de 15. Né? Então, olha, o negócio aqui nos Estados Unidos está melhorando muito, porque ninguém mais acredita no sistema educacional e está, né, aumentando, diz que quanto por cento já aumentou? Agora, diz que aumentou, então, olha, aumentou 2,9% agora no último ano. O negócio tá, não está indo mal. Agora, no Brasil tem que aumentar 100%, né? Sabe aquele negócio? Aqui tem o governo fazendo a campanha, no child left behind. Então, no children left behind no Brasil também. Ninguém vai ser deixado para trás na escola. Volta tudo para casa. Ninguém vai ser deixado para trás. Aqui, ó. Saiu aqui, tem no Diário Oficial aí. Para obter certificado de conclusão do ensino médio, os participantes devem ter 18 anos completos e a data de realização da primeira prova do Enem. Tá? Ter concluído o ensino fundamental. Pá, pá, pá. O item B, ter concluído o ensino fundamental foi suprimido. Hã? Então você precisa só ter 18 anos completos, ter atingido o mínimo de 400 pontos em cada uma das áreas de conhecimento e ter atingido o mínimo de 500 pontos na redação. Não precisa concluir o ensino fundamental. Abaixa o ensino fundamental, fecha essas merdas. Transforma tudo em supermercado, estacionamento. A USP, por exemplo, já tem esse projeto, né? Você quer contratar um arquiteto urbanista para fazer isso, né? Passar um trator em cima, transformar tudo em estacionamento, né? Para aliviar o congestionamento de trânsito, né? Agora aqui, estou informando que os cartéis mexicanos, os traficantes mexicanos, estão controlando vastas áreas do estado do Arizona, né? E está aí o Obama defendendo os traficantes, está lá denunciando o estado do Arizona na ONU, né? Para que o estado do Arizona não consiga controlar a imigração ilegal. Quer dizer, então é evidente que esse pessoal, tipo Lula, Obama, eles funcionam tudo ao contrário. Vocês nunca vão entender revolucionário, vocês não botaram essa palavra na cabeça. Revolução quer dizer inversão. O negócio vai funcionar tudo ao contrário. Né? Agora aqui, vamos dizer que só tem no Brasil, tem louco. Aqui tem uma escola. Né? Tinha lá um menino com um rosário na mão. Então, botaram o menino para fora da escola, porque dizem que rosário é símbolo de gangue. Você está usando aí um objeto que pertence a uma gangue, né? É a gangue fundada por tal nosso Senhor Jesus Cristo. Cuidado com essa gente, porra. É? Botaram o moleque para fora. Claro que agora estão processando a escola. E eu acho que provavelmente vão ganhar. Mas o problema não é isso. O problema é que a pessoa, em geral, não reage. Né? Tem que reagir, tem que ir para a justiça, tem que brigar, pô. Agora, olha aqui. O grupo gay da Bahia, por exemplo, diz que vai acionar o Fidel Castro. Porque o Fidel Castro, depois de prender, matar, né, torturar o pessoal gay durante 50 anos, ele descobriu que isso é errado. Ora, porra, mas quanta inteligência. O homem levou apenas 50 anos para descobrir que isso não se faz, porra. O que que há? Daí, ele diz assim, não é porque você reconheceu, não é porque você confessou o crime que você está... Como é? Isento de pagar por ele. Então está muito certo o grupo gay da Bahia. Agora acontece o seguinte, o grupo gay da Bahia. Vê se vocês aprendem a diferença entre prender e matar gay, tá certo? Ou querer impedir que os gays botem padre e pastor na cadeia só porque citou Bíblia. Vocês acham que é a mesma coisa? Né? No Brasil alguém está prendendo, matando vocês? Olha aqui, ô Luiz Mota, você conseguiu mostrar uma... estatística ao longo de 30 anos, houve 120 gays que foram mortos. Porra, isso é piada. Num país que mora 50 mil pessoas por ano, assassinadas, você dizer que foram assassinados 120 ao longo de 30 anos, é você estar comprovando que não existe nenhuma perseguição anti-gay no Brasil. Eu nunca vi gay ser perseguido, a não ser por bandido, onde eu mesmo arrumei briga de rua para defender o traveco que tinha dois vagabundos batendo nele. Então, eu e uma mocinha, né? E não sei por que os caras ficaram com medo de nós e foram embora. Se resolvesse partir para a porrada, nós estávamos ferrados, eu e a mocinha. Mas a gente estava tão bravo que eles ficaram assustados e foram embora. Daí a mocinha que trabalhava num bar pegou lá o traveco, levou lá para dentro para cuidar dele. E eu não fiquei para ver o fim da história. Então, isso aí quando tem perseguição a gay, é bandido que faz isso. Não é o governo, não é gente decente, sobretudo não é a igreja. Você já viu padre, pastor, falando aqui, vamos fazer uma tropa e sair dando porrada ninguém na rua? Nunca aconteceu isso, porra. Alguém você ficou com choradeira de uma coisa que não acontece. Agora, em Cuba acontece, porra. E quer saber quem chamou a atenção de vocês para isso? Sabe quem foi? Foi esse que vos fala. E eu, durante anos, eu falava, vocês ficam com essa choradeira, essa frescura, essa viadagem de dizer que gay é perseguido no Brasil? Pô, o Brasil é um país que tem show de traveco às 3 horas da tarde na televisão e fica lá a vovó com os netinhos vendo, porra. Né? Ninguém faz nada de mal contra gay no Brasil, ninguém nunca... Quando faz é bandido, é delinquente, evidentemente, né? Isso quando não é o sujeito que vai, levou o traveco no motel, comeu o traveco e depois bateu. Agora, o cara que cobre o traveco, o que que é? É um machão heterossexual? Não, é viado que nem o outro, porra. Você me desculpe, mas... Diga-se, né? Esse negócio de dizer quem come não é viado, só quem dá flora. Que gracinha, né? Você imagina, o Luiz Motta disse que transou com 500 homens. Então os homens que comeram você não eram viados, não, né? Viado só você. O que é isso, porra? Né? Então... O sujeito que se utiliza do serviço de um traveco é tão gay quanto o outro, evidentemente. Então, se além de comer, já não devia fazer isso, ainda bate, você, puta merda! Né? Agora, pessoas religiosas, tá certo? Não fazem isso, não perseguem gay, nem sequer humilham gay. Né? Eu faço aqui as minhas piadas, mas eu faço fraternalmente, porra. É, eu tô cheio de... Tem amigo gay, se a gente faz piada, ele faz piada de mim, eu faço piada dele, nunca não há malícia nisso, tá certo? E qualquer um deles sabe que se alguém levantar a mão contra eles, eu vou ser o primeiro que vai defender, tá certo? Eu acho que eles dão o cu com o meu cu do outro errado. Se quer saber, eu acho errado. Mas, é só eles fazem coisa errada? Não, eu também faço um monte de coisa errada. Então é o seguinte, eu cuido dos meus pecados, você cuida dos seus. Eu não vou cuspir na sua cara por causa dos seus pecados, você não vai cuspir na minha por causa do meu. Tá bem? Então, se precisar de alguma ajuda, precisar de um conselho, tudo estou aqui às suas ordens. Então, o que eu falo é contra a concepção política por trás desse negócio de movimento gay. Em primeiro lugar, existir um movimento político baseado numa, aspas, preferência sexual já é uma coisa inteiramente absurda. Por que só os gays têm direito à representação? E os sadomasoquistas? E os pedófilos? E os coprófilos? E aqueles caras que gostam de comer tatu não tem direito à representação política? A gente começa com isso, meu filho. Tá certo? Então, E pode ter um movimento baseado em movimento político baseado em preferências sexuais, tem que ter um movimento político baseado em preferências gastronômicas.

O cara tem direito, por exemplo, né, ele pode dizer assim, olha, os muçulmanos têm direito a parar 5 vezes por dia o trabalho para rezar. Então, nós teremos que parar 5 vezes por dia para tocar uma punhetinha. Você está entendendo até onde essa coisa vai parar, meu Deus? Essa caricatura, estão gozando da nossa cara, cinicamente, sadicamente. Agora, no caso de Cuba, não é gozação não, gente. Ali é defender os direitos dos caras à vida e à liberdade, porque os caras são presos, são jogados em depósito de aidético, tá certo? E morrem para apodrecer e morrer lá. Isso quando não são mortos pela polícia no local. Pelo menos apanhar, apanha. Traveco na rua, a polícia vê, desce-lhe o cacete. Então, eles estão muito certos, estou com vocês. E onde quer que haja perseguição real, por exemplo, vai ver lá no Irã como é que estão os travecos gays lá. Vai ver se tem essa moleza que tem no Brasil, ou que tem nos Estados Unidos, e aqui tem mais moleza ainda, é? Então, a gente até, tem gente que policia a própria língua, o próprio vocabulário, para não ofender sensibilidade. Eu não ligo, porque eu sou um cara grosseiro pra caralho, tá entendendo? Eu ofendo a sensibilidade de todo mundo, inclusive a minha, tá entendendo? E não ligo pra isso, e acho que ligar pra isso é viadagem. Porque os caras me xingam, eu xingo eles também, vai ficar tudo por isso mesmo. Xingamento não mata, é? Já dizia Aristóteles, a palavra cão não morde, tá certo? Então, eu chamar você de filho da puta não vai pôr sua mãe no puteiro. É apenas um modo de dizer, né? Aliás, é um modo inteiramente injusto, né? Porque ele pega as culpas do cara e joga em cima da mãe dele, porra. Então tem mesmo que processar esse filho da puta. Olha aqui, Lula lamenta não ter feito um projeto para ampliar o seu próprio mandato. Ai, ai, ai, ai, ai, ai, ai. Ele quer ficar, queria ficar lá para sempre. Mas ele vai ficar, porque a Dilma não existe. A Dilma é apenas um pseudópodo do cérebro do Lula, tá vendo? Então o Lula continuará no poder eternamente. Lula é eterno, né? Eterno, indestrutível, imorredouro. Agora, aqui, olha aqui, veja você. Notícia da BBC. Né? Uma misteriosa chuva de excrementos intriga os habitantes do vilarejo de Saint-Pandelon, no sudeste da França. Desde meados de maio, eles se queixam de gotas marrons que caem do céu com cheiro e textura de matéria fecal. O prefeito do vilarejo, Jean-Pierre Boisel, afirmou que uma chuva de cocô passou a cair durante o dia, também à noite, no município. Olha aqui, isso é coisa do capeta. Mas eu garanto para vocês, ele plagiou a minha ideia, porque eu já tinha esse projeto. Chuva de merda, mas era para ser em Brasília. O desgraçado foi fazer na tal de Saint-Pandelon, no cu do Judas, porra. Não era aí, ô satanás, era em Brasília, porra. Né? Também eu tenho aqui as melhores ideias, capricho. Dou o melhor de mim para inventar o negócio. E você vem e estraga tudo. Você é um capeta mesmo, puta vida, né? Olha aqui, o laboratório da... Cientista é foda, viu, gente? O laboratório da região realizou nesse mês pesquisa científica com material coletado e confirmou que as gotas que caíram do céu são excrementos de origem animal. Ué, seriam de origem vegetal, por acaso? Agora as bananeiras estão cagando? As pedras, né? É cocô de arenito basáltico, né? É, né? Um pedaço de granito sentou e... que é isso, pô? De origem animal? Não, meu filho, não é de origem, é de origem cerebral. De origem cerebral, né? Eu, né, vocês têm que, aliás, no Brasil, vocês têm que fazer, fundar um instituto, né, que para fazer estudos anuais e, claro, IFC, Índice de Fecalidade Cerebral. Isso tem que ser medido no Brasil anualmente e vocês vão comparar, vão averiguar os progressos desse índice ao longo dos últimos 20 anos, especialmente desde 2002, quando o PT subiu ao poder. IFC, Índice de Fecalidade Cerebral, é um problema científico da mais alta importância que está sendo negligenciado no Brasil. Né? Agora aqui, diz que o Muammar Gaddafi fez o apelo para que a Europa se converta ao Islã, e ele foi fazer o apelo logo em Roma, né? E, mas é um cara de pau, meu filho. Então é o seguinte, nós temos que ir lá na Meca. Quer dizer, por

0: que que fica se metendo um até do outro? Né? E se o cara sai um padre, vai lá na Meca, fala isso, sabe o que? Já mata o padre na mesma hora. Então o que é pra fazer com o cadastro? Matar o filho da puta. É? Quer dizer, tu vem aqui dentro da nossa casa, né? Pra fazer uma coisa que nós jamais faríamos na sua, o que que é isto? Eu acho aqui, o que é justo, não é um problema. Eu sou contra a briga de religiões, totalmente contra. Mas, o seguinte, eu acho que os muçulmanos tinham que ter nos países do Ocidente os mesmos direitos que eles dão às pessoas de outra religião nos seus países. Se você chega no Islã, no Irã, na Arábia Saudita, né, na Argélia, tal, bom, você pode praticar sua religião dentro da sua casa, mas fica quietinho. Eu acho que eles não têm que ter mais nenhum direito além do que eles dão. O que é justo, meu filho. Até o próprio Cristo diz, ama teu próximo como a si mesmo, não mais do que a si mesmo, né? Agora o cadastro, todo mundo sabe que o cadastro é uma putanheira, fica aí pregando religião. O que é isso, porra? Hein? Alô, quem é? Quem tá na linha aí?
1: Alô, professor Olavo?
0: Sim.
1: Aqui é o Hugo de Nova York.
0: Hugo de Nova York.
1: Isso, o senhor mencionou algumas personalidades ilustres do Brasil aí. Eu queria saber a sua opinião sobre o Dr. Heráclito Fontoura Sobral Pinto, o advogado, falecido em 91.
0: Era um grande homem, mas quando ele estava muito velho, né, o pessoal do Partido Comunista começou a se aproveitar dele. Chegava lá pro velho, contava umas histórias tristes, né, e ele começava a defender comunista. Ele defendia comunista como ele defenderia um cachorro, essa é verdade, né? Porque era um homem cristão, ia na missa todos os dias e tal. Mas ele, na velhice, ele já não estava mais muito lúcido, ele não sabia direito para quem estava trabalhando. De qualquer modo, ainda assim, ele agiu sempre com dignidade, né?
1: Sim, sim.
0: Lá tem um episódio fantástico aqui, que o ator Paulo César Pereio estava representando lá uma festa no Rio de Janeiro e, de repente, ele viu Sobral Pinto no meio da plateia. Então, ele interrompeu o espetáculo e disse aqui, desculpe, queria aqui interromper o espetáculo para anunciar que estamos muito honrados com a presença nessa plateia do ilustre advogado Dr. Sobral Pênis.
1: Que baixaria.
0: Será que o teu Fontoura Sobral Pênis? Grande homem, grande brasileiro.
1: Essa é a pergunta mesmo. Forte abraço aí, continua na luta que a gente precisa da sua ajuda aqui para entender como funciona o Brasil e o mundo.
0: Muito obrigado. Então olha aqui. A governadora do Arizona, Jan Brewer, finalmente decidiu, né, abrir aí a metralhadora giratória contra o governo federal, que está descendo o porrete aí. Mas, de fato, a coisa mais elementar é o seguinte: se o governo federal tem obrigação de policiar a entrada de imigrantes ilegais e não o faz, os estados, pela Constituição americana, têm não só o direito, mas o dever de fazê-lo. E foi isso que a Arizona fez. Vocês não policiam a fronteira, vocês não fazem uma lei para inibir essa merda, nós fazemos, porra. E tem mais, tem 20 e tantos estados aqui que já estão discutindo leis. Até na Flórida querem fazer uma lei mais drástica do que a Arizona e tem que fazer mesmo. Ora, ninguém tem nada contra a imigração. Os Estados Unidos foi feito por imigrantes. Mas peraí, era imigrante que vinha aqui e 3 dias depois o cara se sentia americano e amava o país e trabalhava pelo país. Agora esses caras vêm, entram aqui para traficar tóxicos, para matar pessoas, para roubar, que aqui 80% dos crimes são feitos por imigrantes ilegais e ainda falam mal dos Estados Unidos e querem... Vamos dizer que estados inteiros dos Estados Unidos voltam a pertencer ao México. Tem essa organização que chama La Raça. Você acha que uma organização que chama La Raça não é racista? Racista sou eu, que nem sei que merda de raça eu tenho, você está entendendo? Porque a minha avó era de ascendência alemã, mas como perdeu os papéis, então ninguém sabe se era alemão, se era judeu, que merda era, né? Não sei, não quero saber, está entendendo? Eu não tenho raça. Eu sou assim, raça ruim, essa que eu pertenço, está entendendo? Qual é a sua raça? Raça ruim, está certo? Então, aliás, como todo mundo. Então, um negócio chamado La Raça, né, que só aceita chicano, né? Chega lá um cara que não é chicano, não pode. Então, quer achicanar os Estados americanos. Quer dizer, você vem para institucionalizar a traição. Como é que você pode aceitar isso e dizer que é imigrante? Isso não é imigrante, isso é invasor. Tem que botar essa gente para fora. Aliás, você sabe a polícia mexicana o que que faz quando pega imigrante, por exemplo? Tem um imigrante da Guatemala, do Brasil, no México. Você sabe o que que a polícia faz? Polícia, se você for homem, toma todo o seu dinheiro. E se você for mulher, te estupra. É assim que a polícia mexicana trata os imigrantes. E daí fica chorando porque os Estados Unidos querem devolver os imigrantes mexicanos para o México. Tem que devolver mesmo. É. Olha aqui, eu já estive no México, né? Gosto muito do México, principalmente da música mexicana, um negócio maravilhoso, né? Um povo muito simpático. Mas olha, mas em matéria de violência, olha, vocês têm uma história que não é de fazer inveja a ninguém, porra. Vocês fizeram uma guerra em, acho que 27, para matar cristão, porra. Viu o cara com o terço na rua, matava. Só que os cristãos lá não eram que nem os cristãos de hoje, eles eram machos, eles organizaram uma guerra e dobraram o governo mexicano, porra. Né? O seu o governo mexicano nunca prestou e agora continua não prestando, porra. Ali não é nem governo, nem oposição, nada, nada. A política mexicana é toda podre, sempre foi, porra. Né? Agora, por outro lado, o México é um país verdadeiramente cristão e mostrou que os cristãos mexicanos estão dispostos a morrer para defender a sua fé. Né? Leia a história dos cristeiros, procura a palavra cristeiros, né, no Google, e vocês vão ver que bela história de heroísmo foi dada pelos cristãos mexicanos. Aí. Ó, finalmente aqui saiu um relatório final sobre o negócio do aquecimento global. E Inter-Academy Council, né, logo depois que o IPCC foi descoberto aquelas tretas no IPCC, estão pedindo para essa Inter-American Academy revisar toda a bibliografia lá do IPCC e ver o que quer. Olha, de fato, tem um monte de dados falsificados, a coisa foi uma treta mesmo, não tem mais jeito como disfarçar. Foi a maior manja de batom na cueca universal. Agora aqui, o presidente do Brasil, Inácio Lula da Silva, afirmou a lei que penaliza os pais que cometem alienação parental. Alienação parental é o seguinte, tu tá separado da tua mulher, quando você pega a criança para vir te visitar, você chega para ele e fala, não obedece aquela puta, aquilo é uma vaca, etc, etc. Você começa a falar mal, né, do outro progenitor. Ou então ela, né, quando está lá com as crianças, fala, seu pai é aquele bêbado, viado, ladrão, filha da puta, espancador de mulher. Pai, né? Então, você está jogando a criança contra o outro. Né? Agora, claro que é isso que ele chama alienação parental. Tiveram que inventar um nome elegante para isso. Né? É claro que é uma sacanagem, mas, escuta, para que tem uma lei sobre isso? É quase impossível você provar que alguém fez isso, porra. Você nunca vai saber se a criança inventou algum negócio, não tem jeito. Ele vai ser totalmente subjetivo, quer dizer, você vai dar mais poder do juiz para ele poder interferir em coisa que ele não sabe o que está acontecendo. Né? Então, olha, quanto mais lei tem, mais merda. Quanto mais... O Cristo já dizia, a força do pecado é a lei. Né? Então, quanto mais lei tem, mais imoral o país. Você vê aqui nos Estados Unidos, o número de lei que é o... criaram desde 1986, a primeira vez que eu vi aqui, foi uma grandeza. Na época, 86, esse país era um paraíso, rapaz. Você ia num hotel, o cara te dava uma fichinha para assinar, você assinava qualquer nome, estava lá Napoleão Bonaparte, John F. Kennedy. O cara não quer saber, pegava lá os $25 dele e você ia pro seu quarto. Né? Agora não. Né? Agora precisa uma pilha de documento. Você aqui, para você tirar um documento, você precisa mostrar dois. Né? Mas eu não tenho, se eu não tenho um, como é que eu vou ter dois? Tá, não é problema seu, meu. Se vira. Né? Então, quer dizer, você não pode ter um primeiro documento. Você tem que começar do terceiro. Quer dizer, quando a burocracia começa a inventar esse círculo vicioso, quer dizer, pirou. Ele diz bem, pirou. Né? Então, fiz aqui polícia de trânsito, meu filho. Você aqui é multado em toda a esquina. Você olhou feio pro guarda, pronto, tá multado, tá entendendo? Peidou no volante, está multado. É um negócio de louco. Agora, imigrante ilegal pode entrar, terrorista pode entrar. Né? Chega o sujeito no aeroporto com o turbante, uma granada dentro da cabeça. Fala, não, não vamos examinar o turbante porque é racial profiling, é feio, não pode. Né? Então vamos examinar só os gringos, os árabes não. Né? Vai, experimenta, vê se eu estou mentindo. Né? Você vai no aeroporto. Se veste de árabe, chega lá de turbante, ninguém te examina. Daí você põe um chapelão de texano, uma bota de cowboy, eles vão te depenar. Né? Vamos ver o que mais. Agora aqui, ó. O Amadine Jade, que a Carla Bruni é uma prostituta. E, bom, eu não sou totalmente contra o uso desse tipo de linguagem, né? Mas o fato é que, por que chamar a mulher de prostituta só porque ela está defendendo a coitada que vocês querem matar a pedrada? Eu sou contra matar pedradas ou abadinejar. Eu acho que ele deve ser afogado e cuspida. Você junta milhões de pessoas, cada um dá uma cuspida, o cara vai lá... É isso que tem que fazer com a abadinejar. Agora aqui... Alguém me manda, quem foi que mandou, porra? O trecho é muito comprido, né? O Marcos Ludwig me manda aqui um trecho enorme do livro Makers and Takers, do Peter Schweitzer. Não deixem de ler esse livro, isso é uma maravilha, né? Ele mostra lá que toda essa imagem, né, que os pessoal esquerdista projeta a imagem de que o pessoal da direita são todos uns caras de... Né, inibidos, claustrofóbicos, sexualmente reprimidos, né? Quando você vai ver, bicho, no meio esquerdista é só depressão, suicídio, uma coisa de louco, porra, né? É impressionante. Eu aqui, saúde mental, 58% dos republicanos e 38% dos democratas. Quer dizer, 58% dos republicanos estão em bom estado mental, só 38% dos democratas. Né? E a tendência dos democratas a sofrer de depressão, olha, sem brincadeira, 320% a mais. Né? Quer dizer, isso quer dizer, para cada cara deprimido que tem nos conservadores, tem 32. Né? Entre os democratas, e assim por diante. Quer dizer, é uma série de mitos que nunca são averiguados, né? Mas o pessoal aceita isso. Eu não sei, por exemplo, outro dia alguém contou para mim, falou, mencionou meu nome numa universidade, daí o professor falou, não, não se aproxime, não, porque ele é um cara muito autoritário, é muito mandão, ele oprime as pessoas, etc, etc. Daí o cara que é meu aluno, não vou citar o nome, falou, mas nada disso, eu estive na casa dele, eu conheço ele, ele é uma pessoa pacífica, muito simpática, a gente trata a gente muito bem, né? Quer dizer, cria esse mito, quer dizer, pessoa que nunca me viu, né? Inventa um treco e quer contar pra alguém que me viu e me conhece, porra. É impressionante. Olha aqui, a gente tem falado do caso aí do Alejandro Penha Esclusa, que tá lá na cadeia até agora, né? Ninguém sabe exatamente o que fazer com relação a isso. Né, mas eu acho que aquela velha, boa e velha sugestão do Petro Robertson de dar um tirico de nada na cabeça do Hugo Chávez, olha, poderia ser útil em certas circunstâncias. Né? Não digo que eu vou fazer isso, mas talvez eu fosse uma ideia. Né? Agora, não é só o Alejandro Penha, não. Aqui tem um outro cara aqui, Ivan Simeonovic, 49 anos de idade, investigador criminal de profissão. Está lá, um prisioneiro político da Venezuela, está lançando aqui um apelo ao Parlamento Europeu. Está no Mídia Sem Marca. Dê uma olhada lá, vocês vão ver. E espera aí, o nosso tempo acabou. Nossa, né? Então tinha mais tanta coisa para falar. Lamento muito. Até a semana que vem, muito obrigado.

0: sempre, começamos invocando a Santíssima Virgem Maria, o Santo Padre Pio de Pietrelcina, para que roguem a Deus que nenhuma injustiça se cometa nesse programa. 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de 20 anos e também algumas gravações novas que eu faço especialmente para o seminário, além do curso online de filosofia que prossegue aos sábados e onde qualquer um pode entrar a qualquer momento, porque tem todas as aulas anteriores gravadas. De maneira que eu acho até bom o sujeito acompanhar a coisa em dois níveis ao mesmo tempo. Ele está assistindo a aula atual e, ao mesmo tempo, está pegando, pela ordem, as aulas que vieram desde o início. O curso já foi programado para que as pessoas pudessem acompanhar nesses dois planos ao mesmo tempo. Muito bem, aqui no domingo houve, pela primeira vez, uma manifestação das organizações judaicas americanas contra o Barack Obama, protestando contra a sacanagem que ele está fazendo com o Israel. Está jogando cada vez mais Israel no lixo e afagando a cabeça do Ahmadinejad. Era uma coisa assim, era óbvio que ele ia fazer isso. Óbvio, óbvio, óbvio, óbvio. Mas eu já disse que tem três entidades no mundo que são especialistas em pegar os seus traidores no colo, dar docinho, dar mamadeira, tratar bem, né? Que é a Igreja Católica, a comunidade judaica e os Estados Unidos. Olha, são três bandos de idiota, tá, senhor, que vivem, assim, sai criando cobra, né? Pega cobra com o maior carinho, né? Tá direitinho e espera. E daí fica falando, morde, morde, queridinha, morde. Daí um dia ela morde, daí o sujeito fica puto da vida, né? Aqui, então os judeus aqui, até que enfim, acordaram, né? Então foi uma manifestação muito grande. Bom, é um sinal de que nem tudo está perdido. O cérebro humano funciona com uma certa lentidão, mas às vezes funciona. Também outra coisa, outro dia apareceu aí um general venezuelano, né, dizendo que agora ele percebeu que está cheio de cubanos lá nos serviços secretos, na guarda pretoriana do Chávez, né, nas Forças Armadas. Agora o homem percebeu aqui o nome do general, aqui, Antônio Ribeiro, general de brigada aposentado. O senhor acordou, né? É incrível como essas pessoas demoram para perceber as coisas. Agora, aqui nos Estados Unidos, você vê, o negócio do Barack Obama, né, os judeus foram feitos de trouxa, 72% deles votaram no Barack Obama, mas na verdade não tem culpa, porque a mídia inteira escondeu tudo aquilo que se sabia do Barack Obama. Foi um negócio impressionante. Foi o maior caso de empulhação jornalística mundial depois do... Aliás, o Brasil inaugurou com o negócio do Foro de São Paulo, esconder durante 16 anos o Foro de São Paulo. Né? Mas daí os americanos aprenderam rapidinho. Os Estados Unidos estão se brasilianizando com grande velocidade. Eles aprendem rápido. Né? Então, tudo o que se sabia do Barack Obama, inclusive que a carreira universitária dele tinha sido toda financiada por um potentado árabe pró-terrorista, isso aí a gente sabia por quê? Porque apareceu... Vamos dizer, o sujeito que era o representante desse potentado, um príncipe saudita, que aliás era um camarada que tinha sido também advogado do Malcolm X, o cara apareceu no YouTube dando lá uma entrevista e contando, olha, o príncipe me encarregou de procurar um tal de Barack Obama na universidade e oferecer para ele um dinheiro para ele completar os estudos. Eu não sabia quem era Barack Obama, mas como estavam me pagando, eu fui lá e fiz o serviço. Fui lá, procurei o moleque e levei o dinheiro. Isso não foi publicado nem no New York Times, nem no Washington Post, nem nenhum jornal, não saiu na CNN, não saiu na NBC. Isso foi totalmente escondido. Ora, pergunto eu, que eleitor judeu, sabendo um treco desse, votaria no fulano? Nenhum. Então, por isso é que esconderam. E aí os judeus acabaram tudo votando Barack Obama, porque vem aquela conversa de change. Agora, você vê, esse negócio de esconder notícias, vocês têm que ler o livro da Elizabeth Noel Newman, que se chama The Spiral of Silence, A Espiral do Silêncio, mostrando como existe, já desde o tempo da Revolução Francesa, eles começaram a criar uma técnica que faz o seguinte: pega uma facção, um grupo que você quer destruir, e você fala tanto mal dele, e você, claro, divulga a resposta do bicho, mas assim, na base 100 para 1. Você põe 100 acusações e uma resposta. O cara acaba desistindo. E daí, ele desiste de ter uma voz própria e permite, então, que o adversário o defina do jeito que ele quiser. E essa coisa tem que ser estudada, porque isso está sendo aplicado tecnicamente, deliberadamente, por toda a imprensa mundial, vai fazer 30 anos. E no Brasil, a mídia brasileira inteira é uma espiral do silêncio. Inteirinha. Então, você diz, por exemplo, pega um camarada qualquer que tenha sido destruído pela mídia. Pega aí o Maluf. Né? De cada 100 denúncias contra o Maluf, aparecia às vezes uma respostinha. O negócio das Forças Armadas, né? Ah, torturadores, etc, etc. Todo dia sai páginas e páginas disso aí. De vez em quando sai uma respostinha de 10 linhas, né? Do comandante do exército, comandante da aeronáutica. É sempre assim. Então, os caras sentidos boicotados acabam desistindo e ficam quietos, né? E pronto, aí é que está liquidado mesmo, né? Agora, isso aí os caras estão fazendo a mesma coisa com a igreja, né? Aqui, por exemplo, eu leio aqui num site católico, aliás, é um blog associado à National Review, o padre Raymond J. de Souza, capelão da Queen's University em Ontário, respondeu a matéria do New York Times, né, que acusava o então cardeal Joseph Ratzinger de ter protegido um padre pedófilo, Lawrence Murphy, ter protegido e impedido que ele sofresse penalidades, né. Daí o padre aqui vai e demonstra que a história é totalmente falsa, né. Ele dá aqui todo, olha, vale a pena dar uma olhada. Tá, procura Father Fr. Raymond J. de Souza com Z na página da National Review. Vocês vão achar lá, está meticulosamente provando que o New York Times mentiu. Mas acontece o seguinte: a National Review, embora tenha uma boa circulação entre os intelectuais aqui, não tem o alcance popular do New York Times, se bem que o New York Times está decaindo vertiginosamente. Mas isso faz uma diferença econômica para o New York Times, mas politicamente ele ainda conserva toda a sua força. Então o New York Times solta uma mentira, né, em 300 mil exemplares, o outro responde lá numa revista que tem 3 mil exemplares. Ah, assim não dá. É a espiral do silêncio. Né? No Brasil existe essa lei do direito de resposta que as pessoas não sabem usar. Né? Eu sempre disse assim, olha, tudo tem que ser respondido. Se você é um cara sozinho, por exemplo, tem 200 caras te atacando, é claro que você não consegue. Isso me aconteceu comigo. Quer dizer, que a quantidade de sacanagem ultrapassou a minha capacidade de resposta. Mas, miraculosamente, eu sempre me saí bem nessa coisa. Agora, quando os caras vão em cima, por exemplo, do exército, das Forças Armadas, da igreja, os representantes dessas entidades não reagem na mesma medida. Não usam o direito de resposta. No máximo, solta lá uma notinha oficial ou faz um sermãozinho. Não é assim que se faz. Você tem que usar o direito de resposta e processar o jornal. Porque o direito de resposta não exime o autor da calúnia da devida punição legal. Você está entendendo? Por exemplo, o cara te acusa de um crime que você não cometeu. Né? Como aquele famoso caso, né, do aqueles dois terroristas que disseram lá que o exército tinha matado, eles simulado um acidente rodoviário. Eu provei por A mais B que isso era impossível. O que fez lá o então ministro do Exército? Nada. Pisciroca. Não fez absolutamente nada. Eu falei, olha, eu te dou de bandeja aqui mostrando que os caras cometeram um óbvio crime de calúnia contra você. Foi aquele repórter... Caco Barcelos. A gente já chama o Caco. Puta merda. Né? Caco Barcelos. Mentiroso, porra. Inventou uma história terrível contra o Exército. Eu vou lá, analiso o negócio, desmonto tudo e mostro que foi um crime cometido pelo seu Caco Barcelos. O que faz o exército? Nada, nada, nada, nada, nada. Agora, depois de mentirem 2000 vezes contra você, isso vira direito adquirido. Não é só questão de responder, você tem que responder e processar o filho da puta, é o que tem que fazer. Agora, o pessoal da esquerda não só responde, ele responde 10 vezes mais do que a acusação e ainda processa. Mesmo quando o processo não tem cabimento, eles processam por quê? Só para manter o sujeito ocupado, como estão fazendo com o Diário do Comércio, agora tem esse merda desse quartinho de Moraes, né, que se gabou de ter sido condenado pela morte do capitão Chandler. Daí eu disse que ele foi condenado por isso, e daí ele disse que eu o caluniei. Mas, muito espertamente, ele não processou a mim, processou o jornal. Eu não fui sequer citado no processo. Veja você, o medo que os filhos das putas têm de mim. Né? Porque sabe que se me citar e meter no processo, eu vou lá e demonstro que ele está cometendo crime de denunciação caluniosa e ele sai de lá com 8 anos de cana. Então está contornando e tentando roer pelas beiradas. Mas é sempre assim. Peraí, tem alguém na linha aí. Alô, quem é? Tem ninguém, a ligação não pegou. Agora aqui, isso é uma pesquisa do Google, né? O Google criou uma ferramenta chamada Google Government Requests, quer dizer, pedidos de governos, né? O governo, então você solta lá uma notícia pelo Google, o governo pede para retirar a notícia do ar. O Brasil é recordista desses pedidos. O Brasil, no ano passado, apresentou 291 pedidos de retirada de notícia do Google. A segunda colocada é a Alemanha. Fez 188 pedidos. Isso, o que, que é isto? O Brasil também lidera os requerimentos de informações. Quer dizer, você põe as coisas no Google, os caras lá vão te investigar. Teve 3.663 pedidos de informação do governo a respeito de matéria publicada no Google. Você vê, esse é o departamento que mais funciona. E a censura no Brasil está ativíssima. Veja, nem os Estados Unidos fizeram tanto requerimento de informação para o Google quanto o Brasil. Mas os Estados Unidos, que está envolvido em guerra, que está comprometido no mundo inteiro, né, investiga menos o Google do que o governo brasileiro. Gente, vocês já estão numa ditadura com censura, vocês não percebem, não? Agora, eles querem fazer a ditadura camuflada, porra. E estão conseguindo. Quer dizer, se a gente faz uma ditadura, implanta a censura e proíbe você de dizer que existe censura. É exatamente o que estão fazendo no Brasil. Eu digo para você, teve mais notícias vetadas, teve mais ocultação de notícias durante o governo Lula do que durante toda a ditadura militar. No tempo da ditadura militar, seria impossível esconder uma coisa do tamanho do Foro de São Paulo. Ninguém conseguia esconder. Aliás, nem se pensava em esconder uma coisa dessa. E os jornalistas, aqueles mesmos filhos da puta que reclamaram contra a censura no tempo da ditadura, eles mesmos implantaram uma censura 1000 vezes pior, ocultando o mais importante acontecimento político da América Latina, ocultando a existência da maior organização política que já existiu na América Latina. O que é para fazer com esses caras? Digo para vocês, a classe jornalística é criminosa. Todos os jornalistas que colaboraram com isso, e olha, são milhares, todos que colaboraram com essa ocultação são criminosos. Seu Otávio Frias está ouvindo bem, isso é um criminoso. Você enganou todo o seu público. Não, seus marinhos, vocês enganaram todo o público. Se não fosse eu para escrever no seu jornal Globo sobre o Foro de São Paulo, mas eu escrevi e daí vinha aquele bosta do Luiz Garcia dizendo que eu estava inventando coisa. E tanto fez que acabou cortando a minha coluna. O Luiz Garcia, assim, ele, quando eu fui contratado no Globo, o Luiz Garcia estava de férias. Quando ele chegou e me viu lá, viu a minha coluna, ele ficou com tanta raiva. E um dia nós fomos chamados num programa, nem lembro que programa que era, na própria Globo, foram entrevistados juntos. Eu via assim, o Luiz Garcia não se aguentava na cadeira, ele estava rilhando os dentes de raiva, né? E eu lá rindo da cara dele, né? E jamais me perdoou, jamais. Inclusive depois teve um, ousou, olha só, a pretensão, presunção dele, um dia quis contestar um artigo meu, né? É claro que se fudeu, porque deu uma resposta reduzindo ele, botando ele no curso primário de onde jamais deveria ter saído. Daí ficou com mais raiva ainda. No Brasil, assim, aquele sujeito medíocre, mentiroso, aquele bostinha que vê um homem inteligente, sério, fazendo o trabalho direito, tá certo? Não se aguenta de inveja. Né? Olha, que coisa, hein? Vamos ver lá. Olha aqui. Lá aí no Recife, distribuiu lá para as crianças das escolas oficiais, né? Um livro chamado Mamãe, Como Eu Nasci. E daí está lá uma série de ilustrações, mas tão gráficas, tão eloquentes, inclusive, parece lá, né? Ilustração do menino, a menina, tocando punheta, porra! Isso aí impresso pelo governo. Olha, você já tirou o filme Zelig? No filme Zelig tinha lá o Woody Allen fazia um personagem que era maluco e que ele achava que ele era os outros. E um dia ele está, né, no hospício e vai lá, aí o psiquiatra entrevistá-lo e ele faz de conta que é o contrário, que ele, que é o psiquiatra, está atendendo. Ele diz, olha, agora a sua sessão acabou, a sua hora acabou, porque eu tenho que ir para a universidade dar minha aula de masturbação. Isso foi 20 anos atrás num filme cômico. A piada virou realidade, gente. Hoje estão dando aula de masturbação para as pessoas, né? Ora, e você espera que dando aula disso vai acontecer o quê? Isso é necessário para a manutenção da moral pública? O que, que é isto, porra? Né? Agora o menino vai lá. O livro já tem, então, um incentivo. Está lá dando aula de masturbação e você já usa, né? Antigamente o garoto se fechava no banheiro com a revista Playboy. Agora você vai com o livro, né, oficial impresso lá pelo governo de Pernambuco, né? Para tocar a punheta no banheiro olhando o livro, porra. E nós estamos pagando por esse filho da puta fazer isso e querem que a gente respeite. E não quer que eu use um palavrão para falar de uma coisa dessa. Digo aqui, seu secretário de Educação, você pega todos esses livros que você mandou imprimir e enfia no cu. Né? E o imoral sou eu. Né? Esse que fica ensinando criança a tocar punheta não é imoral. Imoral sou eu que digo que quem faz isso é um filho da puta. Ora, meu Deus do céu, onde é que nós vamos parar? Olha, eu não vou mudar o meu jeito de falar dessas pessoas. Não vou mudar. Tá? Se quiser processar, processa. Se quiser botar na cadeia, bota. Olha, tá na cadeia é melhor do que estar perto de gente como vocês, porra. Né? Você pega essa putada toda que governa o Brasil hoje em dia, é uma vergonha, é o lixo, é a escória humana que foi parando o poder, meu Deus do céu. Vocês deixaram acontecer isso, né? Porque acharam bonito eleger o garoto lá que... Ah, ele, coitadinho, ele não teve estudo. Não teve estudo porque é um filho da puta preguiçoso. Porque eu tava mais pobre do que ele, eu estudei, porra. O que é isso? Eu, além de pobre, tava doente. Todo ferrado. E ainda assim, estudei. Agora, ele não quer, ele mesmo diz que tem preguiça de ler livro. Esse gaba diz. E vocês votam no filho da puta, sabe por quê? Ó, aqui, brasileiros. Vocês votam no filho da puta porque vocês também têm preguiça de ler. É? Brasileiro não lê livro. E pior, não entende o que lê. Teve um antropólogo chamado Luiz Marinho, ele fez uma pesquisa nas indústrias brasileiras e mostrou assim, aviso que você circula entre os empregados por escrito não funciona. Só funciona um aviso oral. Você entra, ó, por exemplo, você tem lá uma caixa cheia de explosivos. Você espalha um aviso por escrito. Ó, não mexa na caixa tal, né? Daí no seguinte, dia seguinte, o sujeito mexe, o negócio explode. Daí o gerente vai lá reclamar e fala, ah, mas você não falou nada. É assim, quer dizer que se não fala com o filho da puta, ele não entende. Leitura não significa nada. E pior, no estado de deterioração que a língua portuguesa está sofrendo no Brasil, a leitura não adianta. Porque o nível de significação está caindo. A expressividade das palavras está sendo diluída. Quer dizer, falar e não falar é a mesma coisa, né? Agora, aqui, no último dia 24, aconteceu uma coisa extraordinária. Depois de 40 anos, voltou-se a celebrar a missa segundo o rito São Pio V na maior igreja católica dos Estados Unidos, a Basílica da Imaculada Conceição, em Nova York. Olha aqui. Depois de 40 anos, quer dizer, você tem duas gerações inteiras que cresceram sem saber o que é a missa, né? Outro dia, aqui, não sei, alguém estava comentando aqui que uma senhora falou, ah, eu vou lá assistir a missa antiga em latim. A outra pessoa falou, missa em latim? Ah, que bizarro, que estranho, né? Quer dizer, o pessoal já nem sabe o que é isso. Quer dizer, a missa que foi rezada durante mais de 2 milênios, meu Deus do céu, de repente sumiu, graças a essa merda que se chamou Concílio Vaticano II. Olha, o Papa Benedito XVI, ele está fazendo o possível para restaurar o que pode da igreja, mas mesmo assim ele quer salvar alguma coisa do Concílio Vaticano. Olha, eu não sou ninguém para dar pro conselho para o Papa, mas pelo que estudei, olha essa cidade, não dá para salvar aquela porcaria, aquilo foi tudo ruim. Santo Tomás de Aquino dizia que uma ação é boa quando ela é boa na sua intenção, nos seus meios, na sua execução e no seu resultado. Ó, o Concílio Vaticano, se fosse, Vaticano II, se fosse bom na sua intenção, não teria o pacto de Metz que foi assinado antes, foi assinado preparatoriamente ao concílio. Né? Aquele negócio de se comprometer a não falar nada mal do comunismo durante o concílio. Ué, você já, antes de começar o concílio, você já vendeu aquilo para o Satanás, porra. Você espera que tenha boa intenção? Ora, porra! Não é possível ter paciência com uma coisa dessa. Agora, eu entendo essa ação do Papa. Ele diz, pô, mas se a gente for jogar tudo fora, vai dar uma crise interna, vai dar não sei o quê. Então, ele está, por motivos diplomáticos, está evitando de dizer que merda é merda, porra. Então, se eu fosse Papa, que é um risco que vocês não correm, né, certo? Eu também estaria numa situação dessa, que é um risco que eu também não corro, tá certo? Graças a Deus, o Papa não é eu, né? Mas, você vê, não se pode dizer que ele não está fazendo nada, está fazendo muita coisa boa, inclusive, você vê, voltar à velha missa, o problema não é a missa em latim, o problema é o texto da missa. O texto pode ser em latim, em português, em hebraico, em aramaico, tá certo? Nas línguas zulu, o que vocês quiserem. O que importa é o texto. Os caras mudaram, não é a língua, mudaram o texto da missa. Qual é a diferença fundamental? Vou explicar para vocês. Todos os ritos da Igreja Católica têm uma coisa maravilhosa, que é o seguinte: eles não dependem da intenção do celebrante e não dependem de quem seja o celebrante. O celebrante pode ser o maior filho da puta. Ele chegou lá, o Satanás em pessoa, se vestiu de padre, tá certo? Então, olha, também não é bem assim, mas qualquer sujeito, né? Pode ser pedófilo, traidor, pode ser o Leonardo Boff, você tá entendendo? Ele vai lá, se ele faz, né? Oficia a missa, a comunhão, a confissão, e faz. De acordo com a fórmula, o rito sempre vale, sempre vale. Mesmo que o padre não acredite em nada, ele está fazendo aquilo só de gozação, continua valendo. Depois ele se acerta com Deus. Agora, os caras alteraram o rito da missa, o texto da missa, de modo a fazer a coisa depender da intenção do celebrante. Então isso quer dizer que 99% das missas que vocês assistem não vale, porque o celebrante está pensando em outra coisa. Né? Ele estava lá pensando nos menininhos que ele ia comer, ele está pensando no programa do PT, você está entendendo? Então, significa o seguinte: não é que o texto da missa nova seja totalmente inválido, não, mas ele cria uma possibilidade de invalidez crônica. Então a missa virou uma loteria, você vai na missa, mas não sabe se vale ou não vale. Agora, isso aí viola claramente o mandamento do nosso Senhor Jesus Cristo, que disse: você tem que falar as coisas sim, sim, não, não. A mistura dessas coisas é conversa do demônio. Você vê aqui, quando as coisas aparecem confusas, né? Para que existe a filosofia, meu Deus do céu? Existe para esclarecer os vários sentidos e diferenciar o sim do não, porque às vezes o sim e o não vem misturado. Então, esse negócio da missa nova, o sim e o não vieram misturados. A missa vale? Vale sim, porém não vale, né? Então, como é que se pode dizer que houve algo de bom numa porcaria dessa? Não teve nada de bom. Não quer dizer que a igreja do Concílio Vaticano II não precisasse de uma reforma, de uma coisa. Claro que precisava. Mas eles foram lá, reformaram tudo que não precisava reformar, tá certo? E não mexeram no que precisava. Por exemplo, quer ver uma coisa que precisava fazer? Revelar o terceiro segredo de Fátima, que Nossa Senhora pediu que fosse revelado nos anos 60. Isso aí o Concílio devia ter feito. Não fez. Nem o Concílio, nem o Papa, nem ninguém. Esconderam. Ainda vieram com aquela palhaçada de que o terceiro segredo se referia ao atentado contra o Papa. Que conversa mole, pô. Todo mundo sabe que não é isso. Olha, outro dia eu vi aqui um vídeo, um padre tem lá na York, padre Michael Diamond, é um homem jovem, tem dois irmãos, Michael e Peter, os dois são padres, e eles têm lá um mosteiro, e eles fazem umas gravações descendo o cacete nessas coisas que estão acontecendo na igreja. Mas eles falam e provam. Então, outro dia, tinha lá um negócio mostrando que a irmã Lúcia, o que fizeram? Eles inventaram uma falsa irmã Lúcia. Né? Mostra lá uma suposta irmã Lúcia, aprovando essa interpretação de que o terceiro segredo de Fátima se referia somente ao atentado do Papa. Só quando você confronta a fotografia dela com a da verdadeira irmã Lúcia, eu digo, é impossível que seja a mesma pessoa. Absolutamente impossível. Olha, eu digo para vocês, uma pessoa não pode ter o queixo para frente e para trás ao mesmo tempo. Não dá. Tá? É a mesma pessoa. Queixo também não cresce, você está entendendo? Então, a irmã Lúcia original, ela tinha o queixo para trás. Tá certo? Era uma pessoa até de traço bonito, mas tinha os dentes tudo tortinho, um dente em cima do outro. Daí botam lá uma senhora com um queixo proeminente e os dentes tudo arrumadinho. Ó, não consta que irmã Lúcia tivesse jamais saído do mosteiro pra ir no dentista, pô, pra ficar, né? Então, até isso, pô, a turma do Vaticano inventar uma falsa irmã Lúcia, é um escândalo, uma coisa medonha. No entanto, aconteceu, né? Tem muita coisa que o Brother Diamond diz, eu acho exagero, acho que ele é durão demais. Né? Mas tem coisa que ele não pode negar quando vê uma fotografia e fala, é claro que essa mulher era fake, é evidente. Né? Então, diante disso, peraí, tem alguém na linha aí. Alô, quem é?
1: Olavo.
0: Sim.
1: Olavo.
0: Sim, quem é?
1: É a Celina, É a Celina, eu tô te ligando para te dar os parabéns adiantados pelo dia de amanhã, que é seu aniversário.
0: Muito obrigado.
1: Muitas felicidades, muitos anos de vida, que Deus te proteja, te dê muita saúde, para que você continue nos guiando. Um beijo, tchau.
0: Um beijo, muito obrigado. Eu estou aqui envelhecendo, faço isso todos os anos regularmente. Né? É um vício maldito, né? Agora, eu digo para vocês, ficar velho é uma delícia. Você não tem que respeitar mais ninguém. Você não liga mais pra nada, tá entendendo? É uma liberdade que você não imagina, né? Não tem nem aquele negócio da dona Marilena Chauído. Respeite meus pentelhos brancos. Né? Ninguém vem com ele, tá? Então, Celina, obrigado. Um beijão pra você. Tudo de bom. Felicidade. Tem mais alguém na linha? Alô? Alô?
2: Alô, Olavo?
0: Peraí, alô, quem é?
2: Alô, Olavo?
0: Sim?
2: Oi, Olavo, Eduardo, de Campinas.
0: Eduardo, tudo bem?
2: Como você tá, meu querido?
0: Tudo bom, graças a Deus, e aí?
2: Ah, eu também, também.
0: Nossa,
2: Olavo, apesar do padre Paulo Ricardo discordar um pouco do senhor e de mim no que diz respeito ao Concílio Vaticano II, eu queria saber qual é a sua opinião sobre o Karl Rahner. E eu também queria saber se o senhor sabia que a forma atual de consagração da Eucaristia, o padre fala, este é o sangue da nova e eterna aliança que será derramado por todos. Mas na antiga,
0: era por muitos. O texto original era, o sangue é derramado por vós e por muitos. Daí os caras falaram, temos que falar aqui, é a política de inclusão. Risca o muitos e põe aí todos. Ora, porra,
2: então,
0: são eles para mudar.
2: Na bula do São Pio V, que decretou a fórmula da missa anterior, ex-cátedra, ele fala que para sempre será por muitos. Então, eu fiquei com essa dúvida e eu não consigo achar o padre Paulo. Talvez o senhor tenha algum insight para me dizer se vale ou não vale, entendeu? Eu acho que vale, mas fica aquela coisa, né?
0: Não, mas é tão negócio. Foi justamente a parte aí, por causa dessa frase, que o negócio começou a depender da intenção do celebrante. O que ele quer dizer com esse todos? Hã? Quer dizer que Ninguém mais vai para o inferno agora? Né? Aposentou Satanás? Quer dizer, então a gente não sabe, então fica dependendo da intenção do seu Zé Mané que está lá rezando a missa. Tá entendendo? Quer dizer, esculhambou a missa. Os caras esculhambaram. Né? A missa do Vaticano II, para mim, ela não significa nada. Muitas vezes eu não conseguia assistir porque aquilo virava uma palhaçada mesmo, tá entendendo? E daí, justamente, aí começou, a partir dessa brecha, começaram a introduzir variações, que veio aí até o padre Fábio de Mello, né, em vez do Espírito Santo, ele fala que tem que ser feminino, ele fala a brisa santa.
2: Sério?
0: É, quer dizer, até isso, pô, esse cara é palhaço, evidentemente. Né? Quer dizer, aí começou a...
2: Que Deus te apiede de Noé.
0: Pois é, Deus tenha piedade de nós, o negócio tá brabo.
2: Tá bom então, Olavo, até mais.
0: Até mais, fica com Deus aí. Peraí, tem outra pessoa na linha. Alô?
3: Rodolfo de Petrópolis.
0: Rodolfo, tudo bem?
3: Tudo bem, eu tenho duas perguntas bem curtas. A primeira é por que a pedofilia está fortemente relacionada com a homossexualidade? E a segunda é por que a homossexualidade não deveria ser considerada uma doença se ela está fortemente relacionada com a pedofilia?
0: Bom, é o seguinte. Aí tem o livro da Judith Reisman. Procura o site, Judith Reisman. R-E-I-S-M-A-N. Ela fez um estudo sobre a cultura gay e mostra que a cultura gay é toda construída em torno da imagem de jovens, quer dizer, a sexualidade juvenil, tá certo? Então, infanto-juvenil. Ela fala uma coisa, evidentemente, está ligada com a outra. E o fato é que desses padres pedófilos, segundo o estudo que foi feito aqui, 90% deles são homossexuais. Uhum. Quer dizer, é claro que tem alguma relação, não dá para você negar uma relação estatística. Ademais, os três líderes gays mais importantes do Brasil, Deco Ribeiro, Luiz Motta e Trevisan, os três são defensores da pedofilia. Não sei se são praticantes, não sei, não estou dizendo que são praticantes. Mas você defender uma porcaria dessa é tão ruim quanto praticar. Né? Chega aquele negócio que, não é pedofilia, é sexo intergeracional. São homens que amam meninos. Eu digo, uai, peraí, quem me amava era meu pai. Agora, se vê um filho da puta lá, né, querendo me comer, porra, vai dizer que o cara me ama. Ô, porra, o que é isso? Hã? Se me amasse, não faria uma sacanagem dessa comigo? Porque o normal como de um homem adulto com uma criança é ter um instinto de proteção, é ter um instinto paternal. Até você ver, aqui eu tenho muito orgulho do meu filho Pedro, que desde pequeno ele sempre protegia os meninos menores mais fracos. Sempre tinha um instinto de pai. Que eu também sempre tive, tanto tive que fiz esse bando de filhos. E ainda adotei mais uns aí pelo caminho, né? Agora, esses caras não têm instinto paternal, eles têm instinto sexual, eles querem... Ó, porra, né? Outro dia o Pedro me passou aqui um vídeo do Family Guy, que os Pedro vai no médico, né? E o médico faz exame de próstata nele, sai apavorado. O que é isso? O que é isso? O cara faz exame de próstata. Exame de próstata, nada, você enfiou o dedo no meu cu. É assim, olha, eu ficaria, se um cara fizesse isso comigo, eu ia ficar, né, do mesmo jeito, apavorado como o cara ficou, né? Agora, a desculpa do exame de próstata é mais verossímil do que dizer que o sujeito ama a criança. Ora, pô, quem ama protege e cuida da integridade da criança, que não tem defesa. Precisa que alguém o defenda. Eu acho que o adulto que não tem esse instinto de proteger a integridade da criança é doente, é louco. É louco, é uma pessoa perigosa. Né? Eu acho que quem não gosta de criança já está maluco. Agora, quem enraba a criança... Porra, e sinceramente, o que disse Jesus Cristo? Aquele que escandalizar o menor desses pequeninos, o melhor a fazer com ele seria amarrar uma pedra no pescoço e jogar no fundo do mar. Foi nosso Senhor Jesus Cristo que disse isso. Olha, quer saber? Pedofilia, para mim, assim, é pena de morte. É o que tem que ser. Agora, uma associação de 90% não é possível que seja casualidade. É? Agora, isso não quer dizer que a homossexualidade em si esteja associada a isso, mas estatisticamente está. Não tem como negar isso, não tem como esconder. Agora, você pega... Os caras querem dizer que os fulanos comeram os meninos porque eles eram padres, não porque eles eram homossexuais. Ora, meu Deus do céu, por que que não comeram a empregada? Você vira, no século XIX, no Brasil, a igreja era uma putaria. Tudo quanto é padre, tinha lá duas, três mulheres. Era assim mesmo, era um escândalo, uma coisa horrorosa. Mas eles comiam as mulheres, meu Deus do céu, e comiam as escravas, né?
3: Então, tá ok, então. Obrigado, Olavo.
0: De nada. Um abração. Agora tá aqui, ó. O pessoal aqui do que criou o desenho South Park estão aqui ameaçados de morte. Porque eles fizeram lá uma série de desenhos, gozando da cara de todo mundo, inclusive nosso Senhor Jesus Cristo. E daí e ninguém fala nada, mas daí botaram lá o Maomé, o pessoal muçulmano está ameaçando baixar uma fátua, quer dizer, uma sentença de morte. Para matar a turma do South Park. Ai, ai, ai. Peraí, tem mais alguém na linha? Alô?
4: Alô?
0: Alô? Diga.
4: Ah, é a minha mãe. É, pois...
0: Tá, muito ruim essa ligação. Então aqui, essa semana teve um debate lá na MTV, por castidade e celibato são responsáveis pelos escândalos da Igreja Católica. Então eles chamaram o Reinaldo Azevedo, um padre e uma prostituta. E a prostituta chegou lá passando o pito do padre, dizendo, olha, esse negócio de celibato não vale nada, porque isso aí foi feito para proteger as propriedades da igreja, foi puro interesse financeiro. Então aqui, a gente entende o seguinte, que os santos e mártires da igreja se deixaram matar, torturar, né, supliciar por interesse financeiro. Ao passo que as prostitutas, como é, por exemplo, essa senhora, né, elas abriam as pernas lá para a clientela por puro amor ao próximo, por bondade e caridade. É esse o ponto que nós chegamos. Está tudo louco, porra. Né? É. Olha, aqui eu estou aqui meio perdido porque nós estamos com 82 páginas de notícias. Meu Deus do céu. Aqui em Caracas estão fazendo lá um busto de Fidel Castro em frente à Assembleia Nacional. Uai, eu acho que está certo. É lá mesmo que tem que ter o busto, no governo do Chávez.

Aqui, a China acaba de dar à Venezuela um empréstimo de 20 bilhões de dólares. Que bom, hein? Aqui, de novo, mais uma coisa. Outro rapaz de 26 anos morreu. Tomou a gripe suína, catapimba. Morreu na hora, tá lá no YouTube. Procura lá no... Assim, rapaz de 26 anos morre após tomar vacina da gripe suína. Procura lá no YouTube, vocês vão ver. Ai, ai, ai. Agora aqui, alguém me manda um negócio que saiu numa revista militar, né, sendo o seguinte, está em andamento a maior modificação do tabuleiro de tropas já realizado no país desde que os militares assumiram o poder no Brasil em 1964. É, com investimentos de 149 bilhões até 2030, quartéis serão deslocados para ampliar a vigilância da Amazônia, preparar reforço do contingente com mais 59 mil integrantes. Ora, todo mundo já está contente por causa disso. Quer dizer, vai ter mais quartéis na Amazônia, vai ter mais vigilância, etc. Só que eles acham o seguinte, eles acham que isso aí vai ser, se tiver uma guerra, vai ser com a Venezuela. E vocês estão loucos. Hã? Vocês estão loucos. Vocês acham que o governo Lula ou Dilma Rousseff vai entrar, ou mesmo o governo Zé Serra vai entrar em guerra com a Venezuela algum dia? Não, meus filhos. Eles vão obrigar vocês a combater junto com a Venezuela, com as Farc, tá certo? A eventual presença americana lá, que é a presença tênue, rala, mas não pode. Tá certo? É isso, meu filho, vocês vão bater continência para a turma das Farc. Não é porque eles agora estão dando dinheiro para vocês que eles se tornaram grandes amigos das Forças Armadas. Ora, a política da esquerda com as Forças Armadas sempre foi aquela, uma porreta e uma cenoura. Não é isso? Quer dizer, você bate para um lado e puxa o saco pelo outro. Então, a imprensa descia o cacete nas Forças Armadas. Ao mesmo tempo, tinha lá os caras infiltrados, especialistas no quartinho de Moraes, né? E outros, né? Para

ensinar o evangelho para as criancinhas e pede dinheiro para a Universidade Federal da Bahia para dizer o que eles fazem com você. Ai, ai, ai. Vamos lá. Olha aqui. Esse saiu no World Net Daily. Matéria do Bob Unruh. No ano passado, foram mortos no mundo, foram martirizados 176 mil cristãos. Então, estão matando no Sudão, nos países comunistas, países islâmicos. Está aberta a temporada de caça. Pode matar quem quiser. E o pessoal não diz que isso é genocídio. 176 mil, né, escolhidos por sua religião. Então, é claro que é, né, um genocídio. Quer dizer, é o extermínio, a política de extermínio de um determinado grupo religioso. E isso está se realizando no mundo. Vê se algum dia isso foi manchete do New York Times ou da porra da Folha de São Paulo. Nunca, eles nunca falam disto. Eles gostam disso, porra. Eles gostam que isso aconteça. Né? Agora, se o padre come um menino lá, bom, daí sai no mundo inteiro. Agora, matar 175 mil cristãos, pode. Né? E agora ainda, aqui, olha, a Mila Quieto me avisa que aquele velho mapa do Brasil, que dizia que o Brasil com a Amazônia cortada, que era um plano americano de tomar a Amazônia e tal, esse negócio já foi desmascarado mil vezes, que aquilo está escrito em inglês de Vila Nhocunhé, entendeu? Ainda continua circulando, tem gente que distribui isso, porra. Quer dizer, não adianta você desmascarar, não adianta. Olha, eu não lembro quem foi que falou, nós não acreditamos na mentira porque ela nos engana, nós acreditamos na mentira porque nós queremos. E quando o sujeito quer, não tem jeito. Ninguém segura. Não? Agora aqui também, aqui tem um psiquiatra americano, Gerard van der Aardweg. Não, holandês, não é americano. E lançou um documento dizendo que, cientificamente, o cara de Altarcísio Bertone, que fez a correlação entre homossexualismo e pedofilia, está inteiramente certo. Isso aí está estatisticamente provado. E está mesmo, ué. Não adianta querer esconder. Agora, vamos fazer o seguinte. Vamos investigar os casos de pedofilia no movimento gay. Hein? Entrevistar mães de meninos, né, que estiveram próximos desse movimento gay para ver o que aconteceu. Nenhum foi comido jamais. Agora, se você, a mera sugestão de investigar isso já diz que você é homofóbico. Olha aqui, minha gente, eu não me lembro de jamais na minha vida ter aberto a minha boca para criticar a conduta sexual de quem quer que seja. Porque eu acho o seguinte, você sabe como é que o sujeito faz para deixar de ser gay? Eu não sei. Então não adianta eu mandar ele fazer uma coisa que eu mesmo não saberia fazer no lugar dele. Então, o máximo que você pode fazer é advertir o cara dos perigos da coisa. Tá certo? Mas você não pode humilhá-lo, você não pode acusá-lo em público, não, nem privado, falar mal da pessoa por causa disso. É muito feio. É tão feio quanto... Olha, você ficar investigando a vida alheia, você fazer fofoca, já é o falso testemunho. Por quê? Porque você está se metendo numa coisa que não é da sua conta. Você não tem autoridade para fazer isso. Então, e a fofoca é tão ruim quanto a pedofilia. Você pode destruir vidas inteiras. Outro dia já veio um caso aí, um padre brasileiro que acabou de ganhar um processo porque inventaram que ele tinha comido um menino, destruíram a carreira dele. E o cara, então, 20 anos depois, obtém na justiça uma reparação, entre aspas. Quer dizer, olha, quando você destrói sua carreira, destrói sua reputação, não tem indenização que cubra isto. Tá certo? Agora, indenização no Brasil aqui, agora estão dando uma indenização à UNE, União Nacional dos Estudantes, porque a sede antiga foi destruída. Ora, era para destruir não a sede, mas a UNE inteira tinha que ser destruída, porque aquilo só servia para comer dinheiro, levavam dinheiro da Fundação Ford, levavam dinheiro do governo, tomavam dinheiro de todo mundo. Aquilo era uma picaretagem, uma sem vergonhice. Todos os presidentes da UNE, inclusive o seu Zé Serra, deviam estar na cadeia por ter sido presidente da UNE, por ter sido presidente daquela gangue de filha da puta, tá entendendo? E tinha muita empresa que pagava para a UNE, né? E as empresas eram poupadas nos quebra-quebras. Isso aí o

presidente de uma delas, não pode dar o nome do cara, me contou isso. A gente deve sempre dar dinheiro para a UNE. Agora, aqui nos Estados Unidos, o estado do Arizona passou lá uma lei que permite à polícia exigir de qualquer um, a qualquer momento, a prova da sua presença legal no estado do Arizona. Ora, a lei assim não tem nada de mais, porque aqui, por exemplo, você tirar uma carteira de motorista, você precisa ir lá provar a sua presença legal, você precisa provar que você não está aqui ilegalmente. Tá certo? Para, tem um monte de documento, um monte de repartição que exige isso aí. Então o que eles fizeram? Simplesmente estenderam esse direito de pedir essa prova à polícia. A polícia pode parar a pessoa na rua e dizer: o senhor está legalmente aqui? Prove. Para não provar, eles fazem investigação e vê que tá, o cara está ilegal, manda embora. Daí os caras disseram: não, essa lei é racista. Eu digo: peraí. O que a lei diz? Que você pode parar chicano na rua? Que você pode parar chinês na rua? Não, você pode parar qualquer pessoa. Todo mundo agora no Arizona tem a obrigação de provar que está lá legalmente. Ora, por que que fizeram isso? Porque a Arizona já tinha virado estado de terror. Quer dizer, casas eram invadidas, era homicídio para tudo quanto é lado, assalto, latrocínio, uma coisa medonha, porra. Então, para parar o estado de calamidade pública, os caras votaram esta lei. Quer apostar? Olha, como 90% dos crimes são cometidos por imigrantes ilegais. Quer apostar? Se essa lei for aplicada, em 2 anos o Arizona vai ser o estado mais pacífico e ordeiro dos Estados Unidos. Por isso mesmo, Barack Obama e os outros filhos da puta, como a turma do New York Times, American Online, CNN, estão puta vida. Eu sei, está sendo assim, mas tem que continuar sendo aplicado, né? Se for aplicado por 1 ou 2 anos, a criminalidade vai baixar para 10%. E é isso que os caras não querem. Por quê? Você diluir a identidade nacional americana e instalar um estado de caos é absolutamente necessário para destruir o poder americano e criar, montar em cima dele a nova ordem mundial, o poder global. Note bem, o David Rockefeller, no seu livro de memórias, ele diz o seguinte: alguns me acusam a mim e a minha família de conspirar contra os interesses americanos para criar uma nova ordem global. E, prossegue ele, se essa é a acusação, eu me declaro culpado e com orgulho. Quer dizer, o cara é réu, confesso, porra. E não é só Rockefeller. É Rockefeller, a turma da Fundação Ford, é George Soros, todos esses bilionários de merda. Entendeu? Os caras estão aí para isso. Eles querem destruir o país e criar uma nova ordem global em cima. Para isso, é necessário fomentar a imigração ilegal, né? Criar o multiculturalismo, o caos multiculturalista. Você vê também no estado do Arizona, né? Tem lá um candidato que ele diz o seguinte: olha, se eu for eleito governador, eu vou botar aqui uma lei de que os exames de motorista vão ser feitos em língua inglesa. Ora, isso como se faz em qualquer lugar do mundo. Chega lá no Brasil, vai fazer o exame de motorista: oh, eu quero carteira de motorista, mas eu só falo chinês, eu quero o exame em chinês. E o cara tem que te dar o exame em chinês? Ah, vai a merda, porra. Agora, no estado do Arizona, já estavam fazendo o exame em 12 línguas. 12 línguas. Ora, porra! Eu, quando cheguei aqui, fui tirar a carteira de motorista e me deram um teste. E tem lá uma pergunta. Eu acertei tudo. Aí tinha uma pergunta decisiva. Eu não entendi o que era a pergunta. Eram termos locais, eu não entendi. Ó, me ferrei no exame. Nada mais justo. Quer fazer exame? Aprenda inglês, filha da puta. Se você está na França, aprende francês. Se está em Portugal, aprende português. No Brasil também aprende português. É a coisa certa. Todo mundo aqui está dizendo que a lei é racista. Quer dizer, agora você falar sua própria língua no seu próprio país é racismo. Ora, vão tomar no cu, porra. E também aqui, o estado do Arizona tá bravo. Eles passaram outra lei lá. Estão lá. Não passou ainda, mas vai passar. A lei é o seguinte: que exige que um candidato presidencial prove a sua elegibilidade. Então ele tem que provar, entre outras coisas, que ele é um cidadão natural dos Estados Unidos. Cidadão natural, segundo a lei, é o sujeito que não só nasceu nos Estados Unidos, pode ter nascido até no exterior, mas tem que ser filho de pai e mãe americanos. Né? Ó, o Barack Obama não cumpre essa condição. Então, ele não é cidadão americano. Mesmo que ele tenha nascido no Havaí, ele não é, porque o pai dele não era americano. O pai dele era tudo e tudo britânico. Então, o cara não tem legitimidade para ser presidente. Essa é a coisa mais óbvia. Né?
aqui eles fazem a diferença native e natural. A Constituição diz que tem que ser natural born citizen. Natural, native é o cara que nasceu aqui. Natural é o cara que é filho de pai e mãe americano. Esse é o texto da Constituição. Quer dizer, isso o Barack Obama não atende de maneira alguma. Né? Quer dizer, não importa ter nascido no Havaí, mesmo que ele tivesse nascido em Washington, tá certo? Sabe? No topo do obelisco, o cu no obelisco, tá certo? Não seria cidadão americano porque o pai dele não era americano, porra. Então eles fizeram isso já. Quer dizer que na próxima eleição, se o Barack Obama se candidatar novo, ele será vetado. Tá certo? Resultado, está todo mundo bravo, porque o estado da Arizona falou: porra, eles querem impedir a imigração ilegal, querem que a pessoa faça exame em inglês e ainda quer que o presidente prove que nasceu nos Estados Unidos de filho de pai e mãe americana. Porra, o estado da Arizona é muito reacionário, racista, filha da puta. Está todo mundo bravo. Alô, quem está na linha aí? Alô? Não se ouve nada. Tá ruim essa ligação, corta aí. Aqui. Acabou de chegar aqui a notícia. O South Park já foi alterado. O desenho do South Park já foi alterado. Né? Agora você veja. Outro dia, aqui, vetaram, né? O governo federal vetou, que é convidado, o filho do Billy Graham, que é um... Billy Graham foi um grande orador sacro-americano aqui. E o filho dele também seguiu a mesma carreira. O cara foi convidado pela Casa Branca para fazer um sermão. Depois foi desconvidado porque ele tinha falado mal do Islã. Agora, isso era, o pessoal que fala mal do cristianismo é desconvidado também? Ah, claro que não. Só que agora também ele tinha sido convidado para falar no Congresso e já está os grupos muçulmanos, né, aterrorizando lá o Congresso para que desconvidem também. Quer dizer, ora, onde já se viu? Quer dizer, essa turma... Quantos desses imigrantes árabes que estão aqui são ilegais? É? Quantas dessas organizações islâmicas não estão associadas com terrorismo? A maior delas, que é a tal da CAIR, né? É, CAIR, essa já se sabe que é bem próxima à organização terrorista. Mesmo assim, os caras têm a cara de pau de fazer de conta que eles são a coisa mais respeitável que existe nos Estados Unidos e que quem quer que fale mal deles tem que ser vetado, tem que ser jogado no lixo. Né? E o pessoal está permitindo isso. Quer dizer, isso é um caso extremo de ocupação cultural. Aqui, saiu no One News Now, tem um artigo, Chad Groening, muito bom. E os muçulmanos estão virando uma classe protegida, né, na Inglaterra. Então aqui também vai ser a mesma coisa. Agora, essa semana, eu li um livro todo do William Engdahl, que se chama A Century of War. Esse livro me foi muito recomendado. Não, esse livro aí mostra tudo como funciona o negócio de nova ordem mundial. Mostra porra nenhuma. Esse William Engdahl, ele é o Emir Sader americano. É o homem que descreve o mundo, só que é o mundo às avessas. Né? Então, ele tenta mostrar que essa oligarquia financeira e petrolífera está trabalhando pela expansão do poderio americano. Digo, o quê? Eles estão fazendo exatamente o contrário, porra. Né? E ele fala lá um bocado de coisa. Tem até algumas, muitas informações interessantes ali no livro. Mas olha, não é um analista confiável. Por quê? Presta atenção. Você só vai entender o que está se passando no mundo se você admitir que existe não um, mas três esquemas globalistas. Existe o velho esquema comunista, russo-chinês, existe o esquema islâmico e existe o esquema da turma dos Bilderberg, CFR, etc, etc. Esses três esquemas, ora se combatem uns aos outros, ora colaboram, fazem negociação e tal, mas são três, vamos dizer, movimentos independentes originados de raízes diferentes, e o futuro do mundo depende de saber qual desses três vai ganhar ou se eles vão entrar num acordo. Com licença que eu preciso suar o nariz. E agora, aqui nos Estados Unidos, americano só lê coisa de americano. Americano só lê inglês e só lê noticiários internos. Então ele fica com a impressão que tudo que acontece no mundo começa aqui. Então que a única força agente é os Estados Unidos. E se a única força agente é os Estados Unidos, então, evidentemente, o globalismo e o interesse nacional americano tem que ser a mesma coisa. É um erro de visão monstruoso. E tem um monte de livro, né, que confirma essa impressão, investigando tudo quanto é negócio globalista,
só a partir das fontes americanas. Você vê no livro do Engdahl, a expressão KGB não aparece uma única vez. A expressão espionagem chinesa não aparece uma única vez. Ora, todos nós sabemos, quando esses movimentos terroristas que tem no mundo, as armas são todas russas e chinesas. Agora, então como é que você vai dizer que é? Quando é tudo... É pura iniciativa americana. Tudo foi o Rockefeller que fez. Bom, Rockefeller fez um bocado de coisa, mas não fez tudo. Ele é grande, mas não é dois. Então tem que investigar o esquema russo-chinês, porra, e o esquema islâmico, e ver como é que eles se ajeitam uns com os outros. Só que não tem um único livro que faça isso. Tudo aqui que aparece, mesmo as coisas mais bem informadas, enfoca a coisa tanto do ponto de vista americano que você tem a impressão, você não consegue distinguir entre o que é o globalismo e o que é o americanismo, quando são duas forças completamente antagônicas. Né? Essa semana também veio um outro livro, Jeffrey Grupp, Corporatismo. O cara diz que a economia que está se implantando no mundo é economia de tipo fascista. Que é, vamos dizer, um socialismo é a bomba, se conserva lá uma parte de iniciativa privada, mas tudo com o governo controlando tudo. Eu já escrevi isso mais de 10 anos, falei, olha, o mundo vai para a economia fascista, mas batata. Eu escrevi isso no artigo do Jornal da Tarde, mais de 10 anos atrás. Agora saiu o livro dizendo isso. Só que o cara foca tudo nos Estados Unidos e os Estados Unidos estão fazendo tudo. Também não aparece KGB, não aparece China, não aparece nada. Fala assim, não dá. Quer dizer, os americanos, assim, eles são tão egocêntricos que eles se acusam de tudo. Né? Não tem um pecado que não foi o americano que fez. Pô, assim não dá. E também essa tese do Engdahl, de que não, os caras estão tentando, fazendo tudo para controlar todas as fontes de petróleo no mundo. Digo, olha, sabe onde tem mais petróleo no mundo? Tem nos Estados Unidos. Os Estados Unidos tem reserva de petróleo que é 40 vezes o que tem na Arábia Saudita, no Irã, no Iraque, na puta que é o pariu. Né? As pessoas não sabem disso porque não querem saber, não investigam. Né? Procurem no Google, leia um negócio chamado Project Bronco. E vocês vão ver. Né? Os caras lá descobriram mais uma reserva de petróleo que dá para alimentar os Estados Unidos por, segundo a Rand Corporation, por 400 anos. Agora, para que o senhor vai ficar lá tampando buraquinho lá no Iraque? Ah, porra! Né? E me mostre que as companhias de petróleo ganharam um tostão no Iraque até agora. Me prove isso. Bom, aqui nós estamos nos minutos finais. Eu ainda tenho mais 50 páginas de notícias que eu não vou comentar de maneira alguma. Né? E então, hoje não dá para fazer mais nada. Então, até a semana que vem. Muito obrigado.

0: 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É a melhor fonte de informações sobre a América Latina. A melhor não, a única, na verdade, né? 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Hoje, 13 de abril, se comemora em Miami o Dia do Exilado Venezuelano. Esse é um decreto da Prefeitura de Miami e será celebrado todo 13 de abril por vários exilados venezuelanos, várias organizações de apoio. Aqui tem uma lista de... Mas não precisa ler a lista, não. E será, então, outorgado àqueles que tenham batalhado com mérito em favor dos exilados venezuelanos e prisioneiros políticos da Venezuela, a Ordem do Exílio Venezuelano Rômulo Betancourt. Muito bem, eu continuarei informando a vocês sobre essa atividade dos exilados venezuelanos, porque nós temos o nosso instituto, o Inter-American Institute, apoia esta iniciativa. Agora, no Brasil, outro dia foi preso aí o oficial da reserva, Major Sebastião Curió Rodrigues de Moura, um dos que participaram da repressão às guerrilhas no Araguaia. Então, como não tinha mais pretexto para prender, estão tentando prender os sujeitos faz anos, embora os acontecimentos tenham acontecido há 4 décadas, não dão sossego para o velhinho. Então foram lá vasculhar a residência dele e acharam uma arma e o prenderam por porte ilegal de armas. Falaram, ora, não existe porte ilegal de armas por militar, meu Deus do céu, mesmo sendo da reserva, ele tem o direito de ter arma que ele quiser. Então foi preso e está sendo processado por porte ilegal de armas. Quer dizer, aqui alguém me manda um aviso dizendo, olha, começou já a perseguição. Falei, não começou agora, já começou faz tempo. E, aliás, me enviaram aqui hoje um artigo muito bom, deixa eu ver se eu acho aqui no meio da papelada, dizendo que mostrando aí o acovardamento progressivo das nossas forças armadas, que estão rapidamente se transformando em fraquezas desarmadas. Porque não tem homem e também não tem arma, tá vendo? Quer dizer, há uma população crescente de boiolas das nossas forças armadas, né? Ávidos para puxar um saco, foram contaminados pela endemia, não é epidemia, é puxação de saco no Brasil é endêmica. Bom, daqui a pouco eu acho aqui. A Marcela Andrade me envia aqui o Mapa Mundi Online do IBGE, onde está lá o verbete sobre os Estados Unidos, mas não vi sobre outros países, mas está cheio de erros de português e erros históricos monstruosos. Olha aqui. Em 1776, após a Revolução Americana, que foi a Guerra de Independência levada contra os colonizadores pela classe dirigente dos colonos. De que porra é essa? O país inteiro participou, não? Que classe dirigente, o caralho? É? E daí vai. Mas dessa forma, o ZUA participou. O ZUA participou. Olha, data vênia, é o cu da sua mãe. E assim vai. Quer dizer, é uma vergonha. O que esse pessoal está fazendo? Jogando fora dinheiro público. Agora, eu acabei de enviar para o Diário do Comércio um artigo que eu não resisto a ler para vocês em primeira mão. Eu não resisto porque, olha, tem certos camaradas que a gente bater neles é um prazer, sabe? Um artigo chama-se O Sacrifício de Caio Blinder. Desde que Donald Trump publicou sua certidão original de nascimento e desafiou Barack Hussein Obama a fazer o mesmo, espalhou-se nos círculos obamistas uma epidemia de ataques histéricos que rapidamente atingiu o terceiro mundo. Uma das primeiras vítimas foi aí o jornalista Caio Blinder, aquele cuja maior glória profissional foi ter servido de saco de pancadas para Paulo Francis no Manhattan Connection por anos a fio. Ainda se ouve o eco dos seus gemidos. Da noite para o dia, o rapaz apareceu com os sintomas típicos da moléstia. São quatro. Primeiro, gritar e repetir até cair no chão com ataque de dispneia o artigo número 1 do credo obâmico. Nasceu no Havaí, nasceu no Havaí, nasceu no Havaí. Segundo, xingar Donald Trump de tudo quanto é nome. Palhaço, pomposo, patético, charlatão, vaidoso e assim por diante. Terceiro, depois desse berreiro todo, ainda fingir uma calma superior, uma indiferença olímpica ante o problema da identidade do Obama, aspas, essa discussão absurda, fechar. Quarto, fazer cara de quem acredita piamente que, com isso, varreu para baixo do tapete a pergunta fundamental: cadê a certidão de nascimento? É verdade que ele faz até uma forcinha para argumentar, como fazia no tempo do Francis. Mas também, como naquela época, seu desempenho é tão fraco que mal consegue esconder uma íntima volúpia de apanhar. Diz ele, aspas, Trump alega que Obama nunca produziu uma certidão de nascimento, mas isso é normal no Havaí e, de qualquer modo, o documento é protegido por leis federais de privacidade, fecha aspas. Perdoemos o uso americanizado e feio do verbo produzir no sentido de exibir. Caio mora nos Estados Unidos faz muito tempo e não parece ser leitor muito assíduo dos clássicos da nossa literatura. Tem brasileiro que, depois de 6 meses em Miami, já não consegue pronunciar ão e nem lhe. Está explicado. O mimetismo inconsciente é o mais alto talento nacional. Mas vamos ao que interessa. Não, Caio, isso não é normal no Havaí. Qualquer pessoa nascida naquele estado pode pedir uma cópia da sua certidão integral de nascimento e recebê-la pelo correio. Custa $10. Veja três dessas cópias nas ilustrações anexas. Estou mandando lá três certidões originais de nascimento do Havaí que as pessoas tiveram pelo correio. Uma delas é de uma senhora que nasceu em Honolulu um dia depois de Barack Obama. Outra vem com recibo e data da remessa feita pelo Registro Civil do Havaí, 28 de setembro de 2010. Elas bastam para mostrar que a ex-funcionária do Registro Civil havaiano, Kiyomi Fukino, a arma mais pesada do arsenal obamista nesse debate, está mentindo quando diz que o Havaí não libera cópias de certidões originais, ou certificates, apenas resumos eletrônicos, ou certifications. Compare o certificate com a versão resumida, certification, apresentada por Barack Obama. Essa não traz o nome do hospital, nem a assinatura do médico que deu assistência ao parto. A falta desses dados permite que até agora ninguém saiba em que hospital o homem nasceu. Ele diz que foi num, sua irmã que foi no outro. E é essa mesma irmã que agora aparece alardeando, entre aspas, toneladas de provas fechadas do nascimento havaiano, os anúncios publicados em jornais na ocasião. Anúncio feito na óbvia intenção de garantir cidadania americana para o recém-nascido, que não precisaria disso se a tivesse. E anúncios tão confiáveis que dão até endereço falso do casal Obama, que aliás também não foi visto jamais por ninguém em outros endereços mencionados por Obama, o qual, por sua vez, jamais foi visto na Universidade de Columbia, que ele diz frequentado, segundo o livro que ele diz ter escrito, e foi, na verdade, escrito por William Ayers. A história da criatura é uma trama de camuflagem mais digna de um estelionatário que de um presidente dos Estados Unidos. Caio Blinder finge rir, mas por dentro chora de raiva, quando ouve Donald Trump dizer com sobra de razão que a carreira de Obama é o maior trambique da história americana. E não, Caio, o que protege Obama não são leis federais de privacidade. Nenhum candidato presidencial antes dele teve jamais a cara de pau de alegar essas leis como desculpa para ocultar documentos que o público eleitor tem o direito de conhecer. O que mantém Obama a salvo de revelar sua certidão original é uma lei estadual recente, que a então governadora do Havaí promulgou às pressas para bloquear o acesso a esse papel em particular. E bloqueou tão bem que, segundo Kiyomi Fukino, nem o próprio Obama em pessoa teria direito a uma cópia, no máximo a uma breve espiada no registro. Porque, se nada houvesse ali a esconder, um Estado chegaria à aberração inédita na história do mundo de fazer de uma mera certidão de nascimento um documento ainda mais secreto que os registros do FBI e da CIA, que pelo menos podem ser obtidos para exame público por meio do Freedom of Information Act. O recibo que anexei a esse artigo mostra que a lei, de tão estupidamente artificiosa, não está nem sendo aplicada em certidões que não sejam de Barack Obama. É lei feita para um só, o queridinho do establishment. Não sei onde Obama nasceu, mas Caio Blinder também não sabe. Ele jura pela fé obâmica às cegas e arrota desprezo pelos céticos e infiéis que se recusam a furar os próprios olhos. Não perguntem como ele, um judeu, pode aviltar assim sua credibilidade jornalística só por amor a um presidente americano que tem sido, entre todos, o mais hostil a Israel e um promotor ostensivo do radicalismo islâmico. A fé nem sempre remove montanhas, mas às vezes destrói neurônios. By the way, também não acredito muito no sucesso eleitoral de Donald Trump, mas menos ainda no de Obama. 55% dos votantes democratas e 98% dos republicanos dizem querer uma cara nova na Casa Branca. O alto sacrifício de Caio Blinder no altar do trambiqueiro supremo terá sido em vão. Inclusive, esse pessoal, para puxar saco, eles não medem o tamanho do vexame que eles mesmos vão passar. É uma coisa impressionante. Quer dizer, como é que o cara... Ó, o artigo do Caio Blinder tem o título Obama nasceu no Havaí. Fala, mas como? De onde você tirou isso aí? Eu não sei se ele nasceu no Havaí, se nasceu na Zâmbia, se nasceu na Serra Leoa, se nasceu na puta que eu pariu. Ninguém sabe. A vida do cara é um mistério. Dizer que ele nasceu no Quênia, eu digo, olha, se houvesse alguma prova que ele nasceu no Quênia, seria uma maravilha, pelo menos saberia onde o cara nasceu. Mas ninguém sabe. E também não é só isso que sabe. Ele tem todo esse negócio da carreira em Colômbia, que ele disse que foi uma bela carreira em Colômbia. Pois olha, tem aquele pastor, que agora até esqueci, o Manning, pastor Manning, fez lá uma vasta investigação, fez até um processo público e provou que o Obama jamais esteve em Colômbia. Né? E assim por diante. Né? Lugares que o Obama cita na biografia dele, onde a família teria morado, o pessoal vai lá e pergunta para todo mundo, nunca ninguém ouviu falar do tal do casal Obama. Né? É um negócio importante, não existe sequer prova de que eles foram casados, não tem a menor prova, não tem certidão de nascimento, não tem testemunha, não tem um convidado. Quer dizer, é tudo um mistério. Como é que pode? O senhor é um completo desconhecido. E ainda tem essa história do príncipe saudita que... Veja, o príncipe saudita, que é um notório partidário do terrorismo, ele já naquela época, décadas atrás, ele financiou inteiramente a carreira universitária do Barack Obama. Por quê? Quem informou para ele que existia lá, né, no sei lá onde, um rapaz chamado Barack Hussein Obama que precisava pagar a universidade? E por que pagou logo para este? Né? E pior, o cara que serviu de intermediário foi o camarada que era advogado do Malcolm X, o que levou alguns camaradas a suspeitar até que Obama fosse filho do Malcolm X. Eu não sei de quem é filho, eu sei que é o filho da puta, agora o pai eu não sei. Né? E ninguém sabe, na verdade. Né? Então, ele, de fato, se você olhar direitinho, ele não parece nada com o pai. O pai tem uma cara redonda, cara de bolacha. Ele tem aquela cara comprida, cara de cavalo. Né? Mas também não sei. Eu acho que ele até se parece um pouco mais com o Malcolm X. Mas é tudo aí, é um mistério. Quer dizer, pegaram um total desconhecido, botaram na Casa Branca, deram um poder descomunal para o cara, e o cara permite fazer o que ele quiser. Até o artigo anterior que eu mandei para o Diário do Comércio estava comentando isso aí. O sujeito manda bombardear a Líbia sem autorização do Congresso. Ninguém reclama. Né? Desaparece lá trilhões de dólares da verba do estímulo. Vai para recebedores desconhecidos, sem nome. O cara distribui 3 trilhões assim no escuro e ninguém reclama. Né? É um negócio muito impressionante. Quer dizer, o circo de proteção em torno do Barack Obama é uma das 7 maravilhas do mundo. Agora, outra maravilha é esse negócio que está acontecendo no caso do cidadão que está acontecendo no Brasil, porque o Brasil também não fica atrás, né? Cidadão que entrou lá na escola municipal Tasso da Silveira, no Realengo, fuzilou lá um bocado de pessoa e depois foi baleado por um policial, né? Ora, evidentemente um ato terrorista, o camarada era islâmico, era um radical islâmico. E o terrorismo, já dizia Lenin, o terrorismo é propaganda armada. Quer dizer, você só entende um ato terrorista quando você entende qual é o proveito político que se pode tirar disso aí. Para tirar o proveito político, você tem que acompanhar os antecedentes e as consequências. O que, que veio antes e o que, que veio depois. Ora, o que, que veio antes? Veio este falso site em nome do deputado Jair Bolsonaro, que anunciava o atentado com uma semana de antecedência, ou, portanto, querendo já queimar e envolver o homem da direita no atentado. Daí vem o atentado e, no dia seguinte, já aparece prontinha uma campanha nacional de desarmamento baseada nisto. Ora, meu Deus do céu! Quer dizer, a lógica da coisa está muito clara. Agora, quem vai investigar isso aí? Hã? A polícia? Não, não vai investigar. A polícia diz que está investigando para saber se o site em nome do Bolsonaro teve algo a ver com o rapaz. Ora, se quiser, como se o problema fosse esse, né? O site não precisa ter nada a ver com o autor do caso. E provavelmente não tem mesmo. Porque essas coisas são feitas, vamos dizer, por equipes, por gente treinada, onde um não precisa saber qual é a função do outro. Então, o que tem que saber é assim, quem fez, né, o site e qual a ligação remota que ele pode ter com o assassino. Aí sim, aí denota uma organização. E o aproveitamento imediato que essa turma, que esses picaretas do desarmamento civil tiraram, né, já mostra ou estavam informados, ou no mínimo que estavam informados, porque se prepararam muito rapidamente e desencadearam uma campanha no dia seguinte. É um negócio assim, uniforme, todo mundo falando a mesma coisa, quer dizer, que nem como se fosse um coro, prontinho. Então, é claro que tem que investigar, minha gente. Isso aí não foi um ato isolado, isso aí não foi, de repente deu uma loucura no cara, ele fez isso. Não, isso aí foi planejado, desde muito tempo, muito bem planejado, e está desencadeando as consequências que pretendia desencadear. Agora, o mais bonito da história é o seguinte, o rapaz, o assassino, tinha 23 anos. Como é que um sujeito de 23 anos consegue comprar duas armas legalmente, ou ter licença para duas armas, quando homens de 40, 50 anos, pais de família, têm uma dificuldade enorme de obter isso aí? Quer dizer, alguém facilitou isso para ele, obviamente. Né? Não só para facilitar a prática do crime, mas também para poder explorar a coisa em seguida, dizendo, está vendo? Vender armas legalmente, olha o que dá. Temos que proibir isso. Está tudo tão bem articulado, a coisa é tão lógica. Mas é curioso que ninguém está levantando essa suspeita no Brasil, quando é a suspeita mais óbvia, e essa tinha que ser, vamos dizer, a linha fundamental das investigações. Quando existe a propaganda armada, é porque existe alguma propaganda desarmada política que vai tirar proveito dela antes e depois. E é exatamente o que está acontecendo. Espera aí, tem alguém na linha. Quem é?
1: Boa noite, professor.
0: Boa noite,
1: aqui é o Márcio, boa noite, do Paraná.
0: Márcio, do Paraná, tudo bem?
1: Tudo bem, senhor.
0: Aqui está tudo bem, mais ou menos.
1: Mais ou menos. Aqui mais também é muito mais.
0: É, mais ou menos. Nós estamos aqui todos, como todos os brasileiros, nós estamos sofrendo de uma doença chamada esfrutomegalia.
1: O que seria esfrutomegalia? Interessante. Professor, eu li o artigo do senhor, o Marte da Ciência. Eu achei muitíssimo interessante. Mas, primeiramente, gostaria de agradecer ao senhor sobre todo esse trabalho que o senhor vem fazendo pelo Brasil e pela gente, principalmente, retirando esses pensamentos lamacentos do marxismo cultural e assim por diante.
0: Bom, nós faz o que pode.
1: Ok. A pergunta é, professor, quais seriam as biografias e livros de histórias e filosofia das ciências que o senhor sugeria para a gente ler, que são realmente confiáveis?
0: Olha, tem muita coisa, tem saídas, é tanta coisa nessa coisa que eu não posso resumir aqui, mas eu te sugiro dois autores. Um que se chama Ian Hacking, H-A-C-K-I-N-G.
1: Sim.
0: Outro que chama Giancarlo Infante, italiano, só que só vai encontrar o texto em italiano.
1: Ah, que pena.
0: De cara esses dois, mas tem muita coisa. Olha, foi uma boa ideia que você me deu. Eu vou, assim como eu fiz a lista dos livros sobre o negócio da Nova Ordem Mundial, eu vou preparar uma lista sobre essas pesquisas recentes de história da ciência que estão estourando com toda essa mitologia. Né?
1: Maravilha. Porque aqui no Brasil é zero. O pessoal só sabe falar de mil.
0: Lista aí, em português, talvez você encontre alguma coisa, que às vezes sai. Mas a maior parte vai ser em inglês, italiano, francês. Mas é o que eu posso fazer. Mas prometo que vou fazer essa lista, sim. Isso é muito interessante. Muito obrigado até por me dar essa dica. Agora, no caso do Galileu, assim como nas semanas atrás eu publiquei um sobre Charles Darwin, né? Mostrando que toda a biografia do cara é contada assim, às avessas. Primeiro que eles opõem o evolucionismo ao tal do design inteligente. Quando o design inteligente foi inventado pelo próprio Charles Darwin, está lá nos parágrafos finais da Origem das Espécies, uma declaração pró-design inteligente, né?
1: Uhum.
0: E segundo, aparece um autor da teoria da evolução, quando não é o autor, foi o avô dele, né? Ele apenas arrumou uma argumentação para sustentar a tese do avô. E assim, por exemplo, agora no caso do Galileu, a coisa é uma maravilha, porque é tudo contado às avessas. O cara é tido como inventor da ciência experimental, quando ele, na verdade, jamais fez experimento nenhum. Ele fazia experimento imaginário, quer dizer, eu concebo na minha mente, mente concipio, quer dizer, eu imagino um mundo, faço lá as experiências e depois dou uma expressão matemática para aquilo e digo que é ciência experimental.
1: Exatamente, a gente aprende na faculdade aqui que são experimentos imaginários. Olha que maluquice que o pessoal inventa.
0: Pois é, mas ele mesmo diz que é experimento imaginário e ele mesmo diz que ele não finge hipóteses. Como? Como é que você vai fazer um experimento imaginário sem imaginar hipótese? O cara embrulhou total. E por que eu achei mais bonito foi, essa eu descobri agora, quando logo antes escreveu o artigo, o que foi a penitência dele. Pô, é um negócio de você rolar de rir, pô. Se um tribunal hoje desse uma penalidade dessa um cara, todo mundo diria que é favorecimento ilícito. A penalidade era uma vez por semana tu tem que rezar os 7 salmos penitenciais. Leva 10 minutos.
1: E ainda rezar ainda.
0: E ninguém vai te fiscalizar para saber se você está rezando ou não. E ademais você não precisa rezar pessoalmente. Pode mandar suas filhas rezar no seu lugar.
1: Olha,
0: ah, puta que eu pariu. Enquanto isso, né, todo mundo pensa, não, o cara está perseguido, está na cadeia. Tava nada, ele estava na embaixada da Toscana, que era o lugar mais maravilhoso do mundo. Né? Até a filha dele tem uma casa, dizendo, pai, que lugar tão delicioso que botaram você. E ele continuando a lecionar, continuando a falar as mesmas coisas. E tudo, em vez de ser perseguido, ele era protegido pelo Papa, ele era afilhado do Papa, pô, o Papa não deixava encostar um dedo nele.
1: Nossa, que coisa, hein? Professor, outra pergunta. Qual seria a biografia do São Roberto Bellarmino que o senhor indica a nós?
0: E, ó, essa eu não tenho nenhuma. O que tem, você encontra na internet, é o texto do exame que ele fez da teoria de Galileu. Isso está na internet. Não me lembro agora o título, mas se você procurar lá em inglês, você vai achar. O texto é notabilíssimo, notabilíssimo. Ele é um cientista muito melhor que Galileu, na verdade. Além de ser um santo da igreja, não é um Zé Mané qualquer, pô, tá pensando o quê?
1: Uhum. E o pessoal não passa isso pra gente na faculdade apenas pelo fato de ser um santo, com certeza.
0: Ah, bom, se é santo da igreja, então não tem direito de falar, né?
1: Exatamente. Muito obrigado, professor. Fique com Deus.
0: Obrigado eu pela participação. Então agora, enquanto isso, sei lá, uma senhora chamada Asia Bibi, que foi condenada por blasfêmia no Paquistão, condenada à morte, porque ela declarou a fé em Jesus Cristo. Olha aqui, os muçulmanos, vocês são uns hipócritas, vocês são uns hipócritas de merda. Eu estudei o assunto e vejo o seguinte, se você perguntar o que é o Corão, os caras diriam, é a palavra de Deus. A palavra de Deus diz em árabe, Kalimatullah. Né? Daí você pergunta, o que é o Jesus Cristo? Jesus Cristo é a palavra de Deus, Kalimatullah. Então, meu filho, se existe uma palavra no Corão que tem validade é pela autoridade do Senhor Jesus Cristo, porque ele é a palavra de Deus. Então agora, se a mulher acredita em Jesus Cristo, vocês vão com que direito vocês se levantam contra ela, é? Com que direito, se vocês mesmo dependem da autoridade do nosso Senhor Jesus Cristo? Agora, tem até um outro caso aqui também essa semana, peraí. Pô, não estou achando, é muito papel. Agora aqui, falando no negócio de desarmamento, a Maria do Rosário lançou de novo a campanha do desarmamento, seguido, né, logo em seguida do acontecimento lá do Realengo. Ela começa a campanha de desarmamento. Acontece que é o seguinte, a campanha eleitoral dela foi financiada pela indústria de armas, pela Taurus. Isso aí é para vocês aprenderem. Olha, dar dinheiro para o PT achando que isso vai livrar o seu cu, meu filho, é garantia certa, infalível, de que virá logo uma piroca de rinoceronte no mesmo cu. Quando é que vocês vão aprender, porra? Tá aí o Daniel Dantas que não me deixa mentir. Quem deu mais dinheiro pro PT do que o Daniel Dantas? Hã? E quem levou daquelas pirocas, que antigamente a piroca humana tinha espinho, que a evolução, né, foi eliminando os espinhos. Não, foi essa piroca não evoluída, essa piroca primitiva. Piroca do homem de Neandertal com espinho e tudo. Né? Agora o pessoal da indústria, mas vocês são trouxa mesmo, hein? Puta vida. Quer dizer, olha, tem aquela frase do Donald Rumsfeld que eu não esqueço. Né? A fraqueza atrai a agressividade. Você se mostra fraquinho, né? Sou da paz. Ele quer se mostrar bonzinho. Aí que eles ficam com raiva de você, porra. Meu Deus do céu. Peraí, tem mais alguém na linha. Alô, quem é?
2: Alô?
0: Alô, quem é?
2: Alô, aqui é Wagner dos Santos.
0: Wagner dos Santos. Wagner dos Santos ou Wagner de Santos?
2: De Santos, São Paulo. De Santos. Tudo bom?
0: Sim. Bela cidade.
2: Ah, obrigado. Olá, eu queria... Eu tô falando... Você tá falando desse negócio aí do desarmamento. Eles vão tentar desarmar a gente de qualquer maneira, não é?
0: Olha, é o seguinte, é só militante petista e gente do MST que vai ter arma, porra. Mas será que não tá na cara? Quando você viu, assim, a polícia invadiu lá um acampamento do MST para apreender armas. Quando que você viu acontecer isso? Nunca. Tá cheio de arma lá. Os caras recebem, não há somente arma, mas eles têm treinamento militar que é dado por gente das FARC e do Comando Vermelho, e tudo isso está bem. Agora, se você quer comprar, né, um revolvinho 32 para você proteger sua família contra bandido, aí você é um criminoso, você tem que ir para cana. Tá certo? E esse negócio de arma, olha, na Inglaterra proibiram as armas. O que aconteceu? A criminalidade quadruplicou. Quadruplicou, 4 vezes maior. Mas foi imediato o negócio.
2: Né? Isso faz parte do movimento revolucionário mesmo, né?
0: Mas é claro, isso aí é tal da nova ordem mundial, meu filho. Uhum. Você quer desarmar o mundo e deixar somente, vamos dizer, as elites, seus militantes, seu circo de puxa-saco, exatamente como fizeram na Alemanha. Na Alemanha, uhum, o Hitler proibiu todo mundo de ter arma, exceto quem fosse do partido. Só que é o seguinte, ele pelo menos fez a coisa explicitamente. Ele disse, olha, só dentro do partido pode ter arma. No Brasil estão fazendo a mesma coisa, mas sem dizer. Por exemplo, me diga como esse rapaz lá de Realengo conseguiu 2 armas legalmente. Um carinha de 23 anos, meu Deus do céu. Até aqui nos Estados Unidos, onde o comércio de arma é livre, chega um cara muito novinho lá, eles mandam passear, eles tentam evitar de vender arma para o cara novinho. Agora o cara de 23 anos conseguiu 2. O que, que é isso? É claro que tem uma proteção atrás.
2: Eu tinha, o meu avô tinha 2 armas, quando ele faleceu, eu fui registrar as armas agora nessa campanha aí, pra registrar, né? Meu, a gente ouvia, eu fui 3-4 vezes na Polícia Federal, era só, devolve a arma. Eu falei, não, eu quero registrar essa porcaria.
0: Devolver por quê? Foi você que me deu, filha da puta? É isso que tem que responder, devolver nada, eu estou te doando a arma, não estou devolvendo.
2: Não, eu queria ir lá registrar.
0: Não, eu tô falando, é o termo que eles usam, devolver. O termo já é cínico, né?
2: Uhum. Entendi. Mas valeu, Olavo. Obrigadão aí pela participação. Um grande abraço.
0: Outra coisa, né? No Paraná,
2: isso, mais uma coisa só.
0: Das armas foi um sucesso. Né? O Rubens Requeijão, ele se gabava de que, o Paraná teve uma taxa de devolução de armas, etc, etc. A criminalidade no Paraná não parou de subir desde então. Porque a coisa mais lógica é o seguinte: o cidadão que sai da sua casa para levar uma arma para a polícia, dizendo que está devolvendo, como se fosse, né, pagando um pecado, fazendo uma penitência, né? Você acha que esse sujeito é capaz de cometer algum crime com essa arma? É claro que não. Então, a tal da devolução, ela é inócua por definição. Ela não pode afetar em nada, nada, nada. Agora, vê se vai alguém do Morro da Rocinha devolver armas. Vê se a turma do primeiro comando da capital vai devolver armas. Vê se a turma das FARC, que está tudo no Brasil, vai devolver armas. Pô, o negócio é tão cínico. Outra coisa, para que que eles querem o monopólio das armas, se não para matar pessoas, meu Deus do céu? A hora da matança não chegou ainda, e talvez não chegue, porque o Brasil é um país tão subserviente que eles nunca vão ter oposição, né, tão ameaçadora que exija providências bélicas, né? Mas, de qualquer modo, se não é para matar, é pelo menos para ter o direito ao monopólio do homicídio, o monopólio estatal do homicídio, meu Deus, como tinha na União Soviética, como tinha no nazismo. Eles estão fazendo isso, só que é o seguinte, o segredo é fazer devagarinho, é aquele negócio da teoria da rã, que você joga a rã dentro da água fervendo, ela pula fora, agora você joga dentro da água fria, vai esquecendo, aquecendo aos poucos, né? Ela fica lá até ser completamente cozida. É exatamente o que está... Essa expressão já é muito velha, mas é exatamente o que está acontecendo. Alô, tem mais alguém na linha?
3: Rodolfo de Petrópolis.
0: Rodolfo, tudo bem?
3: Tudo bem. Olavo, eu queria alertar para a mentira que a senhora Kiomi Fuquino contou sobre o acesso dos havaianos às certidões de nascimento originais, porque essa mulher é a única pessoa do mundo que os americanos confiam que viu a certidão original do Obama.
0: Pois é. Ela é considerada uma testemunha importante, mas ela mente uma atrás da outra. Né? Ela dizia, não, nós não entregamos, né, certidão de nascimento original, cópia de certidão de nascimento original, só entregamos a versão eletrônica. Mentira, está aí a outra lá. Eu vou publicar no Diário do Comércio essa semana, né, a fotocópia do recibo. Está lá, a certidão da mulher e o recibo datado de 23 de setembro de 2010. Quer dizer, ela mandou pedir pelo correio, custa $10. Eu vou dar até o endereço do lugar onde tem o formulário para pedir a certidão. Se tiver algum cara nascido no Havaí aí, pode pedir que você vai receber. O homem Fuquino está mentindo pra caramba.
3: Ela está comprada pelo Partido Democrata, não está?
0: Não, ela e a governadora anterior também, porque já a governadora republicana, isso aí não quer. Ela alega muito isso, não, já se viu, a republicana ia proteger o Obama. Claro que vai. Tá, Obama está cheio de protetor no Partido Republicano. Tem montes. Essa semana mesmo. Está aí o Mitt Romney dizendo, não, Obama nasceu no Havaí. Como é que ele sabe, meu Deus do céu? Ninguém sabe. Eu não posso dizer que o Obama não nasceu no Havaí, que o Obama não é cidadão americano. Não sei. O problema não é esse. O problema é que o sujeito não tem o direito de esconder os documentos dele. E se esconder só a certidão de nascimento, mas escondeu praticamente tudo. E até, uma coisa que o pessoal não está chamando a atenção, e que eu acho até mais importante que a questão da certidão de nascimento, é o alistamento militar. Aqui não chama alistamento militar. Esqueci como é que chama. Pô, agora esqueci. É um equivalente de alistamento militar. Que ele assinou em 1988 num formulário que foi impresso em 2008, porra. Então é claro que é uma falsificação, é claro que é um crime. E o pessoal nem está chamando muita atenção para isso. Né? Quer dizer, um dos truques dessa manipulação da opinião pública é você concentrar as discussões num ponto só, como se aquilo fosse tudo, para você apagar o resto. Mas todos os documentos do Barack Obama praticamente sumiram. Até hoje ninguém sabe com que passaporte ele entrou no Paquistão, numa época em que a entrada de americanos no Paquistão era proibida. Então ele só pode ter entrado com passaporte indonésio. Mas se ele entrou com passaporte indonésio, ele tinha a nacionalidade indonésia na época, ele tinha a dupla nacionalidade, então não pode ser presidente. Então são milhares de coisas. É assim, é toda uma trama de camuflagem como nunca se viu no mundo. Eu digo, mas nem bandido. Se você pegar aí o chefe das Farc, o Manuel Marulanda, o Raul Reis, a vida dele é mais transparente que a do Barack Obama, porra. Eu acho que até o endereço do Raul Reis todo mundo sabia, tanto que conseguiram bombardear lá. Mas onde morava a mãe do Barack Obama? Não dá pra saber, porra!
3: Olavo, eu queria perguntar também sobre a relação entre o assassino de Realengo e o islamismo.
0: Não, cara, ele era muçulmano. Não se sabe a ligação dele exata com nenhuma organização, mas também não é preciso saber. Tá certo? Porque, veja, esse tipo de coisa funciona não só na base da conexão direta, quer dizer, o indivíduo pertencer a uma organização, mas funciona na base também da disseminação passiva. Por exemplo, O Partido Comunista da União Soviética, ele tinha. Então, tinha o pessoal da KGB, que trabalhava mesmo na espionagem, medidas ativas, etc, etc. E tinha em volta uma rede de auxiliares extraoficiais, que eram os militantes dos partidos comunistas, em vários lugares do mundo, onde você podia contar com a colaboração passiva. Muitos caras iam tomar iniciativas próprias, tá certo? Que já estavam nos cálculos da KGB. Ou seja, não existe uma central que precisa controlar todos os movimentos. Assim como numa guerra, você tem as tropas regulares, E você tem as tropas irregulares, de partidianos, né? E que não obedecem a comando nenhum, mas estão trabalhando para o mesmo lado, estão lutando para o mesmo lado. Então, esse aí saber qual é a conexão dele, falar, a conexão está dada, pelo menos a conexão ideológica já está dada, ele mesmo disse. Então, ele era um radical islâmico, tá certo? Agora, o que me chama a atenção não é a ligação dele com radicais islâmicos, é a ligação dele com essa turma do desarmamento, meu Deus do céu, que imediatamente tiraram proveito político, quer dizer, mostrando que, vamos dizer, a propaganda armada serviu para alguma coisa. É isso que tem que ser investigado.
3: É. Eu não sei se o senhor sabe, mas está previsto um novo plebiscito para daqui a uns 3 meses.
0: Eles têm a mesma técnica que usaram na Europa para impor o tal do Tratado de Lisboa. Você faz um plebiscito, o negócio perde. Faz outro, perde. Você continua fazendo plebiscito até que você vence pelo cansaço. Ela fala, não, não adianta votar não, porque eles querem que a gente vote sim. Então, se a gente votar não agora, vai ter que votar não de novo ano que vem. Então, quer saber? Vamos votar sim para não encher mais o saco. É isso que eles usam.
3: É isso.
0: Quer dizer,
3: mesmo.
0: Um plebiscito,
3: obrigado,
0: sim, vamos dizer, autoridade definitiva para resolver a questão. Então, o que adianta fazer um plebiscito? Tem que fazer plebiscito em série até dar o resultado que eles querem? Quer dizer, por que que os outros plebiscitos não são definitivos e aquele que dá a resposta que ele quer, esse se torna definitivo? É?
3: Exato.
0: É claro que isso aí é trapaça.
3: Tá ok, obrigado, Olavo.
0: Obrigado eu. Agora, aqui, recebi uma carta do Arthur Hentz. Na sua contra-réplica ao professor Duguinho, o senhor mencionou a Igreja Ortodoxa Russa como agente histórico por trás do movimento eurasiano. Ela seria o principal, apenas um deles. Sim, a minha dúvida é a seguinte: se o eurasismo é um processo russo-chinês, se ele se confunde com os interesses dos altos oficiais burocráticos de ambos os países, e se essa elite são continuadores do comunismo e, portanto, do movimento revolucionário, até que pronto a Igreja Ortodoxa Russa se insere nesse projeto como um dos agentes ou como agente principal? Ora, aí tem uma confusão causada pelo duplo sentido da palavra agente. Agente é todo aquele que empreende uma ação. Agora, agente histórico, no sentido que eu uso, é aquele capaz de projetos de longo prazo que se prolongam por muitas gerações sem se modificar. Então, em termos de longuíssimo prazo, o agente por trás de tudo isso, é claro que a Igreja Ortodoxa, que por ser uma igreja estatal, não pode se expandir para fora das fronteiras imperiais. Então, a única maneira da ortodoxia se expandir é ocupando territórios. Isso aí é um problema constitutivo da Igreja Ortodoxa, e está lá faz 12 séculos, quer dizer, né? Então, agora, dentro disso existem outros processos menores e mais curta duração, que podem, vamos dizer, aparecer de fontes independentes, que não são a Igreja Ortodoxa, mas que vão se inserir dentro do plano milenar, por assim dizer, da Igreja Ortodoxa. Então, são dois, vamos dizer, dois planos de tempo, dois níveis de tempo diferentes. É isso que eu estava querendo dizer ali. Talvez a palavra agente cause uma confusão, mas é preciso distinguir entre agente político e agente histórico, né? A ação política de curto prazo, é claro que pode ter como sujeito um Estado, um governo, um partido político, uma coisa assim. Mas a ação histórica de longo prazo, que é a decisiva, só pode ser por aqueles agentes duradouros, né, cujos planos e cujas ações atravessam épocas e continuam na mesma linha. Então, esses abarcam, transcendem e dominam os outros, mesmo que esses não percebam. Tem mais alguém na linha? Alô?
4: Alô, Olavo?
0: Sim.
4: Thiago, de Campos Gerais, sul de Minas, tudo bem?
0: Tudo bem.
4: Tudo jóia. Bom, Olavo, voltando ao assunto aí do desarmamento, eu tô, pelo que a gente está acompanhando aí no noticiário, desde o que ocorreu aquela tragédia lá, tá desanimador, viu, Olavo? Era tudo que esse pessoal queria ou tudo que eles precisavam, não sei.
0: Mas quem não percebe que isso é um pretexto? Quem não percebe que isso é um pretexto sórdido, mentiroso, safado? Agora é que tem que votar contra o desarmamento mesmo.
4: Não, e pelo que eles apuraram lá, eu não estou acompanhando, ultimamente eu estou meio sem tempo até para acompanhar o noticiário aí. Parece que uma arma, pelo menos, era ilegal. Foi fornecida por segurança que vendeu arma raspada, alguma coisa assim, não tenho certeza. E já vem essa putada toda.
0: Quantos crimes desses 50 mil homicídios que tem por ano no Brasil? quantos são cometidos com armas legais. Então, ter uma arma legal no Brasil é quase impossível, leva 6 meses. Você vê que, num desses anos, acho que foi 2008, o Rio de Janeiro soltaram o total de licenças concedidas, foi 2.

0: coisa idiota. Né? Eu sei
1: Claro.
0: lidar, eu comecei a atirar, ganhei minha primeira espingarda com 8 anos de idade. Tem experiência no negócio, né? Então, tem que ter o conhecimento. O terceiro é o seguinte: eu recomendo que você coloque na casa sinais externos de que você é um sujeito armado, para eles saberem que você está armado e já não entrar. Um desses sinais é uma bandeira americana, porque ele sabe que se você botou uma bandeira americana, é um patriota. Se é um patriota, é a favor das armas. Então, muito provavelmente, o cara está armado. Então, estatisticamente, o número de casos com bandeira americana que é assaltado é muito menor que a dos outros. Porque os caras já sabem, falam, não vou entrar aí porque o cara tem uma bandeira. Então, a bandeira é um patriota, pode ser até um soldado, pode ser um ex-marino, pode ser um cara do exército, eu estou ferrado. Então, já não vai lá.
1: Claro. É, o duro é aguentar.
0: A
1: Agora,
0: terceira é você ter um
1: aquele.
0: cachorro capaz de morder os caras. Agora, no, parece também não pode ter cachorro feroz, só pode ter, né, Yorkshire, né?
1: Não, não pode ter nada. A gente agora tem o
0: Mas tem
1: direito
0: que ter um Yorkshire ainda pintado de cor de rosa.
1: Claro, e o nosso
0: Agradar o Luiz
1: direito
0: Mota.
1: agora é o de ficar calado e aguentar tudo, sem rabado, sem reclamar.
0: Pois é, tem que agradecer,
1: Ou. E
0: né?
1: fala alguma coisa, nossa, radical de
0: Aliás, oh,
1: direita.
0: desculpa ter sentado no seu pau, meu amigo, eu não vi.
1: Não, eu hoje, outro dia eu tava vendo aquele safado do Sarney falando: ah, precisamos acabar com a. Vai tomar banho. Tenha tanta paciência, aguentar um pilantra da marca
0: Eu
1: daquele
0: me
1: mexer
0: acabar
1: com
0: com essa classe política de mentiroso e puxa-saco. Isso aí é que tem que acabar, pô.
1: a. O único que eu vi que falou alguma coisa, até não sei o que você pensa dele, eu conheço ele daqui de casa, que ele é casado com uma prima minha, então ele de vez em quando vem no sul de Minas, que é o Alexandre Arcis. O único que eu vi até agora falar alguma coisa, falou: aproveita, põe no plebiscito então, Sarney. A seguinte pergunta: político ficha suja deve ser proibido de assumir? De ser candidato, alguma coisa assim, falou alguma coisa contra essa questão do novo plebiscito, essa palhaçada novamente.
0: Olha, ninguém segura esses caras, viu? É
1: Não, não
0: impressionante.
1: tem jeito não. Eu, só para terminar aqui, Olavo, para não ficar aí consumindo seu tempo, mas eu vou começar agora a dar início à papelada para ver se eu consigo comprar uma arma aqui, porque eu acho que daqui a um tempo acabou tudo, ninguém, quem comprou, comprou, quem não comprou.
0: Mas vai ser assim. Não, e quem comprou ainda pode ter de entregar. Os caras
1: Ainda
0: não
1: pode
0: estão tá
1: correr esse
0: devolvendo, como
1: risco.
0: se eles fossem o proprietário.
1: Claro, ainda já vão correr esse risco. Olavo, abraço. Fica com
0: Abraço,
1: Deus.
0: obrigado pela sua participação.
1: Eu que agradeço. Fica com Deus.
0: Aqui o Humberto Carlos me pergunta, né? No programa Trotsky, o senhor falou da inutilidade do fichamento, que ele só prova a incapacidade do fichador guardar na memória aquilo que leu. Confesso que tem esse problema. Às vezes lembro vagamente de algo que li ou ouvi, mas sem saber explicar direito. Então ele me pede sugestões sobre como melhorar a leitura e a memória. Ó, vou te dar uma sugestão que é um negócio. Olha, cá entre nós é do caralho. O homem chama-se Dominic O'Brien. Ele foi campeão mundial de memória 8 vezes. 8 vezes. Né? O cara, assim, você pega um baralho, embaralha e vai jogando as cartas. Uma, pá, pá, pá, pá, pá, pá, pá. Ele te diz a ordem que você jogou as cartas. Ele entra num lugar que tem 200 pessoas, apresenta para ele um por um, pá, pá, pá, pá, pá, depois ele diz o nome de todo mundo. O cara é um prodígio. E ele dá lá umas técnicas muito simples, que não são novas. As técnicas da arte da memória já vêm do tempo de Grécia e Roma. Porque naquela época, vamos dizer, para você imprimir uma coisa, era um osso. Imprimir significava copiar letra por letra, né? Então, o que que o homem do discurso fazia? Ele escrevia o discurso e decorava, né? E o que que era o lançamento de um livro na época? Era ler o livro em voz alta. Você reunia lá umas 200 pessoas e lia o livro, pronto, está lançado o livro. Então, os oradores tinham que ter uma memória excepcional. Então, eles desenvolveram técnicas maravilhosas, sempre baseadas na associação entre a sequência linear de um texto e um mapa, alguma coisa que fosse colocada no espaço. Eu mesmo testei esse negócio, né? Eu faço aqui na minha cabeça o trajeto que eu percorro daqui até a agência do correio, e daí, cada lugar, eu vou botando uma coisa. Por exemplo, eu quero lembrar uma sequência de nomes. Eu associo um nome com, sei lá, com o portão da casa, outro com a dobra da esquina, outro com a casa que tem mais para dentro. Não sai da memória nunca mais aquele negócio, é impressionante. São associações absurdas, mas a memória funciona na base. A memória é fantasia. Aristóteles já

0: Memória, imaginação, fantasia é a mesma coisa. Tá certo? Só que a memória é uma fantasia pautada por um dado externo e a imaginação é pautada por si mesmo. Mas é a mesma função. Então, procure aí na internet. Dominic com C, D-O-M-I-N-I-C, O'Brien. O apóstolo B-R-I-E-N. O homem é uma fera e é um professor excelente. Pior ainda, o cara quando era criança ele era disléxico, hã? E ele teve que se disciplinar, aprender, virou campeão mundial de memória. É um prodígio. Né? Além disso, eu recomendo os livros de sempre. O livro do padre Antonin Saint-Ange, A Vida Intelectual. O livro do Adler, que você citou, Mortimer Adler. Vamos lá, tem alguém mais na linha. Quem é?
1: Alô, professor?
0: Sim.
1: Oi, Felipe de Porto Alegre.
0: Tudo bem?
1: Tudo bem, professor. Olha só, eu queria fazer uma pergunta para o senhor e também queria... A primeira pergunta que eu queria fazer para o senhor é o seguinte. Eu tenho um depoimento de áudio que eu queria mandar para o senhor, que eu vi que eu estava escutando um programa aí de 2009 que mandaram alguns depoimentos em áudio, o senhor colocou no ar aí, que eu estou ouvindo seus programas, eu vejo que as coisas... Passa dois anos, as coisas começam a acontecer aqui no Brasil, como eu estou ouvindo os programas antigos, né? Tu falou que...
0: E ouça os programas antigos e você vai ver se essas análises que eu faço não permitem previsões corretíssimas do que vai acontecer. Isso aí não é profecia.
1: Está acontecendo, está acontecendo.
0: Isso aí é ciência, meu filho. Eu estudei o negócio. Eu fiquei pestana dia e noite para ver se entendo o processo histórico ao ponto de poder saber o que vem para diante. E alguma coisa a gente descobre.
1: Eu me lembro de alguns programas que o senhor falou assim, toda vez que os caras fazem um referendo e não sai o que eles querem, eles fazem de novo. Então,
0: já estão fazendo.
1: Estão fazendo de novo. Então, assim, eu tenho algumas histórias, que depois que eu comecei a ouvir os programas, tá, comecei a entender e ler sobre política, eu comecei a, quando eu tinha 15 anos até agora, eu vi a ascensão do PT aqui no Sul e como isso aconteceu dentro das escolas, através de professores, eu estudei numa escola de freiras, através das próprias feiras. Então, assim, eu queria mandar um depoimento em áudio, eu não queria participar do programa e falar isso, que é um pouco longo, mas eu queria saber como é que eu poderia mandar isso para o senhor para justificar várias coisas que o senhor fala no seu programa. Como é que eu poderia fazer para... Fazer sim, viu?
0: Mande para olavo@olavodecarvalho.org. Olavo de Carvalho, tudo junto, .org.
1: Beleza. Então vou mandar. Vou gravar isso aí, vou mandar. É a ascensão incrível deles e a cristalização do voto, né? Porque tu começa a entrar na mente das crianças na escola, né? Na escola secundária, e depois isso não sai da mente, né? Fica no mínimo com 70%, 80% das pessoas ainda acreditando naquilo. Com a ajuda dos professores, né?
0: Pois
1: então,
0: assim,
1: outra coisa que eu queria perguntar é o seguinte. Eu ouvi alguns comentários do senhor sobre fazer inversão total dos valores dentro de uma sociedade para que tu quebre a sociedade e tu consiga implantar outras coisas. E aí eu percebi que o esquerdismo faz isso em todas as sociedades que ele entra. Por exemplo, esse esquema do gaysismo aqui, virar prática, o kit gay, essas questões nas escolas. Mas eu queria saber, assim, o que eu não entendo é como o processo da inversão de valores, que eu já entendi como funciona, eu não entendo como o que na prática ele dá de vantagem para o esquerdismo.
0: Mas a própria inversão já entrega na mão do controlador da inversão todo o poder sobre a mentalidade das pessoas. Se você obriga o sujeito a negar o que ele está vendo, sabe aquela frase do Groucho Marx? Afinal, você vai acreditar em mim ou nos seus próprios olhos? A hora que o sujeito nega o que os olhos estão vendo, para acreditar no que o outro está falando, pronto, ele já está de joelhos, vai do outro e vai aceitar qualquer porcaria. Além disso, existe um negócio chamado psicose informática. Quer dizer, se você mete muita merda, muita contradição, muita absurdidade na cabeça da pessoa, o cérebro cede, ele fica fraco. E ele já não quer mais saber o que é a verdade. Ele fica com preguiça de pensar e ele começa a querer que alguém o oriente, que alguém lhe diga, que alguém pense por ele. Isso é automático, já está demonstrado desde o tempo de Pavlov. Então, quanto mais absurda é a coisa, melhor para eles.
1: Será que isso explica, por exemplo...
0: Nessas coisas? Quem é que pode acreditar, por exemplo, que o homossexualismo é sacrossanto e não pode ser criticado jamais? E qualquer conduta humana pode ser criticada. A heterossexualidade pode ser criticada se ela não é praticada, vamos dizer, dentro da lei, dentro da norma moral. Se eu ando na sua casa como a sua mulher, pode ser criticado por isso. Agora, se em vez de comer a sua mulher como você, não podem mais falar mal de mim, porque é homofobia, porra. Quer dizer, é uma coisa evidentemente totalmente absurdo. É? Quer dizer, vai a sua mulher protestar, olha, ele está lá transando com meu marido. E vão dizer, a senhora é homofóbica. É? Porra.
1: Sim. É? Sim, sim, aí tu ainda vai preso ainda. Come a tua mulher e tu vai preso.
0: Meu pai, tá tudo bem. É claro que é absurdo. E é proposto, por que é absurdo? Presta atenção.
1: É? Eles comem a tua mulher e tu vai preso e reclamar ainda.
0: Você acostuma, meu filho, e daí você não quer mais pensar, você não quer mais entender. Eu vi entrevista da garota, de uma garota na televisão francesa que, após ter passado por experiências psíquicas, né? Dessas escravizadoras no contexto de seitas, ela dizia assim: não, eu não quero mais saber a verdade. Você não interessa mais a verdade. Só interessa o que me dá um certo conforto, porque eu estou tão abalada, tão confusa, eu quero descanso, eu sou pequenininha, eu sou coitadinha, eu preciso de alguém que me oriente. Pronto, todo mundo está ficando assim. Daí essa epidemia de boiolice que tem no Brasil, até nas Forças Armadas, até general, porra.
1: As Forças Armadas, assim, acabaram no seu objetivo, né? Agora é um braço do PT, né?
0: É um funcionário público, só o que eles querem é aposentadoria, porra.
1: Sim, se aposentar, acabou. Porque já, as Forças Armadas já deviam ter intervido em várias situações, né? Tipo, as FARC aqui que usam a Amazônia como base aqui, por exemplo, já tinham que ter tomado uma atitude em relação a isso.
0: Olha, meu filho, prender o presidente e todos os ministros dele por causa dessa colaboração com a FARC seria obrigação dessa gente.
1: Seria obrigação.
0: Deles, do Supremo Tribunal Federal, né?
1: O Supremo Tribunal é um escritório de advocacia lá do PT, né, cara?
0: Claro.
1: Ô, professor, olha, só para perguntar a sua opinião.
0: É uma baixeza tão grande que, ó, não dá nem para descrever. O Brasil está abaixo da possibilidade de ser descrito.
1: É. Só para perguntar a sua opinião, eu sei que o senhor é contra o aborto, né? Radicalmente contra o aborto, eu também sou. Eu queria saber o seguinte...
0: somente a favor do aborto daquelas pessoas que são a favor do aborto. Por que que elas não foram abortadas? Porra!
1: Olha só, mas eu queria saber o seguinte, o senhor é contra o aborto também, assim, no caso da criança, por exemplo, nascer sem cérebro e tá dentro do útero da mãe sem cérebro e seja um risco para a vida da mãe, o senhor também é contra?
0: Eu sou contra em todos os casos. Todos, cara.
1: Você vai matar um mesmo ser humano. Que é certo que a criança não vá sobreviver, não vá nascer.
0: Eu vou matar você porque você não tem cérebro. É? Não faz sentido isso aí. Você tem autorização para matar o cérebro porque não tem cérebro, depois você pode matar porque não tem perna, porque não tem pinto. É? Ou porque não tem cu, como esses deputados.
1: Sim, mas é que tu já vai estar morto, né? Tu não vai sobreviver ao nascimento, né?
0: Vai. Tem muita gente que sobrevive.
1: Sim, mas sem cérebro, professor. Como é que vai ficar, né?
0: Você já não viu esses casos de pessoas cujo cérebro está em estado líquido e que funcionam perfeitamente?
1: São casos mas é só o corpo, né?
0: No mundo. Ninguém sabe exatamente. Esse negócio de fisiologia cerebral é um mistério.
1: Pois é, professor, eu agradeço as explicações. Eu vou desligar para dar tempo de o senhor concluir o programa aí e vou lhe mandar aquele áudio que eu prometi, eu vou fazer, colocar tudo num áudio lá e vou mandar um pouco longo, por isso que eu não quis largar no programa.
0: Muito obrigado.
1: Valeu, obrigado.
0: Eu queria agradecer aqui o Eduardo Bisotto, que escreveu um artigo aí em minha defesa, tá no blog edubisotto.blogspot.com. O artigo está muito bom, porque a tal da Nariz Gelado, que é a mulher de um coronel que não gosta muito de mim, ela diz que eu estou no mesmo nível do Bolsonaro e que no Brasil não existe uma direita séria por causa de nós. Tá. Vivendo e aprendendo, né? Ai, ai, ai. Então, olha, o artigo está muito bom, Eduardo. Não dá para ler aqui porque está muito comprido, mas eu acho que eu vou publicar lá no meu site. Então, eu acho que acabou o nosso tempo. Até a semana que vem. Muito obrigado.

0: Boa noite, meus amigos. Estamos aqui novamente e novamente invocamos a Santíssima Virgem Maria e o Santo Padre Pio de Pietrelcina para que roguem a Deus que nenhum insulto proferido neste programa atinja pessoas de bem e que aqueles que sejam dirigidos aos maus não sejam jamais inspirados no ódio ou em qualquer motivo irracional, mas na exata medida psicopedagógica necessária para desencadear sobre as pessoas o efeito benéfico. Porque às vezes tem uns camaradas que são tão teimosos, tão burros, que se você for discutir com eles educadamente, você vai lhes fazer mal, porque você vai dar a impressão de que eles são sérios, de que eles merecem respeito. Tá certo? Então, se você não os xingar, eles não percebem exatamente qual é a situação. Muito bem. Mas agora aqui vamos falar de pessoa séria. Aqui o Daniel Scherer, de Curitiba, me escreve o seguinte. Atualmente eu estou lendo os livros do Ken Wilber e gostaria de saber a sua opinião sobre esse pensador. À medida que eu vou lendo mais obras dele, me convence que apesar da genialidade do camarada, sua teoria parece ter alguns pontos perigosos. Será que não existe um certo gnosticismo ou anticristianismo no sistema dele? Será que há lugar para a graça divina no mesmo? E ele não seria excessivamente desenvolvimentista? Às vezes tem essa impressão de que seu modelo é um hegelianismo com tintas orientais. Além disso, uma palestra que ele deu, ele tenta construir uma teoria política integral e fala um punhado de besteiras. Basicamente, os republicanos e democratas estão em níveis diferentes do espectro da consciência. Os democratas estão num nível mais elevado, naturalmente, e puxa o saco do Bill Clinton. Bom, é o tal negócio. Eu não conheço a obra inteira do Ken Wilber. Coisa que eu prestei especial atenção foi o trabalho dele em psicologia. Me pareceu absolutamente genial pela, vamos dizer, pela originalidade com que ele integrava as contribuições de todas as épocas. Quer dizer, ele rompia aquela barreira que existia entre psicologia antiga e moderna. Tem muitos manuais de psicologia tratam a psicologia como se fosse uma ciência que surgiu no século XIX, mas como se ninguém tivesse feito nada antes, ou que se tudo que houve antes fosse irrelevante e não tivesse valor científico, o que é uma besteira básica. Né? E o Ken Wilber acaba com isso, ele consegue realmente integrar as contribuições da Grécia, do Oriente, etc., de uma maneira muito, muito engenhosa. É claro que o sujeito que faz isso não é qualquer um. Agora, isso também não quer dizer que ele entenda alguma coisa de política, etc., e que tenha uma clara consciência da situação em que está, nesse sentido. Nos Estados Unidos, para um intelectual, um sujeito do meio universitário, entender o que está se passando é quase impossível, tá certo? Porque o falatório em torno é tão obsessivo que até os melhores acabam entrando nisso. Eu conheço aqui muita gente inteligente, gente capacitada, de jeito honesto, que está completamente envolvida nesse negócio. Esse negócio do Partido Democrata não tem consciência da gravidade do que o Partido Democrata está fazendo. Tá certo? Então, por exemplo, ao longo do governo Bush, você vê que o pessoal democrata está muito mais interessado em destruir a presidência do que em defender o país. Foi uma coisa que ficou deu até na vista. Né? Isso nunca tinha acontecido aqui nos Estados Unidos. Quer dizer, sempre a luta política preservava a integridade do sistema. Tal. E agora não, os camaradas apelaram, parecia petista. Eles devem ter tomado umas lições aí com Lula. Né? Isso nunca tinha acontecido. E é claro que isso é perigosíssimo. Também, essa não é a primeira vez que o Partido Democrata age contra o país. Só que antes fazia de maneira discreta, agora já faz ostensivamente. Mas no meio universitário, muita gente séria acaba sendo intoxicada por essa coisa e entrando nessa. E deve ter acontecido a mesma coisa com o Ken Wilber. Quer dizer que o esquerdista honesto, o esquerdista bem intencionado, é uma coisa que nos Estados Unidos ainda existe. No Brasil não tem nenhum. No Brasil, todo esquerdista, todos, sem exceção, são vigaristas, mentirosos, canalhas. Isso quando são bandidos, criminosos mesmo. Você quer ter um exemplo? Está aí essa ministra Dilma Rousseff, que vive aí cagando regra, para cima e para baixo. Né? A Dilma Rousseff foi uma das pessoas que participaram do assalto ao cofre da amante do Ademar de Barros, tá certo? Nos anos 60. Né? E nesse cofre, segundo consta, havia US$ 2.600.000. Seria o equivalente hoje aos 20 milhões de dólares, né? E cadê o dinheiro, dona Dilma? O que a senhora fez com tudo isso? Né? Não vai dizer que a guerrilha gastou tudo isso aí para comprar arma? Não é possível. Né? Cadê a grana, dona? A senhora tem que ter obrigação de explicar isso aí. Quer dizer, como é que se pode conversar com uma mulher dessa, né, e achar que, vamos dizer, a nossa divergência é apenas uma divergência de ideias? Não, entre eu e a dona Dilma tem um abismo moral absolutamente intransponível. Eu não sou capaz de participar de um assalto, né, de pegar 2 milhões e não sei quantos mil dólares, certo? E sumir, e depois volto para a política, né, cagando regra de moralidade. Eu não sou capaz de fazer isso. Eu primeiro tenho que prestar conta. Olha, gastamos nisso, está aqui, sobrou tanto, pertence aos cofres públicos. Né? Agora, eles acham que tudo isso que eles fez é bonito, porque se roubou para eles mesmo, né? É bonito. Agora, o pior são os inimigos deles, os adversários deles, que acreditam que existe assim o comunista idealista, né, e o comunista interesseiro, que só pensa em dinheiro. Quem pensa isso é um idiota, não entende nada desse negócio comunista, porque, vamos dizer, a fusão do interesse próprio com o interesse do partido é uma regra básica do treinamento comunista. Esse abismo, vamos dizer, é típico do lado contrário, é típico do burguês. Quer dizer, o burguês, né, ou ele age por idealismo ou ele age por interesse, mas o comunista não, é sempre as duas coisas juntas. Essas duas coisas são indiscerníveis, né? Agora, até muita gente caiu nisso. Outro dia, conversando com um cidadão aqui, que é um agente aposentado da DEA, o negócio do Drug Enforcement, o sujeito veio com aquela mesma conversa. Não, as FARC não são mais revolucionárias, não, eles não têm mais ideal nenhum, agora só pensam em dinheiro. Falei, o senhor está maluco, porque, quer dizer, o senhor é um homem da direita, um conservador, né? E o senhor está julgando quem é o comunista autêntico e quem não é. Por que o senhor não deixa os comunistas julgarem isso, né? O pessoal do Foro de São Paulo tudo aceita as FARC e paparica as FARC. Quer dizer, eles acham que as FARC é suficientemente comunista para ser aceito no clube deles. Agora, nós que estamos por fora, nós que vamos julgar quem é o comunista ou não, deixa eles resolverem esse assunto. Isso é a mesma coisa que o protestante querer julgar, né, quem é católico e quem não é, em vez de deixar o Papa decidir, né? Cada clube é que tem que decidir quem pertence a ele. Não, não é o sujeito de fora, né? Mas, enfim... Espera aí, tem alguém na linha? Alô, quem é?
1: Alô?
0: Sim.
1: Alô?
0: Sim, quem é? Alô?
1: Alô?
0: Alô, quem é?
1: Alô, Fernando.
0: Fernando, tudo bem?
1: Tudo bem, Olavo.
0: Diga.
1: Queria te parabenizar primeiro pelo programa, viu?
0: Obrigado.
1: Tá muito bom. Eu tô falando do interior de São Paulo, cidade de Guararapes.
0: Obrigado.
1: Viu, eu gostaria que você comentasse, Fernando.
0: Pode falar.
1: Tudo bom, Olá?
0: Pode falar. Alô, Fernando.
1: Alô, Olavo.
0: Faça a sua pergunta.
1: Então, eu gostaria que você comentasse um pouco sobre a amizade que existe entre a juventude do PSDB e do PCdoB, que eu mesmo já ouvi da boca do Bruno Covas, o neto do Mário Covas, numa reunião do PSDB que eu fui aqui no interior de São Paulo. Eu ouvi da boca dele ele falar que era amigo do candidato a prefeito, que era do PM, que era do PCdoB, lá em Santos. E eu queria que você comentasse sobre essa...
0: Você tem razão de chamar a atenção para isso, porque não são só as pessoas que são amigas umas das outras, são os partidos. Quer dizer, o que governa o Brasil hoje é um pool de partidos de esquerda, todos formados dentro da USP nos anos 60. Tá certo? E que fazem entre si uma divisão de trabalho. Essa divisão de trabalho visa, quer dizer, a incrementar, a aumentar, quer dizer, o volume e a potência do movimento revolucionário, ora por um caminho, ora por outro. De modo que, por exemplo, o que as pessoas não aceitaram do PT... Elas ficam revoltadas quando o PT faz, daí eles derrubam o PT e vem o cara do PSDB e faz igualzinho, daí todo mundo aceita. Né? E eu acho que pouca gente fez mais pela Revolução Comunista no Brasil do que o Fernando Henrique. Quer dizer, toda essa disputa
1: entre
0: PT e PSDB é tudo uma inspiração. O que não quer dizer que dentro do PSDB não tenha pessoas que não são anticomunistas. Tem, Mas é que não entenderam direito o esquema do partido e às vezes estão lá de trouxa, estão enganados. Ora, veja, quando veio a Constituição de 1988, acabou o regime militar, todo mundo do Brasil achava, agora nós vamos ter a democracia, vai ser tudo legal, etc. Bom, acontece que a palavra democracia é a mesma, nas bocas de todo mundo, mas o sentido que dão a isso é bastante diferente. E, em geral, os interessados não esclarecem qual é o sentido que estão dando. Então, esse pessoal da esquerda introduziu aí na palavra democracia a nuance, né, do Antônio Gramsci. A democracia de acordo com o que entende Antônio Gramsci. Qual é o conceito de democracia do Antônio Gramsci? É a livre discussão entre os partidos de esquerda e a total exclusão dos demais partidos, que é exatamente o que aconteceu. Você vê que outro dia, quer dizer, o próprio presidente da República, falando do partido de oposição, o DEM, o antigo PFL, ele disse, esse é um partido que não tem perspectiva de poder. Ora, o que é isto? Quer dizer que o governante diz que o partido da oposição não tem perspectiva
1: de poder,
0: está excluído do poder para sempre? Isso é a confissão de que não tem democracia nenhuma. E o cara fala isso e ninguém vai lá dar uma cuspida no olho dele, porra.
1: Olá.
0: Diga.
1: Viu? Eu gostaria que você falasse aí quem, na sua opinião, deveria ser o próximo presidente do Brasil.
0: Ah, eu não sei. Não sendo eu, tá tudo bem.
1: Né? Mais 4 anos de petismo, acho que a gente não vai conseguir, não, né?
0: Olha, mas se trocar e botar lá o cara do PSDB, ele vai fazer tudo que o PT tá fazendo, igualzinho, e todo mundo vai achar bonito. Porque o pessoal, em vez
1: de recusar
0: o produto,
1: partidos...
0: está usando só a embalagem, o produto é o mesmo.
1: Dura que os únicos partidos que têm condições de colocar... O único partido que teria condições de colocar algum candidato fora daquele clubinho lá da PUC, lá daquela época de 64, eu acho que seria o PMDB, né? Mas ele não... O PMDB parece uma grande prostituta, né? Porque é tudo uma putaria, ninguém sabe...
0: O PMDB é dominado pelo antigo partidão, pelo Partido Comunista Brasileiro. Isso aí, desde que se formou, é assim. Ele é um órgão do PCB. Tem inteiramente dominado por dentro.
1: Quem o senhor acha que
0: é... O que aconteceu no Brasil é que, vamos dizer, como o povo não tem experiência disso, não sabe direito nem o que é democracia, basta existir vários partidos e concorrer à eleição, ele pensa que tem democracia. Agora, veja o que aconteceu na eleição de 2002. Tinha 4 candidatos, 4 de esquerda, cada um querendo provar que era mais esquerdista que o outro. Isso é a mesma coisa que você ter uma eleição na qual concorrem 2 partidos. De um lado você tem o Partido Comunista, do outro lado você tem o Partido Democrata Americano, que é tão esquerdista quanto ele. É a mesma coisa, porra. Agora, aí no Brasil, até o DEM diz que é inspirado no Partido Democrata Americano, então você só tem tudo da esquerda, do centro-esquerda para a esquerda. É claro que não é democracia. É claro que não é.
1: O único partido que se diz de direita é o Demo, o resto tudo se diz de sistema.
0: Não, o Demo diz que é de direita, mas diz que se inspira no Partido Democrata Americano, que é o partido do Fidel Castro, o partido do Hugo Chávez. Quer dizer, então o esquerdismo se tornou obrigatório no Brasil. A direita foi totalmente excluída, concordou em ser excluída, porque ela mesma faz questão de manter um discurso de esquerda. Você vê que é absurdo. Quando você tem essa sondagem de opinião sobre o que pensa o povo brasileiro, você vê que 80% do povo brasileiro é maciçamente conservador. Né? O povo brasileiro é contra o aborto, é contra o desarmamento civil, é a favor de
1: que
0: lugar
1: de bandido.
0: Mas aqui só tem
1: partido de esquerda aqui.
0: É maciçamente conservador. Mas esses idiotas da direita brasileira, acho que só o discurso esquerdista é que dá voto. Parece um cretino demais. Quer dizer, enquanto isso, a totalidade da população fica sem representação.
1: Fica sem representação mesmo, porque aqui só tem partido de centro-esquerda?
0: Pois é. Agora, porque... o primeiro sujeito que aparecer com um discurso conservador, sincero, verdadeiro, leva todos os votos, sai com 80% dos votos. Eu aposto tudo isso aí, que ninguém tem coragem, ninguém tem culhão para fazer isso no Brasil. Por quê? Porque ele quer agradar não o eleitorado, ele quer agradar quem está no poder. Quando você vê a direita brasileira falando do Lula, fala com um respeito, né, com uma doçura, com um paternalismo nojento.
1: É verdade, Olavo.
0: E faz questão de fingir que a disputa... Veja, a esquerda está conspirando com o FARC, com o Comando Vermelho, tá certo? com o PCC.
1: A minha professora tinha.
0: E o outro lado está afagando a esquerda e dizendo, não, nós somos pessoas civilizadas e vamos discutir educadamente. Chama aí o seu Tarso Genro para ter uma discussão educada com a gente. Assim não é possível. Quer dizer, um lado é composto de criminoso e assassino, do outro lado é...
1: Violado.
0: Boiola, você está entendendo? Assim não dá, Violado. Porra.
1: Eu tenho uma professora minha de filosofia, que ela disse, da boca dela, que ela já fez treinamento de guerrilha no MST.
0: Pois é, metade do MST já recebeu esse treinamento. E a gente paga para isso. Quer dizer, os caras estão fazendo guerrilha para matar a direita, e a direita tratando os caras como se fossem pessoas civilizadíssimas e educadíssimas. Quer dizer, eles estão na América Latina, no meio da barbárie latino-americana, fingindo que estão na Inglaterra, é o Partido Conservador discutindo com o Partido Trabalhista, discutindo só questões administrativas e econômicas. Falando, isso aí é covardia, é burrice, é a pior covardia que existe, que é a covardia intelectual. O senhor não tem nem coragem de saber o que está acontecendo, quanto mais de agir para mudar o que está acontecendo. Essa é a situação brasileira hoje. Quer dizer, esses caras da direita são todos covardes, filho da puta, vendidos, você está entendendo? E o da esquerda, bom, é o que comprou aquele. Quer dizer, um compra, o outro vende. É, nós estamos reduzidos a isso.
1: Só no Brasil mesmo que a gente vê um Estado dentro de outro Estado. Porque o MST parece ser um Estado, porque tem escola, tem representação diplomática.
0: No Brasil, pior que um Estado dentro do Estado, tem um Estado acima do Estado, que se chama Foro de São Paulo. O Foro de São Paulo tem mais poder do que o governo brasileiro. Ele manda no governo brasileiro. Todas as decisões fundamentais do governo brasileiro foram decididas em Assembleia do Foro de São Paulo, às vezes com um ano de antecedência. Né? E ainda fica esse pessoal fingindo, né, esses políticos da direita, ditos conservadores, ditos liberais, ficam fingindo que estamos em plena normalidade democrática, oficiais das nossas Forças Armadas, fazendo de conta que nós estamos em plena normalidade democrática. O que é isso quando o Brasil está sendo governado pelas FARC, está sendo governado pelo Foro de São Paulo? Quer dizer, é uma covardia. Olha, bicho, eu só não tenho vergonha de ser brasileiro porque eu não tenho culpa de ser brasileiro. É? Eu sou um pobre espermatozoide que foi atirado de lá de Portugal, foi parar lá no outro lado do oceano e caiu aí, você está entendendo? Ninguém me consultou. Se me consultasse, eu quero nascer na Zâmbia, eu quero nascer em Uganda, eu quero nascer num lugar decente. Tá.
1: Violavo.
0: Oi.
1: É, eu queria que você comentasse mais sobre a Hillary Clinton. Você acha que ela vai se eleger nos Estados Unidos?
0: Olha, é uma boa pergunta pelo seguinte. Essa aqui é a eleição mais idiota de toda a história americana. Porque os dois candidatos são uma bela merda. Você, metade do Partido Democrata odeia a Hillary Clinton. Metade do Partido Republicano odeia o John McCain. Ninguém apoia ninguém. Isso aí tá, vamos dizer, é um negócio totalmente broxante, né?
1: Cobra comendo cobra?
0: Esse é cobra comendo cobra. E é difícil saber qual dos dois é pior. Né?
1: Tá, olha, tá na muito perspectiva difícil. Na perspectiva da guerra do Iraque, você acha que muda alguma coisa?
0: Eles não podem mudar. Eles podem falar da boca para fora que vão mudar. Mas não dá para mudar. Não dá para mudar pelo seguinte. O Bush começou com a estratégia errada lá, mas no fim ele fez a coisa certa e conseguiu diminuir muito a violência lá. Está controlando bem a situação. Ora, vamos dizer, time que está ganhando não se mexe. Quer dizer, agora que você conseguiu pacificar o Iraque, vai mexer para quê? Para começar a merda tudo de novo? Ninguém é louco de fazer isso. Então eles falam tudo da boca para fora. Foi como na eleição parlamentar, quando se elegeu a maioria democrata, todos eles tinham prometido, não, nós vamos trazer o soldado de volta, acabar com a guerra, todo mundo falou isso. Quando eles tiveram o poder na mão, e eles, o parlamento tem força para fazer isso, não fizeram. Porque eles falavam só para botar banca. Sabem que eles não podem mexer nisso aí.
1: Eu acho que os Estados Unidos tinham que abrir um pouco mais o mercado deles para os produtos iraquianos, para gerar mais prosperidade no Iraque.
0: Não, mas o Iraque está prosperando, a economia iraquiana está se recuperando, que é uma coisa maravilhosa. Agora não sai nada na grande mídia. A gente, para saber disso, você tem que ir nas revistas técnicas, ou então em blogs da internet, blogs iraquianos, que contam o que está acontecendo lá. Você vê, é uma prosperidade enorme no Iraque. A economia iraquiana está em franca recuperação. Aliás, está melhor do que nunca esteve. O único problema que tinha lá, mas é aquele problema do terrorismo, que tava, os caras estavam fazendo atentado todo dia. O negócio já amansou. Então, agora que está tudo direitinho, você vai mexer? Pô, aí não dá.
1: É verdade.
0: Agora, os caras sabem.
1: Aí é só informar.
0: O Partido Democrata sabe disso. Então eles continuam falando, mas é tudo da boca para fora. O único jeito que é louco para dizer que vai acabar com a guerra é o tal do Ron Paul. Mas o Ron Paul, só quem vai votaria nele é ele e a mãe dele, tá entendendo? Então não tem perigo. Agora, o meu candidato mesmo, né, que é o Dr. Alan Keyes, que é o melhor de todos, o negão, ele não vai, nem a mãe dele vai votar nele, tá entendendo? Só tem dois votos, tem o dele e tem o meu, que não voto.
1: Então tá bom, Olavo, não vou tomar mais seu tempo, não.
0: Obrigado pela sua participação. Muito boas perguntas.
1: Falou. Gostei muito do seu programa, viu?
0: Obrigadão. Quem tá na linha aí? Alô?
2: Oi, Olavo.
0: Eu?
2: Como é que vai? É o Alex.
0: Oi, Alex. Tudo bem?
2: Tudo bem. Ele estava falando aí do partido de direita no Brasil. É, nem os milicos lá agora vai começar a fazer continência com a mão esquerda.
0: Já não deram condecoração para dona Marisa Letícia?
2: Ué, deram
0: serviço
2: para
0: a Força Aérea?
2: O rei da Coca lá da
0: dela foi que ela prestou a Força Aérea foi, né, viajar no Aero Lula.
2: É, condecoraram o rei da Coca aí, da Bolívia aí, ó.
0: Pois é.
2: É, quer mais do que isso?
0: Agora, o mais bonito é esse negócio que saiu agora, essa semana, no jornal inglês.
2: É.
0: Guardian. É mostrando que o chefe do narcotráfico aqui na América Latina é o Hugo Chávez.
2: Mas é mesmo.
0: É ele que está comandando Cuba, as Farc e tudo. Agora quero ver como é que o Lula vai explicar essa merda. O Lula é o presidente do Foro de São Paulo. Ele foi responsável pela ascensão e manutenção do Hugo Chávez no poder. Ele mesmo confessou isso no discurso de 2 de julho de 2005. Nós formamos um grupo de amigos da Venezuela, né, que foi fundamental para o resultado do referendo que manteve o Hugo Chávez no poder. Não esse referendo agora, o outro. O Lula confessou isso. Quer dizer, o sujeito, ele mesmo dá a prova do crime, ele confessa a merda toda que ele fez. Tá certo? Ele caga e mostra o papel higiênico, tá entendendo?
2: É um burro.
0: Papel higiênico não, ele tem o dedo. Né?
2: Falando em cocaína, né? Foi preso um traficante aí no Rio de Janeiro, a casa dele, a casa não, um palácio que ele estava construindo, tinha porta, banheira, torneira de ouro. E o cara foi preso e a construção da casa dele, do palácio dele lá na favela, ainda continuou em construção. Como é que pode um negócio desse? Os bens não foram confiscados.
0: Ah, o cara de lá da cadeia, ele continua coordenando todos os negócios.
2: Como é que fala? É só mudar o endereço dele. E outra coisa também, aí é uma coisa que eu queria falar com você. Quando o Collor fizeram impeachment, ele mudou aqui para Boca Raton aqui, era vizinho nosso aqui. E ele fez um documentário aqui que apareceu na televisão americana a respeito, um documentário que mostrou a história da transição da democracia, desde das passeatas do ABC, do Lula. O governo comunista chinês de mandar 70 milhões de dólares para.
0: Peraí, a ligação ficou ruim. Acusou o governo chinês de mandar dinheiro para quem?
2: É, para comprar o Congresso para fazer o impeachment dele.
0: Agora você vê como é o Brasil. Agora até o Collor puxa saco do Lula.
2: É, isso é que eu queria falar. O seu
0: de boiola, rapaz. Eu nunca confiei no Collor. Sempre achei que era
2: um Collor. Tanta cocaína, você perdeu a memória.
0: Ele não é ladrão, não. Porque a justiça inocentou ele de todas as acusações. Ele não é ladrão, ele é apenas um frouxo, um boiola, um cagão.
2: É mesmo.
0: É isso que é.
2: Mas é isso mesmo. Eu vi o filme outro dia, um vizinho meu comentando aqui o filme que fizeram do Brasil, a Cidade de Deus.
0: Uhum.
2: Eu falei, eu vi aquele
0: ele dizia que ele nasceu com aquilo roxo, ele queria dizer que era hemorroida.
2: Eu falei com ele que eu vi o filme ao vivo, a cores no Brasil. Aí eu fui falar com ele que quem escreveu o filme ali é Descendendo do Bocage. Ele devia escrever a revista Sacanagem. Você devia arrumar um escritor melhor aí pra fazer um filme bom aí, para fazer a verdade aí da cidade do diabo aí, que é Brasília. É, e contar a verdade aí dessa, da história do Lula, do Chávez, desse combo aí.
0: Naquela época do impeachment, os caras estavam lá fazendo discurso moralista contra o Collor, eles já estavam montando o negócio do mensalão desde aquela época.
2: É, ele acusou aqui, falou que o dinheiro veio, saiu de Taiwan, que era mandado pelo Partido Comunista Chinês, porque ele estava, o governo dele era apoio e fazer intercâmbio com o governo americano, inclusive, né, ele dirigia, né, tinha o carro.
0: Eu gostaria de ver esse documentário aí, mas provavelmente agora ele já recolheu, porque agora ele está lá dando o saco do Lula, né?
2: É, esse documentário apareceu, mostrou o general Medeiros, contou a história toda, foi até uma coisa muito bem feita e... É, eu queria ter mandado o Lula, o Collor, cadê você, rapaz? Cadê, você mudou de... Cadê esse documentário? Isso foi um negócio muito bem feito, foi apresentado aqui mais ou menos.
0: Mas no Brasil, você sabe qual é o resumo do Brasil?
2: É.
0: Você leu Vida Seca, do Graciliano Ramos? É, tem lá o personagem que é o Fabiano, que é um coitado do agricultor lá, analfabeto, né?
2: Uhum.
0: E tem um soldado que maltrata ele, né? Na cidade. Aí depois ele encontra o soldado no meio da caatinga, não tem mais ninguém. E ele é um cara grandão, o soldado é pequenininho, né?
2: É.
0: Daí ele vai lá com a intenção de dar o cacete do soldado, mas chega lá, ele vê a farda e pensa assim: governo é governo. E daí ele desiste. O Brasil é assim: governo é governo, governo pode tudo, porra. O sujeito subiu lá, todo mundo vira puxa-saco dele, até os inimigos. Fica bonito, né? Pois um dia num debate, rapaz, no Clube Militar do Rio de Janeiro. Aparece um sujeito lá dizendo: não, o Lula está bonito.
2: É mudando de assunto.
0: O poder transfigura.
2: Isso aí é tudo.
0: Como o Lula no Marcello Mastroianni.
2: Ninguém quer perder a boquinha. O problema desse aí é isso aí. Ninguém quer perder a boquinha lá. Está todo mundo com medo aí o Rio de Janeiro.
0: Quer dizer, não é nem a boquinha, é a boquinha virtual. O sujeito não está ganhando nada.
2: É.
0: Mas ele pensa que ele pode ganhar no futuro, então já começa a puxar o saco desde já.
2: É isso mesmo.
0: Isso eu descobri, né? Por experiência, no Brasil existe a corrupção virtual. Você tem um negócio lá para resolver na delegacia, tem um escrivão para você, você não deu dinheiro nenhum para ele, mas ele já oferece o serviço para você. Por quê? Amanhã ou depois você pode dar uma grana. É assim. Às vezes você nem chega a dar a grana.
2: Mas
0: a corrupção não está tanto no dinheiro, está nos corações, está nas almas.
2: Uma coisa que
0: é um povo que se acanalhou. E se acanalhou não é com o negócio de dinheiro. Se acanalhou em primeiro lugar... por dar importância demais ao dinheiro, porque no Brasil a gente diz que estão matando 50 mil brasileiros por ano, ninguém se incomoda. Daí falar o sujeito roubou R$2, fica todo mundo indignado.
2: Vira
0: um povo dinheirista, o único valor que ele conhece é o dinheiro.
2: É.
0: A vida humana não vale mais nada, a verdade não vale mais nada, a cultura, o conhecimento não vale mais nada, só o que vale é a tal da grana. Por isso que é o país que tem mais economista por metro quadrado no universo.
2: Mas uma coisa que eu queria comentar aqui também, com essa houve uma reportagem aqui que saiu da China aqui, que 200 milhões de pessoas ficou no trânsito, ficou paralisado lá por causa da tempestade de neve, né? Aí entrevistaram um chinês lá, o chinês falou que ele estava no trabalho, tinha 3 anos que ele não via mulher e nem os filhos. Agora, isso aí é para esses brasileiros aí que gostam de comunismo, escutar isso aí, ver aí.
0: E no nego vai trabalhar onde o governo manda. Você não escolhe emprego, não, rapaz.
2: Filho.
0: Vai lá pra Mongólia. Arruma as trouxinhas e vai.
2: Vai, pega o filho dele, toma o filho da mulher, manda a mulher pro trabalho e fala e põe o filho pra estudar. Não aprendeu, vai trabalhar no duro. E não
0: é
2: burro, vai trabalhar na picareta.
0: Você
2: e na estrada.
0: Vê os negros lá trabalhando em usina, em fundição, em metalúrgica, sem sapato, de pé no chão.
2: Sem
0: máscara de segurança, sem porra nenhuma, todo mundo fudido ganhando $30 por mês. E achando bom, todo mundo com um sorriso daqui até aqui, pô.
2: Você viu o documentário naquele que eu mandei pra você no... até quem quiser ver, tá na é só procurar HD.
0: É um negócio muito impressionante aquilo lá.
2: É o negócio, One Man versus China, que é a entrevista com o Dalai Lama.
0: Isso.
2: Já mostra a realidade da China.
0: Não, ali no Tibete, os chineses já mataram
2: na neve,
0: tibetano.
2: No chão.
0: Ninguém fala nada. Matar tibetano é merda, pode matar que ninguém liga.
2: Você viu lá os caras de mendigo na neve, de pé no chão.
0: É assim mesmo, é exatamente assim.
2: É.
0: A miséria é desgraçada. Agora, Alex, tem 3 pessoas na fila aí, vamos falar com os outros também.
2: Um abraço, até logo.
0: Obrigadão pela participação.
2: Ok, prazer é meu, tchau.
0: Alô, quem tá aí? Alô, quem tá na fila aí?
3: Alô, Gomes?
0: Alô?
3: É Gomes?
0: Gomes, tudo bem?
3: Oi, é Gomes de Campinas. Como vai, Olavo? Que satisfação falar com você.
0: Tudo bem, conterrâneo?
3: Graças a Deus. Somos campineiros que temos orgulho de ter um campineiro com a sua capacidade de comunicação, honrando a melhor história aqui de Campinas, que é uma cidade que no passado, você sabe muito bem,
0: tem gente que...
3: da nossa... Do...
0: A gente que tinha.
3: Como?
0: Só tem um problema. Tem gente demais.
3: Superpopulação. É verdade. É verdade. Mas eu te garanto que enquanto o PT não foi governo aqui, isso aqui era uma maravilha, era limpo, era uma cidade super bem organizada. Depois que o PT veio pra cá, acabou com tudo.
0: Mas o PT é assim, onde vai andando vai se deixando merda no caminho, pô.
3: É, até o Palocci, lá de Ribeirão Preto, que é um amigo nosso, que era... Fizemos prática, morávamos nos vizinhos, né? Ele era do diretório da acadêmico da medicina da USP de Ribeirão, uma pessoa, um jovem que sempre foi líder. Infelizmente, até o PT o contaminou. Infelizmente, uma pessoa que a gente tinha muita estima e foi uma grande decepção.
0: É, esse negócio de petismo é que nem viadagem, começou, não para mais.
3: Olavo, é o seguinte, infelizmente eu não posso dar, eu estou te ligando, porque eu estava ouvindo um programa do Diogo Mainardi de outro dia no YouTube, e ele comentou alguma coisa e me fez lembrar que eu tive uma informação de dentro da própria família, infelizmente, que por circunstâncias econômicas, a pessoa em questão, que é parente, foi obrigada a aceitar fazer a campanha do senhor José Serra para a Prefeitura de São Paulo no início do primeiro governo do PT.
0: Ok?
3: E eu vou fazer uma declaração aqui. Essa declaração, inclusive, ela tem mais vamos dizer assim, a finalidade de que as pessoas entendam isso exatamente, vai de encontro com o que você acabou de falar. Tanto faz entrar a PSDB como entrar o PT, vai ser tudo a mesma coisa.
0: É isso mesmo.
3: O dinheiro da campanha do senhor José Serra foi desavergonhadamente paga com cheque do próprio Ministério da Saúde.
0: Virgem Maria, o que é isso, rapaz?
3: Infelizmente, se algum parente meu estiver escutando isso, vão deduzir que fui eu que estou batendo com a língua nos dentes. Mas são coisas que de lá pra cá...
0: Olha aí, se tem alguém do Ministério Público ouvindo isso, vai lá investigar, porra.
3: Exatamente, só que vai prejudicar a minha família, né? Mas eu não acho que...
0: Coragem, meta a boca no mundo, tá entendendo? Tem que falar mesmo.
3: Nós não podemos, a gente infelizmente não pode ficar, a gente vive, todo mundo de uma certa maneira nesse país tem o rabo preso, vamos dizer assim, às vezes tem pessoas que se acovardam, né? Não são patriotas, e às vezes por uma situação financeira que a gente vive em detrimento dessa merda que está acontecendo no país hoje. E você não pode falar mal do PT, do Lula. Eu tive uma feira no Sul agora em Gramado, na Fenim, uma feira que era em São Paulo e que a indústria têxtil fez o favor de destruir. E foi para Gramado, é uma feira muito boa, que está a nível internacional. E eu encontrei lá uma paulista que, batendo um papo, ela, sabe, falei do governo do Lula, ela quase me botou para fora do stand dela.
0: Nossa, mano,
3: e me disse que vai para a rua fazer uma passeata para o Lula se reeleger. Olha que absurdo!
0: Mas olha, acho que todo povo tem um governo que merece.
3: Então,
0: é verdade, mas no Brasil é. Né? O Brasil está merecendo o Lula.
3: É, o meu passaporte venceu, mas eu estou renovando.
0: Dona Marisa, o marido dela foi eleito presidente, ele imediatamente já tirou o passaporte italiano. Falou, no país presidido pelo meu marido eu não fico. É ela que
3: porra. É isso aí. Olavo, eu tenho a contento, eu tenho muita informação para te passar. É, a nível direto mesmo do nosso governo. Infelizmente, eu não posso fazer isso ao vivo.
0: Escreve
3: porque isso.
0: Olavo Arroba, isso, Olavo Decalado,
3: isso é.
0: Org. Daí
3: é isso, você sabe que a gente precisa, quando faz alguma declaração, precisa dizer, comprovar datas. E eu tenho tudo isso, tá? Eu tenho tudo isso.
0: Para mim que eu leio aqui. Vamos
3: fazer
0: esse negócio aí.
3: É. Chega! É, agora, graças a você.
0: Limite. O saco humano tem um tamanho definido. Ele não pode esticar indefinidamente, porra. É.
3: Exatamente. Eu já mandei um e-mail para você recentemente, não sei se você está lembrado, aqui de Campinas.
0: Eu não estou, porque eu estou recebendo 700 e-mails por dia, Gomes. O negócio
3: então,
0: é brabo.
3: Outra coisa, a comunidade. A minha comunidade evangélica, que é séria, que tem elementos que não estão envolvidos, graças a Deus, com nenhum tipo de vagabundo, porque nesse meio, infelizmente, tem muito vagabundo.
0: A igreja evangélica, tá vendo aí o homem lá que se vendeu para a campanha do aborto?
3: O tal. Exato.
0: Fazendo campanha para o aborto, durma-se com um barulho desse, puta merda. Agora, não, até a CNBB está fazendo campanha pelo aborto.
3: Nós temos aí um movimento né, bastante do Silas Malafaia, que inclusive o Silas Malafaia tem feito um movimento esclarecedor, porque infelizmente a população carece de informação, né? Graças a Deus que hoje você está tendo essa audiência maravilhosa e que o Brasil, cada dia, semana mais, a gente ouve mais falar, o meu caçula de 19 anos, já ouviu falar de você no cursinho.
0: Acabou a admiração por ele.
3: É, o meu outro filho que é
0: coração.
3: É, o meu outro que é publicitário, que está em São Paulo, já ouviu falar de você. Então, a gente tem muita fé que essa nova geração, vai talvez essa nova geração, essa nova onda, faça diferença, Olavo.
0: Se Deus quiser.
3: Vamos orar a Deus, vamos pedir por quê? Ele coloca e ele tira as pessoas do poder. E às vezes, quando ele coloca, ele tem um propósito para mostrar, no caso do seu Lula, para mostrar e levantar pessoas como você, como o Diogo Mainardi, como o Reinaldo Lourenço, como pessoas...
0: Você lute, porque Deus é para você começar a lutar. E daí, quando você está encrencado, ele te ajuda. Agora, se tu
3: exatamente
0: em casa pedindo, ele não ajuda, não. Porque Deus odeia...
3: De jeito nenhum. De jeito nenhum. E nós aqui na nossa comunidade, muitos já têm já acompanhado, temos orado por você, para que Deus te dê forças, né? Porque ele é pai.
0: Eu preciso mesmo.
3: Se nós, e como diz a palavra, se nós que somos maus, somos bons para os nossos filhos, imagine o Senhor Todo-Poderoso como ele é bom para nós. Não é verdade?
0: Tudo isso aqui é por obrigação para eu limpar meus pecados. A única coisa que eu espero é isso, tá entendendo? Eu espero chegar com a conta acertada, tá entendendo?
3: Com certeza, você já tá com o seu passaportezinho, nós, né, na hora, essa é o que todo mundo espera, né, pra chegar naquele momento igual de Paulo, que falou, combati o bom combate, percorri a carreira, guardei a fé, desde agora o Senhor nos tem reservado a coroa da vida eterna. Isso tá lá em Paulo. Maravilhoso.
0: Amém.
3: Um grande abraço, meu querido. Que Deus, em nome de Jesus, que Deus te abençoe e te guarde, você, toda a sua família e o nosso povo brasileiro, sabe, que
0: a você
3: leia mais,
0: todos os seus.
3: Leia mais, se informe mais, para a gente poder um dia partir dessa terra pelo menos aliviado e com o nosso espírito preparado.
0: É isso mesmo.
3: Ok? Um grande abraço. Fica com Deus, seu querido.
0: Vai com Deus.
3: Amém.
0: Tá. Amém. Quem está aí na linha? Hoje está cheio de telefonema.
4: Alô?
0: Alô, quem é?
4: Olavo, é comigo?
0: Quem é?
4: Ana Prudente.
0: Ana, minha querida, tudo bem?
4: Consegui.
0: Oi, Ana Prudente.
4: Nossa, é difícil entrar nessa fila, viu? A fila é longa, mas ainda bem que a fila anda, né?
0: Porque é de coragem, a gente aprecia muito, viu? Pessoas como, sabe, são pessoas como você e a Graça Salgueiro, que mostra que ainda existe homem nesse país.
4: Que não me confundam, mas quem me conhece sabe que é o teu jeito de falar mesmo. Olavo, olha, eu fiquei encantada com o teu artigo sobre o Foro de São Paulo, aquele imenso daquele artigo que saiu na Digesto Econômico, ligado ao Diário do Comércio. Eu fiz uma... Eu espalhei pelo Brasil todo. Está todo mundo sabendo. Foi um tal de procurar a revista para tudo quanto é lado. Nós fizemos, assim, ó, uma verdadeira expansão do assunto.
0: Obrigado, obrigado.
4: E, não, e realmente...
0: É assim, hoje, né? E agora saiu no Guardian de Londres a ligação do Hugo Chávez com o FARC. É o foro de, a estrutura do Foro de São Paulo funcionando.
4: Sim, estamos indo adiante, graças a Deus. Né?
0: Toneladas de merda estão vindo à tona.
4: É, mas poxa, e você é um dos principais responsáveis. Achei muito lindo você ter falado do Dr. Graça Wagner.
0: Mais suja do serviço, sobrou para mim.
4: Ah, pois é, né? Isso é. Para alguém tem que sobrar. Você acha o quê? Que vai passar ileso? Não dá, né? Então, olha, é que segundas-feiras realmente eu nunca tô aqui. Então hoje, que é carnaval, eu pude aproveitar, eu digo, hoje eu ligo para o Olavo, né? Pelo menos para dar o meu abraço a vocês, dizer assim que eu continuo leal, que eu continuo sempre observando tudo que você escreve. Abração em todo mundo que está aí dando risada nesse fundo aí. Que
0: uma grande alegria ouvir você aqui.
4: É, e também, né, e, pô, me diz só uma coisinha.
0: Todo mundo aqui mandando beijinho, a Roxane, a Leila.
4: Ah, beijinho pro Pedro, pra todo mundo. O filho postiço ainda tá aí?
0: Não, já tá outro.
4: Ah, já tem outro? Ah, bom.
0: Outro. Então,
4: é bom assim, porque por falta de filho é que você não fica, né?
0: Não fica.
4: Na pior, né? Vá gostar de fazer filho assim, ô louco, né? Agora, deixa eu te falar uma coisa.
0: É, a televisão quebrou.
4: Ô, gente, esse cara aí é demais, viu? Tem que, sabe, sei lá o que tem que fazer com ele. Deixa eu perguntar uma coisinha. Você tá acompanhando agora os gastos do cartão da Lúria?
0: Ah, mas que maravilha, né? Eu também quero um cartão, pô. Estão pedindo pro Lula, ele não me dá.
4: Autopeças de construção? Mas pera um pouquinho. O que é que eles estão consertando? Que carro é que eles estão consertando com o meu dinheiro? Eu tô furiosa, porque eu pago meus impostos. Não dá para ter esse mundo de gente gastando horrores na cabeça desse povo brasileiro que trabalha até de madrugada, que vira à noite. Ninguém aguenta mais esse governo.
0: Jeito,
4: não acontece nada nessa porcaria.
0: Quando o sujeito mete na cabeça que ele é santo e sem pecado, ele só vai fazer merda daí pra diante. Que a primeira obrigação do ser humano é saber que ele não presta. Agora chega aí o seu Lula, é o homem que vai lá, comunga sem confessar, porque diz que não tem pecado. Depois diz que não tem ninguém, tem mais moral do que ele. No dia seguinte, então, ele fazendo essa merda toda.
4: Que é isso? Que é isso? Socorro, sabe?
0: Quanto nossa, mais tem vergonha, mais presunçoso.
4: Vamos tirar esse cara daí, por favor.
0: Esse homem aqui em Washington, depois fazendo numa recepção que teve lá o George Bush, tá certo? Pra poder dizer pra ele assim, ó, meu amigo, tu é um bosta, tá certo? Não é nem um bosta, é um bostinha.
4: É
0: o sonho da minha vida poder dizer isso, tá entendendo?
4: É.
0: Assim, me mostrar minha total falta de respeito. Eu não respeito esses caras mesmo. O dia que eu respeitar um desses, você pode me

0: esse pra outro agora.
1: Tá bom.
0: Beijos. Tchau, gente.
1: Vai com Deus, meu anjinho. Tudo
0: tchau.
1: Bom. Alô, quem tá aí? Tá bom. Então vamos para uma notícia aqui, né? Então, olha, vocês têm que procurar esse negócio. Saiu no Guardian e no Observer, né? Mostrando todo o esquema da Liga. O Hugo Chávez faz tempo que ele está fornecendo arma e dinheiro para a Farc, né? Enquanto isso, o nosso governo também protege as Farc, porque, veja, os chefes das Farc transitam livremente no Brasil há anos e ninguém faz nada com eles. Ao mesmo tempo em que está lá o juiz Odilon de Oliveira de Ponta Porã, tem a prova de que a Farc está treinando o pessoal do PCC e do Comando Vermelho. Quer dizer, como é que é isso, porra? Por um lado, você sabe que o cara é um delinquente. Por outro lado, né, está lá visitando os nossos políticos. O cara da Farc, o Manuel Marulanda, deu entrevista. Não, o Raul Reis, perdão. Acho que foi o Raul Reis. Deu entrevista dizendo que o principal contato das Farc no Brasil é o PT. E no PT, especialmente, o Lula, o Frei Beto e o Emir Sader. Ele que falou isso, não é eu que estou falando, porra. Né? Agora, vocês não pensaram que é só na esquerda que tem merda? Né? Alguém me manda aqui um artigo do Rodrigo Constantino. Puta merda. Por que fazem isso comigo? Por que me manda essas coisas, porra? Né? O artigo é assim, a tradição e julgamento. Ele decidiu agora, né, condenar as tradições da humanidade. Quer dizer, milênios de tradições aí estão passando, atenção, cuidado, estão passando pelo crivo de Rodrigo Constantino, né, o qual os desaprova. É um negócio gravíssimo. Aí vocês que são antigos, falam, judeu, tem um negócio de 5 mil anos. Cuidado, vocês, 5 mil anos de... Vocês estão errados, faz 5 mil anos. Né? Se não veio o Rodrigo Constantino para avisar vocês, vocês estão ferrados. Você está entendendo? Então, olha aqui. Olha como ele define aqui a tradição. Conta-se que cientistas colocaram 5 macacos numa jaula com uma escada que dava acesso a um cacho de banana. Assim que os macacos tentavam subir a escada, recebia uma ducha de água fria. Quando um deles se aventurava em direção à escada, os demais batiam nele, receosos do castigo geral. Trocaram então os dos macacos e o novato rapidamente tentou subir a escada. Foi espancado pelos outros 4. Os cientistas foram então trocando os macacos antigos um a um, e cada novo macaco tentava pegar o cacho de banana, mas era impedido pelos outros, inclusive os que não estavam no começo. Até que os 5 macacos presentes na jaula eram todos novatos. Ou seja, nenhum deles estava presente quando a ducha fria impediu o acesso ao prêmio. Ainda assim, quando o recém-chegado se dirigiu à escada, foi impedido pelos outros. Se alguém pudesse perguntar a esse macaco por que batiu no novato, eles provavelmente responderiam: não sei, as coisas sempre foram assim por aqui. Veja que coisa interessante. Então, em primeiro lugar, ele dá como tradição um hábito mecanizado que ninguém mais, cuja razão ninguém sabe mais. Bom, isso é o contrário de uma tradição. A tradição só existe enquanto, né, as suas forças motivadoras são renovadas. Quer dizer, você tem uma renovação da experiência originária e a tradição se mantém. Se não tem mais isso, acabou a tradição, sobrou apenas um negócio chamado costume. Quer dizer, quando um homem escreve sobre uma coisa, você espera que ele saiba pelo menos o sentido da palavra. Que tradição é uma coisa, costume é outro. Não é isso? Então, o que ele está dizendo é uma situação na qual uma tradição acabou. Quando a tradição acabou, sobra apenas o hábito rotinizado. Não há mais a renovação, a qual é a definição da tradição. Como, por exemplo, na missa, onde você vai lá e renova o sacrifício do Cristo. É, todo mundo sabe que está lá na missa por causa do sacrifício do Cristo. Porra, se o nego disser, não, aqui estão comendo um pãozinho, tomando um vinhozinho, não sei mais porque as coisas sempre foram assim. Quer dizer, daí acabou a tradição. Que é exatamente o que ele está descrevendo. Porém, mesmo neste caso, analise o parágrafo e veja a imensidão da burrice desse cara. Quer dizer, os macacos não sabiam mais por que ele estava impedindo o sujeito de pegar o cacho de banana. Mas se ele pegasse, vinha a ducha fria ou não? Vinha. Quer dizer, mesmo o hábito mecanizado faz sentido. É só você escavar as causas remotas dele, você saberá porque é isso. Quer dizer, em vez de ser uma estupidez, o macaco está certo. Quem está errado é o Rodrigo Constantino, porra. Agora, como é que esse sujeito dá palpite sobre tudo? Ele escreve 35 laudas por dia, escreve um livro por semana, é só besteira do começo até o fim, e tem um monte de gente levando a sério. Como é possível?

0: possível uma coisa dessa? Né? Peraí, tem alguém na linha aí? Vamos lá. Alô? Alô, quem é?
1: É o Márcio Sofrida.
0: Márcio Sofrida, tudo bem?
1: Está joia. Eu só não queria que não passasse em branco que está havendo hoje no mundo, em 100 cidades, passeatas contra a Farc.
0: Isso mesmo, no mais Farc.
1: Mesmo no Brasil. Acho que no Brasil não tem nada, né?
0: Não, teve também. Algumas cidades teve sim. Teve sim.
1: Teve? Então, teve, vamos passar em branco
0: porque você. Por quê? Porque você não tem entidades, né, capazes de organizar massa. O monopólio da organização de massa está na mão da esquerda há 30 anos e ninguém quer fazer organização de massa do outro lado. Então não dá.
1: Na Venezuela, por exemplo, na Venezuela.
0: O pessoal da direita acha que fazer política é falta de educação. Só a esquerda pode fazer política. A gente não se aventura, não. Mas, no máximo a gente faz debate acadêmico. Né? Chama lá o Emir Sader, o Tasso Genro e discute lá uma teoria econômica com ele. Né? Isso aí é fazer oposição.
1: Mas é surpreendente, né? Um sucesso.
0: No mundo inteiro está o pessoal protestando.
1: E
0: veja, na Colômbia, o apoio às Farc é 3% da população. 97% odeia a Farc. Agora, se você chega aqui em Hollywood, 97% adora a Farc. É Danny Glover, George Clooney, né, Michael Moore, aquela putada toda, adora a Farc, rapaz. Como adora Fidel Castro, adora Che Guevara. Isso é um bando de filha da puta, como raramente se reuniu num lugar só.
1: Ela chega a sequestrar crianças, né, pra lutar por eles.
0: Sequestra, e agora, também, você viu a última da Al-Qaeda, que pega sujeito retardado mental e usa como homem-bomba? Amarra lá as bombas, você nem sabe que merda tá fazendo lá. Olha, tu vai e entra no supermercado e fica lá. Daí você vem pro controle remoto, aciona a bomba e o cara vai pros ares. Sem saber que merda aconteceu. E agora, vamos ter diálogo com essa gente? Como diálogo, meu Deus do céu? Nós estamos lidando com um bandido. Monstros.
1: Tá certo, Olavo. Obrigado que deu tempo de falar sobre isso, né?
0: Ainda bem que deu tempo. Deixa eu ver se tem mais algum assunto.
1: Então.
0: Assunto tem aqui. Olha, eu recebo um amigo meu que está muito bem informado sobre essas coisas. Eu não posso dar o nome dele. Ele daqui a informação de que as famosas católicas pelo direito de decidir, que não são católicas, são satanistas pelo direito de matar, são satanistas, confessa. Na revista dela tem Odes a Satanás. Tá certo? Quer dizer, intitular-se católica é estelionato. Isso é uma organização estelionatária. O lugar dessas mulheres é na cadeia. Tá certo? Agora, no Brasil, a mídia toda continua chamando elas de católicas pelo direito de decidir, tratando como se fosse uma organização católica. Quer dizer, a mídia está cúmplice do estelionato. Essa católica pelo direito de decidir, ela financia clínicas de aborto ilegal, para depois denunciar que o aborto ilegal mata mulheres. O que fazer com essas donas, porra? Tem que abortá-las todas. Fazer a minha proposta, o aborto voluntário retroativo. A senhora volta para trás e aborte-se. Vamos lá, quem está na linha aí? Tem mais alguém? Nós temos mais 2 minutos aí.
2: Alô?
0: Alô, quem é?
2: Alô, é Ayrton do Rio de Janeiro.
0: Ayrton, tudo bem?
2: Tudo bem, professor. Uma honra falar com o senhor.
0: É um
2: tudo bom?
0: Sim.
2: Estou lendo o Imbecil Coletivo. Consegui encontrar aqui no Rio. Dificílimo.
0: Está difícil de achar aí no Rio?
2: É, encontrei na Siciliano, tinha 2 volumes. Aí eu fiquei lendo na livraria, deixei um à vista ali. E aí, no outro dia que eu fui comprar, já tinham comprado um. Aí eu comprei o que sobrou. Agora saiu tudo, tem que pedir por encomenda.
0: Olha só.
2: Agora, hoje eu fui lá na manifestação contra as Farc, no Arpoador, aqui no Rio de Janeiro.
0: Teve aí no Rio? Excelente.
2: Só 100 pessoas foram, porque não teve divulgação nenhuma na mídia.
0: É muito.
2: É, só colombiano, praticamente eu.
0: Correr com o MST, com todo o dinheiro que aqueles caras têm, que é dinheiro do governo, é dinheiro do Rockefeller, é dinheiro da Igreja Católica. Olha, chamar esse negócio de Igreja Católica me dá, me embrulha o estômago, né? Dinheiro é ex-Igreja Católica, né?
2: Uhum.
0: Todas as católicas, eu olho os bispos, tudo para mim são as católicas pelo direito de decidir, né? É dinheiro de tudo quanto é lado que sobe para eles. Eles têm um monopólio da organização de massa, pô. É isso aí que tem que acabar. Cadê esse empresariado brasileiro aí, pô? Só quer saber de puxar saco do Lula, pô?
2: Ô, professor, o senhor que tem que organizar isso. O senhor e o Reinaldo Azevedo, eu sei que vocês são jornalistas, no seu caso, o senhor é filósofo e professor. Mas a sociedade civil, a gente tenta acompanhar aqui, mas não tem um partido político que a gente pode, se apoiar ou confiar. Você está entendendo?
0: Você fala em organizar. Vem aqui no meu escritório ver a bagunça que é isso aqui. Eu sou capaz de estudar as coisas, explicar, fazer diagnóstico, mas esse negócio de liderar e organizar, eu não sei.
2: Mas tem que indicar a liderança pra gente, pô.
0: Capaz, há de aparecer. Deus há de iluminar as mentes aí, vai aparecer liderança, vai aparecer gente com capacidade para isso. Agora, todos nós temos que saber as nossas limitações, entendeu? E eu sei a minha. Negócio eu sei fazer, eu sei analisar, sei descobrir o que está acontecendo. Quando está todo mundo confuso, eu vou lá e enxergo o negócio direitinho e explico, ó, está acontecendo assim, assim, assim. Isso eu sei fazer. Agora, você vai organizar um partido político. Fala, ah, meu filho, aí fudeu, pô. Eu não sei fazer isso.
2: A gente aqui não tem um partido que para a classe média, para os microempresários. É porque nosso interesse não são mesmo dos banqueiros.
0: Não tem partido para ninguém, porque 80% do Brasil é conservador e não tem quem o represente.
2: É acéfalo.
0: É uma vergonha.
2: Tudo de bom para o senhor. Fica com Deus.
0: Obrigado.
2: Parabéns.
0: Vou aproveitar os minutos finais aqui para dar dois avisos. O primeiro é que o meu amigo Zé Munir Nasser está fazendo conferência agora sobre os poemas de Homero na E-Realizações de São Paulo. Eu não sei a data nem o horário. Então vocês liguem para 011-5572-5363 e informem-se. O Zé Munir é um homem muito sério, estudioso. Eu gosto demais dele. Foi meu companheiro no programa Mídia Sem Máscara na TV, né? E sempre tinha coisa inteligente para falar. Outro aviso é o seguinte, o pessoal do Farol da Democracia, que estava tentando fazer um negócio de um sorteio da Bolsa para o pessoal vir para cá, diz que por motivos burocráticos, esse sorteio vai ter que ser adiado, talvez até suspenso. Eles não estão conseguindo achar uma fórmula burocrática para a coisa. Então vamos aguardar mais um pouco, não é para já não. Então, se houver alguma novidade aí, eu aviso. Mas por enquanto, ficou dito por um dito, né? Não conseguiram achar a fórmula. Então, eu acho que por hoje, né? Acho que não tem mais aviso nenhum. Lembro a vocês o curso que eu vou dar aqui em abril, né? Duas semanas finais de abril, sobre filosofia política, aqui na cidade de Colonel Heights, no interior da Virgínia. Um lugar muito bonito, muito gostoso. E vocês podem se informar pelo telefone 041-9974-4443. 9974-4443 com o senhor Edu Y. Tá bom? Então, até a semana que vem. Muito obrigado. Deus abençoe a todos.

Kant fez a ela. Muito bem. Quando você fala os limites da lógica, limites internos não existe nenhum. Quer dizer, tudo aquilo que pode ser, todo o território que pode ser abrangido pela lógica, ela, de certa maneira, é onipotente, porque ela é uma tradução, vamos dizer, a tradução no microcosmo humano, tradução no microcosmo da fala humana, da própria unidade do real, que é um princípio básico praticamente de tudo que o ser humano possa falar ou pensar, a base é o princípio da unidade do real. No entanto, é preciso ver o seguinte, que só é possível você utilizar a lógica propriamente dito onde você tem já as premissas comprovadas. A dificuldade não é o raciocínio lógico. O raciocínio lógico é até fácil. Se ensinar o macaco copia direitinho, porque a lógica segue um certo automatismo. O difícil é justamente você captar as premissas. As premissas vêm da realidade, vêm da experiência mesmo. E algumas delas não são fáceis de você atingir. No Brasil, de uns anos para cá, o pessoal dá muito valor a essa coisa da discussão e até da lógica. Uns um valor positivo, outros negativo, mas tem a impressão que existe uma certa obsessão com isto. E se acredita até, o pessoal até confunde a filosofia com a simples dedução lógica, que a capacidade de dedução lógica é idealizada. Na realidade, a dedução lógica não tem grande importância, não. O difícil é a captação das premissas, que é, na maior parte dos casos, uma atividade de ordem puramente intuitiva. Daqui a pouco eu vou ler para você uma coisa que eu escrevi a respeito. Espero que ajude. Por outro lado, você precisa ver que os limites da lógica são os limites do próprio pensamento humano. Ao pensamento humano não cabe captar a realidade, prender a realidade dentro de um tecido discursivo. O pensamento humano não consegue fazer isto. O pensamento humano é apenas o pensamento e a fala humana, portanto, a lógica também, onde são apenas um pequeno complemento à percepção que nós temos da realidade. Quer dizer, para você falar ou demonstrar qualquer coisa, você está supondo a presença integral da realidade em torno de você. Você faz parte desta realidade. E a comunicação humana também faz parte da realidade. Portanto, ela não poderia, para o pensamento apreender a realidade como seu conjunto, seria preciso aquele negócio do barão de Munchausen, que o sujeito se puxar para fora da água pelos próprios cabelos. Quer dizer que precisa ver que a fala, a conversação e, sobretudo, a área da demonstração, elas valem para quem sabe das coisas, valem para quem está percebendo a realidade. Se o sujeito não percebe, a lógica não vai fazê-lo perceber também. Tá certo? É exatamente a função do pensamento. Nunca é a de apreender a realidade de uma malha, e muito menos a de substituir a realidade. É apenas é um pequeno complemento. Por exemplo, qualquer conversação, por mais banal que seja, ela pressupõe entre os interlocutores uma infinidade de dados que eles percebem da situação e que eles não seriam capazes sequer de transpor em palavras. Isso, por exemplo, se você encontra um amigo seu na rua e você percebe que ele está triste, você imagina a multidão de sinais que você pegou para captar a tristeza dele. Agora, se você dissesse, o fulaninho está triste, e o outro responder para você, um terceiro responder para você, prove, você está perdido, você não vai poder provar que o sujeito está triste, porque a única prova da tristeza é você percebê-la de alguma maneira. E assim por diante, quer dizer, existem milhares de coisas que você não tem como provar. A prova subentende nos interlocutores uma percepção adequada da realidade. Quer dizer, a lógica não é onipotente, você não pode tirar um sujeito da loucura através da lógica. Tá certo? Aliás, o próprio Aristóteles dizia que jamais deveríamos tentar usar a lógica com quem não conhece os princípios da argumentação. Quer dizer, além de você, do sujeito, conhecer o assunto, ou seja, ele ter uma experiência da realidade que seja comparável com a sua, ele também precisa conhecer os princípios da arte dedutiva, senão ele você vai fazer buraco na água. Quer dizer, a lógica, nesse sentido, ela é quase impotente, ela só funciona para pessoas, quer dizer, que tenham conhecimento, que tenham uma experiência mais ou menos igual à sua, e com a qual será possível uma comunicação. Mas, falando nisso, eu vou até ler para vocês um escrito que eu fiz aqui. Eu fiz para o meu curso lá de São Paulo, da E-Realizações, no curso, na aula, na minha próxima aula, esse texto será apresentado e comentado. Aqui eu não vou poder comentar, eu vou só ler, mas espero que seja útil para vocês.
e se chama Notas para uma Introdução à Filosofia. Então vamos lá. Não existe filosofia elementar. Por onde quer que você entre numa questão filosófica, não importando qual seja, vai desembocar direto no centro mesmo da encrenca. Nada poderá ajudá-lo a não ser o domínio da técnica filosófica. Técnica filosófica é saber rastrear um tema, um problema, uma ideia, até suas raízes na estrutura mesma da realidade. Trata-se de pensar no assunto até que o pensamento encontre seus limites e a própria realidade comece a falar. Pensar aí não é falar consigo mesmo, combinar palavras ou argumentar tentando provar alguma coisa. Não é nem mesmo construir deduções lógicas, por mais elegantes que pareçam. A atividade construtiva da mente pertence às matemáticas e não à filosofia. Pensar aí é, em primeiro lugar, mergulhar na experiência interior em busca de rememorar muito fielmente como alguma coisa chegou ao seu conhecimento e de onde ela surgiu no quadro maior da realidade. Aos poucos você irá distinguindo o que veio da realidade e o que você mesmo lhe acrescentou e por que acrescentou. Quando estiver seguro de que possui o dado limpo e sem acréscimos, mas sem jogar fora os acréscimos, que às vezes são úteis depois, pode olhar em torno dele e ver as condições circundantes e antecedentes que possibilitaram a sua presença. Não dá para você fazer isso sem aprofundar a sua própria consciência no ato mesmo de meditar o objeto. A coisa exige uma dose de concentração mental e sinceridade que ultrapassa formidavelmente a capacidade do homem vulgar, incluídos aí os intelectuais, mesmo autênticos, nem falo de seus imitadores. É um trabalho tão exigente e ainda mais eriçado de obstáculos psicológicos do que o esforço requerido para vencer resistências neuróticas no curso de um tratamento psicanalítico, e tratamentos psicanalíticos podem se prolongar por anos a fio. Para medir a distância que separa a investigação filosófica de toda e qualquer forma de argumentação, válida ou inválida, basta notar que logo nos primeiros passos da investigação filosófica, a percepção interior do objeto, se vai na direção certa, já transcende a sua capacidade, ao menos imediata, de expressão em palavras. Trata-se de tomar consciência e não de raciocinar. O pensamento verbal serve aí apenas de suporte inicial. Trata-se de tornar presente, por todos os meios mentais disponíveis, o quadro inteiro das condições reais que tornaram possível você conhecer o objeto. Daí, até o conhecimento das condições que tornaram possível a própria existência dele, é apenas um passo, mas é o passo decisivo. É só nesse momento que a exposição verbal dessa experiência se torna possível por sua vez. Pois colocar um objeto real no quadro das condições que o possibilitaram é colocá-lo automaticamente em algum ponto de uma dedução lógica. Tudo o que você poderá fazer, então, será verbalizar essa dedução, não o caminho interior percorrido. Mas é o percurso que dá à dedução lógica toda a sua substancialidade de significado. Lida ou ouvida por alguém que não seja capaz de reconstituir a experiência interior correspondente, a dedução será apenas um esquema formal que, como qualquer outro esquema formal, pode alimentar discussões e refutações sem fim e sem proveito. Essas discussões e refutações podem ser uma imitação da filosofia, mas são tão diferentes da filosofia genuína quanto o arquivo MIDI de uma cantata de Bach é diferente de uma cantata de Bach. Podem servir como adestramento lógico, mas o adestramento para uma atividade mental construtivista ou construtiva, por útil que seja para outros fins, é exatamente o inverso do aprendizado da análise filosófica. Você não pode se abrir à realidade construindo alguma coisa em lugar dela. O único aprendizado possível da filosofia é ler as exposições dos filósofos, reconstruindo imaginativamente a atividade interior que os gerou. Isso é como ler uma partitura e aos poucos aprender a executá-la com todas as nuances e ênfases emocionais subentendidas que a partitura insinua, mas não mostra. Antes de se tornar um compositor, você tem de aprender a fazer isso com muitas músicas de outros compositores. Antes de analisar o seu primeiro problema filosófico, você vai ter de analisar muitas músicas compostas pelos filósofos de antigamente. E exatamente como acontece com o aprendiz de música, não vai oferecer um recital público com as primeiras músicas que mal aprendeu a tocar. Aristóteles aprendeu 20 anos com Platão antes de começar a ensinar.
Aprender a filosofar é aprender a ouvir e depois a tocar a melodia secreta por trás dos meros signos verbais. Se tudo der certo, ao fim de muitos anos de prática, você acabará descobrindo suas próprias melodias secretas. E quando as escrever, descobrirá que praticamente ninguém vai saber tocá-las, mas todo mundo desejará imitá-las sob a forma de argumentos. Professores de filosofia, especialmente no Brasil, não têm, em geral, a menor ideia do que seja a investigação filosófica. Em vez de filosofia, ensinam argumentação, na melhor das hipóteses. No mais das vezes, não fazem nem isso. Ensinam argumentos prontos e chamam de fascista quem não deseja repeti-los. É uma espécie de tráfico de entorpecentes. É isso aí, gente. O Brasil, o pessoal vai dizer, tem pouca, não só tem pouca cultura, como tem pouca experiência da vida e pobre experiência anterior. Tem pouca penetração no seu próprio universo interior, pouco conhecimento de si mesmo, pouca capacidade de investigação desse mundo sutil do conhecimento interior. Em compensação, o pessoal adora argumentação. Então, argumentos são construídos, são esquemas lógicos construídos. A construção é o contrário da percepção. Percepção é você receber alguma coisa, você receber dados que vêm ou de fora ou de dentro. Quer dizer, vem ou da sua percepção física agora ou vem da sua memória, do seu próprio mundo interior. Mas que não são construídos, são percebidos, são recebidos. A arte da argumentação, ao contrário, é uma arte de você criar esquemas, tá certo? Expressivos. Uma coisa é exatamente o contrário da outra. Quer dizer, a capacidade filosófica pouco tem a ver com a capacidade de argumentar. A capacidade de argumentar é um complemento que vem depois. Né? É a capacidade, para assim dizer, expressiva e quase literária. Tá certo? Mas que no Brasil se substitui frequentemente a verdadeira análise filosófica. Isto quando o sujeito sabe argumentar, que já é uma raridade. O pessoal gosta de argumentar, mas não quer dizer que saiba fazê-lo. Então, o pessoal usa, vamos dizer assim, muitos conceitos de arte dialética, né? Falam argumentum ad hominem, etc., mas eles não sabem o que estão falando. Né? Fazem confusões medonhas. E quanto mais confusa a medoneguinha, mais difícil é você desfazê-la. Quer dizer, você conversar com o ignorante, você tem que fornecer a ele os conhecimentos faltantes. Quer dizer, você não pode refutar a ideia dele, você tem que fornecer a ele o que está faltando. E às vezes, quando falta percepção interior, até isso você teria que dar para ele. Quer dizer, você teria que praticamente fazer uma psicanálise com o sujeito antes de poder discutir a ideia dele. Então, no Brasil, assim, quanto mais o pessoal fala, mais burro fica. Muito bem, então eu espero que isso tenha respondido de alguma maneira a consulta do Rafael. Aqui tem uma outra também muito boa. O sujeito chama-se Rodrigo, não tem aqui o sobrenome, mas vem por um da Aletheia Importadora. Diz, a onda de ocultismo e esoterismo que aparece no Renascimento e se acentua durante o século XVIII pode ser considerada como antecedente direto do romantismo modernismo do século XIX? Qual a relação entre essa mesma onda de ocultismo e o iluminismo científico? E com o marxismo-anarquismo? O marxismo-anarquismo do século XIX não é, de certa forma, a síntese dos principais elementos das duas outras correntes revolucionárias? Foi esta uma das causas do seu sucesso? Você fez uma análise do pano de fundo sociológico da civilização ocidental e identificou na emergência de um proletariado intelectual fruto da estrutura de ensino montado para abastecer a burocracia de Estado cada vez mais inchados, uma das causas materiais do surgimento do marxismo-anarquismo. Qual o fundo sociológico que serviu ao surgimento de duas outras matrizes revolucionárias? Essas perguntas são tão interessantes que a gente precisaria de várias perguntas vários programas para responder. Mas vamos à primeira. A onda de ocultismo e esoterismo que nasce no Renascimento e se acentua durante o século XVIII pode ser considerada como um antecedente direto do romantismo? Sem a menor sombra de dúvida. Há uma linha de continuidade bastante comprovada. A gente fala em linha de continuidade quando os documentos de uma geração se referem explicitamente, vamos dizer, a dados recebidos da outra geração. Então você vê que está havendo uma continuidade. Um sujeito falou uma coisa que passou para outro, passou para outro, passou para outro. Então não se trata, vamos dizer, de interpretações que o historiador faz. Entendeu?
Essas linhas de continuidade hoje estão já bastante comprovadas. E qual a relação entre essa mesma onda de ocultismo e iluminismo e cientificismo? Muito bem, o iluminismo, a imagem, vamos dizer, popular dele, é que é o império da razão científica, tá certo? E é contra todas as formas de obscurantismo. Mas isso é apenas anúncio, isso é apenas propaganda. Quando você vai estudar a história mesmo, você vê que é uma das épocas mais profundamente imersas em ocultismo, bruxaria, sociedades secretas, rituais esquisitíssimos, iniciações. Aliás, é uma época em que essas coisas proliferaram no mundo de uma maneira assombrosa, né? Existe um autor chamado Jocelyn Godwin que tem estudado isso muito bem. Ele publicou um livro, The Pagan Dream of the Renaissance, o sonho pagão da Renascença, e outro livro chamado The Theosophical Enlightenment, o iluminismo teosófico. São obras absolutamente indispensáveis para você entender exatamente o que se passou nessa época. Você vê, tudo que nós conhecemos, vamos dizer, como astrologia popular hoje, essa coisa do horóscopo, tudo isto aparece também na Renascença, né? A Renascença pode ser definida até como a era da astrologia. Foi a era em que apareceram, onde os grandes astrólogos do Ocidente, como Morin de Villefranche, Jerônimo Cardano e outros tantos, todos os clássicos da astrologia são dessa época. A astrologia se tornou uma verdadeira mania na Renascença. Junto com a astrologia também, onde a alquimia. A alquimia, pela qual o pessoal tem um certo interesse, mas um interesse modesto durante a Idade Média, na Renascença explode aquilo. Né? E tudo isso passa da Renascença, vamos dizer, para o iluminismo. Na época do iluminismo, então, era vamos dizer, a mania dos fluidos animais, né, do tal do Anton Mesmer, e havia, foi quando começam, vamos dizer, as primeiras experiências psíquicas, cuja moda se propagou até o século XX, tudo isso começa nesta época. Todos os luminares, né, os líderes do iluminismo, Voltaire, Diderot, D'Alembert, estão todos metidos em sociedades secretas, esotéricas ou pseudo-esotéricas, como quem chama, todos eles. E sem você estudar essa parte, você não entende realmente o que eles estão falando. Porque muito, vamos dizer, da imagem externa de racionalismo, de cientificismo, etc., é apenas uma fachada. Quer dizer, é uma ideologia criada, vamos dizer, para, de certo modo, encantar as pessoas e encobrir até a parte irracional da história. Na parte irracional você tem, existe, por exemplo, uma seita que foi terrivelmente influente nesta época, é de um sujeito chamado Sebastian Frank. Sebastian Frank era um sujeito que meteu na cabeça que o objetivo dele na vida era esculhambar com o judaísmo. Tá certo? Então, para isso, ele criava um pseudo-judaísmo, tá certo? Que era praticado pelos membros da sua sociedade secreta, ao mesmo tempo que, publicamente, alguns deles mantinham uma identidade de judeus ortodoxos e outros passavam para o cristianismo. Ele queria colaborar, na verdade, o judaísmo e o cristianismo, mas o judaísmo era mais fácil porque era mais pequenininho, tá vendo? Então, é curioso você ver que tudo o que mais tarde veio a acontecer na Igreja Católica, né, sobretudo nos anos 60, com esta tremenda infiltração do comunismo, né, dentro da Igreja, hoje já é uma coisa comprovada, sobretudo nos livros desse historiador Ricardo de la Sierva, tudo isso que a Igreja passou nos anos 60 do século XX, o judaísmo já tinha passado 150 anos antes. 150 anos ou mais, graças sobretudo a esta seita desse senhor, Sebastian Frank. Né? Você vê, por que hoje em dia existe essa expressão judeu ortodoxo? Veja, até o século XIX não existia judeu ortodoxo, ou era judeu ou não era. Daí os caras começaram a inventar um judaísmo fake, tá certo? E esse judaísmo fake começa a se alastrar para todo outro lado, e os judeus ficam isolados e começam a ser carimbados de ortodoxos. Então, por exemplo, nesta seita você tinha rituais
sexuais absolutamente psicóticos, né? E esse Sebastian Frank, ele emprestava a mulher dele para os outros transar com ela para fins de iniciação. Esse sujeito era um tarado completo, né? Então, toda esta parte obscura do iluminismo, que constitui 98% dele, é geralmente ignorado pelo público. O pessoal tem essa ideia ingênua, né, de que era a época da razão e das luzes, etc, etc. Existe um livro muito interessante. Espera um minutinho, vou pegar o livro aqui e dizer para você. Vou dar uma indicação preciosa aqui. Então, o autor chama-se Paul Ilie, Ilie, e o livro chama-se The Age of Minerva, a Era de Minerva. E é um estudo sobre onde, a irracionalidade nos paradigmas do iluminismo. Quer dizer, hoje os historiadores sabem o que foi o iluminismo, e não foi nada disso do que esse pessoal mais popular, que o pessoal pensa nessa imagem popular. Muito bem, o marxismo aqui no século XIX não é, de certa forma, a síntese dos principais elementos das duas correntes revolucionárias? Bom, ele está se referindo aqui a um artigo em que eu digo que o movimento revolucionário ele tem uma unidade histórica ao longo dos tempos. Essa unidade histórica se comprova, vamos dizer, pelas linhas de influência passadas de geração em geração, como eu disse, através dos documentos, onde uma geração conscientemente se reporta à anterior, criticando, endossando, complementando e prosseguindo de algum modo. Então, esta linha comprova a existência de três ondas do movimento revolucionário. A primeira seria o iluminismo. Na verdade, a primeira teria sido o messianismo, né? Que, aquelas seitas tipo Thomas Munzer e outros. Tá certo? Mas isso ainda seria o pré-movimento revolucionário. O movimento revolucionário, mesmo, ele toma corpo como unidade consciente a partir do iluminismo. Então, a gente vê várias ondas desse movimento revolucionário. A primeira é o iluminismo, a segunda é o romantismo. A terceira, depois, é o marxismo e o anarquismo. A quarta seria o cientificismo, materialismo, final do século XIX. À medida que o movimento prossegue, vamos dizer, quando a sua camada mais nova começa a fraquejar, o que que o movimento faz? Ele restaura uma onda anterior para injetar a vida na ideologia revolucionária declinante. Por exemplo, nos anos 60, quando houve aquela decepção com a União Soviética, o pessoal restaurou o quê? Restaurou o modernismo do século XX. O modernismo do começo do século XX é uma continuação do romantismo. Então vem toda aquela onda irracionalista de pansexualismo, ocultismo, etc. Tudo isso aparece como reaparece à tona com o movimento da nova era, que é estreitamente ligado ao movimento da nova esquerda, né? New Age e New Left. Então isso é essas restaurações, né, que reforçam o movimento revolucionário, são uma constante. E ele pergunta aqui, se o plano de fundo sociológico do movimento revolucionário é o proletariado intelectual, qual teria sido o das etapas anteriores, né? Ele foi exatamente a mesma coisa. A história do movimento revolucionário é a história da intelectualidade moderna, a história dos intelectuais. É isso. Compreendido como intelectual, a coisa no sentido gramsciano ampliado, quer dizer, todo mundo que dá palpite, os formadores de opinião de modo geral. Então, só que também a intelectualidade ela vai, vamos dizer, ganhando força e ganhando um status na sociedade, né, na medida que se expande o sistema universitário moderno. Mas antes disso, já no século XVIII, os intelectuais, que eram pessoas sem um lugar definido na sociedade, uma espécie de substitutos autonomeados do clero católico, era uma horda de gente, vamos dizer, mais ou menos, gente ao mesmo tempo importante, mas sem uma função definida, e que então encontra, nomeia para si mesmo uma função, que é de criar um mundo novo, e vive sempre em função, vamos dizer, das suas promessas de futuro. Já está completando, então, alguns séculos. Muito bem, outra carta aqui, Erickson Oliveira. Me pergunta o que que eu acho deste negócio, desse documentário que o autor do filme Titanic
fez, onde ele diz que encontrou os túmulos de Jesus Cristo e seus familiares. Olha, não tem que achar nada. Essa história já vem aí desde os anos 60, quando aqueles dois picaretas, se chama Bagent e Leith, inventaram a história de que Jesus Cristo casou com Maria Madalena, foi para o Japão, teve um monte de descendentes. Até tem uma senhora aqui nos Estados Unidos que ela afirma que ela é descendente carnal de Jesus Cristo. Deve ter vários outros por aí, né? Talvez eu mesmo seja um deles e não saiba, vocês também. Né? Qualquer um pode dizer que é descendente carnal de Jesus Cristo, como pode dizer que é descendente carnal de Adão e Eva. Né? Assim como no mundo islâmico está repleto de descendentes de Maomé. Né? Qualquer sujeito que é bancário importante é descendente de Maomé. Agora nós temos esta, inventamos, né? Para não ficar atrás, nós também temos esta agora, podemos dizer que somos descendentes de Jesus Cristo. Mas eu não assisti o filme, evidentemente, né? Eu só vi a página do. Tem uma página dedicada à promoção desse documentário. E o que eu tenho a dizer é o seguinte: é que o próprio arqueólogo que localizou esse túmulo, ele mesmo diz que o filme é tudo uma picaretagem. Quando os camaradas dizem, por exemplo, ah, nós fizemos teste de DNA, eu digo, olha, o único teste de DNA que pode comprovar, vamos dizer, que um sujeito é Jesus Cristo, é comparar o DNA dele com alguns descendentes comprovados. Tá certo? Porque, vamos dizer, se você pegou um cadáver lá, você comprovou que é o cadáver de Maria, né? Muito bem. Maria tinha parentes inumeráveis ali, entendeu? Então, não tem que ser necessariamente Jesus Cristo. Eu acho que isso aí, vamos dizer, faz parte, vamos dizer, de todo um projeto civilizacional que está sendo implantado, vamos dizer, a toque de caixa no mundo. Quer dizer, os caras inventaram uma civilização nova, uma civilização anticristã, tá certo? E aí estão implantando, vamos dizer, mediante operações de propaganda, principalmente milionárias, né? E eles vendem mitos e lendas assim com uma facilidade impressionante. Agora, por exemplo, nós vemos o Al Gore ganhando este prêmio por um documentário que alerta contra o aquecimento global em pleno inverno, o inverno mais intenso que já teve nos Estados Unidos, caindo neve para tudo quanto é lado, e o negro advertindo contra o aquecimento global. Nós não podemos esquecer que essas pessoas que falam do aquecimento global eram as mesmas que 30 anos atrás advertiam contra o resfriamento global. Esse pessoal dessas entidades globalistas, tipo o Clube de Roma, eles já advertiam contra isso. Aliás, o Clube de Roma, nos anos 60, ele advertia que quando chegasse nos anos 80, o tráfego teria se tornado impossível. Todas as estradas do planeta estariam entupidas de tanto carro que havia. E baseado nisso, eles pediam a interrupção da fabricação de carros. Agora, com esse negócio de aquecimento global, os caras estão querendo paralisar que 80% da economia americana. E o objetivo é somente esse. Isso tudo é, vamos dizer, é uma espécie de arma de guerra ideológica. Nós não podemos esquecer que o esquema globalista aqui, ele tem a ideia de transformar os Estados Unidos no que se chama império transitório. A finalidade do império transitório é desaparecer e ser absorvido dentro do império definitivo, que é o império do governo global. Tudo isso só serve para isso. Agora, não é um projeto político, isso é um projeto civilizacional completo. Esse pessoal já programou como é que os nossos netos vão viver, que valores eles terão, que princípios morais vão orientá-los, no que eles vão trabalhar, como é que eles vão se vestir. Isso aí, estão implantando isso no mundo inteiro. Eu não posso comparar isso senão com o reino do anticristo, quer dizer, o reino da mentira global. Porque quando você vai estudar cada um dos tópicos que eles propõem, é sempre baseado em empulhação. E esse negócio aqui do cadáver de Jesus Cristo e dos descendentes de Jesus Cristo é mais uma. Você pode ter certeza que é mais uma. Isso aí é apenas o código da Vinci em nova versão. Muito bem, recebo aqui também do Davi Carvalho, né, uma carta. A semana na Folha de São Paulo foi produtiva. Primeiro, o artigo do Renato Janine Ribeiro rendeu. O Renato Janine Ribeiro escreveu um artigo dizendo que de vez em quando até os criminosos devem ser punidos, né? Por causa disso, todo mundo ficou revoltado com ele. Disseram que ele passou para a extrema-direita. Olha aqui, ó. Só no jornal de ontem foi atacado com indignação por Hélio Gaspari e uma ítalo-luspiana, Andrea Lombardi, ambos o acusando de apologia do crime. Este último chegando a dizer que Janine Ribeiro ocupou o lugar da extrema-direita. É uma coisa incrível isso aí, né?
eles ficam realmente. Você vê que na Venezuela já está assim: se o seu carro é roubado e você vai à delegacia reclamar, a resposta que os policiais te dão é que você é um burguês explorador e que os caras fizeram muito bem em roubar o seu carro. E não fazem nem BO. Está exatamente assim. Quer dizer, é uma mudança de paradigma. Né? Então, os criminosos são as vítimas e as vítimas são criminosos. Tá certo? Isso através de raciocínios sociológicos de uma estupidez atroz. Mas, olha, quanto mais absurda é uma afirmação alardeada por toda parte, tanto mais facilmente ela obterá credibilidade, porque se a afirmação é absurda, ela primeiro espanta você, depois te assusta, tá certo? E bloqueia o seu cérebro, você fica estupidificado e acaba até concordando que 2 mais 2 são 5. Daí, fala do documento, por comentário do Al Gore, né, que a Folha, evidentemente, fez os maiores elogios ao filme. O filme chama-se Uma Verdade Inconveniente. Ora, você já viu alguma verdade inconveniente, por menor que seja, ser aplaudida por todo o establishment globalista, por toda a grande mídia, tá certo? Por todas as ONGs milionárias, por todos os governos do planeta, tá certo? E ainda ganhar o Oscar. Você já viu alguma verdade inconveniente? É absolutamente impossível. Quer dizer, isto é uma piada, piada, piada. O filme, assim como o livro do Al Gore, se baseia inteiramente em dados falsificados. Quer dizer, o aquecimento que se comprovou do planeta até hoje é menos de 1 grau, tá certo? E isso aí, os ciclos de manchas solares bastam para explicar. Tudo isso é uma empulhação total e é também uma arma de guerra visando a enfraquecer aqui a indústria americana e subjogá-la a organismos internacionais. É isso que esses idiotas desses autonomeados nacionalistas brasileiros, eles não entendem. Por quê? Existe na Escola Superior de Guerra, onde todos esses idiotas se formaram, um dogma, tá certo? De que o sujeito da política são os estados e nações, tá certo? Então, quando aparece uma entidade transnacional, uma entidade não localmente identificável agindo, eles logo tentam associar aquilo a algum estado. E como a sede dos negócios aqui nos Estados Unidos, então ele diz, isto é o imperialismo americano. Quando está na cara e é confessado, declarado por esse organismo, que o objetivo deles é quebrar a soberania americana, tá certo? Principalmente através desse projeto da comunidade norte-americana que fundirá Estados Unidos, México e Canadá, liquidando os Estados Unidos tal como nós o conhecemos hoje. Aliás, tem uma pergunta aqui do Marcelo Costa. Se o presidente George Bush também está empenhado em criar o governo mundial, com que finalidade teria a construção do muro na fronteira dos Estados Unidos e México? Se é para ser um bloco unificado, não faz sentido gastar bilhões de dólares num projeto faraônico. Muito bem, mas este muro não está sendo construído. Você não se iluda, ele não está sendo construído e não vai ser construído. O Bush é contra este negócio, tá certo? E o projeto que foi aprovado lá no Congresso, é de uma coisa parcial e demoradíssima. Todo mundo aqui sabe que isso é empulhação, que foi um meio de não construir. Não construir, dizendo que vai construir. Então, existe uma ONG aqui, chamada Minutemen. Os Minutemen estão construindo um muro por sua própria conta, com o dinheiro deles. Eles pedem dinheiro para a população e está lá, a gente manda tijolo, tá entendendo? Para construir o muro. É uma coisa inteiramente privada. O governo não vai fazer muro coisíssima nenhuma. O governo aqui quer abrir um rombo para entrar mais mexicano, né? Mexicano, brasileiro para caramba, tá entendendo? Que já tem, esse pessoal já tem 30 milhões aqui, né? Sustentados pela Previdência Social. E agora o Banco da América oferece cartões de crédito para os imigrantes ilegais. Eu que estou aqui legalmente, né, eu não tenho cartão de crédito do Banco da América. E se eu for pedir, eles vão recusar. Mas se eu sou um imigrante ilegal, basta eu depositar um dinheiro lá, deposito 100 dólares no Banco da América, deixo lá 3 meses, no terceiro mês me dão um cartão de crédito com crédito de 2 mil dólares. Quer dizer, isso é um incentivo à imigração ilegal. Tá certo? E essas entidades milionárias todas, estão todas empenhadas nisso. Por quê? A dissolução dos Estados Unidos é o plano de solução e substituição para o governo global. Agora, esses generais e coronéis ditos nacionalistas, que são todos uns cabeça de ovo, cabeça de toucinho, né,
Eles acham que isso é imperialismo americano. Então eles atacam os Estados Unidos. Ah, atacando os Estados Unidos, o que você está fazendo? Você está enfraquecendo os Estados Unidos e, portanto, você está fortalecendo o esquema globalista. Mas eles não têm capacidade para raciocinar. Então, quando a gente mostra as coisas para eles, esse pessoal tem um complexo de inferioridade intelectual mortal. Se você sabe um pouco mais do que eles, querem te matar, porque são todos analfabetos. Tá certo? Não tem. Quer dizer, esse brigadeiro Ferola, por exemplo, ele escreve como um menino de 12 anos, tá certo? Um péssimo aluno de ginásio. O general Andrade Nery, então, nem fala. Tem um tal de coronel Ronaldo Schlichting, que a gente chama de Ronaldo Chilique, ele escreve você com C cedilha e sem acento várias vezes. Então, esses caras, eles acham que ele tem a capacidade de criar uma estratégia para a defesa da Amazônia. Estratégia, o caralho, eles não entendem porra nenhuma, isso é um bando de jumento. Quer dizer, ele não serve nem para ser meu aluno. Eles tinham que sentar e aprender comigo. Diz, olha aqui, sua besta, o esquema de poder hoje é assim, assim, assim. Se formou desta e dessa maneira, os objetivos estão tais e quais, os planos são assim, assim, assim. E agora vamos ver o que podemos fazer para livrar o Brasil da encrenca. Era isto que deveriam fazer se fossem patriotas. Mas eles não são patriotas. Eles só têm a raiva de americano, tá entendendo? Então, quando aparece, vamos dizer, qualquer sujeito americano que aparece na Amazônia, eles acham que é o governo americano. Aparece lá o cara do Conselho Mundial das Igrejas, que é uma entidade comunista, e os caras dizem, tá vendo? É o imperialismo Yankee. Ah, pelo amor de Deus, eu tô cansado de discutir com esses caras. Sabe? Ai, ai, ai. Bom, vamos lá. Vamos ver se tem alguém aí na linha. Não, no momento tem ninguém. Aqui, o Ricardo. Peraí, antes disso tem um negócio aqui muito importante, muitíssimo importante, que é uma mensagem do Ricardo Salles, de São Paulo, né, que me informa um momento. Aqui é um negócio, mas é tão importante isso aqui. Vai procurando para mim a mensagem do Ricardo Salles aí. Enquanto isso, eu vou recomendar para vocês: procurem o site www.aim.org e procurem lá uma coluna do jornalista Cliff Kincaid chamada Surrendering Our Sovereignty, rendendo, entregando a nossa soberania. Para vocês terem ideia do que está acontecendo aqui. Aliás, devia pegar este artigo aqui e esfregar na cara desses Ferolas, desses Andrade Neres, desses Ronaldo Chilique. Olha, vocês não sabem merda nenhuma do que está se passando nos Estados Unidos. Vocês não sabem quem é quem, né? Tem um que me diz assim, o general Andrade Neri tem uma longa experiência na Amazônia, esteve lá e sabe tudo. Uai, mas para saber quem são as entidades que estão lá, não é para estar na Amazônia, tem que estar aqui, porra. É aqui que o sujeito tem que estar para saber que entidades são essas e qual é a sua verdadeira identidade, seus verdadeiros planos. Você fica no mato, não, no meio do mato amazônico, você não vai descobrir isso jamais. E está aqui. Então o Ricardo Salles me passa uma seguinte informação. Última do mega empresário da comunicação Lulinha, Fábio da Silva, o primeiro filho. Aí ele acaba de conseguir a concessão de uma estação de TV na Venezuela. Olha só como é bom fazer negócio com gente amiga. O Hugo Chávez, ele sabe, né, recompensar os favores recebidos. Quer dizer, ele embolsa dinheiro do Brasil, do outro bendinho do Brasil, que saiu do seu bolso, meus amigos. Saiu do seu bolso e do bolso de 180 milhões de trouxa que tem aí. E para retribuir o que ele recebeu de nós, o que que ele faz? Ele dá um canal de televisão para o Lulinha. Né? Então, o Lulinha, simbolicamente, ele representa então o coração dos brasileiros. Né? A generosidade que temos tido com a Venezuela será retribuída não a nós, mas ao Lulinha. Não é uma coisa maravilhosa? Vamos ver o que nós temos aqui. Mas não deixem de ler esse artigo do Cliff Kincaid. Né? Ah, aqui Clécio Cruz. Bom dia, Olavo. Parabéns pelo talk radio do dia 19. Tenho uma prima que acabou de passar em economia na PUC de São Paulo e vi a lista dos livros recomendados do primeiro ano, coisas como Manifesto Comunista e outras do mesmo teor. Muito bem, não importa qual a matéria que você entrou, tá certo? A bibliografia é sempre a mesma coisa: é o Manifesto Comunista.
né? É a origem do Estado, da propriedade privada, do Engels. É esta coisa, tá certo? É o Estado, a Revolução do Lenin, é isso que você vai ler. Você pode entrar, sabe, no curso de entomologia. A bibliografia vai ser Marx e Engels, e Lenin, e Che Guevara, e esta merda toda, até o Carlos Marighella, Manual do Guerrilheiro Urbano. Tá certo? Você entra no curso de entomologia, você entra no curse de culinária, você entra num porto curso e vai, a bibliografia é esta. Mas muito bem, já que ela está fazendo economia, a minha recomendação é, em primeiríssimo lugar, o livro do Ludwig von Mises, A Ação Humana, que é o melhor livro de economia que alguém já escreveu desde o Big Bang. Tá certo? Então, isso pode ser comprado no Instituto Liberal. O Instituto Liberal publicou, numa tradução feita pelo meu falecido amigo Donald Stewart. Donald Stewart era um brasileiro de pais canadenses. E ele fez uma das melhores traduções que eu já vi no Brasil, porque tradução no Brasil é um negócio ilegível. Você pega o livro, você tem que retraduzir mentalmente para o inglês ou para o francês para ver se você entende. Mas o Donald Stewart fez uma tradução maravilhosa, deu um livro maravilhoso, né? E o segundo livro que eu recomendaria seria o do próprio Ludwig, mais dois do Ludwig von Mises. Ah, é economia. Leia o Ludwig von Mises inteiro. Sobretudo o estudo que ele fez sobre o socialismo. Socialismo, uma análise econômica e sociológica. Eu não sei se isso já saiu no Brasil, mas é um livro de 1928, resumindo trabalhos já publicados antes, que demonstra por A mais B que a economia socialista é impossível, que ele ia ser socialista só no nome. Que sempre o socialismo seria assim: um governo ditatorial com partido único, tá certo? Encobrindo, vamos dizer, um capitalismo disfarçado, né? E vai ser sempre assim. E o terceiro grande livro do Ludwig von Mises chama-se Teoria e História, Theory and History. Em suma, leia tudo que o Ludwig von Mises escreveu, porque era um sábio, né? Evidentemente, você vai ter que ler também o Adam Smith, tá certo? Mas você não precisa ler nada, ter lido nada de economia para ler o Ludwig von Mises, porque ele é um escritor muito claro, muito didático e muito paciente, né? Ele vai demonstrar as coisas de pouquinho. Esse Mises, tem o pessoal que gosta muito do Hayek. O Hayek, eu já não levo tanto a sério assim. É o livro dele contra a economia socialista, que é o Caminho da Servidão, é um grande livro. Mas já as obras teóricas do Hayek eu não gosto muito, não. Mas o Mises, olha, tudo que o Mises escreveu é para ser lido. Se você lê isso aí, é um curso vale por um curso de economia. Tá certo? Muito bem. O que mais temos aqui? Tem um professor de história no Brasil. Eu não vou dar o nome dele para já não ter mais problema do que ele já teve. Ele disse que a situação na universidade está muito pior do que eu estou descrevendo. Ele disse que a opressão assim, é descarada e onipresente. Vamos dizer, o pessoal que, vamos dizer, se não se reza pela cartilha comunista, você sofre humilhação mesmo, ameaça. E ele diz coisa aqui: já vi padre da Igreja Católica em congresso a portas fechadas dizer: estou rezando para o Papa morrer. Já presenciei coisas horríveis feitas com o erário público. Já soube de coações a estudantes meus que, por medo de retaliação, não desejam dizer o que sabem. Sei de fraudes, de roubos, de torturas inconscientes de jovens. Sinto-me no meio de um lamaçal no fundo do poço. Não vou te dar o um nome, meu amigo, não vou dar o seu nome, mas eu já li trabalho seu, sei que você é um sujeito sério. E o meu conselho é o seguinte: saia daí, saia do Brasil. O Brasil está condenado, o Brasil não vai se levantar. Mas de jeito nenhum, de jeito não vai levantar agora, não vai levantar depois. Tá certo? Quando o pessoal resolver agir contra esse estado de coisas, será muito tarde. O que está se formando na América Latina é um esquema de poder monstruoso contra o qual ninguém poderá fazer nada. Por enquanto, ainda até poderia tentar fazer alguma coisa, mas daqui a pouco será impossível. Você vê, o Hugo Chávez já abriu o jogo. Ele disse que a América Latina inteira, a América do Sul inteira, tem de se transformar numa só república. Você vê, o sujeito está com um plano de unificar todas as nações, acabar com todas as soberanias nacionais e criar o que ele chama de Estados Unidos da América do Sul. E esses vagabundos desses milicos ditos nacionalistas
ficam apoiando esse esquema anti-americano, que estão defendendo a soberania nacional. Essa é a soberania nacional que vocês vão ter. Vocês vão viver nos Estados Unidos da América do Sul, vão bater continência para Hugo Chávez. Quer dizer, claro que tem gente até honesta no

Wolf, Goethe, Schelling, Husserl, Scheller, von Mises, Frankl, etc. Bom, tudo isso existiu, mas não existe mais. E o que sobrou da Alemanha veio para cá. Você não pode esquecer, vamos dizer que... Onde é que veio para... Da Alemanha e da Áustria também. Quer dizer, muito do que a gente chama cultura alemã é austríaca, na verdade. Né? Então, por exemplo, onde veio trabalhar o von Mises? Aqui. Onde veio parar o Viktor Frankl? Aqui. Onde veio parar o Erich Fegner? Aqui. Onde veio parar o Thomas Mann? Aqui. Quer dizer, os Estados Unidos é o país que consegue, vamos dizer, absorver tudo isso e dar condições a esse pessoal de trabalhar como eles jamais teriam na sua própria terra. Se essa turma tivesse ficado na Alemanha ou na Áustria, teriam todos morrido, e tudo para o campo de concentração, é tudo virar esqueletinhos, tá entendendo? Né? E aqui não, aqui eles foram bem tratados, ficaram gordos, tá entendendo? Tiveram bons empregos, boa aposentadoria e viveram felizes para sempre. Né? Em segundo lugar, lembro-me certa vez ter lido um artigo seu que era muito elogioso em relação a Ken Wilber. Confesso que já li algo dele, mas tem um amigo através do qual tem uma exposição massiva ao pensamento do filósofo americano. De modo que gostaria de perguntar quais são os pontos que o senhor considera interessantes na filosofia de Ken Wilber. Ora, não posso fazer uma apreciação da obra do Ken Wilber na sua totalidade, tá certo? Porque eu li muito pouco. Mas do que eu vi, que foi sobretudo a parte de psicologia, eu achei absolutamente magistral o jeito como ele consegue articular, vamos dizer, as várias formas de psicologia que existiram ao longo da história humana. Tá certo? Quer dizer, as contribuições psicológicas dos grandes místicos da antiguidade, contribuições da filosofia e as contribuições das escolas analíticas e as da psicologia experimental moderna. Ele articula tudo isso que você vê que é a mesma coisa no fim, tá entendendo? Isso é maravilhoso, quer dizer, o sujeito é de uma cultura monumental, e cultura não é saber um monte de coisa, cultura é você saber articular, é você perceber quando o fundo de verdade por trás das coisas. Quer dizer, ele não é formalista, ele não se interessa em saber da onde veio o conhecimento, tá entendendo? E julgar pela fonte. Não, ele julga pela substância do conhecimento, e com isso ele se tornou, para mim, um dos grandes psicólogos do século XX. Não sei dizer, mas eu não saberia fazer uma apreciação da filosofia dele no total. Mas garanto para você que nesta parte da psicologia, ora, dificilmente se encontrará algo melhor. É de se tirar o chapéu. Muito bem, e com isto nós vamos já aqui, se não há ninguém na linha, então nós já vamos encerrando aqui o nosso programa, né, agradecendo a atenção de todos e até a semana que vem. Obrigado.

0: 40 doadores de sangue aí no hospital, o hospital AC Camargo, né, hospital do câncer, e aí no bairro da Liberdade, em São Paulo. Outro aviso é o seguinte: no meu artigo, um gênio da inépcia passou um erro. Aquela citação bíblica atribuída ao Obama não é autêntica. Aquilo ali é um boato que já foi usado contra outros políticos em eleições anteriores. Quatro leitores diferentes me avisaram disso e me mostraram boas fontes, mas que eu acho que é um boato mesmo. E, por outro lado, não se esqueçam de visitar o site www.seminariodefilosofia.org, onde agora há lá uma nova gravação sobre a questão do movimento revolucionário e genocídio, ou mais propriamente, democídio, usando o termo do professor da Universidade do Havaí, Rudolf J. Rummel. Ele define o democídio como a liquidação de populações civis, especificamente por iniciativa de governos ou poderes políticos constituídos, para distinguir, vamos dizer, do genocídio, que é qualquer matança de população. Recebi aqui vários elogios ao meu artigo Educação ao Contrário, né? Aqui Zé Márcio Castro Alves diz: o artigo Educação ao Contrário só podia vir da sua lavra, esplêndido, emocionante. O José Saramago, Niemeyer, o Luiz Inácio, Chico Buarque, professores brasileiros, filósofos da UF, enfim, todos enriqueceriam em muito suas biografias se ousassem pensar como Olavo de Carvalho. Olha, cá entre nós, eu acho que você também tem razão, mas eu não creio que eles são capazes de fazer isso, né? Também aqui, o Guilherme também escreve aqui: parabéns pelo artigo Educação ao Contrário, concordo totalmente. A propósito, você lembra o tempo que o Mário Covas foi prefeito de ônibus da capital de São Paulo, que mandou estampar todos os ônibus da CMTC o seguinte: transporte coletivo, dever do Estado, direito do cidadão. Eles gostam de encher o cidadão, direito e Estado, de deveres, né? Porque não são eles que vão cumprir. O dever do Estado, no fim, é cumprido com o dinheiro do contribuinte. Então eles gostam de puxar o saco das pessoas, dizendo que elas estão cheias de direitos. Aqui o Edson Madruga também escreve aqui: muito obrigado. Né? Ele diz: os meus artigos, os seus textos são muito bons ou são demasiadamente bons. No caso da educação, encontrar se enquadra perfeitamente no segundo caso. Obrigadão. Aqui o Arnaldo Antônio Piloto também escreve aqui: né? Por 25 anos lecionei matemática aqui na província, Universidade Estadual de Maringá, e hoje sou professor e diretor de uma escola privada de ensino básico. É confortador encontrar no seu artigo respaldo para a pregação que faço. E ele aqui, ó, ele fez um blog onde ele também, né, combate esse descalabro da educação brasileira. É professorpiloto.blogspot.com. Muito obrigado, Arnaldo Piloto. Aqui, o Rafael Guimarães me pergunta se vai haver uma reedição das minhas obras mais antigas, Universalidade da Abstração, Caráter como uma Forma Pura e Personalidade de Outro. Não, eu não pretendo reeditar essas obras porque estou aproveitando capítulos delas, estou em outros contextos, eu tiro dali e encaixo em outros trabalhos que eu desenvolvi depois. Tudo aquilo ali que foi publicado é tudo fragmento. Então agora eu estou tentando encaixar nos seus devidos lugares, né? Aqui, vamos lá. Marco Aurélio Oliveira da Silva: em seu outro programa ouvi algo sobre o grupo Bilderberg e encontrei algo que muito me surpreendeu. Segundo o autor Daniel Stulin, os membros da Suprema Corte são indiretamente escolhidos pelo CFR, o que foi determinante para o famoso caso Roe versus Wade. Roe versus Wade foi aquele caso que legalizou o aborto nos Estados Unidos, né? E que depois se comprovou ter sido uma fraude, porque a moça dizia ter sido estuprada e pedia autorização para fazer o aborto por causa disso. Passado 20 anos, ela confessou que ela não foi estuprada, coisíssima nenhuma, que ela foi induzida a dizer isso por membros do movimento abortista. Então, ela mesma está pedindo uma revisão do caso Roe versus Wade. Então, olha, não é os membros da Suprema Corte. Todo mundo que manda nesse negócio, se não passar pelo CFR, não chega lá. Essa que é a verdade, né? CFR, Council on Foreign Relations, é um think tank privado, fundado pelo Rockefeller, que reúne todo mundo que tem algum poder aqui, né? Então, embora o CFR, enquanto instituição, não tenha nenhum programa político em especial, o fato é que quem manda lá são os Rockefeller. Se você desagradar os caras, você não chega a parte alguma. O que não quer dizer que eles escolham positivamente. Eles não vão dizer, olha, tem que ser fulano na Suprema Corte. Não, eles simplesmente dão, vamos dizer, quando não gostam do sujeito, né? Fazem lá uma cara feia e o presidente treme nos alicerces e diz, sim, senhor patrão, sim, senhor, pode deixar que eu ponho o outro. É assim. Não. Aqui o Mayur Fortuna. Desencontrei com frequência enquanto uma referência ao gastar dinheiro do governo. Essa afirmação tornou-se um hábito. Ele todos sabendo que o governo não tem dinheiro. O governo nem produz nem bem nem serviço. Claro, o dinheiro é seu, seus trouxa. Dinheiro do governo coisa nenhuma. O dinheiro é seu, é de vocês. Né? Vocês é que pagam. Aqui nos Estados Unidos, pelo menos as pessoas têm alguma noção de que esses caras do governo são empregados deles. Mas no Brasil não tem, não. No Brasil todo mundo se considera. A gente chega lá no governo, ele vira o patrão. Né? É incrível. É a mentalidade meio escravagista que sobrou no Brasil. Aqui, por exemplo, você vê, tem umas coisas fantásticas, né? O Obama mandou suspender todo o julgamento de terrorista e teve um juiz militar falando, não suspendo não, vou julgar o cara e mandar pra cana. E o Obama, o que que fez? Não fez nada, enfiou a viola no saco e ficou quietinho. Por quê? Qual é a única saída? A única saída que ele teria seria ele retirar a queixa contra o terrorista. Mas se ele fizer isso, vai pegar muito mal. Então não pode fazer nada. Então o juiz militar colocou o pinto em cima da mesa e o presidente teve que baixar a cabeça. Tá vendo? Quer dizer, a democracia ainda funciona aqui. Aqui, o Alfred Smith Palliser diz uma coisa muito certa. Ele diz, eu aqui os países também deveriam ser objeto da sua mensagem. Aliás, acho que eles deveriam ser objeto de estudo preferencial. Argentina, Uruguai, Chile, Peru, México... É verdade, em todos esses países tem gente muito interessada nesse assunto e eu tenho muitos leitores lá. Houve um tempo em que um grupo de padres de Brasília traduzia todos os meus artigos para o espanhol. Mas depois que o padre que estava lá, o padre Xavier, voltou para a Espanha. E daí acabaram as traduções. Eu ainda tenho várias em arquivo, mas elas estão fora do ar. Vou ver se coloco novamente e vou seguir a sua sugestão, viu, Alfred? Obrigado. Olha, aqui o Marlos Guimarães quer saber se eu conheço o curso de filosofia oferecido pela Universidade Metodista de São Paulo. Eu não conheço e eu não quero opinar sobre nenhum curso que eu não conheço. Mas, em princípio, eu digo assim, eu sou totalmente contra o sistema universitário de ensino de filosofia, mesmo nos melhores centros universitários do mundo. Por quê? Porque o exercício da filosofia, ele implica necessariamente, ele inclui necessariamente, de um aspecto moral, ético e psicológico, tá certo? Que normalmente é deixado para outros setores. Ah, se você quer guiamento moral, você vai na igreja. Se você quer autoconhecimento, você vai na psicoterapia. Tá? Na verdade, a filosofia inclui tudo isso. E inclui necessariamente tudo isso. É só você ler o Platão direitinho, você vê que a filosofia não é só uma disciplina acadêmica. Ela é um modo de vida e ela é uma prática de autoconhecimento. Então, tudo isso que está... hoje em dia está dividido em funções especializadas, o verdadeiro ensino da filosofia tem de concentrar em si. E eu não creio que seja possível fazer isso dentro do esquema universitário. Então a filosofia virou apenas uma disciplina acadêmica. Por que ela não pode ser isso? Porque quem exerce a disciplina acadêmica não é uma pessoa concreta, é um profissional, quer dizer, um aspecto abstrativo da sua personalidade. Você fala aquilo, as coisas que você fala, não enquanto pessoa, enquanto ser humano, você fala enquanto profissional. Quer dizer, isso aí já é uma espécie de consolidação oficial da paralaxe cognitiva. Então, tem muita coisa que você só vai falar na cátedra como profissional, mas nas quais você não precisa acreditar como ser humano. Então, isso aí já não é uma situação propícia à busca da verdade. Quer dizer, você vai transformar o exercício da filosofia como se fosse um exercício de ciência experimental. A ciência experimental é um empreendimento coletivo, tá certo? No qual cada um só participa abstrativamente enquanto profissional. Se o sujeito fizer a pesquisa científica direitinho, seguir todos os passos e atingir o resultado verificável, pouco importa que ele mesmo não acredite naquilo. Mas na filosofia não é assim, porque a filosofia é, sobretudo, um exercício crítico sobre o próprio processo e sobre a própria validade do conhecimento. Então, esse exercício tem que ser feito pela pessoa inteira, quer dizer, todos os elementos da sua consciência têm que estar todos ligados ao mesmo tempo. Pela pesquisa científica, você pode fazer até meio dormindo. Por quê? Porque é um negócio coletivo, né? Tem um monte de máquina trabalhando para você. Então, se você deixar... Tem pesquisa científica inteirinha que o computador pode fazer sozinho, sem a participação humana. Mas na filosofia isso não é possível. Na filosofia, a consciência tem de estar totalmente presente. E não é a consciência abstrata de um profissional. A consciência concreta de um ser humano real, com toda a sua responsabilidade social, moral, etc., né? Então, este aspecto formativo da filosofia até hoje não existe, né? na universidade. Quer dizer, você entra na universidade, o professor faz de conta que todas as pessoas ali são normais, que todas são pessoas adultas, que estão capacitadas, são todo um monte de espoldares, quando você não vai ver, não é. Aquilo é um bando de neurótico, de adolescente maluco, né? E o ensino prossegue impávido colosso, fazendo abstração disso, como se fosse um detalhe irrelevante. Então vira essa palhaçada, quer dizer, é o exercício de um ritual profissional acadêmico só. É tudo fingimento. Isto, claro que você não é obrigado a exercitar aquilo como fingimento ritual. Tá certo? Se você quiser fazer a coisa com total sinceridade, você faz. Só que o ambiente não te estimula a isso, o ambiente é indiferente a isso. Quer dizer, se for tudo fingimento, não tem importância. Porque isso aí produz filosofia de muito má qualidade. Se você vê o investimento que tem em faculdade de filosofia nos últimos 50 anos, para sair o quê? Não saiu nada, pô. Primeira metade do século XX foi uma maravilha. Não é isso? Sobretudo nos países que estavam mais conturbados, né? A Alemanha, a Áustria, né? Os países que tinham mais problema, né? Tchecoslováquia, né? A Hungria. Então, ali teve, vamos dizer, uma explosão de criatividade filosófica, foi um negócio monumental. Na segunda metade do século XX, acabou tudo. Só sobrou os caras que eram remanescentes, quer dizer, camaradas que na metade do século XX já estavam com 60, 70 anos e continuavam trabalhando mais um pouco, que nem Erich Fergelin, Bernard Lonergan, né? Xavier Zubiri, etc. A segunda metade do século XX, em matéria de filosofia, não produziu rigorosamente nada, nada, nada que valha a pena. E, no entanto, O aparato acadêmico para o ensino da filosofia nesse meio tempo cresceu formidavelmente. Os recursos materiais hoje são fantásticos. Não que esses recursos materiais, o crescimento deles seja errado. É, claro que não, tudo isso é muito bom, mas isso não basta. Você tem um outro lado, que é o lado que é o lado psicopedagógico do ensino da filosofia, né? O ensino verdadeiro da filosofia só existe mesmo onde há um filósofo em exercício, vamos dizer, com a plenitude dos seus meios. Onde você tem um filósofo de verdade trabalhando, produzindo, ali se forma em torno dele um círculo de aprendizado, como se formou em torno de Xavier Zubiri, em torno de Erich Fergelin e tal. A filosofia não pode ser ensinada por professores de filosofia, só pode ser ensinada por filósofos, realmente. Por filósofo quer dizer o sujeito que cria filosofia. No Brasil não tem ninguém fazendo isso, exceto, meus filhos, este que vos fala. Lamento muito. Olha, você vê como a situação está ruim, o melhor da praça sou eu. É desesperador. Então, vamos lá. Olha aqui está... Olha, Luiz Gonçalves, conversei com um membro da Igreja Batista que mora nos Estados Unidos, ele está muito bem informado sobre Barack Obama. Ele citou os seus artigos, né? E diz aqui, ele escreve para o Luiz. A farsa chamada Barack Obama é bem conhecida por um conservador dos Estados Unidos. Existem muitos sites e blogs que tratam do assunto. Tudo que o Olavo Carvalho fala nos seus programas e artigos já está bem documentado em outros sites seculares de cristãos. Claro que está. Tudo isso aí, por exemplo, aquela questão do alistamento militar. Eu afirmo que aquele documento é falso. Aquilo não tem como escapar disso aí. A certidão de nascimento que o Obama publicou no site, no, no site agora, acho que não sei o que, Costa, Daily Costa, e que depois foi publicado pela própria campanha do Obama, é falso também. Então, eu também, eu nem entendo mesmo esses ditos conservadores americanos, porque, note bem, se você encobre todos esses fatos e você quer depois vencer o Obama no terreno ideológico, você está topando, é como topar uma briga de boxe com a mão amarrada ou as duas amarradas. Quer dizer, se no ponto vulnerável do sujeito você não pode acertar, então você já está dando vantagem para ele, né? Quer dizer, o sujeito evidentemente é um falsário, um vigarista. Ele já deveria ter sido processado por essas coisas, e em vez de você tentar entrar num debate ideológico com ele, para que eu vou entrar num debate ideológico com o sujeito? Cita. Aqui, ele é um falsário e não deveria nem ser aceito como candidato. Para quê? Agora, todo mundo quis encobrir isso aí, porque é o negócio sabe, a obsessão da polidez. Ah, nós não podemos tocar nisso porque é muito desmoralizante. Ah, mas é desmoralizante para ele e não para você. Qual é o problema? O cara tinha que ter sido vetado logo no início. Agora se criou essa palhaçada e o pessoal então fica discutindo a situação como se o Obama fosse apenas, vamos dizer, um esquerdista honesto. Digo, mas o problema dele não é esquerdismo. O problema é que ele é fake, porra. Né? Então vamos lá. Olha aqui, o Pedro Francisco Ângelo. Tenho acompanhado seu programa Troll Speak já há algum tempo. Suas observações, especialmente em relação ao Brasil, são bastante acuradas. Gostaria de participar nos seus cursos para aprender. Como devo proceder? É muito simples. Você vai lá na página www.seminariodefilosofia.org. Se inscreve no seminário, que você vai pagar $20 por mês, e daí em fevereiro, até o fim de fevereiro, ou no máximo começo de março, nós vamos começar um curso de filosofia com a duração de 5 anos, online, vai ser transmitido ao vivo, online, com uma linha telefônica aberta para perguntas. Então, é só você fazer isso. Quando começar o curso, talvez haja algum acréscimo na mensalidade, não muita coisa, $5-$10 no máximo, por causa de despesa que nós teremos com o curso. Só isso. Mas talvez, se eu puder evitar até isso, evitarei. Agora, aqui, o José Santini me manda uma mensagem muitíssimo importante, em que ele fala dos livros Le Travail Intellectuel et la Volonté, o trabalho intelectual e a vontade, e o livro L'Art de la Apprentissage d'écrire, de Jules Payot. Eu li esses livros, li um monte de livros de Jules Payot 20 anos atrás, são fabulosos mesmo. Você tem toda a razão, José Santini. Eu simplesmente esqueci de mencionar, né? Esses livros são cheios de sugestões absolutamente maravilhosas. L'Apprentissage de l'Art d'écrire, você trocou aqui as bolas, né? E outra, Le Travail Intellectuel et la Volonté. Então, Jules Payot, P-A-Y-O-T. Vocês encontram isso em edições pré-históricas, você está entendendo? Em sebos. Eu no Brasil comprava um monte lá na Livraria Brasileira, uma livraria comunista que tem ali no centro da cidade, mas tinha livros espetaculares. Muito bem. Vamos lá. Olha aqui, olha aqui, olha que coisa ótima. Perguntaram para o índio, chefe duas águias da tribo sul. Qual é o problema com o homem branco? Ele disse, o homem branco chegou num país onde a administração era dos índios. Não havia impostos, não havia dívida pública, tinha búfalo suficiente, castores e água potável. O feiticeiro fornecia serviços médicos sem cobrar, e as mulheres faziam todo o serviço, exceto a caça. O homem índio passava seus dias caçando e pescando e as noites fazendo sexo. Só um homem branco e idiota poderia pensar que o sistema ou aquele poderia ser melhorado. Ai, ai, esses índios também botavam as mulheres para trabalhar e ficavam só se divertindo, porra. Daí aqui, o Genaro Alves Vieira Filho, gostaria que o senhor comentasse essa aberração. Ele me manda um vídeo com um debate no Sintusp, Sindicato dos Professores da USP, aquelas que a gente via assim, sabe, em Sindicato dos Varredores de Rua, né, de São Tomé das Letras, né, nos anos 50, o nível é mais ou menos esse, né? Sabe aqueles velhinhos comunistas idiota pra caramba, falando besteira? É só isto, meu Deus, mas é uma coisa medonha, medonha, medonha, né? Ai, ai, ai. Daí ele pede aqui, eu gostaria de um comentário sobre a corrente filosófica norte-americana denominada pragmatismo. Bom, olha, o pragmatismo começou aqui no século XIX com William James, né? E o Charles Sanders Peirce. A ideia básica do pragmatismo é o seguinte: é que a linguagem humana não pode ser uma representação do mundo objetivo. Quando você dá um conceito de uma coisa, não é que você está descrevendo uma realidade, você está apenas expressando o uso que você pretende fazer daquela coisa. Eu sempre achei que isso não faz o menor sentido, porque a expressão do uso que você pretende fazer da coisa também é uma descrição objetiva de um dado da realidade, que é o quê? O uso que você pretende fazer da coisa. Então, se eu, por exemplo, dou aqui um conceito de elefante, o pragmatista diz, mas isso não é uma descrição objetiva do elefante, é uma descrição do que você pretende fazer com o elefante. Eu digo, mas é uma descrição objetiva ou também é uma descrição subjetiva, né? O meu conceito de elefante é apenas a descrição de um uso que eu pretendo fazer do elefante, então a minha descrição do conceito de elefante também é a descrição que eu pretendo fazer do uso que eu pretendo fazer do conceito. E essa, por sua vez, é uma descrição do uso que eu pretendo fazer do conceito e assim por diante. Quer dizer, a norma fundamental, a regra fundamental do pragmatismo não faz o menor sentido. Tá certo? Eu sempre achei que todos os pragmatistas, incluindo William James, são subfilósofos. Charles Sanders Peirce, eu acho assim, cômico, cômico. Eu escrevi um negócio sobre Charles Sanders Peirce, outro sobre o Richard Rorty, eu acho esses camaradas cômicos. Eles dizem coisas que assim, que não. Simplesmente não dá para engolir, né? É uma filosofia muito fraca, muito fraca. O que não quer dizer que às vezes não contém ali uma observação psicológica, não filosófica, não lógica, mas psicológica. Aguda. William James é um excelente psicólogo. Né? Bom. Agora aqui, essa carta também é importante. Da Ed, Tiago Tondinelli. Né? Vem aqui com um nome, mas quem assina é outro. Tiago Tondinelli. Essa carta é importante. E a seguinte dúvida, eu gostaria de ajuda. Muita gente atrela a arte moderna de 1902 como sendo irmã ideológica do comunismo, já que esses dois movimentos revolucionários desejavam quebrar a tradição duas esferas de influência, o primeiro no âmbito estético e o segundo político. Contudo, os mesmos intelectuais que ele diz que a prova de que o nazismo seria de direita é que Hitler atacava a todo instante a arte contemporânea e defendia um certo paisagismo, estilo clássico greco-romano. Ai, meu Deus do céu, mas esses camaradas dizem tanta besteira, Tiago, tanta besteira. Em primeiro lugar, no modernismo de 22, havia de tudo, havia... E comunista não tinha nenhum. Depois alguns se tornaram comunistas. Oswaldo de Andrade se tornou comunista, como ele depois se tornou fascista, direitista, católico. Oswaldo de Andrade mudava de partido toda semana. A maior parte ali depois foi para o integralismo, a começar pelo próprio Plínio Salgado. Plínio Salgado era um dos caras do movimento de 22. Né? Mas na Europa a mesma coisa. Muitos dos próceres do modernismo aqui foram tudo para o fascismo. Quer dizer, que história é essa? 22 está ligado ao comunismo. No Brasil está muito mais ligado ao integralismo do que ao comunismo. Né? E depois, o Hitler era contra a arte moderna, mas Stalin também. A campanha que o Hitler fez como a arte burguesa decadente era a mesma coisa que o Hitler falava, era o que eles falavam na União Soviética. Quanto camarada não foi parar no Gulag por praticar a tal do modernismo decadente? Então tudo isso aí é uma besteira. Olha aqui, o fascismo e o comunismo, nazi, fascismo e comunismo, são ambos movimentos que se integram no modernismo, né? Leia o livro do Modric Eckstein, The Rites of Spring, Os Ritos da Primavera. Está tudo explicadinho ali, né? Tiago, qualquer coisa que você escute desse pessoal comunista, qualquer coisa que eles digam sobre o que quer que seja, é sempre besteira. É sempre, sempre, sempre. Olha, até uns anos atrás eu achava que pelo menos como fornecedores de informações, de dados, a gente podia levar eles a sério. Nem isso você pode. Não só nas opiniões, nas interpretações gerais que eles dão, mas até na simples descrição de fatos miúdos, eles mentem. Você vê, eu acreditei naquele livro do Chiavenato sobre a Guerra do Paraguai. Foi a última vez que eu citei um esquerdista como fonte. Puta que pariu, eu nunca mais faço isso. Citei lá o Chiavenato. Daqui a pouco sai o livro, né? Do outro professor da USP, tá, Maldita Guerra, o livro do Doratioto, Maldita Guerra, mostra que o Chiavenato mentiu tudo, inventou tudo, porra. Então, ó, confiar em comunista, nunca mais. Comunista serve para você, bom dia, ó, você vai buscar seu guarda-chuva que vai chover. Então, vamos lá. Agora, aqui tem umas notinhas que eu preciso dar para vocês, porque é um negócio muito assombroso. Muito assombroso mesmo. Olha aqui. Vocês sabem que o pessoal pergunta como é que está indo o governo Barack Obama. Veja as realizações do Barack Obama na sua primeira semana de governo. Então, a primeira coisa que ele fez foi fazer um telefonema internacional. Para quem que ele fez? Para o Mohamed Abbas, que é o homem lá da Al-Fatah, né? O homem da organização palestina, né? E ficaram trocando beijinhos, né? Só que agora é o seguinte. Agora tem uma notícia aqui do Aaron Klein, o Ornette, né, dizendo, olha, quem está soltando bomba lá em Israel não é só o Hamas, é o Al-Fatah também. Olha só, segunda coisa que o Barack Obama fez. Dar uma entrevista para a TV Árabe Al-Arabia, de cuja sede se soltaram foguetes também contra Israel. E o Barack Obama dando entrevista para os caras, puxando o saco deles, praticamente pedindo desculpas pela política externa americana, né? E lambendo o saco desses caras que são nitidamente pró-terroristas. Terceira, né, iniciativa do Barack Obama. Mandar fechar a prisão de Guantánamo, onde tem lá os terroristas, ao mesmo tempo com cupinhos. Presta bem atenção, quer dizer, vai espalhar terroristas para tudo quanto é lado. Os caras que foram soltos de Guantánamo, nesses últimos meses, vários deles já reapareceram, já se reescreveram, né? Se realistaram nas tropas terroristas, estão lá soltando bomba. Agora, ao mesmo tempo que o Barack Obama fechava a prisão de Guantánamo, um cupincha dele, deputado Alcee Hastings, democrata da Flórida, introduzia na Câmara dos Deputados um projeto para constituir 6 campos de prisioneiros civis sob guarda militar, para emergências, diz ele. Você sabe o que é isso? Sabe qual é o nome disso aqui? Campos de prisioneiros civis sob guarda militar, isso aqui é a definição de campo de concentração. Você não vai estar sob a guarda de polícia, você não é preso individualmente, é prisão para massas de pessoas sob guarda militar. 6 campos de concentração, quer dizer, solta os terroristas e prende os americanos. Quarto empreendimento do Barack Obama na sua primeira semana de governo. Soltar uma verba de 4 bilhões para a ONG Acorn, que trabalhou para ele na campanha e que está, nesse momento, sob investigação por ter espalhado títulos de eleitor falso para ajudar a eleger o Barack Obama. Isso aqui, normalmente, daria impeachment na mesma hora. Mas como é Barack Obama é intocado, então ninguém nem sequer comenta. E a notícia sobre os campos de concentração nem mesmo saiu. Quem descobriu isso? O Jerome Corsi. Jerome Corsi, no blog dele, no WordNet dele, ele publica isso. O Jerome Corsi descobre tudo. Então, o que ele faz? Ele lê as atas do Congresso, porra. Ele sabe o que está acontecendo lá. Agora, se você não lê as atas do Congresso, você não fica sabendo de nada. É capaz de passar esse negócio e, de repente, ter lá 6 campos de concentração funcionando. Quer dizer, campos militares para presidentes, para presos civis, gente. Vocês sabem que isso é monstruosidade. Agora, aqui também saiu um artigo do John Lott, saiu ali na Fox News. Procurem lá. O link é muito grande, vou dar para vocês, mas pelo título, vocês colocando no Google, você é John Lott. John R. Lott, L-O-T-T. Como aquele Marechal que foi candidato a presidente do Brasil, Marechal Lott. O título do artigo é Democrats Economic Plan. Democrats Economic Plan. Então, ele diz o seguinte, diz, olha, o pessoal está tudo falando de crise econômica, fazendo um barulho, mas atenção. durante quase um terço de todos os meses das décadas de 1970, 1980 e 1990, houve uma taxa de desemprego igual ou maior do que agora. Segundo, a inflação hoje está na taxa mais baixa das últimas quatro décadas. O crescimento do Produto Nacional Bruto pode ter caído 0,5% durante a última quarta parte do ano passado. Só que ele fez isso depois de ter crescido 2,8% na quarta parte anterior. Portanto, ele cresceu 2,3%. Então, que merda é essa? Que caso de crise é essa? Mas olha aqui. O senador democrata Chuck Schumer espalhou uma notícia de que ele tinha dúvidas, de que ele tinha informações, inside information, de que o banco, né, IndyMac Bank Corp, tinha poucas chances de sobreviver. Ele não deu nenhuma prova disso, não tinha o menor indício de que isso acontecesse, mas tão logo ele disse, os depositantes retiraram dali 1 bilhão e 300 milhões de depósitos. Aí o banco faliu. É assim que eles estão fazendo crise, gente. Eles anunciam, ah, tá, o firma está mal. No dia seguinte a firma está mal mesmo. Você sabe como é que é esse negócio em bolsa? Pô, é assim mesmo. A bolsa funciona assim e banco a mesma coisa. Você fala, o banco está falindo. O que que você faz? Você tem conta ainda, sei lá, no Itaú, no Bradesco e tal. Daí chega lá um sabireta, ministro, não sabe quanto. O deputado, o senador, fala, ah, o banco está falindo. A primeira coisa que você vai correndo lá e pega o seu dinheiro. Só que todo mundo faz a mesma coisa, daí o banco vai para as picas mesmo. E foi assim. Então, diz o John Lott, em alguns anos tudo vai voltar ao normal. Mas daí vai voltar ao normal automaticamente. E daí os democratas vão dizer que havia uma crise terrível e que eles consertaram tudo. Quer dizer, a crise é inteiramente fabricada, gente. O que estava em crise realmente era a Previdência. Né? Então, através da Previdência, estão acertando dois ou três bancos. Quer dizer, mas dois ou três bancos não são uma crise nacional. São aqueles bancos que foram idiotas o suficiente para acreditar em Barack Obama, Chuck Schumer e outros, e emprestar dinheiro para quem não podia pagar. Aqui o meu banco, que eu não vou dizer o nome, né? Eu fui lá e pedi, eu precisava, eu queria fazer uma... Cerca custa caríssima aqui. Fui lá pedir 5 mil dólares. Os caras falaram: não, nós não vamos te dar porque você está devendo 100 dólares para não sei o que, acho que devia para o PayPal. Fizeram muito bem. Vou ficar bravo. Mas isso aqui é o banco que presta. O banco falou: investigar, minha coisa, estou tendo dívida aqui. Enquanto eu não pagar, nós não podemos te emprestar. É assim que se faz. Agora, chega lá o sujeito e diz: eu quero um empréstimo para pagar minha hipoteca, né? Qual é o seu currículo? Bom, eu já estive preso 4 vezes, né? Meus filhos estão todos no reformatório, né? Matei 3 pessoas, né? Fugi do serviço militar, né? Queimei a bandeira americana, pronto, está aqui. Esse aqui é o meu currículo. Daí o banco, ah, sim, senhor, excelente cliente, toma lá seu dinheiro. E quem é o garante o dinheiro? O governo. Então aí não vai. Agora, também outra notícia dessa semana muitíssimo importante. Saiu no Der Spiegel, na Alemanha, dizendo que o governo russo, né, afirmou que ele tem total direito ao Polo Norte e regiões circunvizinhas. Eles precisam de matérias-primas que tem ali, né, sobretudo no Oceano Ártico, né? E eles querem tudo para eles. Eles avisaram que não vão dividir com ninguém e que a defesa daquela região será feita por meios militares, a ocupação da região será feita por meios militares. Atenção! Enquanto o mundo inteiro está falando de globalizar, né, dissolver as soberanias, etc, etc, a Rússia não, a Rússia quer a sua soberania e pôr o pino na mesa. Tá, né? E ela que paga, né, o dinheiro da KGB paga todos esses bosta que ficam falando de globalismo e governo mundial, etc, etc. Daí eles falaram isso, e olha, quem está muito entusiasmado por isso é um sujeito chamado Alexandre Dugin. Eu já há anos falo do Alexandre Dugin. O Alexandre Dugin é o homem mais importante do mundo. Ninguém conhece. Você nunca vai ler o nome do cara no New York Times, não vai ouvir na CNN. Presta atenção, é o homem mais importante do mundo. É um filósofo russo maluco, maluco, tarado, tá certo? Gnóstico. E ele quer fazer, diz ele, a reunião dos três três. Três três é a terceira Roma, que é a Igreja Ortodoxa Russa, né? O terceiro Reich e a terceira Internacional. Então, juntar o tradicionalismo russo, mais o nazifascismo e o comunismo, tudo para foder com o Ocidente. E, note bem, incluindo nisso, o Islã. Absorve o Islã. O Islã é um dos elementos fundamentais da estratégia do Alexandre Dugin. Né? Então, e atenção, o Alexandre Dugin é o guru do Putin. Vocês já ouviram algum comentarista político, algum, né, Luiz Felipe D'Alencastro, Kenneth Maxwell, essa putada toda que escreve na Folha de São Paulo, todas essas mentes iluminadas da USP, ninguém sabe nem que existe Alexandre Dugin, porra! Né? E eu estou falando para você, esse é o mais importante do mundo, porque são as ideias desses malucos, né? Tem aquele famoso poema do Heine, né, que o sujeito está dormindo e aparece um cara com espada, enfia a espada na garganta dele e fala: eu sou a ação dos teus pensamentos. É isso. Então, os filósofos têm ideias de merda, tá certo? E em seguida espalham a merda historicamente pelo mundo. Demora um tempo, quer dizer, o poder intelectual, ele é indireto e de longo prazo. Muitas vezes você não está vivo para desfrutar os efeitos da sua autoridade. Você diz a coisa hoje, ela vai virar realidade depois de 30, 40, 50 anos. Mas é o poder mais forte que existe. Por quê? Ninguém faz nada sem pensar antes. Tudo que está no campo da ação está na cabeça. Então aquele que tem a capacidade de colocar alguma coisa na sua cabeça, ele vai dirigir as suas ações mais cedo ou mais tarde. Então Alexandre Dugin, embora seja maluco a meu ver, tá certo? Maluco não no sentido vulgar da coisa, mas no sentido de desejo de poder, que às vezes faz. A definição do revolucionário, o que, que é? É o sujeito que inventa um mundo melhor a ser executado mediante a concentração do poder. Então ele entra exatamente nessa definição. Só que é a maior concentração de poder da história humana. Se juntar essas três merdas, ó, a Igreja Ortodoxa mais o Islã, né? E o terceiro Reich, os remanescentes nazifascistas do mundo inteiro, que é gente pra caramba. Isso não tem uma força política organizada, mas tem uma força ideológica remanescente ainda muito forte, e vai ter sempre, porque isso é um aspecto onde é estrutural da modernidade, e mais a terceira internacional, os comunistas. Você já pensou juntar toda esta merda? Né? Olha só. Então, preste atenção nesse nome, Alexandre Dugin. Eu logo vou escrever alguma coisa sobre o cidadão. Ele leu, assim, os gurus dele são Jules Evola, René Guénon, Karl Marx, Bakunin, né, o mistura tudo. A ideia dele, presta bem atenção, é uma ideia que também não é dele. Em ficção já existia isso no livro do Raymond Abadjo, A Fossa de Babel. Então, A Fossa de Babel é um dos romances mais letrados que eu já vi na minha vida. É uma organização secreta de intelectuais de primeiríssimo plano, do nível do Alexandre Dugin, pelo menos, todos eles, que dirige secretamente todos os movimentos ideológicos do mundo. Comunista, nazista, fascista, terrorista islâmico, etc, etc, etc. E, olha, passou um tempo que era ficção, no Raymond Abadjo, está virando realidade através da pessoa do seu Alexandre Dugin. Quer dizer, o Alexandre Dugin já não, ele é um personagem do Raymond Abadjo, mas é um personagem que existe realmente, né? Quer dizer, parece, saiu das páginas da Fossa de Babel e se encarnou no sujeito chamado Alexandre Dugin. Então já existe como um movimento intelectual organizado. E também já existe como ação política através do seu Vladimir Putin. Olha como as coisas acontecem. Vem os idiotas dizer que a economia rege a história. A economia não rege nada, meu filho. A economia só produz meios. Ela ou te dá os meios ou te sonega os meios. Mas ela não decide. Tá certo? O que decide é o fator intelectual e espiritual de longuíssimo prazo. Tá certo? Então, você quer saber o que vai acontecer no futuro? Veja o que os intelectuais menos conhecidos, mas mais capacitados, estão falando hoje. Se no meio desses intelectuais mais capacitados aparece um maluco revolucionário gnóstico, pode ter certeza que a putada na geração seguinte vai estar fazendo tudo aquilo que ele mandou. Agora, se chegar um sujeito dando bom conselho, etc., né, como Platão deu um monte de bom conselho, Aristóteles deu um monte de bom conselho, São Tomás de Aquino deu um monte de bom conselho, o Erich Frege deu um monte de bom conselho, aí ninguém quer saber. Os bons conselhos são seguidos só individualmente, mas os maus conselhos são seguidos coletivamente. Então estão eles lá tomando a Rússia, tomando posse do Oceano Ártico e mandando todo mundo, né, para casa. Veja que coisa. Agora, eu recebi um apelo aqui de um cidadão americano chamado David Goldman. Ele foi casado com uma brasileira. E a brasileira se separaram, a brasileira foi para o Brasil, né, com o filho, morreu. E o sujeito que era, vamos dizer, amante, companheiro, sei lá o que, dela no Brasil, ficou com o filho. Agora o David Goldman quer o filho de volta. Ele fez um apelo que eu investigasse o assunto e escrevesse algo. Eu não posso dizer mais nada além do que eu disse aqui. Por quê? Porque pela lei brasileira, esses casos de família transcorrem em segredo de justiça. Então, eu não posso nem dizer o que eu acho do caso. Mas, de qualquer modo, aqueles que tiverem interesse, vocês podem ler os apelos do David Goldman, né? Estão circulando pela internet. O nome escreve David Goldman com um N só. O filho chama-se Sean. Então, www.bringseanhome.org. Leiam lá. Não posso dizer mais nada. Escrevi para o cidadão lá no Brasil que está com a criança e o homem desse esclarecimento falou, olha, a coisa transcorre em segredo de justiça, então nem eu mesmo posso falar nada. Então, se ele não pode, muito menos eu. Vamos lá. Olha aqui. O irmão do Obama foi preso lá no Quênia por maconha, porte de maconha. O cara é um miserável que vive lá numa favela, todo fodido, né? Agora, aqui, você sabe qual? Se fosse, né, o primo, irmão do tio, da avó, do sobrinho do George Bush, estaria manchete em todos os jornais do país. Aqui, como é com o Obama, até os republicanos dizem, não se deve explorar essas coisas, isso aí é golpe baixo, né? Então, como golpe baixo? Olha aqui, o Obama, no livro de memórias dele, ele diz que ele aprendeu com a tia a ser o guardião e protetor da família. A tia está morando numa favela aqui, e o irmão está morando em outra favela no Quênia. O filho da puta ganhou 1 milhão, custava, mano. Ó, se mandar, presta atenção, se mandar 200, porra. Eu estudo um pouquinho a situação na África. Eu sei como é que está. 200 dólares no Quênia é um dinheirão, um dinheirão. Se ele mandar 200 dólares para cada parente no Quênia, estariam todos vivendo maravilhosamente. Tiraria o irmão dele da merda, salvaria a vida do irmão. Algum dia ele se preocupou com isso? Jamais. Agora, o cara que não se gaba de ser o guardião e protetor da família e não manda sequer 100 ou 200 dólares para o irmão, deixa o irmão nessa coisa, é claro que é um irresponsável. Não é isso? E o irmão está lá fumando maconha para ver se aguenta essa situação. Eu também fumaria maconha, encheria a cara, tomaria pico, faria tudo para aguentar. Olha lá, tem a foto do lugar onde o sujeito mora. Se eu morasse no lugar daquele, estava lá tomando pico, se tiver dinheiro para pagar o pico, evidentemente. Ele deve ter conseguido de graça. Agora aqui. Vocês sabem que aquele bispo Williamson, né? Que foi um dos 4 bispos que foram reintegrados na igreja agora pelo Papa Bento XVI. O sujeito foi excomungado no tempo do concílio por ter sido sagrado bispo contra a vontade do Papa, sem autorização do Papa, pelo bispo, pelo cardeal Lefebvre. Acontece que, examinando direitinho as leis lá, o Bento XVI chegou à conclusão de que esse negócio era inválido, de que a excomunhão era inválida, então ficou sem efeito. Não é que ela foi suspensa, ela foi declarada nula. Quer dizer, ela não valia no instante, pelo Código de Direito Canônico, ela não valia no instante em que foi decretada. Foi só isso que o Papa fez. Bom, acontece o seguinte, que esse 20 anos depois desse acontecimento, 20 ou 30 anos depois desse acontecimento, esse bispo Williams andou lendo lá uns negócios do tal do revisionista e chegou à conclusão de colocar o que não aconteceu e disse isso. Tá certo? Agora, o mundo inteiro deve estar protestando. Não, não pode tirar a excomunhão dele porque ele falou colocar os nestes. Isso é um tiramento absurdo. Você, por conta de um novo delito, que não é um delito eclesiástico, é um delito civil. Porra! Vocês não pensam? Né? Você vai manter uma situação, uma penalidade canônica anterior referente a outro crime e que é juridicamente inválida? Você querer que o Papa faça isso? Ora, se o tribunal eclesiástico fizesse isso, qualquer primeiranista de direito ia rir da cara desse tribunal. Ele ia se desmoralizar completamente. Vocês querem fazer um negócio contra o bispo William, só vocês metam um processo nele. O Papa não tem absolutamente nada a ver com isso. Agora fica até esse Hans Kung disse, exigindo a renúncia do Papa. Porque Hans Kung é uma besta quadrada, um vendido, comunistinha. Nada que o Hans Kung diga. O que o Hans Kung diz só tem importância na Folha de São Paulo. Me empresta o Hans Kung em 10 minutos, tá certo? E depois ele de joelho de 4, porque é uma besta quadrada, mentirosinha, é um Leonardo Boff alemão, entendeu? Né? Agora, você veja, o pessoal, o grande rabinato de Israel, rompeu relação com o Vaticano por causa disso, mas que estupidez, meu saco, nesta hora que está o mundo inteiro descendo o cacete de Israel, né? Israel precisando de todo o apoio que possa angariar, eles vão arrumar um abrigo com o Vaticano por causa disso, não tem motivo para arrumar abrigo por dois motivos. Primeiro, o bispo Williams já pediu perdão ao Papa por ter dito isso do Holocausto. Segundo, o Vaticano já emitiu a declaração dizendo que isso aí é muito errado, que isso é um pecado, que ele nunca podia ter feito isso. Agora, se o sujeito cometeu o pecado, foi lá para o Papa, já pediu perdão, o Papa é obrigado a perdoar, porra, vocês me entendem? É? Agora, não basta o cara pedir desculpa, não basta o cara voltar atrás? Então, que merda é essa? Isso é coisa de intrigante que quer criar problema, quer criar ruptura entre Israel e os cristãos. Por quê? Porque os cristãos hoje são os maiores aliados de Israel. Então, tem que quebrar essa aliança para foder com Israel de vez. Então, vai um cara aí, sopa na orelha do rabino, olha aqui, o cara negou o Holocausto, vamos criar um rolo. O idiota cai e faz uma coisa dessa. Olha, isso aí é o seguinte, o Papa já fez o que tinha que fazer e o bispo Williams também já fez, já pediu desculpas em público e pronto, acabou. O que mais você pode fazer depois disso? Agora, querer criar um caso diplomático internacional por causa de uma coisa que já foi, que o cara já se desculpou? Porra, que maluquice é essa? Isso é muito, muito... querer explorar, né, um episódio pequeno para criar uma crise que pode prejudicar seriamente, não o Vaticano, pode prejudicar Israel, porra. Que está todo mundo lá querendo foder com Israel, daí acontece isso, aí os terroristas esfregam a mão, falam, oba, agora eles vão brigar com o Vaticano, todo mundo vai descer o cacete nele, puta que pariu. Agora, aqui é o deputado Ettore Pirovaro, do Partido Conservador, né? Desceu o cacete aí no Tarso Genro, dizendo, não parece que o Brasil seja conhecido por seus juristas, mas sim por suas dançarinas. Olha, se ele dissesse isso 40 anos atrás, seria até injusto. O Brasil já teve Clóvis Bevilacqua, Francisco Campos, Miguel Reale, que é um grande jurista do passado. Hoje, quem é o jurista? É Tarso Genro? É o Nelson Jobim? Meu Deus do céu! Então, tem razão. Esses não servem nem pra dançarina, pô. Já pensou botar o Tarso Genro lá no show de traveco? Nem isso ele vai saber fazer direito. Agora, aqui, saiu na imprensa italiana, tá saindo um monte de ex-companheiro de militância do Cesare Battisti, dizendo, olha, nós não temos nada a ver com esse cara, não. Esse é um assassino, ele matou mesmo os 4 fulanos, tá entendendo? Quer dizer, até os comunistas querem se limpar do Cesare Battisti. Mas no Brasil, eles gostam de tudo o que não presta. Peraí, tem um telefonema aí.
1: Alô, Olavo?
0: Eu?
1: Oi, é Eduardo.
0: Eduardo, tudo bem?
1: Tudo bem, eu falo do Japão.
0: Do Japão?
1: Isso.
0: Tudo bem?
1: Tudo bem. Eu gostaria de que o senhor fizesse algum comentário sobre o Japão, no que se encaixaria nesse contexto da nova ordem mundial.
0: Olha, se eu soubesse, eu diria, mas... Já me fiz essa pergunta, mas eu não tenho resposta. Eu não tenho informações corretas.
1: É porque, assim, eu moro aqui... Oi. Eu moro aqui no Japão, né? E a situação atual é da crise tá tomando conta, né, geral, né? E o que a gente percebe é que mercados, vamos supor, de produtos importados estão sumindo do Japão, né? E eu não sei se é verdade, mas eu ouvi um certo comentário que o Japão tentou, de certa forma, mexer no processo da internet. Você acha que seria possível o Japão está tentando se fechar de novo?
0: Eu já me perguntei isso aí, falei, qual é o papel do Japão nesse negócio? Mas não encontrei um único trabalho que me explique isso direito. Quando houve aquele negócio daqui, veja aquele russo que disse que os Estados Unidos vão se dissolver e desmembrar em 6 regiões, uma dessas regiões estaria sob a administração do Japão. Essa coisa que esse russo falou não é um diagnóstico, isso é um projeto. Tá certo? Esse projeto está circulando nos altos círculos do governo russo. Se esse projeto está circulando, então alguma conversa com o Japão já houve, porra. Mas eu não encontro mais nada sobre isso. Nada, nada, nada. Quem tiver, por favor, me mande.
1: Tá ok, então, Olavo. Obrigado, um abraço.
0: Pelo lembrete, extremamente importante. Aqui, Paulo Antunes me pergunta. Gostaria de perguntar o que o senhor poderia esclarecer, se possível, sobre essa convergência que existe comunistas, neonazistas e islamitas contra a democracia ocidental. Eu estou dizendo para você, tudo isso foi inventado por um sujeito chamado Alexandre Dugin. Tá certo? Então, é um camarada muito perigoso, porque você veja, o sujeito, para ele poder ler Júlio Zévola e Karl Marx e Bakunin ao mesmo tempo, ele precisa ter uma elasticidade mental muito rara. Muito rara. Tá certo? Mas o problema do Guinho é o seguinte: é um sujeito de uma cultura enorme, mas você vê que a base filosófica dele é extremamente frágil. Ele não conhece filosofia clássica, ele só conhece a coisa da modernidade. Então, leu essas coisas, Júlio Zévola e Karl Marx e Bakunin ficam enfeitiçados, né? Vamos lá. O que mais temos aqui? Acho que não tem mais nada aqui. Ainda temos alguns minutinhos. Muito bem, procure na internet um artigo Ofensiva contra as Forças Armadas Latino-Americanas, do Alejandro Penha Esclusa. Extremamente importante este artigo, né? Também procure na página do Lew Rockwell uma entrevista do Gerald Celente, C-E-L-E-N-T-E, sobre a depressão, sobre a crise. Gerald Celente é um cara que é um analista econômico, já fez sempre previsões muito acertadas. E ele está fazendo as previsões mais apocalípticas aí. O link é muito comprido, não dá para eu dar para você. Mas procura na palavra Lew Rockwell, R-O-C-K-W-E-L-L, entrevista com Gerald Celente, C-E-L-E-N-T-E. Agora está aqui o Obama, de que o Lula deve controlar a esquerda latino-americana. Uai, mas não é isso já que o Lula faz? Não, o Lula, o fundador do Foro de São Paulo, né? O Lula já está fazendo isso, porra. E é por isso mesmo que está esse problema. O pessoal acha aqui que o problema aqui é só o Hugo Chávez, né? E que o Lula é bonzinho. Não, mas, porra, o Hugo Chávez é criatura do Foro de São Paulo, porra. Ai, meu saco. Isso quer dizer que toda aquela besteirada que a Condoleezza Rice falava, né? Continua sendo a orientação oficial do governo americano, né? O Hugo Chávez é malvado, o Lula é bonzinho. Então o Lula tem que controlar a esquerda latino-americana, como se ele tivesse feito outra coisa desde 1990, quando fundou o Foro de São Paulo. Agora, para ver que nem tudo é notícia má, o New York Times encerrou o ano 2008 com um prejuízo líquido de $57 milhões. Contra um lucro de 208 milhões no ano anterior. É claro, está vendo o que dá? Mentir, está totalmente desmoralizado esse jornal. O New York Times já teve que arrendar metade do seu edifício para pagar suas dívidas. E se continuar assim, se não tomar jeito, se não tomar vergonha na cara, né, vai acabar mesmo. A propósito disso, leiam o livro do Bernard Goldberg, A Slobbering Love Affair, starring Barack Obama. Está aqui com uma capa que parece aqueles cartazes de filme romântico dos anos 50. The True

da cultura alemã. É, olha, a melhor coisa para você entender isso aí são dois livros sobre a história do cinema alemão, onde ali aparece condensado toda essa subcorrente satanista. Um é o livro da Lotte Eisner. Lotte, L-O-T-T-E, Eisner é E-I-S-N-E-R. E o livro chama-se A Tela Demoníaca. Há uma tradução no Brasil. E o outro é o livro do Siegfried Krakauer, De Caligari a Hitler. É, também é um livro sobre a história do cinema. Krakauer, K-R-A-C-A-U-E-R. Esse também foi publicado no Brasil. É, dê uma procurada nesses dois livros, você vai entender tudo o que eu estou querendo dizer. Essa subcorrente existe. Agora, o que está provado que está errado é atribuir a esta corrente a causa, vamos dizer, do genocídio nazista. Porque o genocídio, como técnica de governo, já estava, já tinha sido inventado e aprimorado pelo governo soviético. E os alemães foram lá e copiaram toda a tecnologia. Então você não pode explicar por um fator específico da cultura alemã algo que foi copiado da Rússia. Não faz o menor sentido. Mas isso não quer dizer que essa subcorrente cultural não existisse e que não ajudasse em nada, tá certo? A enlouquecer a cabeça dos alemães. Claro que existia. Mas as causas do genocídio não são causas específicas nacionais alemãs. Aquilo é um movimento internacional, o alemão simplesmente tomou carona e foi em frente. E com isso parece que acabou o nosso tempo, né? Então, muito obrigado a todos. Até a semana que vem e muito obrigado.

0: inusitadas articulações e procure explicações que só quem passou pelo que você passou e sobreviveu poderia produzir. Estou muito grato. Tenho acesso sem correr o risco. E bem que sempre há algum risco, só que infinitamente menor. Agora, minha pergunta é sobre o teste da contraditória ambígua. Fiz vários testes. Estou aqui ou não estou aqui? A igual a igual a diferente de A, etc. Entendo que estatisticamente esse teste parece verdadeiro, mas nada me garante que o próximo exemplo vá confirmá-lo. Será possível abstrair dos testes uma proposição geral, uma teoria da contraditória ambígua? Eu já fiz isso, Denis. Isso está perdido em alguma apostila minha. Estou tentando achar para ver se publico essa coisa. Mas eu já fiz essa exposição geral. Não é a que está publicada. O que está publicado não é uma exposição geral. É só, vamos dizer, um resumo e alguns exemplos que eu dei em resposta a uma discussão específica que estava tendo. Claro, muita coisa do que eu escrevi não foi escrito com o propósito de exposição sistemática, mas sempre em resposta a alguma provocação do momento, algum estímulo do momento. Mas isso aqui eu tenho uma exposição mais completa, eu vou procurar e vou ver se publico. Se eu não achar, eu escrevo tudo de novo. Mas aqui no programa não teremos como expor isso aí. Agora, quanto a esses outros comentários dele, olha, precisa ver o seguinte: o Brasil é um país culturalmente anormal, culturalmente doente, mórbido. Tá, né? Essa coisa onde ele, essa inveja rancorosa, essa coisa absurda, esse culto dos diplominhas, isso aí era tudo coisa que eu, quando era jovem, eu pensei que seria brevemente superado. Quer dizer, nos anos 60, tudo anunciava que isso ia acabar. Mas hoje voltou, que a gente vê um panorama igual àquele que é descrito nos livros do Lima Barreto no começo do século XX, né? É uma coisa vulgar e idiota, mas tão baixa, tão assim, de gente tão complexada, que não dá nem gosto de se conversar com esses caras. Né? Quer dizer, essa coisa, inclusive essa mania que os camaradas têm de inventar a vida alheia. Quer dizer, eles ficam com tanta raiva de você e inventam a sua vida na proporção da raiva que eles têm. Por exemplo, quantas vezes eu não li que eu era um dos teóricos da ditadura, né? Mas não tem uma ditadura, é o comunista. Quer dizer, eu estava completamente contra a ditadura. Aliás, fiquei contra ela até o último dia dela. Hoje me arrependo, hoje foi uma besteira. Mas a gente falando assim com um tom de seriedade, até caras assim, caras comunistas importantes, né? Escrevendo isso, não, ele foi um dos teóricos da ditadura, cuidado com ele. Tá. Nós estamos lidando com crianças crianças doentes, crianças más, né? Crianças idiotas, né? Agora, para mim, assim, a classe dos professores universitários brasileiros é toda constituída de gente assim. Eu nunca conheci um professor universitário brasileiro que tivesse o mínimo de competência na sua área. E esse negócio de não ter diploma, fala, mas é claro que não ter diploma, eu jamais ia me sujeitar, vamos dizer, a pedir a aprovação desses caras, pedir a aprovação para o Emir Sade, para a Marlene Chauí. Vocês estão brincando, né? O que, que é isto? Vocês são um bando de palhaço, de semi-analfabeto. Eu jamais ia me sujeitar a uma coisa dessa. Agora, eu quero ver é se eles têm capacidade para ser meus alunos, porque hoje não tem. Porque isso aí eu já provei. Qualquer aluno meu com 2 anos de estudo já sabe mais do que todos eles. Mas 2 anos de estudo. Não precisa mais do que isso. Né? Agora, eu vou me sujeitar a ser diplomado por essa gente que enfia o diploma no cu. Que brincadeira é essa, porra? Né? Mas essa coisa brasileira do diploma, da escolinha, coisa mais baixa, mais idiota. Agora tem uma outra mensagem que é muito interessante aqui. Tem um cidadão aqui que se chama, é um argentino chamado, deixa eu ver, Juan Koffler Anasco. Ele está brabíssimo porque ele me escreveu várias mensagens e eu não respondi. Então, o que, que ele faz? Ele começa a especular a minha psicologia. Quer dizer, por que que, né, por motivos freudianos de eu não ter respondido a coisa. Essa outra bobagem, ô Juan. Para com isso, para de viadagem. Eu recebo 300 e-mails por dia. 300, assim. Eu não estou contando o que é spam, o que é anúncio, aqueles negócios de aumento de seu pauta, né? Não estou falando disso. Eu estou falando e-mails, assim, de gente que quer falar comigo. São 300 por dia, né? Se eu der 5 minutos de atenção para cada um, são 1.500, tá certo? Minutos, né? Dividido por 60, aí dá 25 horas. para pensar um pouco. É claro que a quase totalidade desse e-mail me escapa. E você escapou. É só isso que aconteceu. Um problema meramente matemático. Né? Daí diz, ele cita aqui um artigo meu. Nos últimos anos a situação mudou um pouquinho, mas quantas opiniões que antes eram só minhas passaram a ser defendidas também por Diogo Marnaz, Reinaldo Azevedo e aproximadamente a dúzia de blocos de jornais eletrônicos. Daí responde o Juan: lamento decepcioná-lo, mas devo contestar sua afirmação a bem da verdade e da justiça. Desde a década de 60, quando estava em voga os movimentos estudantis pro-castristas, etc., eu, como estudante secundário na Argentina, impunha e defendia meu pensamento encaradamente anti-russo, cubano. O quê? Eu estou me referindo a pessoas que escrevem na mídia brasileira. Tá certo? Eu não estou incluindo aí um estudante que estava lá em Buenos Aires discutindo com um comunista. Digo, pô, o que, que é isso, Juan? Eu deveria dizer, olha, não era só eu. Lá na Argentina tinha um estudante secundário que dizia a mesma coisa. Para pensar um pouco. Você vê que o problema do brasileiro não é um problema de comunismo, de ideologia política. Não, tem uma coisa mórbida. Esse rapaz aqui mudou para o Brasil em 68. Olha como ele já está. Já contaminou, porra. Ô, Juan, vai embora para a Argentina de novo, você fica normal. Agora fica no Brasil, você fica assim. Com essa mania de atribuir motivações, né, inconscientes para os outros, né? E essa coisa assim de se sentir muito, estar o tempo todo ressentido, né? Achando que não estão ligando para você, essa carência afetiva brasileira. Ai, meu Deus do céu. Você vê, olha, compara aí com essa cara do Denis Marquezine, vi tudo que eu já fiz na vida, tá certo? Quer dizer, eu tenho consciência de que o que eu fiz, vamos dizer, toda a filosofia universitária brasileira, toda, sem exceção, comparada com a minha obra, é merda. Merda, merda, merda, merda, merda. Não tem um filósofo nessa coisa, os caras nem sabem o que é, tá certo? Agora, eu sou um filósofo, a minha obra tem importância, tá certo? É uma coisa objetiva que eu estou falando, tá certo? Depois de tudo isso, se eu fosse esperar que as pessoas me agradassem, me reconhecessem, etc., aí esperar sentado. A gente tem que fazer as coisas porque tem que fazer, não é porque vai ter um reconhecimento. De que me valeria, aliás, o reconhecimento desses camaradas? É nada, tá certo? Agora, você quer que eu reconheça os méritos que você tinha na Argentina 40 anos atrás e discutir com os comunistas. Como é possível isso? Como é que eu ia adivinhar um negócio desse? Eu reconheço que você, tá certo, foi muito corajoso, enfrentou essa gente, você não é nada burro, você é um camarada inteligente, letrado, tá certo? E, muito bem, vai em frente. Eu queria mostrar com você, Diogo Marnaro, Reinaldo Azevedo, ao encontrar o continente de outros pensadores, cientistas sociais. Eu estava me referindo a colunistas da mídia. Mas é claro isso, pelo contexto do artigo, eu estou falando de comunistas da mídia. É claro que no Brasil tem milhares de pessoas que discordam desses comunistas. É coisa óbvia, tá certo? Não tem nem o que dizer, tá certo? Agora, dessa maneira, tenho certeza que nunca chegaremos a um lugar nenhum. Quantas forças contrárias se aglutinam e ganham espaço crescente, persistem entre os contestadores uma posição deplorável de individualismo, de ilustrismo, de teatralidade, que se serve para enfraquecer. Ilustrismo, teatralidade. Ó, Romeu, vai a merda, porra. Tu não me conhece, rapaz? Pô, eu sou um cara esforçado, humilde, modesto, estou aqui fazendo o melhor que eu posso. Tá certo? Trabalhando de graça a maior parte do tempo, só levando pontapé. E você ainda vem me encher o saco e dizer ilustrismo, teatralidade. Ah, vai ilustrismo, teatralidade é você, vai a merda. Vai. Não preciso do seu apoio, não quero o seu aplauso. Enfia o seu aplauso no cu. Agora aqui. O Cláudio Henrique Martins Vaz. Essa mensagem aqui é muito importante, muito interessante. Ele diz, Cláudio Henrique Martins Vaz, ele diz que numa discussão, num fórum de discussão sobre o concurso para a Agência Brasileira de Inteligência, surgiu um debate e desafio. Postar 5 ameaças à ordem constitucional. E ele colocou 5. Primeiro, governo mundial globalismo, não confundir com globalização. Na Casa Real Inglesa, CFR, ONU e Federal Reserve, etc. 2, contra a cultura e seus desdobramentos atuais de imediato, em ordem de urgência. 3, ameaça ambientalista e indigenista, que é a questão quilombola no pacote. 4, comunismo, né, com Foro de São Paulo, Ursal, Farc, CV, PT, PCC, etc. 5. Ausência de pensamento conservador na mídia e na política. Na mosca, Henrique. Na mosca. Exatamente. Os problemas aqui são exatamente esses. Né? Perfeito. Agora, você vê que aqui esta semana, veja aqui, porque está ficando maluco mesmo. Essa semana estava lá um pastor chamado Michael Markovich. Ele estava fazendo um discurso anti-aborto, né, na rua, em Filadélfia. Ali tem um monumento que é o Sino da Liberdade. Estava lá falando na frente do Sino da Liberdade, fazendo um discurso anti-aborto, quando foi preso pela polícia e disse: não, o senhor só pode falar na zona de free speech. Aqui não pode falar. Vocês já viram isso aí? Tem uma zona de free speech, quer dizer, o resto do país não é free speech. É só em determinados pontos, né, do território. O pastor falou: free speech nada, vou falar aqui mesmo. Sempre falei aqui, falei na rua, nunca teve problema. O pastor foi preso. Olha como as coisas estão mudando aí. Esse pessoal, né, tipo obamista, eles vão entrando aos poucos, vão se infiltrando e vão se arrogando uma autoridade que não tem, daqui a pouco eles começam a ter mesmo. Eles inventam leis, né, leis que não existem, mas que eles começam a colocar em vigor antes de que existam. Daí elas passam a existir. Né, no Brasil fazem a mesma coisa, com esse negócio de anti-homofóbico, eles já estão processando todo mundo por homofobia, sem haver lei que proíba tal da homofobia. Daqui a pouco fica proibido mesmo. Né? Agora, ah, peraí, estou me esquecendo do principal aqui, ó. O outro fala que eu só quero saber de brilhar, ficar com ilustrismo, até esqueci de anunciar meu próprio curso aqui, ó. De 29 de setembro a 4 de outubro, vai haver aqui em Colonel Rádio uma série de encontros em que eu vou expor a minha ideia sobre introdução ao método filosófico. Eu dei uma aula na semana passada para a realização do seminário de filosofia, algumas pessoas devem ter acompanhado pela internet, colocando, eu acho que pela primeira vez na história humana, uma súmula do método filosófico, 7 métodos filosóficos básicos. Métodos que os filósofos sempre usaram, mas que estão ali implícitos nas suas obras. Né? Ninguém expôs o conjunto desses métodos. Né? Eu fui inspirado pelo livro do Louis Lavelle, Manual de Metodologia Dialética, em que ele explica um desses métodos, que é justamente a dialética no sentido aristotélico, no sentido praticado pelo próprio Lavelle, não no sentido doutrinal, hegeliano, mas existem outros e eles todos são articulados. O próprio Lavelle os usa, mas ele só expôs um. Se você procurar uma exposição dos métodos filosóficos no conjunto e na sua articulação, você não vai encontrar nem mesmo o livro do Mário Ferreira, Métodos Lógicos e Dialéticos, que, como o nome diz, se limita aos métodos lógicos e dialéticos. Mas, por exemplo, Sócrates tinha o famoso método anamnético, né? Como é que nós podemos hoje praticar esse método anamnético? Que sentido ele teria hoje, né? Que alterações teríamos que fazer para lidar com ele na situação atual? E assim por diante, né? Então a ideia é essa. Então, os interessados, vocês podem encontrar lá na minha página, www.olavodecarvalho.org, os telefones para inscrição, mas também vou dar aqui, olha, 041-3262-0100 com o senhor Eduí, ou 99744443, também 041 com o senhor Eduí. Agora você veja, na mesma semana em que o Ministério Público do Rio Grande do Sul, né, exige, né, a extinção do MST, aliás, o MST nem precisa ser extinto, porque legalmente não existe, quer dizer, é uma entidade legalmente inexistente que recebe dinheiro do governo. Isso aí já era suficiente para impeachment do Lula e do Fernando Henrique. Quer dizer, não vem essas coisas do Fernando Henrique também, Tucana ficar falando do Lula porque eles faziam a mesma coisa. Você não pode tirar dinheiro do governo para dar para uma entidade juridicamente inexistente e que, portanto, não tem responsabilidade jurídica pelo dinheiro que recebe. Não precisa nem passar um recibo. Isso é a mesma coisa que você dar o dinheiro do governo para um amigo seu. Tá certo? O MST jamais poderia ter recebido dinheiro do governo e, no entanto, já comeu alguns bilhões ainda, né? E quanto mais come, mais insatisfeito fica e mais reclama. O MST já é o maior proprietário de terra que já existiu ao longo da história nacional. O que, que ele produz lá? Nada, nada, nada, nada. Ele produz baderna, produz reclamação, produz choradeira, tá certo? E produz mais pedido de verba e mais verba e mais verba e mais verba e mais verba. Está na cara que isso é uma organização delinquente, isso aí é um bando de picareta, tá entendendo? É a coisa mais sem vergonha que já existiu no país, o MST. A quantidade de terra que tem já seria suficiente para ele alimentar o país inteiro, então não se alimenta a si mesmo. Mais subsídio, quando é que vai acabar isso aí? Nunca. Agora, então, o Ministério Público do Rio Grande do Sul fez o que tinha que fazer. Pede a extinção e tem que ter a responsabilização penal, né, daqueles, dos líderes dessa coisa e daqueles que contribuíram. Isso que tinha que ser. O Ministério Público não pediu, ele pediu somente a extinção do órgão, né? Extinção que é difícil porque você não tem como acabar com um órgão que... Você extinguir legalmente um órgão que já não existe legalmente, né? Mas daí o que acontece? O PT, seu Ricardo Berzoini, o camarada Berzoineve, lança aqui um manifesto, né, solidarizando com o MST, reconhecendo sua contribuição para o fortalecimento da democracia, conquista de direitos civis, políticos, sociais, econômicos, culturais do povo brasileiro. O que, que é povo brasileiro? Esse bando de picareta, isso não é povo brasileiro, merda nenhuma. O povo brasileiro trabalha, rapaz. Você pega essa quantidade de terra que deu para o MST, dê para o tal do povo brasileiro e você vai ver que o povo brasileiro fica rico com esse negócio. Agora, o MST não. Pega esse monte de terra e, em vez de plantar, trabalhar e criar alguma coisa, não, ele usa essa terra como gazua para exigir mais terra e mais dinheiro. Ele usa para invadir fazenda que está produzindo, eles vão lá e queimam tudo, destroem tudo e ainda se fazem coitadinho. O MST... tem parceria com o FARC, meu Deus do céu. O MST é uma entidade criminosa. Aliás, o PT é uma entidade criminosa. Vocês não se tocaram ainda, não? Esse negócio de Folha de São Paulo, quer dizer, isso é uma articulação de quadrilhas, de narcotraficantes, de sequestradores, de tudo que tem de pior na América Latina. Tá certo? E essa chamada grande mídia brasileira, se não tivesse todinha comprada, já teria denunciado isso há muito tempo, porque as provas são mais que abundantes. Tentaram esconder isso ao longo de 16 anos, no fim, de que água mole em pedra dura, tanto bate que até fura. No fim, furou. Agora não dá para esconder mais. Agora as autoridades vão fazer o quê? Hã? Quer dizer, o Ministério Público não sabe isso aí, não tem, ou não percebe a ilegalidade da coisa? Quando o próprio Lula, em dois discursos, já confessou as suas atividades clandestinas no quadro do Foro de São Paulo, dizendo até que ele ajudou, por baixo do pano, a produzir o resultado do primeiro referendo venezuelano. O cara, só dele ter feito isso, já é suficiente para o impeachment. Agora vocês todos perderam a vergonha na cara. Vocês abriram tanto as pernas para o PT, né, que assim, o Lula pode tudo. Agora ele tem autorização para fazer tudo e vocês não têm uma autoridade para reclamar, nem as Forças Armadas têm. Agora, aproveitando, né, que fez o manifesto em favor do MST, do PT fez um manifesto em favor do MST, aí vem então a Coordenação Nacional da Comissão Pastoral da Terra. Isso é outro bando de filha da puta, tá vendo, seus bispinhos de merda, tá certo? Seus sacerdotes satanás, os filhos da puta, o que vocês todos são, tá vendo? Ladrões, bandidos, comunistas, tá certo? Satanistas, isso é o que vocês são, tá certo? Pastoral da terra, pastoral é a puta que os pariu, tá, né? O dia que eu, olha aqui, seus bispos de merda, CNBB, o dia que eu me dirigir a um de vocês com um pingo de respeito, nesse dia eu meto a minha cabeça na privada e puxo a descarga. Porque de merda se fala no tom apropriado, que é merda, e vocês são merda, e vocês sabem que é isso. Tanto que nunca um de vocês levanta a cabeça para vir me enfrentar. Vocês têm medo, porra. Imagina esses bispos, aquelas pessoas todas trêmulas. Lembro do Dom Paulo Evaristo Arnes, aquelas figuras untuosas, todos falando assim, tão delicadamente. Tão... Ah, vou pra puta que os parou. Vocês são um bando de viado, esqueçam, porra. Gente, mais nojenta, mas nojenta. Isso aí tem que dizer como Cristo. As prostitutas e os viados vão entrar no céu antes de vocês, seus bispos de bosta. Huh? Agora vem aqui, a Comissão Pastoral da Terra, né? Aí se também se solidarizando. E aqui a pública manifestar sua preocupação dentro da tentativa de criminalização dos movimentos sociais. Como? Vamos criminalizar uma entidade que invade fazendas e toca fogo em tudo? Criminalizar? Quer dizer, isso não é crime, não? Nós é que estamos criminalizando? Eu vou entrar na sede da CNBB, tocar fogo lá, e daí se vocês reclamarem, eu estou me criminalizando. Que é isso, hipócritas de merda? Como é que pode ser tão sem vergonha assim? Olha, essa classe dos bispos brasileiros, meu Deus do céu, qualquer puteiro é mais decente do que a CNBB. Vocês não perceberam isso ainda? Quanto tempo vai levar para vocês perceberem que aí não se trata de um problema político, de um problema ideológico, que essa gente é sem vergonha mesmo? Quando é que vocês vão perceber que no Brasil não existe igreja católica mais? Vocês não perceberam ainda não, porra? A igreja, olha, 20 anos atrás, eu li um documento escrito por um dos raros homens decentes que sobravam na igreja brasileira, que era a igreja católica do Brasil, que era o Dom João Evangelista Martins Terra, em que ele dizia que já naquela altura a igreja brasileira já vivia uma situação cismática. Quer dizer, o Vaticano não reconheceu isso oficialmente, está tentando botar panos quentes para ver se recupera alguma coisa, mas olha aqui, tem que avisar o Papa. Tá certo? Bom, aquele Papa já faleceu, João Paulo II, né? Que dá para você reciclar merda, tá certo? Mas dá para reciclar para fazer o quê? Para fazer mais merda, fazer adubo, fazer coisa assim. Né? Você não vai dizer que você vai reciclar merda e tirar dali um diamante, né? Tá certo? Então, a CNBB, né, se muito melhorada, tá certo? Dá para fazer dali, talvez dê para aproveitar e fazer um terreno de macumba. Se conseguir sair isso, tá certo? Porque eu acho que eles vão roubar até os Exu, pô. Olha aqui, ó. Você vê, aqui foram exibidos vários vídeos ali no YouTube, né? Em que aparecia o pessoal aqui tocando o hino nacional americano. E aqui, a praxe é você colocar a mão no coração enquanto você está ouvindo o hino nacional. O Barack Obama ficava com as mãos cruzadas em cima do saco. Em cima do saco. Isso foi, não foi uma vez, foi várias. Né? E olha o que o sujeito explicou. Ele diz aqui. É que, para muitas pessoas, muitos povos no mundo, a bandeira americana é um símbolo de opressão. E o hino é uma mensagem guerreira. Quer dizer, o sujeito diz isso da bandeira e do hino do seu próprio país, que é ser presidente da República. E ainda tem gente puxando o saco dele. Olha, esses americanos estão ficando tudo brasileiro. O negócio brasileirizou. Isso aqui vai virar um esculhambatão também. Isso vai virar um puteiro, porra. Não é possível. Né? Quer dizer, o Barack Obama, meu Deus do céu, para mim ele devia ser frentista de posto de gasolina. Se alguém tivesse caridade de dar esse posto para ele. Porque você, na figura dele tudo é fake. A primeira coisa que ele diz é, eu sou afro-americano. Mentira! Mentira! O cara não teve um antepassado escravo. A família dele chegou aqui 100 anos depois de acabar a escravidão. Eles estavam lá na Indonésia, meu saco. Tá certo? Quer dizer, ele foi educado num ambiente islâmico, tá certo? E diz que tem contato com a cultura africana. O contato com a cultura africana foi a trepada que o pai dele deu para gerar. Ele gerou ele e voltou correndo. Tá certo? Isso é contato cultural? Eu não sabia, não. Você entendeu? Agora, daí ele mente dizendo que foi cristão na infância, quando foi, tá mais provável que foi muçulmano, agora apareceu o irmão dele dizendo. Você está totalmente fake, né? E no entanto, a grande mídia aqui o protege como protegeu o Lula. Essas coisas não acontecem por acaso, minha gente. As grandes empresas de mídia do mundo, se você somar umas 100 empresas, você vê que os donos são os mesmos, é esse pessoal globalista. Né? É a elite globalista. Então eles dão a receita e a mídia inteira reproduz aquela bobajada e a turma acredita. Quer dizer, o tempo em que havia verdadeira liberdade de imprensa já acabou. A liberdade de imprensa supõe a variedade e o enfrentamento. Ora, quando as grandes empresas foram tomadas por essa gente, já vai fazer não é, 30 ou 40 anos, o que aconteceu? Surge a mídia, os órgãos independentes de mídia, os blogs, jornais eletrônicos, revistas conservadoras, etc, etc. Que imediatamente o pessoal do Partido Democrata já está inventando um jeito de estrangular, de calar a boca desse aí. Ou seja, estrangular a liberdade de imprensa para eles é uma coisa normal, isso está no instinto. Aliás, eles não acham que isso é contra a liberdade de imprensa, né? É a tal da tolerância libertadora que falava o Herbert Marcuse. Tolerância libertadora significa toda tolerância para a esquerda, nenhuma para a direita. Ou seja, o que eles chamam de tolerância é o que nós chamamos de intolerância. É porque ou você tolera o adversário ou você não tolera ninguém. Então, eu a essa altura, eu já acho que a intolerância deles deveria ser respondida com intolerância igual e contrária. Mas acontece que ninguém quer isso. Então, o que acontece é uma situação de guerra assimétrica, né? Onde um lado faz tudo para destruir o outro, e o outro faz tudo para ter uma convivência pacífica com o primeiro. E por isso mesmo que só leva na cabeça. Eu acho que é a minha destruição, eu tenho que querer a destruição dele igual e contrária, pô. Tá certo? Senão, não estamos jogando o mesmo jogo, não estamos dentro do mesmo ringue. Né? Ora. Tem aqui uma carta do Henrique Lenon Guedes. Vamos ver se eu acho aqui. Vamos ver se eu acho e se eu consigo responder, né? É tanta carta que a gente se atrapalha. Alô, tem alguém na linha aí? Quem é? Alô? Alô? Epa, caiu a ligação. Hoje deve estar difícil de ligar. Vamos ver. Então o Henrique Lenon me pergunta aqui. Eu li o livro História da Filosofia de Brian McGee, do qual gostei muito. Todavia, a obra não deixou claro o seguinte: as teses de Schopenhauer sobre o noumeno ser a real existência de toda a humanidade perdurar? Fala, claro que não. Nada do que Schopenhauer disse em metafísica se sustenta de pé. Aquilo tudo é uma fantasmagoria. Segundo ele, é notório que os comunistas, inclusive meus professores, tentam atacar a civilização ocidental, principalmente pelo seu bastião espiritual, a religião. Gostaria de indicações de obras filosóficas que esclarecessem as questões divinas, assim como me fornecessem argumentos contra os ateus. Olha, a quantidade dessas obras aqui é tão grande, mas tão grande, tão grande, tão grande, no Brasil não chega a nada. É tão grande que não dá nem para a gente acompanhar. Se for ver em termos de qualidade intelectual, fala, bom, esse pessoal do ateísmo não dá nem para começar a conversa, porque é tudo semi-analfabeto. Richard Dawkins, Sam Harris, Christopher Hitchens. Christopher Hitchens levou um cacete do Dinas de Souza, que é para nunca mais abrir a boca, né? É para ir para casa e ficar quietinho. Tá certo? Agora, eu vou lhe fazer uma lista desses livrinhos aqui e vou te apresentar no próximo programa, tá bom? Tenho um pouco de paciência fazer uma lista de 10 livros para você, mas tem alguém na linha. Quem é? Alô?
1: Alô, Olavo?
0: Sim.
1: Aqui é o Luiz Guilherme de Campinas, tudo bom?
0: Luiz Guilherme, tudo bem?
1: Tudo bom. Eu queria saber o que o senhor acha de dois bispos brasileiros, né, que eu pessoalmente gosto muito deles, que são o falecido Dom Estevão Bittencourt, né, e o Dom Eugênio Salles.
0: Está falecido. É ótimo, já está falecido.
1: Dom Eugênio Salles ainda está vivo, graças a Deus.
0: Eugênio Salles é uma maravilha, adoro aquele velhinho. É um jeito sincero, né, valente, escreve as coisas e tal. Agora, você vê, quando a defesa da igreja fica na mão de octogenários ou nonagenários, é porque todos os outros se venderam. Quer dizer, esse homem chamado CNBB, os fiéis deviam invadir a CNBB, tirar aqueles caras de lá a pontapé, dizer, olha, você não é bispo merda nenhuma, você é um servo do Satanás, você é um satanista, você é um comunista infiltrado. Você está excomungado, você vê, olha, o decreto de Pio XII, ratificado por João XXIII, é muito claro. Qualquer apoio Se um católico dê a organizações comunistas, implica a sua imediata excomunhão. Imediata e automática, ou seja, não precisa haver um

0: processo de excomunhão. Leiam o decreto e o apliquem. Chegue lá na CNBB e você está excomungado, você está excomungado, você está excomungado. Você não é que você não é bispo. Não é que você não é bispo. Você não é bispo, você não é sacerdote, você não é sequer um membro da igreja. Cai fora daqui, filha da puta.
1: Olavo, eu queria também dar uma boa notícia, que parece que as negociações da turma do Lefebvre, né, da Fraternidade Sacerdotal São Pio X, estão avançando para que eles voltem à plena comunhão com Roma. Graças ao Papa...
0: É Roma que tem que voltar à plena comunhão com eles. Dom Lefebvre nunca fez nada errado. Eles é que estão errados. O Papa, Benedito XVI, tem que ir lá e pedir desculpa para eles, porra. Eles foram punidos sem ter feito nada. O delito deles foi ser cristão e tentar agir de acordo com a sua consciência. Eles podem ter errado num ponto ou no outro, mas isso não vem ao caso. Eles eram sinceros, eles eram cristãos, eles eram crentes, eles estavam com Jesus Cristo, e os outros não. Os outros estavam com o quê? Diálogo com o marxismo. Olha, já vai fazer diálogo com o Satanás, porra! O que que é isso? Agora, você veja, no Concílio Vaticano II, os caras aprenderam o seguinte, a ceder na doutrina cristã tudo que é essencial e se apegar ao secundário. Por exemplo, pega o negócio do celibato clerical. Todos eles, não podemos abdicar do celibato clerical, não podemos abdicar. Agora, pode diálogo com os marxistas. Que porra é essa? Pode abertura para os marxistas. Pode o pacto de Metz. Então, quer dizer o seguinte, qual é a mensagem de conjunto que o Conselho passou para essa gente? Você pode ser comunista, contanto que você permaneça solteiro. Isso aí, mas a mensagem é essa. Quer dizer, inverteu totalmente o sentido do essencial, tá certo? E do acessório, do principal e do secundário. E inverter essa hierarquia é violar o primeiro mandamento, onde diz, amar a Deus acima de todas as coisas. Isso pressupõe o seguinte, que existe uma hierarquia, tá certo? Dos princípios. Não é você escolher assim qualquer um do jeito que você quiser. Tá certo? Não pode escolher, não pode misturar, não pode mudar a ordem. Agora, se você se apega ao secundário e despreza o essencial, o que você está fazendo? Você está destruindo tudo na base. Então, olha, se o padre casar, tá certo? Se o padre tiver 20 amantes, como tem aqueles padres no Brasil, o clero brasileiro no século XIX, no tempo do Império, era uma putaria franciscana. Tá certo? Padre tinha 20 mulheres. Eles tinham 20 mulheres, mas eles eram cristãos. Eles não mudavam a ordem dos mandamentos, tá entendendo? Eles não negociavam com o Satanás. Quando eles pecavam, eles sabiam que estavam pecando. Agora esses caras querem pecar e quer que a gente diga que é bonito, porque foram eles. Porque foi sua eminência. Tá entendendo? Pecar é uma coisa. Negociar com o adversário é outra, porra. Pecar todos nós pecando. Então, o clero corrupto do Brasil antigo era muito melhor do que esse clero. Você chega lá na CNBB, ninguém tem mulher nenhuma.
1: Não,
0: só que tudo comunista. Era melhor que cada um falar, vamos fazer o seguinte, já que nós queremos esculhambação, a gente faz esculhambação particular. Eu como a minha empregada, está lá a mulher que está varrendo a sacristia, vou lá como ela. Mas, no meu coração, sou fiel. Você está entendendo? E não vou fazer negócio com o Satanás. E eles fazem o contrário, eles não comem ninguém. Tá certo? Não é a suruba lá dos mamonas assassinas, né? Me passaram a mão na bunda, não comi ninguém. Eles não comerem ninguém, passam a mão na nossa bunda.
1: Olá, mas eu ficaria muito feliz com esse retorno, porque a igreja ganharia grandes lutadores contra o modernismo, né? De volta.
0: Como é? De quem você está falando?
1: Desse pessoal do Lefebvre, porque eles são grandes lutadores contra...
0: Esse pessoal é maravilhoso, maravilhoso. Às vezes tinha umas coisas neles que eu achava assim, meio babaca, questão de estilo, tá vendo? Mas, quando você vai ver a substância do que eles fizeram, é inteiramente correto, tá certo? E eu acho que esse do Marcelo Lefebvre ainda vai ser canonizado um dia, porque o homem sofreu o que ele sofreu, a pressão, vamos dizer, do Vaticano inteiro, a hierarquia inteira contra aquele homem sozinho, porque ele ficou fiel ao nosso Senhor Jesus Cristo. Vocês todos, bispo, cardeal, vocês não são dignos de lamber limpar a sandália do Lefebvre. Quem são vocês? Isso não quer dizer que eu estou aderindo doutrinalmente. Eu não sou membro da Sociedade de São Pio X, não sou membro de coisa nenhuma, não sou militante de coisa nenhuma. Eu estou vendo a coisa de fora e falando só de acordo com o meu coração e na minha linguagem, que eles jamais aprovariam. Se é que o pessoal da Igreja Conservadora vê o meu programa, eles ficam horrorizados. Tá certo? Mas eu estou falando a coisa de acordo com o que vem no meu coração, tá entendendo? E aquele pessoal do Grupo Permanência no Rio de Janeiro, fundado lá pelo Dr. Júlio Fleischmann, aquele pessoal também tem as memórias do Dr. Júlio Fleischmann, que chama A Crise de Fé é Grave, onde ele conta as perseguições que aquele grupo sofreu, as traições, maldades, perfídias. Eu acho que é o livro mais triste que eu li na minha vida. E foi tudo essa putada desses cardeais que fez. Agora, vou falar deles com respeito? Não tem respeito para essa gente!
1: Olavo,
0: só
1: dois últimos comentários antes de desligar. Eu andei estudando, porque hoje faz 20 anos da ordenação dos quatro bispos por Dom Lefebvre. E daqui a 4 dias vai fazer 20 anos do decreto de excomunhão dele. Então está muito de pé o assunto, eu dei uma estudada. E eu gostaria de ressaltar que estudando eu descobri que o atual Papa, na época o Cardeal Ratzinger, ele fez de tudo, mas ele fez de tudo para evitar que essas excomunhões fossem feitas, mas ele não conseguiu. E a última coisa, o último comentário, depois eu digo aqui...
0: Essa parte da história eu sei, ele tentou evitar a ruptura.
1: E o último comentário é só uma propaganda do grupo que eu faço parte aqui em Campinas, o Vigilância Democrática, que a gente tem um site, vigilanciademocrática.org, e eu gostaria de, novamente, como eu já tenho o seu programa, convidar a todos a aparecerem por lá. Obrigado pelo seu tempo, Olavo, e até mais.
0: Vigilância Democrática, manda e bala. Peraí, tem mais gente aí na fila, vamos lá.
2: Alô?
0: Alô?
2: Oi, Olavo, Rural de São Paulo, tudo bem?
0: Quem é?
2: Ronaldo de São Paulo.
0: Ronaldo, tudo bem?
2: Tudo bem. Olavo, uma coisa que eu recebi de um amigo meu aqui nesse fim de semana, uma notícia. Brasil e Argentina estão a um passo da União Monetária.
0: É assim que começa. Sabe aquele negócio? É só a cabecinha. Vamos por só a cabecinha. É só, né, uma conveniência prática, né, de unificar a moeda, uma conveniência comercial, etc. Daqui a pouco vem o governo latino-americano e acaba as nações. É assim que foi feita a União Europeia. Olha, o meu amigo Mark Richardson, lá do Tennessee, me mandou aqui um vídeo que está no YouTube, tá certo? Que mostra dois repórteres que entram lá no Parlamento Europeu, né, vendo os deputados, representantes, que vão lá para assinar a presença diária e receber o dinheiro. Eles assinando aquela porcaria, eles recebem o dobro do salário. O salário deles agora está 14 mil euros. Que é maior do que o salário da primeira-ministra da Alemanha, né? E os caras vão lá, assinam e saem correndo. E o repórter então tenta filmar eles assinando. O que, que eles fazem? Eles fogem. Aquilo é um bando de picareta. Lembra aquele negócio de político nordestino? O pessoal falava mal do político nordestino. Político nordestino perto dos representantes da União Europeia é santo. Aquilo lá é um bando de picareta como jamais se viu. Esses caras fazem isso, eles criam esses organismos multinacionais, mas é para ganhar dinheiro fácil e como é que diz, poder mandar na vida ali e impor as coisas mais absurdas, como aquelas leis da Rainha de Copas, né? Ou as leis do Woody Allen no filme Bananas, quando ele toma o poder, ele decreta, não, de agora dentro todas as roupas de baixo serão roupas de cima. Os meninos de 14 anos passarão a ter 8. São leis assim que eles inventam, porra. Agora sim, não pode mais fumar cigarro, só maconha. Como é que nós podemos levar a sério essa gente? Então vou fazer a mesma coisa aí na América Latina. E nós estamos deixando.
2: E, Olavo, só mais uma pergunta. Isso é um amigo meu que pediu para perguntar para você. Inclusive esse amigo que me mandou esse artigo. Pediu para perguntar para você se os livros do Santo Agostinho, que são publicados pela editora Paulo, se eles são bons para eles, são confiáveis.
0: Eu não conheço as edições específicas, mas tudo que eu vi da editora Paulo me parece edição séria. Tudo que eu vi até hoje me parece muito sério. Olha, sim, boas editoras católicas no Brasil não faltam. Tem a Paulo, tem a Quadrante, né? O que falta, sabe, é uma intelectualidade católica que tenha, sabe, duas bolas no meio das pernas, duas só. Tem que contar direito. Uma, duas. Em geral tá faltando pelo menos uma. Em geral falta as duas.
2: Bom, tá legal então, Olavo. Obrigado. Eu vou desligar e dar oportunidade para outra pessoa.
0: Um abração. Vamos em frente. Espera aí, tem outra pessoa na fila para falar. Quem é? Alô?
3: Alô?
0: Alô?
3: Alô, Olavo.
0: Quem tá falando?
3: É Márcio.
0: Márcio, tudo bem?
3: Tudo bom, Olavo. Eu tô morando aqui em Portugal. Queria fazer uma pergunta para você sobre o caminho que você está cheio de ficar escutando a gente pedindo livro, mas eu queria perguntar algum livro, biografia, qualquer coisa sobre o José Bonifácio, que você fala tão bem dele.
0: Ah, existe a obra clássica do Otávio Tarquini de Souza. Escreve-se Octávio. Ele escreveu uma série em 10 volumes chamada História dos Fundadores do Império no Brasil. Obras-primas, obras-primas. Todo brasileiro tinha que ler os 10 volumes. Tem lá a vida de José Bonifácio, a vida de Dom Pedro I, a vida de Bernardo Pereira de Vasconcelos, a vida do Padre Feijó. Está tudo lá. Não deixe de ler isso, se quiser.
3: Tá certo. E mais algum outro livro sobre história do Brasil que você recomende?
0: Olha, existe. Dê uma olhada no livro do José Honório Rodrigues, que embora fosse. Naquele tempo ainda existia esquerdista, né, com QI acima de 12. O José Honório Rodrigues era um deles. Existe um livro que todo mundo no Brasil tem que estudar, que é Teoria da História do Brasil. Tá certo?
3: Certo.
0: Ele escreveu um outro livro que chama Historiografia no Brasil. Esses dois livros te darão toda a dica, tá tudo lá. Agora, o Brasil teve grandes historiadores, teve o Oliveira Lima, né? Teve o próprio Joaquim Nabuco, né? Que era o estadista do Império.
3: Sim, Joaquim Nabuco, eu já peguei o livro Abolicionismo.
0: Né? Tem ali o Zé Maria Belo, o Zé Maria dos Santos, são um monte de historiadores bons, monte.
3: Ok. Ah, tudo bem, é só isso mesmo. Muito obrigado.
0: Faltando eu tenho isso. Aí eu tô falando, não é que tem. Tinha, não é aquele negócio. Ter tinha. Acabou. Ter, porque agora a nova geração, o que o pessoal fez com a história do período, né, 64 até agora, é assim, é uma vergonha. Você vê todo, você lê tudo que os caras publicaram, procura no índice a expressão KGB. Não tem. A KGB parece que jamais esteve no Brasil. Agora, a CIA, eles não são capazes de apontar um agente da CIA. Digo, olha, me deu aqui um comprovado agente da CIA lotado no Brasil. Não tem nenhum. Não são capazes de dar um nome. Tá certo? Mas dá a impressão que a CIA esteve onipresente. A CIA fez tudo. A história desse período é tudo fraude, do começo até o fim. Todas as episódios que eu fui verificar, no tempo que eu estava trabalhando ali com aquele livro O Exército na História do Brasil, do qual eu fui um dos editores, um dos redatores, uma obra enorme, 2000 páginas, publicada pela Biblioteca do Exército, tinha os episódios finais ali, que era esse período, né, eu achei que estava mal escrito e fui verificar. Né, o que eu descobri ali é coisa do Arco da Velha. Pô, ninguém conta que havia em 64, antes de 64, havia uma direita civil armada pronta para matar comunistas. Quando o exército tomou o poder, a primeira coisa que foi desarmar essa direita. Ou seja, se não tivesse tido o golpe de 64, não ia ter sobrado um comunista vivo no Brasil, porra. E os comunistas, eles nunca contam essa história, nunca.
3: Dessa eu não sabia também. Então tá bom, Lázaro, era só isso mesmo.
0: E assim por então, olha, história de período recente pode esquecer, só tem picaretagem.
3: É, vamos ver se a gente acha alguma coisa da época da independência dos nossos founding fathers.
0: Não perca o Oliveira Lima, né? Procura, tem um livro muito importante sobre o Império, que é A Democracia Coroada, de João Camilo de Oliveira Torres, que é sobre o sistema político do Império. É outro clássico. Os dois vezes sempre tiveram talento para a historiografia, que eles herdaram dos portugueses, né?
3: Sim, sim.
0: Mas agora
3: eu vou estudar em Portugal.
0: Então é isso aí.
3: Tá bom então, Olavo.
0: Obrigado. Peraí, tem mais uma pessoa na linha. Vamos lá. Quem é? Alô?
4: Oi, tudo bem? Aqui é a Lígia. Eu liguei há um tempinho atrás para você para perguntar sobre o paralaxe cognitivo.
0: Sim.
4: Mas é o seguinte, Olavo, eu queria saber de você. Eu estou vendo que você está muito nervoso hoje com relação à igreja, uma coisa e outra. Eu queria saber aquela história das
0: nervoso,
4: restrições.
0: Nervoso, não. Oi? Quando ele diz que merda é merda, vai dizer que está nervoso? Para! Que isso, menino?
4: Está nervoso.
0: Mania brasileira de psicologizar. Você fala com um quadrado, tem quatro lados. Dessa pessoa começa a analisar os motivos psicanalíticos pelos quais você falou isso. Isso é psicanálise de botequim, não entra nessa, não. Estou felicíssimo. Estou feliz de poder dizer essas coisas. Você vê, agora eu já estou velho, estou com 61 anos, eu posso mandar todo mundo tomar no cu, não preciso respeitar mais ninguém. É um privilégio da idade.
4: Tá ótimo, então. Mas eu queria saber, então, aquela história das ressurreições, eu não sei em
0: qual
4: programa... A história das ressurreições que você comentou num dos programas aí, até o pessoal começou a dar risada, tal, uma coisa e outra, que você comentou, acho que foi no ano passado.
0: Brasileiro,
4: né?
0: Argumento de brasileiro é assim. Ha, ha, ha. Esse é o grande argumento, a grande informação. Ah, eu lá estou aqui para discutir com o ignorante, porra.
4: Não, mas como é que essa história, assim, das ressurreições? Eu não sei, porque você estava falando a respeito da igreja, uma coisa...
0: Pega no livro do James Roots, R-U-T-Z, Mega Shift. Está tudo documentado lá.
4: Hook. James Hook.
0: Roots, R-U-T-Z.
4: Ah, tá. Tudo bem. Eu vou dar uma procurada, então.
0: Agora, no Brasil, você dá uma informação que o sujeito desconhece. No Brasil, tudo aquilo que ele desconhece, ele dá risada.
4: Não, mas justamente...
0: Eita, povo caipira, metido pra caralho. Que é isso? Mas que gente.
4: Mas a ressurreição não é um fenômeno, assim, raro, uma coisa rara que acontece? Ou é só quando acontece que a igreja decreta que aconteceu, que daí, no caso, é levado a sério? Eu não entendo direito essa coisa.
0: Não, você vira... A comprovação do fato é uma coisa. Agora, a comprovação, vamos dizer, da regularidade teológica pela igreja é outra coisa. Agora, você vai esperar isso, você vai esperar 200 anos.
4: Certo.
0: Eu estou falando de fatos que foram testemunhados, com um número suficiente, vamos dizer, suficiente de testemunha, para você saber que não dá para duvidar que a coisa aconteceu. Você pode até, vamos dizer, tentar explicar por outras razões, isso aí todo mundo está ali para especular o que quiser, mas o fato não tem como negar.
4: Certo.
0: Agora, no Brasil, assim, as pessoas não discutem fatos. Elas discutem só impressões. Eu tenho uma impressão de que a coisa é inverossímil. Imediatamente, a gente já se convence daquilo. Não quer saber de fato, não quer saber de estudar. É um bando de vagabundos, filha da puta. Não liga pra essa gente, não, porra.
4: Tá certo. Viu, Lavara? Então, eu tô mandando um abraço de todo mundo lá que tá acompanhando o seu programa lá na ODC Nos Odeia, tá? E eu também faço parte, né, daquela comunidade. Um beijo pra você.
0: Como é que ele sabe que eu os odeio? Eles me perguntaram pra cá. Eu nem conheço os caras, como é que eu vou odiar eles?
4: Não, é lógico.
0: Eu posso fazer é dar uns peidos pra eles de vez em quando.
4: Isso parece um pouco...
0: Uma vez por ano alguém me chama a atenção pra alguma coisa que tá lá, eu vou e... Né? Eu só fiquei bravo uma vez quando começaram a mexer com a minha família. Falei, aí não, peraí.
4: Ah,
0: aí
4: não. Realmente mexer com a
0: família. Aí eu fiquei bravo.
4: Tá certo. Pra
0: falar de mim, pode falar o que quiser, pô. Até eu falo.
4: Então, mas o pessoal fica acompanhando. A gente fica lá acompanhando todo o programa. Pode ficar sossegado que a audiência, pelo menos, é garantida.
0: Pois é. Agora, fala pra eles deixarem de ser complexados. Eles ficam muito bravos comigo, tu, né? E daí dizem que eu tô bravo com eles. Mas, escuta, mas você assistiu aquele filme do Woody Allen? O sujeito tá internado no hospício e quando vem a médica entrevistar, ele faz de conta que é ele que tá dando consulta pra médica. Eu só estou invertendo. Eles ficam babando, espumando de mim, dizendo que eu estou com raiva deles. Mas é tudo louco.
4: Viu, Olavo? Você devia também participar mais da comunidade lá do Uriel. Por que você parou de participar lá?
0: Não tenho tempo. Aqui trabalha-se, por incrível que pareça.
4: Sei.
0: Aqui não é o Congresso Nacional, não é a União Europeia, tá entendendo? Aqui nós trabalhamos.
4: Ah, mas um pouquinho só participar lá, dar o ar da graça.
0: Eu vou lá, prometo que vou.
4: Vai sim, então. Tá bom? Um beijo.
0: Tá bom, obrigado.
4: Todo mundo. Tchau.
0: Tudo bom. Alô, mais uma pessoa aí. Mas não... Vamos ver se dá tempo. Dá. Alô, quem é?
5: Oi, Olavo.
0: Quem é?
5: Oi, Olavo. É Alex, tudo bem?
0: Alex, tudo bem?
5: Olavo, eu tenho uma pergunta bem simples. Daria para o senhor comentar sobre a guerra do ópio, a Inglaterra e China? Porque eu já pesquisei sobre esse assunto e é um assunto complexo. Os chineses até hoje eles falam que essa guerra foi a causa de expulsar todos os missionários da China, que até hoje eles usam isso para prender a igreja, né? Porque eles falam que as missões cristãs, elas entraram na China com o propósito de guiar as forças inglesas. Se o senhor também puder comentar um livro bom, eu agradeço. Obrigado, Olavo.
0: Olha, isso aí, a Inglaterra fez muita sacanagem no mundo. Foi muita coisa boa, foi muita sacanagem também, mas né, é verdade que eles fomentaram o comércio do ópio, mas o comércio do ópio existia na China há milênios. Não vai dizer que foi o inglês que fez isso. Esse aí tem tipo de inversão também. Está lá o chinês vendendo ópio um para o outro, tá certo? Daí o inglês resolve também entrar no negócio, daí fica tudo culpa do inglês, quer dizer, a culpa retroativa, né? Isso aí é a mesma coisa que o negócio da escravidão, que os caras dizem, não, os europeus escravizaram os africanos, etc. Ao contrário, os africanos, junto com as tropas muçulmanas, entraram na Europa já a partir do século VIII, escravizaram milhões de pessoas. Quando o português desembarcou na África, tá certo? Já foi muitos séculos depois, e apenas deu o troco, e deu um troco modesto, tá certo? Então, agora os caras invertem a história, dizendo que quem começou a escravidão foi o europeu. Do mesmo modo, a questão do ópio na China, entendeu? Quer dizer, a China já espalhava ópio para o mundo inteiro. Além disso, é fácil você ver como o vício do ópio se disseminou na Inglaterra durante o século XIX, e você vai ver quem viciou quem. Na Inglaterra, vamos dizer, até o século XVIII, você não ouve falar de ópio, tá certo? Começa aí pela metade do século XIX, vira até um vício elegante. Todo mundo na Inglaterra, todo mundo, os escritores, jornalistas, membro do parlamento, todo mundo ia lá consumir ópio. Onde ia? É nas lojinhas dos chineses. Era os chineses que estavam fazendo guerra do ópio dentro da Inglaterra, meu saco. Agora inverte o negócio. Também, ó, chinês, meu filho, não dá para confiar não, tá entendendo? Sobretudo comunista chinês. Pô, o que é isso? É, peraí. Tem mais alguém aí na linha. Deixa eu atender mais um aqui. Antes que acabe o programa, falta temos dois minutos. Alô, quem é?
1: Olá, uma notícia rápida que eu acabei de receber. A partir de amanhã, fumar tabaco está proibido em público na Holanda, mas a maconha continua liberada nos
0: cofres. Aí, você veja, um dos, vamos dizer, objetivos da nova ordem mundial socialista é isso, é disseminar as drogas para tudo quanto é lado, criar uma parcela da população permanentemente drogada. Na Holanda, eu acho que 30% da população já está inutilizada. Quando na Holanda basta 10% da população trabalhar, que já basta para sustentar todo mundo. Então, esses 30% não tem nada, eles não têm o que fazer, né? O Social Security lá, né, segura todo mundo. Então o que eles vão fazer? Né? Trepar eles já cansaram, né? Dar o rabo também já cansaram. Então agora tem que ser maconha. Depois da maconha vem o pico e depois vem a morte. E quando eles morrerem, o governo da Holanda respira aliviado, fala, bom, um a menos para eles sustentar. E a nova ordem mundial é isso também, vai viciar todo mundo. Agora aqui, consumo de maconha no Brasil aumenta mais de 100% de 2001 para 2005. O que é isso, porra? Né? Quer dizer, é claro, você vê, um país que tem 50 mil homicídios por ano, em função, inclusive, do narcotráfico, e que está mais preocupado em reduzir desigualdades sociais do que em parar o morticínio, é o país onde dinheiro tem mais importância que a vida humana. Isso é a hierarquia moral, a hierarquia de importância moral da cabeça desse monstrengo que governa vocês. Essa deformidade humana chamada Lula, você está entendendo? Essa coisa, esse vampiro, você está entendendo? Então ele fica assim, gabando, nós reduzimos a desigualdade social em 22%. Primeiro, não foi vocês, foi o fim da inflação que reduziu. Segundo, ao mesmo tempo que reduzia a desigualdade social, aumentava a criminalidade, aumentava o consumo de maconha. E ao mesmo tempo, e vocês estão dizendo que vão acabar com a criminalidade construindo casinha no morro e botando o exército para construir casinha. E o povo dos milicos aceitam isso. Estou falando que tem que contar as bolas brasileiras, se tiver duas, é muito. É, duas bolas é excessivo. Você está entendendo? Não tem mais. Porque vocês perderam a vergonha. Agora, a pessoa pergunta se eu tenho vergonha de ser brasileiro. Eu não tenho vergonha, porque eu não tenho culpa. Eu sou um pobre espermatozoide que foi jogado de Portugal além mar para aí sem culpa minha. Você sabe que espermatozoide é cego. Agora, Brasil, segundo maior...

Olha, isso aí é tática que o pessoal aprendeu com Nova Ordem Mundial. Você tem que fazer de conta que você está protegendo as pessoas. Você não deixa elas fumar, você não deixa elas comer gordura, você não deixa elas comer açúcar e agora não deixa beber nas estradas. Quanto mais... É a proibição protetiva. Isso aí é uma tática psicológica para criar dependência. Começou com o negócio do cigarro. Tudo sempre baseado, vamos dizer, em estatística falsa e coisa alarmista para assustar a criancinha, tá entendendo? Aqui nos Estados Unidos diz que mora 400 mil fumantes por ano, de fato mora, só que mora na mesma idade dos outros. A estatística foi o máximo que conseguiu provar até agora. Mas todo mundo aqui está convencido, você puxa um cigarro aqui, o negro já começa a tossir lá na esquina. Você está entendendo? De medo, né? Agora com o negócio da bebida, a mesma coisa. E com o negócio da comida, na Inglaterra já proibiram, não pode fazer anúncio no mundo de doce. Não pode fazer anúncio de doce. Porque senão as criancinhas vão comer doce e vão morrer. Então, você, essa turma da comunidade europeia, da ONU, tá, eles vêm tentando assim, proteger você contra você mesmo. E as pessoas caem nisso. São reduzidos a um estado de minoridade mental, tá certo? No qual, não me deixe livre, não me deixe fazer o que eu quero, me proíba. Eu conheço um monte de fumante, tá certo? Que está louco para ser proibido de fumar. Eu conheço o cara que aceita que a mulher o proíba de fumar dentro de casa. E o sujeito fica grato, porque ela está protegendo a saúde dele. Saúde, o sujeito que chega a esse ponto de abjeção, de acovardamento, ele vai durar menos que os outros, porque ele já está enfraquecido. Isso aí é contra a vitalidade humana. Tá certo? O ser humano, para ele viver, para ele ter saúde, para ele ter força, ele tem que se autoafirmar, ele tem que ser sincero, ele tem que falar a verdade. Ele não pode viver num fingimento, não pode viver de rabo entre as pernas. Onde é que vão aprender isso aí? Agora, você quer que os outros protejam você contra você mesmo? Então você quer um estado de minoridade. Tá certo? Você quer um estado de tutela. E você vai ter. Então é isso, gente. Acabou o nosso tempo aqui. Muito obrigado a todos. Até a semana que vem.

0: Já começou, gente. Essa história de dizer que PL 122 é apenas para proteger os coitadinhos dos gays que estão sendo perseguidos, isso é uma conversa mole. No Brasil não tem perseguição nenhuma contra gay. A própria prova que eles apresentam prova o contrário. Quer dizer, que o sujeito mostra lá que em 20 anos houve 100 crimes contra gays num país que tem 50 mil homicídios por ano. Isso é absolutamente ridículo. Não existe nenhuma violência sistemática contra gays no Brasil. Nem sistemática, nem esporádica. Até a quantidade de ataques esporádicos é absolutamente irrisório. Tá certo? Então, essa lei não foi feita para proteger ninguém, não. Essa lei foi feita para criminalizar o cristianismo, para botar centenas e milhares de pessoas na cadeia. Isso vai acontecer. Isso não é brincadeira, gente. Isso faz parte do processo revolucionário mundial. E todos esses filhos da puta que estão agindo, eles são agentes disso aí. Quer dizer, eles não estão protegendo ninguém. Eles estão fazendo uma perseguição organizada. Olha aqui, tem esse merda desse ministro do STF, né, que não é nem Supremo, nem Tribunal, nem coisa nenhuma. Aquilo é o escritório, né, escritório de advocacia do PT. Chega esse ministro, Carlos Aires Brito, dizendo que o preconceito do homofóbico faz o sujeito chafurdar no ódio. Olha aqui, ô ministro, em primeiro lugar, você está raciocinando na base de que existe esse ódio organizado. Me dê uma prova de que isso existe. Tá certo? Agora, não tem nenhuma, zero, zero, zero, zero, zero. Né? O Brasil é um país onde traveco faz show, né, na televisão às 3 horas da tarde e ninguém liga, porra. Agora, o que existe sim é perseguição contra cristão. E perseguição assassina, perseguição genocida. Né? Os cristãos continuam sendo mortos no mundo, nos países comunistas e islâmicos, ou seja, países que compartilham a ideologia do seu Carlos Aires Brito. Tá certo? E uma das técnicas é assim, imputar os caras crimes inexistentes e daí cometer o crime contra eles. E você, Carlos Aires Brito, você é cúmplice moral disto. Você é cúmplice moral do genocídio de cristãos na medida que você os inculpa de crime que eles não cometeram. Tá certo? Você é um mentiroso sem vergonha. E pode me processar, pode fazer o que tu quiser, pô. Que eu vou no tribunal e eu te desmoralizo na tua frente. Mesmo que você seja o juiz que vai me julgar, eu te desmoralizo lá porque você é um mentiroso e eu provo. Não existe nada, nenhuma perseguição contra gay, mas existe no mundo inteiro perseguição organizada e matança de cristãos. E você está colaborando com isso, na medida em que você está demonizando a imagem do cristão como um sujeito cheio de ódio. Cheio de ódio está você, é óbvio. Né? Agora, esse negócio de você fazer medidas odientas, persecutórias, ditatoriais, ao mesmo tempo falando com aquela linguagem polida e aparentemente calma, quer dizer, aquele ódio contido entre os dentes, mal disfarçado na linguagem untuosa desses caras, isso aí é mais velho do que andar para frente. Olha, você, veja, Stalin, Joseph Stalin, matou 70 milhões de pessoas. Você já ouviu um discurso de Stalin? Eu já ouvi. O Stalin falava calmamente, como um professor, uma linguagem didática, clara, calma e tranquila. Stalin não espumava de ódio, falava que nem você. Agora, quem é que não conhece a linguagem dos hipócritas, que estão cheios de ódio no seu coração, querendo prender, matar, tá certo? Acabar com o cristianismo na face da terra, e vem com essa conversa mole de que é para proteger pessoas que jamais foram perseguidas. Né? Olha aqui, ele diz o seguinte, o Supremo Federal não tem usurpado a função legislativa. O que a STF tem feito é interpretar a Constituição à luz da sua densa principiologia. Olha como o cara fala, meu Deus do céu. O parágrafo 2º do artigo 5º autoriza o judiciário a resolver controvérsias a partir de direitos e garantias implícitos. Ora, mas acontece o seguinte, não pode haver um direito ou uma garantia implícita contra a letra da própria Constituição. Se a Constituição define o casamento como uma relação entre homem e mulher, não tem princípio que possa abolir isso aí, meu. Que princípio implícito? Que direito e garantias implícitos? Ora, outra coisa. O direito ao matrimônio, ou chamada união estável, né, é aplicado a homem e mulher em sentido literal, quer dizer, uma união para constituir família através da reprodução. Quando se usa o mesmo termo com relação a dois homens ou duas mulheres, é uma figura de linguagem, não é um conceito exato. Agora, o sujeito que confunde, vamos dizer, um termo exato com uma figura de linguagem é evidentemente um trapaceiro, tá certo? Quer dizer, o casamento é definido universalmente como uma relação baseada na diferenciação sexual e na reprodução. Como é que você pode falar casamento, Carlos Aires Brito? Tá certo? O casamento não é uma união como qualquer outra, não é uma união como, por exemplo, uma sociedade comercial, Até que qualquer homem ou mulher pode fazer união comercial, uma sociedade comercial com pessoa de qualquer sexo, seja até do terceiro, quarto, quinto ou sétimo sexo. Porém, a relação matrimonial é baseada na diferenciação de papéis sexuais, onde, portanto, existe uma atribuição de direitos e deveres conjugais. Por exemplo, seu Carlos Aires Brito, se o senhor parar de comer a sua distinta esposa, ela pode ir no juiz e dizer que não está cumprindo o seu dever conjugal. Ele se recusa a cumprir o seu dever conjugal. Agora, o senhor, por acaso, pode reclamar que a sua esposa não está comendo o senhor? Não, não pode, porque isso está fora da definição dos papéis sociais. O senhor tem a obrigação de desempenhar a função masculina e ela a função feminina. É esta a definição dos direitos e deveres conjugais, que é a definição mesmo do casamento. Agora, numa união homossexual, quem tem qual dever conjugal? Quem tem o dever de comer quem e quem tem o dever de dar para quem? Se o senhor não é capaz de definir isso, o senhor não pode dizer que isso é uma união matrimonial em igualdade de condições com as uniões estáveis dos casais heterossexuais. O senhor está mentindo, está trapaceando e foi bem pago para isto. É para isso que você serve. Então, essa merda desse Supremo Tribunal Federal, não respeito mais isso, não acato mais ordens desse cara e pode mandar para a cadeia, pode processar, pode fazer o que quiser. Tá certo? Estou cagando e andando com as suas opiniões. Opinião de trapaceiro, a gente tem aqui cuspir na cara. Tá certo? Se eu encontrar você, eu vou cuspir na sua cara. Preste bem atenção, não apareça onde eu esteja, porque eu vou cuspir na sua cara na frente de todo mundo. Você é um vagabundo, mentiroso, trapaceiro. E está usurpando a função legislativa, sim. Agora, aqui, o Bruno Braga Pereira me pergunta, é um aluno do Seminário de Filosofia, ele devia até ter mandado essa pergunta para o seminário, já que mandou para cá, vamos responder. Eu gostaria de um esclarecimento. Qual a contribuição da filosofia de Fichte, sobretudo a sua concepção do eu criador e do romantismo alemão, em seu mergulho na profundidade interior para os desdobramentos posteriores da mentalidade revolucionária? Olha, de acordo com o Fichte, o eu subjetivo é a única realidade que existe. Ele está acima do bem e do mal. Você está entendendo? Quer dizer, tudo decorre do eu. Ele atribui ao eu humano características que mais apropriadamente se atribuiria ao eu divino. Na verdade, todo o movimento chamado humanista, que começou no tempo do Renascimento, coloca o ser humano, o indivíduo humano, tá certo? Como de autoridade soberana na condução da sua vida. Agora, presta atenção, aí uma sutileza. Uma coisa é você dizer que nenhum ser humano, nenhuma instituição ou nenhum governo pode se sobrepor aos direitos do indivíduo. Outra coisa completamente diferente é você dizer que o próprio indivíduo está livre de quaisquer leis transcendentes ou imanentes. Tá certo? Então, uma coisa é você estar livre do governo, quer dizer, o governo não poder oprimir os direitos do indivíduo. Outra coisa é não haver uma lei divina, que é inclusive imanente na própria alma do indivíduo, e dizer que ele está livre dessa lei. Então, o humanismo sempre teve essa ambiguidade, essa dupla corrente, né? Libertar o indivíduo da autoridade coatora, libertar o indivíduo, vamos dizer, dos B10 que pretende orientar a sua vida, e libertar o indivíduo da lei moral, libertar do próprio Deus. São coisas completamente diferentes. Agora, na filosofia de Fichte, você tem esta, vamos dizer, esta apologia, né, do eu como autoridade soberana. Então, é claro que isso aí acabou contribuindo para a mentalidade revolucionária de qualquer maneira. Porque o que é o revolucionário? É o sujeito que acha que ele conhece o futuro e que, em nome desse conhecimento do futuro, ele então passa a ser o representante do futuro no presente, e ele julga o presente com a autoridade do tribunal futuro que ele imagina, e virá quando estiver instaurado o reino da justiça e da paz sobre a terra. Então, os tempos passados serão julgados, e ele então já se denomina juiz desse tribunal e já julga o presente e o passado agora. E daí manda as pessoas para a cadeia, manda para o paredão, manda para o gulag, manda para Auschwitz, e faz o que bem entende, né? Tudo porque ele é o eu criador, né? Então, Fichte, por um lado, tem grandes contribuições na filosofia. Ele não está brincando, ele não é um charlatão, é um filósofo de verdade, mas com esta teoria da onipotência do eu, sem dúvida, contribuiu para a formação da mentalidade revolucionária. Espera aí, tem alguém na linha. Alô, quem é?
1: Alô?
0: Alô?
1: É Olavo?
0: Eu?
1: É o André da França?
0: André, tudo bem?
1: Tudo jóia, graças a Deus. E contigo?
0: Tudo certinho.
1: Tá certo. Ô, Olavo, olha só, eu ia só... É uma informação, né, que eu queria trazer aí pro senhor. E aí eu gostaria de fazer uma pergunta depois, né? É o seguinte, no mês de maio, né, aqui na França, na cidade de Avignon, aconteceu aí uma grande manifestação cristã, né, contra um museu, né, que estava expondo lá alguns quadros. Eu não sei se o senhor ouviu essa reportagem, ouviu falar sobre isso?
0: Ouvi falar disso, sim.
1: É, que o povo se levantou, foi uma manifestação aí de, sei lá, de mais de 2.000 pessoas. Ou seja, consistia, assim, havia imagens, né, dentre elas, havia uma imagem, um quadro, onde mostrava, né, Nosso Senhor Jesus Cristo mergulhado em um copo de urina, né? E aí houve uma manifestação...
0: Pois é, o pessoal pode fazer tudo, pode nos ofender, nos insultar, nos perseguir, e no fim os perseguidores somos nós. Nós é que temos a linguagem de discurso de ódio. Olha aí, o seu Carlos Aires Brito gosta disso, né? Jogar o Cristo na urina, pode. Agora, você dizer que o homossexualismo, segundo a Bíblia, é errado, ah, não, isso é crime, isso é perseguição, isso é discurso de ódio. Até quando nós vamos levar a sério esses vigaristas que estão invertendo a realidade na nossa cara? Os caras mentem clinicamente. Pô.
1: É completamente desproporcional o discurso, né? E essa manifestação, ela surgiu, gerou efeito, né? Inclusive, foi tanto de católicos quanto protestantes, mas a maioria, né, católicos. E, bom, houve um partido, inclusive um partido político, né, a direita francesa, aí, o Front National, que participou dessa manifestação, que teve presente, que, vamos dizer, teve uma contribuição aí considerável também na manifestação. Enfim, as obras tiveram que serem tiradas, o museu chegou a ficar fechado por alguns dias, né? E tem que ser assim mesmo, né?
0: Isso tem que protestar, algo... mas é evidente que tem que protestar. Agora tem que protestar enquanto pode, porque os caras estão criando toda uma armadura legal para proibir a gente não só de protestar, mas até de falar, até de dar opinião. Mesmo que você dê opinião educadamente, eu sou um cara totalmente mal educado, sempre fui. Tá certo? Minha mãe fez o possível para, né, me melhorar, mas não conseguiu, você está entendendo? Agora, esse pastor que estava falando na Praça da Sé, aposto que ele estava falando educadamente. Não adianta nada falar educadamente. O que importa não é o estilo que você está falando, é o conteúdo. O conteúdo está proibido. Agora, aí na França, o Front Nacional já fez muita besteira, mas na hora que ele protesta em defesa da igreja, a gente tem que apoiar. Eles estão falando a coisa certa. Ninguém é obrigado a estar certo sempre e em tudo. Agora, aqui nos Estados Unidos também teve um protesto magnífico. Teve umas organizações ateístas, né, que estavam querendo espalhar uns banners e buttons ateístas nos aviões no dia 4 de julho. E daí houve um movimento, 80% dos pilotos comerciais se recusaram. Mandaram os caras a merda, que é o lugar deles, porra. Olha só, agora tem cada coisa aqui. Adams Cardoso me manda uma notícia. É do seu conhecimento que a lei 12.403, sancionada pelo presidente em 4 de maio de 2011, entrou em vigor ontem, quer dizer, 4 de julho? Resumindo, pela nova lei passaram a ser, presta atenção, afiançados os crimes com punição de até 4 anos, como formação de quadrilha ou bando, autoaborto, lesão corporal dolosa, ainda que grave, maus tratos, furto, fraude, receptação, abandono de incapaz, emprego irregular de verbas públicas, resistência, desobediência, desacato, falso testemunho e falsa perícia. Todos os crimes contra as finanças públicas, todos são afiançáveis agora, meu filho. O sujeito é preso porque ele roubou dinheiro do Estado, ele chega lá, ele paga uma multa e vai para casa. É claro que isso aí é opção fundamental pelo crime. Esses camaradas já decidiram isso há mais de 30 anos, no tempo em que começaram a circular, nos anos 60, os livros de Herbert Marcuse, que diziam que os bandidos eram parte da classe revolucionária. Desde então, esses intelectuais de merda têm feito o possível para proteger o criminoso e criminalizar o cidadão comum. Agora, veja, o crime de homofobia é afiançável? Ah, esse não, meu filho. tu dá uma opinião, tu vai pra cana. Agora, se você faz uma lesão corporal dolosa, ainda que grave, quer dizer, você vai bater numa pessoa até mandá-la pro hospital. Você vai lá com um porrete, pega um taco de beisebol, esmaga todos os ossos do filho da puta, tá certo? E você chega na delegacia, paga a multa e vai pra casa. Agora, se tu falar com homossexualismo errado, ah, não, aí não tem fiança, meu filho. Quer dizer, o que que é isto, porra? Nós estamos vivendo sob o governo de criminosos. Isso aí é a apologia do crime organizado. Até quando vocês vão continuar respeitando essa gente, chamando de excelência? Tem que cuspir na cara, meus filhos. Tá certo? Agora, o pessoal tem medo, né? O medo é um instrumento de opressão usado por esses caras. Quer dizer, é o medo de uma ameaça virtual. Você acha que o PT tem condição de botar todos os evangélicos na cadeia, todos os católicos na cadeia? Claro que não. Então ele bota um e 10 milhões ficam com medo. Quer dizer, é uma... Isso aí é a psicologia da subserviência. Você não pode aceitar isso, não. É claro que se vier uma polícia armada me prender pessoalmente, é claro que eu vou ficar com medo. Tá certo? Mas não é possível, porque prender um fica 10 milhões, 20 milhões com medo. Isso aí não tem o menor sentido. Então aqui comenta o Cardoso: o bandido comete o crime, chega na cadeia e pode ser liberado mediante fiança pelo delegado de polícia. É a liberação do crime. O crime está liberado. Presta, olha, o que eu achei mais bonito é que entre os crimes afiançáveis entram aqueles que os políticos mais gostam de cometer: todos os crimes contra as finanças públicas. Ninguém vai mais ser preso porque roubou dinheiro do Estado. Pode roubar, está o mensalão institucionalizado. Olha aqui, crimes de fraudes em licitações também está liberado. Contrabando também está liberado. Quer dizer, você vai responder ao seu processo em casa, em liberdade, o processo vai levar 10 anos, você não vai sofrer nada. Você vê, o próprio ex-presidente da República, ex ou atual presidente, porque essa mulher que está aí é só fachada, né? O presidente eterno Lula, né, quando se comprovou que ele estava metido no Mensalão, que ele era o planejador e chefe do Mensalão, como já dizia o Ivo Patara no livro O Chefe, que todo mundo devia ler, o que que ele fez? Riu e disse: ah, isso aí vai levar 40 anos para acabar o processo, não vai me acontecer nada. Quer dizer, defesa típica de bandido, mentalidade de bandido. Vocês pensam que estão lidando com quem, hein? Porra. Então, vamos lá, olha tanta merda que chega aqui, porra. Aqui, tá aqui, o seu Geraldo Alckmin. Novamente, lei de decreto de 30 de junho de 2011, né? Está convocando aqui a segunda Conferência Nacional de Políticas Públicas e Direitos Humanos de Lésbicas, Gays, Bissexuais, Travestis e Transsexuais. Agora vai lá, seu governador, vamos fazer um congresso da defesa dos direitos dos cristãos, dos crentes, dos religiosos? Vamos fazer? Não, isso não pode, né? Aí outro dia mesmo, estava lá uma professora da Universidade de Brasília, nem sei onde foi parar essa notícia, falou lá alguma coisa contra movimento gay, pronto, quase apanhou, quase apanhou da plateia e depois ainda foi punida pelo reitor daquela merda, você está entendendo? Porque a Universidade de Brasília, né, ela começou com uma empulhação montada pelo Darcy Ribeiro, tá certo? Que era um homem muito inteligente, muito simpático, mas era um vigaristão intelectual de marca, né? Então aquilo lá virou cabide de emprego para comunista. Depois, quando virou reitor o meu falecido amigo Zé Carlos Azevedo, aquela universidade virou um modelo para o mundo, né? Era uma universidade respeitada no mundo inteiro. Agora já voltou aos bons tempos, está pior do que no tempo do Darcy, né? Tá lá, alguém botou no YouTube os caras fazendo uma festinha de embalo, tomando pico, fumando maconha. A universidade é pra isso, é pra fumar maconha, pra dar o cu, meu filho. Você não entendeu ainda, porra? Né? Estudar não pode, não. Agora tá aqui o governo sempre dando força pra esses caras. E depois ainda vem esse bosta e se apresenta como alternativa ao PT. Ele é a direita do Brasil. Ah, porra, o que que é isso? Aqui, outra pergunta filosófica aqui. Outras perguntas ninguém vai poupar o seminário de filosofia, mas já que veio aqui, vamos ver. Tampa, eu estou lendo o Wilhelm Dilthey e uma dúvida me apareceu. Diz Dilthey que a ciência do espírito se constitui a partir dos nexos psíquicos com o que o autor chama de princípio de fenomenalidade, isso é, segundo o qual os fatos históricos sociais são antes fatos da consciência. Portanto, a ciência do espírito, que na visão do autor são sedimentados na totalidade da consciência humana, na história, na própria experiência individual, implicam que a investigação sobre os diversos campos da ciência da humanidade partem da psicologia como nexo estruturante e elo necessário. Daí vai lá. Mas se admitirmos isso, não estaríamos reduzindo a metafísica ao nível imanente? Perfeitamente, Marcos. Quem manda a pergunta é o Marcos Bueno. Perfeitamente. Quer dizer, aí é a influência venenosa do Immanuel Kant, tá certo? Onde nós não estudamos fatos da realidade, nós estudamos fenômenos de consciência, no fundo, os nossos próprios estados de consciência. E o único princípio de validade se fundamenta no pressuposto de que a psique de todo mundo funciona igual, então os fatos que nós percebemos não têm objetividade, mas têm universalidade, porque todo mundo percebe igual. Quer dizer, se todos estamos enganados igualzinho, então aquilo fica valendo como ciência. Então isso aí... Olha, apesar do talento imenso de Wilhelm Dilthey, muitos filósofos, grandes pensadores como Dilthey, Max Weber, muitos outros, foram lesados por essa influência do kantismo. Kant é um negócio que nós precisamos jogar na privada, esquecer aquilo. Kant é um criador de dificuldade, do jeito que cria dificuldade para vender facilidade, né? Ele vai lá, prova que você não pode conhecer a coisa em si, as coisas em si, que você só pode conhecer as aparências fenomênicas, tal como Kant as descreve. E assim por diante. Está aqui, Marcos Boeira é aluno nosso e colaborador do MSN. Então. Olha aqui, até o Reinaldo Azevedo escreve aqui sobre o negócio da Universidade de Brasília. Né? A Universidade de Brasília é quase lendária. O UNB, que já chegou a figurar entre as mais importantes do país, chegou a figurar entre as mais importantes do país no tempo do Zé Carlos Azevedo. Não foi no tempo do Darcy Ribeiro, não. Muito menos no tempo desse outro. Como é? Até esqueci o nome do cara. É o... Esse que foi governador de Brasília também. Cristóvão Buarque, é? Foi só no tempo do Zé Carlos Azevedo. É? Que era um homem preparado, um verdadeiro cientista, preparado no MIT, era um homem sério, e ele construiu a universidade. Agora esses caras estão lá demolindo. Né? Agora trata-se de um verdadeiro monumento ao modo petista de fazer educação. Ao pouco foi deixando de ser o centro de excelência para se transformar num emblema até folclórico da baixa qualidade de ensino, do atraso ideológico, da vigarista acadêmica. Se fumar maconha, por exemplo, fosse exercício da liberdade de expressão, o UNB já teria fundado um novo iluminismo, como o Voltaire da Bagana, o Diderot do Baseado, o Rousseau da Marijuana, o Montesquieu do Beck. É isso mesmo. Com a ressalva de que Voltaire, Diderot e tal, eram uns bons pilantras também. Alô, quem tá na linha aí?
2: Oi!
0: Oi, quem é?
2: Oi, pessoal.
0: Quem é?
2: É o Gustavo.
0: Gustavo, tudo bem?
2: Pessoal, eu tô indo para os Estados Unidos.
0: Fale mais alto.
2: Eu vou para os Estados Unidos passear. E eu queria ir visitar o senhor.
0: Ué, pode visitar.
2: Eu vou para Nova York e eu pegava um avião e ia visitar o senhor.
0: Pode vir visitar. Você simplesmente me informa o número de telefone que você está e nós... Eu te informo como é que você chega aqui.
2: Como que eu vou poder falar com o senhor?
0: Você simplesmente me manda um e-mail pelo olavo@olavodecarvalho.org, avisando, estarei aí de dia tal a dia tal. É só isso, o resto deixa por nossa conta. Então aqui, olha aqui, um negócio impressionante. Eu vou ler a mensagem inteira para vocês. Paula Costa. Sou perita do Ministério Público do Distrito Federal e nessa instituição os progressistas, no sentido que o Reinaldo deve dar essa palavra, são muito assanhados, falam que bem entendem sem serem contestados. Pois bem, desde que cheguei ali há um ano e meio, passei a participar das discussões e os tais progressistas não têm conseguido emplacar uma única discussão. o que os deixou furiosos comigo. Resumindo bem a ópera, estou enfrentando um processo administrativo por conta das opiniões emitidas. Olha aí, Ministério Público, meu filho. Está aí para implantar a injustiça, a perseguição e o crime, né? Resumindo bem, eles usam palavras de baixo calão, ofensas pessoais, ameaças, e eu estou sendo processado. Agora, quando eu chamo um desses caras de filho da puta, que é a linguagem que eles costumam usar normalmente, a linguagem era a linguagem que o presidente usava em reunião ministerial, então eu que sou boca sur. Né? Embora todos que leram a minha defesa tenham opinião de que está bem estruturada e farta em dados eloquentes, já fiquei sabendo que a própria Procuradoria-Geral de Justiça e o chefe do Ministério Público instruíram o promotor que designou para a comissão para que me condene. Sinto-me em Cuba ou no Paquistão. Mas você está em Cuba ou no Paquistão? Hã? O Brasil é a Cuba com camisinha, meu filho. É isso que está acontecendo. Agora aqui, já querem criar mais dois estados, o Brasil vai criar mais cabide de emprego para petistas, dar mais emprego. Você sabe quanto custa um estado da federação? Hã? Então, isso aí é para arrecadar mais imposto e dar mais dinheiro para petista. Puta vida. Aqui, está lá no portal da Band a notícia. Aqui, também, aqui a Ana Elisa me manda um negócio dizendo, olha, estardalhaço criado na mídia, forçando a briga entre os sócios controladores do Pão de Açúcar e Carrefour, está camuflando uma operação do governo para influenciar e intervir diretamente no setor do supermercado. Lamentavelmente, o governo está circulando nos bastidores mais uma intervenção direta na economia do país. Mas é assim mesmo, porra. Essas fusões todas, elas fazem parte da estratégia revolucionária. Isso aí é mais antigo que andar para frente. Aqui, Carlos Rodrigo Pioli. Manda aqui. Eu gostaria que o senhor publicasse seu perfil no YouTube, um vídeo que falasse um pouco sobre as urnas eletrônicas, segundo denúncia do deputado Fernando Chiarelli. O deputado Fernando Chiarelli há tempos está denunciando que as eleições no Brasil são completamente fraudadas por via eletrônica. Faz tempo que ele está falando disso. E olha, as coisas que ele disse são sérias. Tá certo? E por causa disso já tem recebido ameaça de morte. Agora, alguém coloca lá no YouTube um texto dizendo o seguinte: o Olavo de Carvalho é pró-judeu e pró-maçom. Ele só é contra o Concílio Vaticano II, porque, segundo ele, o Concílio tem obrigação moral de denunciar os crimes do comunismo que tem ocorrido até ali. Mas ele não é contra o Concílio Vaticano II no aspecto teológico, que se refere ao seu ecumenismo humanista. Ecumenismo humanista é o cu da sua mãe, rapaz. Que história é essa de contra ou a favor? Você acha que eu estou aqui para ficar julgando tudo? Eu sou contra isso, contra aquilo, contra aquilo, contra aquilo. Sou a favor disso, disso, disso. Quer dizer, o seu pensamento é assim, isso é pensamento de quem só tem dois neurônios, um que vai, um que volta, um que é a favor, outro é contra. Pensar no entender desses filhos das putas é botar um carimbo. Sou contra, sou a favor, sou contra, sou a favor. Ora, meu filho, a gente pode ser contra ou a favor, ideias e atitudes. Agora, contra ou a favor, povos e instituições, não tem o menor sentido. Como é que eu sou você contra ou a favor de um treco chamado judeu? Povo judeu. O povo judeu é uma ideia, é uma doutrina, é um partido político, não é um povo. Não faz sentido você ser nem contra nem a favor. Essa categoria não se aplica, meu filho. Tá entendendo? Correlação. Vamos dizer, a maçonaria, entendeu? Olha, primeiro, a maçonaria é um fenômeno muito complexo. Existem diversas maçonarias, umas contra as outras. Aquilo é uma confusão dos diabos. E o que quer dizer ser contra a maçonaria? Quer dizer, você parece contra tudo que a maçonaria fez. Então, se você é contra tudo que a maçonaria fez, meu filho, você tem que ser contra a República Brasileira. Tá certo? Mais ainda, né? Note bem, quando se proclamou a República no Brasil, durante o Império, os dois imperadores pertenciam a uma ala da maçonaria que era ferozmente anticatólica. Então, oprimiram a Igreja Católica tudo quanto é jeito, não deixavam abrir novas igrejas, não deixavam abrir escolas religiosas. Eu sei o seguinte, quando começou o Império, tinha 3 mil monges no Brasil, quando terminou tinha 8. Hã? Quer dizer, mais um pouquinho ia acabar a Igreja Católica. Daí o que aconteceu? Uma facção da maçonaria se uniu com a Igreja Católica e fez a República e instaurou a liberdade religiosa. Graças a isso existe religião católica no Brasil. Ora, eu vou ser contra 100% da maçonaria, então tem que ser contra isso também, porra. Quer dizer, que história é essa, porra? Quanto com relação aos judeus, meu filho, os judeus já fizeram muita cagada no mundo. A pior cagada é a seguinte, é que eles afagam e ajudam os seus próprios traidores. Quando se os traidores fizessem mal só para os próprios judeus, então seria apenas um caso de masoquismo. Mas esses traidores fazem mal para o resto da humanidade. Está aí o tal do Noam Chomsky, que mente o tempo todo contra Israel. Agora, eu garanto, aí tem uma diferença brutal, porque se você é um muçulmano, fala mal do Islã, os caras te condenam à morte. Agora, se você é judeu, fala mal do judaísmo e de Israel, o que, que os caras fazem? Eles te convidam para falar no clube israelita, afagam a sua cabeça, porque você é patrício. Você está entendendo? Então, não precisa fazer que nem os muçulmanos condenam os caras à morte. Mas tem que parar de puxar o saco dos inimigos, né? Porque não são só seus inimigos. Se for só no seu cu, fala, bom, você é o dono. Tá certo? Mas eles fazem mal para vocês e fazem mal para o resto do mundo. Então, eu nunca tive papa na língua para falar nem de judeu, nem da igreja católica, nem da maçonaria, nem de quem quer que seja. Só que eu discuto pontos concretos. É contra uma atitude concreta, uma ideia em particular. Agora, ser contra ou a favor de pessoas, instituições ou povos, é coisa de desocupado, como você. Eu nem sei o nome do filho da puta que pôs isso no YouTube, né? Então, agora, ser contra ou a favor do Concílio Vaticano II, fala, não faz sentido também, meu filho. Um concílio é um fenômeno imenso, tá certo? Que abarca milhares e milhares de páginas de documentos, e não é possível que tudo aquilo esteja errado. A gente é contra uma ou outra coisa que o concílio fez. Por exemplo, as modificações que fez na missa foram muito ruins, tá certo? E também, vamos dizer, a cumplicidade que tiveram com o governo moscovita, que enquanto isso estava matando milhões de pessoas, também é uma coisa imoral. O que não quer dizer, ah, sou contra o Concílio Vaticano II, fala, ninguém pode ser contra um concílio inteiro, meu Deus do céu. Porque o concílio se constitui de todas as discussões que o compuseram. Tem todas as correntes lá dentro. Tá certo? Agora, nas suas consequências, algumas podem ter sido bastante lesivas. Agora, alguém pergunta aqui. Roberto Silva. O que o Olavo ficou devendo ao ex-presidente falecido Itamar Franco? O homem que acabou com a inflação, porra. Você talvez seja muito novo para você saber o que, que é você viver sem saber quanto você vai ganhar no fim do mês, porra. Né? Você tem um salário nominal. Esse salário pode valer alguma coisa, pode não valer nada. Então você ficava na mão dessa coisa, porra. Quer dizer, a inflação comia metade do seu trabalho todo mês, porra. Isso aí durou 50 anos e foi o governo Itamar Franco que acabou isso. Como é que nós vamos dizer que o cara não fez nada? Outra coisa, ele tem muito pouco tempo para governar. Se tivesse mais tempo, teria feito outras grandes coisas. Mas só, vamos dizer, acabar com a inflação, dar estabilidade da moeda, que é a condição mínima para que um povo possa existir e trabalhar com alguma segurança de que o seu trabalho vai ser recompensado, nós temos que ser gratos a esse homem. Outra coisa, Itamar Franco nunca meteu a mão em dinheiro público. Todos se meteu, estão todos sujos. Itamar não se sabe nada contra ele. A única coisa que sabia é que ele apareceu no palanque com a tal da Lilian Ramos, que estava lá com a buceta meio à mostra, e fotografaram de baixo, aparecia a xoxota da dona. Agora, o Itamar Franco, que também não era flor que se cheira, ele, né, ainda foi lá acompanhar a mulher até o hotel e ainda deu os beijinhos. Né? Então, mas é isso que você pode acusar o cara. Né? É o máximo que se sabe contra ele. Então, aqui, sempre tive o maior carinho pelo doutor Itamar Franco. Lamento a sua morte. Morreu pobre. Quanto esse cara vai morrer pobre? Sempre era o Lula, que saiu da merda. Né? Agora é multibilionário, ele e Lulinha. Né? Se o Fernando Henrique Cardoso, que era um coitado, um professor de universidade, ganhar uma merda, vai ver como é que ele está agora, porra. Agora, o Itamar morreu pobre. Aqui também. Então, olha, o Reinaldo Azevedo diz, o Itamar era controverso, mas não era ambíguo moralmente. Né? Olha, de todos os presidentes que teve nos últimos 50 anos, foi o mais decente. O mais decente, o único que merecia respeito. Não foi, mas um grande estadista, tal, mas foi um governante honesto, correto e que fez o bem ao Brasil. Peraí, tem mais alguém aí?
3: Alô, Olavo?
0: Eu?
3: Opa, Olavo, aqui é Rodolfo de São Gonçalo.
0: Rodolfo, tudo bem?
3: É. duas perguntas que eu gostaria de te fazer. E uma pequena propaganda do meu site, que a gente estava inaugurando semana, que é um site sobre apologética católica, sobre guerra cultural, marxismo cultural.
0: Pode dar um endereço aí que a gente vai lá.
3: É www.sentinelacatólico.com.br.
0: Sentinelacatólico.com.br. Vamos
3: isso,
0: lá dar uma espiada.
3: Tem bastante conteúdo lá sobre comunismo, sobre guerra cultural.
0: Cuidado
3: sobre...
0: que você vai falar de catolicismo, que eles vão pôr você na cadeia, hein?
3: Verdade. É, duas perguntas que eu queria te fazer. Na verdade, uma é até um pedido. Se você pudesse explicar um pouco melhor sobre o que seria a inversão de sujeito e objeto dentro da mentalidade revolucionária. E a segunda pergunta, não gostaria que você considerasse como uma agressão, mas assim, é realmente uma curiosidade minha. Se a gente pode considerar a revolução calvinista que aconteceu na Suíça como um movimento revolucionário de acordo com a sua definição?
0: O movimento calvinista não se enquadra na definição de movimento revolucionário, porém, nós não podemos esquecer que todos os instrumentos de ação que o movimento revolucionário veio a usar, inclusive a famosa organização da sociedade civil, a própria noção de militante, tudo isso foi inventado pela revolução calvinista. Quer dizer, ideologicamente eles não eram revolucionários, mas eles criaram todas as ferramentas que depois o movimento revolucionário veio a usar.
3: Mas o fato deles quererem...
0: Não eram revolucionários, mas eram totalitários, porque Calvino queria o controle total da sociedade, inclusive com investigação da vida pessoal, né? Quer dizer, ninguém tinha privacidade ali em Genebra, era um negócio medonho. Então, não eram revolucionários, mas eram totalitários.
3: Mas o fato dele querer exatamente esse controle, essa totalidade, né, por assim dizer, visando talvez uma sociedade talvez uma sociedade futura, estruturada, será que isso não se enquadraria nessa definição?
0: Não, eu já procurei ali, pode ser que tenha me escapado. Mas eu não vi esse negócio do projeto de sociedade futura. O que ele queria era um negócio assim, para funcionar na mesma hora, tá entendendo? Vamos botar ordem nessa porra aqui, tá entendendo? Mas eu não vejo um projeto de mundialização, nem um projeto de sociedade futura. Pode ser que eu esteja enganado. Não, o que eu tinha a estudar ali sobre aquele período, ainda falta muita coisa. Né? Esse negócio de mentalidade revolucionária, eu fui buscar esse negócio, arrumei sarna para me coçar, porque o assunto não acaba mais.
3: Uhum.
0: Aliás, por falar nisso, o pessoal fica me cobrando. Cadê o livro da mentalidade revolucionária? Cadê o livro... Olha, esse negócio cresceu tanto que virou vários livros, e eles estão saindo independentemente. Né? Um volume que era um capítulo, olha, isso era um capítulo sobre Maquiavel, chamado Maquiavel, a Confusão Demoníaca. O capítulo cresceu tanto que virou um livro independente e já está publicado, já está à venda. Atenção, vocês podem comprar no site www.livraria.seminariodefilosofia.org ou no site www.videeditorial.com.br. O livro já está à venda. Meu livro sobre Maquiavel, que era um capítulo da mentalidade revolucionária. Agora estamos preparando um outro livro que também cresceu, era um capítulo também, cresceu demais, que é o capítulo sobre a paralaxe cognitiva. Então eu aqui estou, com a ajuda aqui da minha assistente, a Liuba, né, tentando preparar esse material para publicar o mais breve possível. Depois, o livro sobre capítulo sobre Descartes. Esse, então, cresceu mais ainda que os outros dois. Então, tudo isso aí vai ser publicado sob a forma de livros independentes. Não tem outra solução. Depois, talvez, numa outra edição, talvez a gente organize e dê um sentido unitário, né, uma coleção inteira. Mas, por enquanto, eu estou soltando os pedaços independentes. Mas, veja, essa parte do protestantismo, isso, para mim, é o maior abacaxi que tem. Porque, na verdade, me parece uma coisa contraditória. Mas existem coisas contraditórias na realidade. Não é porque eu encontrei uma contradição, né, que eu vou negar que ela exista. Eu falo, não, um movimento vasto pode ter vários aspectos contraditórios internos, como todos os movimentos têm. Então, eu não encontro ali, no Calvino, os princípios do discurso revolucionário, mas encontro os princípios do totalitarismo e encontro um instrumental revolucionário. Então, isso parece uma coisa contraditória, mas... me parece que o calvinismo é realmente um fenômeno composto. Né?
3: E, no caso, você poderia explicar um pouquinho melhor sobre esse lance da transferência do sujeito-objeto, dessa inversão?
0: Ah, mas isso é simples. A explicação causal que os revolucionários arrumam para tudo o que acontece Na explicação causal deles, sempre o autor das ações deles próprios são os outros. Né? Por exemplo, agora mesmo eu estou estudando um livro esplêndido chamado Icebreaker, Quebra-Gelo, do Viktor Suvorov, sobre como a União Soviética foi preparando a Segunda Guerra Mundial desde 1920. E montando tudo, para que eclodisse uma nova guerra mundial, porque a primeira não tinha sido suficiente para derrubar todas as democracias e instalar o socialismo. Daí ele fala, precisamos de outra guerra. Então começaram a tomar grandes medidas estratégicas para provocar uma segunda guerra. E em seguida lançava a culpa nos outros. Eles sempre fazem isso. Por exemplo, o Vietnã do Norte invade o Vietnã do Sul. Daí os Estados Unidos, que tem um acordo com o Vietnã do Sul, manda tropas para lá. Resultado, a coisa é descrita como uma invasão americana. É sempre assim. Né? Todo esse pessoal que o regime comunista mandaram para o Gulag, o regime nazista mandaram para o Auschwitz, né? Eles sempre diziam que o governo estava sendo pressionado, estava sendo acuado por essa gente e forçado a reagir. Agora você imagina, né? Aqueles judeus do gueto, né? E uns velhinhos, né? Lembra a Torá debaixo do braço, tal. Que perigo podia apresentar para o regime? Que ameaça podiam fazer para o regime? Nada. Então, o fator ativo é explicado como se fosse vítima passiva. Isso é universal. Você vê, na França existia um fenômeno que chamava La Grande Peur. La Grande Peur era o seguinte. Alguém anunciava que o rei, que estava no exílio, tinha montado um exército e estava para invadir aquela região. Imediatamente distribuiu armas para o povo saía matando gente a ele, sem saber quem era quem. Isso foi uma epidemia de matanças. Olha, o rei não tinha exército nenhum, o rei não estava lá, o rei estava em outro país, né? Em suma, eles queriam fazer a matança, então inventavam um pretexto de maneira que o autor da matança fosse a sua própria vítima. Isso é normal na mentalidade revolucionária.
3: Ok, Olavo, obrigado. Muito obrigado aí pela oportunidade. Que Deus te abençoe.
0: A Nossa você
3: Senhora
0: também.
3: Continue.
0: Boa sorte no seu site.
3: Iluminando. Muito obrigado e até a próxima.
0: Até a próxima. Agora, olha aqui. Uma corte federal em Tacoma, estado de Washington, né, recebeu lá um pedido de inúmeros defensores do casamento tradicional pedindo proteção policial, porque todos eles estão ameaçados de morte por ativistas homossexualistas. Então você veja, outro dia eu vi no YouTube uma gravação magnífica do pastor Silas Malafaia denunciando os ataques assintosos, insultuosos, blasfemos que o pessoal durante passeata gay faz contra a Igreja Católica. Faz isso impunemente sob a proteção do Estado. Agora, se você disser assim, homossexualismo é errado, você está com um discurso de ódio. Né? Então, aqui, os caras, para fazer ameaça de morte, para eles não custa nada. Por exemplo, praticamente todos os líderes defensores do casamento tradicional no Estado de Washington estão sob ameaça. Isso aí não tem problema aqui. As frases que os caras recebem: eu vou matar você e sua família. Né? Então, this woman is so fucking stupid. Someone please shoot her in the head. Again and again and again. Eu vou matar o pastor. Né? E assim por diante. Você está morto, talvez não hoje, talvez não amanhã, mas logo. Né? Eu sou um gay que possui armas e você é o meu próximo alvo. Oh, são milhares de mensagens desse tipo. E é essa putada que fica se fazendo de vítima. É a inversão de sujeito e objeto. Tá? Agora, aqui, olha outra coisa. No Brasil agora tem um projeto que parece que já está sendo aplicado, em que as escolas do ensino médio fundamental possui o direito de monitorar o comportamento de seus alunos nas redes sociais, na internet, podendo inclusive puni-los caso eles fujam do comportamento politicamente correto. Quer dizer que o aluno da escola está lá vigiando, você está, né, no YouTube, no Facebook, etc, etc, e está lá a diretoria da escola vigiando o que você fala para punir. Meu Deus, isso é um pesadelo! É, isso aí é o Estado Soviético sendo implantado, meu Deus do céu, e vocês não acordam, porra! Olha aqui. Bom, aqui nós estamos terminando, mas eu queria falar uma coisinha mais, que não é notícia. Eu estou escrevendo um negócio aqui, daqui a pouco vocês vão ler. O fator principal da história mundial nos últimos dois séculos, é a hegemonia mundial do movimento revolucionário. Hegemonia mundial, presta atenção. Isso quer dizer que não existe nenhum movimento político ou cultural, tá certo, que tenha as dimensões, o alcance, a continuidade e a unidade do movimento revolucionário. Unidade não quer dizer que está todo mundo de acordo. É a unidade de uma tradição. Portanto, implica, evidentemente, contradições internas, conflitos, etc, etc. A unidade é marcada pela referência mútua. Isso é, cada geração de revolucionários conhece a geração anterior, raciocina sobre o que eles fizeram e tem um senso de estar continuando ou corrigindo a sua obra. Hein? Isso desde o tempo da Revolução Francesa, que são mais de dois séculos. Hein? Desde o tempo do Iluminismo. Não existe um movimento político ou cultural com essa duração e com esse senso de unidade tradicional no mundo. Todas as resistências que existem ao movimento revolucionário são locais, pontuais, isoladas, fragmentárias. Então, quer dizer, só existe um movimento cultural, político, unitário no mundo. Isso chama-se movimento revolucionário. Então, isso quer dizer que eles já têm a hegemonia sobre o mundo inteiro, há 200 anos. E, ora, quem tem a hegemonia controla a direção geral do processo, ainda que haja erros, né? Vai, vem, tem que voltar atrás, você perde o que conquistou, ainda que haja isso, vamos dizer, o movimento revolucionário vem crescendo e dominando progressivamente o mundo inteiro. O que também quer dizer que o princípio número um da estratégia do Sun Tzu é muito fácil de ser praticado. Essa estratégia consiste no seguinte: em você alimentar o seu adversário com as informações que interessam a você, de tal modo a você obter, se possível, o controle das decisões dele. Quer dizer, um movimento que já tem hegemonia cultural pode facilmente espalhar as informações que quiser, enganar todo mundo e fazer o seu próprio adversário trabalhar contra ele. Isso quer dizer que o número de idiotas úteis que tem a serviço não do Partido Comunista em particular, ou não do PT em particular, mas do movimento revolucionário, é imenso. E esse é o fator fundamental para você explicar toda a política dos últimos dois séculos. Isso quer dizer que você escapar da lógica do movimento revolucionário é muito difícil. Só pessoas com uma visão muito abrangente conseguem, às vezes, furar esse bloqueio geral. A maioria acaba colaborando com ele, mesmo quando está pessoalmente contra ele. Por exemplo, quando eu leio os números da revista Foreign Affairs, que é a revista do Council of Foreign Relations, todas aquelas análises são fundadas em pressupostos do movimento revolucionário. Ainda quando estão ali defendendo interesses nacionais americanos, etc, etc. Eles não sabem, eles não percebem isso. Outra coisa, a essência do movimento revolucionário é destruir a civilização cristã. Isso quer dizer que quem quer que não perceba, quer dizer, a luta é entre o cristianismo e o movimento revolucionário. Essa é a luta essencial no mundo inteiro, tá certo? A unidade do movimento revolucionário está aí, está nesse ponto. Porque com relação às propostas políticas concretas, às táticas, etc., existe uma variação enorme, um conflito enorme. Porém, a destruição da civilização cristã é assim, é ponto de honra, é cláusula pétrea do movimento revolucionário, né? Então isso quer dizer que se você não é capaz de absorver uma visão cristã da história, mesmo sem você ser pessoalmente cristão, você não vai entender absolutamente nada. Então quer dizer, por exemplo, agora tem um debate aqui entre conservadores e libertários no site do Don Hank, Legal Forum, né? Então você vê que esse pessoal libertário, eles não têm a menor noção disso. Eles acham que eles podem se opor ao movimento revolucionário só na base da economia e da noção de direitos humanos. Isso é uma coisa tão ingênua, tão pobre, que os estrategistas do comunismo riem disso, riem, né? Por exemplo, você achar que uma Ayn Rand pode fazer algum mal ao comunismo, mas isso é absolutamente ridículo, né? Então, esse pessoal libertário também, o pessoal comunista ri deles, Diz esses caras, olha, na economia, eles querem liberalizar tudo, eles querem assim, até que as ruas sejam propriedade particular, eles não vão conseguir isso. De tudo que eles fazem, o que, é que eles vão conseguir? O que, que vale? O que, que sobra? Sobra o anticristianismo. É isso que sobra. Então isso está

ajudando o processo revolucionário. Né? Agora, como é que eu posso explicar isso para um tipo como o Rodrigo Constantino? Né? Não dá, pô. Eu estava lendo um negócio do Rodrigo Constantino, ele dizia assim, com ar de superioridade infinita, diz, como se pode discutir com um sujeito que diz que Isaac Newton criou uma onda de burrice? E o que, que ele sabe de Isaac Newton? Evidentemente, Isaac Newton foi um grande gênio, então ele não pode ter criado uma onda de burrice. É um raciocínio de criança. Prova o seguinte, o cara não leu nada sobre os efeitos destrutivos do mecanicismo no mundo. Ele não sabe nada. Então, para ele, aquilo parece que eu estou dizendo uma coisa absurda, porque ele não sabe nada. Então, como é que... De fato, ele não dá para discutir comigo. Não dá para discutir um assunto que ele ignora completamente. Então, esse pessoal libertário é tudo no nível do Rodrigo Constantino, ou pior, porra. Tá certo? Então, é gente que sabe um pedacinho das coisas, tá entendendo? E começa a palpitar sobre tudo. Não tem a menor ideia da abrangência, da unidade e da profundidade de pensamento do próprio movimento revolucionário. Mas se você pegar um Ayn Rand, né? Qual é a grande filósofa dos libertários? Ayn Rand. Agora pega um filósofo do mundo marxista. Pega o Georg Lukács, o Theodor Adorno. Ayn Rand não é nada perto disso, mas não é nada. Esses caras são intelectuais de verdade. Ayn Rand é apenas uma palpiteira, pô. Não entendia merda nenhuma de filosofia, tanto ao ponto de achar que egoísmo e altruísmo são conceitos filosóficos, quando são conceitos meramente empíricos. Só que essa confusão já mostra que é uma amadora, uma coitada. Não domina a problemática filosófica. Agora, quando você pega um desses big shot do comunismo, não, aí você está discutindo com pessoa que tem consistência, porra. Né? Não é o caso de hoje. Esses grandes intelectuais do comunismo já acabaram. Os que tem hoje são deploráveis, mas nesse mundo libertário não tem ninguém que possa fazer face a um Theodor Adorno, um Max Horkheimer, um Georg Lukács. Então não adianta nem começar. Então, essa é você querer deter uma avalanche botando lá uns palitinhos de fósforo. Né? Então toda a resistência que existe ao movimento revolucionário é parcial, né? Limitada, local e impotente. E esse é que é o problema, não é? Nós precisamos é ter uma concepção geral do movimento revolucionário e rejeitá-lo no seu todo, não num pedacinho aqui, um pedacinho ali, meu Deus do céu. Agora, para isso, você tem que ficar 20 anos estudando marxismo. E quem é que... Você acha que Rodrigo Constantino... Você acha que Rodrigo Constantino é capaz de ler o Capital, porra? Você está brincando? Hã? Então é isso aí. Até a semana que vem, muito obrigado.

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Ou no local do curso, que é Rua Doutor Correia Coelho, 741 Jardim Botânico, em 14 de fevereiro. Mas é melhor se inscrever antes. Também aqui um outro aviso. O Alex Machado, Cavaleiro do Templo, avisa que ele enviará para quem solicitar uma cópia em DVD da palestra do Yuri Bezmenov, aquela que eu mencionei aqui na semana passada. Essa palestra é extremamente importante. Ele não está vendendo, está apenas cobrando o custo da produção material e do envio. É coisa de R$5, só uma mixaria. Não deixem de ouvir esta palestra. É extremamente importante para quem queira compreender o que está acontecendo agora. Embora a palestra seja de 1983, ela ainda é muito importante porque tudo o que o sujeito descreve ali, quer dizer, todo o processo da subversão organizada pela KGB, você observa aquilo acontecendo capítulo por capítulo até hoje. Por fim, outro aviso aqui excelente. O documentário The Soviet Story, do Edwin Snor, que eu também mencionei aqui, está indicado no meu artigo União Soviética, Mãe do Nazismo, está traduzido, legendado e publicado no YouTube, Google Video e no servidor de arquivo 4Shared. Quem quiser ter acesso a isso, busque o site www.endireitar.org. Então fica aqui o aviso do Wellington de Moraes. Então, parabéns aí ao Wellington e ao Alex Machado por essas iniciativas extremamente, extremamente importantes. Aqui recebi uma carta muito simpática do Paulo Viana. Fomos colegas em tempos distantes quando escrevemos no Globo. Trabalhei no caderno de informática por 3 anos e pouco, mas antes disso exerci a profissão de repórter por muitos anos, tendo sido também tradutor e redator publicitário. Em 1999, mudei de malas e bagagens para as atividades comerciais da tecnologia, que com o tempo puderam pagar as minhas contas com menos desassossego. Muito bem, Paulo Viana, é isso que faz. De alguns anos para cá, venho acessando o Trotspeak para me informar e deliciar com as suas transmissões. Sou como uma das poucas vozes e uma das poucas fontes lúcidas a se disseminar no Brasil. Então, eu já me inscrevi no seminário de filosofia e quero baixar os arquivos para começar a ler o quanto antes. Muito bem, muito obrigado, Paulo Viana, muito, muito amável, muito simpática a sua carta. Agora, uma carta aqui que me deu uma satisfação imensa foi essa que eu recebi aqui do Bernardo Emmerich. Eu vou ler uns pedacinhos dela. Acho que foi no último Trotspeak que você divulgou a palestra do Yuri Bezmenov, que temos graças aos heróicos esforços do Davi Carvalho. Eu já tinha a palestra, mas fiquei com algumas dúvidas. Por exemplo, em que estágio nós estamos no Brasil no processo de subversão? Nós não estamos mais no processo de subversão, nós estamos no processo de tomada do poder. O governo Lula se autodefine como governo de transição e você não tem a menor dúvida, o próximo governo já dará passos de gigante na direção da instalação do regime comunista. Isso aí é absolutamente inevitável, porque nos últimos 20 anos, né, o empresariado brasileiro e mais os militares e todas as chamadas elite, né, não fez outra coisa senão tentar acalmar o adversário mediante concessões que só o tornaram cada vez mais forte a ponto de fazer dele uma força invencível. Hoje, quem quiser dizer que não, agora é tarde para dizer. Não, a milicada brasileira vai tudo ter o prazer de bater continência para o Hugo Chávez daqui a pouco. Né? E depois nós vamos falar sobre isso. Vamos falar sobre isso. Mas, vamos lá. Muita coisa é dita lá, mas o Bezmenov não chega aos detalhes. Tá? Então eu pensei em um programa de pesquisa que poderia ser desenvolvido nos próximos anos. Verificar como a ação da KGB se deu no Brasil. Bernardo, isso é de uma importância enorme, enorme, enorme. Porque, veja você, o pessoal vive falando aí em atuação da CIA no Brasil, da CIA no Brasil. Nunca ninguém conseguiu nomear um único agente da CIA lotado no Brasil. Nunca nenhum.

0: Tá certo? E, no entanto, da KGB, nós sabemos que até o sujeito que era embaixador do Brasil, presta atenção, o cara que era embaixador do Brasil na União Soviética, no meio da década de 70, era agente pago da KGB. Consta que fez um serviço de merda, como é próprio do brasileiro, tá certo? Mas que foi agente, foi. É isso. Sem contar, vamos dizer, que a KGB tinha diverso, tinha o controle de diversos jornais no Brasil na década de 60, ou seja, tinha agente para tudo quanto é lado, né? Eu me lembro do tempo que eu era militante ali do Partidão, todo mundo sabia quem era o homem da KGB lá, porra, entendeu? Não era muito segredo. E aquele negócio aquelas viagens, né? O pessoal que, vou para a União Soviética para estudar balê, eu vou para estudar medicina, vou para estudar geologia, tá? E tudo conversa mole. Voltava tudo a gente da KGB. Outra coisa, quando você vê isso, tudo aí, pega a biografia dos jornalistas brasileiros, né? E você vai ver lá, quando o sujeito trabalhou para a agência TASS, para a agência Novosti, para a Rádio Havana, para a Rádio Praga, é bom saber o seguinte: não existe jornalismo, não existia jornalismo na União Soviética, só existiam serviços governamentais de propaganda. Então, esses camaradas foram funcionários da KGB. E esse aparato todo sob domínio da KGB. Então foram funcionários da KGB. Então, quando o sujeito aparece, o camarada tem uma bela biografia de jornalista, 40 anos de serviço, olha aqui, trabalhou na agência TASS, trabalhou na Rádio Havana, não sei o quê. Isso é agente de influência. Quer dizer, ninguém estava lá para praticar jornalismo, pô. E você acha que alguém entra num lugar desse sem ser sob o controle estrito da inteligência soviética? Mas que brincadeira é essa, meu Deus do céu? Principalmente se o sujeito trabalhou na Tchecoslováquia. Por quê? Porque a atuação da KGB nos países do Terceiro Mundo era feita através do subserviço de inteligência dos países satélites. Hungria, Tchecoslováquia, Romênia, etc., etc. Por exemplo, quem atuava ali no Oriente Médio era a Romênia. Quem atuava na América Latina, especialmente no Brasil, era a Tchecoslováquia. Então está lá tudo contado nas palavras do Stanislaw Bittman, tá certo? No livro The KGB and Soviet Disinformation, que é um livro de memória dele, onde ele conta o que ele fez, e está lá a atuação dele no Brasil. E é ele que conta que ele tinha o controle de vários jornais, etc., etc. Então, esse pessoal que trabalhou aí para a Rádio Havana, para a Rádio Praga, etc., tudo agente de influência. Está, olha, quem se aventurar a investigar na história da mídia brasileira a presença dos agentes de influência soviéticos vai ter ali, sabe, uma fortuna, uma riqueza, uma mina de ouro de informações. Tá certo? Então, procure ver jornalistas brasileiros que trabalharam nesses lugares. Isso aí é uma primeira fonte, tá certo? Se você quiser, te dou um nome já, Mauro Santayana. Mauro Santayana trabalhou na Rádio Praga, foi comentarista político da Rádio Praga. Você imagina o que é ser comentarista político na rádio de um governo comunista? É propaganda comunista e só, é agente de desinformação, evidentemente. E trabalhou na Rádio Havana. Tem esse pessoal que trabalha na revista América Libre, mesmíssima coisa, tá certo? Agora, mais interessante do que esse dos tempos recentes são os mais antigos, dos anos 40, 50, não é isso? Vai investigar lá, por exemplo, a vida do seu Márcio Moreira Alves, você vai encontrar coisa muito interessante nisso aí, tá certo? Talvez até hoje em dia eles não tenham mais medo de contar, né? O Mauro Santayana alardeia para todo mundo: trabalhei na Rádio Havana, trabalhei na Rádio Praga, como se isso fosse mérito, como se isso fosse sinal de idoneidade jornalística, quando isso é sinal de que não é, tu não é um jornalista, tu é um agente de influência, tu é um militante, tu tá lá para fazer propaganda soviética e desinformação soviética. É a coisa mais óbvia do mundo, tá certo? Pelo menos devia ter a coragem de assumir, tá certo? Olha, eu tô aqui para fazer propaganda do comunismo, não tô para fazer jornalismo, não. Deveria assumir, pelo menos, né? Agora, ficar posando de que é um jornalista como os outros, fala: olha, o que é isso? Aqui nos Estados Unidos, se você descobrir que um jornalista que ele trabalhou para a CIA, para o Serviço Secreto Militar, para qualquer coisa, ele está acabado. Ele está acabado como jornalista. Agora, no Brasil, não. O negro trabalha para a KGB e todo mundo puxa o saco, acha que é uma coisa linda, maravilhosa, né? Então, Bernardo, o seu projeto é extremamente importante. Eu vou colaborar com você em tudo o que for necessário. Vai dar muito trabalho. É isso. Mas eu acho que é uma coisa que vale a pena. Existe um autor ucraniano, eu esqueci o nome do sujeito agora, mas eu vou te dar outra semana, que escreveu um livro muito interessante, História da KGB. O livro tem pouquíssimo material sobre o Brasil, tá certo? É um camarada que foi prisioneiro da KGB, e se depois, semana que vem, se eu lembrar, te dou o nome dele, se não, você me escreve, eu passo. Eu tenho até o livro dele no meu computador. Ele me passou num disquete quando eu o conheci no Paraná, é um tipo muito interessante. Foi prisioneiro da KGB e fugiu. E ele escreveu uma história da KGB. É, como ele é um recém-chegado, tinha pouco material sobre o Brasil. Mas, entre outras coisas, ele conta. Você vê a profundidade da ação da KGB no Brasil. A KGB chegou a grampear o escritório do então presidente da República, o general Figueiredo. Figueiredo estava lá falando, a KGB ouvindo tudo. Por isso, a CIA pode fazer um treco desse no Brasil. Quer dizer, a CIA no Brasil é um mito, mito. Houve países da América Latina que a CIA atuou com alguma intensidade, mas no Brasil, se fez alguma coisa, aí só fez cagada, porra. Então, Bernardo, vai em frente, parabéns pelo seu intuito. Agora, uma outra coisa que ele sugere aqui seria criar, vamos dizer, acompanhar a distorção esquerdista da mídia nacional dia por dia. Olha, quando eu fiz quando eu criei o Mídia Sem Máscara, o objetivo era esse. Depois, por uma série de contingências, a coisa acabou tomando um outro rumo e virou uma espécie de um jornal político, o que é uma coisa errada, porque jornal político, fazer oposição política, muita gente já faz. O que precisa fazer é o exame diário da mídia e fazer exatamente isso que você diz. Quer dizer, você comparar as notícias que saíram com as que não saíram, com as de outras fontes. O exemplo que ele dá é assim, por na Folha, publica a matéria sobre o novo cachorrinho que o Obama comprou para os filhos, né? No mesmo dia, a China mata lá mais 1.000 cristãos e não sai uma linha na Folha. É isso mesmo. Então o pessoal está interessado, tá certo? É em puxar o saco nem do Obama. Eles puxam o saco do cachorrinho do Obama, você está entendendo? Agora, o que interessa, as notícias efetivas não saem mesmo. Então, eu fiz o Mídia Sem Máscara para documentar isso aí semanalmente. Acabou não sendo feito. Claro, tem muitas matérias que fazem isso. Mas o grosso das matérias que acabaram saindo no Mídia Sem Máscara são matérias políticas, em geral, sem o enfoque de mídia. E a ideia é acumular essa documentação. Se você fizer isso dia por dia, no fim de um ano você vai estar absolutamente horrorizado. Horrorizado com Folha de São Paulo, horrorizado com o Estadão, horrorizado com o Globo. Você vê que isso aí são órgãos criados para mentir, para manipular, para enganar as pessoas. São organizações criminosas, você está entendendo? Infelizmente, eu, quando era jovem, eu decidi ser jornalista só por um motivo, porque jornalismo tinha meio período. E eu queria sobrar tempo para estudar. Era só 5 horas de trabalho. Falei, ótimo, é isso mesmo que eu quero. Tá certo? E fui trabalhar no jornalismo por causa disso e acabei me envolvendo na profissão. Hoje eu me arrependo profundamente. Tá certo? Porque eu vejo que é uma profissão de gente muito desonesta. Sobretudo, aí no Brasil, em São Paulo, o jornalismo é praticamente só militância comunista. Tá certo? Se você acompanhar ali a história dos chamados grandes jornalistas brasileiros, é tudo ou comunista ou simpatizante. Tá certo? E a fiscalização, a censura que eles exercem é uma coisa cada vez mais descarada. Mais tarde eu vou contar mais coisas sobre isso, vocês vão ficar horrorizados. Teve até aquela declaração ali do Luiz Garcia, dizendo que não, nós abrimos aqui o Globo para toda a esquerda, e daí nós avançamos tanto nessa direção que nós tivemos que contratar um sujeito de direita para escrever, que foi o Olavo de Carvalho, coisa da qual muito nos arrependemos. Quer dizer, o sujeito está confessando na cara, vai ser que põe 200 articulistas, repórter, comentarista, ungueiro de esquerda lá, e dá, nós temos que disfarçar um pouco, coloca um. A direita, isso aí está confessando que é um manipulador. Isso aí é vigarice. Agora, o Luiz Garcia não sabe que isso é vigarice. O Luiz Garcia sempre tem a consciência limpa, porque ele jamais a suja num contato com os próprios atos. A consciência está um lado, os lados são do outro. Ela nunca vê, então ela jamais se suja. Então, isso aí, se você fizer esse acompanhamento, Bernardo, você vai ter uma enciclopédia da mendacidade jornalística brasileira. E é uma das mais descaradas do mundo. Tá certo? Isso aí não é xingamento, não. Isso aí é fato. A gente está dizendo isso e pode provar. Você vê que no Brasil até os órgãos de fiscalização de mídia também estão na mão da esquerda. O Observatório de Imprensa, né? O Observatório da USP. A USP é um observatório de mídia. Veja você. Eu fiz uma matéria no Mídia Sem Máscara mostrando de onde saía esse observatório. Era a Fundação Ford, era a organização de esquerda. Um pool de organizações de esquerda juntando para quê? Para fiscalizar, vamos dizer, a cota de esquerdismo, né, necessária. Não pode baixar daquela cota. Claro que, por exemplo, no Observatório de Imprensa, o Alberto Diniz, por mais esquerdista que seja, ele ainda tem um pouco de consciência jornalística. Então, de vez em quando, né, ele deixa sair uma ou outra coisinha contra a esquerda. Mas, no máximo, na maioria dos casos, não é isso, não. Você sempre tem, assim, 300 negros escrevendo a favor da esquerda e um ou dois da direita. É assim mesmo. E essa é a cota que eles aceitam. Agora já não estão aceitando mais. Eles acham que um ou dois é muito. Eles não aguentam mais. Né? Então, é isso aí. Até que o Maio Fortuna me escreve sobre o meu artigo A Ciência contra a Razão. Olá, professor. Seu artigo é tirar o fôlego. Capacidade de síntese, sua capacidade de síntese é uma coisa espantosa. Não é capacidade, obrigado, Bahia, mas não é minha capacidade de síntese, é falta de espaço. Entendeu? Então o jornalismo espreme a gente, espreme e você vai obrigando, é obrigado. Assim, ou você não fala nada, né? Quer dizer, o ideal deles é fazer artigo tão curtinho que não dá tempo para você discutir nada, você só chuta a sua opinião e pronto. Ou então você cria uma técnica específica para você poder explicar coisas complexas em pouco espaço. Eu fui obrigado a fazer isso. Né? Isso aí é mérito da merda do jornalismo brasileiro. Agora, para não dizer que é só jornalismo brasileiro que está assim, eu vou contar para vocês um negócio que é de cair o queixo. De cair o queixo! Tá certo? Olha aqui, quando estourou aquele problema com o governador de Illinois, o tal do Blagojevich, né, que estava lá, foi preso porque estava leiloando a vaga do Obama para o Senado, automaticamente surge a dúvida. Né, mas, peraí, mas ele estava... Ele não poderia leiloar a vaga do Obama sem a aprovação do Obama. Então, a turma do Obama, ou o Obama deve estar metido nisso, ou alguém da turma dele. Então, por mais obamista que o pessoal fosse aqui, a pergunta era absolutamente inevitável. Porque o negócio do governador foi um escândalo monstro. Durante uma semana, duas semanas, não se falava de outra coisa. Sabe lá o que é a polícia chegar lá no Palácio do Governo e levar o negro algemado? O que é isso, pô, né? Se bem que, olha, o governo de Illinois é normal. Os últimos quatro, assim, governador de Illinois já passaram pela cadeia, então isso aí também passou. No Illinois isso aí é normal. Então, por isso que o Obama tinha que vir de lá, é o lugar certo, né? Então, evidentemente, apareceu essa suspeita. Também tem aquele promotor, o Patrick Fitzgerald, né? O Patrick Fitzgerald, o sonho dele é destruir algum presidente. Ele não tem preconceito contra ninguém. Ele odeia todos por igual. E ele quer ferrar com todo mundo, você está entendendo? O sonho dele é botar todo mundo na cadeia. Então ele ouviu falar desse negócio também. Né? Também ouviu falar daquele negócio embrulhado do Obama com Tony Resco. Então está atrás dessas coisas. Bom, daí ficou aquela dúvida. Então o Obama, naturalmente, juntou lá o seu escritório de equipe de transição. E disse que fez lá uma investigação rigorosíssima, né? Investigou-se a si próprio e, naturalmente, concluiu que era inocente. Ele deu uma entrevista dizendo, nem eu, né? Ele até deu uma gaguejada, né? Ele disse, eu não tivemos contato nenhum com o Blagojevich. Ninguém daqui conversou com o Blagojevich. O negócio ficou ruim porque, umas semanas antes, um assessor do Obama, o principal consultor do Obama durante a campanha, que se chamava David Axelrod, o Axelrod tinha dito que o Obama tinha tido um encontro com o Blagojevich uns dias antes. Daí o Obama soltou o desmentido oficial após a sua idônea auto-investigação, dando lá a entrevista. Não, ninguém aqui conversou com o Blagojevich, nenhum, faz tempo que não contactamos o cara, etc, etc. Bom, daí o Axelrod imediatamente falou, não, de fato, eu me enganei, não foi isso, blá, blá. Ficou tudo elas por elas. Tá aí, mídia inteira disse, Obama está inocentado, Obama não tem nada a ver com isso, Obama está limpo. Acontece que tem uma ONG que chama Judicial Watch. Judicial Watch. E essa ONG não se contentou com a história e fez a coisa mais óbvia. acionou o governo do Illinois através do Freedom of Information Act, que é uma lei que tem aqui que obriga o governo, né, a revelar os documentos oficiais quando não são divulgados, quando normalmente pode ser divulgado anormalmente através do Freedom of Information Act. A única exceção que houve até hoje, sabe o que é? Os documentos da certidão de nascimento do Obama, né? E também os documentos universitários dele, os documentos médicos dele. Tudo isso aí foi acionado pelo Freedom of Information Act, não foi entregue até hoje. Eu creio que será entregue lá para 2045, né? Mas eu sei que essa ONG não se conformou com a história de que o Obama não tinha nada a ver com o Blagojevich e acionou o governo do Illinois. Passado uma semana, recebeu uma cartinha do governo do Illinois dizendo: olha, nós só temos aqui dois documentos a respeito de contatos entre o governador Barack Obama e o governador Blagojevich. Primeiro documento, uma carta do papel timbrado do escritório de transição do Barack Obama, assinada pelo próprio Barack Obama, de próprio punho, nos seguintes termos: prezado governador, ficamos muito felizes com a conversa que tivemos no dia 2 de dezembro. 2 de dezembro, quer dizer, foi uma semana antes de estourar o escândalo. E ficamos, quem ficamos satisfeitos? Obama, Barack Obama em pessoa? Não, Barack Obama e mais Joe Biden. O presidente eleito e o vice-presidente eleito, ambos tiveram uma conversa altamente satisfatória com o governador Blagojevich a respeito da transição, uma semana antes de estourar o escândalo, no dia 2 de dezembro. Isso é papel oficial. Vocês procuram Judicial Watch. É fácil de encontrar. Uma ONG chamada Judicial Watch. Lá tem o link para onde estão os documentos transcritos em PDF, documento oficial do governo de Illinois. Agora, pior para piorar o negócio, tem lá uma outra carta datada de 17 de novembro, em que os três chefes do escritório de transição, três coordenadores do escritório de transição, que é o João Podesta e mais dois outros canalhas, tá, escrevem para o Blagojevich dizendo: não, nós temos que permanecer em contato, nós temos que trabalhar juntos durante esse tempo todo, de maneira que esse encontro do Barack Obama e Joe Biden com Blagojevich não foi assim que eles estavam andando, estavam lá se encontrando no mesmo puteiro às 3 horas da manhã, pelado, né? Aquele bando de mulher, Blagojevich, você também por aqui. Não foi assim, foi um negócio oficial marcado com antecedência dentro de um plano. Então é o seguinte, mais uma vez o Barack Obama mentiu para todo mundo. E é claro que ele está escondendo alguma treta com esse Blagojevich. Então, mentira do Barack Obama não é um grande negócio, porque tem o site obamaforgeries.org. Lá tem 158 mentiras do Barack Obama. Então, é 159ª. Tá certo? Não é de espantar ninguém, mas acontece que essa aí é um negócio criminal, porque o Obama já foi interrogado pela polícia, e ele oficialmente, para a polícia, ele disse que não conversou com o Blagojevich nenhum. E agora está provado que conversou. Então o cara é um criminoso mesmo, é bandidinho, tá entendendo? Agora, o mais espantoso não é isso. Quer dizer, mais uma treta do Barack Obama. Falei, já não me surpreende mais nada. Se disser assim: olha, ele vendeu aí a Baía de Manhattan para o primo dele, Raila Odinga, por $2. Não me surpreende, entendeu? Agora, o mais bonito é o seguinte: vocês sabem quantos jornais noticiaram isso até agora? Nenhum. Isso quer dizer, o abismo entre noticiário e realidade está ficando maior do que o mundo. Cabe o mundo lá dentro, entendeu? Então, a mídia virou o mundo a fantasia. É só fantasia e manipulação, é só propaganda. Também não é nem estranho que isso aconteça. Por quê? Porque os jornalistas são formados hoje naquela escolinha desconstrucionista, de que não existe realidade, só o que existe é narrativa. Então o negócio deles não é dizer a realidade, é inventar uma narrativa, é impor a narrativa. Quer dizer, aquele que impõe a narrativa domina o futuro. Essa é a ideia, e os caras estão praticando exatamente isso. Agora, o leitor, o povo, ainda não sabe disso. Ele ainda pensa que jornal é aquilo que o repórter era aquele de 50 anos atrás, a gente ia lá, via e anotava e contava o que via. Falava: agora não é assim mais, meu filho. Essa empresa de mídia estão muito unificadas, elas obedecem a uma orientação constante, tá certo? E, como sempre, o povo demora para perceber, o povo está sempre atrasado, né? Tá, aliás, por definição, né? O otário fica sempre sabendo das coisas depois do vigarista. Quer dizer, quando você está lá na sua casa, né, tranquilo, cuidando da sua vida, o vigarista já está tramando como é que ele vai tomar o teu dinheiro, comer a tua mulher, né, isso, tomar as tuas propriedades, deixar você na tanga, você está entendendo? E você não está nem sabendo. Quando você fica sabendo, é porque é tarde demais. Então, nesse caso aqui, também, até hoje o pessoal não se tocou que a mídia, né, mudou. A mídia não é mais a mesma. Antigamente havia desonestidade no jornalismo, mas hoje só existe desonestidade. Toda a grande mídia nos Estados Unidos se tornou uma imensa fraude. Já não é aquele negócio que a gente fala, não, a mídia está manipulando a opinião. Não. Agora, ação total. Não é brincadeira o que eu estou falando. Quer dizer, a mídia se tornou um órgão de governo. Então, há pouca diferença entre a função da mídia hoje nos Estados Unidos e a função da mídia na União Soviética. Então, é uma espécie de, como dizer, socialismo de livre mercado. Né? São empresas particulares, só que elas combinaram entre si, né? E disseram assim, olha, contra o Obama, nada. Nada pode sujar o Obama. Obama tem que sair limpo. Né? Eu acho uma das coisas mais maravilhosas a respeito do Obama, que tudo que se fala em favor dele, tudo, 100% é colocado no tempo futuro. São esperanças. Então, o Obama é a esperança da humanidade, o Obama vai fazer isso, o Obama vai fazer aquilo. Ninguém fala nada de bonito a respeito do passado dele. Porque você vai ver, o que o Obama fez? O Obama não fez merda nenhuma. Não há o que contar. Tá certo? Não há nada. A não ser que negócio de ajudar o Raila Odinga, né? Dar dinheiro do contribuinte americano para o Raila Odinga, né? Fazer uma viagem, né, para o Paquistão no tempo que era proibido entrar americano lá, ele entrou no Paquistão, não se sabe com que passaporte. Fazer essas coisas assim, fazer aquele negócio do Tony Resco, né? E dizer, não tenho nada com o Tony Resco, nunca fiz negócio com o Tony Resco. Daí o pessoal fala, mas tem uma casa que o senhor comprou por valor inferior, facilitado pelo Tony Resco, papapá. Não sei nada, tem nada. Agora apareceu os documentos, apareceu a cobrança do imposto da casa. Não está em nome do Obama, está em nome do advogado do Tony Resco. Quer dizer, é um negócio impressionante, né? Quer dizer, eles pegaram o sujeito mais brega que tinha, mais, sabe, bandidinho mesmo, mais filha da puta que tinha, e escolheram logo esse. Por quê? Porque nesse eles mandam, porra. O Obama fará o que George Soros mandar, o que os Rockefeller mandar, tá certo? O que a turma dos Bilderberg e CFR mandar, ele vai fazer por quê? Porque ele tem uma pilha de papel para acabar com a vida dele. Fala aqui, desgraçado, você obedece nós aí, você voltou pro tempo da escravidão, né? Olha aqui, neguinho, lá vai chicotada, meu. Obedece, fala o que a gente mandar, cala a boca, burro. Daí o Obama, mas cala a boca, rapaz. Olha aqui, senão nós contamos seu negócio do Tony Resto e você tá ferrado. Pegamos tua certidão de nascimento do Quênia, mostramos para todo mundo, e tu sai daqui direto para a cadeia. Então ele, sim senhor, sim senhor. É, chega lá o Jorge Soros, põe o pinto na mesa, te endereçava, plop, né? Que pinto mole, que já, o homem já está com 80 anos, plop, põe em cima da mesa. Obedece aí, desgraçado. Obama, sim senhor, sim senhor. É por isso que eles querem Obama, porra. Né? Agora, se botasse lá um negro que tem vergonha na cara, como Alan Keyes, queria ver alguém subir em cima do Alan Keyes? Não é empregadinho de ninguém? Eita, nós. Bom, né, tem aqui no site www.urgente24.com, né, um artigo do Esteban Hernández em espanhol perguntando se Obama representa Bilderberg? Interrogação. Fala, por que interrogação? É a coisa mais óbvia, porra. Mais óbvia. Não adianta nada, ah, essa é a teoria da conspiração. Pô, tô um pouco interessado. Você vê, a gente vem com fato, com documento, e você vem com esse rótulo pejorativo e acha que vai assustar alguém? Ora, porra. Né? Caramba, o negócio tá brabo, viu? Vamos ver o que mais, né, temos aqui. Aqui, ó, o Fernando Pavlov. Caro Olavo, acabo de ouvir a tua gravação do programa, a leitura da minha carta. Seus horrorismos me alegraram. Ouvir tua gargalhada me faz sentir um sujeito grato, retribuindo um presente. Então, muito bem, se eu não puder dar pelo menos, né, fornecer pelo menos um motivo da risada, para que eu vou servir? Porra! Eu não gosto de ver ninguém triste, exceto os meus inimigos, tá certo? Triste não, eu gosto que eles fiquem bem bravos assim, roendo o pé da mesa de ódio e sem poder fazer nada. Até aquela molecada, olha, o D'Artagnan Zanella me escreveu uma carta muito interessante aqui sobre aquela turminha, aqueles viadinhos lá do Olavo, nos Odê. Eles se reúnem todo fim de semana lá, ficam na casa, planejando, olha, nós vamos lá apertar a campainha e sair correndo, né? Faz aquela reunião, aquela assembleia, todo mundo com o dedo no cu, né? Estão discutindo, planejando besteira, com ideias malignas. O que nós vamos fazer colado, nós vamos assustar, nós vamos derrubar ele, nós vamos tocar a campainha e sair correndo. Ah! Daí, o D'Artagnan escreve o seguinte: Olavo nos odeia? Vejam como as coisas são. Um bando de desocupados e desocupados se reúne numa comunidade do Orkut para se divertir difamando um homem, e ainda coloca o nome na comunidade: o fulano nos odeia. Putz, além de serem desocupados com merda na cabeça e rancor no coração, são covardes da pior hipótese, que imputam o ódio contido em suas almas e destilando nas linhas difamantes a vítima da discórdia disseminada pela patota revoltada em nome do vil prazer de falar pelos cotovelos. É assim mesmo. É um negócio de dar dó. Quer dizer, agora, se eles ao menos tivessem um pingo de dignidade, eles até mudariam da comunidade de Olavo nos odeia para nós odiamos o Olavo. Mas era esse o nome da comunidade no começo, chamava nós odiamos o Olavo de Carvalho. Depois, não, isso pega mal, vamos dizer que é ele que odeia a gente. Porra, eu lá tenho tempo para ficar odiando 4.000 moleques viadinho. Porra, caralho, eu quero é que eles me odeiem mesmo, porque eles ficam bastante raiva. O que eles vão poder fazer contra mim? Ora, se juntar os 4.000 dentro de uma sala peidando, eles mesmo é que vão morrer, pô, não vai chegar nada aqui, né? Então, aqui, o Fernando Pavlov, né? Ontem e hoje visitei os blogs anti-Olavo e eles se alternam entre dignos de compaixão e instigadores de ódio homicida. Não, não tem ódio homicida por isso, cara. Deixa eles ter, pô. O negócio é você provocar bastante, porque, assim, o ódio emburrece, você tá entendendo? Né? Assim, quando a gente, inclusive, bate nessas pessoas, a gente não pode bater com ódio. Você deve bater, assim, com prazer, você tá entendendo? Né? Então, tem pessoas... Tinha uma época que eu pegava a dona Marilena Chauí, né? E fazia uma desgraça com ela. As pessoas falavam, como ele odeia a Marilena. Odeia nada, eu estou escrevendo aqui. A minha mulher testemunha, eu fico escrevendo e rindo, porra. Olha o que eu vou fazer com ela. Dá uma risada, daí ela ficava louca. Ela disse, você é um cavalete, eu odeio. Deixa os caras ficarem odiando, porra. Vocês vão todos morrer, sabe? Isso aí, ódio dá hemorroida e problemas cardíacos. É, problemas cardíacos você não se incomoda, mas em hemorroida aí vocês não podem mais dar o cu. Como é que vai ser isso, pô? Aqui, o José Corrêa de Mello me pergunta por que que não foram inseridas aulas sobre o comunismo e Erich Fegner no curso essencial, História Essencial da Filosofia. Olha, de fato, o curso História Essencial, as gravações do curso História Essencial são só, vamos dizer, uma parte desse curso, porque eu dava esse curso às sextas-feiras à noite, lá na E-Realizações, e no sábado à tarde eu dava o seminário de filosofia que tirava dúvidas e completava. E essa parte do seminário ainda não foi colocada em circulação pela realização. Espero que o seja em breve. É um material muito maior, então ali não vai dar para fazer aquela edição, né, caprichadinha como foi feita só das 34 aulas. Vai ter que ser uma coisa mais simples. Mas eu espero que isso logo seja divulgado. Daí tudo que não apareceu nas aulas principais aparecerá no comentário complementar, né? Inclusive eu mesmo sinto a falta ali. Teve várias coisas que eu dei ali do negócio da filosofia islâmica que acabaram não entrando na coleção principal, né? E esses desenvolvimentos mais recentes, como o marxismo e a filosofia de Erich Fegner, Bernard Lonergan, acabei não falando nada, nem deu. Também eu gostaria muito de ter aprofundado toda aquela parte sobre as chamadas ciências do espírito que apareceram na Alemanha no começo do século XX, com Wilhelm Dilthey e outros, né? Foi um desenvolvimento intelectual muito importante que, inclusive, beneficiou muito depois o Erich Fegner. Gostaria de ter falado sobre isso. Também não deu. Eu acho que a minha aula sobre o John Duns Scott foi muito sumária. Eu preferia ter aprofundado mais, mas enfim, ficou faltando um monte de coisa. Mas eu espero que quando eu tiver um tempo, né? O pessoal fala assim, quando eu me aposentar, eu falo, bom, eu jamais vou me aposentar, né? O meu pai dizia assim, ele dizia, olha, enquanto você for jovem, se você puder, não trabalhe, porque um dia você vai ficar velho e vai começar a gostar disso, tá entendendo? Então, eu acho que não vou aposentar nunca, mas quando tiver um tempinho, eu pretendo transformar isso, todo esse material da história essencial da filosofia, num livro. Nós temos ali material para 5 ou 6 volumes, né? Só o que já foi transcrito. Então, dar uma redação mais definitiva, colocar as notas de rodapé com toda a indicação bibliográfica, complementar as partes faltantes. Ó, Zé Correia de Mello, eu vou fazer isso quando der, entendeu? Então, sabe aquele negócio? Devo, não nego, pago quando puder. Então, aqui, olha aqui, o Alex Brum Machado pergunta aqui: professor, como ficariam os homossexuais estupradores depois da lei da ditadura gay, a Gestapo? Estupro homossexual estaria liberado no Brasil? Ora, vamos dizer, para começar, né? Como dizia, tinha um sujeito lá, orador do interior, que falava assim, preliminarmente, todos os estupros ocorridos em cadeia são homossexuais. Sim ou não? Todos. 100%. Agora, você imagina, né, se existe, né, algum anos intacto na casa de detenção. Não tem. Né? Entrou, você já passa ali, né, pelo processamento. Né? Então, isso tudo é estupro homossexual. Ninguém fala nada. Agora, acontece que aqui nos Estados Unidos saiu um livro muitíssimo importante de 2 autores gays. Né? Não são anti-gay, não são fanático religioso que está afim de. Né? Tem um amigo meu que diz: não, devia criminalizar alguém. Ele fala: não pode criminalizar, que você vai. Criminaliza a homossexualidade, você vai trancar ele tudo num lugar cheio de homem. Você está maluco? Né? Então na Romênia, o homossexualismo era crime. Tá certo? Então, estavam todos lá trancados, aquele bando de homem trancado na cadeia, né? Fazendo, vocês imaginam o quê? Agora, e também, é claro, é nojenta a ideia de você prender o sujeito por causa de uma preferência sexual dele, né? Eu, desde que não venha comer ninguém aqui na minha casa, tá tudo bem, tá, né? Vai comer eu, comer meus filhos, peraí, calma lá. Agora, os autores chamam David Island e Patrick Letelier. O livro chama-se Men Who Beat the Men Who Love Them. Homens que batem nos homens que os amam. Eles juntam ali as estatísticas e diz: um homem gay é surrado por outro gay a cada 90 segundos. Eu, só durante esse programa aqui, já levaram um bocado de porrada, né? Em 1997, houve 3.327 casos de violência doméstica gay. Só falando gay, não tô falando aqui das lésbicas, não. É só homem. Essa aqui é só de homem. Se quiser saber das lésbicas, procure aquele documentário She Stole My Voice. É sobre o estupro lésbico, né, que diz que 2/3 das mulheres lésbicas sofreram estupro de suas companheiras lésbicas. Então está aqui, né, esse livro é recomendado aqui pela Judith Reisman. Tá lá, procure na página assim, www.drjudithreisman, Judith com TH, Reisman, R-E-I-S-M-A-N. Essa mulher é uma heroína, é fantástica, essa doutora Reisman. Tá, né? Essa mulher colhe os dados, informa as coisas, foi ela que denunciou todos aqueles crimes. O pessoal do pessoal que faz pesquisas sobre sexualidade, então pega lá a conduta de criminosos presos e coloca aquilo como se fosse conduta média da população. Ó, como é que pode fazer uma coisa dessa? Então, aqui, esse David Island e Patrick Letelier. Men Who Beat the Men Who Love Them. Aqui, 650 mil gays levam porrada de seus amiguinhos anualmente. E daí ficam chorando e dizendo que é a violência do fundamentalismo. Então, me mostra aí quantos camaradas apanharam dos padres, né? padre, pastor, né? Quantos saem batendo no gay? Né? Quantas pessoas deram porrada em gay por motivo religioso? Não, isso aí é contra o evangelho, vou encher você de porrada. Ninguém faz isso, pô. Agora... violência. E daí fico falando de violência doméstica. Esse negócio de violência doméstica é fraude. Se você for investigar do violência doméstica, a violência doméstica gay é duas vezes maior do que a violência doméstica comum. Você soma lá, homem que bateu na mulher, mulher que bateu no homem. Soma os dois, não dá o número de homem que bateu em homem. Aqui as estatísticas não tem mulher que bateu em mulher, não tem as lésbicas ainda. Se botar, vai dar muito mais ainda. Olha aqui, só a polícia, 1987, já antigamente, não tinha nem tanto gay na época. Em 1987, a polícia de São Francisco respondia a 100 pedidos de socorro por mês de violência doméstica gay. Agora esses caras ficam... olha, vocês têm que ler esse último livro da Ann Coulter. O assunto do livro é o seguinte: esse pessoal da esquerda só se faz de vítima, só se faz de coitadinho, enquanto isso eles estão ferrando os outros muito mais. E aí fica se queixando da violência doméstica. Quem está fazendo violência doméstica são eles mesmo, porra. Muito bem. Agora aqui tem o Paulo Mundes. Né? Me pede uma ajuda para desmoralizar a teoria dos deuses astronautas. Digo, olha, mas a coisa mais simples do mundo. O doutor Richard Dawkins, né? Ele acredita que a origem da vida foi devido, foram deuses astronautas que criaram a vida. Agora, os deuses astronautas, meu Deus do céu, são seres vivos. Né? São chamados deuses, assim, metaforicamente, mas são criaturas biológicas viventes. Então, quer dizer, você atribui a origem da vida a uma criatura biológica, tá certo? É assim, é absolutamente, é nonsense. Isso aí não pode explicar a origem da vida. Mesmo que haja deuses astronautas, não é impossível nem que eles existam. E não é impossível também que tenham passado por aqui, tá certo? Porque os demônios saem de tudo quanto é fonte e nada impede que o demônio faça uma astronave, tá entendendo? E apareça de uma forma que ele queira, você tá entendendo? Então, assim como a ação de Deus no mundo não é só puramente espiritual, mas ela também age através de criaturas viventes, criaturas biológicas vivas. Ué, por que o diabo ia fazer melhor? Por que o diabo ia ser puramente espiritual? Por que ele não pode ter um corpo? Por que ele não pode ter uma casinha numa, né? Aí, num asteroide qualquer? Só que é o seguinte, isso não explica nada. Então, os deuses astronautas é uma coisa, a origem da vida pelos deuses astronautas é outra coisa completamente diferente, é de uma estupidez fora do comum. Tá certo? Então, os deuses astronautas, se por acaso existem, eles não explicam nada. Ao contrário, eles são um enigma maior ainda. Porque daí você teria que explicar como se originou a vida nesses lugares onde eles estão. Porra! Agora, o doutor Richard Dawkins, quando falou uma coisa dessa, a origem da vida pode ser devida a deuses astronautas, ele tinha que apanhar. Isso aí não se discute. Tem que baixar a calça do sujeito e deixar a bunda dele vermelha. Entendeu? Pegar o chinelo, bater na bunda, dizer aqui, moleque, vai estudar, vagabundo, para de falar besteira. Agora, todo mundo quer tratar o Dr. Richard Dawkins com respeito, até o Alistair McGrath. Não, o Dr. Richard Dawkins é uma sumidade. Sumidade nada, é uma besta quadrada. Você pode ter entendido alguma coisa 20 anos atrás, mas agora está completamente gagá. Então, vamos ver o que mais. Aqui, o Edgar me pergunta através do Orkut: professor, eu gostaria, se possível, que o senhor disponha no próximo Throat Speak uma questão relativa à teoria cristã da guerra justa. A condução de operações bélicas, tomando como caso concreto a reação de Israel contra Hamas, é um teatro de operações sabidamente recheado de civis, inclusive crianças com escudos, como escudos humanos, constitui violação dos princípios da guerra justa. Olha aqui, Israel avisou todo mundo pelos celulares, avisou um por um: sai daí, filha da puta, que lá vai bomba. É? Avisou todo mundo. Foi a primeira vez na história humana que se fez isso. Quer dizer, o exército invasor avisou a população civil. Pegou todos os celulares que pôde descobrir, ligou, mandou ligar para todos um por um. Dizendo, ah, nós vamos bombardear tal dia, sai daí. Os caras, em vez de sair, o que que fazem? Nós queremos ser escudo humano, sobe em cima do telhado. Né? Então, o que que é para fazer? Eu penso assim, se eu sou um soldado israelense e eu chego lá, E o filho da puta do palestino coloca o filho dele na frente como escudo humano, eu mato o filho e depois mato ele. Porque ele usou o filho como arma contra mim. Outra coisa, um guerreiro, um soldado, que em vez de defender o próprio filho, se esconde atrás dele, merece morrer. Isso é a coisa, é a maior prova de baixeza, de vileza, tá certo? Esse pessoal não merece viver. Quem faz isso tem que ser morto, sim, pelo simples fato de ter feito. O escudo humano é a coisa mais porca que já houve ao longo de toda a história. Você vê isso, inclusive, se você analisar isso com as próprias tradições islâmicas. Você vê, tem uma famosa história em que está marcada uma batalha entre um rei espanhol e uns príncipes muçulmanos. E aconteceu que os príncipes erraram o caminho, em vez de parar no campo de batalha, foram parar no castelo do rei. Só que o castelo só tinha a rainha e mulher e criança. Daí eles falaram, oba, então vamos tomar o castelo, né? Só que a rainha saiu e passou um sabão neles. Falou, vocês não têm vergonha de atacar a mulher e criança? E os caras baixaram a cabeça e foram embora. Mas isso aí foi lá no século XII, meu filho. Agora perderam totalmente a vergonha, você está entendendo? Porque agora, se fosse agora, eles iam entrar e estuprar todas as mulheres e depois matar como faz a Suécia, que diz que estuprar mulher sueca não é pecado. Tem que estuprar. Quem é essa gente? E depois fica se escondendo atrás de filho? Né? Não sei quem me contou uma história, minha mulher que conta história, não sei quem contou para ela, de um camarada que estava caçando lá, veio um macaco e atirando a macaca botou um macaquinho na frente, falou, ó, que a macaca faça isso. Porra, não pega bem nem para macaca. Mas esses homens barbudos que dizem que são guerreiros, que dizem que são heróis do Islã, heróis do Islã, caralho, vocês são um bando de viado, filha da puta. Tá certo? Assassinos covardes, você está entendendo? Agora, se você usa o seu filho como arma, o seu filho vai morrer e a responsabilidade é sua, não é de quem atirou. Agora, Israel foi de uma delicadeza humana nesse caso, incrível. Porque, olha, é aqui o que diz o... Tem um comentarista aqui, o Jonah Goldberg, que é um articulista que eu gosto muito, né? Ele diz o seguinte, existem mais cidadãos árabes vivendo em Israel do que em toda a Palestina no ano que Israel foi fundado. Olha, se Israel quisesse matar palestino, por que não vai matar aqueles que estão no seu próprio território, ué? Ao contrário, protege os filha da puta, dá emprego público para eles, dá todos os direitos civis, né? Dá crédito imobiliário. Então, o que é isso? Dá educação de graça. Agora, eles querem fazer o genocídio, matar todos os palestinos. Então, o que é isso? Que mentira é essa, porra? Você imagina se o Hitler, né? Ele tratasse os judeus na Alemanha como os judeus tratam os palestinos que vivem lá dentro, como cidadãos. Quer dizer, aí não teria genocídio nenhum, e como hoje não tem, né? Ademais, não existe genocídio sem pregação de genocídio, gente. Se não tem propaganda do genocídio, não dá para fazer um genocídio. Você tem que convencer a população do seu país a dizimar a população. Dizimar não, dizimar é matar um décimo, né? Um décimo é aquilo que, né, segundo Vladimir Bukov, os comunistas matam preventivamente quando tomam o poder. Chega lá, mata 10% primeiro, depois nós conversamos, né? Então, que propaganda genocida tem dentro de Israel? Procura lá um jornal israelense, uma rádio israelense, que diga que tem que liquidar todos os palestinos. Nenhuma diz isso. Mas no mundo árabe inteiro, todo dia, estação de rádio, jornal, escola, dizendo nós temos que matar os judeus até o último. Então, a guerra de Israel é mais do que justa. É mais do que justa. Tem que ir lá e soltar bomba nesses filhos das putas mesmo. Tem. A única esperança de paz ali é quebrar a espinha do Hamas e depois do Hezbollah e depois do governo do Irã. Tem que botar esses camaradas de joelho. Tá certo? Olha, você não vai ter arma, você não vai ter um estilingue, desgraçado. Tu vai trabalhar, nós não queremos matar você. Vai trabalhar, vagabundo. Tá certo? Em vez de querer ficar roubando os outros. Olha o tamanho de Israel e olha o tamanho dos 30 e tantos países islâmicos que tem em volta. E ainda tem gente, um cara na Folha escrever Davi contra Golias. Eu digo, o quê? Você só que tá vendo o contrário, porra. E que gente mais cínica, porra. Mas vamos ver. Será que ainda dá tempo de falar alguma coisa? É? Peraí, tem um telefonema aí, vamos ver. Olha, se for a turma do Olavo de Carvalho nos odeia, já vou mandar enfiar o dedo no cu na mesma hora. Ou então vão mandar tirar o dedo do cu, porra. Você tem que perder essa mania.
1: Alô?
0: Alô? Quem é?
1: Olavo? Que é o Davi de Richmond.
0: Quem?
1: Davi de Richmond.
0: Oi, Davi, tudo bem?
1: Não estou dessa turma, não, do Carvalho nos odeia, não.
0: Ainda bem, ainda bem.
1: Essa palhaçada aí só faz você perder tempo. Viu? É... Eu tô ligando mesmo pra dizer que eu tô contente com você, porque eu venho acompanhado o rádio já há alguns meses. Até então eu não conhecia você, nunca tinha ouvido falar. Mas eu tô gostando pra caramba, sabe? E eu fiquei contente quando você disse que o seminário de filosofia ia estar aberto pra quem não tem formação acadêmica, não tem...
0: Não, é melhor não ter formação acadêmica, porque, olha, ensino de filosofia no Brasil é uma palhaçada, palhaçada. Qualquer aluno meu, olha, qualquer aluno meu com 2 anos de estudo sabe mais do que qualquer professor de filosofia no Brasil. Isso aí eu já comprovei inúmeras vezes. Esses caras não entendem que a universidade não entende nada, isso é uma empulhação.
1: Pois é, eu fiquei contente porque eu mesmo, de fato, não tenho uma formação.
0: Não, se começar do zero, tudo bem, tá ótimo. Não tem nenhum problema.
1: E outra coisa com relação a Israel e a Palestina. Eu tava assistindo um documentário esses dias na HBO do Jimmy Carter. Ele escreveu um livro dizendo, não sei se você...
0: Jimmy Carter é o maior inimigo de Israel, inimigo dos Estados Unidos, inimigo de si próprio. Tá certo? Olha, Jimmy Carter já devia ter sido jogado da privada pra descarga há muito tempo, só sai besteira daquela boca daquele homem, porra.
1: Você acha que do que tá escrito lá nada procede do que ele escreveu?
0: Como é?
1: Você acha que não procede nada do que ele escreveu lá no livro?
0: Eu não sei o que ele disse nesse lugar aí, mas tudo que eu ouvi Jimmy Carter falar até hoje, sempre apresenta os palestinos como uns coitadinhos, falando, não é verdade isso aí. Os palestinos não são os palestinos são todo mundo árabe, é todo um esquema que reúne 30 países armados até os dentes, porra. Todos eles jurando exterminar Israel.
1: É,
0: há 20 anos eles falam isso, porra. Isso está mais do que documentado. E depois, negócio de criancinha, ó, lá no YouTube, tem documentário lá de garoto treinando, fazendo um treinamento militar. São criancinhas? Não, são soldados treinados. Tem documentário de criança decepando cabeça de homem, tá entendendo? Cabeça de homem adulto e sendo aplaudido pelos adultos. Eles estão fazendo dessas crianças monstrinhos. E depois ainda se escondem. As crianças que foram no tratamento, os caras ainda se escondem atrás delas. Como é que é para tratar a pessoa capaz de fazer isso? Né? Eu imagino se entra um bandido aqui em casa, né, e eu, em vez de defender minha família, eu vou me esconder. Como esses caras se escondem atrás de criança, até embaixo de saia de mulher. Isso é subjente, porra.
1: Nesse livro, ele tem como título... fazendo referência ao apartheid que houve na África do Sul, onde eles fizeram, bom, não sei lá na África do Sul, mas ali na região do West Bank, eles criaram muros em volta, tipo, como que isolando os palestinos ali do West Bank para ter passagem, entendeu? Inclusive na faixa de Gaza também.
0: Bom, mas meu Deus do céu! Veja, quais palestinos estão isolando? Israel está cheio de palestinos lá dentro. Esses não estão isolados, eles estão lá dentro, vivem pacificamente, têm todos os direitos. Eles estão isolando os agressores. Inclusive fazer muito. Até porque
1: ele diz,
0: isso é uma estratégia meramente defensiva. Tem que partir para o ataque como partiu agora. Fazer muro. E o pessoal ainda reclama. Ah, esse é o muro de Berlim. Oh, meu Deus do céu, o muro de Berlim era feito para as pessoas não fugirem do paraíso comunista. Não é para o inimigo não entrar com tanques e bombas, etc. É exatamente o contrário. Agora, por esse pessoal, cabeça de Jimmy Carter, é tudo a mesma coisa. Você faz um muro para defender a sua casa do ladrão, né? Ele diz que o muro está oprimindo o ladrão.
1: Não, porque eu, de maneira nenhuma, sou a favor de palestino. Inclusive, eu sou crente, então eu sou a favor de Israel, povo judeu, entendeu? Só que esse documentário...
0: Israel, assim, a existência do Estado de Israel é uma coisa que não se pode negociar. O judeu precisa do... Pense você o que quiser, você pode ler lá Eu não gosto muito dessa figura do Theodor Herzl. Era um cara muito ambíguo, me parece, entendeu? Era mais um modernista, era um cara que ele não era judeu crente nem nada, era judeu modernista, entendeu? Então eu não gosto da figura. Porém, a ideia dele, o Estado de Israel, é uma necessidade absoluta. Se existisse o Estado de Israel nas décadas de 30, o Hitler não teria matado 6 milhões de judeus, porque os caras iam simplesmente correr para Israel, porra. Agora, você quer que o povo que está espalhado no mundo não tenha nem para onde correr? O que, que é isso, porra? Isso é de uma crueldade imensa. Eles têm que ter o território deles, sim.
1: Não, isso eu entendo perfeitamente, só que eu procuro observar as coisas dos dois lados, entendeu? Às vezes, a gente acaba pendendo para um lado que não é bem o correto, sabe? Às vezes a gente não sabe direito exatamente dos fatos e acaba combinando...
0: É esse o problema, não saber direito os fatos. Por exemplo, você já viu passar na CNN às 8 horas da noite, às 10 horas da noite, documentário do Hamas jogando bomba em Israel todo dia, durante anos a fio? Não aparece. Você já viu criancinha judia estraçalhada? Não, nunca aparece. Agora chega lá, o judeu joga meia dúzia de bomba, aparece milhares de criancinhas no dia seguinte. Aquelas criancinhas que os palestinos, eles mesmo colocaram lá para morrer.
1: Quer dizer, não, isso é propaganda. Eu vi um documentário esses dias de uma moça jovem, palestina, que botou bomba nela e foi para Israel, explodiu um mercado lá e matou uma menina da mesma idade dela.
0: Camarada, acho isso bonito.
1: Como?
0: Quer dizer, quantas explosões já não tem só com homem-bomba lá dentro?
1: Quer dizer, depois eles colocaram...
0: Mas não para de enviar o foguete. Chega um dia que estoura os táxis e eles não, vamos ter que parar com isso. Não há segurança nenhuma em Israel. O pessoal não pode andar na rua, porra.
1: Não, isso eu entendo perfeitamente.
0: Depois não cumpre. Se adianta fazer tratado de paz, agora o Obama diz, nós temos que dialogar com o Hamas. Aqui dialogar já dialogou. Os caras não param de jogar bomba, porra.
1: Não, isso tem acontecido desde que eu nasci. Desde que eu entendo por gente, não tem paz lá, entendeu?
0: Agora, quando foi o judeu que tomou iniciativa de invadir? Nunca. Ah, ele tomou os territórios. Sim, tomou depois que os outros agrediram e ele, no revide, ele foi lá e tomou, falou, agora é meu. Ele fez muito bem tomar. E não é para devolver. Eu, se eu fosse primeiro-ministro, eu não devolvia um centímetro quadrado. Diz, vocês vieram aqui para me roubar, eu roubei vocês. Tá entendendo? Então dane-se.
1: Não, a minha posição é a seguinte, eu não quero tomar parte...
0: O nosso
1: parte.
0: Tempo aqui acabou.
1: Ok, beleza. Então, foi muito bom falar com você.
0: Tudo de bom pra você.
1: Fica na paz, tchau.
0: Então, turma, acabou aqui o nosso tempo, lamentavelmente. Então, muito obrigado a todos. Até a semana que vem. Muito obrigado.

como nós, conservadores, nós somos fanáticos, odiadores dos nossos inimigos, nós vivemos escrevendo livros, né? Sobre os personagens interessantes da esquerda, como eu fiz sobre o Otto Maria Carpo, ele está fazendo agora sobre o Barão de Tararé, que era mais comunista que a peste. Mas era realmente um homem engraçadíssimo, muito talentoso. Agora, essa semana aconteceu essa coisa de que o presidente equatoriano está aí querendo acabar com a Odebrecht, a empresa brasileira Odebrecht, acusado de construir uma usina hidrelétrica com danos estruturais. Está lá ameaçando a Odebrecht, né? Ao mesmo tempo, né, o mesmo Correia está aí descendo o cacete na Chevron, né, e dizer que vai romper lá um contrato com a Chevron. Olha, é muito interessante você ver o que está acontecendo esses governos comunistas no mundo. Eles inventaram um novo jeito de acabar com o capitalismo. Quer dizer, você não diz que você vai fechar a empresa ou encampá-la, porque isso é um programa socialista de estatizar a economia. Não, não, não. Você diz que você não vai estatizar a economia coisa nenhuma, que vai continuar tudo livre mercado. Mas você inventa uma lista de acusações, né, para fazer a mesmíssima coisa sob outros pretextos, sob pretextos moralísticos, jurídicos, etc, etc. Então, tudo aquilo de que o governo... Aliás, tem na Parna e-crisis, né, e-crisis.com, feito pelo nosso amigo Alec Boyd, um artigo muito interessante sobre o caso da Chevron. Dê uma olhada lá, e-crisis.com ou .org? Ah, meu Deus do céu. Bom, mas se não for .com, é .org. Vocês procurem. E-crisis. O Alec Boyd é um venezuelano que falou tanto mal do Chaves que teve que ir morar na Inglaterra. Agora vai estar na Espanha. Então tem uma matéria interessante sobre a Chevron, e o caso da Chevron é muito parecido com o da Odebrecht. E tem lá um comentário assinado por um senhor chamado Pedro Camargo, que eu não tenho a menor ideia de quem seja, que diz, olha, a Chevron não fez nada disso de que ela é acusada. Como a Odebrecht também não. Né? Mas olha aqui. No entanto, a Chevron, Texaco, é culpada de muitas coisas. Né? A Chevron é culpada de ignorância e de estar propositadamente despreparada, né, em face desses ataques vindo desses, né, comunista, corrupto, ladrão, etc., que ocupa esses governos, né, e depois fica acusando os outros daquilo mesmo que eles fazem. Olha, no tempo da CPI, em 1993, eu trabalhava na Odebrecht, né, e a minha função lá era acompanhar a CPI e fazer um relatório, explicar o que está acontecendo. Eu sei que a minha casa tinha um quarto lá que era só documento da CPI, o quarto todinho cheio de documento da CPI. Era documento da CPI, tinha as atas, tinha os noticiários do jornal, tinha tudo. E os caras, na época, acusaram a Odebrecht de tudo que você pode imaginar. A Odebrecht era, né, era como Henry Miller, quando trabalhava na Oeste, ele chamava de Companhia Chupadora Cosmodemoníaca. Então, a Odebrecht virou Companhia Chupadora Cosmodemoníaca, né? E acusavam de tudo. E eu estava lá estudando o negócio, eu sabia que aquilo tudo era mentira, até o último detalhe, né? E a Odebrecht ali, que barata tonta, sem saber o que fazer. Um despreparo total para lidar com essa gente, né? Inclusive, evidentemente, dando dinheiro para o PT. Via candidato para o PT, né? Pedia dinheiro, ah, eu estou fazendo campanha, preciso de dinheiro, Odebrecht, toma lá o dinheiro. O sujeito saía de lá e ia falar mal do Odebrecht. Mas sempre a mesma coisa. Acusaram o Odebrecht de desviar dinheiro da construção de várias construções de aeroportos. O Odebrecht jamais construiu um aeroporto na vida. E isso é um negócio horroroso. Então, estão fazendo agora a mesma coisa. E eu lembro que o Zé Dirceu, na época, ele dizia, não, esse negócio das empreiteiras é o Estado dentro do Estado. Olha, quando o comunista acusa você de alguma coisa, é porque ele já está fazendo a mesma, mil vezes pior. Mas, assim, é preventivo. Quer dizer, camuflar preventivo é já antecipadamente você acusar o negro do que você já está planejando fazer, do que você já está fazendo. E agora está lá o senhor Rafael Correa fazendo a mesma coisa com a Chevron e a Odebrecht. E essas duas companhias, aí esse seu Pedro Camargo está com toda a razão, são culpados de ignorância e presunção. Porque são, vamos dizer, bando de idiota, que acha que a Guerra Fria acabou, agora

0: só os fatores econômicos que contam, né? Agora é o livre mercado e tudo se resolve com dinheiro. Vocês são um bando de cretino, quando vocês se ferram, a culpa é de vocês mesmo. Essa presunção empresarial, né? Esse dinheirismo idiota, né? Que acha que o mercado resolve tudo, né? E sobretudo essa obstinação de ficar cantando vitória sobre o movimento comunista, quando o movimento comunista cresce dia a dia e pega gigantes como a Chevron e a Odebrecht e humilha, põe de joelho, exatamente como Hitler dizia que ia pôr o empresariado de joelho. Eles já puseram de joelho. Não, de joelho eles estavam no ano passado, agora estão de quatro, né? Comendo grama no chão. Então, olha, vocês não são culpados de nada que esses caras acusam, mas vocês são culpados de cumplicidade com seus próprios inimigos. Agora, outro negócio interessante que me viu aqui é que saiu até no jornal inglês, o Guardian, aparecendo um monte de Obamas no Brasil. Né? O Brasil é o país mais obamaníaco do universo. Todo mundo lá é a favor do Obama. Os caras da direita são a favor do Obama, meu Deus do céu. E é um bando de ignorantes. Eu li um artigo do Ali Kamel, né? Dizendo, olha, estive lá na Convenção Democrática, fiquei muito bem impressionado, porque lá as pessoas rezam o Pai Nosso antes de fazer a convenção aqui no Brasil, eles não ligam para isso. Eu digo, olha, Camel, vê se acorda. Os caras rezam o Pai Nosso lá na convenção. Depois chega no Congresso, eles votam lei proibindo de rezar em público, porra. Esses mesmos caras. O sujeito vai lá, passou o protestante, vai lá, reza. No dia seguinte, ele está lá no Congresso, né? Fazendo lei que retira monumentos que tem escrito os 10 mandamentos, proíbe o negro de entrar com Bíblia na escola. Você está entendendo? Pune, né? O capelão das Forças Armadas. Você é capelão protestante, judeu ou católico. Você reza lá, cita um pedaço da Bíblia, Torá, pronto, tá na rua, né? Na escola, então, se você entra com a Bíblia embaixo do braço, o aluno entra com a Bíblia embaixo do braço, é expulso. São esses mesmos que você ficou tão comovido lá. Oh, mas a ignorância dos jornalistas brasileiros, não estou falando dos piores, daqueles vagabundinhos da Folha de São Paulo, estou falando dos melhores. A ignorância dos caras, só o que acontece aqui nos Estados Unidos, assim, é, olha, eu não sei, eu me lembro do falecido Inácio da Silva Teles, né, que uma vez foi fazer uma conferência, convidei ele para fazer uma conferência, não lembro o que é, e ele começou a conferência dizendo, meus amigos, a minha ignorância do presente assunto é incomensurável. Evidentemente era um exagero dele, era um homem modestíssimo, cultíssimo. Um dos grandes estudiosos que o Brasil já teve. É, mas a ignorância desses camaradas, e aí também sobre os Estados Unidos, a ignorância dos correspondentes americanos. Por exemplo, tem um cidadão, né, correspondente do Estadão, não vou nem dizer o nome, né? Aquele cara que fez a lista de 10 vice-presidenciáveis, né? Não tinha a Sarah Palin. Fui eu o único jornalista brasileiro que avisou. Falou, olha, eu falei, avisei neste programa, vocês devem lembrar, vocês são todos testemunhas. Eu falei, a mais provável é a Sarah Palin, com duas semanas de antecedência. O único jornalista no Brasil. Olha, eu sou o jornalista mais bem informado, um dos jornalistas mais lidos e o mais mal pago da mídia brasileira. Agora, essa semana aí, né, até aparece lá aquela besta quadrada, aquele Arnaldo Jabor, mas dá vontade de bater, tem que bater num sujeito desse, porra. Ô, Arnaldo Jabor, se eu encontrar você, eu vou dar um pontapé no meio do seu cu. Você me desculpe, com toda delicadeza, porque o que você tem falado naquele seu programinha é um negócio assim, ele disse essa semana que as mulheres republicanas, elas são más. Profundamente más, e elas são tão más que elas ficam feias. Bonita, o Arnaldo Jabor, bonita era a Madeleine Albright, né? Essa que você gostava, né? Então, elas ficam más porque elas são más. E elas, sobretudo, elas odeiam judeus. Eu digo, ai meu saco, você passa assim um dia aqui nos Estados Unidos, você só vai ouvir uma coisa. De olha, esse negócio de neocon republicano, isso é conspiração sionista, porque só tem judeu no negócio, tá entendendo? Agora você diz que eles odeiam judeus. Eles dizem que você nunca leu nenhum jornal, nada, nada, nada, você não lê nada. Né? Da onde você tira essas coisas? Tá cheirando coca, rapaz? Agora, pagam rios de dinheiro pro idiota ir lá e dizer essas coisas. Como é que pode? Né? Quer dizer, você quer falar mal dos caras? Bom, então, pelo menos dizer com algum fundamento, né? Alguma coisa aqui. Então, os caras, porque está cheio de judeu na cúpula republicana, os caras dizem que é conspiração sionista. Claro que não é. Tá certo? Se fosse, os Estados Unidos não estavam agora forçando o coitado de Israel a engolir aquela porcaria de Estado palestino. Que aqui, outro dia, teve uma manifestação de estudantes judeus protestando contra o governo americano e contra o governo israelense, por aceitar essa empulhação desse Estado palestino, né? E forçar lá os caras a ceder parte do território, né, duramente conquistado. Um país que é do tamanho, desculpa, os judeus que desculpa, mas aquele é do tamanho de uma titica de galinha, tá entendendo? Né, e tem ali 18 milhões de judeus. Não dá a população da cidade de São Paulo. Né, tem que somar todos os judeus, não mudam 18 milhões. Do outro lado são 50 países com um quarto da população terrestre, né, ocupando uma área imensa. E os caras ainda ficam dizendo que Israel é imperialista e que toma território deles. Puta vida! Quer dizer, é a raposa reclamando da galinha, porra. Né? Agora, então aqui os estudantes, né? Em geral os estudantes fazem besteira, mas dessa vez estavam com toda a razão. Só os estudantes protestaram. O resto, a cúpula lá republicana, que todo mundo diz que é conspiração sionista, está lá entregando o Estado palestino, o próprio governo israelense entregando território para o Estado palestino. Então, bom, motivo, você quer falar mal da cúpula republicana, você pergunta para mim, Arnaldo Jabor, eu sei o que falar deles, tá certo? Você não sabe nada, você é um chutador, um palhaço, um bufão, você tá entendendo? Você, em primeiro lugar, ignorante, eu te conheço, você é desses caras que não olha na cara da gente quando fala, só olha para si mesmo, porque se acha lindo, tá entendendo? Então, não dá para pensar, rapaz. As pessoas vêm me perguntar o que eu acho do que o Arnaldo Jabor diz, eu digo, não acho coisa nenhuma, porque o que ele diz não pode ser julgado do ponto de vista da realidade, certo? Porque não pertence a essa categoria. Né? Pertence à categoria você dar sedução, de você falar as coisas que você acha que as pessoas, né, vão achar que você é um bom menino. É isso que faz, é exibição diária de bom mocismo. Né? Tem açúcar nesse café aqui? Pô, peraí, minha mulher me deu um café aqui, mas não sei se tem açúcar. Não tem açúcar, é tão horroroso. Então, o que eu posso achar do Arnaldo Jabor? Não tem que achar nada, tá entendendo? Se encontrar na rua, se, preliminarmente, preventivamente, manda tomar no cu. Tá? E não discuta mais nada, não discute. Como é que eu sou um estudioso, sou um homicério, como é que eu posso discutir com um cretino desse, porra? Que é só exibição, você tá entendendo? Aquela coisa bem brasileira, histriônica, é só exibição. Aquele fingimento de uma cultura que não tem. Né? Agora, você vê, a mendacidade dessa mídia brasileira é uma coisa que ultrapassa, né? Eu falei no negócio do incomensurável. Eu falei, isso é incomensurável. Entendeu? Olha aqui, a Folha de São Paulo, saiu uma notícia, né? Foi divulgada no mundo inteiro, que um cidadão chamado Morton Sobel, que foi cúmplice do casal Rosenberg, naquele caso da espionagem atômica, né? Os dois foram executados em 53, o casal, e esse Morton Sobel ficou lá preso. Né? E que ele sempre disse que era inocente, etc, etc. Assim como o casal Rosenberg, todo mundo, a esquerda inteira, dizia que é inocente. Depois dos caras condenados, né? Ainda teve homenagem ao Rosenberg, ficaram 50 anos aqui na cidade, e o Morton Sobel, com 91 anos, disse: não, é tudo verdade. A gente espionou mesmo, passamos o negócio para a União Soviética. Só que a Ethel teve pequena participação na coisa, ela era uma boboca que só estava ali acompanhando. Ela, né? O que que a Folha noticia? Confirmada espionar? Não noticia. Ethel Rosenberg era inocente. Ou seja, preste bem atenção, o sujeito confessou o seu próprio crime. Aí ele fala com autoridade absoluta e isso, portanto, é líquido e certo. Se ele confessou o crime, é porque ele fez o crime mesmo. O que ele disse sobre a Ethel Rosenberg é a opinião que ele tem sobre um terceiro. É incerta. Onde está a notícia? É? Quer dizer, da técnica do jornalismo, quando você lê um texto, é você pegar o que é a notícia, a essência da notícia, e o que é o negócio periférico. Ele confessar o crime, depois de ter negado durante meio século, né? Ele confessar desmentindo toda a esquerda mundial, isso é notícia. Agora, a participação maior ou menor da Ethel Rosenberg no caso é um detalhe, né? Então, na técnica, na antena tinha a técnica do jornalismo, tinha lead e sublead. Lead era a primeira, o primeiro parágrafo, que era de 5 linhas. Tinha um sublead, que era de 3. Isso foi implantado no Brasil pelo Alberto Diniz lá no Jornal do Brasil, virou padrão naquela época. Depois dissolveu, mas ainda continua como referência para o jornalista. Qual é o lead? Morton Sobel confessa que ele e Júlio Rosenberg, de fato, entregaram o segredo da Tônica para a União Soviética. Sublead. Na mesma ocasião, Sobel disse que a participação da Ethel Rosenberg foi mínima. O que não quer dizer que foi inocente. Hã? Daí a folha da a notícia. Ethel Rosenberg era inocente. Ô, Otávio Frias, puta merda, você não consegue parar de mentir, não consegue, não dá para parar um único dia, porra. A Folha de São Paulo, assim, se diariamente você for corrigir erros e mentiras da Folha de São Paulo, você tem que escrever uma enciclopédia diária. Praticamente qualquer notícia que tenha alguma relevância política, que sai na Folha, tem uma distorção, tem uma sacanagem, tem um viés, tem uma manipulação. Esses camaradas acham que eles têm o direito de moldar o panorama do mundo. Só pode ver, o público só pode ver o que eles querem. Do resto, eles tampam. Agora que veio a carta do Daniel Scherer, a carta é muito boa e muito interessante. Dá vontade até. Olha, eu vou ler uns pedaços aqui. Prezado Olavo, acabo de ler as reflexões autobiográficas de Erich Fögelin e gostaria, é gozado aqui, os pessoal, você fala, Erich Fögelin, ninguém sabe o que você está falando. Diz, quem? Who? Né? Daí você escreve, diz, Erich Vogelin, Vogelin. Né? Então, você não pode falar o nome certo, tem que falar errado. Né? Então, Erich Vogelin, e gostaria, se possível, de lhe fazer uma pergunta a respeito. Antes de tudo, agradeço-lhe a recomendação. O livro é realmente uma pequena joia. Essa é realmente uma maravilha. Não é porque foi a minha filha que traduziu, não é porque fui nem eu que recomendei, mas tem que ler esse livro. Tem que ler porque é a história de uma vida de estudo. Como é que esse cidadão planejou o que ele queria ser quando crescer, né? E planejou qual era os assuntos, mais ou menos, que ele queria desvendar. E daí fez a lista do que ele precisava saber para chegar lá e foi, né, estudando, com professor atrás de professor, lendo livro atrás de livro, e viajando, ia atrás, ia nos lugares para buscar as coisas. E fez, assim, uma carreira de estudioso maravilhosa. Bom, a obra, porém, me deixou com algumas questões. Li que, certa feita, perguntaram a Fögelin qual era a sua confissão religiosa, e ele, naquele momento, disse ser um cristão pré-reforma, um cristão humanista. Mas depois, em uma carta, afirmou que estava brincando e não era fácil classificá-lo. Honestamente, não sei em que medida isso tem importância e entendo que a necessidade de rotular alguém é frescura pura e simples. Como o senhor disse em uma das aulas da História Essencial da Filosofia, o que importa é a abertura ao fundamento, ou, no dizer de Wögerin, a tensão em direção ao plano divino. O resto é, se não é relevante, pelo menos secundário. Entendo também que a religião em última ratio não é senão um mecanismo de abertura da alma, como o senhor diz na mesma aula. E percebo que talvez haja de fato aquilo que Karl Rahner chamou de cristão anônimo. Ainda assim, ficou uma dúvida. Não existiria algum risco em defender-se, de maneira meramente intelectual, para essa abertura ao infinito ser o segmento, digamos, litúrgico de uma dada tradição religiosa? Olha, Daniel, a resposta mais exata que eu conheço é não sei. Não sei, eu tenho pensado nisso um tempo. O próprio caso do Wögerin, né? É tão ambíguo e tão difícil de resolver isso, porque ele mesmo morreu sem saber isso, tá entendendo? O fato é que ele, quando morreu, ele deixou instruções explícitas, né, antes de morrer, para ser enterrado de acordo com o rito luterano, que é a religião na qual ele nasceu. Tá certo? E poucos dias antes de morrer, ele disse para a mulher dele, né, fulaninha, agora entendi o cristianismo, tá entendendo? Só que daí não dá mais para explicar. Ele falou isso e morreu logo depois. Então, já morreu cristão. Morreu na igreja luterana. Tá certo? Isso não tem a menor dúvida. Mas ele jamais se interessou por esse tipo de definição. Também nunca disse que ninguém devia agir como ele. Né? Essa é apenas uma atitude pessoal dele. Porque você precisa ver que as nossas atitudes com relação à religião, elas têm algo a ver com o nosso equilíbrio interior. Quer dizer, para o Voegelin poder fazer a investigação que lhe interessou e tal, ele precisava realmente estar colocado, por um lado, estar colocado fora da fiscalização dos teólogos, etc., etc., e, por outro lado, comprometido, de algum modo, com o cristianismo como baliza. Né? Então, o Voegelin é um filósofo cristão em última instância. E eu acho que, se você quer fazer um trabalho filosófico sério, você não vai poder fazer mais do que isso, não. Porque o desempenho daqueles filósofos que foram comprometidos, vamos dizer, com a igreja no século XX, foi absolutamente lamentável. Você pega esses Maritain e outros, né? Emmanuel Mounier, etc. Só fizeram besteira. E, no entanto, estavam lá na igreja, cumprindo a liturgia, etc, etc. E tem outro que, o Voegelin, só foi na igreja duas vezes na vida. Né? Você lê o Maritain, você termina comunista. Entendeu? E você lê o Voegelin, você vai para a igreja. Então, pelos frutos conhecereis. Entendeu? E Deus se serve desses camaradas relapso, né? Como o Voegelin, o Mário Fernando Santos, para operar algumas maravilhas. Né? E às vezes pega lá os sacerdotes, os cardeais, etc. E passa por cima deles, né? Olha, eu acho que esse não é o problema. Você gosta do Erich Voegelin, tá bom. Erich Voegelin morreu, você reza pela alma dele. Talvez você esteja lá no purgatório, tá, né? Ele é cristão, mas não é na igreja, tá? Talvez você não purgatório, reze, ué. Eu faço isso, todos aqueles que eu amo e morrem, a gente reza por eles. Eu lá sou eu, quem sou eu para julgar a ortodoxia do cara, para mandar ele para o céu, para o inferno? Não é nada. Tomara que esteja no céu. Então você reza para ele e já está fazendo o mais que pode. Agora recebi aqui uma outra carta do cidadão, evidentemente não vou dar o nome, que ele diz: eu sou adepto do nacional-socialismo hitlerista. E fica reclamando. Ah, eu pensava que já está rindo. Pô. Assim não dá, fica reclamando. Dos meus artigos, ele tem um trecho que eu disse assim: Hitler confessava em privado não acreditar nem um pouco na discursiva racista que usava para infundir nos alemães um sentimento de ódio travestido de amor e injustiça, de amor à justiça. Daí pergunta aqui o meu missivista: isso é uma opinião subjetiva ou baseada em fatos e fontes honestas? Olha, isso aqui está no livro do Hermann Rauschning, que é Conversações com Hitler. É um sujeito que conheceu Hitler muito melhor do que eu e você. Estava com Hitler quase todo dia. Ele era governador, era mesmo militante do partido nazista. Chegou a ser governador de uma província, estava subindo na hierarquia nazista, quando percebeu que aquilo era uma merda e foi embora para a Inglaterra e publicou esse livro. Então tá, eu não tenho aqui de cabeça, da forma que é um texto bastante conhecido e muito citado do livro do Hermann Rauschning. Né? E aí ele pergunta, né? Quem sou eu para ficar falando mal do Hitler? O senhor já leu as obras de Leon Degrelle, Augusto Kubitschek, Relatos dos Empregados? Olha, as obras do Kubitschek não, mas acontece que ela é bastante, depoimento do Kubitschek é bastante citado na biografia do John Tollett, né? E a conclusão ali é que o tempo que ele conviveu com o Hitler era um bom sujeito, se interessava pelos pobres, ajudava as pessoas, falava, mas e daí? Né? Grande merda, entendeu? 100% ruim, ninguém pode ser. Tem que ser bom em alguma coisa, né? Então, eu podia ser bom para os pobres que ele viu lá um dia, tá? Mas para os judeus não foi muito bom, né? Então, pergunto: para quantos Hitler foi bom e para quantos foi mal? Esse é o problema, né? Além disso, diz ele, Hitler é só um representante legítimo natural de todo um sistema, o racismo científico, né? E daí, cita aqui o Alfred Rosenberg, né? O Himmler, Gobineau, Chamberlain. Olha, eu não li o livro do Leon Degrelle, mas eu li o Alfred Rosenberg, eu li o Chamberlain, eu li o Gobineau. Gobineau chega a ser uma inteligência notável, e o Chamberlain até certo ponto, mas no fim das contas eram mentes tão confusas. É claro que se você pegasse Gobineau e Chamberlain, disse, olha, daqui a pouco vai ver o sujeito aí, vai ler os seus livros, vai ter que tirar a conclusão que ele tem que matar metade da Europa. Os caras iam ficar horrorizados. Você não pode culpá-los pelo que o Hitler fez. Mas isso não quer dizer, né, que aquilo que eles falam se tivesse algum fundamento. Eu acho que não tem fundamento. Eu acho que é uma mente confusa. O que não quer dizer que fossem pessoas más, né? Chamberlain era um doce de gente, o Gobineau também. Era sério, estavam fazendo o que achavam que deviam fazer, mas que depois deu merda, deu, porra. Agora, não é que nem Karl Marx. Porque é o que aconteceu na Rússia, não foi uma distorção do que disse Karl Marx. Karl Marx disse explicitamente que para realizar aquilo precisava liquidar povos inteiros, e devia liquidar povos inteiros. Ele diz isso e os caras fizeram exatamente isso. Agora, o coitado do Gobineau, Chamberlain não disse que era para matar ninguém, muito menos o coitado Nietzsche, né? Que eu... Hitler era leitor de Nietzsche, sabia trecho de Nietzsche, de cor, Schopenhauer também. Coitado do Nietzsche, Schopenhauer não disse que era para matar ninguém, né? Richard Wagner, né? Eu disse, ah, se você for lá assistir uma obra de Richard Wagner, assistir uma obra de Richard Wagner, saiu matando pessoas, né? Inspirado por Richard Wagner. Ah, o que é isso, porra? Richard Wagner também não matava uma mosca. E muitas dessas ideias alemãs, essa germanofilia e tal, ela faz sentido poético, a linha Richard Wagner, mas como doutrina científica, foi pelo amor de Deus, porra. O alemão até o século XIX era tudo analfabeto, né? Não tinha nem escritor. Escritor alemão escrevia em latim, francês. Era um povo atrasado e complexado, porque sabe que todo racismo nasce de complexo. O sujeito pisa em você, daí você começa a achar que você é superior. Agora aí, esse obamismo, o que, que é isso aí? Os caras estão querendo provar que são superior, que são os gostosão. Tá? O alemão fez a mesma coisa, pô. Né? Então, eu recomendo para você, se alguém discriminar você, sabe o que você faz? Você agradeça a ele, porque eu já fui muito discriminado na vida, né? E falar, não é grande pecado me discriminar, eu sou um bosta mesmo, que diferença vai fazer? Não seja muito orgulhoso, não. Você quer... Para que guardar trauma das humilhações sofridas? Raros brasileiros foram mais discriminados e sacaneados do que eu. Tá certo? Eu não estou com raiva de ninguém. E não quero vingança, não quero reparações, não quero coisa nenhuma. Tá? De vez em quando mando um tomar no cu e pronto, isso aí já me satisfaz. Então... discriminaram você? Ah, manda tomar no cu, esquece, é pensar outra coisa. Agora, o alemão ficou com aquele negócio ressentido, sobretudo depois da Primeira Guerra, que os caras, né, os vencedores impuseram à Alemanha ali reparações, não sei o que, simplesmente não dava para pagar. Né, então, praticamente, fomentaram um ressentimento nacionalista. Do mesmo modo que os povos que escravizaram outros, né? Você vai escravizar os caras na África, vai lá dar um monte de chicotada no lombo, você espera que eles vão adorar você? Não é possível, né? Então tá aí, olha, já li esse negócio todo e, sinceramente, racismo científico, olha, não dá. Sobretudo depois do que a gente sabe hoje sobre o negócio de genética, não dá mais pra... Não dá nem para você saber direito o que é raça. Todo mundo tem sangue africano, até Adolf Hitler. Muito bem. Agora, aqui alguém me manda também um negócio que saiu no site DefesaNet. Um artigo, assinatura André Luiz Volozin. As leis favorecem o crime organizado e terrorismo. E ele dá aqui uma série de links de casos em que a lei de fato está favorecendo, né? Mas não é só a lei, não. Você tem todo um esquema político de proteção às FARC que todo mundo já sabe disso. Eu acho que é gozado que não. O país que chega, a quantidade de homicídios que o nosso chegou, não tem nenhum problema. É maior do que o problema da segurança física do brasileiro. Muito bem. Agora aqui, está aí o Lula convocando a UNE a deflagrar a campanha. O pré-sal é nosso. Né? Ao mesmo tempo que ele faz isso, aparece aquele cretino do general Andrade Neri, escrevendo naquela merda de Jornal da Hora do Povo, né? Dizendo que nós precisamos defender ali o pré-sal contra o imperialismo americano, porque eles vão invadir, eles vão tomar tudo, né? Olha que coisa incrível que o sujeito diz, né? Quer ver, eu vou achar aqui. Maravilha que ele diz. Ele diz, para o general, é sintomático que logo após o anúncio das novas vazias de petróleo, A Força Naval Norte-Americana tem reativado sua quarta frota, que inclui um porta-aviões nuclear destinado ao sul do Atlântico. Aspas, palavras do general agora. A primeira preocupação é que a potência hegemônica, que é dos Estados Unidos, que não dispõe de petróleo, que só tem petróleo para 5 anos, no dia seguinte à confirmação dessa descoberta, declarou que não reconhece a soberania brasileira sobre as 200 milhas náuticas. Imediatamente criou a quarta frota naval. O que porra é essa, general? Primeiro, como é que os Estados Unidos não têm de petróleo? Só o que foi descoberto nos últimos 3 anos, depois que eu cheguei aqui, que eu acompanho isso, e não acompanho nem pela Folha de São Paulo, nem pelo New York Times. Duvido você ler o New York Times, duvido você ler inglês, general, porque você é muito burro. Né? Você deve ler pela Folha de São Paulo. Tá. Agora, eu leio aqui as publicações, vamos dizer, de investidores, as publicações técnicas, etc. Eu sei, só o que se descobriu nos últimos 3 anos, tá certo? É o dobro do que tem na Arábia Saudita, meu filho. Não é do que tem no Brasil. Os Estados Unidos têm reserva de petróleo imensa. Só que tem o seguinte, o problema aqui não é falta de petróleo. Aqui o problema é falta de vergonha na cara. Porque está aí um monte de Pelosis, né? Ted Kennedy, John Murtha, Obama, que não deixa furar posto de petróleo. O petróleo tem que ficar lá guardado, não pode mexer. Tem que fazer aqui energia eólica, tem que ficar todo mundo soprando. Né? Energia eólica, tem que usar energia eólica. Então, tração animal, botar a Pelosi lá na frente da carroça. É essa energia que eles querem, para não contaminar o mundo. Né? Esse é o problema aqui, general. Não é falta de petróleo, não, pô. Segundo lugar, qual é o maior acionista da Petrobras, general? É o Jorge Soros. Hã? Quer dizer que os Estados Unidos vão mandar a quarta frota aí para atrapalhar o Jorge Soros, para impedir o Jorge Soros de ganhar dinheiro? Ah, general, vai lamber sabão, vai para a escola primária, seu analfabeto, tá certo? Incapaz, senil, idiota! Você é uma vergonha para a nossa Força Armada, ainda fica escrevendo nesse jornal comunista. Tu é um puxa-saco de comunista. Não acredito que isso é pessoalmente seja comunista, que diferença faz? Tá certo? As ideias interessam nos grandes homens, nos homens de pensamento interessa ideia. No homem medíocre interessa ideia, interessa onde ele está e com quem ele está colaborando. Tá certo? Tem um ditado francês, se quer mudar as ideias do homem medíocre, muda ele de lugar. Ele senta no lugar, pô, já mudou de ideia. Você, se sair 2 semanas dessa companhia que você anda, você vai mudar de ideia também. Tá certo? Porque não tem ideia nenhuma, você tem ideia de jirico, porra. Agora, o gozado é que ele diz, olha aqui, por que que eles nomearam o comandante dessa frota o contra-almirante Joseph Kernan? Se a frota humanitária, teriam colocado à frente o comandante do navio. Ele foi o instrutor do SEAL, grupo de elite da Marinha dos Estados Unidos, que são os homens lances, treinados para a guerra. Botaram esse cara lá perigosíssimo. Tá afim de ferrar com a Maria brasileira. Ai, que medo. Bom, agora, enquanto isso, tá aí o general Kern dando, o almirante Kern dando entrevista aqui, né? Falando o quê? Maravilhas da Marinha brasileira. Diz, não, eles são todos nossos amigos, eles estão dispostos a colaborar, né? O que diz ele até o seguinte, o que se ouve dos altos oficiais não corresponde exatamente ao que sai na mídia, né? Então está aí o general falando, o almirante falando só bem da Marinha Brasileira, né? E o cara lá achando que contra o almirante Kerner é um sujeito perigoso. Quer dizer, olha, o sujeito foi comandante do Homem-Ran, e daí? Significa que ele vai invadir o Brasil por causa disso? Porra, como é que chega a general uma besta? General, tu não tem capacidade de ser sargento. Eu não contrataria você para ser gerente de posto de gasolina. Você está entendendo? E você não tem capacidade para ser meu aluno. Qualquer aluno meu tem mais cultura, mais preparo do que você. Portanto, não adianta vir querer se inscrever no meu curso. Se você se inscrever no seminário de filosofia, depois de lá para fora, porque você não tem capacidade. Tá certo? Você é uma vergonha ambulante. Agora, tem oficiais, bons oficiais na Força Armada Brasileira, que não gostam que eu fale assim, diz, não, ele é um oficial das nossas Forças Armadas, etc. Mas eu falo assim, nem que fosse cardeal, nem que fosse papa, porra. Você não pode superpor, você não pode privilegiar o corporativismo, a amizade, espírito de grupo, a verdade mais óbvia. Porque se vier um sujeito aqui que é meu primo, meu tio, meu pai, meu irmão, né? A minha mãe, sai falando uma coisa dessa, eu vou ter que calar a boca, burro. Agora vou ter que... Como é que se pode respeitar? Um sujeito diz, olha, na mesma semana, né, em que está lá o general Franco, está aqui o general Kerner, né, dizendo, aqui, comandante da Marinha, vá, desmente a ameaça dos bombardeiros russos, dizendo que não tem nenhum problema os bombardeiros russos estarem ameaçados, porque eles não estão armados. Diz, primeiro, não tem nenhum problema. Segundo, nós temos a total colaboração da Marinha Brasileira. Mas o que, que é isso? Então, esse generalzinho, né, está aí, é um, ele quer ser desinformante, ele quer, né, ser agente de influência, criar uma guerra entre Brasil e Estados Unidos. General, até para fazer isso, você cria esse apareça, rapaz. Você pode ter capacidade para criar uma intriga num cortiço, num galinheiro. Agora, essa grande intriga internacional, bom, pode ser até que tenha no Brasil, no Senado Brasil, no governo Brasil, quem leva a sério o que você diz, né? Mas olha, tu não tem capacidade nem para fazer essa merda que você quer fazer. Só quem leva você a sério é a Hora do Povo, né? Que é dirigido, você sabe o quê? É o Carlos Lopes, né? Aquele sujeito que leu meu artigo, ficou lá com problemas anorretais e imediatamente se apaixonou pela minha pessoa. Passou a me chamar de Olavinho. Olha só. Eu vou chamar ele de Carlinhos? Mas o que é isso, porra? Ô, meu amigo, você... Sou um pai de família também, vê se dá o respeito. Para com isso, pô. Ai, ai, ai, ai. Agora, aqui, um cidadão aqui, peraí, o nome dele é... Denis. Denis. Aqui, cara, olá, sou leitor do seu artigo do Júlio Severo, considero amigo meu. Estou escrevendo sobre o seu artigo, checando biografias, sobre alguns pontos divulgados na biografia do Obama. Sou cidadão norte-americano e já pretendo votar em McCain. Tá, blá, blá, blá. Não é que eu duvido da veracidade das informações citadas, mas eu gostaria de passar essa informação adiante para outras pessoas e aprendi muita coisa que vi na internet, só me senti seguro em fazer isso quando posso citar fontes confiáveis. Bom, Denis, é o seguinte, eu vou mandar para você, pessoalmente, uma versão do artigo, que está o texto do artigo e está as fontes de cada detalhe. Só de dois detalhes eu não achei necessário dar a fonte, que é aquele negócio de que ele era muçulmano quando era criança, que isso até foi bem divulgado aqui, então isso não precisa, mas todos os outros detalhes que eu dei aqui 8, não é mentira, 8 crimes do Obama, crimes, porque o sujeito é falsário, falsificou certidão de nascimento para enganar toda a nação americana, tinha que estar na cadeia esse vagabundo, tá entendendo? E, então eu dou aqui todas as fontes, não dá para eu dar aqui porque são aqueles endereços de internet quilométricos, eu vou mandar para você pessoalmente. E vou botar na minha página o artigo com as fontes. Agora, cá entre nós, deixa eu explicar um negócio aqui para você. No jornalismo, você escreve artigo, o jornal hoje, ele é diagramado, a página é desenhada antes, e você tem que escrever o artigo exatamente, né, no tamanho certo. O meu artigo no JB tem que ter entre 3.900 e 4.000 sinais, quer dizer, letras e espaços somados. Ó, é letra por letra que é somada, Denis. Vê a situação. Não pode passar uma palavra, uma letra, um ponto. Né? Então, dentro desse espacico, né, eu tenho que fazer o quê? Tenho que desmentir a mídia esquerdista inteira e ainda dar as fontes? Mas como é possível isso? Em primeiro lugar, artigos opinativos, eles não têm que dar fonte de coisa nenhuma, porque artigo opinativo é um comentário baseado no que está noticiado nas páginas noticiosas. Então, tem que ter as páginas noticiosas que dão as fontes e ter o comentário que comenta. Agora, se as páginas noticiosas não cumprem o seu dever e não dão a notícia certa, é impossível no meu espaço, ao mesmo tempo, comentar, desmentir, dar a notícia certa e dar todas as fontes. E as pessoas vivem me exigindo isso. Vocês estão me exigindo uma impossibilidade física. Por exemplo, a lista de fontes que eu fiz aqui ficou do tamanho do artigo, meu filho. Então, a próxima vez, hoje não tem artigo. Só tem um monte de endereço de internet. Né? É isso que vai acabar acontecendo se eu for decidir dar todas as fontes possíveis. Então, o que eu faço? Eu geralmente escrevo aqueles artigos sem citar as fontes, mas acabo citando em algum outro lugar, ou neste programa, ou em matérias independentes que eu publico no próprio site, ou já acaba circulando a fonte de alguma maneira. Né? Então, está lá um monte de fontes. Olha, só naquele negócio que eu falei do de que o... aquela cumplicidade lá entre Obama e Luiz Farrakhan, aquele pastor que dizia que o judaísmo é a religião do esgoto. Aí está bom para o rapaz ali do racismo científico. Né? Luiz Farrakhan, o Judaíma Rangel de Esgur. Né? O Obama viveu ajudando esse cara. Né? Então, eu dou ali, só disso eu dou 5 fontes diferentes. Não é isso? Correlação, quando eu falo processo, que o Obama está sendo processado por falsidade ideológica, por ter forjado uma certidão de nascimento, eu dou aqui a página onde você tem o próprio texto das petições, é o próprio advogado que abriu esse processo, ele fez um site, botou lá todos os documentos oficiais, está tudo lá. Obama está sendo processado e tem até o dia 24 para responder ao processo. E nada disso sai na grande mídia. Daqui a pouco está o Obama na cadeia e todo mundo diz, uai, cadê o Obama? Né? O que, que é isso, porra? O processo está correndo aqui, você pensa que a justiça aqui é brincadeira? Né? Pedi mais um cafezinho aqui para a minha digníssima. Né? Então, vamos lá. Não tem telefonema hoje, é? Todo mundo amansou, o que foi? Desistiram? As ligações ficaram tão ruins que o pessoal desistiu. Está aqui aquele negócio que eu digo, que os estudos do Obama em Harvard foram financiados por um muçulmano pró-terrorista. Está aqui lá. Isso saiu no Investor Business dele. Excelente jornal de negócio que tem aqui. Saiu lá, está aqui a fonte. Está tudo lá, está tudo explicadinho. Vou mandar para você e vou botar no meu site. Vamos lá. Ah, agora aqui, peraí. Tem aqui. O José Santini, que foi aluno do Carlos Vargas e do meu filho, o Luiz Gonzaga de Carvalho Neto, vulgo, Gugu, né, está fazendo um trabalho sobre tempo e eternidade, ele me mostra aqui a bibliografia que ele está usando e pede mais alguns títulos. Eu não tenho que acrescentar muita coisa não, Santini, mas uma coisa que você tem que ler é a tetralogia do Louis Lavelle, que se chama De Lettre de l'acte, Le temps de l'éternité e De l'âme humaine, né? São os 4 primeiros livros da obra principal do Louis Lavelle, que depois ele reduziu num livrinho chamado A Presença Total, A Presença Total, que é um livro maravilhoso, só que o resumo ficou muito mais difícil do que o livro inteiro. Então você é mais melhor você ter paciência e ler o livro inteiro, porque lá A Presença Total ficou um pouco compacto demais. Não dá para fazer esse trabalho sem ler o Louis Lavelle. Né? Peraí, agora tem alguém aí na linha. Quem é? Alô? Alô? Alô? O que há, hein? Essas ligações estão cada vez piores. Alô? Tem alguém aí? Aqui, o Wilson Pereira de Souza me pergunta, ainda existe no Brasil de hoje uma elite? Não questiono sobre uma elite que chegou ao poder, que se apropriou dele com impostura. Né? Fala da existência de uma elite na acepção do termo genuíno. Desse ano não há mais. Elite intelectual no Brasil não há mais. Elite intelectual nem social nem coisa nenhuma. Né? No Brasil, o milionário vai em baile funk. O sonho dele é, na vida dele, ser favelado. Né? E intelectual, então, bom, intelectual no Brasil é o Gilberto Gil, é o Arnaldo Jabor, meu Deus do céu. Ai, meu saco, o Arnaldo Jabor é intelectual. É o Paulo Coelho. Tá. Alô? Alô, tem alguém aí?
1: Guarapuava.
0: Alô, quem é?
1: Emílio de Guarapuava.
0: Emílio, tudo bem?
1: Tudo bom?
0: Professor, diga.
1: Provavelmente esse pessoal que está ligando e não está conseguindo falar é porque está usando o Click to Talk da página do Blog Talk Radio. Eu estou ligando do Skype.
0: Está funcionando bem, né?
1: Eu estou ligando do Skype. Eu acho.
0: Faz muito bem.
1: Está boa. Diga. A ligação. Uma vez eu liguei aí, fiz uma pergunta para o senhor. Eu não sei se eu me expressei mal ou o senhor não entendeu direito, mas eu tenho refletido bastante que eu trabalho com tecnologia e é do papel da tecnologia no controle das pessoas.
0: Sim, sim.
1: Porque hoje, por exemplo, coisas como processamento, o próprio processamento de informações, de dados de impostos, de um monte de coisa, não seria possível se não tivesse havido progresso da tecnologia, da velocidade dos computadores, dos sistemas de informação, esse tipo de coisa. E, inclusive, acho que o senhor deve estar sabendo, ano que vem os carros vão ser obrigados a sair de fábrica com etiquetas inteligentes no Brasil.
0: Quer dizer que você localiza onde está seu carro a qualquer momento.
1: Exatamente. E tem coisas como
0: Então, Big
1: aquela
0: Brother,
1: coisa,
0: já, quem que reclama contra isso?
1: nota fiscal paulista, esse tipo de coisa. Então, o que eu imagino é que vai ter que acabar surgindo um mercado de tecnologias anti-tecnologia.
0: Certamente, tem que surgir a defesa do cidadão contra ele. Deixa eu fazer um parênteses do que você está falando. Isso é um assunto da mais alta importância. Por quê? Nos meios conservadores, liberais, direitistas, etc., etc., o pessoal está preparado para combater o movimento comunista de 70 anos atrás. Ou seja, o comunismo é o seguinte: você toma o poder, diz agora é o regime comunista, fica cancelada a propriedade privada, né? Não, hoje em dia você tem meios, né, jurídicos, tecnológicos, psicológicos, etc., etc., para você colocar tudo sob o controle do Estado sem mexer na democracia aparente. E os caras estão fazendo exatamente isso. E vocês, em vez de estudarem para ver o que está acontecendo e lutarem pela liberdade do cidadão, tá certo? Com meios eficazes, apropriados à situação atual, vocês não veem um comunismo de 70 anos atrás e dizem: acabou o comunismo, não há mais perigo. Quer dizer, mas que gente burra. Continua aí, amigo.
1: Inclusive, pela tese que Mises tem, né, de que Ludwig von Mises usa para desbancar o socialismo, de que é preciso ter acesso às informações e ao regime de preços para ter acesso às informações, para alocação de recursos, e que o socialismo não permite, com o avanço da tecnologia, isso passa a ser possível, porque determinadas empresas acabam concentrando
0: É
1: informações.
0: possível o controle total, não só da economia, mas da economia, da educação, da moral privada, de tudo. Os caras têm meios tecnológicos
1: Exatamente.
0: para isto. E o pessoal conservador, em vez de se atualizar e lutar contra isso, eles veem o inimigo extinto, o inimigo 50 anos atrás, vê que aqui não existe mais, então não tem mais problema nenhum. Ao contrário, eles até gostam disso. Porque todos esses meios tecnológicos novos, eles ativam a economia de alguma maneira, ativam a indústria, então os caras estão enchendo
1: Sim.
0: o bolso de dinheiro. E os capitalistas, conservadores, estão ajudando os socialistas a escravizar o povo.
1: Eu trabalho com tecnologia e basicamente o que eu vejo é que meios de controle que são normalmente comprados por governos e por grandes empresas são coisas que dão dinheiro. E não
0: Certamente.
1: existe
0: Então, que
1: nenhum
0: aliança dos
1: impedimento
0: socialistas com os comunistas.
1: e não existe nenhum impedimento moral nas empresas de tecnologia, porque elas são completamente amorais, para não fazer determinado tipo de coisa.
0: Então é isso aí. Por um lado, tem esses estatistas, centralizadores, comunistas, fascistas, isso, os caras que querem mandar na vida alheia, né? E contrata lá as firmas para fazer isso, e o capitalista diz: ah, que maravilha, esse é o progresso do livre mercado, etc. Isso é um bando de louco, no fim das contas. Olha, o
1: No
0: seu
1: final das
0: aviso é
1: contas.
0: muitíssimo importante. Muito obrigado por levantar esse assunto. É o assunto,
1: No
0: na verdade, o principal do dia de hoje. Os meios
1: final
0: tecnológicos
1: das contas, estamos cavando a nossa própria sepultura
0: de controle. Exatamente,
1: com o avanço da tecnologia.
0: exatamente. Exatamente.
1: Eu vou desligar. Muito obrigado, professor. Deus abençoe.
0: Obrigado a você. Tem mais alguém na linha? Quem é? Alô? Alô? Alô?
2: Alô?
0: Não deu certo. Alô? Tem mais um
2: Alô?
0: aí.
2: Alô,
0: Alô?
2: Olavo?
0: Sim, quem é?
2: É o Alex da Flórida.
0: Alex, tudo bem?
2: Tudo bem, e você? Eu queria falar a respeito da... a Cuba recusou a ajuda, a ajuda internacional, porque... reclamando, né, que quer manter a soberania, quer dizer, eles querem manter a ditadura, né? Porque não querem que ninguém entre lá para poder mostrar...
0: Eles querem se fuder soberanamente, é isso aí, pô. Vê o furacão, destrói lá a metade, não, não queremos ajuda, nós somos soberanos, etc. Que é isso, porra? Isso é um negócio criminoso.
2: E o outro negócio
0: se
2: que eu queria...
0: Se viesse ajuda, eles dizem, esses malditos imperialistas não nos ajudam. Se vem ajuda, não, eles querem ajuda para interferir na nossa... É que nem o negócio do embargo, porque antes da Revolução... O grande problema de Cuba era o comércio com os Estados Unidos. Eles só nos roubam, etc, etc. Daí acabou o comércio com os Estados Unidos. Ah, eles estão nos estrangulando, não comerciam com a gente. Quer dizer, a porra do imperialismo atrapalha pela sua presença ou pela sua ausência, afinal de contas?
2: É verdade. E você viu aí os navios russos que embarcou na Venezuela aí, fazendo o Chávez, vai fazer um treinamento naval aí na Ilha do Caribe?
0: Pois é.
2: Isso aí já é, já estão, como é que é, tiçando o leão com a vara curta.
0: Mas olha, os americanos não vão fazer nada com isso, não. Eles não, parece que não estão preocupados. Que não, esses caras, esses navios não têm armas.
2: Eles estão querendo chamar a atenção.
0: O negócio é a guerra psicológica, tá entendendo?
2: É a guerra, é. E outra coisa também, você viu aí esse empresário americano, o Pickens, falando que os Estados Unidos é autossuficiente em gás natural e petróleo?
0: E é mesmo. Eu tenho estudado isso. Eu tenho uma pilha de recorte aqui. Se eu tivesse tempo, traduzir essa coisa toda. O que tem de petróleo aqui, que eles descobriram de petróleo Colorado, North Dakota, né, no próprio Alasca, no Golfo do México, é uma monstruosidade, monstruosidade. E a filha da puta da Pelosi não deixa abrir um buraquinho.
2: Só o petróleo que tem no Golfo do México, o gás natural que tem aqui na costa da Flórida, na costa east da Flórida, e o gás que tem e o petróleo que tem no Alasca é suficiente para manter, é maior do que o do Brasil e da Arábia Saudita juntos, assim, umas 10 vezes.
0: Estão vindo aí, ô general Andrade Neri, tu não ouve nada, porque tu é surdo, cego, tá certo? Só não é mudo. Que coisa terrível, é?
2: Então é isso aí.
0: Obrigado, Alex.
2: Um abraço, Alex.
0: Obrigado, Alex. Olha, se os Estados Unidos não tivessem petróleo, por que ia proibir de furar posto de petróleo, hein? Né? Quer dizer, para os Estados Unidos ficar sem petróleo, para a gasolina chegar a $5 o galão, precisa um monte de Pelosi, né, sentando nos buraquinhos, né? E não deixando, né, sair petróleo. Agora, o general Andrade Neri acredita que não tem petróleo aqui. Ah, quem tem petróleo é o Brasil. Rapaz, isso é uma maravilha. Junta vocês e Hugo Chávez. Puta vida. Olha, aposto. Eles vão liberar a exploração de petróleo aqui, vão ficar o suficiente e vão mandar vocês enfiar, vocês e o Chávez, enfiar o petróleo no cu. Tá vendo? É o que vai dar. Agora, aqui, recebo uma carta. Peraí, tem outra pessoa. Alô?
3: Alô, Olavo?
0: Eu?
3: Tá me escutando?
0: Tô, perfeitamente. Fala rápido que tá acabando.
3: Eu só quero falar que o Mídia Sem Máscara teve vários ataques agora de vírus, né? E o pessoal tem cuidado e com o Heitor de Paula também.
0: Fizeram no site do Heitor de Paula, fizeram no Mídia Sem Máscara. É os meios que esses caras têm de lutar. Eles já têm o monopólio da mídia, da universidade, tem o espaço inteiro. Eles querem ter espacinho na internet, nem isso pode.
3: Agora, é só isso, só porque...
0: Não é acertar e denunciar. Tem que perseguir esses caras, tem que denunciar na justiça, tem que investigar e meter um processo, botar a esfera das putas na cadeia enquanto ainda pode. Porque daqui a pouco, assim, você reclama disso, você é que vai pra cana. Chega lá, botaram o vírus no meu site. Ah, é? Então esteja preso.
3: É só isso, seu Olavo. Falou aí. Valeu.
0: Agora, só pra encerrar aqui, tem a carta do Rafael Matos Paixão, né, reclamando aqui do negócio do Dr. Túlio Simontini. Ele disse que eu não podia ter noticiado isso, que eu tinha que ler os trabalhos originais, né? E que não posso julgar a coisa por um simples congresso médico. Falou, olha, item 1, eu não sou médico, eu sou jornalista, estou cumprindo a minha obrigação de informar, tá certo? não tem obrigação nenhuma de ler o trabalho original, tem obrigação de repassar a notícia, tal como eu a vi, porque eu vi, assisti o vídeo do Congresso. Agora, ao mesmo tempo, Rafael, você, a sua casa é muito simpática, né, e você tem razão de exigir informação melhor, mas quem é o médico aqui? É você, então é você que tem que ler o trabalho original e ver o negócio direito. Agora, por outro lado, você aqui também, né, reclama contra o que eu falei das doenças iatrogênicas, tá certo? Mas aí é você que cai na sua própria crítica, porque, veja, essa informação que eu dei, não foi eu que inventei. Eu tirei do livro Doenças Iatrogênicas, do Dr. Carlos La Silva Lacaz, que durante 30 anos foi catedrático de doenças tropicais da Universidade de São Paulo e secretário da Saúde do Estado, tá certo? Então, antes de discutir comigo, é você que tem que ir lá na obra original, que, aliás, foi publicada aí no país onde você está, porque eu estou à distância. Eu li esse livro há 20 anos atrás, né? Mas você pode procurá-lo aí e ler, e daí você discute, não comigo, mas com o Dr. Lacaz. Vocês se entendam, vocês dois são médicos, vai lá, abrir um com o outro. Do mesmo modo, você leia o trabalho original do Dr. Túlio Simoncini e refute a ele, não a mim. Eu sou apenas o carteiro, porra. Eu não posso assegurar que o tratamento do Dr. Simoncini funcione. Tá certo? Eu espero que funcione. E, aparentemente, o que ele disse ali faz sentido. Outra coisa, você diz aqui, avião, como é que se diz? Você relatou um caso de um paciente com câncer que se curou com tratamento. Não, peraí, ali havia vários pacientes curados e não foi depoimento. Eles deram depoimento, mas ali tinha junto às radiografias e exames de laboratório. Eu vi as radiografias ali. Eu vi quando tinha o tumor e depois tinha o tumor. Era coisa bastante, bastante. Isso eram vários. Quer dizer, não é uma coisa de afirmação, porque pegar um sujeito lá para dizer, ah, fui curado e tal. Bom, muita gente pode, como você mesmo diz, muita gente pode ser, né, pode dizer que foi curado, não é isso? Agora, o negócio de doenças iatrogênicas, meu filho, é realmente sério. Aqui nos Estados Unidos, só de infecção hospitalar, mora 200 mil por ano. Isso é metade do que eles dizem que mora de cigarro, né? Mora 400 mil fumantes por ano. Note bem, por doenças associadas ao cigarro. Agora, os caras que morrem de infecção hospitalar não morrem de doenças associadas à infecção hospitalar. Morrem de infecção hospitalar. Quer dizer, um caso é uma associação causal hipotética. E o outro não. É a causa ali materialmente presente. E isso é metade. Então, agora você imagina, se você somar as estatísticas totais de iatrogenia, vai ser uma grandeza. Eu fui editor de revistas médicas. Outra coisa, se você supõe que pode haver interesses ali comerciais. Ora, no Brasil nunca se publica um artigo médico em nenhuma revista que não esteja associado ao anúncio que está na mesma edição. Isso eu sei porque eu fui editor de revista médica, é assim. Hoje em dia, até a Lancet, que era a revista mais famosa, mais idônea, já está vendida também. Então, quer dizer que o consenso da classe científica já não vale mais nada hoje. Nós temos que usar as nossas próprias luzes. Então, Rafael, você faça exatamente o que você recomenda. Você vá aos textos originais, né, do Dr. Túlio Simoncini, e ao texto original do Dr. Carlos da Silva Lacaz, examine-os e escreva. Se você quiser escrever uma crítica devastadora com base no texto, escreva e mande para mim, que eu ponho lá no Mídia Sem Máscara, no meu site, não tem nenhum problema não, faça isso. Agora, a minha obrigação, que é de noticiar isso, foi dada aqui. Cumpri a minha obrigação. Então, cumpra também a sua e também você. Agradeço desde já pela sua colaboração. Então, com isso, acabou o nosso horário. Até a semana que vem, muito obrigado.

já contribuir, continuar assim, ajudando aí, dando uma força para o Júlio Severo, no blog http://juliosevero.blogspot.com. O Júlio tem desenvolvido uma luta heróica contra tudo que não presta no Brasil, e em função disso, de perseguições sofridas por causa disso, teve que ser retirado do país, está trocando de país como quem troca de cueca. Toda semana tem, né, ainda tem com quatro filhos, né, tem três filhos e a mulher esperando o quarto, né? Então, é isso para vocês verem como o Brasil é uma democracia. Também queria pedir que vocês dessem uma força à candidatura do Ricardo Salles. Olha, eu vou dizer uma coisa para vocês, confesso, com toda sinceridade. Nem sei que partido é o Ricardo Salles. Qualquer partido que o Ricardo Salles estivesse, eu votaria nele, né? Aqui nós não estamos apoiando partido nenhum, isso aqui é uma coisa pessoal. Se refere a uma pessoa que eu conheço, pessoa honrada, um homem honrado, sério, inteligente. Certo? Não está brincando. Deem uma olhada no site www.ricardosalles.com.br. Né? Outra coisa aqui. O meu amigo Percival Pudina, um dos melhores comentaristas políticos do Brasil, colunista do Mídia Sem Máscara, que muito nos honra com a sua presença, né? Autor dos livros Crônicas contra o Totalitarismo e Cuba, Tragédia da Utopia, vai estar lançando seu terceiro livro, Pombas e Gaviões, pela editora AGE, no dia 1 de outubro, sexta-feira, na Livraria Cultura do Bourbon Country, em Porto Alegre. Então, pode ter certeza que vai ser uma leitura muito importante para vocês. O Percival Pudina, eu acho que é um dos três ou quatro brasileiros que sabem escrever, escreve maravilhosamente, deliciosamente. Não perco uma coluna dele. E além também ser como o Ricardo Salles, um homem honrado e sério. 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Olha aqui, gente, se tem uma coisa que eu não gosto no mundo, é abaixo-assinado. Porque abaixo-assinado, sobretudo de intelectuais, é o gênero literário no qual o Brasil é mais prolífico, não é isso? Tem camarada aí que, se você pegar todos os abaixo-assinados dele, é completo, obras completas do sujeito, é só abaixo-assinado. Né? Então, é mania de esquerdista essa porcaria, né? Então, não gosto disso. Mas, agora, eu tive que inventar um. Tá certo? Por quê? Eu estive lá na Colômbia e vi esse caso do Coronel Plaza Vega e fiquei de cabelo em pé com essa história. Por quê? Porque eu li os trechos do processo. Eu vi com a minha... Era na minha frente. A coisa me chamou a atenção, ainda estava todo mundo falando disso, saiu a condenação do Coronel Plaza Vega a 30 anos de cadeia nos dias em que eu estava lá, e eu fiquei curioso e descobri lá o endereço do advogado do homem e fui lá perguntar que porra é essa, né? Daí uma assessora dele, muito gentil, ficou conversando com a gente quase 5 horas, nos deu o processo para ler, tirei cópia dos documentos, e quanto mais eu li aquela coisa, mas ficava assustado, porque assim, é o processo mais absurdamente furado que já se viu na história universal. Mais furado que esse, parece que o do Alejandro Penha, na Venezuela, vai ser um pouco mais furado. Mas aquilo ali, até aquele momento, era recordista. Porque é um negócio incrível. Eles alegavam que 11 pessoas tinham desaparecido do Palácio da Justiça, após a invasão em 1975, o M-19 invadiu o palácio, tocou fogo, e daí o exército foi chamado lá para retirar, os caras conseguiram retirar 240 pessoas, mas morreram outras 90 dentro do prédio. E daí alguém disse que 11 pessoas que estavam vivas no fim do combate desapareceram, teriam sido levadas pelo exército, sabe, lá para a escola de cavalaria e assassinadas. Então, a alegação é que tem esses 11 desaparecidos. Bom, o fato é o seguinte. Tem 11 cadáveres aparecidos. Os cadáveres estão guardados na geladeira de uma universidade, lá em Bogotá. E a juíza que condenou

0: coronel não permite que se examine os cadáveres. Então, como é que você pode dizer que os cadáveres aparecem? Se a própria juíza, essa filha de uma puta da juíza Maria Estela Rara, ela mesma assumiu com os cadáveres, porra. Quem está tornando o cadáver inacessível é ela. Então, os advogados de defesa estão pedindo há anos, né, acesso ao laudo do exame. Agora acontece o seguinte, acontece que 4 desses 11 já tem o laudo de exame e se confirma que eram 4 dos 11 supostos desaparecidos que estão perfeitamente aparecidos, né? E mais ainda, tem uma outra que o exército informou: olha, essa pessoa morreu muito tempo depois dos combates, está enterrada no cemitério tal, vocês vão lá e examinam. A juíza não deixa examinar. E assim por diante. Quer dizer, era evidente, uma coisa de empulhação. Quer dizer, um crime judicial fora do comum, né? E daí eu fui lá falar com a... Fui lá entrevistar a esposa do coronel. O coronel, nessa altura, já estava na cadeia, né? Ademais, veja, essa juíza, filha da puta, ela tirou... O coronel estava numa prisão militar, mandou tirar da prisão militar e colocar na mesma prisão onde estavam os terroristas que ele prendeu. Quer dizer, praticamente uma condenação à morte. Então aquilo era um negócio tão escandaloso. Falei, bom, então isso aí, se é para fazer uma baixa assinada, tem que fazer um negócio que vá para o mundo inteiro, em várias línguas, e divulgar essa coisa o mais que possa. Tá certo? Então, fizemos aí esse abaixo assinado que está no site http://www.freeplazasvega. Free, F-R-E-E, Plazas, P-L-A-Z-A-S, Vega, V-E-G-A, freeplazasvega.org, não é .com, é .org. Deem uma olhada lá, leiam aquele negócio e, por favor, eu conto com o seu apoio. Assinem e divulguem o máximo que puderem. Eu raramente peço alguma coisa, estou pedindo aos meus ouvintes que assinem esse abaixo-assinado e o divulguem ao máximo que puderem. Isso aí é muito importante pelo seguinte: não se trata apenas da condenação de um inocente. Não é só que o coronel Plaza está inocente. O crime não aconteceu. Não é que o coronel não está culpado. Ninguém é culpado. Não houve o crime, porra. Essa juíza inventou a coisa. Agora, característica é o seguinte: ela assinou a sentença e fugiu para a Alemanha, né, alegando ameaças de morte que ela não provou. Não tem um menor indício, não tem uma gravação de telefone, não tem um recadinho mal criado, não tem nada, né? Fugiu para a Alemanha. Então, tem bom motivo para fugir, porque ela sabe que quem tinha que estar na cadeia é ela. Então nós estamos pedindo não apenas a libertação do coronel Plaças, que não fez absolutamente nada, que é um herói nacional, um cara que cumpriu o seu dever exemplarmente, mas que metam na cadeia esta canalha, essa filha da puta vigarista chamada Maria Estela Rara. Tá certo? Vamos dizer, aquilo ali é crime premeditado. Não é erro judiciário, não. É crime premeditado. Tem alguém na linha aí? Quem é?
1: Alô, Olavo.
0: Eu?
1: Aqui é Alexandre, Monique.
0: Alexandre, tudo bem?
1: Tudo bem. Olha só, eu queria saber se você está a par da situação de um político da Alemanha chamado Thilo Zaratini.
0: Não estou sabendo de nada.
1: Eu tenho visto nos jornais da Alemanha, isso daí tá, todo dia aparece uma notícia de capa sobre esse cara, mais de um mês, e tem uma discussão muito grande aqui, e eu não vejo nada na mídia do Brasil, por exemplo, eu não vejo nada.
0: Soletra o nome do cidadão, por favor.
1: T-H-I-L-O.
0: T-H-I-L-O.
1: O sobrenome é S-A-R-R-A-Z-I-N.
0: Thilo Zaratini.
1: Esse cara. Isso. Esse cara escreveu um livro agora, que a tradução seria Alemanha se extingue, alguma coisa desse tipo. Ele expõe algumas teorias dele, e ele fala que a Alemanha não precisa ter muita preocupação para integrar esse pessoal que vem de outros países, principalmente de origem árabe e turca, que eles não querem se integrar aqui e que eles também não querem contribuir em nada para melhorar o país.
0: É
1: Eles
0: claro
1: não
0: que
1: se preocupam com a educação dos
0: engolir o
1: filhos
0: país.
1: deles e querem, exatamente, querem engolir o país. E que ele não gostaria que os netos dele vivessem num país onde a maioria era de gente desse tipo. Aí o que acontece é que o pessoal do próprio partido dele agora quer chutar ele do partido, e tem muita gente que falou que se ele montasse um partido só dele, todo mundo ia. Muita gente ia votar nele, né? Ele disse que ele não faz isso, mas ele está com muito apoio popular nas ideias dele.
0: Fundo de
1: E
0: todos
1: a.
0: os partidos. É muito dinheiro
1: E
0: que
1: a.
0: está circulando nessa coisa. Aqui
1: E
0: a
1: a
0: gente.
1: Angela Merkel,
0: Aqui nos
1: ela, ela.
0: Diga.
1: A Angela Merkel, ela, o pessoal está até meio decepcionado com ela, porque ela disse, ela tomou uma postura politicamente correta, né? O pessoal esperava que ela tomasse uma postura mais conservadora, e ela foi contra o cara também e tal, e está todo mundo jogando pedra nele, os políticos, né? Apesar das ideias dele terem um grande apoio popular. Eu queria só que você
0: Conservadores, a única coisa que
1: falasse
0: eles
1: sobre isso.
0: conservam é o próprio patrimônio, conservam e aumentam. É só isso que eles conservam, porra, né? Agora, a gente devia enlatá-los e botar eles em conserva, entendeu? São bando de sem vergonha, tudo vendido, rapaz. Um negócio impressionante aqui também. Agora, aqui o
1: Em
0: negócio é
1: qualquer lugar que o pessoal toca em muçulmano
0: bando de
1: é proibido, né?
0: você vê que os
1: Você
0: caras
1: pode
0: compraram
1: falar de
0: todos
1: todo
0: os.
1: mundo, né? Você pode falar de todo mundo. Você tocou no muçulmano, todo mundo começa a tirar pedra em você já, né?
0: O negócio, o que que eles têm de tão sacrossanto assim? Eles não podem falar dos outros,
1: Pois
0: podem falar dos
1: é, né?
0: religiões, agora também tem que poder falar dele, pô. Tá?
1: Pois é, né?
0: Eles têm que ter o princípio de reciprocidade. Eu, sinceramente, eu acho que os muçulmanos, num país não muçulmano, eles têm que ter os direitos que a lei islâmica dá às pessoas de outras religiões no país muçulmano. Exatamente a mesma coisa. Agora, aqui, meu filho, aqui eles têm direito a tudo, tudo, tudo, tudo, a toda a proteção. Veja, aqui já tem 35 campos de treinamento de terrorista da Al-Qaeda aqui dentro dos Estados Unidos. E você vai falar alguma coisa, as pessoas dizem, não, é um direito constitucional que eles têm. Eles montam lá o seu acampamento e treinam assim, atentado, como enforcar pessoas, né? Como soltar bomba. Estão lá treinando. A lei americana os garante para que eles façam isso. Agora, experimenta você tentar montar, sei lá, pega uma igreja protestante, vai montar uma igreja protestante, vai montar uma igreja católica, vai montar uma sinagoga na Meca para ver o que te acontece. Você não pode nem entrar na Meca. Então, é o seguinte, peraí, o que é certo, não é questão de ser pró-islâmico ou contra-islâmico, não, o que é certo, o direito que vocês dão é o que vocês têm que ter. Aqui, o Geert Wilders, outro dia num discurso, lembrou a frase do Abraham Lincoln, que é a coisa mais certa, isso aqui é lei divina. Foi o Abraham Lincoln que disse, mas é a expressão da lei divina. Aquele que nega a liberdade aos outros não tem direito à liberdade para ele próprio. É a coisa mais óbvia do mundo. Isso é o segundo mandamento, ama teu próximo como a ti mesmo. Né? Então, nós temos que tratar as pessoas como se elas fossem nós mesmos. Tá certo? Então, isso
1: É
0: aí está muito
1: legal.
0: errado. Vamos dizer, se você procurar direito, você vai ver no que eu estou falando, pode ser defendido até com base no próprio Corão. Você tem que parar com essa frescura, com essa viadagem de achar que são especiais. Tem direito a tudo e os outros não têm direito a nada. Isso aí é uma cinte, é uma coisa ofensiva, não se pode aceitar. Mas nem, não é nem aceito, não é nem aceitar que não se pode aceitar, não se pode nem discutir. Isso não se pode aceitar nem como hipótese. Quer dizer, virou uma classe especial? Então, os favorecidos, favorecidos da sorte, têm contrato de exclusividade com Deus? Tá certo?
1: Eu gostaria que você falasse também sobre essa questão dos ciganos na França. E é só isso, eu vou desligar, vou continuar ouvindo o programa aqui. Até mais.
0: Ligando na frente, não
1: Obrigado.
0: vou falar nada porque estou por fora. Eu sei, tem uma vaga ideia, mas não tenho informação. Se você tiver, me manda que a gente comenta aqui. Agora, aqui, o Eugênio Valença me escreve uma carta. Era com duas perguntas. Primeiro, por qual motivo o senhor acha que o indivíduo militante da causa esquerdista age todo dia e o dia todo em prol da causa, como se estivesse sendo açoitado pelo chicote leninista? Acho impressionante tal característica. Olha aqui, isso é muito, essa pergunta é fundamental, fundamental. Porque as pessoas normais, elas cuidam dos seus interesses particulares e pensam em política de vez em quando. Por que que esse pessoal esquerdista só pensa em política 24 horas por dia? Olha, eu me lembro que eu conheci gente no tempo que estava lá metido com essas coisas, no partidão, esse negócio, cara que só pensava nisso o tempo todo. Não tinha interesse nem em mulher. Ó, digo, um desses era o Zé Dirceu. A gente morava ali na casa do estudante, né? Chegava o fim de semana, a gente ia ali para as gafieiras, pegava as menininhas. O Zé Dirceu não ia ficar tratando de interesses do partido. Ele e o Rui Falcão. Eram os dois, era assim. Só pensavam em Revolução Comunista 24 horas por dia. Né? Mas que coisa. Eles se, vamos dizer, a posição deles no partido tinha encoberto e comido a pessoa real deles. Não tinha mais pessoa real. Só tinha o militante. Então, é claro que isto é um quadro esquizofrênico, um quadro psicótico. É importante, porque a pessoa assume outra personalidade, ela se transfigura naquilo, ela se identifica com aquilo, tá, ao ponto de que ela não tem mais interesses pessoais, por assim dizer. Inclusive, esse pessoal, quando rouba, quando mete a mão no dinheiro público, que é a coisa que eles mais fazem, eles fazem com a consciência limpa, porque eles não estão roubando só para eles, estão roubando para os outros do partido. Então, o negócio, a consciência deles não dói. Desde que o partido leve a cota dele, ele pode roubar quanto queira. Tá certo? Então, isso quer dizer que essa militância esquerdista não é uma posição política que a pessoa assumiu. Não é só isso. É uma segunda personalidade. Então, é claro que é um quadro psicótico. E, evidentemente, o psicótico, ele tem aquela intensidade emocional, aquela violência mental, que as outras pessoas não conseguem ter. Depois conseguem falar disso 24 horas por dia, só penso nisso. Não tem, vamos dizer, uma variedade, repertório. Se você olhar, por exemplo, você lê livros marxistas, os caras só estão preocupados o tempo todo com uma coisa, a conquista do poder, eles só pensam nisso. Eles podem estar falando do que quiserem, qualquer assunto, o fundo é sempre esse. Nós precisamos alcançar o poder. Então, todo livro marxista é escrito por um sujeito que quer tomar o poder para outro que quer tomar o poder junto com ele. Então, eles não dizem o que estão vendo, eles não dizem o que estão sentindo. Eles dizem o que eles acham que você tem de acreditar para você dar o poder para eles. Então, é sempre uma linguagem dupla, tem dois andares da linguagem, né? Então, uma pessoa que está por fora, que lê aquilo, tem lá um monte de palavra em código que ele não entende, só a militância entende. A não ser que você adquira alguma parte, estuda o negócio. Então, você vê, eu sempre digo que tem duas maneiras de você mentir. Uma eu chamo de contaminação, a outra eu chamo de intoxicação. Contaminação é o seguinte, você fala um monte de coisas verdadeiras ou inócuas e coloca uma mentirinha lá no meio, mas uma mentirinha decisiva, bem disfarçadinha. Então você engole aquilo sem perceber e depois aquilo vai desencadeando um efeito gradativamente, vai tomando ali o seu subconsciente e afetando o campo inteiro da sua percepção do mundo. A segunda maneira, que eu chamo de intoxicação, é o seguinte, o sujeito mentiu o tempo todo em tal velocidade, com tal variedade, que você não aguente, você não dá para você discutir com o cara, porque para desmenti-lo você precisaria escrever uma enciclopédia. Então, por exemplo, agora lendo esse último livro do Antônio Negri, que é uma entrevista que ele deu para um outro fulano, você olha a cara dos dois, tem a fotografia dos dois na contracapa, e você fala assim, eu compraria um velocípede usado de um desses caras, fala, mas de jeito nenhum, mas de jeito nenhum. O velocípede não vai funcionar, vai vir com o pneu furado. Né? Você olha a cara dele e fala, pelo amor de Deus, né? Então, Al Capone, Luke e Luciano, né? Então, eu já fiquei com medo de ver a cara deles ali atrás. Mas quando você vai ler, o Antônio Negri consegue mentir com uma intensidade que ele não para, ele não para. Assim, a média é 3 ou 4 mentiras por página. Então, quando você chega na página 5, você está completamente derrotado. Você fala, olha, ou eu vou engolir tudo que esse cara está falando, ou então vou jogar esse livro fora já. Porque é tanta mentira, mas tanta. Né? Então, como é que o cara consegue fazer isso? É porque isso não é uma posição política que ele tem. Ele não controla esse processo. Ele não está mentindo deliberadamente. Não. Ele se incorporou à máquina de mentir. Ele já se transformou naquilo. É uma segunda personalidade. Então é claro que é um quadro psicótico. Toda, vamos dizer, participação direta ou indireta na mentalidade revolucionária é psicose, gente. É psicose. Isso já estava descrito no começo do século XX, essa psicose. Se chama delírio de interpretação, estava descrito pelo grande psiquiatra francês, Dr. Paul Serrier, né, no livro Les Folies Résonantes, As Loucuras Raciocinantes. É um livro de 1910. Está descrito, ele não estava pensando em política, não estava pensando em nada, ele estava simplesmente descrevendo um quadro clínico. Quando você lê, mas isso aqui é a mente revolucionária, meu Deus do céu. Então, é por isso que a pessoa não aguenta discutir com os caras, porque eles têm uma violência mental que a gente não consegue. Por exemplo, eu falei lá no Accuracy in Media, o meu amigo Cliff Kincaid, ele faz lá uma coleção de frases aberrantes, insultuosas, absurdas, ofensivas, ameaçadoras, ditas por esse pessoal de esquerda, não acaba mais. Eles dizem assim, nós vamos matar você, nós vamos estuprar sua mulher, nós vamos matar seu filho. Eles falam assim. E daí você chama o cara de filha da puta, ele... Ai, que ofendeu! Ai, que ameaçou! Puta merda! Quer dizer, é uma diferença tão grande entre os direitos que eles se arrogam e o espaço, quase nulo, espaço, vamos dizer, estreito, opressivo, minguado que eles dão aos outros. Por exemplo, esse policiamento do vocabulário, um negócio politicamente correto. Você não pode falar isso, você não pode falar aquilo, você não pode falar aquilo. Mas pode ser filha da puta chegar e dizer, olha, nós vamos extinguir toda a raça branca, por exemplo. Dizem isso, né? Ou então, tem que matar todos os judeus. Eles falam isso. Não é nenhum nem dois. São centenas deles que falam isso de gente importante. Não é um maluco que está bêbado na esquina. O cara fala isso na cátedra universitária, fala isso no parlamento. Né? E o outro lado fica quietinho. Porque se inibe. Ou então, decide. Né? Outro dia eu recebi uma carta aqui de um grande erudito americano. Não, nós precisamos conversar com esses radicais islâmicos, né, de maneira amável e piedosa. Eu amável e piedosa o caralho! O que, que é isso? Não se pode discutir de maneira nem amável, nem piedosa, nem educada com essa gente. Você está dando a eles uma honra que não tem. Quer dizer, o sujeito vem e diz, olha, eu vou matar você. Daí você fala assim, o senhor me desculpa, mas eu tenho uma leve discordância. O que, que é isso, porra? É uma situação... Você mesmo está entrando numa situação psicótica e você está desenvolvendo a mesma psicose às avessas. Quer dizer, você está aceitando aquela visão do mundo de um louco e se adequando a ela. Aliás, isso acontece. Quem quer que tenha tido um louco em casa sabe que, de fato, é mais fácil ele deixar os outros loucos do que você curar ele, porra. Né? Você vai se adaptando àquelas maluquices. Eu tinha lá um parente que, de vez em quando, ele tinha impulso de matar a machadadas um outro cara da família, infelizmente não era eu. E aquilo já estava virando rotina. Se acordar, o fulaninho já matou o outro hoje? Não, ainda não. É? Então você vai se adaptando àquela porra, daqui a pouco você cedeu tudo. E o cara vira o chefe do negócio. É assim, é isso que nós estamos vendo dia após dia. Por exemplo, a gente vê essa mendacidade desse pessoal do PT que está no poder. Eles mentem de uma maneira assim, que não para. O Lula é assim, é 4-5 por dia, porra. Agora chega esse outro Michel Temer, acho que esse é pior que o Lula. Porque você tem aquela cara de ostra, tá, né? Fazer aquele negócio do que o Lula tinha proposto transformar as Farc em partido político, ele disse, o Lula não disse nada disso, mas ele disse com a melhor das intenções. Eu digo, mas se ele não disse nada, como é que pode ter dito com boa ou má intenção? Quer dizer, na mesma linha, o cara diz, eu estou mentindo, eu sou vigarista, né? Tem que ter, sabe, aqueles carimbinhos na testa, assim, ó, vigarista. Né? Olha, é uma boa ideia, eu vou fazer um carimbinho desse. E quando os caras vierem com essa conversa, pá, rapidamente, carimba, mas tem que ser tinta indelével, para nunca mais sair. Então, enquanto o Michel Temer carimbo lá em vermelho, vigarista, tá? O Lula também, pá, vigarista. Aí quero ver aparecer em público. Aí vai ter que usar um bonezinho. E o bonezinho do PT, né? Já devia ser para isso, para ocultar o carimbo. Então, agora aqui. Está aqui esse, o Centro Interdisciplinar de Ética e Economia Personalista está promovendo um curso sobre Em Busca de uma Sociedade Livre e Virtuosa. Ora, tem alguns conferencistas bons lá, inclusive meu amigo Biratã Yor, mas eu não acredito nessa história de você dizer, não, nós queremos montar uma sociedade virtuosa. Fala, isso aí é uma bobagem, uma bobajada, bobajada. Veja, o nível da convivência social não depende de você ter nenhuma concepção da sociedade, não depende de você ter nenhum plano de sociedade virtuosa, não depende sequer de você ter ideais, depende só de uma coisa. Depende de você atuar contra as forças corruptoras que destroem a sociedade. Você não precisa ter uma proposta positiva, meu filho. É? Por exemplo, você pega aí a polícia. Para que existe a polícia? Ela existe para combater o crime. Ela não vai fomentar os bons costumes, por quê? Os bons costumes são normais, não precisam ser fomentados, meu saco. É? Se você eliminar, se você combater impiedosamente, tá certo? As forças da decadência, da corrupção, da mentira, o resto a sociedade faz por si. As pessoas, você não é o único que tem ideia boa. Veja, quantas pessoas tem no Brasil? 180 milhões de pessoas? 190? Então, cada um deles tem uma boa intenção na cabeça. É só você eliminar os obstáculos e as pessoas realizam as suas boas intenções, que uma cabeça humana jamais poderia abarcar. Você não pode conceber de antemão todas as ideias boas, produtivas e humanitárias que as pessoas vão ter nos próximos 50 anos, não é possível. Então, ter uma concepção integral da sociedade, boa e virtuosa, é perda de tempo, meu filho. Só precisa combater o crime e a mentalidade revolucionária. É só isto. É só isto. Você não precisa ter belos planos para a economia, você não precisa ter belo plano para a educação, para nada. É só deixar que a sociedade tenha a sua iniciativa e as pessoas que têm poder e influência, que tratem de combater o mal. Eu já disse para vocês, não existe mal maior no mundo do que a mentalidade revolucionária há 300 anos. É isso que nós temos que combater. Se a pessoa dizer, o que nós devemos fazer para melhorar a economia brasileira? Não sei. O que devemos fazer para melhorar a educação no Brasil? Não sei. O que devemos fazer para a saúde pública? Não sei. O que devemos fazer para o Brasil? Devemos tirar do cenário os seus inimigos. O resto, deixa que o povo tenha a sua iniciativa e todo mundo saberá ter lá a sua ideia boa e lutar por ela. Cada um no seu campo. Agora, se você vem com uma concepção integral de sociedade, você já está pensando exatamente como o movimento revolucionário. Prestem atenção. Até o advento da modernidade, ninguém jamais pensou em sociedade melhor. Ninguém pensou. Porque todo mundo sabia por instinto que a sociedade resulta de milhões de iniciativas que ninguém controla, porra. Você está entendendo? Então, as pessoas tratavam de enfrentar os males que estavam ao seu alcance, sem ter nenhuma concepção global de uma sociedade melhor. Agora, depois que veio o movimento revolucionário, até os inimigos deles querem ter uma concepção de uma sociedade melhor. Outro dia eu estava lendo ali o livro do famoso Patrice Latour-Dupont, que é um teórico da direita francesa, teórico conservador, vem ele lá com a concepção da sociedade cristã perfeita. Eu digo, mas que merda, porra! Nós não temos que inventar sociedade cristã nenhuma. Você pode pregar o cristianismo, mas criar a sociedade cristã é outra coisa. Pregue o cristianismo 24 horas por dia. Não invente nenhuma sociedade cristã, pelo amor de Deus. Porque daí você já entrou no processo da mente revolucionária. Para realizar a sua porra da sociedade cristã, você vai ter que concentrar o poder. Então, um projeto de futuro, fundado na concentração do poder, o que é? É a revolução de novo, e de novo, e de novo, e de novo, e ninguém sai dessa porcaria. Então, ninguém tem que ter programa positivo para a sociedade. Nós temos apenas que combater os inimigos, retirar o mal. É isso, olha, estudem Hegel. Hegel falava o trabalho do negativo. Se você insistentemente, tá certo, destrói uma determinada corrente, você está fomentando automaticamente as correntes que têm propostas diferentes, a coisa mais óbvia. Correntes cujo florescimento você não pode prever e não pode controlar. O bem é, por sua própria natureza, expansivo e criativo. Ah? Entendo isso, pelo amor de Deus. O bem não precisa ser planejado, meu Deus do céu. Ah? Não precisa ter a gerência geral do bem. Você está entendendo? O bem está em todo o coração humano. Tem amor a Deus, tem amor à família, tem amor ao próximo. As pessoas vivem tendo ideias maravilhosas. Você vira, no Brasil, nos anos 80, 50% da economia nacional era o que? Era economia informal. Era a firma que não tinha registro, né? era o sujeito que... A mulher que fazia bolo para vender para as vizinhas, era o sujeito que tinha uma oficininha informal. E isso aí estava sustentando o Brasil, era metade da economia brasileira. Daí veio o governo e começa a querer controlar tudo. E para que controlar se já está funcionando, meu Deus do céu? Ah, mas tem que pagar imposto. Tem que pagar imposto para quê? Para alimentar o governo que vai paralisar tudo? Né? É exatamente isso que está acontecendo. Agora, felizmente o brasileiro inventa novas e novas maneiras de burlar a fiscalização e continuar trabalhando honestamente. Porque, olha, você pagar imposto para esse governo é um crime. Né? Você está ajudando o Foro de São Paulo, você está ajudando as Farc, você está ajudando a bandidagem, você está ajudando o Mensalão, você está ajudando os assassinos do prefeito de Santo André e Campinas. É para isso que você paga imposto. O imposto chama-se imposto porque ele é imposto. A gente tem que pagar de má vontade, está entendendo? E lutar para acabar com essa merda, está entendendo? A existência do imposto de renda, vou dizer para que um dos principais, das principais alegações do revolucionário na França em 1789 foi que o governo queria impor imposto de renda. Daí eles fizeram a revolução, que foi a primeira coisa que eles fizeram, impor imposto de renda. É revolucionário, é assim mesmo, não se pode acreditar nesse tipo das putas. Então, aqui, a segunda pergunta do Eugênio Valença, ele também perguntava. E o que que se... Não, deixa eu falar. Vamos passar para outra coisa. Então, aqui saiu e está circulando pela internet um artigo excelente do advogado Jaime Chaparro, que é o advogado do Coronel Plata Vega. Ele está no site Raios. Agora não sei. Mas deve estar. Se procurarem no site do filho do Coronel Plata Vega, que se chama Palácio da... Não, você põe o ele processo del Palácio de Justiça. E vocês vão achar. Jaime Chaparro. Jaime com I, J-A-I-M-E, Chaparro, C-H-A-P-A-R-R-O. Vocês vão achar esse artigo. Né? Onde ele diz que a investigação que foi feita pelos juízes, pela juíza Maria Estela e outros, não se encaminhou a descobrir a verdade dos fatos, mas a criar um bode expiatório, condenar o Estado ante a Corte Interamericana e obter indenização milionária. Mas é claro, né? Outra coisa, ele disse que os delitos que os caras cometeram na invasão do palácio, o pessoal do M19, que é que eles atearam fogo, mataram 90 pessoas lá dentro, né, e tentaram desmantelar o sistema judiciário, tentaram tomar conta do Palácio da Justiça e se autonomiaram juiz. Né. Isso, ele pergunta se isso não se enquadra no caso dos delitos de lesa humanidade, para os quais não existe anistia. Né. É claro que se enquadra. E daí tem outra coisa, essa além de não não permitir o acesso ao exame de ADN dos cadáveres, né, a juíza ainda usou lá uma série de depoimentos. Vocês vão lá, leiam no abaixo-assinado, vocês vão ver. Camaradas que não estavam sequer na cidade, tinha um sujeito que estava na cadeia, cumprindo pena, vejam vocês. O cara estava cumprindo pena por falso testemunho. Hã? E ele diz, ele estava numa outra cidade, lá 200 quilômetros distante, cumprindo pena por falso testemunho. Que ele foi retirado de lá para participar das operações de resgate. E o que, que é tanta escassez de gente assim que você tem que tirar o cara da cadeia? Né? O cara nunca esteve no local, não viu a merda nenhuma, inventou tudo. Pior. Depois, mais tarde, ele mesmo desmentiu o testemunho. Ele dizia, não, eu estive lá, eu vi o Coronel Plácio fazer isso, aquilo, isso entrou nos autos. Pouco tempo depois, ele desmentiu, ele disse, não, eu recebi um dinheiro da promotoria para dizer isso. Esse segundo depoimento não entrou nos autos. Quer dizer, a mentira continua valendo, mesmo depois que o autor dela já a desmentiu. Quer dizer, é um negócio tão escandaloso, quer dizer, como você vai... Peraí, tem alguém na linha. Alô, quem é?
2: Oi, professor, é Alex, tudo bem?
0: Alex, tudo bem?
2: Opa, Olavo, eu estava ouvindo você falar dos problemas aí dos muçulmanos e me chamou a atenção para uma matéria que eu estava ouvindo no programa do Dr. Scott Johnson há 2 semanas atrás. Eu achei muito interessante e queria ligar para o senhor para comentar a respeito disso. Ele estava falando que lá em Sevilha havia um projeto de construir uma mesquita lá numa parte bem popular de Sevilha. E eles estavam tentando comprar, os espanhóis tentando comprar a propriedade lá, porque eles não queriam construir essa mesquita, que já tinha muita, né? A ocupação está muito grande. E os caras não queriam negociar. Ah, vamos construir, fim de papo. Aí o que eles fizeram? Eles foram lá no terreno enterrar um porco. Tem até a foto no site dos caras. Jogaram a cabeça de porco para ficar bem visível, assim, publicamente, e espalharam nos jornais que eles haviam dessecrado o lugar, né? Que haviam enterrado um porco. E para os muçulmanos...
0: Os caras desistiram de fazer mesquita naquele lugar?
2: Ah, desistiram. Eles saíram na semana seguinte. Eles abandonaram, não quiseram nem o dinheiro que eles gastaram na propriedade.
0: Muito interessante,
2: porque eles fizeram publicamente, fizeram questão de que a notícia saísse em tudo quanto era jornal, para que isso fosse um recado para os muçulmanos, porque nenhum muçulmano iria frequentar aquela mesquita se fosse construída. Aí o que esse cara estava comentando no programa dele? Que durante a Primeira Guerra Mundial, os americanos estavam estacionados numa das ilhas da Indonésia e havia uma militância de muçulmanos se levantando contra os americanos ali. E eles estavam matando soldados, estavam fazendo, enfim, fazendo o que eles fazem sempre, né? Aí o que aconteceu? Esse capitão americano, que eu agora não me recordo o nome, ele capturou alguns prisioneiros e ia executar os caras, né? Porque eles haviam atacado o acampamento ali dos americanos. E o que ele fez? Ele pegou todas as balas que eles iriam usar para executar os prisioneiros, ele exibiu publicamente na frente de todos os prisioneiros as balas, as armas, e um dia antes da execução... Ele pegou as balas que estavam ali, que eles estavam vendo que eles iam usar, ele ensaboou tudo ali com banha de porco, rolou no porco, enfim, tudo nas entranhas do porco, carregou os rifles e executou. Só que ele deixou 3 prisioneiros vivos para ir embora e espalhar notícia. E chegava assim, olha, não mexe com os americanos, porque se a gente for pego, a gente vai ser executado com bala que foi suja com... gordura de porco. E aí o que aconteceu? Essa história, é só para concluir, Olavo, essa história serviu para que o IDF lá em Israel usasse o mesmo exemplo. Desde 2002, eles estavam espalhando gordura de porco em tudo quanto era ônibus que circulava ali em Israel. O que aconteceu? Nenhum muçulmano fez mais nenhum ataque suicida nos ônibus. Porque o maior medo deles era o quê? Eles se matarem ali como mártires e terem o corpo deles sujo com um pedaço de porco. Ou seja, foram um evento
0: filme. E eram uns oficiais ingleses lá na Índia e tinha um movimento de protesto. Então, milhares de pessoas sentaram na linha do trem para não deixar transportar não sei o quê. Então, daí o coronel mandou pegar balde de mijo e jogou em cima dos caras, porque daí eles tinham que ir imediatamente para casa para fazer as abluções rituais. Saiu todo mundo da linha do trem. Tudo isso é claro que é golpe baixo, mas em caso extremo, né, as pessoas apelam a isso. Agora, eu acho que aqui nessa pesquisa aqui não vai ser preciso chegar a isso. Eu acho que as pessoas têm que protestar pelo seguinte: no 11 de setembro foi destruída uma igreja cristã ortodoxa. E o governo não está dando um tostão para reconstruir a igreja, mas está dando muito para construir a mesquita, chefiada por um cara que não é moderado islâmico. ele é dos radicais, ele é adepto do Al-Qaeda, ele contribui para os caras. Quer dizer, é evidente que esse projeto é uma provocação. Tá certo? E não é só uma provocação, é ocupação de espaço, é uma operação militar, operação de guerra psicológica. Então é uma coisa absolutamente inaceitável.
2: E então, professor, o mesmo exemplo. Eu acho que o pessoal vai conseguir
0: matar essa resistência aqui, é muito grande.
2: Os caras queriam construir uma mesquita lá no.
0: Mesquita, meu Deus do céu. Aqui já tem uma mesquita na esquina. Aqui a gente vê toda hora igreja que foi comprada e transformada em mesquita. Você pega lá aquela igreja construída bem naquele estilo protestante inglês, quando você vai ver, tem lá uma inscrição em árabe, que é mesquita. Né? Então, você pode fazer mesquita em tudo quanto é lugar. O governo te protege aqui, a liberdade religiosa é realmente assegurada. O que mais os caras estão querendo, porra? Tá?
2: Ô, professor, chega depois na internet, a história que está acontecendo agora lá no Texas é bem parecida com a que está acontecendo em Nova York. Chegou um sujeito que quer construir um centro islâmico e uma mesquita lá numa cidadezinha do Texas. E o problema é o seguinte, o cara que mora ali do lado onde vão querer construir a mesquita é um fazendeiro que já mora, a família dele mora há 200 anos naquela propriedade e ele é criador de porcos. Esses árabes, os muçulmanos, aí, sei lá, são árabes, chegaram e falaram assim, olha, você tem que pegar e sair daqui, você tem que mudar daqui, porque você cria animal impuro e a gente vai construir a mesquita. E o cara ficou puto da vida porque ele falou, pô, eu já moro aqui há tanto tempo, meus pais moram aqui, eu tenho essa propriedade há 200 anos. O que o cara começou a fazer? Ele tentou reunir todos os vizinhos, comprar a propriedade que seria lá o centro islâmico, os caras se recusaram a vender, eles levantaram $1 milhão, não quiseram vender. Ele falou,
0: quem ouve a proposta, dono que foi comprar,
2: que era para muçulmanos, eu vou fazer corrida de porco. Então, toda sexta-feira que os caras se unem lá para começar a rezar, ele começa a fazer corrida de porco.
0: Você, por exemplo, pela lei brasileira, se você fizer isso, você é preso. Porque isso aí se chama ultraje a culto. Você sabe que o direito do ultraje a culto só o movimento gay que tem. Pode entrar um bando de traveco na igreja, na sinagoga, na mesquita, fazer o que quiser. Mas eu não sei como é a lei aqui. Aqui é a lei, talvez tenha leis estaduais. Então, esse negócio é, você pode incorrer no crime também. Então tem que tomar cuidado com essas coisas, né?
2: É, porque ele faz isso dentro da propriedade dele. Bom, era só isso.
0: Dentro da propriedade dele aí tá certo. Ele faz a corrida de porco do jeito que ele quiser. Agora,
2: não
0: aqui não
2: isso,
0: você chegar aí, não.
2: Passa no programa desse Dr. Scott Johnson. O site dele é contendingfortruth.com. É muito interessante, viu, professor? É só isso mesmo. Um abração.
0: Tem uma coisa que é preciso entender. O Islã que está se expandindo hoje não é exatamente o Islã histórico. É uma nova versão criada a partir dos anos 30 por um maluco chamado Said Qutb, que é uma espécie de teologia da libertação islâmica. Então ele deu uma versão política do Islã. Então a primeira obrigação do muçulmano é derrubar todos os governos que não sejam islâmicos. E assim por diante. Isso se alastrou pelo mundo inteiro, está entendendo? Quer dizer, você encontrar um cara que entende, um muçulmano que entende que, olha, isso aqui é apenas a minha religião, eu fico com a minha. Como está escrito no próprio Corão. Eu tenho a minha religião, você tem a tua. Você encontrar um muçulmano que entenda isso hoje é uma raridade, os caras não entendem. Eles acham que eles têm a obrigação de matar todos os infiéis. Tá certo? Então, vamos lá, isso aí ninguém segura mais. Isso virou uma mentalidade revolucionária, né? E uma psicose, evidentemente. E como se pode discutir? Não tem acordo com esses caras. Ou você os assusta e manda embora, ou então não há o que fazer. Quer dizer, esse camarada da mesquita aí de Nova York está na cara que é um fanático louco, comprometido com o terrorismo. Como é que você vai discutir, né, amavelmente com o cara? Como diz outro, ele discutiu com caridade. Na caridade é dar um pé na bunda do cara, tá? Daí ele entende o que você está falando, porra. Agora, aqui, saiu na Folha de São Paulo uma entrevista com a cientista política Maria Celina de Araújo, dizendo que há um déficit de controle popular no Brasil, né, porque a elite dirigente não tem transparência, ninguém fica sabendo de nada, o governo do Brasil é secreto. Eu digo, uai, você tem toda a razão, só que é o seguinte, a mídia faz parte desse aparato de ocultação do governo. Né? Veja você, o que aconteceria se 15 anos atrás a população inteira soubesse do Foro de São Paulo, jamais teria havido essa ascensão da esquerda na América Latina, que hoje domina 12 países e tá, vai dominar mais outros ainda. É? Isso jamais teria acontecido. Então veio essa putada toda, seu Otávio Frias, eu te encobriram tudo para que o Foro pudesse crescer e alcançar seus objetivos. Existe maior falta de transparência do que essa? Então você vem dar esses exemplinhos da Receita Federal e não sei o que, fala, ora, uma operação de ocultação desse tamanho supera tudo que a gente pode pensar. Isso aí não foi só o governo, não foi o governo e mídia. É? Então, olha aqui, eu vou ler para vocês um parágrafo do livro do Alexandre Zinoviev sobre o gorbachevismo. Ele diz o seguinte: o curso da vida comporta fenômenos profundos e outros que são superficiais. Os primeiros raramente se mostram à superfície das coisas. Os atores levados pela corrente raramente os notam, e ainda mais raro que admitam a sua importância. No mais das vezes, eles se esforçam para não vê-los, para minimizá-los, para dissimulá-los e exagerar a importância dos fenômenos secundários. Nos nossos dias, essa tendência atingiu proporções inauditas, essencialmente porque a humanidade inventou os meios gigantescos que visam a modelar e manipular a consciência das massas, entre os quais os meios de comunicação e a propaganda desempenham um papel decisivo. Então, veja, a função das comunicações de massa é encobrir e dissimular e manipular. Só isto. Não são meios de informação mais de maneira alguma. Inclusive a Folha de São Paulo, são todas as empresas de mídia, são organizações criminosas que operam em estreita colaboração com o governo para encobrir todos os fenômenos decisivos. O fenômeno mais decisivo da história do século XX na América Latina foi o Foro de São Paulo. Nunca existiu uma organização desse tamanho, nunca existiu uma articulação tão vasta e poderosa visando a consecução de uma estratégia política. Né? Então os caras dizem, ah, isso não tem importância, é apenas um clube de debate. Eu digo, meu Deus do céu, leiam o depoimento do que os próprios líderes do Foro de São Paulo dizem. Leiam os depoimentos do próprio Lula. Olha, nós montamos o Foro e fizemos isso, e mais isso, e mais isso, e mais isso, e obtivemos esse resultado. Então, essa é a corrente profunda e decisiva da história na América Latina. E esses putos, esses Otávio Frias, esses filhinhos de papai todos, que estão lá ganhando rios de dinheiro para enganar vocês, que incumbiram de encobrir isso aí e ficar falando de debatezinhos secundários, sobre assuntinhos, para o pessoal ficar tudo olhando para o que não interessa e não perceber o que interessa. Então, olha, eu não tenho nenhum respeito por essa gente de mídia no Brasil. Se amanhã ou depois, o governo do PT, porque eles fazem a coisa ambígua, por um lado, eles entram dentro dos meios de comunicação e os dominam, tá certo? E por fora, ficam se queixando de que os meios de comunicação os combatem e querendo, então, controle governamental da mídia. Vamos pelos dois lados, como sempre. Se amanhã ou depois tomarem todos os meios de comunicação dos Mesquita, dos Marinhos, então eu não vou chorar uma lágrima por esses caras. Porque eles criaram essa situação. Merecem tudo. E merecem tudo o que há, todo o mal que lhes aconteça, eles merecem. Agora fica aí, nhenhenhê, chorando. Falta de controle, não tem transparência. Que transparência você tem? Otávio Frias, filho. Né? Que transparência tem você que ocultou o fato político mais decisivo da história latino-americana, se ocultou por 16 anos, propositadamente, porque você é um puxa-saco de petista. Não é que te compraram, você não precisa do dinheiro. Você faz isso porque você é um puxa-saco. E os Marinho, aí, João Roberto Marinho, você fez a mesma coisa. Aí você vetou o assunto Foro de São Paulo, agora que já não tem mais como esconder, então bota aquele merda do Merval Pereira para escrever como se ele tivesse descoberto a coisa, coisa que eu já escrevi 15 anos atrás. É uma vergonha isso aí. Olha, semana passada eu disse aqui que o homeschooling tinha sido liberado no Brasil. Mas o Júlio Severo me manda aqui uma mensagem que ele recebeu de um juiz, que eu não posso dizer o nome, dizendo que ainda não é assim. Porque se permitiu somente que pessoas que não tenham concluído o ensino fundamental venham a fazer o exame do Enem. A entrada no curso superior ou uma escola de ensino médio continua exigindo o curso regular. Mas peraí. Então, quer dizer, não foi instituído o homeschooling, mas essa lei dá base para isso. Você tem que entrar com mandado de segurança. O Enem é apenas um exame que é levado em conta para obtenção de vagas nas faculdades e universidades e não dispensa a documentação para a matrícula. Fala aí, mas se o sujeito passou no exame, ele tem o direito, tem que... Aí, veja, não está liberado totalmente o homeschooling, mas abriu a brecha, criou-se um direito. Então, se você passou no exame do Enem, entre com mandado de segurança. Nós temos que lutar, quer dizer, nenhum direito, nenhuma liberdade é dada de graça. Aqui o que eu estava falando, da igreja, aqui. As autoridades da cidade de Nova York não estão, saiu no deu até no Estadão, não estão apoiando a reconstrução da igreja ortodoxa grega de São Nicolau em Manhattan, o único lugar de culto destruído do atentado de 11 de setembro. Por que tinha que ajudar a construir a mesquita? Foi destruída alguma mesquita? Não, foi destruída a igreja ortodoxa, tem que ajudar a construir a igreja ortodoxa. Pô. Agora, aquele prefeito do Nova York, tal do Bloomberg, puta vida, pode distinguir do Bloomberg um pedaço de merda, você precisa estudar 5 anos na Alemanha. Tá vendo? É uma pesquisa científica das mais difíceis. Eu não tenho capacidade. Né? Agora, aqui alguém me manda um negócio do YouTube sobre aquele promotor Gilberto Thum, né, que descobriu, no fim das contas, que o MST é uma organização armada, uma organização guerrilheira, tá certo? Não tem nada a ver com agricultura, nada, nada, nada, nada. E ele empreendeu lá uma série de investigações, que sofreu pressão, tudo quanto é lado, começando da Associação dos Promotores, né? Pressionaram o cara, no fim ele sofreu um atentado. Agora presta atenção ao que acaba de acontecer. A promotora do caso, do assassinato do prefeito Celso Daniel, também sofreu um atentado. Viu alguém com um carro e pum, batia várias vezes no carro dela para jogar fora da pista. O carro dela capotou 3 vezes, ela está lá no hospital. É tudo é coincidência, evidente. O que fizeram com o promotor Gilberto foi a mesma coisa. Né? Então, tudo acontece, assim, não tem autor. Quem matou o Celso Daniel? Ah, foi um acaso. Quem matou o prefeito de Campinas? Como é que chama? Toninho do PT, né? Toninho do PT. Quem matou o Toninho do PT? Ah, foi o capeta, né? Então, nada tem autor nessa merda. Agora, esse atentado também não tem autor. Agora, presta atenção, nós estamos em plena ilegalidade, nós estamos num governo de banditismo organizado, tá certo? Os esquemas de corrupção, cada vez se descobre um maior que o outro, agora descobriu outro, pior que o Mensalão, envolvendo essa vagabunda dessa Dilma Rousseff, tá certo? É uma coisa atrás da outra. Eles não param de roubar, não param de matar, não param de colaborar com a tomada do território brasileiro pelas Farc. E agora, note bem, não existe Forças Armadas, a missão das Forças Armadas não é manter a Constituição? Que é isso, porra? Hã? Está lá todo mundo batendo continência e dizendo amém. E agora ainda foram expulsos os edifícios oficiais lá, dá a volta para a caserna. Daí o general com todos 5 estrelas, cheio de medalhas. Sim, senhor, sim, senhor, sim, senhor. Que pouca vergonha, meu Deus do céu. Né? Não vou nem perguntar onde vai terminar isso, porque isso vai terminar no fundo da privada, porra. Quem é que não sabe? Quer dizer, é a desonra total. É o total aviltamento mais profundo. Agora, é incrível esse negócio. Pera, descobre esse escândalo aí que a pessoa está chamando a mãe de todos os escândalos. E o que acontece? Impugna a candidatura da Dilma, que é o que tinha que fazer imediatamente? Ah, não. Só estão pedindo para tirar a tal da ministra Helenice. Devia ser... Olha, eu acho que é Helenice, mas o escrivão do cartório era japonês. Então, como é que chama a menina? Helenice, ele, Helenice. Então, como tantos nomes... Eu conheci um sujeito aqui, um grande empresário aqui, um argentino que morava aqui. Ele disse o seguinte: eu gosto de ler jornal brasileiro para rir do nome das pessoas. Eu já escrevi um artigo sobre isso. Esses nomes esquisitos que dão para as pessoas no Brasil é um aviltamento. Tá? Eu acho que tem coisa que não se devia... Né? Não devia permitir. A pessoa não pode chamar Helenice. Devia ter lá uma lista dos nomes, ó, e os nomes da língua portuguesa são esses aqui. Né? Não tem nada. Tem um jeito chamado Ozinguito, outro chamado Óxito. O-C-H-T-O com acento no primeiro O. Óxito. Né? Jorge Óxito. Como é que o cartório aceita uma coisa? Tem que fechar o cartório que faz uma coisa dessa. Só que dona Erenice, mas tirar a dona Erenice não adianta nada. Tem que tirar essa mulher da Dilma. Quer dizer, depois do episódio, né, dessa investigação indevida que fizeram contra a filha do Zé Serra, ainda aparece mais esta, né, da envolvendo aí, ó, os assessores lá da Dilma, falou, pô, não dá para continuar assim, até onde? Agora, eu fico espantado com o pessoal das Forças Armadas, a subserviência. Não às leis que eles juraram defender, mas ao governo que infringe essas leis. Vocês estão obedecendo bandidos, vocês não têm obrigação nenhuma de defender essa gente. Olha aqui, eu estava falando do Otávio Frias. Há 20 anos, gente, eu mando e-mail para o Otávio Frias, alertando contra a matança de cristão no mundo. Tá? Juntei uma vez um dossiê de 400 páginas, até botei online e alertei o homem. Quando tive um encontro com ele em São Paulo, falei da mesma coisa. Depois de 20 anos, o cara deu aqui uma notícia que casos como o de Sakineh Ashtiani, a iraniana condenada a morrer apedrejada, demonstra a perseguição a muçulmanos é bem documentado. Como a perseguição a muçulmanos? Espera aí. Quem está perseguindo o muçulmano? Hã? É o muçulmano que está perseguindo o que ele chama de infiel. Ninguém está perseguindo o muçulmano, não. Quer dizer, o cara ainda consegue inverter. Ele vê, dá a notícia e ainda inverte o sentido. A mulher está documentando casos, né, vamos dizer, de perseguição empreendida por muçulmanos a pessoas de outra religião, e o repórter diz perseguição a muçulmanos. Quer dizer, você com 20 anos de atraso resolve falar de um assunto que você quer esconder. Sabe por quê? Porque você odeia a Igreja Católica, você odeia o cristianismo. E quando mata um cristão, você não liga, não. Você não liga, não. Para não dizer que você gosta, eu digo que pelo menos você não liga. Agora, quando está a documentação clara, vamos dizer, da perseguição empreendida por muçulmanos, quando pessoas de outra religião, você diz que é perseguição a muçulmanos? Para porra, puta merda. Como é que se pode discutir respeitosamente uma coisa dessa? Me digam, me expliquem como é que faz. Se fosse uma ou duas vezes que acontece, que acontecesse três vezes por ano, né? Tudo bem, a gente tolera, mas é todo dia, todo dia. Aqui. Saiu aí no site da Escola Sem Partido. É um ensino à distância, vem sendo usado pelo PT para difundir os conceitos de Marx, promovendo uma verdadeira lavagem cerebral nos nossos jovens e crianças, como é o caso do sistema COC de ensino. Então veja aqui o que eles colocam aqui, algumas apostilas que estão sendo passadas pela molecada. Vendo que coisa, quer ver? Um exemplo típico é o tema da inflação. O principal argumento de oposição de que o governo anterior, Fernando Henrique Cardoso, foi o responsável por debelar o grande mal do país, a inflação, acabou caindo por terra, diante da constatação de que todos os países latino-americanos, sem exceção, na mesma época do Brasil, a debelaram. A debelaram porque adotaram políticas similares, ah, meu Deus do céu, a mesma que o Fernando Henrique adotou. A inflação se revelou com efeito um grande mal orientado décadas a fio desde Washington. O que é isto? Quer dizer, os Estados Unidos estavam provocando a inflação brasileira quando aqui não paravam de reclamar dela e dizer, não, nós só daremos ajuda econômica para o Brasil se controlar essa merda de inflação. O cara não pode investir aí que a gente perde dinheiro. O que é isso? Quer dizer, e vai ensinar isso para molecada. Um garoto de 12, 13 anos é indefeso contra uma mentira dessa. A mentira é evidente, é uma inversão completa da realidade. Mas o garoto é indefeso. E esses educadores brasileiros, então, se incumbem, né, disso aí, de enganar as crianças desde pequenininho. É por isso que quando o sujeito cresce e lê por acaso um artigo meu, ele fica chocado. Ele sente aquele escândalo na alma. Aqui, alguém me avisa aqui esse negócio. O tal seguro safra, só para variar, está sendo usado para quem nunca plantou porra nenhuma. O critério predominante é ser eleitor do PT. Acredito nisso. Informação é válida para o estado do Ceará, mas deve ser a mesma coisa para todo o Nordeste. Vamos investigar. Quem souber mais a respeito, me avise. Então, eu acho que o nosso tempo, infelizmente, acabou. Então, aqui, antes de terminar, diz que um sujeito aí, diretor do Porto, lá do Paranaguá, João Batista Lopes dos Santos, deu 2 tapas no Requião. Por que só 2?

noite, meus amigos. Estamos aqui de volta. Como sempre, começamos invocando a Santíssima Virgem Maria Santa, Padre Pio e Petrichina, para que roguem a Deus que nenhuma injustiça se cometa nesse programa. Por falar em injustiça, eu tenho a impressão que no programa passado eu cometi injustiça ao falar um negócio do Otto Maria Carpo, onde eu achei lindo, maravilhoso, que se produzissem edições piratas da história da literatura, pensando só no efeito multiplicador da coisa. Mas daí o meu amigo Zé Mário Pereira me escreveu do Rio de Janeiro, que é o editor da Top Books, explicando que a coisa não foi bem assim, que essa editora particular, ela copiou, não é que ela publicou o texto da história da literatura, ela publicou a edição do Senado com todas as suas introduções, com toda a sua formatação gráfica, etc, etc. Ora, não há direitos autorais sobre o texto da história da literatura ocidental, porque o Carpo não deixou herdeiros, nem parentes. Nós, na época, procuramos, tudo quanto é lugar do mundo, não tinha ninguém. Mas aquela edição, com aquela formatação, com aquelas introduções, aquelas notas, aquilo é a propriedade do Senado Federal, a propriedade pública, que foi então repassada indevidamente a uma editora particular. Então aí parece que houve realmente alguma treta e a coisa tem que ser investigada. Se o sujeito quer fazer uma edição da história da literatura, ele pode fazer, ele pega o texto da história da literatura, reproduz, mas pelo menos ele coloca lá a sua própria introdução, as suas próprias notas, quer dizer, faz uma edição própria. Não é simplesmente fotografar a edição do outro, que é a edição do Senado Federal, e passar adiante. Aí também já é sacanagem. Também, falando em Top Books, eu estou muito feliz por ter recebido aqui um recado do meu amigo Simão Pessoa, autor do Manual do Canalha, né, dando ciência de que ele assistiu o meu programa e ficou muito contente, né, de ter sido lembrado. Mas ele, de fato, é um tipo inesquecível, né? Aliás, agora com essa mensagem eu fiquei sabendo que o Manual do Canalha não é uma obra isolada, é parte de uma trilogia. E tem o Manual do Canalha, o Manual do Espada e o Manual do Garanhão. E o Simão disse que vai me enviar aqui os exemplares, e assim que eu receber, eu, né, repassarei a vocês algumas informações sobre estas obras, que são, de fato, vamos dizer, uma exibição de talento incomum, um talento humorístico incomum do Simão Pessoa. Também uma notícia boa aqui é que a editora Ecclesiae.com.br está lançando mais um livro livro esquecido que eu desenterrei das sombras do passado e divulguei, que é o livro do Monsenhor de Ségur, O Inferno, Se Existe, O Que É, Como Evitá-lo. É uma obra-prima esquecida do século XIX. Né? É um livro absolutamente indispensável para todos os cristãos, mesmo não católicos. Né? Então, apareceu a tradução do Diogo Chiuso, e amanhã, quinta-feira, às 20 horas, fará uma palestra de apresentação do livro através do site www.ecclesiae.com.br. Então, parabéns à editora Ecclesia, o Diogo Chiuso, por esta iniciativa. Muito bem. E nunca sei que dia hoje, né? E que no exército americano, para saber se o sujeito é louco, o primeiro teste que fazem, perguntar que dia hoje, eu já não passaria na primeira, né? Então, eu tenho muito boa orientação espacial, não me perco no espaço de jeito nenhum. Mas no tempo, né? As pessoas me perguntam quando aconteceu tal coisa. Eu digo, olha, foi assim, entre os 12 e os 43 anos, mais ou menos, né? Então, com esta meu senso de orientação cronológica, eu enviei hoje ao Diário do Comércio um artigo para ser publicado amanhã a respeito de algo que vai acontecer amanhã. E esqueci que é feriado em São Paulo e que não tem ninguém na redação. Então, né, o artigo já começa com a expressão hoje, papapá, então não vai ter hoje coisa nenhuma. Então, eu vou publicar o artigo no dia seguinte.

0: bacana. E eu vou ler aqui para vocês, para que o trabalho não fique perdido. E é um negócio, um assunto de extrema importância. É um grande assunto, de não de hoje, mas de amanhã, né? Então, o artigo chama-se Queda de Braço. Hoje, quinta-feira, 26 de janeiro de 2012, é a data marcada para Barack Hussein Obama comparecer ao Tribunal Administrativo da Geórgia e apresentar documentos que comprovem ser ele um cidadão nativo dos Estados Unidos, admissível, portanto, na lista de candidatos presidenciais naquele estado. É a segunda vez na história americana que um presidente da República é intimado a comparecer em juízo. A primeira foi em 1974, quando Richard Nixon teve de depor como testemunha no processo contra seu assessor John Ehrlichman e acabou ele mesmo se dando muito mal. O processo era contra o outro, mas tornou na mão dele. Os advogados de Obama tentaram livrá-lo do vexame, alegando que os estados não têm jurisdição sobre as eleições federais, o que é verdadeiro em tese, mas falso no caso concreto, porque admitir ou rejeitar candidatos nas listas eleitorais é de atribuição exclusivamente estadual. Quer dizer, um tribunal estadual não pode, ele não tem jurisdição sobre a totalidade da eleição federal. Tá certo? Porém, antes da eleição, ao fazer a lista de candidatos, isso é atribuição exclusivamente estadual. Quer dizer, é o secretário de Estado de cada governo estadual que endossa ou rejeita as candidaturas. Então, o juiz está perfeitamente dentro da sua jurisdição, né, nesse caso. Argumentaram também que comparecer à audiência iria tomar o tempo precioso de um presidente ocupadíssimo, o que chega a ser cômico, pois entre todos os presidentes americanos, Obama tem sido o recordista absoluto de férias, viagens de turismo pagas com dinheiro público, festas milionárias e longas temporadas de golfe, tendo merecido os apelidos de turista em chefe e golfista em chefe. Ele acabou de tirar 17 dias que custaram aos cofres públicos 6 milhões de dólares. Qualquer que seja o caso, o juiz Michael Mallery rejeitou o pedido de dispensa e intimou Obama a comparecer de qualquer modo. Muito provavelmente Obama não irá. E não irá pelos seguintes motivos. Primeiro, ele não tem nenhuma prova de que é cidadão nativo, condição sine qua non para ser admitido como candidato presidencial segundo a Constituição americana. Pelo menos desde uma sentença de 1875, a Suprema Corte define como cidadão nativo o indivíduo nascido de pais, no plural, americanos, em território americano. A definição foi confirmada por uma decisão unânime do Senado, subscrita pelo próprio Obama em 2008. Quer dizer, quando estavam julgando, levantaram a questão da nacionalidade do John McCain, então, para investigar se o John McCain era ou não cidadão nativo, eles usaram, o Senado usou exatamente esse critério. Quer dizer, o sujeito tem que ser nascido de pais americanos, pai e mãe americanos, em território americano. Daí, como o John McCain havia nascido numa base militar americana no Panamá, base militar americana, evidentemente, território americano, e de pai e mãe americano, então acabou o problema. Também recentemente surgiu uma dúvida com relação ao Rick Santorum. Tá certo? O Rick Santorum nasceu nos Estados Unidos, o pai dele nasceu no México, mas era naturalizado americano. Então o pai dele era cidadão americano e a mãe também era cidadã americana. Esse critério foi usado então pelo Senado para julgar o caso John McCain. E todo mundo assinou embaixo. O John McCain é cidadão nativo porque ele nasceu em território americano de pai e mãe americana. Assinado Barack Obama. Entre outros senadores. Segundo a certidão de nascimento divulgada pela Casa Branca, o pai de Obama nasceu no Quênia, sendo, portanto, súdito britânico, porque o Quênia pertencia, não era uma nação independente, pertencia ao Império Britânico na época. A única prova que o presidente pode alegar, a famosa certidão de nascimento, mesmo se admitida como autêntica, demonstra exatamente que ele não é cidadão nativo de maneira alguma. Então, que documento ele vai levar lá, né? Vamos supor que a certidão seja o documento mais legítimo do mundo. Ele chega lá, pum, tá aqui, meu pai nasceu no Quênia, eu não sou cidadão nativo. Eu sou um cidadão, mas não o que se chama cidadão nativo, que a Constituição estabelece uma diferença. Tanto é assim que ele só tem conseguido se livrar dos processos de inelegibilidade desde antes das eleições de 2008, mediante o apelo a tecnicismos jurídicos que se esquivam de entrar no mérito da questão. O principal desse artifício é negar que o autor da ação tenha legitimidade, o que aqui eles chamam standing, para reclamar no caso. Porque em ações que envolvam problemas constitucionais, ele só tem o direito de reclamar se ele comprovar que houve um dano real, não um dano potencial, não um dano abstrato. Então, o sujeito chegava lá a reclamar e o tribunal dizia: não, eu não vou examinar o seu processo porque o senhor não comprovou que sofreu um dano real com a eleição do senhor Barack Obama. Né? Quer dizer, uma resposta um pouco evasiva, porque, evidentemente, a eleição de um usurpador com documentos falsos traz dano material a todos os cidadãos americanos, material e moral a todos os cidadãos americanos, mas todo caso do juiz. O juiz, quando recebe esse processo, fica aterrorizado. Fala: o quê? Quer dizer, você vai querer que eu processe o presidente da República? Então, o juiz fica procurando desesperadamente uma maneira de jogar o abacaxi para dentro, né? O meu pai, que era advogado criminal, já dizia o seguinte: olha, o juiz raramente é parcial em favor de uma das partes, mas ele sempre é parcial em favor de si mesmo. Então, ocupação número um do juiz: tirar da seringa. Se puder dar uma sentença inócua, ele dá. Se puder passar para diante, ele passa. E é exatamente o que esse juiz tem feito com essa batata quente da inelegibilidade do Obama. Agora, houve uns casos em que falhou, porque os caras que apresentaram a petição tinham sido candidatos. Então, eles podem afirmar que levaram prejuízo. Né? Segundo, se a certidão de nascimento prova exatamente o contrário do que Obama desejaria provar, ela também não pode ser alegada em juízo por uma segunda razão. Praticamente todos os peritos que a examinaram asseguram que ela é falsa. Examinaram sob vários aspectos, entendeu? Um sob o aspecto informático, mostrando que o negócio foi montado por Photoshop. Outro que é onde um especialista em artes gráficas mostrou que existe ali vários tipos de letras combinados na mesma linha, o que simplesmente não é possível, não tem nenhum computador que faça isso. Não havia nenhuma máquina de computador, não existia nenhuma máquina de escrever que fizesse isso naquela época. Mesmo que quando a Remington lançou aquela máquina com esfera, né? Era uma esfera que você trocava a esfera, você tinha ali três ou quatro tipos de letras só, não era um negócio tão variado assim. E além disso, isso foi posterior ao nascimento do Obama. Os indícios de forjicação são tantos e tão patentes que tudo o que os acusadores de Obama mais desejam no mundo é que ele apresente esse documento no tribunal, transformando um processo administrativo de inelegibilidade num processo crime por fraude documental, forgery, que será certamente o maior escândalo político da história americana. Terceiro, não comparecendo, Obama pode ganhar tempo, esperando que o juiz Mellehy repasse o processo a uma instância superior e esticando a embromação até as eleições de novembro. Mas há algum risco de que o próprio Tribunal da Geórgia, tendo em vista a ausência de prova de elegibilidade, suprima o nome de Obama da lista de candidatos, tirando-lhe milhões de votos e dando-lhe um exemplo que poderá ser seguido em outro estado. Isso é a batalha. Quer dizer, se a candidatura dele foi impugnada na Geórgia, ele não se elege de maneira alguma. Quer dizer, a situação eleitoral dele já não é muito boa. Mas você perder todos os votos da Geórgia, eu falei, isso aí é letal. Até agora, a disputa dele, esse é o aspecto mais importante da coisa. Até agora, a disputa de elegibilidade tem sido uma queda de braço entre a letra da lei e a dificuldade política, alguns diriam impossibilidade absoluta, de aplicá-la contra a força maciça de um presidente que tem a seu favor a totalidade da grande mídia, o aparato repressivo do Estado e uma vasta militância alimentada por financiamento bilionário incomparavelmente superior aos seus adversários. Nada me tira da cabeça que Obama foi posto na presidência por pessoas perfeitamente cientes da sua inelegibilidade, com o propósito específico de minar o sistema constitucional americano. E se você pensar em por que apresentar o Obama? Obama era um sujeito que tinha 4 meses de experiência no Senado Estadual. Então, de Illinois, né? É um sujeito que não apresentou projeto nenhum, não fez absolutamente nada. Ele é um ilustre desconhecido. De repente, né, aparece, escolhe esse sujeito, sem razão nenhuma, e fazem dele, mediante uma campanha bilionária, um sucesso nacional. Por que esse cara? Diz, ah, porque é preto. Eu digo, mas escuta, mas tem um monte de preto para todo mundo aquele lado, né? Então, se logo esse, quer dizer, tem tanto camarada com currículo, com uma folha de realizações, impressionante, tanto no Partido Republicano quanto no Partido Democrata, por que que tinha que ser logo essa nulidade, que é um sujeito que não tem documento, cuja história é toda misteriosa, né, porque não é só a certidão de nascimento que não apareceu, é praticamente todos os documentos dele, e tem uma história esquisita do negócio de como que ele viajou para o Paquistão na época em que era proibida a entrada de americanos no Paquistão, quer dizer, com que raio de passaporte ele entrou lá, porque se ele tinha um passaporte de outro país, então ele tem dupla nacionalidade, o que o tornaria ainda mais inelegível. Então é um monte de história complicada, o sujeito é um mistério total. Então por que escolher logo esse? Eu digo, só por inocência, que eles não perceberam que tinha esse problema, não é possível. Eu acho que foi tudo um negócio calculado. Ora, nós vamos aqui fazer realmente uma queda de braço, nós vamos provar que o nosso aparato de propaganda, ele é grande mídia, vence a Constituição americana, que nós temos mais força do que a Constituição e a letra da lei. Se nós conseguirmos isso, o sistema já está quebrado. Então, eu acho que realmente foi um plano, vamos dizer, uma articulação psicológica para obter exatamente esse efeito. Isso quer dizer que se amanhã ou depois, se, vamos dizer, algum tribunal provar, algum tribunal aceitar a prova de que o Obama é inelegível e até de que ele falsificou a certidão de nascimento, melhor ainda para esses caras que eles provaram, olha, nossa vontade prevalece sobre a Constituição, sobre a vontade do povo, sobre as leis, etc, etc. Quem manda essa coisa somos nós. Então, você vê aqui, isso aí coloca em questão um dos problemas mais graves da democracia. A democracia americana aparece sobre a base de uma certa unidade cultural e moral. Quer dizer, se você lê o livro do Benjamin Morris, né, do caráter cristão das instituições americanas, vocês vão ver que a Constituição e as leis fundamentais aqui, elas se erguem sobre um pano de fundo da unidade cristã, ou judaico-cristã, se você quiser, né? Ora, tão logo essa coesão cultural é rompida, a democracia começa a funcionar ao contrário. Quer dizer, por exemplo, se você usa os preceitos da democracia para defender o seu direito de implantar a Sharia nos Estados Unidos, você está usando a democracia como instrumento para acabar com ela. Porque na Sharia, por exemplo, todas as outras religiões são proibidas. Você, para praticar uma religião que não seja islâmica, você precisa de uma licença especial do Estado e você só pode praticar na sua casa, não em público, né? Mesmo assim, o primeiro sinal que você der de que falou da sua religião com uma outra pessoa, você pode ser condenado à morte. Outra coisa, numa democracia você pode entrar e sair de quantas religiões você quiser. Isso até virou palhaçada no filme do Woody Allen, né? Ele experimentava lá o Hare Krishna, o Rajneesh, né? Tudo para achar uma religião sob medida para a pessoa dele, né? Então, agora, no Islã, se você sai do Islã, se você abandona o Islã, você é um apóstolo e você é condenado à morte. Aliás, esse é um dos aspectos fundamentais que me levam a acreditar que toda a existência política de Barack Obama é uma farsa, porque ele foi criado numa família islâmica e, portanto, era muçulmano quando criança, e ele agora diz que é cristão, então ele é um apóstolo. E se os muçulmanos o levassem a sério, então o condenariam à morte. Por que que não o condenou à morte? É porque tem alguma coisa escondida aí. Porque alguém chegou, não, esse cara é nosso, ou é muçulmano mesmo, ou é nosso aliado, então não é para mexer nele. Né? Então isso aí já é a prova de que toda a existência política de Barack Obama é uma farsa. Né? Então, quer dizer, a única maneira de você defender o sujeito disso é você mentir pra caramba. Que nem no Brasil, no Brasil tem mais adeptos de Barack Obama do que aqui. E os obamistas brasileiros são mais fanáticos do que os daqui. Um deles é esse louco desse Arnaldo Jador, que disse, não, se os outros forem eleitos haverá guerra, não, vai ser a destruição do planeta, etc, etc. Ué, meu Deus do céu, da onde que ele tirou isso? Quer dizer, quando houve guerra, né, houve a guerra do Iraque, o Partido Democrata inteiro aprovou a guerra, meu Deus do céu. Né? Então, por que que a eleição do republicano é que vai causar isso aí? Então, nós não podemos colocar esses racistas no poder. Olha, aqui nos Estados Unidos, se alguém levantar e disser que um candidato republicano é racista, ele é processado, meu Deus do céu. Ninguém diz isso. Outro dia, teve um deputado de Clyburn que disse que havia uma vaga mensagem subliminar racista no discurso do Gingrich, quando ele chamou o Obama de o presidente do Vale Alimentação, Vale Comida, né? Food Stamp, né? Seu Food Stamp President. Ele disse isso porque nenhum presidente dos Estados Unidos distribuiu tanto Food Stamp, tanto Vale Comida, quanto o Obama. Quer dizer, em vez de ele gerar emprego, ele dá Food Stamp para os caras, tá entendendo? Quer dizer, gera miséria e depois tampa o buraco com o dinheiro público, né? E daí, esse Clyburn, disse, não, isso aí tem uma vaga mensagem racista, mas eu jamais diria que o Newt Gingrich é racista. Ele já tentou imediatamente, já tirou da seringa, falou, não insinuei que ele é racista, insinuei que isso pode soar vagamente como mensagem racista, é outra coisa. Então, você vê o cuidado que os caras têm. Agora, chega esse maluco desse Arnaldo Jabor na televisão, não tendo o que alegar em favor do Obama e não sendo capaz de responder a nada dessas coisas com relação à inelegibilidade do Obama, falsidade documentária, apela para você jogar essa cartada racista para enganar brasileiro, porra. E você leva a sério esses caras. Tem até milico que repassa artigo do Arnaldo Jabor todo entusiasmado. Você não entende que o Arnaldo Jabor saiu da esquerda brasileira só para entrar na americana, né? Como, aliás, a totalidade desse pessoal, né, tucano, faz, quer dizer, o sujeito se afasta da esquerda brasileira, porque é o PT, só por uma questão de que eles acham que é uma vulgaridade, eles entram numa esquerda mais elegante. Mais elegante quer dizer que tem mais dinheiro. Né? Agora, tudo que a esquerda brasileira faz é inventado pela esquerda americana. Então, o que você fez? Você saiu da filial para entrar na matriz. E é isso que fez esse Arnaldo Jabor. Então, posso estar errado, mas a hipótese de que ninguém tenha reparado nas consequências legais da nacionalidade estrangeira de Obama pai é demasiado louca para ser verdade. Tanta inocência assim não existe no planeta Terra. Qualquer que seja o resultado de hoje, a dupla questão da elegibilidade e da falsidade documental continuará sendo investigada na comissão nomeada pelo xerife do condado de Maricopa, Arizona, Joe Arpaio, a pedido de eleitores da região. O próprio Arpaio foi intimado a depor no Tribunal da Geórgia, mas já anunciou que não tem nada a dizer antes do término das investigações marcado para fevereiro. Tão logo noticiado o início dos trabalhos da comissão, o governo federal, quer dizer, foi o Ministério da Justiça, Holden, né? Reagiu ameaçando abrir um inquérito contra Arpaio por suposta discriminação contra hispânicos. Mas solicitado a apresentar provas, recusou-se a fazê-lo e depois começou a amolecer buscando um diálogo com o xerife. Quer dizer, já está na cara que é treta. Primeiro você, não, vão processar, blá, blá. Daí o xerife fala, bom, tá bom, então me mostra as provas para eu poder fazer minha defesa. Eles não mostraram prova, coisa nenhuma. Ele falou, daí jogou a conversa, não, nós queremos primeiro dialogar com o xerife, etc, etc. Então, eu vou lá oferecer algum para o xerife calar a boca e tal, né? Então, além disso, esse cara do Departamento de Justiça, esse Rose, é o responsável pela operação Fast and Furious, aquela que entregou armas na casa do narcotraficante, alegando que era para obter informações sobre um outro traficante. Nos Estados Unidos é comum você fazer isso, você oferecer a um bandido, né, alguma vantagem para ele delatar outro bandido, mas não dá arma na mão dele, meu Deus do céu. O que oferece? Ele oferece uma redução de pena, uma coisa assim, né? Agora, ah, não, você denunciou, nós damos aí um exército na sua mão. O que, que é isso, pô? E os caras fizeram, não só fizeram isso, como eles ainda perderam. Eles não conseguiam mais rastrear as armas, né? Não sabiam onde as armas tinham ido parar. Quer dizer, esse cara, esse Holden, tinha que estar na cadeia, porra. E é esse cara que está aí ameaçando o Ruiz Arpaio. Evidentemente, eles estão um cu na mão, pode ser verdade, né? Porque essa questão da falsidade documental não tem resposta. E a questão da inelegibilidade também não tem resposta. Então, o único jeito é fazer uma campanha política, é xingar, é atemorizar os caras, tá entendendo? Apelar para a chacota, fazer de conta que você se faz de superior. Ha, ha, ha, esses são os loucos. Quer dizer, é aquele negócio do sorriso amarelo, né? Então, quer dizer, Talleyrand já dizia que a área da diplomacia você tem que aprender a levar um chute no cu e continuar sorrindo. É o que eles estão fazendo, né? Fazendo superior, né? É justamente porque estão aterrorizados. Então, peraí, tem alguém na linha aí? Alô?
1: Professor Olavo?
0: Diga.
1: Aqui fala o doutor Lucas, de São Paulo. Eu falo doutor porque, como aqui agora no Brasil todo mundo chama de doutor, não me deu o direito.
0: Eu também sou doutor, então. Agora todo mundo, o Tiririca é doutor, Lula é doutor, Dilma é doutor, porque nós não, né? Tem razão.
1: É isso aí.
0: Bora.
1: Olavo, você me perdoa se for irrelevante frente aos fatos que você está colocando aí. Eu até queria deixar o aspecto político da coisa de lado, porque eu estava conversando com um amigo essa semana e ele falou uma coisa que realmente eu notei e estava puxando na memória, até em uns vídeos aqui, e eu comecei a notar isso. O último republicano, ou um candidato que tinha um carisma ou uma boa comunicação, foi o Ronald Reagan, na constatação que nós fizemos aqui. E como tem uma frase antiga, se você me perdoa, eu não lembro quem é autor da frase, mas diz que quem não se comunica bem não pode governar. E até outro dia eu li um artigo seu falando sobre a falta de construção de pensamentos, de oralidade das pessoas e tal. Eu estava realmente pensando se não é por isso o motivo de algum enfraquecimento republicano, entendeu?
0: Olha, esse enfraquecimento republicano é proposital. Isso é coisa montada pelo CFR. Tem esse órgão chamado Council on Foreign Relations, que é um think tank montado pelos Rockefeller, que informalmente é o Vaticano da política americana. Quer dizer, quem não é aprovado pelo CFR, não entra na política. Você entrou, sai rápido. Tá certo? Então, raríssimos presidentes americanos não eram membros do CFR. Então, o que o CFR faz? Ele tenta manter os partidos, mas num nível de competição muito brando, né? Onde ninguém fala mal de ninguém, é tudo assim, pó de arroz, é troca de afago, tá entendendo? E não se pode discutir nenhuma questão substantiva. Como é que essa questão dos documentos do Obama não foi levantada durante a campanha? Porque o CFR não deixou, pô. Chegou lá pro João Marquinhos e falou: João Marquinhos, tu fica quietinho aí, né? Ele, quer dizer, engole, né? Aceita a piroca e fica quieto e agradece, hein? É assim o negócio. Então, agora, por exemplo, o pessoal está louco por causa dessa ascensão do Newt Gingrich. O Newt Gingrich não é um candidato bom, ele não é o candidato ideal, ele está cheio de buracos aí, mas ele é um conservativo, de fato. Entendeu? Então, o establishment do Partido Republicano já está aterrorizado, porque eles contavam com o Romney. O Romney é tão conservativo quanto o Obama. Hein? A única coisa que ele quer conservar é a sua fama, a sua boa figura, né? Mas ele sempre votou tudo quanto era causa democrata, né? Então, quando o Romney caiu e começou a subir o Gingrich, eles ficaram apavorados. Eles não querem o Gingrich, eles querem o que eles chamam aqui um Rhino, Republican in name only, né? Eles querem mais um desse, como o John McCain, você tá entendendo? Ou como o Romney. Então, os próximos meses vão ser uma dureza para o Gingrich, né? Eu agora eu acho que o Ging, já achava antes, o Ging já é o melhor, é o menos ruim dos candidatos, né? Então, esse enfraquecimento do Partido Republicano faz parte da história. Quer dizer, quando você elege um republicano, é como o George W. Bush. É um cara que já está comprometido com os democratas, assim, até o pescoço. Ora, quando deu o ataque aqui do 11 de setembro, o que era a coisa mais óbvia para o sujeito fazer? A mais óbvia é o seguinte, é aproveitar o momento para destruir os seus adversários, os inimigos internos dos Estados Unidos, e dizer, olha, a culpa disso foi de vocês. Porque se esses caras não tivessem acesso, não pudessem entrar aqui, se não tivessem esse monte de lei que vocês fizeram para proteger os caras, não aconteceria isso jamais. Então era na hora dele destruir a esquerda americana, né? O que ele fez? Decidiu fazer uma união nacional e atacar o inimigo lá no exterior. Ora, porra, quem é que não vê que isso é uma desconversa? Porque o problema, de fato, o Saddam Hussein era um perigo, mas tem muito mais perigo aqui dentro. Contei para vocês semana passada que tem 35 campos de treinamento de terrorista muçulmano aqui dentro dos Estados Unidos. Além disso, tudo quanto é cidade e estado que está votando lei para favorecer a implantação da Sharia, meu Deus do céu. Isso é muito mais perigoso do que derrubar as Torres Gêmeas. O George Bush fez de conta que não sabia de nada disso. Ele disse, vamos aqui unir o país, a direita e a esquerda, todo mundo lá para combater o Saddam Hussein. Os democratas fizeram de conta que estavam juntos e 3 semanas depois começaram a dar punhalado nas costas do cara. Quer dizer, a derrota do George Bush, a desmoralização do George Bush, foi culpa dele mesmo. Ele aceitou isso. E note bem, se o cara não aceita uma coisa dessa, ele arruma uma briga com o CFR, meu Deus do céu. E para brigar com o CFR não é qualquer um. Agora, tem aí o Ron Paul que finge que ele está brigando com o CFR, com o Federal Reserve, etc, etc. Mas veja você, o Glenn Beck mostrou que toda a equipe incumbida de passar o programa de política externa do Ron Paul é gente do George Soros. Então não se discute mais. A política externa do Ron Paul é a do George Soros. Portanto, votar em Ron Paul é votar na política externa do George Soros. Ponto final. Agora, o meu amigo aí, o Biratan Iorio, diz, não, estão acusando, né, deixa eu até se acho aqui o artigo dele. Não sei onde foi parar. O Biratan Iorio, que é meu amigo, é uma pessoa de alta confiabilidade, né, jamais faria uma baixeza, ele está lá defendendo o Ron Paul, né, dizendo o seguinte, estão acusando o Ron Paul de pacifismo, mas quantas famílias americanas já morreram, né? Quantas guerras já não foram feitas só para satisfazer políticos ambiciosos, etc, etc. Quer dizer, são aqueles argumentos padronizados daquele slogan. Então, em primeiro lugar, ninguém está acusando o Ron Paul de pacifismo, nós estamos acusando o Ron Paul de ser anti-americano. O Ron Paul só abre a boca contra os Estados Unidos. É um negócio impressionante. Para ele, os Estados Unidos é culpado de tudo o que acontece no mundo. Então, é exatamente a propaganda do George Soros pela boca dele. Eu não estou dizendo que ele foi financiado pelo George Soros. Não é esse o problema. Mesmo que ele não tenha recebido um tostão do George Soros. A política externa dele é a do George Soros. Portanto, é a política anti-americana. Mas... ele chega, vamos dizer, o que ele mente contra os Estados Unidos é uma coisa impressionante. Não é questão de ser anti-americano. Todo mundo tem direito de ser anti qualquer coisa. Mas seja com base na verdade, como por exemplo, eu até comentei a semana passada o que ele falou do sistema judicial americano. O sistema judicial americano é racista, porque os negros são 12% da população e são 35% da população carcerária. Eu digo sim, só que eles são autores de 52% dos crimes. Então está faltando 17% lá. Então quer dizer que os negros aqui, eles têm direito a cometer mais crimes sem punição do que o branco, meu Deus do céu. Então o sistema é anti-branco. Não porque seja racista anti-branco, mas por causa da mentalidade politicamente correta, o juiz fica com medo. Quer dizer que se o criminoso é preto, pronto, o juiz tem que tomar cuidado, porque senão vão me chamar de racista. Então se tiver um jeito de liberar o réu, ele vai fazer isso. Então, é assim como, vamos dizer, inúmeras outras mentiras. Quando o pessoal fala, fizeram guerras para atender a políticos ambiciosos, etc. De político ambicioso, o George Bush, O George Bush se desgraçou com esta guerra e, sabendo que ia se desgraçar, ele continuou até o fim. Quer dizer, ele sacrificou sua carreira política por algo que ele achou que tinha que ser feito. Não pode se acusar o George Bush de tudo, exceto de tentar se promover com a guerra. Você pode acusar ele de ter sido um imbecil, isso sim, tá certo? E você pode acusar ele de ter traído os seus eleitores em muitos aspectos, tá certo? Ele fez isso. Mas que ele fez a guerra para se promover, o que é isso, pô? Isso é muito absurda, né? E além de... Ah, na televisão aparece aí o Jabor. Não, o cara fez a guerra, criou um imenso déficit, etc. Ah, Jabor, mas eles não tinham feito a guerra para ganhar dinheiro com petróleo? Hã? Você está acusando os caras do quê? De ganhar dinheiro com a guerra ou de perder? Hã? Quer dizer, então é o famoso per fas et per nefas. Quer dizer, você acusa o sujeito porque fez e porque não fez. E vai chamar isso de jornalismo. Você não é jornalista, é picaretagem, isso é propaganda comunista, Jabor. Você é tão comunista. Você, não, você pensa que deixou de ser comunista, mas você não é capaz disso, você não tem cabeça. E o sujeito, quando deixa de ser comunista, ele tem que fazer um exame crítico aprofundado. Não é assim. Agora não sou mais, troquei de carteirinha. Fala, não é assim, meu filho. Então, agora, estou falando aqui da falsificação do documento do Obama, e na mesma semana, né, aconteceu aqui que um ex-assessor do Obama acaba de ser preso por quê? Por crime de falsidade documental. Isso quer dizer que o Obama, na sua equipe, pelo menos em 2008, tal, tinha gente capacitada para fazer, para falsificar documentos. Está aqui, o senhor Zachary Edwards foi preso na sexta-feira por tentar falsificar a assinatura do secretário de Estado do estado de Iowa, Matt Schultz. Está lá na cadeia o cara. Agora, foi só essa assinatura que ele falsificou, não falsificou mais nada, não. E você veja, o presidente está sob suspeita de ter apresentado documentos falsos. E na mesma semana é preso um assessor dele por falsificação de documentos. Pô, quer dizer, o negócio está começando a dar muita bandeira. Espera aí, tem alguém na linha? Alô, quem é?
2: Alô, professor?
0: Sim.
2: Tá me ouvindo, professor?
0: Perfeitamente.
2: É, eu sou também doutor, sou o doutor Felipe aqui de Porto Alegre.
0: Esse aqui é o doutor Olavo, tudo bem?
2: Tudo bem.
0: Tudo doutor nessa merda.
2: É. Professor, saindo um pouco do assunto Obama aí, porque eu acho que isso aí só vai ser resolvido daqui a 50 anos, eles vão dar um jeito de jogar para baixo o tapete agora. Eu queria falar um assunto que saiu há dois programas atrás, que o senhor falou o seguinte, que a revolução é feita pelos bandidos e pelas putas.
0: Isso.
2: Eu já digo diferente, que a revolução aqui no Brasil está sendo feita pelos liberais.
0: Porque é verdade. Eles facilitam tanta coisa. Né? Você dá um pouquinho de liberdade econômica. Eles concordam com todo o resto. Concordam com abortismo, com casamento gay, com cotas raciais, com tudo. E você tem razão.
2: Eles são os melhores militantes que a esquerda pode ter, porque eles levantam todas as bandeiras da esquerda e não pedem um cargo.
0: Exatamente, e faz de graça, é?
2: Eles fazem dinheiro de graça,
0: bolso então, pra isso.
2: Sim, eu só não sei se é consciente ou inconsciente, mas todos os liberais aqui são abortistas, são antirreligião. Eles não são ateus, eles são neo-ateístas militantes, radicais.
0: Exatamente.
2: Então, assim, todos eles querem pegar os religiosos, jogar para dentro dos templos e botar fogo lá.
0: Exatamente. Então, é o programa do Georg Lukács, o programa da escola em Frankfurt. Eles são os primeiros que se apresentam.
2: Com uma militância dessas...
0: É tudo um bando de cagão que tem medo de um esquerdista olhar feio para ele. Tem medo de ser chamado de fundamentalista. É o que falava o Jack Wheeler, o medo do mal-olhado. Hã?
2: É, professor, com uma...
0: Eu
2: com
0: olho feio pra ele.
2: Tu vai garantir que tá no governo.
0: Olha, quando o sujeito tem medo de apanhar ou de levar um tiro, eu entendo. Levar um tiro, pessoal, ele vai apanhar. Ter medo de apanhar, eu já acho que é boiolice, porque apanhar... Quando eu era moleque, a gente sempre brigava. Um dia batia, outro dia apanhava, era uma coisa normal. Né? Hoje não, se dão um arranhão, chama as famílias, chama o juiz, chama... Né? Então todo mundo foi criado já dentro dessa atmosfera de boiolice estabelecido. Né? Então, eles ficam com medo de que falem mal deles, né? E um dia eu cheguei lá no Tofu, tinha um sujeito assinando um livro, não era o Simão Pessoa, era um outro. Né? Eu, deixa eu dar um exemplar aqui por lá, senão ele me põe na próxima edição do Imbecil Coletivo. Né? Eu digo, qual é o problema, meu filho? Você entra no Imbecil Coletivo, você está famoso. Né? Você está com medo disso? Né? Outro dizia, eu sou aqui na carreira diplomática, eu não posso falar, senão eles acabam comigo. O que é acabar com você? Vamos mandar você para Zâmbia? A Zâmbia está cheia de guia pelada, rapaz. Aquilo lá é um paraíso sem vergonha. O que ele está reclamando, porra?
2: Hã? Professor, só para encerrar aqui, eu queria indicar um blog chamado Conexão Conservadora. Lá tem um podcast e tem uns programas bons que estão saindo sobre os 10 princípios conservadores, comentados aquelas traduções do padre Paulo Ricardo.
0: Como é que chama o site? Conexão Conservadora?
2: conexãoconservadora.blogspot.com.
0: Eu vou dar uma olhada lá. Obrigado pela dica.
2: Tá certo, então. Valeu.
0: Boa sorte aí. Agora, aqui saiu também aqui um artigo do Francisco Santos, que foi vice do Juan Manuel Santos e é primo dele, dizendo, eu não sei que merda esse meu primo está fazendo lá, porque ele está fazendo tudo o contrário do que prometeu. Ele traiu todos os seus eleitores, traiu todas as suas promessas, mudou de lado. Eu observei isso, porque eu estava lá na campanha do Juan Manuel Santos, eu acompanhei, eu vi o entusiasmo popular, que aquela multidão gritava o lema, no mais Farc, no mais Farc. Todo mundo entusiasmado com o cara prometer acabar com as facas. Agora ele não quer mais acabar, ele quer negociar, né? E dar aos caras acesso ao poder político, porra. O que é isto? Né? Eu acho que tem que tirar esse cara de lá, sim. Tá, né? Quer dizer, como se não faltasse traidor na Colômbia. Agora, traidor antigamente era mais no sistema judiciário, né? Mas agora conseguiu botar um presidente. Veja você, que a infiltração é um mecanismo natural de ação, um modo de ação natural da esquerda universal. É? Eles não param de fazer isso. Agora, o pessoal de direita não se infiltra, nem faz sentido, quer dizer, você não pode fazer. Tem sentido, vamos dizer, um católico conservador infiltrar no Partido Comunista, ele não vai fazer isso nunca. Agora, o comunista, como já vive da duplicidade, porque já dizia Cristo, que o diabo é mentiroso, pai da mentira, então, esses caras têm a mentira no sangue. Então, para eles, ele entrar num ambiente conservador, se fazer de conservador a vida inteira, só para ajudar em coisinha pequena de vez em quando, ajudar os comunistas em coisas pequenas, quando eles mandam, isso é coisa normal. Eu conheci muita gente, meu Deus do céu. Eu não disse para vocês, na editora Abril, tinha lá uma célula comunista chefiada pelo Roger Carman, que era da diretoria da Abril, e que não dizia uma palavra em favor da esquerda. Nunca, nunca, nunca, era tudo encoberto. Né? Então, isso era normal. E quando a gente via essas coisas, que a gente adorava essas pessoas, a gente tinha uma admiração incrível pelo cara que conseguia passar por conservador a vida inteira. É por isso que aqui a resposta que o Dom Lourenço deu a respeito do meu negócio do... O negócio que eu falei da infiltração, né, de pessoal da Tarika do Chuon na Igreja Sociedade São Pio X, do Monsignor Lefebvre, essa resposta, eu espero que seja verdade, mas ela não é totalmente satisfatória, porque ele diz, não, eles nunca deram nenhum sinal de guenonismo, etc. Mas quem falou que é para dar sinal? Infiltração não é para você dar sinal de nada, porra. Você não infiltra um cara lá para ele ficar pregando coisa. Ao contrário, ele tem que parecer, né, mais conservador do que os conservadores. E de vez em quando o partido pega, ó, quebra um galho aqui, coloca uma pessoa em tal cargo, né, me passa tal documento. É isto, né? Você vê, leia nas memórias do Whittaker Chambers, que chama Witness. Ele era um militante do Partido Comunista. Daí chamaram ele para trabalhar na parte clandestina. Como é que se faz isso? Primeiro, arruma-se uma briga entre ele e o partido, de modo que ele seja expulso do partido. Hã? Para daí ele vai trabalhar para espionagem. É assim que se faz, pô. Agora você acha que, vou infiltrar um comunista na igreja para ele chegar lá e ficar balançando um exemplar do Manifesto Comunista. Por que é isso, Dom Lourenço? A coisa não é assim. Então, ó, gosto demais do Lourenço. Eu acho que esse grupo dele está entre as melhores pessoas que eu conheci na minha vida. Tá, mas essa análise ainda não me satisfez, não me responde, não respondeu a minha dúvida. Né? Alô, tem alguém na linha?
3: Boa noite.
0: Boa noite.
3: Professor Olavo, Sebastião Carvalho de Marília, São Paulo, tudo bem?
0: Sebastião Carvalho.
3: Tudo bem?
0: É o nome do Marquês de Pombal, hein? Não é pouca coisa.
3: É, somos Carvalho, pelo menos nessa parte. Professor, eu queria dizer o seguinte, não sou doutor, mas o senhor para mim é um professor doutor, porque quando é ao concurso, tem-se o nome acadêmico de professor doutor. Então o senhor é mais que um doutor, o senhor é professor doutor para nós, tá bom?
0: Muito obrigado.
3: E outra coisa que eu queria dizer, que com esse colégio que ligou lá
0: pouco,
3: é que não é só os liberais que acabam com o problema, não. É a Igreja Católica, a Teologia da Libertação também.
0: Mesma coisa, exatamente, tem razão.
3: Aqui no Brasil está...
0: tudo acabado de filha da puta, tá entendendo?
3: É. E outra coisa, olha, o senhor fez uma profecia, até eu mandei, sem ser mais astrólogo, que eu sei que não é, um e-mail para o senhor há uns 3 meses atrás, do Marinho lá do Rio de Janeiro, que fizeram, o casal Marinho pegou a menina acadêmica para morar com eles e no fim ela começou a mexer com as filhas deles, mandaram ela embora. Ela entrou com a ação e ganhou. Ele
0: ganhou?
3: Está sendo obrigado a pagar a pensão por mês.
0: Olha só que beleza.
3: Maravilha. Então, tua profecista precisa parar de fazer profecia, doutor. Senão a coisa vai longe, hein?
0: O negócio... Agora, para você ver como é que é a coisa, o negócio está pior. Porque aqui, acabam de passar a lei 12.594, lei federal. Sistema Nacional de Atendimento Socioeducativo. Presta atenção no negócio. Artigo 68. É assegurado ao adolescente casado ou que viva comprovadamente em união estável o direito à visita íntima na prisão.
3: Beleza, hein?
0: O que dizer? Você quer praticar pedofilia? Você manda o seu amante menor de idade cometer um crime e vai pra prisão, você pode comer legalmente, sob a proteção do Estado, porra. Acaba de ser legalizada a pedofilia. Presta atenção, eu tô dizendo pra vocês que o novo modus operandi desse negócio é uma nova técnica legislativa. Você não legisla diretamente. Você não faz uma lei, por exemplo, agora está legalizada, está oficializada, está permitida a pedofilia.
3: Vai direto.
0: Não. Você vai introduzindo a coisa através de decretos administrativos, através de regulamentos, etc. Vai roendo pelas beiradas. É exatamente o que estão fazendo. Isso quer dizer o seguinte, que dentro da cadeia é permitida a pedofilia, porra.
3: Professor... Professor, doutor, né? Porque agora de hoje em diante eu acho que todos nós que somos fazendo parte de seminário de filosofia é professor, doutor, tá bom?
0: Perfeito.
3: E olha, tem um outro problema interessante que é justamente a respeito do quando você quer retornar à Igreja Católica, você só acha problemas em todos os aspectos. O pessoal só faz barrar, não tem liberdade, está muito complicado aqui no Brasil, tá?
0: E pra o negócio está circo... bravo, eu sei, porque você fica um tempo fora, você se desilude, que a Igreja Católica sabe, depois você quer voltar, quando você chega, não está mais lá. Você está entendendo?
3: Estão fora desse órbito, é só Teologia de Libertação.
0: Tem um monte de Teologia de Libertação. Tem um monte de canalha aproveitador, que é murista, e tem o pessoal conservador, que é o melhor que tem, mas que está cheio de minhoca na cabeça também, tem maneira de perseguição, você está entendendo? E tem umas ideias loucas também, umas interpretações malucas da história universal. Quer dizer, porra, cadê a mãe
3: total.
0: E mestra? Hein? Isso aí
3: é
0: tá que o garoto e a mãe ficou maluca, você tá entendendo? A situação é esta, lamento dizer, mas é esta. Então nós temos que nos apegar naqueles pontos firmes. Por exemplo, nós sabemos que o Santo Padre Pio de Pietrelcina é Igreja Católica. Então enquanto você está seguindo o ensinamento do Santo Padre Pio, você não vai errar.
3: Verdade.
0: Agora, bispo, cardeal, padre, fala, toma cuidado com isso, hein?
3: É. Agora, professor, doutor, o negócio é o seguinte, eu queria só lembrar o seguinte, acho que aqui em Marília, só eu que sigo aí que o Obama está com esses problemas nos Estados Unidos, e um outro aqui que acompanha os programas do senhor porque é esquerdista. Mas ele acompanha, se falar qualquer coisa, ele sabe o que aconteceu. Achei interessante isso, uma ocasião conversando com ele, sabe? Então o programa do senhor é ouvido, acho que por mim e por mais uns dois, umas duas pessoas. Agora ninguém sabe dessas coisas que acontecem aí.
4: Ninguém sabe,
3: pode ser
4: margem
3: na nossa loucura.
4: Da mídia. Esse
3: aqui
4: caso
3: no
4: da audiência nas horas, noticiaram, mas noticiaram tão discretamente que é para ninguém saber.
3: Não, mas
4: na verdade,
3: não tem,
4: você
3: não
4: vê, um presidente que é intimado a comparecer no tribunal, pô, uma notícia que tinha que ser manchete em todo o país, como foi no tempo do Nixon, né? Mas muita água correu desde o tempo do Nixon, né? Inclusive, as grandes empresas de mídia foram todas compradas por um grupo de cinco pessoas, pô. Então agora está fácil enganar a população, né? Então, gente, é isso aí. Ih, o nosso tempo aqui está acabando. Tinha tanta coisa interessante para falar hoje, mas vai sobrar coisa para semana que vem. Né? É... 29 minutos? Ótimo. Aqui, pode ver. Obama fica falando, não, vocês só exploram os pobres, vocês têm só cobiça no seu coração, etc, etc. Ele fala isso do republicano. Daí foram ver, mas peraí, vamos ver quanto que vocês deram para organizações de caridade. Né? Então pegou lá o Romney. O Romney não é nenhum santo, né? O Romney deu 15% da renda dele para instituições de caridade. E o Obama? O Obama deu 1%. Hã? Veja você, hein? E olha que dinheiro não falta para o Obama. Agora, finalmente, houve um encontro emocionante. Cesare Battisti encontra Tarso Genro. Meu Deus do céu! Né? É aquele negócio, nunca te vi e sempre te amei. Né? Não é comovente? Comovente também esse negócio, o pessoal que fez passeata lá para defender a integridade da Cracolândia. Né? Eu estou lendo aqui no Reinaldo Azevedo que ele dá uma lista de entidades, ele tem razão. Tem mais entidade do que militante o negócio, pô. A lista não acaba mais. Conseguiram juntar umas 600 pessoas, né? E fizeram lá. A integridade da Cracolândia é uma questão humanitária. Né? Olha aqui, os direitos dos craqueiros, ou cracômanos. Né? Ó, tem uma entidade aqui que chama Dolores Boca Aberta Mecatrônica. Puta merda, o negócio é brabo. Então, quer dizer, o pessoal já perdeu totalmente o senso, né? Agora, falar em perder o senso, tá aqui uma crônica do Luiz Fernando Veríssimo descendo o cacete no tal do Big Brother Brasil. Diz, ah, isso é uma imoralidade, tem que parar com isso. Eu digo, aí, Veríssimo, você é o pai da criança, porra. Toda essa intelectualidade esquerdista brasileira não achava lindo o negócio do sex lib, gaysismo, etc, etc. Vocês são especialistas em querer a causa sem querer o efeito. É que nem Teodoro Adorno, que vivia pregando a rebelião estudantil. O dia que foram fazer a rebelião estudantil na classe dele, ele achou ruim. Né? É assim, é sempre assim, é o lema, é no cu dos outros. Não é isso? Então, é que nem o Sérgio Brito, que escreveu o livro de memória, o autor Sérgio Brito, escreveu um livro chamado No Palco dos Outros, que o pessoal dizia que era pau no cu dos outros. Então, isso aí virou, é lema universal, porra. Né? Agora está aqui reclamando. O Big Brother Brasil não é nenhum programa cultural, nem educativo, nem acrescenta informações e conhecimentos intelectuais aos espectadores, aos participantes. Você tem toda a razão. Só que comece por confessar. Faça, meu filho, faça que nem eu. Eu, por causa de 2 anos de participação na esquerda, até hoje eu peço desculpa e tento consertar, tento limpar a merda que eu espalhei. Agora, você espalha a merda durante 50 anos, depois fala uma coisinha contra e acha que se limpou. O que, que é isso? É que nem Arnaldo Jabor. Daqui a pouco tu volta lá. Né? Quer dizer, essa aparência de que viu a luz, entendeu alguma coisa. Não, 3 dias depois já esqueceu tudo e volta tudo o que era antes. É que nem Fox News deu a impressão de que era conservador, agora já está cheio de feminista, esquerdista, é sempre assim. Agora, vocês viram o discurso do Obama, do State of the Union, foi discurso eleitoral, ele dizendo, não, nós criamos 3 milhões de empregos, é mentira! Tem 3 milhões de emprego, merda nenhuma, o desemprego aqui está em 16%, porra. Agora, é tal negócio, o pessoal deixa ele falar isso porque ninguém acredita, nem os adeptos dele acreditam no que ele falou lá. Quer dizer, é pura autopropaganda.
0: Agora, falar, está falando de perseguição à religião, aqui tem um pastor criacionista, e criou, inclusive, um museu criacionista. Daí, o cara estava fazendo muito sucesso, inventaram que ele estava pregando, né, a desobediência civil, pregando para o pessoal não pagar imposto. É mentira, ele nunca fez isso. O cara está na cadeia faz 5 anos. Está, né, vendo como é que se implanta aqui o evolucionismo? Não é por argumentação científica, é

prendendo os caras, demitindo, sacaneando, boicotando, é assim que se faz, né? Então é por isso que eu digo, a classe científica, meu filho, é tão confiável, tá certo, quanto a quadrilha do Al Capone. Quer dizer, a fraude científica se tornou norma nos últimos 40 ou 50 anos, virou norma, né? Então, aqui, por exemplo, tem uma lei, em alguns estados tem uma lei que obriga você a apresentar os dois lados de uma questão, por exemplo, aquecimento global. É certo? Só que eles fazem de tal maneira, né, que o professor seja forçado a defender o aquecimento global e ele não é forçado a apresentar o outro lado. A lei simplesmente diz que é para apresentar, mas não tem meios de você implantar isso aí. Então, aqui, o negócio da questão da elegibilidade do Obama, né, também está sendo questionado em dois outros estados, quer dizer, tem outras ações, em Massachusetts, no próprio estado do Obama, Illinois. Quer dizer, coisa como essa que está acontecendo na Georgia, pode acontecer em outros estados a qualquer momento. Esse negócio vai dar um trabalho maluco, porque é realmente uma queda de braço, e os caras apostaram que eles são, vamos dizer, entre o Obama e a Constituição, vale mais o Obama. E eles querem impor isso, isso é fundamental, uma operação psicológica da mais alta importância para essa gente, para quebrar a espinha dos Estados Unidos. Então, isso vai dar muito trabalho, mas, de qualquer modo, a verdade vai acabar aparecendo, né? Se aparecer tardiamente, ela pode até ser aproveitada, reaproveitada pelos próprios caras. Quer dizer, usa o Obama, joga fora que nem papel higiênico e trata de tirar vantagem da situação em seguida. Esperem e verão. Então, eu acho que o nosso tempo já acabou. Até a semana que vem. Muito obrigado.

uma coisa, entendeu? Uma indireta venenosa contra um cara. Deixa ela vários dias, depois você apaga metade dela para dar a impressão que está falando genericamente. Então, a primeira providência que o Júlio tomou foi muito feia, pior do que eu fiz. Mas agora está pedindo desculpa, está tudo certo, Júlio. Não tenho nada contra você, podemos continuar discutindo. Assunto, agora sim, assuntos filosóficos. Por quê? Aviso, né? Quer discutir filosofia comigo? Então não vem com sacanagem. Porque primeiro eu removo a sacanagem. Quer discussão filosófica? Muito bem. Mas primeiro eu vou remover a sacanagem. É isso aí, que nem o seu Sidney Silveira. Primeiro espalha a mentira a meu respeito e daí começa com grande discussão filosófica. Não, não aceito. Tá? Primeiro limpa a sujeira. Você vai entrar na minha casa, limpa o pé na porta. Tá? Daí discutimos qualquer coisa educadamente, sem problema nenhum. Olha, eu já tive mil discussões com um queridíssimo amigo meu, embaixador Meira Pena, vivo discordando do Meira Pena. Isso não é problema nenhum. Agora, a pessoa primeiro ofender e depois querer vestir na gente a camisa de força. Não, você responda polidamente. Isso não dá para fazer. É? Porque é o seguinte, a coisa que eu mais desprezo no mundo são indiretas. Eu, quando tenho que dizer que o sujeito é filho da puta, eu digo, ó, você é um filho da puta, está aqui a foto da sua mãe no puteiro, está aqui o nome, CPF, RG do cafetão, registro na carteira, tá certo? De profissional do sexo, né? Então está aqui. Então, é assim que eu falo, foi assim que minha mãe me ensinou, tá certo? A minha mãe sempre foi uma mulher de enorme coragem, tá certo? É uma mulherzinha de 1,20m, mas até já se atracou com um ladrão na rua para defender a pessoa, né? E saiu uma vez que uns moleques lá, já adolescente, batendo um priminho meu, quebrar o nariz dele, a véia saiu na rua dando porrada em todo mundo, tá certo? Então, desde pequeno, eu aprendi com a dona Nice, tá certo? Essa pessoa admirável, maravilhosa, minha querida mãe, né? Então, covardia não, indireta não, fofoca não. O que tem que falar, fala na cara e depois aguenta, porra. Sempre fui assim, né? E esse negócio de indireta, se for genérico, pior ainda, porque às vezes é o genérico, você não tem nome de destinatário, mas tem o endereço certo. Isso é comum nesse caso. Mas agora está limpo, Júlio. Então podemos continuar discutindo seriamente. Aliás, nesse escrito que ele publicou hoje, ele mostra que ele concorda comigo em praticamente tudo. Tem só um ou dois pontos ali que tem uma divergência. Então, eu também queria assinalar aqui um artigo importante do Joel Pinheiro, publicado na Dicta, sob o título de Méritos e Deméritos da Filosofia Acadêmica no Brasil. Só estou preparando um escrito, analisando a questão com bastante cuidado. Mas só para informação preliminar dos interessados, né, ele diz assim, olha, o ensino de filosofia na USP até que não está ruim, ele ensina a gente a ler os principais autores, ensina a análise de texto, etc, etc. E tudo isso é muito bem feitinho, né? Agora, o problema é que não há espaço para discussões, então não se estimula a criatividade, a opinião pessoal, então não sai de lá nenhum filósofo. E, bom, isso é verdade? Isso é metade da verdade. Por quê? Evidentemente, o que falta ali não é espaço para discussão. Porque se o senhor não discute em classe, ele discute em assembleia estudantil, discute com os alunos no pátio, quer dizer, não é esse o problema. Né? O que falta é o verdadeiro ensino da filosofia. Porque o que se transmite na USP e em todas as faculdades do Brasil, que eu conheço, até onde eu conheço, parênteses, confesso que eu só acompanhei a produção intelectual da USP até uma certa data. Parei mais de 10 anos atrás porque perdi interesse. Por tanto, decepção, perdi interesse no acompanhamento. Então, o que eu posso falar pode estar até um pouco desatualizado. Mas até o tempo em que os professores mais famosos ali eram o Gianotti, o Paulo Arantes, a Mariana Chauí, né? Depois que apareceu o Vladimir Safatli, que é um pouco pior que todos eles, até esse ponto, isso foi só decepção. Só decepção. O próprio Paulo Arantes, no livro que se chama Um Departamento Francês do Ultramar, ele confessa que a USP jamais produziu um filósofo. Oh, meu Deus do céu, a USP está com quase 70 anos de idade, né? E não produziu filósofo nenhum. Eu digo, mas escuta, a Faculdade de Filosofia que não produz filósofo, produz o quê? Daí diz o Paulo Arantes. Ah, mas produzir excelentes historiadores da filosofia. Meu Deus, o que é isso? Excelente historiador da filosofia, para mim, é o Giovanni Reale, é o Frederick Copeston, é o Guthrie, né? Autor da história da filosofia grega, né? É o Edward Zeller. Esses são excelentes historiadores da filosofia. Cadê o equivalente deles no Brasil? Não tem nada, não tem uma história da filosofia decente publicada no Brasil. E foi escrita por brasileiro. Quer dizer, tem alguma, tem a do Castro.

0: Neri, que é História do Pensamento Antigo e Medieval, que é uma maravilha, excelentemente escrito, muito bem documentado, mas isso é dos anos 40, não lembro nem se 40 ou 30. Então, olha, eu aqui aposto as minhas duas bolas do saco, eu só tenho duas e tão velha, tá certo? Mas eu aposto as duas e alguém depois produzir um livro de história de filosofia da filosofia no Brasil que pudesse obriar com o do Castro Neri, né? Então, que essa história, esse prêmio de consolação que o Paulo Arantes oferecia é completamente inexistente, isso é fraude. Não saiu nenhum filósofo e não saiu nenhum historiador da filosofia. Por quê? Porque não tem espaço para discussão. Diz o próprio Joel Pinheiro: ah, claro que se houvesse espaço para discussões, haveria muita, a gente falaria muita asneira. Quer dizer, o que falta ali não pode ser um espaço para dizer asneira, porque asneira nunca faltou na USP. É só vocês lerem os artigos que o senhor Janotti, Dona Chauí, seu Safato, ele publica na Folha de São Paulo, no Estadão, e vocês vão ver o que é produção de asneira. Ora, se os professores podem espalhar tanta asneira pela mídia, por que será que os alunos não podem falar besteira lá dentro? Claro que pode, Joel. Hã? Então, outra coisa, a sua análise, ela peca pelo mesmo defeito do pensamento uspiano, que é aquela coisa assim de ou nós temos aqui o rigor do ensinamento escolar, ou então nós temos a livre opinião, o beletrismo, as cigarras mágicas, etc, etc. Ora, essa é uma dualidade que só existe na cabeça dos pianos, meu Deus do céu. Isso é uma bobagem, você só tem duas hipóteses. Ou você se atém àquela análise de texto, aquela coisinha técnica, ou então você vai falar besteira e fala, meu Deus do céu, o universo inteiro da filosofia não cabe nem numa coisa nem na outra. Não é nem tecnicismo escolar, filológico, na verdade, e nem achismo irresponsável, não é isto. Olha, eu dei um curso meses atrás que chama Introdução ao Método Filosófico. Eu digo, e é o método filosófico, a técnica filosófica, que as pessoas, os professores da USP desconhecem. Essa técnica se compõe de vários itens, tá certo? Na verdade, você observa que só existe o ensino eficaz da filosofia. Vou até dizer os itens aqui para vocês saberem. Em primeiro lugar, a filosofia começa por um negócio chamado anamnese. Anamnese é quando o filósofo rastreia a origem das suas ideias e crenças e assume a responsabilidade por elas. Olha, o que eu estou pensando é exatamente isso, assim, assim, assim, assim. E tem fundamento ou não? Veremos. Ele primeiro tem que saber no que ele está acreditando quando ele começa a filosofar. Segundo, a meditação, pela qual ele busca transcender o círculo das suas ideias e crenças e permitir que a própria realidade se comunique com ele numa experiência cognitiva originária. É isso que Sócrates buscou, é isso que Edmundo Husserl buscou, é isso que todos os filósofos buscam, é isso que René Descartes buscou. Quer dizer, eu tenho aqui X ideias, mas por baixo das ideias deve haver uma realidade. Então eu não quero mais ideias, eu quero a realidade. Né? Terceiro, o exame dialético. Através do exame dialético, ele integra a experiência cognitiva dele na tradição filosófica, comparando as suas observações com a de outros filósofos antecedentes, discutindo com eles, ele integra, através do exame dialético, ele integra a sua experiência cognitiva pessoal na tradição filosófica e essa naquela. Quarto, a pesquisa histórico-filológica, pelo qual ele se aposta pela tradição. Quer dizer, ele tem que ler os livros de filosofia, ele tem que aprender a técnica de ler os livros de filosofia, de interpretar, de analisá-los, etc, etc. Cinco, a arte hermenêutica, pela qual ele vai tornando transparente para o exame dialético, tornando transparente a sentença do filósofo do passado. Quer dizer, vai agora uma interpretação em profundidade, não apenas interpretação de texto, mas interpretação do peso filosófico da sentença dos filósofos do passado e todos os demais elementos da herança cultural que serão necessários para a sua atividade filosófica. Seis, o exame de consciência, pelo qual ele integra na sua personalidade total as aquisições da sua investigação filosófica. Porque não adianta nada o cara ter uma ideia filosófica brilhante num dia, e no dia seguinte ele esquece e passa a falar outra coisa. Né? Nietzsche era um pouco assim. Nietzsche, sem desculpa, porque ele era assim, infinito, verdadeiro, maluco. Ele só tinha duas horas de lucidez por dia. Então ele pensa, dá uma sacação genial agora, no dia seguinte ele esquecia e falava uma coisa completamente diferente. Mas está desculpado. Mas, em geral, assim, você tem que integrar na sua consciência e na sua personalidade as conquistas da sua investigação filosófica. E sete, por fim, a técnica expressiva, pelo qual ele torna a sua experiência cognitiva reprodutível por outras pessoas. Esses sete elementos compõem a técnica filosófica. Técnica filosófica milenar, que começa com Sócrates e prossegue até hoje. Você que der essa lista, na USP só se ensina dois itens, que são a pesquisa histórico-filológica e a hermenêutica. Ora, esses dois itens não são a filosofia, não são a técnica filosófica. Eles são apenas a cultura filosófica. cultura filosófica, eu vou definir rapidamente. É aquilo que o sujeito sabe de filosofia sem ter de assumir a responsabilidade de filosofar pessoalmente. No Brasil, as duas pessoas que maior cultura filosófica que já existiam no Brasil não tinham nenhum talento filosófico. Primeiro foi o Zé Guilherme Melchior, segundo foi o Otto Maria Carpo. O Zé Guilherme Melchior, quando ele saía do domínio próprio dele, que era as ciências sociais, a história literária, a crítica literária, e se metia a filosofar, caía num primarismo atroz, coisa que chegou a ser ridícula. E o Carpo, ele tinha a prudência de nem sequer se meter em discussões filosóficas. Ele vai lá, explica os autores, tanto literários quanto filosóficos, mas você não fica sabendo o que ele pensa a respeito dele. Se ele está contra ou a favor, você jamais fica sabendo. É a terceira pessoa de maior cultura filosófica foi o Mário Ferreira dos Santos. Mas o Mário Ferreira dos Santos, para compensar, ele não era um expositor tão bom das doutrinas alheias quanto eram esses dois. Então, cultura filosófica é uma coisa e filosofia é outra. A filosofia implica o domínio da técnica filosófica que se constitui desses 7 itens. O pessoal da USP desconhece completamente esses itens. Eles só são capazes de ensinar a pesquisa histórico-filológica, quer dizer, análise de texto, história da filosofia e hermenêutica, interpretação do texto. Não passa disso. Então eles estão transmitindo o quê? Filosofia? Não, meu filho, estão transmitindo apenas cultura filosófica, qual é apenas um elemento do conjunto. E para transmitir a técnica filosófica, como é que faz? Basta um professor de filosofia e fala, não, não é possível isso. Só pode transmitir a técnica filosófica um filósofo de verdade que esteja no momento do ensino lutando com as dificuldades internas da sua filosofia, então ele vai expondo aquilo e mostrando aos alunos como se faz. Só existiu o grande ensino da filosofia onde houve um filósofo vivo e presente no momento mais forte da sua criação. Não é isso? Quer dizer, existem inúmeros depoimentos, tá certo? De alunos, de estudantes, sobre os grandes professores que tiveram. Os quais eram grandes professores, porque eram também grandes filósofos. E estavam filosofando no momento da aula. Não é assim que vai pegar um conteúdo pronto que ele pegou no manual e explicar para os alunos. Não, ele está criando a sua filosofia naquele momento, diante dos alunos. Isso, você vê, por exemplo, Santo Alberto, que foi professor de São Tomás de Aquino, Hegel, né? Émile Boutou, Félix Ravesson, Edmund Husserl, Ortega y Gasset, Alain Croce, Cassira, Rosenthal, foram todos grandes professores porque eram grandes filósofos e filosofavam na frente dos alunos. Então, isso nunca houve na USP. Nunca houve um filósofo. Não, na USP não sai nenhum filósofo porque não entrou nenhum filósofo, porra. Não sai o filósofo do corpo discente porque não tem nenhum filósofo no corpo docente. Então, o que não tem causa não tem efeito, porra. Só tem professor de filosofia. Quando apareceram filósofos de verdade, cortaram. É? Porque até o nosso aluno, brilhante aluno, Ronald Robson, ele conta o episódio do Wilhelm Flusser, que era um exilado tcheco, um homem de grande gênio. E se apresentou lá para lecionar na USP, os caras não quiseram, porque ele não tinha diploma de filosofia. É? Então desprezaram o cara, botaram ele para lecionar na escola politécnica, onde ele estava que nem um peixe fora d'água. É? Quer dizer, sacanearam, ó. Ele tinha feito uma tradução do Tractatus do Wittgenstein, foi lá levar para o Janot, e o Janot, que também estava fazendo uma tradução, boicotou a do Flusser e publicou a dele, que é uma bela merda, né? Então, o Flusser, depois de tantas frustrações no Brasil, o que ele fez? Foi para a Alemanha e virou um dos filósofos de maior sucesso no meio universitário alemão. Ninguém perguntou se eu tenho diploma, cadê seu diploma? Não, cadê sua filosofia? O que, que ele pegou? Mostrou aqueles artigos que ele publicava no estado de São Paulo e entre os quais a turma da USP empinava o narizinho. Porém, tem coisa pior que a USP fez. 1950, quando teve o concurso para provimento da cátedra de filosofia na USP, primeira cátedra, apresentaram vários candidatos: João Cruz Costa, Oswaldo de Andrade, Vicente Ferreira da Silva, Heraldo Barbuí, Luiz Washington Vita e Renato Cyril Cerna, né? Bom, Cerna e Barbuí são caras altamente qualificados do ponto de vista técnico. Né? O Vicente, embora seja um filósofo vacilante, tenha mudado de orientação, o Vicente era um gênio, para dizer o mínimo. Né? O Oswaldo de Andrade, bom, Oswaldo de Andrade não era nenhum filósofo, esse era uma cigarra mágica mesmo, era um homem que tinha sacações geniais, mas sem nenhuma consistência filosófica. Mas, de qualquer modo, era um homem de gênio também. Bom, o que que a USP fez? Pegou o João Cruz Costa, que tinha um diplominha de filosofia na França, e disse, só esse pode ser candidato. Vetou a candidatura de todos os outros. Ora, o João Cruz Costa Ele, de fato, tinha um diploma. Só que é o seguinte, o João Cruz Costa não fazia estudo sistemático de nada. O próprio Gianotti confessa isso num artigo que eu não tenho aqui o link, mas depois eu dou para vocês. Ele disse que o João Cruz Costa não tinha estudo sistemático de nada e que, no fundo, era um autodidata. E foi esse que a USP escolheu. Por quê? Porque era um homem da esquerda. O Miguel Reale, desculpa o João Cruz Costa, o João Cruz Costa não participou dessa operação, ele foi beneficiado sem ter participado disso. Mas foi uma sacanagem. O Departamento de Filosofia da USP nasceu da sacanagem, você está entendendo? Nasceu da falsificação e da empulhação e continuou assim ao longo da vida inteira. Enquanto o Miguel Reale, no Instituto Brasileiro de Filosofia, que era a entidade particular, promovia a verdadeira filosofia brasileira e deixava todo mundo falar, inclusive o pessoal da esquerda, nunca vetou ninguém. Então, se existe filosofia no Brasil, se deve ao Miguel Reale. Né? Agora, Miguel Reale era perfeito, como santo? Não, Miguel Reale nunca chegou a perceber o valor da filosofia do Mário Ferreira. Quer dizer, tinha um escotoma, uma mancha no olho, né? Mas, então, e aí tem o detalhe mais interessante. Eu digo, você sabe que eu não frequentei faculdade nenhuma. E não frequentei por quê? Eu sabia o que estava ensinando nas faculdades. Eu lia os programas, eu conversava com os alunos, às vezes ia lá assistir uma aula ou outra, para saber se tinha alguma que valesse a pena fazer, porque eu tinha pouco tempo. Eu já tinha que trabalhar, tinha filho para tentar, até pouco tempo. Eu falei, bom, então eu tenho que escolher só o que tem de bom. Depois de muitos anos e muitas desilusões, finalmente descobri um negócio chamado Conjunto de Pesquisa Filosófica na PUC do Rio de Janeiro, dirigido pelo padre Stanislaus lá dos Anjos, que era um filósofo estoniano, amigo pessoal do Papa, que o havia delegado para vir na PUC do Rio de Janeiro e tentar abrir um espaço para o catolicismo na Universidade Católica. Então, como não deu para fazer isso no Departamento de Filosofia, ele abriu outro departamento, chamado Conjunto de Pesquisa Filosófica, e lá ele dava um curso. Acontece o seguinte, o padre Lazzano não era um professor de filosofia, o padre Lazzano era um filósofo em plena atividade criativa. Ele era um discípulo de Edmund Husserl e Max Scheler, empenhado em fazer uma síntese de fenomenologia e tomismo, mais ou menos na linha que ao mesmo tempo estava sendo feito pelo Cornélio Fabro, que é um gênio, né? Então, eu vi o padre Lazzano, eu li as coisas dele, eu ouvi, falei, mas está aí um filósofo, a coisa está sendo feita dentro da nossa, dos nossos olhos, né? Então, é aí que eu vou. E frequentei aquilo durante 3 anos, aí o padre morreu, porra. Morreu por quê? Porque o único homem que morreu de felicidade que eu conheço. Porque quando os russos saíram da Estônia, que estavam lá matando o jeito fazia 30 anos, disseram aquilo para ele, ele ficou tão contente, teve um infarto e morreu. Né? Foi, viajou para a Estônia e morreu. Sim. Então, além disso, o padre Lazzano tinha outra vantagem. Ele era um homem que mais conhecia a filosofia brasileira. Ele chegou no país, a primeira coisa que ele fez foi estudar todos os filósofos brasileiros do passado e buscar pessoalmente os que estavam vivos no presente, um por um, para conhecer, saber o que eles pensavam, ler os escritos deles, e depois publicou uma antologia de autorretratos filosóficos desses autores, né? Então, claro que você não pode ter uma faculdade de filosofia séria num país onde se desconhece a filosofia do próprio país. É uma coisa tão alienada, tão subdesenvolvida, que não é nem para falar. E a USP é exatamente assim. Os filósofos brasileiros nunca tiveram vez na USP. Então, quando eu vi o Paulo Lazzano, falei, é isso que eu preciso. Porque eu já vinha lendo o livro de filosofia, tenho uma extensa cultura filosófica desde a juventude. Mas não, nunca tinha me aventurado a publicar escritos de filosofia, por quê? Eu digo, não, eu só sei essa coisa de ouvir falar. Eu estava ali que nem os meninos quando eram moleque, vinha ali no bairro, morava no bairro da Liberdade, tinha um tarado chamado Tanaka, a solta. E ele só gostava de menino japonês. Então você perguntava para o menino japonês assim, conhece Tanaka? Ele respondia, só de ouvir falar. Então eu estava ali, eu conhecia a filosofia só de ouvir falar. Para enquanto eu não ver um funcionando, eu não assimilei a coisa, então não estou pronto. Daí eu tive essa felicidade de estudar 3 anos com o padre Lazzano. O curso tinha 5 alunos. Eu estudava ali e recebi o diploma pela Universidade de Navarra. Não foi possível completar porque o padre morreu. Ele morreu no dia seguinte, os teólogos da libertação invadiram o negócio. E quando eu cheguei lá, tinha um filho da puta fazendo uma conferência sobre o Evangelho à luz de Nietzsche. Eu falei, ah, enfia no cu, eu vou embora, entendeu? E aí o diploma, eu falei, se for o diploma, eu não vou aceitar um diploma dado por um filho da puta desse. Então, fui embora. Mas acontece o seguinte, meu filho. Então, o único brasileiro que no Brasil, sem precisar viajar para o exterior, recebeu um verdadeiro ensino de filosofia foi este que vos fala. Né? Então, meu filho, autodidatas são vocês. Eu tive o verdadeiro ensino de filosofia dado por um verdadeiro filósofo. O Palazan, nas aulas dele, ele pegava um problema de filosofia e daí o analisava segundo as perspectivas que vinham desde os pré-socráticos até a fenomenologia, a escola analítica, o marxismo, etc, etc. E integrando tudo aquilo no pensamento dele, no fim ele dava a solução que ele propunha. Então, não é apenas que ele estava expondo as filosofias do passado, não, ele as integrava no seu pensamento como elemento da sua dialética interna, um negócio maravilhoso. E é isso que um filósofo tem de fazer. As pessoas aprendem filosofia porque elas viram filósofos fazendo isso. As pessoas viram Hegel fazendo isso, viram Boutroux fazendo isso, viram Ravesson fazendo isso, viram Alain fazendo isso, viram Benedetto Croce fazendo isso. Então, eles sabem o que é. É aquela parte do aprendizado que não dá para você absorver só com livros. É? É aquela parte que só te transmite o contato pessoal. Isso aí, todos os alunos desses grandes professores testemunham isso. Ora, em qualquer técnica, meu filho, existe um elemento de presença pessoal que é indispensável. Por exemplo, você pode aprender a dirigir automóvel só lendo o manual de instruções? Você pode aprender a cantar só lendo o manual de instruções? É? Sem nunca ouvir um mestre cantor que te ensine? Não, não pode. Você pode aprender a atuar no teatro? Tem você ter, né, um instrutor como Stanislavski que explica e mostra como faz e você vê aquilo, não é possível. Mesmo na ciência física e na química, você não pode operar sem certos equipamentos cujos técnicos, para aprender a manipular aquilo, tem que ter anos de convivência e de convivência com outro técnico, mestre que os ensina, havendo nesse ensinamento muito de prática direta e de transmissão não verbal. Quer dizer, você vê o sujeito fazendo, né? E aí você aprende, quer dizer, esse elemento, vamos dizer, da presença pessoal e do subjetivo existe até nas ciências mais exatas e impessoais. Quanto mais não existiria na filosofia, meu Deus do céu. Então, é o seguinte, só aprendeu filosofia, só recebeu um ensino universitário de filosofia quem viu um filósofo trabalhando à sua frente. Se você tem só um professor que está ensinando você a ler texto de filosofia, você nunca aprendeu filosofia, meu filho. Você adquiriu cultura filosófica. Ora, a universidade existe. Veja, se fosse possível aprender tudo por livro, não precisaria existir universidade. Então, a universidade existe para ensinar aquela parte que não pode ser adquirida só pelos livros. Onde você precisa ver o filósofo trabalhando, conversar com ele, fazer perguntas, tá entendendo? E assimilar, vamos dizer, aquele exemplo humano. E você quer saber? No Brasil, só quem teve isso fui eu. Então, só quem tem formação universitária no Brasil, exceto os que estudaram no interior, fui eu. Não recebi o tal diploma, que se foda, porra. Mas tive o ensino. E vocês na USP não tiveram. Vocês nunca viram um filósofo trabalhando. O próprio Joel Pinheiro, ele depois num comentário ao seu próprio artigo, ele disse, todos os filósofos que nós estudamos estão mortos. Eu digo, eu não, meu filho. Hã? É verdade, a obra escrita do Padre Lazuzans, publicada, não dá ideia do que ele era. Talvez ainda haja manuscritos. Eu até tenho uma apostila inédita dele aqui. Né? Mas era um filósofo, não era um professor de filosofia. Filósofo criador, certo? Original, e que integrava no seu pensamento os filósofos do passado. Quer dizer, não é questão de você ensinar como Platão pensou, ou o que está no escrito de Platão. Não é isso. É integrar o Platão dentro de um esforço dialético do presente. Isso só um filósofo verdadeiro faz. Como não tem filósofo verdadeiro na USP, não tem ensino de filosofia. Resultado, não pode sair de lá nenhum filósofo. E dar espaço para os garotos discutir besteira não vai resolver o problema, evidentemente. É. O que falta não é espaço para falar besteira. O que falta é um filósofo de verdade. Então, não existia um filósofo de verdade no Brasil? Existia. E o Mário Ferreira dos Santos foi o maior dos nossos filósofos. Filósofo de envergadura mundial. A USP nunca se interessou em trazer. A USP, nem, o pessoal na USP não está nem qualificado para entender o que ele estava falando. Então é isso, você boicota os filósofos, sobra só os professores de filosofia. E depois, mesmo que eles façam o serviço deles direitinho, pai, eles são professores de filosofia que criam outros professores de filosofia. Filósofos jamais. Então é isso. O mal que você viu, Joel Pinheiro, existe, mas a solução que você está dando não funciona. O que falta não é espaço para discussão, o que falta é ensinar a técnica filosófica, coisa que só filósofo de verdade pode fazer. Voltando aqui às notícias da semana, esta semana, uma garota aqui de Michigan, Julia Ward, ganhou um processo. Porque é o seguinte, ela está lá trabalhando no departamento de aconselhamento e chega um sujeito dizendo, olha, eu estou com um problema na minha relação homossexual. A Júlia, que é uma pessoa cristã, ela falou, eu não posso orientar você quanto a uma relação homossexual. Então você tem que procurar outro aqui nesse mesmo departamento. Você vai na sala vizinha, procura outro conselheiro, fala com ele. Daí a universidade a demitiu. Ela processou a universidade e ganhou. É assim que se faz. Então, olha, covardia é má conselheira. Você tem que lutar, e sem lutar você não vai vencer. Outra coisa, esta semana, você sabe que o Obama tinha baixado aí uma regra que todas as entidades assistenciais tinham que fornecer pílulas abortivas e camisinha, essa coisa toda. O cardeal Dolan simplesmente botou o pinto na mesa e disse, nós não vamos obedecer. O pessoal católico, tudo começou a gritar. O que, que aconteceu? O Obama já estava afinando. Falou, não, vamos negociar. Blá, blá. É assim que se faz, porra. Agora, se você, em vez de agir como homem, tu fica com choradeira, o outro não só se impõe a você, mas ele perde o respeito. Então... também. Olha, aqui saiu um negócio muito interessante. Aqui, uma psicóloga chamada Bronnie Ware, ela trabalha assistindo pessoas que estão no leito de morte. E ela, ao longo dos anos, foi anotando quais são os arrependimentos mais comuns das pessoas. Perguntar assim, do que você se arrepende na vida? Ela anotou 5 pontos. Ela disse... Primeiro, eu gostaria de ter tido a coragem de viver uma vida verdadeira, não a vida que os outros queriam de mim. Segundo, eu desejaria não ter trabalhado tanto. Terceiro, eu gostaria de ter tido a coragem de expressar os meus sentimentos. Quatro, eu desejaria ter estado mais em contato com os meus amigos. E cinco, eu desejaria ter me permitido ser mais feliz. Note bem. Esses 5 arrependimentos não correspondem aos pecados que você realmente confessa no confessionário. Mas, examina bem. Todos eles estão dizendo o seguinte. Eu faltei com a verdade da vida. Eu não fui eu mesmo. Eu não fui sincero. E isto, meu filho... atenta contra o primeiro mandamento. Porque Deus é a verdade. E Deus não quer fingimento. Deus não quer que você seja, que faça de bonzinho. Você está entendendo? Ele quer a sua sinceridade profunda. Em primeiríssimo lugar, você tem que ser verdadeiro para com Deus. Às vezes a gente não pode falar toda a verdade para todo mundo. Não é isso? Mas, para Deus e para você, e falar para você mesmo, é falar com Deus. É aquele verso do Antônio Machado. Quem habla solo espera hablar a Deus um dia. É? Então, ser sincero para você mesmo é a primeira condição. Então, o que eles todos estão confessando? Falhei contra o primeiro mandamento. Não amei a verdade. Amei mais a aparência, a conveniência. É? Então, vocês, meus filhos, quando vocês... às vezes tem gente que me critica e diz, não, ele tem um temperamento estourado. Isso é besteira. Você faz análise psicológica de botiquim, porra. Estourado o caralho. Eu sou o mais calmo, mais paciente do mundo. Quem me conhece sabe disso. Né? Agora, eu falo o que tem de falar, porra. Como eu não levo da porra pra casa. Nunca vou ficar com raiva do cara. Não, não fico com raiva. Eu sou 3 minutos. 3 minutos, eu esqueço do dia seguinte. Mas na hora eu tenho que falar. Por quê? Pra não pensar mais nisso. O cara disse, ah, tá lá conspirando, teoria de conspiração. Teoria de conspiração, caralho, tá te fuder. Pronto, acabou. Não penso mais nisso. Agora, eu vou ficar, vou me fazer de bonzinho, pra depois ficar me roendo por dentro, pra depois chegar no leito de morte, ah, desejaria ter falado a verdade pra não ficar engolindo sapo. Por quê? Filho, esse depoimento dela é de uma importância extraordinária. Né? E os pecados que eles cometeram? Os pecados que eles, os outros pecados, pecados convencionais, eles já confessaram, já foram confessionais, já confessaram. Mas tem um que eles nunca tinham confessado, confessa no leito de morte. faltei com a verdade da vida. E isto é violar o primeiro mandamento. É o mais grave de tudo. Né? Agora, aqui o senhor Fernando Henrique Cardoso publica aqui um artigo dizendo: nas últimas semanas apareceram alguns artigos da mídia que ressaltam o silêncio das oposições como um risco para a democracia. É inegável que está havendo uma despolitização da sociedade, não só no Brasil, mas em geral. Isso é falta total do centro das proporções. É só você ver a luta política que você tem aqui nos Estados Unidos. Ou você quer até no Parlamento Europeu, vai lá, ouve os discursos do Nigel Farage ou do Daniel Hannan, xingando os caras. Então você vê que tem luta política, assim, ardente e explosiva. Agora, no Brasil não tem. Então, não é a mesma coisa, ô, seu Fernando Henrique, o senhor não é sociólogo, não é cientista social, o senhor não tem o senso das proporções. Né? Você vê aqui o que a oposição fala do Obama, as coisas horríveis que ele fala do Obama. Você vê a luta de briga de foice no escuro dentro do Partido Republicano para saber quem vai ser o candidato. Né? Como é que está havendo a despolitização da sociedade, meu Deus do céu, no mundo inteiro? Fala, não. Existe um pouquinho disso em toda a parte, mas no Brasil é total. Quer dizer, a esquerda imperou, eliminou todos os seus concorrentes, calou a oposição ao ponto de que já não é possível nenhuma oposição. A oposição não tem sequer uma linguagem, ela não pode nem começar a falar. Quando começa a falar, já tem que copiar todo o vocabulário do adversário, porque não tem um próprio. É? Seu diagnóstico está 100% errado, seu Fernando Henrique. Vai, mas também, coitado, estudou na USP, pô. O que que a gente faz? Não tem culpa dele, Tem alguém na linha aí. Alô, quem é? Aqui. A revista Foreign Policy faz uma avaliação nas universidades e diz, olha, e a USP? A USP é boa para atletas que foram reprovados em Harvard. Quer dizer, você é um cara fortão, joga basquete, etc, etc, não tem cabeça para ir para Harvard. Ah, tu vai para USP. Tá vendo o que é USP? Alô? Quem é? Não é ninguém. Então, diga agora o cálice para sempre. Já se calou para sempre. Então, aqui. A Ioane Sanches, a blogueira cubana, diz que está decepcionada com a Dilma. Falou, ô dona, a senhora não lê jornal brasileiro, não? A senhora não sabe o que está acontecendo no Brasil? Não sabe que esse pessoal é tudo parente do Fidel Castro, porra? E pedir asilo político para o Brasil, sair de culpa para o Brasil? Pô, isso aí é sair correndo do Satanás e pedir socorro ao Belzebu, porra. A senhora não sabe disso? Mas quanta ingenuidade, meu Deus do céu. Peraí, alô, tem alguém na linha?
1: Alô?
0: Sim, quem é?
1: Quem vos fala é Paulo, da Itália.
0: Paulo, tudo bem?
1: Tudo bem, grande mestre.
0: Diga.
1: Olha, eu não tenho problema nenhum de ser chamado de Olavete, viu? É um grande prazer.
0: Mas até o Meira Pena, que é um homem de quase 100 anos de idade, o grande escritor brasileiro Meira Pena, ele diz, eu sou uma Olavete. Hã? É que nem o John Kennedy em Berlim, Ihnar Berliner, ele diz, ich bin ein Olavete.
1: Tá certo. Falando em Fernando Henrique, ele corre o risco de pertencer ao grupo da Comissão da Verdade, viu?
0: Oh, mas que maravilha, hein?
1: E falando um pouquinho de religião, mestre, a Igreja Universal lançou o seu cartão de crédito da bandeira Visa.
0: Cartão de crédito?
1: Os dízimos também poderão ser pagos no crediário em nome de Jesus. Agora ninguém segura mais os pastores.
0: Mas que maravilha! Isso aí não é sujeito que morreu, mas ele é tão avarento que ele quis ser enterrado com todo o seu dinheiro no caixão, daí encheu de dinheiro no caixão, daí chegou lá na hora, espetalhou e falou, não, mas peraí, isso aí vai ficar muito apertado, desconfortável. Me dá o dinheiro aqui que eu dou um cheque para ele lá no céu, ele desconta. É a mesma, pegou o dinheiro e foi embora. Então, isso aí é a religião desse Bispo Macedo é assim mesmo.
1: Mestre, agora uma pergunta.
0: Diga.
1: Da mesma forma que na Igreja Católica houveram diversas infiltrações de pessoas com a intenção de denegrir a imagem da Igreja, O senhor acha que isso também está acontecendo na Igreja Evangélica Brasileira com essa...
0: Mas de monte, você tem toda a razão, isso está acontecendo
1: aí
0: o tempo todo. Tem muito cara que a presença dele lá é tão vergonhosa que a gente pensa, não, esse cara entrou aí só para desmoralizar a igreja, porra. Mas tem muitos assim. Aqui nos Estados Unidos você vê isso e no Brasil também. Aqui até mais. É assim, é a teologia marxista, a teologia gaysista, a teologia abortista. Olha, é claro que o sujeito sabe que ele está contra. Então, é o inimigo infiltrado que faz o mal para a instituição e a instituição ainda leva a culpa. É que nem o Barack Obama na presidência dos Estados Unidos. Tudo que ele está fazendo contra os Estados Unidos, que é contra os outros também, os Estados Unidos é que leva a culpa. Sempre foi assim. Peraí, tem mais alguém aí na linha? Já que não tem... Peraí, tem alguém aí? Alô, quem é? É. Então, olha aqui. O sociólogo italiano Massimo Introvigne, que é um dos grandes estudiosos do estado das religiões no mundo contemporâneo, disse o seguinte, que anualmente estão sendo assassinados 105 mil cristãos nos vários países. Isso quer dizer um cristão a cada 5 minutos. Hã? E nos países onde eles não estão sendo assassinados, porque na Europa e nos Estados Unidos não fica bem assassinar, eles são boicotados. Eles são perseguidos nos seus empregos, eles são preteridos para todas as vagas, eles não têm espaço na grande mídia, e vai boicotando e cortando espaço. Então, onde você não tem o genocídio físico, você tem o genocídio cultural. Agora, tem gente que você conta isso, eles dizem, ah, isso é teoria da conspiração. Ah, teoria da conspiração com o da sua mãe, rapaz. Você não sabe discernir um fato quando está na sua cara, porra. Né? Agora, você vê, outro dia, o Barack Obama está aí puxando o saco dessa fraternidade islâmica que está tomando o poder em tudo quanto é lugar. O que a fraternidade islâmica fez no Egito? Tomou o poder no Egito e já proibiu os americanos de sair do país, prendeu todo mundo. Né? E está lá também matando cristão a rodo, e o Barack Obama está achando lindo. Enquanto isso, é uma juíza da Suprema Corte, a tal da Ruth Ginsburg. Né? Vê como é o negócio. A mulher é de origem judaica. Né? Mas chega lá no Egito para puxar o saco da fraternidade islâmica e ainda diz, ela se tornou juiz da Suprema Corte jurando defender a Constituição americana. Chegou lá, ela falou, não, a Constituição americana não é tão boa assim, vocês deviam copiar a da Suíça ou do Canadá. Quer dizer, vai num país inimigo para falar mal da Constituição do seu próprio país, essa vagabunda puxa saco de radical islâmico. É isso que eu estou falando, porra. Quer dizer, quando é que os judeus vão aprender? Vocês têm que parar de passar a mão na cabeça dos seus traidores. Ah, não, mas ela é judia, ela é patrícia, ela não pode falar mal dela. Ah, isso, deixa ela falar, deixa ela pôr no seu cu. A Igreja Católica faz a mesma coisa. A gente chega lá, só fala mal, só esculhamba com a igreja. Ah, mas ele é bispo, ele é cardeal. Cardeal, caralho, porra. A gente, quando toma o partido do inimigo, está excomungado automaticamente. Mas antigamente o rabino era mais inteligente. Eles não excomungaram Spinoza. Quando você lê o Tratado Teológico Político do Spinoza, você fica horrorizado com o que ele fala da religião. Horrorizado. O rabino naquele tempo, eles sabiam ler, pô. Então eles leram e falam, esse filho da puta é inimigo, vamos tirar ele daqui. Só que agora não. Agora todo mundo passa a mão na cabeça. Ruth Ginsburg, todo mundo vai passar a mão na cabeça dela. Então, vamos lá. Ah, aqui. Tiago da Silva Rodrigues pergunta. Gostaria de saber qual é a sua orientação religiosa. Por certas vezes vi um vídeo do senhor na internet e me parecia um católico cheio de convicções. E outro um vídeo falando mal do Santo Padre. Fala, escuta, meu filho. Quando o Papa faz uma cagada, ele tem obrigação de falar mal dele. Hã? Isso é obrigação. Porque o homem não está numa posição onde ele possa fazer o que lhe dê na cabeça. Ele é o vigário de Cristo na Terra. Hã? Ele não pode aviltar a igreja. Entendeu? Então, quando o Papa sai pedindo desculpa pelos padres pedófilos, ele está fazendo isso, porque esses padres pedófilos foram infiltrados lá por inimigo. A igreja não tem culpa disso. Na hora que o Papa assume, ele está fazendo a igreja assumir a culpa. Ele não pode fazer isso. É? Então, é obrigação do fiel chamar a atenção do Papa, sim. Porque, mas o Papa não é infalível. Um momento, meu filho. O que está escrito no Dom, que a infalibilidade papal só foi pronunciada no século XIX, e mesmo assim, a infalibilidade se refere a questões de doutrina católica e de moral fundamental, moral essencial. Ou seja, nem mesmo de moral especial, para dizer quais são os pecadinhos, etc. Não, nem isto. Só os princípios morais. Tá? Então, a infalibilidade papal está resguardada nesse tipo. Ninguém diz que o Papa é infalível em matéria de moral especial, de julgamento de casos específicos, que não é que ele é infalível em matéria de política, que ele é infalível em matéria de pedagogia. Não. Não só é falível, como tem falhado há 200 anos, um atrás do outro, como Nossa Senhora já anunciou em La Salette, 1840 e tanto. Tá certo? Isso não quer dizer que o Papa seja um infiel, que seja um traidor. Não, mas às vezes é meio de burro. Ou é um covardão como Paulo VI. Que vai entregando pro inimigo, e depois diz, fumaça de Satanás entrou. Falei, quebra a janela. Foi você mesmo, porra. Então, um Papa não pode ser covarde. E o Papa não pode ser burro, não. Porque ele é o chefe da igreja. A igreja é mãe e mestra. É? Ela não é filhinha e aluninha, tá entendendo? Para ficar recebendo pito da mídia, etc, etc. Então, ele tem que ter a máxima qualificação intelectual, tá certo? Para ser um mestre do mundo. Então, se não tem, peça demissão. Fala, olha, isso aqui é muita areia pro meu caminhãozinho, tá entendendo? Eu vou para casa. Né? Então, aqui saiu um vídeo que se chama The Third Jihad. É um médico muçulmano que vive nos Estados Unidos. E ele investiga toda essa infiltração de pessoal radical islâmico nos altos postos do governo, nas universidades, etc, etc, e denuncia essa gente toda. O cara é tão muçulmano quanto ele, ou mais. Só que é o seguinte, é um homem honesto. E sabe somar 2 + 2. Né? Então, não perca esse DVD, The Third Jihad. Esqueci o nome do cara agora. Agora, na Venezuela passaram uma nova lei de terrorismo que qualifica todo mundo de terrorista, exceto a turma das Farc e a turma do próprio Hugo Chávez. Isso é uma maravilha. Pois eles não prenderam o Alejandro Pérez Cruz dizendo que ele é terrorista? É? Quer dizer, aqui também, você começa a falar do fim... Aqui você começa a falar do fim do mundo e começa a guardar comida em casa, né? Eu não entendi por que guardar comida para o fim do mundo. O mundo vai acabar, eu não vou comer mais, porra, né? Vou comer depois do fim do mundo. Mas tem cara que faz isso aqui. Esses caras são considerados terroristas, são uns caras inocentes, meu Deus do céu. Eles só estão querendo comer a comidinha no fim do mundo. O que, que tem de errado? É? É impossível, mas não é errado. Peraí, tem alguém na linha aí?
2: Alô?
0: Sim.
2: Olavo, tá ouvindo?
0: Perfeitamente.
2: Aqui é o Flávio de Belo Horizonte.
0: Flávio de Belo Horizonte, tudo bem?
2: Tudo bem. Aqui, Olavo, eu queria saber se você conhece um antropólogo chamado Roberto da Mata.
0: Conheço.
2: Então, é confiável ler os livros dele?
0: Eu acho que confiável está tudo certinho, mas eu acho muito fraco.
2: Muito fraco?
0: É, tem algumas análises interessantes, mas ele não vai ao fundo das coisas, dos problemas, não.
2: Uhum.
0: É um homem inteligente, mas ele quer ficar de bem com todo mundo, o que não é possível. Por isso, se faz você estudar alguma coisa seriamente, já foi você contra todo mundo. Felizes tempos em que você podia ser um sujeito letrado e educado ao mesmo tempo.
2: Entendo. Então é só isso, Tom Olavo. Muito obrigado, que Deus te abençoe.
0: A você também. A você também. Agora, queria chamar a atenção de vocês para que acompanhem o caso do Coronel Plassas. Tá certo? Que é a maior vítima de injustiça que já houve na América Latina. O sujeito está condenado não é por um crime que ele não cometeu, por um crime que não aconteceu. E sob os pretextos mais vis. A coisa tem tanta novidade que não dá para a gente comentar aqui toda semana. Então vocês procurem no site Yo Creo en Plazas. Yo com Y, yocreoenplazas.com. que é o próprio site do coronel, vocês vão ver que coisa horrível que está acontecendo na Colômbia. Na Colômbia, o eleitorado é maciçamente conservador. Na última eleição, o candidato conservador teve 80% dos votos. Né? Ninguém quer saber de Farc, o pessoal odeia as Farc. E, no entanto, a turminha das Farc está lá no aparelho judiciário e na mídia. Eles se encastelaram ali e tem um poder que é desproporcional à sua aprovação pela população. E, com base nisso, então, eles estão prendendo todos os militares que expulsaram o pessoal do terrorista que invadiram o Palácio da Justiça e queimaram o Palácio da Justiça em 85. Os terroristas agora estão por cima, eles são ministros, são juízes, etc, etc. E os caras que prenderam eles estão tudo indo para a cadeia. Quer dizer, é o que Trotsky chamava o longo braço da Revolução. A Revolução é vingativa, ela vai até o fim. Pois, olha, você veja, o ex-ministro da Economia da Romênia, Mihail Manuilescu, ele foi preso, morreu na cadeia no regime comunista. Depois de morto, foi condenado à morte 5 vezes. Eles não perdoaram o cara nem depois de morto, porra. E note bem, o Manuilescu, que era um homem tão bom. Eu não concordo com a teoria do Manuilescu, a teoria do protecionismo. Já aprovei um tempo quando li, mas depois pensei nisso, não, ele está errado. Mas ele, na cadeia, durante o regime comunista, ele fazia plano econômico para ajudar o regime comunista, porra. Quer dizer, o cara na cadeia querendo salvar o país estava indo para merda. Né? E esse cara, eles condenaram à morte depois de morto. Então, os milicos que acham, não, isso vai passar, não vai acontecer. Não vai passar, não. Vocês não sabem como é que isso funciona. Aliás, o desconhecimento, a ignorância do movimento comunista no nosso meio militar é uma coisa monstruosa. Monstruosa. Apesar que o comunista é apenas uma ideologia, uma crença, etc. Fala, você não sabe como é que isso funciona, meu filho. Puta, eu estudo essa porra faz 40, mais de 40 anos, na verdade. Né? E quanto mais eu estudo, eu mais vejo que é um negócio monstruoso e que não vai acabar. E só vai acabar, meu filho, se houver uma campanha mundial de denúncia, que mostre à população inteira como esses caras são odiosos e horríveis, como são psicopatas, como são gente perigosa, gente indigna de qualquer confiança. Então tem que estigmatizar o comunismo, o socialismo, essa coisa, como se estigmatizou o nazismo, porque eles mataram muito mais gente do que o nazismo, começaram a matar antes, ensinaram os nazistas, financiaram os nazistas e depois fizeram de vítima dos nazistas. Eram piores do que os nazistas, na verdade. É? Bom, então... agora essa porra dessa comissão da verdade, isso é um bando de mentirosos, quem é que não sabe, porra? Quer saber a verdade? Então vai ver o que esses exilados brasileiros faziam em Cuba. Quantos deles trabalharam para o serviço secreto de Cuba, se tornando então cúmplices do genocídio que se fazia em Cuba. E depois veio se fazer de coitadinho no Brasil, porque no Brasil foram presos e foram mortos 400 terroristas. Ora, porra. Então, peraí, tem mais gente na linha aí. Alô, quem é?
3: Alô?
0: Alô, sim.
3: Alô, Olavo, Guilherme de Belo Horizonte, tudo bem?
0: Guilherme, tudo bem?
3: Beleza. Olavo, eu sou seu ouvinte assíduo aí há muito tempo, leitor também. Sou formado em História pelo FMG, né? Então eu sou formado em Marxismo, né, naturalmente.
0: Isso.
3: Porque lá é só isso que ensino. E aí, mas desde então eu estudo filosofia autonomamente, leio muito Eric Weigel, René Girard, e vejo algumas aproximações entre esses filósofos. Mas nunca te ouvi comentar nada a respeito de Paul Ricoeur, que é um filósofo que eu já vi muitas semelhanças entre várias coisas que você diz, sobretudo assim, as críticas ao código cartesiano, e contra a mentalidade revolucionária, etc. Assim, o senhor conhece, tem alguma coisa contra ou a favor de Paul Ricoeur?
0: Tem obras importantíssimas sobre essa coisa da hermenêutica, dos símbolos, etc, etc.
3: Sim.
0: Mas eu não tenho uma posição, eu sempre fico um pouco ambíguo com relação ao Paul Ricoeur. Eu reconheço a importância dele, mas não está entre as minhas admirações. Obviamente. Também não é alguém que eu deteste, mas é uma obra que merece muita atenção.
3: Sim, né? É relativamente pouco pesquisado,
0: parece muito. Às vezes por querer afagar um pouco os dois lados.
3: Né? Verdade, ele tem essa característica, sem dúvida. É verdade.
0: Vamos dizer que não impugna, não invalidam a obra dele, mas faz a gente perder um pouco de entusiasmo, tá entendendo?
3: Entendi.
0: Esse é o mesmo problema que do Roberto da Mata que estava me falando. Não, eu gosto do Roberto da Mata, mas é muito murista, então a gente perde embalo, entendeu? Né?
3: Entre o Paul Ricoeur e o Foucault, que era o grande adversário dele, né? É melhor ficar com o Ricoeur, né?
0: Pois é. Mas, não, mas eu prefiro um cara que você sabe o que ele pensa, né?
3: Uhum.
0: Olha, seriamente, por exemplo, o Georg Lukács, você tem uma certa admiração por Georg Lukács, embora você vai que é um filho da puta mesmo.
3: Uhum.
0: Né?
3: Sim, sim.
0: É, mas a gente fica sabendo o que ele pensa, né?
3: Exato.
0: Mas a gente desliza para um lado, desliza para o outro, ele não...
3: Entendi.
0: Não estou fazendo um julgamento da obra dele, mas eu
3: não, tá certo.
0: Não me entusiasmo, não me entusiasmo para não, vou dedicar uhum. 3 meses da minha vida lendo Paul Ricoeur, não vou fazer isso não.
3: Entendi. Vai, bacana, lá, muito obrigado, viu? Fique com Deus.
0: Você também, tudo de bom. Então, olha, agora também, então o negócio do Júlio Lemos, então está limpo, né? Não temos nada contra você, tudo bem, sempre reconheci que você é um homem de talento. Tá certo? E vamos então, daqui para dentro, talvez possamos discutir assuntos filosóficos. Mas primeiro tem que limpar a área, né? Você não vai conversar com o sujeito acabou de sair do banheiro, não limpou a bunda, chega lá e quer conversar com você. Fala, não, primeiro você vai lá, limpa, daí na conversa. Né? Mas antes do Júlio Lemos ter publicado essa desculpa, eu já tinha mandado o Diário do Comércio, agora não vou parar mais. Um artigo que eu falo mal do estilo do Júlio Lemos. Que é um estilo muito entojado e que me faz perder também o embalo de ler. Né? Então, essa mania, por exemplo, de substituir termos vernáculos por termos estrangeiros totalmente desnecessários que só servem para fins de entojamento. Né? Então, estou lendo aquele, a filosofia an sich. Opa, an sich quer dizer em si. Por que você não escreve filosofia em si? Você poderia usar o an sich se houvesse uma conotação especificamente hegeliana, porque o termo an sich tem uma conotação específica em Hegel. Mas não tem nada de hegeliano naquele texto. Para que o an sich? Né? Daí, em vez dele falar, porque ele tem sentimentos misturados, sentimentos mesclados, fala, eu mixed feelings, né? Então, ô, Júlio, não faça isso, rapaz. Isso aí é frescura, né? Não faça isso. Você quer estudar, e você tem talento para isso, tem muito talento, né? Pare com essas coisas, tá bom? Mas, de qualquer modo, tá limpo. Acabou a nossa briga. Até a próxima. Muito obrigado.

tomou vários cursos. É, eu não sei se tem um site ainda, então se tem, por favor, me avise. Mas em breve terá, né? Também noticio aqui, com grande alegria, o lançamento do livro do poeta Silvério Duque, A Pele de Esaú, pela editora Via Literarum, de Salvador. Eu não sei quando foi, ou quando... Já tá na praça, né? Já, o lançamento já foi. Está circulando já o livro A Pele de Esaú, do Silvério Duque. O Silvério Duque é um sujeito de um talento poético extraordinário e que tem, né, se esforçado muito, tem melhorado a cada dia. Se ele continuar assim, ele vai ser o Bruno Tolentino da geração dele. Aguardem e verão. Falar em Bruno Tolentino, a editora Record também relançou o livro do Bruno Tolentino, As Horas de Catarina. Desta vez, acompanhado da peça inédita, A Andorinha ou A Cilada de Deus, que o Bruno deixou pronto um pouco antes da sua morte, em junho de 2007. Então, As Horas de Catarina é um livro impressionante. Foi o livro que tornou o Bruno conhecido no Brasil, logo quando ele voltou, porque ele tinha, na juventude, com acho que uns 19 anos, tinha lançado A Anulação e Outro Reparo, que era um livro assim, onde você via o talento. Mas ainda não era o Bruno Tolentino, né? Ainda ele não tinha, como diz, encontrado o tom certo que viria a ser o dele. Você já via a força do poeta, como você vê no Silvério Duque. Mas olha, um poeta leva décadas para fazer. O poeta fica bom com 50, 60 anos. Então não pode ter muita pressa, não. As últimas coisas que o Bruno escreveu eram muito impressionantes, né? Também foi lançado aí pela E-Realizações mais uma tradução do livro do Mortimer J. Adler e Charles Van Doren, Como Ler Livros. Esse livro é indispensável para a educação. Eu digo que eu comecei a minha educação fazendo duas coisas. Uma, lendo a história da literatura ocidental do Otto Maria Carpo, anotando os nomes dos autores e indo atrás dos livros deles. E a segunda, lendo e praticando o método do Adler, que naquela época circulava numa primeira edição brasileira, sob o título de Arte de Ler, lançado pela editora, eu creio que foi a editora Agir que lançou. Eu ainda, até hoje, eu gosto mais da primeira edição do livro. Depois o Mortimer Adler e o Charles Van Doren acrescentaram algumas coisas à técnica que me parecem não ser muito necessárias, né? Mas, de qualquer modo, ainda é o mesmo livro. E essa segunda edição que está circulando, que a Realização acaba de lançar novamente, uma edição muito bonita, muito caprichada. E também a Realização lançou o livro Memórias do Viktor Frankl, O Que Não Está Escrito Nos Meus Livros, né? É uma coisa muito interessante. O Viktor Frankl, a vida dele é tão interessante quanto o pensamento dele. O sujeito passou por mil e uma peripécias e conheceu todo mundo que era importante no pensamento da época. Então, ele tem muita coisa para contar. Agora, baixando aqui, né, para a chamada realidade brasileira, né? Está sempre um pouco mais abaixo do que a gente espera. Vira para vocês verem a merda que está. Eu quero comentar duas coisas aqui e mostram para vocês a situação que nós chegamos, a situação de absoluta psicose que nós chegamos. Então, estava lá o senhor Zé Serra fazendo um comício no Rio Grande do Sul, né? E dizendo que ele vai ser um gaúcho na presidência. Eu não vejo por quê, porque que ele está se chamando, né? José Serra gaúcho, porra, nunca ouvi falar disso. Bom, tudo bem, né? E daí tinha lá alguns militantes, naturalmente a favor do Serra, com os cartazes denunciando a aliança PT-FARC. O que aconteceu? Os seguranças do Serra mandaram tirar os cartazes. Quer dizer, mas vê que merda, porra. Os caras estão lá ajudando a sua candidatura, né, tirando um proveito daquilo que o seu próprio candidato a vice falou, tá certo? E tentando, né, dar ao público uma ideia de que você é ligeiramente macho, e você vai lá e contesta. Eu, macho, não, jamais, jamais, jamais, jamais. Eu sou um puxa-saco, né, incoercível. Eu não consigo ver um saco sem eu pendurar e puxar, puxar, puxar, puxar. O Zé Serra não consegue, gente, não consegue parar de puxar o saco dos próprios inimigos dele. Quando você vê as coisas horríveis que eles falam sobre o Zé Serra, algumas verdadeiras, outras falsas,

0: juntaram Brizola e Carlos Lacerda. Saia fogo o negócio, era juntar Jânio Quadro, Ademar de Barro, né? Um só faltava voar na goela do outro, falava coisas horríveis, e eram coisas verdadeiras, porque daí toda a merda escondida vinha à tona, né? Agora não, né? Um ajuda a esconder a merda do outro, porra. Eu vi outro dia a entrevista do Zé Serra, aquilo parecia, assim, candidatura a prefeito de cidade do interior. Candidatura a subprefeito de Vila Nhocunhé. Porque de conteúdo político não tinha nada. Era só aqueles probleminhas burocráticos, administrativos, tão pequenininhos, né? Ah, o senhor vai aumentar o pedágio, o senhor vai diminuir o pedágio, né? Como é que vai ser a concessão das estradas? É coisa assim de interesse de 3 ou 4 grupinhos, só besteirinha, né? Política mesmo não se discute. A revolução latino-americana que está aí em curso não se discute. A matança anual de 50 mil brasileiros não se discute. Nada de sério, nada de verdadeiro, só picuinha. O Zé Serra, evidentemente, estava sentindo muito à vontade, porque diz que ele gosta, né? O que a mensagem dele para vocês é: olha aqui, eu não sou um político, eu sou só um gerente de supermercado, tá entendendo? E vou fazer tudo direitinho, né? Vou grudar os precinhos direitinho, vou consertar os carrinhos para você levar as latas, né? É isso, né? É uma coisa aviltante. Agora, quando chega lá os moleques querendo ajudar o Zé Serra, porra, né? Quer dizer, foram lá, o Zé Serra poderia até adquirir alguma fama de ser vagamente macho depois disso. Ah, mas ele não pode admitir uma coisa dessa. Oh, meu Deus do céu! Quer dizer, eu ainda estou pensando, eu falei, olha, eu vou ter que tomar aqui uma injeção de morfina para votar no Zé Serra, porque o Engove não basta mais. Para votar no FHC, eu já tomei 3 sacos de Engove, né? Agora eu falei aqui, para votar no Zé Serra, tinha morfina, porra, né? Agora também não sei se a morfina vai funcionar depois dessa, porra. Quer dizer, que coisa! Né? Ah, olha, aqui, foi lá no Rio Grande do Sul. O Rio Grande do Sul é o lugar certo para falar isso. Por quê? Porque o Olívio Dutra, ele recebeu oficialmente no Palácio do Governo os líderes das Farc, porra. Ele puxava o saco dos caras. É o Olívio Dutra, aquele mesmo que diz que é campeão de punheta, né? Depois... é mesmo, acredito. Só que é punheta mental. Ele fazia assim na testa, né? Esfregava a testa e, né, quando ejaculava, abria um buraquinho, saiu um monte de besteira. Daí isso é masturbação dele, né? Masturbação mental. Peraí, tem alguém na linha aí. Alô, quem é?
1: Alô?
0: Sim, quem é?
1: É o Luciano, esse herói.
0: Luciano, tudo bem?
1: Tudo bem. Olá, frequentemente tem saído na grande mídia essa questão do OVNI, né? Do aparecimento de OVNIs e a possibilidade de a invasão de extraterrestres. Eu, particularmente, não acredito muito nisso, porque... se eles realmente fossem seres evoluídos e tudo mais, eles viriam aqui, bateriam um papo com a gente. Então, o que, que o senhor acha que isso aí realmente, no fundo, por trás dessa história, o que, que tem, hein?
0: Não, eu acho que a invasão dos OVNIs é verdadeira, porque eu mesmo sou um deles. Isso você não percebeu ainda, não? Então, esse negócio de invasão de OVNIs deve ser verdadeiro, né? Tanta gente diz que eu sou um ET que eu já estou acreditando. Então, agora, eu falei que eu ia falar 2 fatos que eu vou mostrar para vocês como é que as coisas estão. O segundo é o seguinte: o jornalista Ivo Patarra escreveu, já faz algum tempo, um livro que se chama O Chefe. O livro conta a história do Mensalão com todos os detalhes e mostra, né, que o seu Lula é o chefe do negócio, era o comandante-geral da putaria, tá entendendo? Não tem como escapar. Muito bem, nenhuma editora quis publicar o livro, que já está circulando, então, numa segunda edição por internet. O Ivo acrescentou novos materiais lá, e o livro, então, pode ser descarregado no site www.escandalodomensalão.com.br. Não deixem de descarregar e ler esse livro e ver se tem explicação a conduta do Lula nesse episódio. Agora, por que que nenhum editor quis publicar esse livro? Por que que tem que esconder? Tem que esconder pela mesma razão que tem que esconder as faixas sobre as relações PT-FARC. Não pode publicar pela mesma razão que não podia publicar notícias sobre o Foro de São Paulo. Eu afirmo para vocês, a mídia brasileira está há muitos anos sob um regime de censura muito pior do que houve na ditadura. A ditadura não controlava todos os jornais. Ela não conseguia bloquear uma notícia completamente.

0: sempre vazava. Mesmo quando eles tentavam, censurava aqui, mas saía ali. Às vezes saía sob linguagem disfarçada. Eu mesmo trabalhava no Jornal da Tarde, que era um jornal mais visado. Quantas vezes eu não escrevi notícia em linguagem enrolada para enganar o censor e enganava. Né? Eu lembro quando, né, os milicos estavam tramando, era a candidatura, entre aspas, do general Geisel, e não podia, então, divulgar quem era, qual era a composição do governo dele. Eu divulguei aquilo 2 ou 3 dias de antecedência antes de ser liberado. O censor leu aquela porra e nem percebeu. Né? Eu mesmo escrevi isso. Né? Depois, é claro, fiquei com o cu na mão, achando que eles iam aprender, eles não aprenderam nada. Né? Acordei, fui dormir, né? Saí dali umas 2 horas da manhã, fui para casa dormir, quando era 5 horas da manhã, acordei, telefonei lá para a redação, porra, apreenderam a edição? Falei, não, ainda bem, eu voltei a dormir. Outra vez também, tinha um assalto numa loja de arma, não podia publicar, mas eu não sabia, eu estava lá substituindo um cara na redação. Botei de manchete aquele negócio. Né? Daí, quando tinha um cara lá no Diário Popular, que ele servia para isso, ele servia para ser preso. Era sempre ele, o que quer que acontecesse, eles prendiam o mesmo cara. Era um diagramador chamado Antônio Pinto de Freitas, o Pantera, que tinha sido dirigido do Jornal Comunista em 1930. E ele era o único cara que estava fichado, qualquer coisa, prende o Pantera de novo. Quando acordamos, o Pantera já estava na cana de novo. Mas ia lá fazer meia dúzia de perguntas e soltava o cara. Então, naquela época, tudo vazava. Vazava por quê? Porque a censura era externa. Um censor era apenas um funcionário do Departamento de Polícia Federal que ia lá e chegava no jornal onde ele não conhecia ninguém, não sabendo qual era a rotina ali, não sabendo nem direito como funcionava um jornal. Então era feito de trouxa. Agora hoje não. Quem faz a censura são especialistas, são jornalistas. Né? São os próprios donos de jornal. E no meio editorial a mesma coisa. Então tampou tudo, não se pode falar de nada. Gente, vocês estão vivendo sob regime de terror. Vocês não entenderam ainda, não? Quer dizer que não se pode denunciar certas coisas, não se pode falar de certos assuntos. É proibido. Veja, no tempo da ditadura, aconteceu que não podia também ter discussão política. Então, só se falava de assunto administrativo. Se ele era candidato a qualquer coisa, né, ele ia lá e falava de assuntos técnicos, burocráticos, econômicos, e todo mundo estava satisfeito por isso. Então, a política acabou. Acontece que essa putada do PT e do PSDB tirou proveito disso e eternizou esse sistema. Quer dizer, a política no Brasil acabou, vai mais de 40 anos, gente. Não existe política no Brasil. Política é confronto. Política seria o sujeito pegar isso tudo que está sabendo no Mensalão e esfregar na cara do seu Lula e dizer, ó, seu Lula, como é que o senhor responde isso, porra? Né? Chegar na dona Dilma e dizer, dona Dilma, onde é que a senhora meteu o dedo do Ademar? A senhora vai ter que explicar, porra. Agora, não pode tocar nesses assuntos. É o passado. Digo, peraí, como é que é isto? Quer dizer, os chamados crimes da ditadura, entre aspas, nunca são passado. Podem ter acontecido 50 anos atrás. É manchete ainda hoje. É objeto de especiais da Globo que duram uma semana. Aquela história do Caco Barcelos que eu contei para vocês, fizeram um especial de uma semana. Agora, da Dilma não pode tocar no passado da Dilma. Né? E o passado do Lula, porra? Quer dizer que o ano de 2001 é tão passado assim? Quer dizer, aquilo que ele assinou em 2001 não se pode falar mais? Né? E, evidentemente, o Mensalão já é passado também, ô seu Serra? Não pode falar, não? Então, você veja a situação de covardia, de cagaço geral e obrigatório, né? E de modo que as atitudes mais covardes, atitude de puxa-saco, de sicofanta, se tornaram normas de polidez no Brasil. Onde que vocês pretendem parar, gente? O Brasil está saindo do mundo. Está saindo do mundo. Então, de vez em quando, né? Anuncio assim a mídia exterior já, quer dizer, a mídia que pertence aos caras que mandam no Lula, tá, publica um negócio aí falando bem do Lula, diz que ele vai virar um grande estadista. Estou anunciando, né, há 21 estou anunciando que o Lula, na semana que vem, vai ser um grande estadista. E depois anuncia de novo, o Lula vai ser um grande estadista. Então, isso aí é que nem o país do futuro, está, né? Então, o Lula é o grande estadista do futuro. Depois dele morrer, ele vai continuar sendo o grande estadista do futuro. Então, como é que pode isso? Então, ó, a vingança será maligna. Muito mais gente vai ler o livro do Ivo Patar, né, na internet, do que se estivesse nas livrarias e fizesse o maior barulho em torno. Eu acredito que a essa altura já milhões de pessoas descarregaram esse livro. E vocês todos, né, ouvintes desse programa, descarreguem e leiam, ou melhor ainda, comprem o livro, porque não tendo editor, o que fez o autor, o Ivo Patar? Ele mesmo mandou imprimir o livro, né? E ele vende da casa dele, você manda lá um e-mail para ele, paga lá, que é R$50, e recebe o livro. www.escandalodomensalão.com.br. E também no Mídia Sem Máscara, tem lá uma entrevista com o Ivo Patar, onde o Ivo afirma claramente a respeito do Mensalão: o Lula é o chefe, a rede de esquemas é enorme, complexa, e se houver inteligência, Lula não deve saber dos detalhes até para não ser envolvido. Mas é claro, mas, escuta, mas nem Al Capone sabia todos os detalhes da máfia, porra, né? Então, divulguem isso também. Vamos fazer um barulho, fazer o país inteiro tem que ler esse livro para saber quem é esse filho da puta que nos governa. Filho da puta, mentiroso, canalha, tá certo? Puxa saco de terrorista, puxa saco de narcotraficante, né? Quer dizer, é uma vergonha. Esse homem merece um desprezo ilimitado, tá entendendo? Nessa semana saiu uma notícia que houve um encontro entre dois presidentes, um encontro do grupo gay e jovem e o presidente de um negócio que se chama República. Então aparecia lá os dois abraçadinhos, né? Agora, o nome do presidente do E-Jovem vinha em primeiro lugar, né? O presidente do E-Jovem se encontrou com o presidente da, né, República, né? Porque o Lula é puxa-saco de gay, tá certo? Tá lá ele financiando essa escola lá para os meninos, né, aprender a ser gay já desde pequenininho, né? A próxima etapa, evidentemente, será explicar a eles que eles não devem praticar isso só entre eles, mas também com os seus professores. Né? Isso é, aqui já estão ensinando, né? A luta pela liberação da pedofilia aqui já é um negócio impressionante. Não é liberação, valorização da pedofilia, né? Porque, afinal de contas, o sujeito vai lá e come um menininho de 3 anos e explica: não, não fui eu que queria comer ele. Ele que tem o direito de ser comido por mim, né? E você... Isso aí é um direito humano fundamental, né? Olha, eu também acho que é. O direito de ser enrabado, todos nós o temos exercido, todos nós brasileiros o temos exercido há muito tempo. Tá certo? Estão fazendo pedofilia com a gente, né? Tem alguém na linha aí? Quem é?
1: Alô?
0: Alô?
1: Alô, é o André da França.
0: André da França, tudo bem, André?
1: Tudo bem. Ô, professor, meus parabéns pelo trabalho, pelo programa. Eu acho que o senhor faz um trabalho aí fantástico, muito sério. Já acompanho há longo tempo, já há longa data.
0: Obrigado.
1: A pergunta é com relação à questão dos três poderes mundiais, né, que o senhor já citou isso várias vezes, e que, bom, a gente que está em busca aí da verdade, às vezes vemos algumas coisas, atitudes, né, de alguns governos, e sempre perguntando, poxa, tem alguma coisa estranha, né, tem algo por trás, mas chegar a essa conclusão é algo muito difícil. Eu acho que o senhor sintetizou muito bem, né, essa coisa dos três poderes, porque realmente as peças se encaixam perfeitamente, né? E desses três poderes, né, o comunismo, o islamismo, bom, que aqui na França, na Europa, está uma coisa absurda, é notório essa invasão aqui, e o grupo dos milionários, desses três, nós podemos considerar que o comunismo seja o pior deles?
0: Olha, na verdade eu não sei julgar. Evidentemente, em termos de violência, não, nada se compara com o comunismo, nem mesmo o nazismo chegou a cometer crimes naquela proporção. Você vê, as vítimas do nazismo são 20 milhões, agora as do comunismo são mais de 100. Quer dizer, a conta feita pelo livro do comunismo é uma conta, como se diz, conservadora, né, no sentido que a palavra tem em medicina, quer dizer, você diagnostica por baixo, né? Mas os outros também, é difícil você julgar isso aí, porque existe um problema da cumplicidade. Por exemplo, agora saiu o livro do Chuck Morse, né, mostrando a cumplicidade entre esses radicais islâmicos e o nazismo durante a guerra. Leu muito bem. Chuck Morse é um radialista daqui de Chicago. Acabou de publicar um livro muito importante sobre isso. Então é difícil você saber quem é pior, porque às vezes você fala os crimes do comunismo, e bom, mas essa turma toda, Rockefeller, essa turma do Wall Street, não ajudaram pra caramba o regime soviético?
1: É o mesmo time, né?
0: Não existiria economia soviética sem essa gente. Então, é difícil você saber a autoria do crime, tá? Porque são tantas mãos.
1: Certo.
0: Agora, por outro lado, foi bom, a sua pergunta é muito oportuna, porque é o seguinte, deixando de lado um pouco o comentário das coisas da semana, vamos voltar um pouco atrás. Você vê, depois da década de 90, surgiu um novo tipo de defensores da democracia. São os caras que querem espalhar a democracia pelo mundo, quer dizer, democracia e economia de livre mercado, e acha que isso é a fórmula infalível para tudo. Então, eles querem espalhar isso para o mundo. Mas, para poder espalhar, é preciso reduzir esses elementos de democracia a um esquema formal que se adapte às mais variadas, que se adapte uniformemente às mais variadas circunstâncias culturais. Então, não pode passar valores culturais, não pode passar valores religiosos, tem que passar somente o esquema formal, democracia parlamentar e economia de mercado. Então, o que é necessário fazer para isso? É necessário neutralizar os valores culturais que possam, evidentemente, obstaculizar o processo. Então, inventaram um treco chamado multiculturalismo, que é para dissolver todas as fronteiras culturais e étnicas e misturar tudo, né? Bom, acontece o seguinte, esses caras são tão espertos, eles são tão maravilhosos, né, que eles só adotaram isso nos países deles mesmos. Então, eles fazem multiculturalismo nos seus países, não no país vizinho. Né? Então, resultado: as fronteiras nacionais só são dissolvidas no Ocidente. Vê se alguém dissolve fronteiras étnicas na China ou no mundo islâmico, ou até mesmo na Rússia. Não dissolve coisíssima nenhuma. Então, nessas circunstâncias, esses gênios da nova ordem mundial, o que eles estão fazendo é o seguinte: eles estão destruindo apenas os seus próprios países e fomentando o avanço do comunismo e do radicalismo islâmico. Esses estão levando toda a vantagem. A longo prazo, eu acho, o globalismo ocidental vai ser neutralizado, porque ele está se liquidando a si mesmo, né? Ele implanta esse multiculturalismo onde as minorias mais barulhentas acabam prevalecendo sobre a maioria nacional. Aqui nos Estados Unidos, você vê agora esse negócio dessa mesquita aí, quer dizer, que é um acinte, né? Querem botar lá uma mesquita e o presidente da república vai lá e apoia o negócio, embora 90% do país seja contra. Então, a opinião da maioria não interessa mais, interessa somente a minoria barulhenta, apoiada pelos grandes grupos. Tá certo?
1: Olá,
0: então,
1: desculpa,
0: só terminar de explicação para você ver onde é que isso vai dar. Então, acontece que nessa circunstância, quem leva vantagem? Leva vantagem o grupo étnico que tenha mais firme identidade e que seja mais apegado à sua identidade, como são os muçulmanos. Você dissolve todas as identidades menos uma. Essa aí saiu ganhando. Então, eu acho que a longo prazo o problema vai ser uma disputa entre o movimento comunista e o mundo islâmico. A nova ordem mundial será acabada. Tá certo? E entre os dois, o mais forte é o Islã, a longo prazo.
1: No contexto cultural, né? No contexto.
0: O Islã progride, assim, de uma maneira amebiana, você entende, né? Ele vai pegando pessoa por pessoa, sem fazer muita propaganda, sem fazer muito barulho. E a partir da hora que o sujeito entra no Islã, ele corta os contatos com os infiéis. Ele não fala mais, ele não tem mais convivência. A pessoa socialmente desaparece e passa a integrar o grupo islâmico. E assim o negócio vai crescendo invisivelmente numa velocidade assombrosa.
1: Isso aqui na Europa é
0: o esquema islâmico, evidentemente.
1: Aqui na Europa está uma coisa assim, está caminhando a passos largos, né? É impressionante, é absurdo. Eu lembro de um programa, já há alguns meses que eu vi um programa aqui na França, e tinha um deputado suíço. O tema era exatamente sobre aprovar ou não, eu esqueci o nome daquela torre, né, islâmica, que tem, eles têm a mesquita, mas tem aquela torre que eles fazem,
0: fazer o chamado para a prece.
1: Isso. E eles estão querendo já fazer isso aqui na França. Aliás, já tem em alguns lugares, por acaso, né? Me parece. Não tem. Mas eles estão querendo.
0: Um dia você vai ter o Muezzin lá do alto da Torre Eiffel chamando os caras.
1: É impressionante. E aí, esse mesmo deputado, ele comentou, porque no mesmo período, eles estavam querendo aprovar a lei na Itália para tirar os crucifixos, né? E ele falou assim, puta que pariu, não é possível, é o fim da nossa civilização, né? Vocês querem tirar os crucifixos e quer levantar a torre, né? E construir mais mesquita.
0: Esse pessoal da nova ordem mundial, eles só estão destruindo o Ocidente mesmo. No Oriente eles não tocam, no mundo islâmico eles não tocam, no mundo comunista eles também não tocam. Aliás, até ajudam. Você vê, agora a China, essa semana se noticiou, a China, que era a terceira economia do mundo, passou na frente do Japão e é a segunda agora. E os americanos botando dinheiro lá, botando dinheiro lá. Né?
1: Então estão ajudando.
0: Aqui, por exemplo, os muçulmanos têm todas as vantagens. Lugar, você não pode fazer uma pregação, tem universidades, cidades inteiras, você não pode fazer a pregação cristã que você vai preso. Agora, a pregação islâmica pode. Na Inglaterra é a mesma coisa, quer dizer, são leis que protegem. Né? Veja, eles dizem que eles querem dissolver as identidades culturais. Não, eles só querem dissolver a nossa. Contra a identidade muçulmana, a identidade muçulmana, ao contrário, eles reforçam.
1: Isso é premeditado.
0: Porque se você vê a ação das taricas, taricas são organizações esotéricas islâmicas, que se expandem formidavelmente entre as elites. Pega altos intelectuais, governantes, os homens mais ricos do mundo, vão pegando as coisas discretamente com 50, 60 anos de antecedência, como fizeram com o príncipe Charles. O príncipe Charles é um obediente discípulo de um sheik islâmico. Tá certo? Mas eles começaram aqui 50 anos atrás. Quando o pessoal vê o efeito externo, não sabe de onde aquilo apareceu. Tem, inclusive essa coisa toda de nova ordem mundial, o pessoal pensa que é uma coisa que está acontecendo espontaneamente, graças à expansão dos mercados. Eu digo, não, você procurar livros publicados 50, 60, 70 anos atrás, você vê que é um plano, é uma ideologia. Eles conceberam, discutiram isso profundamente. São centenas de autores importantíssimos, entre os quais Arnold Toynbee, né, discutiram isso durante 50, 60 anos antes de colocar em prática. E quando coloca esse discurso ideológico, né, por exemplo, a dissolução da família, isso é uma coisa que foi discutida 60, 80 anos atrás. Temos que lançar uma civilização planetária onde todas as identidades étnicas se misturem e desapareçam, as várias formas de família, criando, vamos dizer, um pluralismo familiar. Novas modalidades de família. Tem aqui uma família constituída, né, de quatro cônjuges masculinos, né, mais uns, pega lá uns moleques na rua que os caras vão comer nas horas vagas e isso passa a ser uma família, porra. Quer dizer, a aceitação da pedofilia como família é uma coisa que você pode contar. Isso aí vai ser logo, em 5 ou 6 anos isso vai estar implantado. O sujeito casa lá com uma menininha de 5 anos. E casamento entre espécies? É? A hora que for dissolvida a noção de casamento, que a noção de casamento gay, como eu já demonstrei num artigo que eu publiquei outro dia, o casamento gay não é feito para favorecer gay, é feito para dissolver o direito de família. Porque todo o direito de família universal, ele é baseado num negócio que é a diferença de papéis sexuais definidos. Entre dois homens, pergunto eu, vai na hora de casar, pergunta quem come quem? Você dá e você come, os dois dão, os dois comem, ou os dois só dão e tem que dar para um terceiro. É? Não dá para definir isso aí. Então isso quer dizer que a simples noção de matrimônio vai para as pucuias. Quer dizer, qualquer associação entre seres humanos vai ser denominada matrimônio. Porque eu faço uma associação comercial com o sujeito, olha, eu não como você, você não me come, nós estamos aqui só para ganhar dinheiro, mas nós vamos chamar de matrimônio porque nos convém. Nada pode impedir que você faça isso, né? Eu pego aqui o meu cachorro, o Big Mac, e digo, agora eu vou casar com o Big Mac, porra. Você está entendendo? E ninguém vai poder me impedir. Então, o direito de família inteiro, que levou 20 séculos para construir, desde o tempo do Romano, que é um negócio de uma complexidade enorme, é como se fosse um relógio suíço. Eles que estão fazendo isso, estão metendo um chiclete no meio da engrenagem do relógio suíço. Não vai funcionar mais. Então, nesse caos, você cria um caos cultural no qual o único princípio de ordem será a intervenção da autoridade mundialista. Então, você vê, de um lado tem os chamados liberais, né, pregando aí, nós temos que expandir a democracia, a liberdade de mercado, etc, etc. E do outro lado, vê o pessoal esquerdista, comunista, dizendo nós temos que aumentar a autoridade, aumentar o poder dos organismos multinacionais. Ora, uma coisa casa com a outra maravilhosamente. Porque se você expande os mercados, então é o seguinte, o direito comercial tem que ser uniformizado, porra. Você está entendendo? Então não pode haver mais um direito comercial nacional. Tem que haver um direito comercial internacional. Se existe um direito comercial internacional, tem que ter um tribunal comercial internacional. Então pronto, está aí constituída. Se você quer a expansão ilimitada dos mercados, então você quer um tribunal civil internacional para regular o mercado. Então o que a direita, entre aspas, está pedindo é exatamente o que a esquerda está pedindo, porra. Um pede por um motivo, o outro pede por outro motivo, né? Um quer enrabar você e o outro quer que você dê o cu para ele, entendeu? E essa é toda a divergência que existe atualmente.
1: Pois é, Olavo, é impressionante, quando nós pegamos essas peças e começamos, né, e claro, pessoas aí como, né, como o senhor e tal, e outros pensadores também que vêm nos auxiliando com seus pensamentos, e começamos a juntar essas peças, vemos que realmente é algo real, é algo presente, só não vê quem não quer, né?
0: Claro, agora você vê aqui, muito do que circula de informação a respeito de nova ordem mundial só pode ser compreendido à luz da competição entre os três grupos globalistas. Por exemplo, nos últimos anos, o que saiu a respeito do Bilderberg, do grupo Rockefeller, etc., etc., é uma monstruosidade da biblioteca inteira. Quando você vai ver, tudo isso vem da Rússia. Então, é um dos esquemas globalistas que está denunciando o outro. Isso não quer dizer que as informações que estão colocadas ali sejam falsas. São verdadeiras, só que está ocultando um esquemão, está ocultando o outro esquemão, está entendendo? Então, a gente, olha, para estudar esse assunto, a pessoa tem que estar com muita seriedade, com muita firmeza e disposto, vamos dizer, a levantar 1000 hipóteses erradas para você acertar na milésima se conseguir acertar. Não é essa coisa de sair berrando aí que nem Alex Jones, não, temos que denunciar a nova ordem. Calma, Alex Jones, inclusive, Alex Jones obviamente trabalha para o russo, né? É coisa evidente, Alex Jones, o tal do William Engdahl. Isso aí é tudo pessoal que trabalha para os russos. Então a finalidade deles é botar em evidência um esquema global para esconder o outro. Porque é muito mais fácil. Veja, aqui nós estamos nos Estados Unidos, é a terra da informação. Aqui tem o Freedom of Information Act. Aqui você descobre o que você quiser. Só não fica sabendo das coisas se você não quiser. Agora, então é muito mais fácil você obter informação sobre pactos secretos, entre aspas, feito por Rockefeller, do que você descobrir alguma coisa que se passa na Rússia, onde até hoje é tudo fechado. Então, aquele sobre o qual tem mais informação se torna mais visível. Isso cria uma ilusão de ótica. Você tem a impressão que é o Rockefeller que está decidindo até o que a Rússia faz. Você está entendendo? Então, essa ideia de que existe uma central global mundial não existe. Existem três. E elas estão em competição. Às vezes colaboram com o seu interesse. Mas as três têm fontes independentes.
1: Pois é. Olavo, é um prazer. Obrigado aí pelos esclarecimentos. Vou acompanhar aqui pelo. Vou desligar e vou acompanhar. Continuar acompanhando.
0: Obrigadão. Obrigadão. Obrigado. Agora, essa semana aqui eu recebi uma notícia de que o blog do Júlio Severo está bloqueado em certos lugares, não conseguem acesso, né? E parece que alguém lá andou classificando o blog do Júlio Severo como um blog de ódio, né? Então, olha, de fato, hoje em dia a coisa mais fácil é você tapar a boca do seu inimigo. Você diz que ele está fazendo discurso de ódio e pronto, vem a ONU, vem... Até a Organização Mundial da Saúde fala que você é insalubre e cala a sua boca. Você está lá pregando o evangelho. Evangelho é discurso de ódio, porra. Está lá onde o Espírito diz: eu não vim trazer a paz, mas a espada. Você é discurso de ódio, você está querendo matar as pessoas. Tá certo? Então até o evangelho virou discurso de ódio. Então qual é a surpresa, né? Agora, a internet, ela ainda é um campo onde você pode exercer a liberdade de expressão se você souber contornar essas coisas. Eu sugiro o seguinte: você faz lá, programa o seu site para ele ser reproduzido automaticamente com outro endereço toda vez que for bloqueado. Então bloqueia 1 bilhão de vezes, você um bilhão de vezes aparece outro endereço. Dá para fazer isso. Nós vamos ter que recorrer a esses estratagemas, né? Agora, aqui, o Rômulo Viana, do Rio de Janeiro, tem mandado várias mensagens denunciando lá a corrupção, né, do governo do Estado do Rio, o seu Sérgio Cabral. Olha, nem precisa, Romulo, porque todo mundo sabe que esse cara é um filho da puta. Tá lá vocês viram vídeo que nós botamos no Mídia Sem Máscara, né? Estou lá inaugurar um conjunto educacional e daí chega um moleque lá, coitado, humildezinho, dizendo, olha, mas aqui a piscina não funciona, o quadro de telha não funciona, nada funciona, a gente não pode nem entrar. O que que faz? Está lá o governador do estado e o presidente da república. O que que eles fazem? Ouvem atentamente o menino com a educação e o respeito, o carinho que se deve, né, aos mais jovens. Né, pergunta, o que que foi, meu filho? Daí, antes da sua denúncia, vamos anotar aqui, vamos investigar para ver que merda está acontecendo. Não, caíram de pau no moleque. E o Lula, preocupadíssimo, vira lá para o assessor e fala, pô, isso vai dar um prejuízo político para nós. Ele está preocupado com prejuízo político e não com atendimento à infância do Rio de Janeiro. E o governador ainda grita com o rapaz, diz, seu sacana, cala a boca, seu otário, é um cafajeste, filha da puta! Por que não vem falar isso pra mim? Vem aqui na minha cara dizer que eu sou sacana, que eu sou otário, e eu encho a cara de porrada, seu bosta. Né? Mas não é homem, isso aí não é homem, tá entendendo? Não é homem pra falar. Pô, fala assim com um menino. Né? Se chegasse lá um negão de 2 metros, eles iam responder assim, não. Ah, mas é um neguinho pequenininho, então vamos cair de pau nele, porra. O que, que é isso? Olha, o que eu acho, às vezes fico meditando essas coisas. Ivan, esse pessoal tem mentalidade sociopática, eles não têm os sentimentos normais. Por exemplo, o sentimento, vamos dizer, de proteção ao mais jovem, que é uma coisa natural no ser humano, que todo homem adulto tinha que ter, eles não têm. Chega lá um menino falando isso, eles se sentem ameaçados, como se fosse, né? O Mike Tyson que está lá, porra. Você está entendendo? Se sente acuado, então se defende que nem, sabe, um porco espinho acuado. Né? Parece que é assim, um urso atacando o porco espinho começa a soltar espinho, porra. Esses sentimentos assim não são normais. Por exemplo, eu não estou brincando, minha gente. Quando eu falo sociopatia, é uma coisa, vamos dizer, é um quadro perfeitamente descrito, tá certo? Milhares de livros. E o quadro é exatamente o que a gente vê quando olha um Sérgio Cabral, quando olha um Lula, fala, são sociopatas, são pessoas que não têm sentimentos morais normais. São sentimentos perversos. E por que que, como pode votar nesta gente? Eu não votaria no Sérgio Cabral para presidente de um clube de futebol. Não digo para um presidente de um clube de futebol, tipo um clube de futebol de botão, eu não votaria, porra. Agora, votam nesses caras por quê? Eu vou dizer por que que votam. Porque o brasileiro já entrou naquele estado perverso onde ele não quer uma pessoa de qualidade, porque perante uma pessoa de qualidade ele se sente inferior. Então ele quer um pior do que ele. Por isso dá um alívio para ele, porra. Então estão pervertendo o povo a esse ponto. Eu tenho que votar num pior do que eu, porque isso que ele faz qualquer um pode fazer, eu também poderia. Então, os governantes, os homens célebres, eles viram anti-exemplos. Tem uma amiga minha aqui que brinca, diz, eu não sou inútil, ou pelo menos sirvo de mau exemplo. Todos esses caras, a função pública deles é servir de mau exemplo e fazer com que as pessoas se sintam aliviadas da sua má qualidade. E agora vão votar na Dilma? Oh, meu Deus do céu, você aceita a Dilma como garçonete? Não é de jeito nenhum. Essa mulher não tem educação, não tem cultura, não tem presença para ser uma garçonete num restaurante que eu monto. Eu não aceitaria ela, porra. É? Você vê que a mulher é uma grossa, metida, inculta, semi-analfabeta, pentelha, arrogante, não tem nenhuma qualidade, zero de qualquer qualidade humana. É por isso mesmo que escolhe. Por que escolhe o Hugo Chávez? Você olha a cara do Hugo Chávez, meu Deus do céu. Olha, alguma mulher normal pode se sentir atraída pelo Hugo Chávez? Não. Então as mulheres olham e falam, não, eu vou votar no Hugo Chávez porque ele é feioso. E eu vendo ele, eu me sinto aliviada de ter o marido que eu tenho. Você está entendendo? Então eu pensei, se eu fosse casar com o Hugo Chávez, seria muito pior. Então eu vou votar no Hugo Chávez, porque daí a gente se sente melhor. É assim que está o negócio. Agora, quando aparece um cara que tem, né? Você vê aqui, você... Aqui tinha, por exemplo, tinha dois possíveis candidatos pretos. De um lado tinha o Sr. Obama, do outro lado tinha o Alan Keyes. O Alan Keyes é um homem de uma cultura extraordinária, um homem que nunca roubou um palito de fósforo, fala bem, se explica bem, sabe o que está falando, é um homem de respeito. E tem o outro, que é o seguinte, você não sabe nada, não tem um documento do filho da puta. Toda a vida dele é tudo mentira. Está tudo escondido. Quem eles escolhem? O Obama. Né? Então, eu tenho vontade de pegar esses pretos aqui dos Estados Unidos, bater na cara deles e falar: olha quem você escolhe para te representar, seu filho de uma puta. É? Quando tem um monte, tá certo? E tem aqui o tal do Cornel West, é um cara militar, aposentado, negro, faz um discurso maravilhoso, homem sério, honesto, herói condecorado. Ah, não, o Cornel West não serve. Tem que ser o Obama. Por quê? Porque o Obama nós não sabemos quem é. Ora, porra, vocês não têm vergonha na cara? Hã? Ainda fico orgulhoso de ter elegido o Obama. Falo, meu Deus do céu, porra. Quer dizer, não é questão de, ah, vamos eleger um da nossa comunidade. Está muito certo querer eleger da sua comunidade. Mas não qualquer um, porra. Por que tem que escolher logo o pior? Pelo mesmo motivo que o pessoal vota em Dilma, vota em Lula, vota em Hugo Chávez. Então, a política virou o anti-exemplo. Né? Você não quer mais líderes, você não quer heróis, você não quer santos, você não quer sábios. Você quer um bom filho da puta, de preferência, do qual você não possa nem investigar a vida. A vida do cara é só mistério, é só trevas. E é por isso mesmo que vota no cara, porra. Agora, olha aqui, olha o anti-exemplo, olha o anti-exemplo. O senhor Juan Manuel Santos se elegeu dizendo que não, agora é a linha dura, nós não vamos mais tolerar esse negócio de Farc, etc, etc. Primeiro ato dele na presidência é dizer que não vão mais verificar se existe a presença das Farc e do LN na Venezuela. O que é isso, porra? Hã? O que é isso? Isso é uma traição ou o que é? Ou ele está se fazendo esperto e depois quer dar uma rasteira nos caras? Eu só sei o seguinte, que, como diz aqui o Eduardo Mackenzie, Eduardo Mackenzie é um jornalista colombiano que vive na França, né? Ele publicou aí, no Mídia Sem Máscara, está lá, desta semana, um artigo espetacular. Tudo que esse cara escreve é espetacular. Ele escreveu um livro de 700 páginas sobre as Farc, a melhor coisa que eu li a respeito. Ele sabe tudo a respeito. Então ele diz o seguinte, olha aqui, cada vez que o governo colombiano faz concessão às Farc, essas respondem golpeando brutalmente. O carro-bomba que explodiu em Bogotá em 12 de agosto de 2010 é a confirmação dessa triste lei. É exatamente, você mostra a fraqueza, eles batem. É? Aqui, como dizia aquele sujeito que foi secretário da defesa aqui, até esqueci o nome do cara, porra. Putz, eu tô ficando velho mesmo. O Rumsfeld, Donald Rumsfeld, ele dizia: a fraqueza atrai agressividade. Isso é a coisa mais óbvia do mundo. Isso aí, Santo Tomás de Aquino já dizia. Sabe qual é a diferença entre o medo e o ódio? Você vê o inimigo. Se ele é mais fraco, você o odeia. Se ele é mais forte, você tem medo. Então, é a mesma coisa. Então, você pôs o rabo entre as pernas, você vai apanhar. Então, aí, seu Santos, o senhor foi ministro da defesa, o senhor já conhece essa gente. Vai se deixar enganar por Hugo Chávez, meu Deus do céu. O que é isso, pô? Então, mostrou fraqueza, bomba nele. É isso que aconteceu. Então, vamos esperar. Aqui, foi lá Lula, todo mundo lá fazer pressão em cima do Juan Manuel Santos. Ele bobeou, ponto, levou bomba. Né? Agora, olha aqui. O governo da Venezuela está preocupadíssimo com o Alejandro Penha Esclusa, porque diz que o Alejandro Penha Esclusa tem um esquema de propaganda. Esquema de propaganda é o seguinte, é o sócio dele na ONU América. Ué, você prende o meu sócio, porra, o que eu vou fazer? Eu vou divulgar aquilo, né? Não é lógico o que tem que fazer? Né? Não é nenhum esquema. Aliás, a maior parte das pessoas que têm escrito sobre Alejandro Penha Esclusa não tem relação nenhuma com a ONU América. Eu não tenho merda nenhuma a ver com a ONU América, nem com organização nenhuma. Eu estou divulgando o caso porque eu estou escandalizado pessoalmente. Por quê? Vem com o rótulo, Alejandro Penha Esclusa é um terrorista. De qual é a prova? A prova é que ele foi apontado como contato de um outro sujeito que também não está provado ser terrorista, que é o tal do Chávez Abarca. O Chávez Abarca, cadê o Chávez Abarca para a gente conferir com ele se o Alejandro é contato dele? O Chávez Abarca está inacessível em Cuba. Interroga o sujeito e manda para Cuba, quer dizer, para sumir com o cara e ninguém poder verificar o que ele disse. Agora, mesmo se ele dissesse, o Alejandro Penha é meu contato, cadê a prova de que o Chávez Abarca é terrorista? Ele só está fichado na polícia como um ladrão de carro, tá certo? É um Zé Mané, você está entendendo? Um ladrãozinho pé de chinelo. Então, um ladrãozinho pé de chinelo, vamos dizer, artificialmente promovido a terrorista, é tido como autor de uma denúncia inacessível que você não pode conferir, né? Então, é claro que isso aí é um escândalo. Não é porque o Alejandro Penha é meu amigo, né? A minha relação com o Alejandro Penha é exclusivamente uma amizade pessoal. Não tenho compromisso político nenhum com ele. Inclusive, no prefácio do próprio livro dele, deixei claro minhas divergências com relação a ele. Então, não participo do programa do Alejandro Penha exclusivo. Agora, admito que é um homem de um valor humano excepcional. É um herói nacional. E é um homem de uma honestidade, de uma sinceridade brutal, que você pode perguntar qualquer coisa sobre a vida política dele, ele te conta tudo. Tá certo? Isso eu sei porque estou falando por experiência. Então, perto dele, esse Hugo Chávez é, assim, nem minhoca, é um cocô de minhoca, comparado com o Alejandro Penha. Então, pô, o homem na cadeia, o que você espera que a gente faça, né? Que fique tudo de braço cruzado, quietinho? Ele não pode falar? Então, você fala, ah, tem um esquema de propaganda internacional. O que é isto? Hã? Agora, quando prende o cara da Farc, aí sim é esquema. Hã? Porque vem através de um site, atenção, presta atenção. Essa barulheira que fazem para proteger Farc vem através de um site espanhol chamado Nodo 60, que é onde se agrupa todos os sites comunistas do universo. É uma organização única. Né? Então, você quer fazer um protesto qualquer, põe lá no Nodo 50, em 5 minutos aqui eles param para o mundo. Olha só como é que é o negócio. Agora, aqui não. Quem me disse que eu devia escrever sobre o Alejandro Penha Escruza? Foi o cara da ONU América. Ele nunca me viu, não sabe nem quem sou eu. Não tem nem meu telefone, nem meu endereço, tem coisa nenhuma. Ele não me pediu merda, não me escrevi porque quis. No caso do coronel Alfonso Plassas, mesma coisa. Eu estava lá na Colômbia quando aconteceu a merda. Eu li o processo e vi. Isso aqui é a coisa mais absurda do mundo. Por quê? O que os caras fazem? Eles escondem 11 cadáveres e acusam o coronel de ter desaparecido com os cadáveres. Os cadáveres estão lá, estão tudo na universidade, lá guardados na geladeira da universidade. A juíza não deixa examinar os cadáveres. Então, o que ela está fazendo? Ela é culpada de desaparição de cadáver, meu Deus do céu. Então, ela comete o crime e acusa o coronel Plassas. Quando a gente vê um treco desse, eu posso ficar quieto? Falo, o que é isso, pô? Eu não tenho nenhuma vocação política, eu gosto aqui de ficar ensinando as pessoas a consciência de imortalidade, a filosofia de Platão, Santo Tomás de Aquino, Dan Scott. É isso que eu gosto. Eu estou fazendo isso aqui de política por obrigação. Quer dizer, alguém tem que fazer a parte sua do serviço. Não aparece ninguém, né? É a mesma coisa. Olha, se você tem um sujeito que mora na sua casa, o sujeito não toma banho há 15 anos, você está entendendo? E ninguém dá banho no filho da puta, um dia você diz, porra, vou eu dar banho no desgraçado, pô. Vou brigar, cato ele aqui pela goela e jogo ele na banheira. Então é o que eu estou fazendo aqui, muito a contragosto, né? Aqui, novo livro de Fidel Castro, deve ser uma obra-prima. Por todo o caminho da Sierra, a vitória estratégica. Renar os detalhes dos últimos combates entre as forças rebeldes, liberais e Fidel Castro na Sierra Maestra. Não houve combates! Não houve combates, isso é uma farsa! Está lá tudo contado no livro do Humberto Fontana, né? Sobre o Fidel Castro e sobre o Che Guevara. Não teve combate nenhum, porra. Batista foi derrubado pela embaixada americana. A embaixada americana chegou, falou para ele, sai daí, filha da puta. Ele saiu. Hã? Não havia mais o que combater. Por os americanos que botaram o Fidel Castro lá, porra. E depois o cara deve reclamar, que é sempre assim. Tá vendo? Ó, ajuda comunista, ele põe no seu cu. Sempre foi assim, porra. E olha aqui, ô Serra. Você protegendo aí o PT, protegendo a reputação do PT, você vai ver o que eles vão fazer com você. Aliás, já estão fazendo. Lê lá no vermelho.org, lê lá no site do próprio PT, as coisas que falam, se dizem a seu respeito. Lê aquele merda do Paulo Henrique Amorim, as coisas que ele diz a seu respeito. É? Então, significa o seguinte, você está dando a eles o monopólio da do direito de acusar. Só eles podem acusar, você tem que enfiar o rabo entre as pernas. E, fazendo isso, você quer nos obrigar a fazer a mesma coisa. Pois, ó, você pode ficar quieto, porque você pode enfiar o seu rabo onde você quiser. Tá certo? Mas nós não vamos seguir o seu exemplo, não. Agora, olha aqui que beleza. Saiu no próprio UOL. O número de assassinatos no Rio de Janeiro no primeiro semestre desse ano é mais do que o dobro das mortes civis no conflito do Afeganistão durante o mesmo período. Olha só. No Afeganistão, hein? Agora, eu já falei, no Brasil, o Brasil tem uma guerra do Iraque por ano. Porque o total de mortes ali do Iraque é mais ou menos isso, 50 mil. O Brasil tem um por ano. E ainda ficam falando, violência no Iraque, etc, etc. Agora a guerra está no Afeganistão. Então, o conflito do Afeganistão deixou 1.271 mortos nos primeiros seis meses do ano, enquanto o Rio de Janeiro registrou 2.556 assassinatos. De que é a culpa disso? A culpa é do senhor Lula. Hã? Para de proteger essa gente, faça alguma coisa contra as Farc e essa merda vai acabar. Porque se acabar as Farc, acaba o apoio a PCC, Comando Vermelho, essa merda toda. Quebra as pernas desses desgraçados. Aonde que eles arrumam arma, meu Deus do céu? Hã? Tá aqui, não está lá o Fernandinho Beramar, que confessou que durante anos trazia arma do Líbano, tá? Para trocar por coca. Ele ia lá, entregava as armas, o pessoal da Farc dava coca para ele vender para as criancinhas brasileiras. Um ato benemérito. Né? O cara já contou toda a história. Agora, o Fernandinho Beramar está lá em prisão de segurança máxima. Segurança máxima contra declarações. Ele não pode falar nada. Né? Porque levaram o cara no Congresso, ele gozou da cara dos congressistas, humilhou os caras, para não falar nada. Não conseguiram arrancar dele uma única palavra, né? Agora, então isso aí não pode investigar, mas a vida privada do cidadão pode investigar sim, porque olha aqui, o pessoal do recenseamento no Brasil está já pedindo nomes dos moradores dos domicílios. Você tem que dizer quem mora lá, porra. Você está entendendo? Olha aqui. O que é isso, porra? Que recenseamento? Isso não é recenseamento, isso aí é polícia. Existe um grande risco real de vazamento de informação, mas o vazamento é automático, meu Deus do céu. Isso é que nem o projeto Sivan, né? Bota lá os radares na Amazônia, essa coisa toda. Veja você e passa a informação direto para a USP. Ora, a USP é a central da subversão latino-americana. Passar para a USP, meu filho, é passar para o Foro de São Paulo. E passar para o Foro de São Paulo é passar para as Farc. Então está lá o exército brasileiro super equipado, com radares, etc, etc, para trabalhar para as Farc. E os caras consentem nisso. E ainda ficam contentes que quem ganhou o projeto foi a firma americana Guardia Postal e não a francesa, que era apoiada pelos comunistas. Falaram, olha, tem duas firmas, as duas propondo fazer o mesmo serviço para os comunistas. Né? E vocês topam isso. Né? Agora aqui, ó, morreu aqui mais uma meia-irmã do Obama que ninguém sabia que existia. Olha aqui, mas nem a família do cara pode ser conhecida. Porra, pois eu não tinha uma tia que estava morando aqui ilegalmente e que de repente apareceu, né? Então não se sabe nada da origem do cara, da família dele, não se pode saber, né? Agora, para não dizer que é só na política que está na merda, aqui, fizeram lá no epa, pa, pa, pa. Homenagem a Gilberto Freire na Feira do Livro daqui da Feira do Livro de Paraty. Homenagem a Gilberto Freire. Eu, se eu fosse, tive muita amizade com o filho do Gilberto Freire, né? Já morreu, infelizmente. Mas se eu fosse membro da família do Gilberto Freire, eu proibia qualquer homenagem ao meu ancestral. Porque homenagem é que nem aqueles que fizeram na USP. Reúne um bando de filha da puta invejoso, tá certo? E põe tudo pra falar mal do velho. Isso é homenagem. Então agora chega lá esse merda do FHC, né? Dizer que o Gilberto Freire é racista. Eu digo, então o conselho de racismo mudou. Porque na época ele ficou famoso por ele ser o grande promotor da cultura negra, da mestiçagem, dos mulatos, etc, etc. Né? Inclusive o pessoal reacionário na época não gostava dele por causa disso. Agora isso virou racismo, porra! Ele inverteu o sentido da palavra e está lá o Fernando Henrique legitimando, né? Esse estelionato verbal. E diz, não, era um grande sociólogo, mas era racista, daí pimpino o narizinho, faz aquela cara de nojinho. Né? Então, agora aqui, Fernando Henrique, a sua obra de sociólogo consiste de duas coisas. Primeiro, uma teoria errada. Né? E segundo, uma série de discursos políticos que você fez para sua autopromoção. Isso é a sua obra científica. Você, comparado com o Gilberto Freire, você é um bosta. Eu não sei por que pedir para chamar Fernando Henrique para falar sobre Gilberto Freire. Porra! Isso aí é a mesma coisa que chamar Dilma Rousseff para falar sobre Dante Alighieri. Tá entendendo? Por falar em Dante Alighieri, olha que não percam, tem uma gravação feita aí em 8 vídeos sobre a vida e obra do poeta brasileiro Gerardo Melo Mourão. O Gerardo foi um dos grandes poetas da humanidade, prestem atenção, né? A respeito do Gerardo, o Ezra Pound, que foi, vamos dizer, o guru da poesia moderna, o cara que inventou a poesia moderna, ele disse: esse sujeito é o cara que fez aquilo que eu tentei fazer. O Gerardo queria o grande poema épico, né, da humanidade. E o Gerardo, com A Invenção do Mar e outros poemas, que na verdade constitui tudo um poema único, né, somando toda a obra do Gerardo, é uma grande epopeia na qual ele consegue misturar assim, a história da sua família com a história da humanidade, tá certo? E então, o Gerardo é um cara que teve alguma participação política também. Ele disse que foi a atividade política dele foi um adultério, foi uma traição. E é verdade mesmo. Só que por causa dessa atividade política, o Gerardo foi preso 18 vezes. 18 vezes. Foi preso no tempo do Getúlio e foi preso depois no tempo dos milicos. Até hoje ninguém sabe por quê, porque não tem processo nenhum, não tem acusação formal nenhuma e, sobretudo, não tem prova de merda nenhuma. Tá certo? Então, ele conta lá, é muito divertido, né? Procurem no YouTube Gerardo Melo com 2 L's Mourão, tá certo? Então, o Brasil perdeu 2 grandes poetas recentemente, Bruno Tolentino e Gerardo Melo Mourão. Então, nosso tempo também acabou. Então, até a semana que vem, muito obrigado.

cientista confirme para você. Né? Então, aquilo que é, vamos dizer, de senso comum, que é da experiência comum e corrente da humanidade, tem que vir um cientista e assinar embaixo. Agora, eu queria que esse instituto, você tenha sugerido, esse instituto faça a mesma investigação com os nossos deputados e senadores. Por que que os cães se comovem com o sofrimento humano? Eu já sabia, agora vem a confirmação científica. Mas como é possível que essa cambada de filhos da puta que tem nas duas casas do nosso Congresso simplesmente não se interessam por esse negócio dos homicídios brasileiros e ficam com essa frescura de que tem que proteger as criancinhas contra as palmadas das suas mães e proteger os gays contra piadinhas? Quer dizer, é uma total inversão do sentimento humano. Então eu desconfio que eles não têm essa propriedade canina de ter simpatia pelo sofrimento humano, tá certo? A não ser quando o sofrimento é fingido, porque note bem. Por exemplo, esse negócio da PL-122, né? O que importa não é se você objetivamente ofendeu ou insultou alguém por ser homossexual, mas se o sujeito se sentiu insultado, tá certo? Então, aparentemente é a mesma coisa você pegar um gay e encher ele de porrada e você, né, do púlpito, citar uma sentença da Bíblia dizendo que o homossexualismo é pecado. Né? Inclusive, eu até num artigo que eu escrevi essa semana, não sei se já foi publicado, né, eu lembrei o caso de vários homossexuais ilustres, né, como Lúcio Cardoso, Cornélio Pena, Oscar Wilde, Julian Green, né, que, sendo homossexuais, eles mesmo diziam que aquilo era pecado, eles estavam conscientes de que era pecado. Isso quer dizer, se um homossexual diz isso, olha, acaba de cometer um pecado, ele está ofendendo todos os demais homossexuais e ele pode parar na cana por causa disso. Então, veja, o que configura o crime aí não é a objetividade do ato, não é o conteúdo substantivo do ato, mas o que o sujeito sentiu. Então, em primeiro lugar, o crime já não está na conduta, está na reação subjetiva da suposta vítima. Em segundo lugar, fica abolida a distinção entre a reação a um fato objetivo e uma reação puramente imaginária. Vocês veem, é isso que distingue o sentimento humano normal do sentimento histérico. O histérico não sente o que está acontecendo, sente aquilo que ele imagina. Então, isso quer dizer que, por exemplo, uma conduta ofensiva. Uma coisa é a conduta ser objetivamente ofensiva. Outra coisa é o sujeito imaginar que ela foi ofensiva. A lei abole essa distinção, portanto, igualando o sentimento normal, o sentimento saudável, o sentimento histérico. Mas por que que eles fazem isso? Porque a histeria, quer dizer, o total deslocamento entre o sentimento e a situação objetiva, é a característica universal da militância esquerdista. Esse pessoal todo vive de emoções fingidas, mas não é aquele fingimento consciente, é um fingimento que se torna habitual e o indivíduo não percebe mais que aquilo é fingido, ele acha que é e está sendo 100% sincero. Então, quer dizer que o direito à reação histérica está consagrado em lei. E você pode ser punido, não porque você realmente fez algo contra o sujeito, mas porque ele imaginou alguma coisa. Então, note bem, tudo isso aí já foi planejado com décadas de antecedência, porque esse é o meio de desmantelar o sistema judicial e de desmantelar toda uma civilização. Né? É importante vocês verem que o mundo está atravessando agora um fenômeno inédito na história, que é o seguinte, que o movimento revolucionário conseguiu tomar conta de vários governos e de organismos internacionais e tem meios de criar toda uma civilização baseada nos valores os mais absurdos, os mais doentios que eles podem conceber. Então, esse pessoal, por exemplo, que criou aqui o Defense Authorization Act, né, acaba de ser aprovado aí pelo Congresso americano. Esse Defense Authorization Act permite que o governo prenda e mantenha preso por tempo indefinido qualquer cidadão americano, por ordem do presidente. Mais ainda, permite que o governo mate um cidadão americano, sem explicação. Tá certo? Então isso significa o seguinte, que o direito universal do habeas corpus está aqui cancelado. Isso foi aprovado pelo Congresso americano, quer dizer, acaba de ser implantado na

terroristas estrangeiros presos no território. Isso está acontecendo diante dos nossos olhos e pouquíssimas pessoas percebem quais são as consequências reais. Então, você acha, por exemplo, que no Brasil, essa deputada, não sei o que, Surita, essa aqui, baixo inventou a lei da palmada, ela é capaz de avaliar as consequências civilizacionais disso? Você imagina, por exemplo, nas escolas no Brasil, já é muito perigoso você ser professor ou professora, porque os professores são frequentemente agredidos por seus alunos e não acontece nada para esses alunos, e o professor se reclama, ele ainda corre o risco de perder emprego. Não teve aquele caso da que tocou fogo no cabelo da professora, tempo atrás, já faz um ou dois anos, né? E teve uma menina que correu para socorrer a professora. Muito bem. Essa menina começou a ser perseguida pelo resto da classe e ela teve que sair da escola. Porque não tinha mais ambiente. Agora, e o incendiário? O que aconteceu com ele? Absolutamente nada. Então você vê que há, da parte do nosso governo, uma política deliberada de fomentar a conduta antissocial, de fomentar o banditismo, tá certo? E de perseguir condutas que não são criminosas de maneira alguma. Né? Quer dizer, esse pessoal da FARC, por exemplo, atua livremente no território brasileiro, é recebido por governadores, ministros, é bem tratado, e todo mundo sabe que eles estão aí vendendo droga. É isso? O Fernandinho Beramar não confessou que ele, todo ano, várias vezes, trocava armas que ele trazia do Líbano por cocaína da Colômbia, né? Então, todo mundo sabe qual é a fonte da cocaína, tá certo? Não são os tal dos cartéis que já foram totalmente desmantelados, é a FARC hoje tem um monopólio. Então, esse pessoal do Congresso assiste tudo isso e fica lá discutindo se deve pôr na cadeia, né, a mãe que deu uma palmada na bunda do filho. Inclusive, a distinção entre o que é um mero, vamos dizer, um castigo elementar e o que é agressão física acabou de ser anulada, não há mais diferença. Não é isso? Então, agora, quais serão as consequências disso a longo prazo? Quer dizer, se a violência contra os professores já impera nas escolas, sob a proteção do governo, você imagina, não digo quando a lei entrar em vigor, mas, porque não basta a lei entrar em vigor, ela vai ter que ser divulgada. Então, em todas as escolas do Brasil, as crianças terão que ser informadas. Se o papai ou a mamãe, né, dá uma palmada em você, você tem que denunciar na delegacia. Tá certo? E mais ainda, o professor, se o aluno chega lá contando, ah, meu pai me deu uma palmada, ela é obrigada por lei a denunciar o sujeito à polícia. E note bem que a mesma medida está sendo adotada aqui, simultaneamente. Eu, meses atrás, eu já disse para você, tudo quanto é lei que se implanta no Brasil vem pronta dos organismos internacionais, concebida em escritórios de engenharia social dessa elite globalista, e vai tudo pronto para o Brasil, e o pessoal diz amém. Então, quando se solta uma lei dessa no Brasil, você pode ter certeza que na mesma hora a mesma lei está sendo adotada na Espanha, nos Estados Unidos, na Alemanha, no Reich Oparta. É tudo global, tá certo? E esse aspecto, vamos dizer, de intervenção estrangeira na legislação nacional não é nem sequer discutido. Agora, você imagina quando todas as crianças do Brasil estiverem informadas, né, dessa lei e todos os professores estiverem informados. Você imagina a tempestade de denúncias que vai haver. Agora, ainda esta sem-vergonha dessa deputada tem a cara de pau de dizer que isso não vai interferir nada em processo de guarda das crianças. Eu digo, bom, nada disso está previsto na lei, mas é impossível que não interfira, materialmente impossível. Porque em qualquer discussão sobre guarda de criança, se eu sei que o outro tem lá 5 ou 6 queixas nas costas porque ele deu palmada na bunda da criança, né, você imagina se o marido enfesado não vai alegar isso contra a mulher ou a mulher contra o marido. É claro que vai. Tá certo? Então, isso quer dizer que tomar criança de seus pais vai se tornar a coisa mais fácil. E mais ainda, se as crianças nas escolas já estão persuadidas de que elas podem bater no professor, xingar, tocar fogo, fazer o que quiser sem ser punido, tá certo? Na escola, imagina como elas ficarão a hora que elas entenderem que elas não serão punidas em casa também. Porque imagino que esse sujeito que tocou fogo no cabelo da professora, pelo menos umas palmadas da mãe ele levou em casa, já que o governo não faz nada contra ele, a mãe pelo menos faz. Mas agora ela também não poderá fazer.

0: Isso significa que, bastando você ser de menor, você está autorizado a fazer o que você quiser. Esta lei foi concebida como um incentivo ao banditismo, uma coisa de longo prazo. Não é simplesmente assim, se a criança não levar a palmada, ela vai se comportar mal. Não é assim, não é pelo efeito individual, mas pelo efeito estatístico geral que isso vai ter. Agora, imagina se essa dona Surita fez algum estudo a respeito. Quais serão as consequências dessa medida? Assim como, por exemplo, quais serão as consequências da tal da PL 122? A dona, a própria dona Marta Suplicy, que é uma pessoa muito boa, muito cordata, ela até reconheceu que não é justo impedir que padres, pastores, rabinos falem alguma coisa contra o homossexualismo dentro dos seus templos. Ou seja, você está prisioneiro no seu templo, só pode falar as coisas lá dentro. Falou na rua, você está ferrado. Isso modifica completamente a estrutura social brasileira inteira. Tá certo? Porque no Brasil atualmente, legalmente, não há nenhum limite a que você diga o que quer que seja, em qualquer lugar que seja. Você pode expressar a sua opinião em qualquer lugar. A partir daí passa a haver um limite geográfico, como existia na antiga União Soviética e como existe hoje no Irã. No Irã a lei é essa: você quer pregar o cristianismo, você pode pregar dentro da sua igreja. Né? Você na rua, você vai preso. Tá certo? Na Coreia era até um pouco pior. Na Coreia, se você fosse visto com a Bíblia, você podia ser condenado à morte. Agora, tem gente, essa turma do PCdoB, tá certo? Isso é um bando de filha da puta, tá certo? Lá, chorando porque morreu o tal do Kim Jong-il. Meu Deus do céu! Olha de que essa gente gosta, porra! Hã? Não tinha aquele jornal, A Hora do Povo, que mais de 10 anos atrás eu soltou uma manchete: Stalin foi o maior democrata de todos os tempos, né? Eles gostam dessas coisas, meu Deus. É claro que isso aí, quer dizer, é um apego mórbido. E isto é obviamente apologia do genocídio. Agora, ninguém toma medida judicial contra eles, né? Ninguém se mobiliza para botar essa gente na cadeia. Se você sair fazendo apologia do nazismo, tu vai pra cana. O comunismo matou 10 vezes mais gente, e no entanto você pode continuar fazendo a apologia que quiser. Então, eu me lembro assim que, você vê, nos anos 50 teve o caso do famoso Vítor Kravchenko, né, que é um sujeito que ele era funcionário lá do governo, tinha todo aquele treinamento de agente da KGB, essa coisa toda. Ele fugiu para o Ocidente e denunciou que havia campos de concentração, que a situação na União Soviética era até pior do que na Alemanha nazista. E imediatamente toda a intelectualidade ocidental e toda a mídia esclarecida caiu de pau no cara. É isso. E ele disse: ah, é? Pois eu vou provar tudo. E trouxe 50 testemunhas, inclusive a neta do filósofo Martin Buber, né, Margaret Buber Neumann, tá certo? Que ela mesmo tinha sido vítima. Ela esteve em campo de concentração comunista e depois foi trocada, né, porque você vê, o Stalin tinha essa gentileza, ele trocava prisioneiros com Hitler, né, ela sendo judia, né, ela foi, ficou um tempo no campo de concentração soviético e depois foi entregue para os nazistas e foi parar, eu não lembro mais em que campo alemão foi. E ela disse: olha, a mesma coisa, o que eu sofri num, sofri no outro. Só tem uma diferença: nos campos soviéticos tinha muito mais gente. Né? E em matéria de vítimas, hoje se sabe que a quantidade de vítimas civis do governo soviético não é só stalinismo, não é só no tempo do Stalin, foi antes do Stalin, depois do Stalin também é a mesma coisa. Está entre 60 e 70 milhões, não tem nada de 20, o pessoal dizia 20 milhões, não. Vê lá, né, na página do professor R.J. Rummel com a estatística atualizada e vocês vão saber. Agora, quando ele fala isso, sempre aparece, né, alguma dona Maria Vitória Benevides, algum cara Navarro de Toledo, dizendo: não, você está fazendo estatística macabra. Eu digo: meu filho, a estatística não é macabra, macabra é o que vocês fizeram, porra. Quer dizer, você somar o número de crimes parece que é pior do que você cometer os crimes, né? Então, todos eles entraram com o negócio anti-quantitativo. É proibido somar. Sim, claro que é proibido somar, porque vocês matam muito mais gente que os outros. É claro, vocês não querem que a gente faça a conta. Então, é por isso que eu digo: olha, o Instituto Abel Salazar, por favor, faça urgentemente, né, este estudo para verificar que deputados e senadores são capazes de ter empatia com seres humanos, né? Porque é duvidoso, a gente sabe que o cachorro tem, né? O cachorro tem, sei lá, tem uma briga doméstica, né? O dono e a dona brigam, o cachorro fica triste, né? E Outra coisa, essa taxa de homicídio no Brasil tornou o Brasil mais perigoso do que o Afeganistão. Esqueci, o nosso filho aqui é marinho, né? A minha mulher veio com medo que mande ele para o Afeganistão. Eu falei, não, tudo bem, contanto que não mande para o Rio de Janeiro, para a Bahia, está tudo bem. Né? É muito mais perigoso nesse lugar do que no Afeganistão. É uma questão de, como é que se diz, de fazer as contas. Agora, por outro lado, você vê, também chega aqui uma outra estatística. Quais são os estados que produzem e quais são os estados que consomem no Brasil? Então, você veja, o Maranhão produz menos 7.944.928.545,40 reais. Menos. Quer dizer que o Maranhão recebe isso de fora. E assim vai, todo mundo devendo. Então, embaixo, quantos não estão no vermelho? 1, 2, 3, 4, 5, 6, 7, 8 estados não estão no vermelho. Dos quais, 2, né? Que são o Brasil, o São Paulo e o Rio de Janeiro. São Paulo produz 181.414.113.886,09 reais. O Rio de Janeiro produz menos da metade disso, mas é o segundo maior, com 85.959.238.712,76 reais. Isso quer dizer que esses dois estados estão alimentando o Brasil. Você entende por quê? Que esse pessoal gosta de criar novos estados, né, para criar um mundo de funcionário público e a gente tem que pagar para os filhos das putas? Então é isso, pô, né? Então aqui, os estados que produzem São Paulo, Rio de Janeiro, Rio Grande do Sul, Paraná, Minas Gerais, Santa Catarina e Espírito Santo. E, por incrível que pareça, o Amazonas. Então, esse estado alimenta os outros. Então, o cara, você vê aquele movimento, o Sul é meu país, queria separar. Fala, não, vamos separar e vai sobrar dinheiro. Fala, claro que vai. Mas o que nós vamos fazer com o Amazonas, pô? Né? Se separa, daí o Amazonas, que é o único que trabalha, vai ter que sustentar essa gente toda. É Maranhão, Bahia, Pará, Ceará, Paraíba, Piauí, Alagoas, Pernambuco, pra... Os amazonenses estão ferrados, porra. Hã? Peraí, tem alguém na linha. Alô, quem é?
1: Alô, Olavo?
0: Sim.
1: Oi, aqui é o Otir Marim de Lages.
0: Tudo bem?
1: Tudo. Oi, eu li na internet que você foi astrólogo. Eu queria que você comentasse assim, como é que foi seu contato com a astrologia nesse quesito em geral.
0: Bom, eu posso te explicar até isso outro dia, mas essa é uma longa história. Aliás, já publiquei vários artigos contando isso aí, fazendo uma espécie de acerto de contas, né? Quer dizer, eu promovi lá uma pesquisa sobre astrologia há muitos anos e levei até um certo ponto. Dali para dentro, não dependia mais de mim, porque seria preciso um investimento grande com vários pesquisadores, eu não tinha meio de fazer isso, então parei. Então a história é mais ou menos essa. Mas se você procurar lá no meu site, fica a palavra astrologia no aparelho de busca, você vai encontrar vários artigos a esse respeito. Mas o assunto está meio fora. Quer dizer, o que, que a biografia, a história da minha porca vida tem de importância numa hora que a gente está discutindo essas coisas aqui? Porra, estão matando 50 mil brasileiros, né? E o sujeito quer saber a minha porra da minha biografia. Nem eu quero saber, porra. Agora, olha aqui, biografia interessante não é a minha, é do seu Lula. Né? O Lula, aqui, saiu na revista Forbes, né? Diz que a fortuna pessoal do seu Luiz Inácio Lula da Silva é estimada pela Forbes em US$ 2 bilhões. E tem mais o dinheiro do filho dele. Como é que acontece isso? Você, no tempo dos milicos, os milicos saíram de lá devendo dinheiro, porra. Hã? Então, eu me lembro do ministro Mauro Andreasa, que todo mundo na esquerda falava que ele metia a mão, etc, etc. E a gente acreditava naquela porra. Eu sei que quando o homem morreu, a família não tinha dinheiro para enterrar. Hã? Tiveram que fazer a coleta entre os amigos para enterrar o homem. Então, quando você vai lá ver o patrimônio que os presidentes militares tinham quando entraram e quando saíram, o patrimônio ou ficou igual ou diminuiu, em todos os casos. Peraí, tem mais alguém na linha. Alô?
2: Alô, Wagner de Santos, tudo bom?
0: Wagner, tudo bem?
2: Tudo bem, graças a Deus. Eu...
0: Então, diz que o Lula, ele quer usar esse dinheiro para ele comprar uma rede de televisão, né, para fazer a divulgação das glórias dele mesmo, já que ninguém viu o filme dele, né, a biografia. Ele falou, ah, é, não viram o meu filme? Pois agora vai ter que assistir todos os programas da minha rede de televisão, porra. Ele vai encher o nosso saco 24 horas por dia, né, contando como ele é bonito e gostoso, que ele foi o maior presidente da América Latina e assim por diante, porra. Né? E sempre vai ter, nunca antes na história desse país, fala, nunca antes na história desse país teve um ladrão tão grande. Tá, e note bem, o próprio promotor do negócio do Mensalão já está avisando, olha, o negócio vai prescrever. Mas não precisa nem avisar, o Lula mesmo disse, porra, não tem problema nenhum, eles vão demorar tanto tempo para investigar essa porra que o processo vai prescrever. Então, é nisso que qualquer bandido aposta, e é nisso que o sujeito apostou, o Lula também apostou. Agora, enquanto isso, o homem continua com alto nível de popularidade, que ele transferiu um pouquinho para a dona Dilma. Né? Então, significa o seguinte, olha, aquele negócio que o Pelé disse antigamente, o brasileiro não sabe votar, falou, é a coisa mais certa do mundo. Porque, note bem, o sujeito só pode votar com base nas informações que recebe. É certo? Se as informações são filtradas, então acontece isso. Agora, filtrar não quer dizer que não sai em jornal, meu filho. Porque quantos brasileiros lêem jornal? Olha, é bom vocês saberem que a circulação dos jornais brasileiros hoje é a mesma dos anos 50, em alguns casos é até menor. Então isso significa o seguinte, o número de analfabetos diminuiu muito, analfabeto, oficialmente analfabeto, diminuiu muito. Crianças sem escola praticamente não tem mais, a população quadruplicou. E os jornais continuam vendendo a mesma coisa que vendiam 61 anos atrás. Isso é gravíssimo, gente. Então isso quer dizer que o único canal de informação que tem no Brasil chama-se Rede Globo. Tá certo? E a Rede Globo, você sabe, a Rede Globo que fez o PT, a Rede Globo que fez o MST, é a Rede Globo hoje que está fazendo esse negócio da PL-122, porque note bem, antes da lei ser aprovada, a Rede Globo já está divulgando, tá certo? Que você incomodar um homossexual, falar mal do homossexualismo, ser contra o homossexualismo é crime e você vai ser preso. Esta é uma das técnicas mais universalmente disseminadas do movimento revolucionário. Quer dizer, quando você tem uma proposta de lei, você age como se a lei já estivesse em vigor. E você já começa a aplicar a lei antes de existir. E eles estão fazendo isso dentro da sua cara. Agora, é o tal negócio. O brasileiro tem o direito de não ser punido por uma lei que não existe. Esse é um direito constitucional elementar, mas esse direito acaba de ser revogado pela Rede Globo. Então, o que você tem que dizer para a Rede Globo é o seguinte, olha, eu tenho todo o direito de falar o que eu queira contra o homossexualismo. Vocês podem me tomar esse direito amanhã, tá certo? Não porque isso seja certo, mas porque vocês têm o poder de fazer, tá certo? Mas, por enquanto, eu ainda posso falar, sim. Pode falar o que quiser. Agora, tá aí, e as nossas, a porra das nossas Forças Armadas? Não é a sua obrigação manter a Constituição? Esse pessoal já pisou na Constituição 1000 vezes. E vocês ficam lá, sabe o que vocês querem? Vocês querem a condecoração, porra. Vocês querem ou dar condecoração para eles ou receber. Tem o general Dias levando beijinho da Dilma. Então, que coisa mais feia, porra. Vocês não têm vergonha, não? Hã? Então, agora aqui eu recebi um negócio. Eu não posso dizer o nome do remetente por enquanto. Né? Mas ele vai saber que eu estou falando dele. Olha aqui. Possui uma investigação referente a fraudes contra o Estado do Rio de Janeiro, precisamente ICMS, apurado até o momento em cerca de 20 milhões de reais. Sou policial civil e a investigação que iniciei me foi tirada pela corregedoria uma semana após iniciá-la. O sujeito está investigando, está descobrindo a verdade. Não pode! Tem que parar o cara, porra! Então ele pergunta se eu quero mais informações. Quero sim. Você sabe de quem eu estou falando, né? Ele dá aqui até né? Ele dá o nome inteiro, o número de documento, etc. Mas eu não vou divulgar ainda para não estragar o negócio. Então, esse procedimento teve início em 2010 e até hoje os únicos punidos somos nós, os policiais que iniciaram a investigação. E, por sinal, anda a passos lentos, deixando a impressão de que o Estado não tem interesse em apurar os fatos. Então, aqui, meu amigo, você pode mandar mais informação, sim, e nós vamos fazer uma reportagem grande sobre isso no Mídia Sem Máscara. Pode mandar. Você sabe de que eu estou falando. Alô, quem é? Tem mais alguém na linha aí?
3: Olavo?
0: Sim.
3: Aqui é o Gustavo de Avaré, tudo bem?
0: Gustavo, tudo bem?
3: Tudo bem. Olavo, eu queria que o senhor falasse rapidamente sobre o movimento integralista.
0: Quer dizer, o movimento integralista, tal como ele existiu na época, foi uma coisa absolutamente insignificante. O Getúlio botou lá uns integralistas na cadeia, porque eles fizeram uma ridícula tentativa de golpe de Estado, botou os caras na cadeia e o movimento praticamente se dispersou depois disso. É isso. Eu acho assim, o movimento integralista era uma tentativa de fazer um fascismo brasileiro. Mas para que você precisava fazer um fascismo brasileiro se já tinha um fascismo no poder, meu Deus do céu? É? Então, você assim tinha que fazer como os comunistas, que acabaram apoiando o Getúlio Vargas, que já estava fazendo exatamente o que eles queriam, quer dizer, aquela economia centralizada, estatista, etc., que é isso que eles gostam mesmo. Então, agora, os comunistas foram masoquistas, porque o Getúlio botou eles na cadeia, eles saindo de lá aplaudindo o cara. E os integralistas não, os integralistas foram para casa. Agora, tudo isso, todos esses movimentos, aliás, acabo de escrever um artigo sobre isso, eu não sei se já saiu no Diário do Comércio, mostrando o seguinte: o fascismo, ele surge assim, em países que estão sendo prejudicados, países que foram passados para trás, por exemplo, países ou subdesenvolvidos ou mal desenvolvidos, que se sentem prejudicados pelos seus vizinhos. Então, o que eles querem fazer? O que eles resolvem fazer? Resolvem fazer uma industrialização às pressas, um desenvolvimento forçado. Para isso, eles criam um governo centralizador, autoritário, botam os inimigos na cadeia, tá certo? E inventa toda uma mitologia nacional, aquela pataquada, patriotada, idiota, tá certo? E se promove nessa base. Mas quando você entende isto, fala, peraí, mas então que diferença existia entre a Itália de Mussolini e a União Soviética? A União Soviética fazia exatamente a mesma coisa. Na Revolução de 17, eles ainda tinham uma conversa mole internacionalista. Mas, a hora que eles tiveram o governo na mão e tiveram que botar o país para frente, eles ficaram com a mesma conversa nacionalista, a mesma economia centralizada, a mesma coisa que fazia na Itália fascista. Então, depois, mais tarde, você vê que todos os movimentos revolucionários do mundo, todos se tornaram nacionalistas, centralizadores de economia, autoritários, etc., etc. Então, o que é isso aí? Foi a vitória do fascismo no mundo. O que é o regime da China, se não um regime fascista? É? O que é o regime de Cuba, se não um regime fascista? Ou seja, a diferença entre socialismo e fascismo só existe no plano da verborreia. Às vezes, quer dizer que às vezes o discurso socialista é um pouco diferente, mas em substância é exatamente a mesma coisa. Então, também tem uma pequena outra diferença na área econômica. É que o socialismo, onde idealmente, em teoria, ele visa chegar ao Estado comunista, isso é, a total abolição da propriedade privada dos meios de produção. Acontece que desde a década de 20 os comunistas já sabem que isso é impossível. Então o que eles fazem? Eles dominam a economia, mas reservam uma parte para a iniciativa privada. O que é isso? Isso é a economia fascista. A economia fascista, ela não estatiza todos os meios de produção, ela deixa uma parte na mão do empresariado. Para quê? Para ter um bode expiatório, você está entendendo? Se tudo dá certo, é mérito do governo, é o Dutra, é o Führer, etc., etc. Se deu errado, é culpa da porra do empresário. Agora, se o governo pega tudo na mão dele, então ele passa a ser o único culpado, então não é vantagem. Todo mundo já percebeu isso desde a década de 20 e 30. Então significa o seguinte, que toda a diferença entre fascismo e socialismo já foi pacífica faz muito tempo, meu Deus do céu. Então, o que houve no mundo foi o triunfo total do fascismo. Então esse pessoal fala do fascismo, fala contra o fascismo, dá boca para fora, porque eles estão fazendo a mesma coisa. E o Brasil, se você quer saber, o brasileiro adora um fascismo, né? O político popular da história não foi Getúlio Vargas? E agora, o próprio Lula, num dia que o modelo dele é Getúlio Vargas, qual é o sistema brasileiro? Né? Não é um sistema comunista. Por quê? Porque ainda existe a propriedade privada dos meios de produção. Mas essa propriedade privada está tão regulamentada, tão fiscalizada, que ela está exatamente de joelhos perante o governo. Todo empresário brasileiro, a maior ocupação dele é puxar saco de ministro, puxar saco de presidente, senão ele sabe que está ferrado. Então, o que, que é isso aí, minha gente? É economia fascista, porra. Então, outra característica do, né, que o pessoal atribui ao fascismo é o culto do líder. Fala, mas em Cuba não tem culto do líder? No Brasil não tem culto do líder? Na Coreia não tem culto do líder? Então, é a mesma coisa, porra. Então, quer dizer, socialismo nunca existiu. No mundo só tem duas alternativas, só tem dois caminhos. Ou é a democracia capitalista ou é o fascismo. Vocês escolham, porra. Agora, no Brasil parece que já escolheram. Tá certo? Então tá assim, o brasileiro não pode ver uma piroca de aço que ele senta em cima. Essa que é a verdade. Né? É o lema nacional, coma-me. Né? Então tá aí, 50 mil homicídios, né? As escolas completamente destruídas, nossos alunos tirando os últimos lugares, né, nos testes internacionais, o pessoal ficando cada vez mais burro, todas as pessoas qualificadas vão embora do Brasil, não tem mais mão de obra. Né? É que isso aí não sai na mídia, não sai na grande mídia, quando sai, sai muito discretamente. Mas se você lê, por exemplo, a imprensa técnica, você vai ver que as firmas estão desesperadas porque não tem mais mão de obra qualificada no nível técnico, tem que mandar vir cara do exterior, tá certo? Que custa muito caro, porra. Quer dizer, o que que porra é? Quer dizer, o Brasil agora está se dando ao luxo de importar técnicos. Hã? Agora, que sujeito vai sair aqui dos Estados Unidos, ou da Alemanha, ou da Zâmbia, vai trabalhar no Brasil e aceitar um salário de, sei lá, menos de 10 mil dólares por mês? Ninguém vai fazer isso nunca na vida. Agora está aqui, também o pessoal fala o negócio da violência contra os homossexuais. Olha, que eu saiba, tem aproximadamente 100 casos de homossexuais mortos por ano. A maior parte deles por garotos de programa. Que imagina se eles são... Os sujeitos, todos eles são héteros, né? Eles estão lá, eles estão comendo os outros, assim, forçado, né? Eu não sei como é esse negócio, porque eu sei o seguinte, que uma mulher pode facilmente transar contra gosto, mas um homem é meio difícil, né? Pela minha experiência, olha, quando teve alguma senhora que tentou me forçar a executá-la... Eu não consegui, porra. Quer dizer, tem certas coisas que só se levantam, né? De boa vontade. De má vontade não pode ser. Então, posso ele trabalhar nisso? Ele está comendo, né? Aqueles homens peludos, feios, careca, né? Todo dia, todo dia. E você vai dizer que ele não gosta, que ele faz a contragosto. Mas isso, quantos comprimidos de Viagra ele tem que tomar? Hã? Então, quer dizer, como é que vai dizer que esses caras são heterossexuais? Então, casos de homossexuais que matam outros homossexuais são, então, imputados ao resto da sociedade. E são imputados até o pastor protestante que está lendo versículos da Bíblia dizendo que o homossexualismo é pecado, porra. É? Então, vocês façam a conta. No Brasil tem 50 mil homicídios por ano. Né? Então, para isso, meu filho, você precisa de, no mínimo, 20 mil assassinos, não precisa? Hã? Ora, se o movimento gay tem razão ao dizer que 16%, né, do Brasil é homossexual, então a mesma taxa deve vigorar entre os assassinos. Não é isso? Então, você vai ter ali pelo menos 4 mil assassinos gays. Por que ninguém vai estudar o que eles fizeram? E se não houve alguma motivação de ódio nos homicídios que cometeram? Não, ninguém quer investigar. Então, quer dizer que 100 casos, tá certo? Mesmo que fosse 100 casos de notórios homicídios de ódio praticados contra homossexuais, tá certo? Não significam de maneira alguma uma onda de epidemia de violência homossexual num país que tem 50 mil homicídios por ano. Tantos deles cometidos também por homossexuais. Tá certo? Agora, é gozado que, por exemplo, no caso da Lei da Palmada, o pessoal evangélico concordou. Os católicos, não sei se concordaram, deve ter concordado também, porque é tudo bando de filha da puta. Ih, meu Deus do céu, hoje em dia quando eu escuto falar de religião, eu saco do meu rolo de papel higiênico, entendeu? Então, o cara começa, não, porque, ah, como é? Odiar o pecado e não o pecador. Ah, porque Jesus Cristo, salve Regina, etc. Ih, meu Deus do céu, quer dizer, lá vem mais um batedor de carteira. É? Porque o amor a Deus não está nisso aí, meu Deus. Cuidado com essa verborreia, é? Vocês não deviam falar tão bonito assim. Vocês deviam falar feio e agir bonito. Tá certo? Então, aqui eu falo coisas horríveis nesse programa, mas eu, olha, eu digo pra vocês, eu já arrumei briga de rua pra defender traveco. Era eu e a menina do cafeteria que tinha lá, contra vários marmanjos. Eles não arrebentaram com a gente porque não quiseram. É? Então, a gente teria apanhado pra danar. Mas esse pessoal fica falando tão bonito, eles nunca falam um palavrão. Quando ouvem um palavrão, eles têm infarto, coitadinhos, né? São alminhas tão puras. Mas quando você vai ver, eles vão lá e votam a favor de um negócio como essa lei da palmada. Então eu quero perguntar, quanto vocês receberam, seus filhos das putas, para fazer um negócio desse? É isso? E então você vê, assim, no Brasil, vamos dizer, essa epidemia de adesismo, de puxação de saco, né? Quer dizer, o senhor que ele quer mostrar para a turma dele, ele fala, não, olha, eu sou um cara esclarecido, né? Quer dizer que existe algum esclarecimento, né, em você proibir as mães de dar umas palmadas à bunda do filho, né? Quando eles começaram com essa coisa, eu falei, olha, esses deputados estão votando em causa própria, porque as mães dele descobriram o que eles estavam fazendo. E decidiram dar umas palmadas neles, eles mais que depressa não vão fazer uma lei para impedir elas de fazer isso, tá entendendo? Então eles estão salvando o próprio cu, porque isto no Brasil virou a norma geral. Meu cu acima de tudo, meu cu über alles, é? Que nem Deutschland über alles. É? Então é assim. Agora, veja você, o que é a política gaysista? Também é o meu cu acima de tudo. Né? Porque o seu desejo sexual é colocado acima da religião, acima da moral, acima do interesse nacional, acima da sociedade inteira. Quer dizer, o que, que é isso? Imagina se eu sou capaz de fazer uma lei para favorecer os meus desejos sexuais. Né? Quaisquer que eles sejam. Vamos supor que eu sou aficionado em hipopótamos. Não posso ver o hipopótamo que salta em cima e traça o bicho. É? Então, agora eu vou fazer uma lei que não deixa ninguém falar mal disso, né? Agora, falar mal, você já, aqui nos Estados Unidos você tem a campanha contra o Natal. Eu nunca esperei na minha vida que a expressão Feliz Natal, Merry Christmas, virasse uma declaração de guerra. Mas aqui virou, né? Por quê? Porque tem pessoas que dizem que elas se sentem ofendidas quando você fala isso. Agora você imagina para mim, se, assim, se um judeu manda para mim votos de Feliz Hanukkah, eu vou ficar ofendido por causa de um negócio desse? Hã? Não, eu não vou participar da festividade dele, mas eu espero sinceramente que lá ele reze por mim do jeito dele, é? Não é isso? Então, ou um muçulmano, Feliz Ramadã, você não precisa participar do Ramadã? Bom, você vai fazer o Ramadã, tá bom, então aproveita, reza por mim. Quem sabe, você sendo muçulmano, Deus te ouve mais do que um cristão. Cristão filho da puta, o muçulmano vai lá, reza por ele, e o cara se salva por causa da oração do muçulmano. É perfeitamente possível, sim. Ninguém pode negar essa possibilidade. Então, tudo o que eu quero é que os meus amigos que pertencem a outra religião, meus amigos até meus inimigos, vocês orem por mim, do seu jeito. Eu rezo por vocês do meu modo, espero também que funcione. Não pode haver nada de ofensivo e o sujeito lhe mandar bons votos de uma festa religiosa da qual você não participa. Não pode ter nada, nada, nada de ofensivo nisso, a não ser do ponto de vista histérico. Hã? Porque no histérico, a reação sentimental não tem nada a ver com o estímulo objetivo. Você fala Feliz Natal e o cara ouve como se você tivesse chamado de filha da puta, entendeu? Então, tem gente aqui que faz cara feia quando você fala Feliz Natal, daí eu falo de novo. É? Merry Christmas, não gostou? Merry Christmas. É? Se não gostar, eu acrescento. Fuck you. Merry Christmas and fuck you. É? É isso mesmo. Então, agora, aqui, vocês viram, tem o negócio do aquele diplomata venezuelano lá em Miami. que está ligado, né, ao esquema de contrabando de armas do Irã para puxar e montar a tropa de ocupação dele. Aquele aí, vamos dizer, o que ele está comprando de armas já ultrapassou tudo que a Venezuela possa precisar em matéria de defesa nos próximos 100 anos. Gastando dinheiro a rodo. Enquanto isso, o povo está na miséria. Quer dizer, a economia venezuelana está indo para as cucuias. Mas a economia das Forças Armadas está indo muito bem. Então, aqui descobriram isso aí. E quem denunciou isso aí foi, entre outros, aqui o nosso amigo John Haskins, um membro do Inter-American Institute. Né? Estão falando dizer que não estão fazendo nada, de vez em quando a gente descobre alguma coisa. Enquanto isso, dois generais que estavam na cadeia na Colômbia acabam de ser libertados sob falsas acusações, tiveram que enfrentar processo, ficaram presos um tempão. Tipo aquelas acusações, vão dizer, desaparecidos, essa coisa toda, né? Agora só falta o Coronel Plaças, que ainda está lá, depois que a única testemunha que havia contra o cara, o sujeito chegou lá e disse, esse testemunho não é meu, essa assinatura não é minha, eu não sei nem quem é, eu nunca vi esse Coronel Plaza mais gordo na minha vida. Depois disso, bom, o cara ainda está preso. Como é possível um treco desse? Agora, por outro lado, na Argentina, descobriu que a tal das mães da Praça de Maio, aquelas que viviam fazendo choradeira em torno de desaparecidos e terroristas mortos, etc., etc., estavam levando dinheiro de assalto a banco, de contrabando, que agora provavelmente vão ser investigadas. Evidentemente, a turma do governo diz, não quero nem ouvir falar disso. Claro que não quer ouvir, é contra você mesmo. Então, é sempre a norma, meu cu acima de tudo, né? Agora aqui, você veja, outro dia, eu lembro um debate na internet, que era um cara conservador discutindo com um comunista. Né? E daí o conservador disse assim para o comunista, você não sabe nada, você precisa ler lá a página do João Paul para você ver o que é um conservador inteligente. Olha, eu digo, mas com esse conservador, para que precisa de comunista, meu Deus do céu? Aqui, o João Paul é a favor de casamento gay. Ele é a favor da retirada de todas as tropas americanas do universo, ou seja, entregar o universo para a Rússia e para a China. Tá certo? E agora ele inventou que esse cara, esse Bradley Manning, quer dizer, o cara que entregou documentos secretos para o WikiLeaks, colocando milhares de soldados americanos em risco, o Ron Paul acha que o cara é um herói. Então, o Ron Paul não é nem conservador e nem inteligente. Você sabe aonde que o Ron Paul é promovido? Na TV estatal russa, o tempo todo. Quer dizer, o Ron Paul é o candidato do Putin. Agora, só porque ele tem a ideia de uma boa política econômica, né? Nós vamos votar nele. Uma boa política econômica tinha o Lula, meu Deus do céu. É uma das melhores que já teve no Brasil. Por quê? Porque ele pegou a receita do Banco Mundial e fez tudo. Ó, você faz assim, você paga a dívida, faz mais isso, faz as contas direitinho. E o Lula, né, mandou lá os seus assessores, que ele não vai fazer conta, ele não sabe somar dois mais dois, tá certo? Então mandou alguém fazer, faz as contas direitinhas que nem o Banco Mundial mandou. Fizeram, deu certo, evidentemente. Né? Economia não é um grande segredo. Economia consiste em você gastar menos do que você ganha. Ponto final. Né? Agora, o Obama não sabe disso, né? Então, o Ron Paul está dizendo que o cara é um herói, porra. Então, agora chega lá o conservador discutindo com o comunista e oferece o João Paul como exemplo conservador inteligente. Fala, tá vendo? Esse pessoal não sabe nada. Por exemplo, essa coisa do Defense Authorization Act. Saiu uma palavra sobre isso em toda a mídia brasileira. Nada. Né? No tempo que eles prenderam, né, o cara aí do 11 de setembro, eu esqueci o nome do desgraçado, aquele que planejou o atentado. Não, não, não. O outro foi preso aqui. Mohamed Atta. Quando prenderam Mohamed Atta, foi a mídia universal defendendo o cara, dizendo que ele tinha que ser julgado no tribunal civil, etc, etc, etc. Agora eu acho uma lei que pode prender e matar quem quiser e não sai uma linha. Nada. Então, você vê, esses comentaristas políticos do Brasil, eles estão lá só para enganar vocês, meu Deus do céu. Atenção, leitores do Estadão, da Folha, do Globo, da Zero Hora, vocês não sabem de merda nenhuma, né? Porque a mídia está lá para não deixar você saber. É só isso que faz, né? Agora, o mais bonito é assim, é as brigas entre a turma da mídia e a turma da esquerda, né? Porque, você vê, a esquerda já tem a hegemonia completa da mídia. Ela bloqueia o que ela quiser, no máximo que saia alguma noticiazinha de corrupção, sem conteúdo ideológico, né? De vez em quando aparecem umas briguinhas entre os donos da mídia e os donos do governo, né? O pior é que aí a gente é obrigado, moralmente obrigado, a apoiar os donos da mídia, porra, né? Aí, tem mais alguém na linha? Alô, quem é?
4: Alô, Olavo?
0: Eu?
4: Olavo, Francisco do Rio de Janeiro.
0: Francisco, tudo bem?
4: Tudo bom, Olavo, é um prazer estar falando contigo.
0: Prazer,
4: eu queria colocar duas situações aqui. Eu passei na livraria, não sei se eu posso fazer propaganda, a coleção do Otto Maria Carpo, tá com 4 volumes, aquela que você orientou para quem quiser começar os estudos de filosofia, achei importante.
0: Só que eu vejo, o que eu orientei não foi essa edição da História da Literatura Brasileira, o que eu orientei foi os ensaios reunidos.
4: Esses 4
0: a volumes... A História da Literatura Brasileira é inteiramente mérito do Joaquim... Pô, agora esqueci o nome do cara.
4: Ok, então, bola para frente.
0: É o cara que era o dono da editora Alhambra. Quando a editora Alhambra fechou... Ele, por uma coincidência, ele virou assessor do Sarney no Senado, né? Empresário falido virou assessor do Sarney. E daí ele meteu na cabeça do Sarney a excelente ideia de soltar uma reedição da História da Literatura Ocidental, né? Que...
4: Mas essa não tem valor nenhum?
0: Não, é excelente. Não, é uma obra-prima. É a melhor história da literatura que existe no mundo.
4: Não, mas esse box com 4 volumes, desconsidero ele?
0: Não, essa, a edição está excelente. É um livro importantíssimo, é a melhor história da literatura que tem no mundo. E é uma edição altamente meritória. Só que eu não tive nada a ver com essa. Eu fiz a edição dos outros escritos do Carpo, que estavam dispersos em jornal, essa coisa toda. E são também no valor extraordinário.
4: Ok. Olá, outro dia eu vi na CBN, na rádio CBN, uma chamada... sobre, não sei se é um jurista ou um advogado, falando sobre o novo conceito de família e as implicações legais para dessa Constituição, que é a relacionamento a 3, o nome de trisal. Eu estava no carro e eu falei, não, eu estou sonhando que eu estou escutando o Olavo, o programa dele. Eu falei com o amigo, você escutou o que eu escutei?
0: Eu disse que isso ia acontecer. Quando começaram a falar negócio de casamento gay, eu falei, ó, se um homem pode casar com outro homem, por que, que não com 2 homens?
4: Se o nome
0: com 3 homens, 4 mulheres?
4: É, por enquanto é com 3. Por enquanto é um nome de 3, de trisal. Não sei como é que vão fazer
0: mas
4: com
0: 4. Mas isso é uma injustiça, porque se pode 3, por que, que não pode 4, porra?
4: Ou 25? Mas aí vai devagar, né?
0: Ou 35, devagar, né? Ou 415?
4: Mas tem que ir devagarinho, né?
0: tem que ir devagarinho,
4: Olá, uma última coisa aqui, antes de desejar um Feliz Natal para todo mundo. O site da Dextra, que antes fazia algumas traduções, depois parou, o site saiu do ar. E os últimos textos que estavam lá estavam falando sobre... E eu fiquei encucado. Eu estou te perguntando isso para... Você tem quem sou eu para analisar isso. Mas estavam falando sobre os judeus na América e, tipo assim, uma teoria... de minar o cristianismo dentro da pornografia, Hollywood e Wall Street, minando a América, que seria uma sociedade cristã hemogênica. Então, o objetivo de minar. Eu acho que isso aconteceu de alguma maneira, não sei se foi propositadamente. Gostaria que você comentasse.
0: Aqui, isso aí eu já expliquei. Que tem 3 comunidades do mundo que são criadores de cobra, que é a Igreja Católica, os Estados Unidos e judeu. Hã? Mas você imagina, um filho da puta desse, por exemplo, que monta uma indústria de pornografia, Você acha que ele é judeu ortodoxo, que ele vai lá, que ele segue a lei de Moisés? É que nada, isso é um filho da puta que está minando a sua própria religião e está minando a religião do outro também.
4: Judeu étnico, apenas, né?
0: Então, isso aí acontece sim. Agora, a comunidade judaica fica com medo de botar esse filho das putas para fora, como a Igreja Católica também tem o medo de colocar o seu traidor para fora, e passa a mão na cabeça dos filhos da puta e ela acaba levando a culpa do que eles fizeram.
4: Ok, então, Olavo, muito obrigado, um Feliz Natal.
0: Obrigado, Feliz Natal para você também.
4: Feliz Ano Novo aí, que ano que vem a gente continue forte aí. Você é a resistência do Brasil, parabéns pelo seu trabalho.
0: Ih, o Brasil tá ferrado, vai depender de mim, rapaz. Tá ruim, hein? Aliás, por hoje nós vamos até parar por aqui, né? E vou repetir aqui o aviso, assim que terminar isso aqui, este show, assim que terminar, não, exatamente, quando for 9 horas aí no Brasil, vai começar o programa da Margarita Nois e Mariana Descatiati sobre homeschooling. www.blogtalkradio.com/Mariana Disca. Então, Feliz Natal para todos vocês e até a semana que vem. Muito obrigado.

Coutinho sobre a Revolução Invisível, quer dizer, todos os processos políticos que destruíram a educação no Brasil. Depois a conferência do padre colombiano José Rafael Solano Duran sobre a religião e a educação. E na parte da tarde haverá mais duas conferências. Primeiro do empresário Jorge Roberto Pereira sobre as perdas econômicas causadas pelo modelo educacional brasileiro. E depois, por fim, a conferência de encerramento com o professor Luiz Carlos Faria da Silva, como reverter a tragédia da educação no Brasil. 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Vem com mais informação no site do Farol da Democracia. Então, a semana passada eu cometi alguns erros aqui, aliás, fui induzido a cometer erros pela mídia brasileira, que inicialmente informou que as armas usadas pelo sujeito que fez aquele morticínio na escola eram armas legais. Então, no Brasil, você não pode acreditar na mídia nem durante meia hora, porque meia hora depois já vem outro diz que é outra coisa. As armas eram ilegais. Então é curioso, quer dizer, o sujeito pratica um crime monstruoso com armas ilegais e a conclusão que se tira é que tem que tomar da população as armas legais. Quer dizer, esse é o perfeito non sequitur, né? Esse pessoal do desarmamento, né, agora estão até usando as igrejas como postos de entrega de armas. Já vamos comentar isso aqui daqui a pouco. Mas antes de comentar qualquer outra coisa, eu queria ler aqui para vocês o artigo que eu acabo de mandar para o Diário do Comércio, porque é um negócio tão absurdo, tão chocante, que eu não posso esperar até o artigo ser publicado. Eu não aguento, tenho que ler aqui para vocês. Chama-se Lição de Diplomacia. As mensagens confidenciais da Embaixada Americana sobre a queda do presidente hondurenho Manuel Zelaya, recentemente reveladas pelo WikiLeaks, são um resumo didático de como funciona a política externa dos Estados Unidos hoje em dia. Desde os primeiros momentos, o embaixador Hugo Lawrence toma partido a favor de Zelaya. Aspas. Os militares, a Suprema Corte e o Congresso Nacional conspiraram em 28 de junho de 2009 naquilo que foi um golpe inconstitucional e ilegal contra o Executivo. Na nossa perspectiva, não há dúvida de que a ascensão de Roberto Micheletti ao poder foi ilegítima. Ponto. Fecha aspas. Já conhecemos essa lógica. Se o presidente removido do cargo por uma decisão conjunta da Suprema Corte e do Congresso é de direita, seu impeachment é uma decisão legal irretocável. Se é de esquerda, é golpe de Estado. Pouco importa que em seguida venham eleições regulares e os supostos golpistas entreguem pacificamente o poder ao presidente eleito, como aconteceu em Honduras. Golpe de Estado é, golpe de Estado será eternamente. Mas no caso, houve um detalhe a mais. O corpo diplomático, parênteses, o embaixador Merapena me informa que quando se refere aos funcionários estrangeiros de um país no outro país, é errado falar corpo diplomático. Corpo diplomático é só o corpo diplomático inteiro, quer dizer, todos os embaixadores, cônsules, etc. Mas eu não tinha outra expressão, ficou essa mesmo, né? Esse é um requinte vocabular que não altera o sentido das coisas. O corpo diplomático americano em Honduras já odiava Roberto Micheletti desde muito antes do golpe e já estava preparado para tomar posição contra ele, qualquer que fosse o curso posterior dos acontecimentos. Qual o problema com Micheletti? Numa mensagem confidencial assinada em 20 de agosto de 2008, o subchefe da missão diplomática americana em Tegucigalpa, Simon Henshaw, acusava-o daquilo que aos olhos do Departamento de Estado é o mais imperdoável dos crimes, ter, aspas, um rábido anticomunista, fecha aspas. Dificilmente na mídia e no establishment americano alguém escreve a palavra anti-communist sem fazê-la anteceder do adjetivo rabid, que quer dizer hidrófobo, infectado de raiva canina, extremista, demente e perigoso, pronto a matar pessoas adentadas em nome de abomináveis crenças reacionárias. O efeito do rótulo incansavelmente repetido é infalível. Todos os anticomunistas são rábidos, tal é a crença geral. Babam, rosnam e dilaceram.

pedindo uma fonte, está pedindo uma informação. E a informação, o pedido de informação é inteiramente legítimo. Houve dois governadores do Havaí que intervieram nessa questão da certidão de nascimento. A governadora anterior, que se chamava Linda, não sei das quantas, foi ela que determinou que ninguém tivesse acesso à certidão do Obama. Ela bloqueou a certidão do Obama para que ninguém tivesse acesso. Segundo a funcionária do Registro Civil, que houve Fuquino, nem mesmo o próprio Obama poderia obter, a partir daí, poderia obter uma cópia da certidão. Ele poderia ir lá e olhar a certidão no registro, mas não poderia tirar a cópia. Veja você o bloqueio que foi feito. E ainda essa senhora, que houve Fuquino, tentava dar a impressão de que esse bloqueio era tradicional no Havaí, quando não era. Tinha sido feito meses antes por essa governadora Linda, pô, esqueci o sobrenome da mulher, Linda não sei das coisas. O segundo que se meteu na questão foi o governador atual, Neil Abercrombie. E ele disse, vamos acabar com essa conversa desses birthers, vamos tapar a boca dessa gente, aqui eu vou localizar a certidão original do Obama e vamos distribuir para todo mundo, só que nós vamos cobrar $100 para dar dinheiro para o Estado. Vasculhou, não conseguiu achar. O governador Neil Abercrombie não conseguiu, botando todos os funcionários do Estado para procurar a merda da certidão, não conseguiu achar. Eu digo para vocês, a coisa mais provável é que essa certidão original não exista. Isso é tudo uma farsa. Hipótese número 2, ela existe, mas tem algum dado, alguma informação que compromete seriamente o Obama e que não pode ser revelada, motivo pelo qual o Obama já gastou $1 milhão com advogados para impedir o acesso à sua certidão e mobilizou até a governador. O fato de que a governadora era republicana não quer dizer absolutamente nada, porque o Partido Republicano está cheio de puxa-saco do Obama e servidor do Obama, né, e servidor da nova ordem mundial. São os chamados RINOs, Republicans in Name Only. Né? Então, e vamos dizer, a terceira hipótese é de que, de fato, esteja lá uma certidão confirmando que o Obama não nasceu nos Estados Unidos. Eu não acredito nessa última hipótese, eu acho muito difícil. Né? Eu acho mesmo que a certidão original não existe, que tudo isso é uma fraude. Né? Isso é o mais provável. Eu sei que se o próprio governador não consegue localizar a certidão, como é que é isso, porra? Então, aqui o... Peraí, tem mais alguém. O Marcel André se comunicou com o Caio Blinder. E daí o Caio Blinder respondeu, oi Marcel, não acompanhei essa informação. Mas como não? Isso foi falado nos Estados Unidos inteiro, que o governador Abercrombie estava atrás. O cara anunciou aos quatro ventos que ia localizar a certidão e tapar a boca dos birthers, distribuindo milhões de cópias da certidão. E depois ficou quietinho porque não localizou nada. Como é que o Caio Blinder que está aqui? Eu estou falando, olha, serviço de correspondente nos Estados Unidos é o seguinte, consiste em dormir até 2 horas da tarde e depois recortar umas notícias do New York Times e mandar para o Brasil. É isso que é serviço de correspondente no Brasil, de jornal brasileiro nos Estados Unidos. O único correspondente que trabalha é esse que vos fala, tá? Eu só para fazer esse programa, eu seleciono uma centena de notícias toda semana de todas as fontes possíveis. Já vou fazer comentário a respeito de fontes daqui a pouco. Porque se você já tem as fontes chapa branca, isso significa que você quer mentir. Agora, no Brasil, o julgamento de fontes virou invertido. Né? Quer dizer, as fontes chapa branca, que todo mundo sabe que já está comprometida a esconder certas coisas, são as únicas aceitas como confiáveis no Brasil. Essas são as fontes oficiais. Quer dizer, o oficialismo brasileiro chegou a esse ponto. Né? Então, se não saiu no New York Times ou na CNN, não existe. Ora, isso é a inversão completa do sentido do jornalismo. Porque o jornalismo é pesquisa, é investigação. E é, sobretudo, investigação daquilo que ninguém sabe. Não daquilo que todo mundo já sabe, porra. Quer dizer, como é que o sujeito vai noticiar só aquilo que já saiu no New York Times ou na CNN? E pior, vai ser elogiado por isto. Ah, porque ele usa

fontes confiáveis, o New York Times, a CNN, dizem, o que é isso? Isso é o antijornalismo. A mente brasileira está completamente invertida. É a obrigação do jornalista buscar em todas as fontes possíveis e imagináveis. Naturalmente, essa é a única maneira de você descobrir a verdade, você confrontando uma fonte com a outra e comparando, e usando tanto as fontes oficiais como as extraoficiais e antioficiais. Isso é obrigação estrita do jornalismo. Eu estou cumprindo essa obrigação, que é tradicional no jornalismo. Olha, eu tenho aqui, não sei quantos anos eu tenho de jornalismo, mais de 40 anos de jornalismo nas costas, entendeu? Eu sei o que é jornalismo. Trabalhei em um monte de jornais brasileiros. Tive uma carreira invejável, muito bem sucedida no jornalismo, tá certo? Nunca recebi uma única crítica de nenhum chefe meu, tá certo? Ao contrário, só louvores desde o começo. Então, nesse negócio do jornalismo, eu tenho autoridade para falar. A obrigação do jornalista é pesquisar todas as fontes e não ficar repetindo fontes oficiais. E, curiosamente, eu tenho sido criticado justamente por praticar o jornalismo, né? Onde aparece esse rapaz aí, o tal do Dídimo, né? Epidídimo, a inflamação no epidídimo. Epidídimo é aquele canal que conecta a bola do saco com o pinto. Então, cara, o epidídimo está inflamado, reclamando. Ah, ele cita fontes que não são respeitáveis. Olha aqui, fonte é uma coisa, autoridade é outra. Vocês podem vasculhar toda a minha obra e vocês verão que eu quase nunca, não posso dizer que nunca, mas quase nunca, cito fontes como autoridades, isso é, a palavra do seu fulano para legitimar o que eu estou dizendo. Eu cito fontes como fontes, isso é, fontes de informação. Informação que devem ser confrontadas umas com as outras e não cridas sob palavra. É a coisa mais óbvia do mundo. Agora, no Brasil isso não existe mais. A fonte, no sentido de informação, não é só existe a fonte como autoridade. Tá certo? Então, eu me lembro quando eu era jovem, né, era considerada até obrigação do estudante, do postulante a intelectual, contestar as fontes oficiais, contestar a palavra dos seus professores e investigar por conta própria. Hoje em dia, não. Então, logo a esquerda tomou conta do establishment universitário brasileiro, ficou feio você contestar um professor. Quer dizer, o professor virou autoridade papal. Quer dizer, é uma subserviência nojenta, abjeta. É uma coisa sabe, esses meninos que ficam mijando nas calças. O professor fala um negócio e já tudo mija nas calças. É uma coisa nojenta. É o contrário do espírito científico, é o contrário da razão, é o contrário do jornalismo, é o contrário da busca da verdade. E os caras ainda se orgulham disso. Ah, olá, você cita fontes que não são respeitadas no meio acadêmico. Ah, vai pra merda, porra. Que coisa de viadagem intelectual mais nojenta. Em primeiro lugar, esse Epidídimo e outros do mesmo teor, eles são tão ignorantes que eles acham assim, qualquer novidade, qualquer obra importante que saiu, imediatamente o meio acadêmico inteiro toma consciência daquilo e aquilo vira objeto de discussão. Eu digo, ora, meu Deus do céu. A obra do Erich Wergelin levou 50 anos para ser comentada no mundo acadêmico. Mais ainda, a obra de Karl Marx, você não encontra antes de 1910, quer dizer, 30 anos depois da morte de Karl Marx, você não encontra menções a Karl Marx no mundo acadêmico. É normal que seja assim, porra. Hã? Então, isso quer dizer que o consenso do mundo acadêmico só nos informa de coisas que são usuais, banais e costumeiras. E não, por exemplo, da pesquisa de vanguarda, da pesquisa de ponta, da novidade criativa, nada disso. Também não é necessário levar em conta, vamos dizer, a autoproteção corporativa, que às vezes boicota e some com trabalhos, né? Isso é assim, não é de hoje. Você sabe, no século passado teve um sujeito, né, que é um médico, cirurgião, que ele viu que morria muita gente de infecção nas operações, esqueci o nome do cidadão. Ele viu que morria muita gente de infecção nas operações e ele desconfiou que isso era por causa de contaminação pelas mãos dos médicos. E ele sugeriu que os médicos lavassem as mãos antes de iniciar uma cirurgia. Por causa disso, o senhor foi boicotado, foi excluído da vida acadêmica e sofreu tanto que morreu louco. Hã? Isso é o meio acadêmico. Será que vocês não sabem que é assim, porra? Quer dizer, por que essa subserviência